0: Ouvintes em São Paulo, 21 horas com 1 minuto. Vamos agora então aos prefixos das nossas emissoras.
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0: 21:07, programa Voz da Libertação. Estou aqui com os ouvintes, né? Via WhatsApp 11 98292-3392. Olha, está comigo aqui o Emerson Lourenço. Ele diz: Deus abençoe a Igreja Deus e Amor e a pessoa que cuida aqui, né? De anotar os pedidos de orações. Hoje é o nosso irmão que está aqui, né? Ele que está anotando ali os pedidos de orações, com toda certeza, com todo carinho aí, os pedidos de orações, aquele alô especial de cada ouvinte que está em audiência conosco através aqui do programa Voz da Libertação. A nossa Emeneuzinha, Deus abençoe. Temos também o Souza, a Jusileia, a Neuda Damasceno, a Márcia, o Ismael Moraes, a Elci, Elci, o Valdo Domingos, a Eva Rodrigues, a Vera Lúcia do Espírito Santo. Temos também o Hélio, a Bete, a Neuza Ferreira, a Maria Lúcia, o pastor Alceno, a Rosiane e o Eduardo, a Laura Jesus Sobrinho, a família do Barulho, né, colocaram aqui, a Cristiane e também a Conceição. Todas essas pessoas estão interagindo, estão participando aqui via o WhatsApp. Dá tempo ainda de você mandar, né, para nós aqui o seu recadinho, também o seu pedido de oração, porque logo mais nós estaremos realizando aqui a oração do encontro com Deus. E é orando que se recebe as bênçãos do Senhor e Salvador Jesus Cristo. Atenção, atenção, povo de Deus de Vila Bazu, em Franco da Rocha. Amanhã, sexta-feira, a grande campanha Guerra contra o Mal, e dentro desta campanha nós estamos fazendo também a campanha do Salmo 91. É a sexta-feira da libertação. E estará conosco o pastor Adriano, pregando a poderosa palavra, orando também através dos dons do Espírito Santo e a participação do grupo das mulheres de fé, que estarão conosco também participando ali, em nome de Jesus Cristo, participando ali desse grande culto, também de adoração na presença do Senhor Jesus. Então, você que mora em Franco da Rocha, o nosso endereço é muito fácil. Nós estamos localizados ali na rua Dom João VI, 144, em Vila Bazu, Franco da Rocha. No sábado, culto de louvor com as irmãs ali do grupo Mulheres de Fé, e domingo nós teremos então a nossa Santa Ceia do Senhor Jesus, mais cedo, às 18h30. E você, membro, você que está conosco aqui na nossa igreja, você é o nosso convidado todo especial para receber a palavra de Deus, receber a oração e também a unção com azeite em nome do Senhor Jesus. 21:10, programa Voz da Libertação.
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2: Meu nome é Fátima Regina Soares, moro em Suzano. 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
4: A paz do Senhor, aqui é Leonardo de Jaguariúna. 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

0: programa e recomendo sempre para os meus amigos, porque esse programa é uma bênção. 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
1: Paz do Senhor, aqui é Zélia, eu moro no leste de Minas Gerais. Eu quero dizer que essa programação é uma bênção na minha vida. Eu tô ligada, eu gostaria de receber um alô de vocês. Fica com Deus.
2: Esta senhora não se movia, a medicina queria desligar os aparelhos dela, já estava usando fralda geriátrica, chegou hoje naquela enorme cadeira de rodas que está ali, e no momento da oração, ela se levantou e começou a bater palma, e começou a se mover, aleluia, e glorificar a Deus.
3: Eu tive AVC, eu fiz 3 operações na cabeça.
2: 3 operações?
3: É, e o médico desenganou que ia desligar o meu aparelho. Aí meu filho falou pra ele, deixa só até amanhã, se ela não acordar, vocês podem desligar. Chegou lá, falou, não vai desligar não. Aí quando chegou no outro dia, eu acordei, eu tava dormindo.
2: Já era para estar entre os mortos, me diz. E o que causou estes 3 AVC? Paralisou tudo?
3: Paralisou.
2: A senhora não conseguia mover nada, nada, nada.
3: Eu tava nem em pé, assim eu não ficava.
2: Como?
3: Assim, agora...
2: Senhores, isto não é um milagre, é um milagraço para a glória de Deus.
4: Aleluia.
2: Está feliz pelo milagre, filha?
3: Estou muito feliz, que milagre que Jesus fez na minha vida.
2: Quem te levantou desta enorme cadeira de roda?
3: Foi Jesus.
2: Quem te curou aqui agora?
3: Foi Jesus.
2: Jesus não desengana ninguém.
5: Senhor, Tu és o nosso refúgio sempre, de geração em geração. Salmos, capítulo 90, versículo 1.
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Muito bem, ouvintes, em São Paulo, 21 horas com mais 21 minutos. Estamos ao vivo aqui da Central de Produção Internacional da Igreja Pentecostal Deus e Amor. Está chegando aí o culto de missões, esse culto que vai acontecer agora no dia 26 de julho. O tema África, e teremos então a presença confirmada da banda Enelete, Vozes da África. Quem estará pregando a poderosa palavra de Deus é o presbítero Fabrício Beata. E você, ouvinte, é o nosso convidado todo especial para estar conosco. Estaremos orando, estaremos louvando a Deus, a presença aí da banda.

0: em Elete. Você vai ver aquilo que Deus vai fazer através desse culto de missões, onde o intuito é ver vidas salvas, libertas, abençoadas pelo Senhor e Salvador Jesus Cristo. Venha estar conosco. É o grande culto de missões com o tema África, aqui no Templo da Glória de Deus em São Paulo. Avenida do Estado, 4568, no bairro da Liberdade.
1: Eu me lembro que naquele dia eu terminei o culto e a irmã chegou para mim e nós conversamos e ela era afastada do Evangelho. E no meio do diálogo, no meio da conversa, eu percebi que além dessa ajuda espiritual, era uma família carente. E muitas vezes nós temos vergonha de falar, há pessoas que não conseguem falar, há pessoas que não são desinibidas para pedir um favor, pedir uma ajuda. E em conversa, ela falava dos seus povos, eu conversava com ela em como poder reverter a situação. Ela tinha filhos, tinha crianças que precisavam do leite, que precisavam, não é, de um alimento. Então nós nos propusemos ajudar com uma cesta básica, com uma caixa de leite. E ela sai dali com a sensação de que havia alguém disposto para me ouvir e alguém disposto a me ajudar. Foi então nesse momento que o seu esposo também se propõe a vir para a igreja, para ver o que realmente estava a acontecer, porque até então estavam os dois sem Cristo e sem comida, ele desempregado, ela também. E aí então ela começa a servir ao Senhor e eu começo a ter um trabalho mais intenso com o seu marido. Ele fumante, longe de Jesus, longe da igreja. E foi através daquele pequeno gesto que eles puderam perceber que nós estávamos ali para auxiliar em tudo aquilo que eles fossem precisar. Começaram as aulas para o batismo e o homem se liberta daquilo que eram os seus vícios, daquilo que ele vivia até o momento. É aquela família que estava completamente longe do Senhor e sem perspectiva de vida e sem encontrar um socorro em lugar nenhum, encontrou ali naquele lugar, quando falávamos do Senhor. E foi uma experiência maravilhosa, porque levar ele até o batismo, ver ele se batizar, participar da Santa Ceia firme com o Senhor, traz a nós um sentimento não só de gratidão, mas de dever cumprido por alguém que, sem perspectiva nenhuma, a palavra do Senhor vem e transforma o seu ser. E quem sabe você está aí, tem essa chamada, tem essa vontade de querer servir o Senhor, tem esse desejo de querer servir o Senhor e não sabe por onde começar. O meu conselho é que você comece com essa pessoa que está aí do seu lado. Comece aí com esse seu vizinho, com esse seu amigo, com essa pessoa que lhe vem e o Espírito Santo ele vai confirmar no seu coração a necessidade, o desejo, e você vai se sentir realizado por ajudar uma alma a encontrar o Senhor Jesus. Que Deus te abençoe e que você fique firme, que cumpra o chamado do Senhor.
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3: O Espírito do Senhor é sobre mim, pois que me ungiu para evangelizar os pobres. Enviou-me a curar os quebrantados de coração, a pregar liberdade aos cativos e restauração da vista aos cegos, a pôr em liberdade os oprimidos, a anunciar o ano aceitável do Senhor. Lucas 4, 18, 19.
4: Me chamo Raquel, sou da cidade de Votuporanga. E meu louvor, que eu amo mesmo, é o hino da Cristina Santana, aquele Chuva Purificadora.

0: 21 horas com 29 minutos, programa Voz da Libertação. Linda canção na voz da cantora Cristina Santana. Isso mesmo, e está chegando então a Escola Bíblica de Férias. E daqui a pouquinho estaremos comentando acerca desse grande culto, dessa grande aventura mais que especial do ano que está chegando, tá bom? Então daqui a pouquinho, logo após o intervalo, a gente entra então nesse assunto a respeito da Escola Bíblica de Férias. Aqui da nossa igreja pentecostal, Deus é Amor. 21 horas, 29 minutos. Quero mandar um alô rapidinho aqui para a Eliane Silva, de Nova Iguaçu, Rio de Janeiro. Ela pede oração em favor do Jorge, ela pede oração, melhor dizendo, em favor da sua família, isso mesmo, e ela participa via o WhatsApp. Também o Jorge, lá de Embu das Artes, Deus abençoe pelo carinho e pela audiência aqui no programa Voz da Libertação. Temos também em Boituva, o nosso querido irmão Luiz Pedro, a esposa Antônia Pedro, toda a família sintonizada aqui conosco também através da rádio Deus é Amor. Daqui a pouquinho eu chamo mais pessoas, eu dou aquele alô especial para você, ouvinte do programa Voz da Libertação. 21 horas com 30 minutos, vamos então com mais informações, chegando para você mais um bloco de notícias.
1: Momento de informação aqui na Rádio Deus é Amor. Compras no cartão de crédito mudaram de perfil esse ano. Saiba o que mais cresceu. O brasileiro aumentou o número de parcelas nas compras com cartão de crédito sem juros neste ano. No primeiro trimestre de 2026, foram 138 bilhões e 300 milhões de reais em compras, divididas entre 7 e 12 parcelas, aumento nominal de 16,4% em relação ao mesmo período do ano passado. Esses são dados da Associação Brasileira das Empresas de Cartões de Créditos e Serviços. Ainda de acordo com as pesquisas, o uso do cartão de crédito aumentou na compra de eletrodomésticos e eletrônicos. Isso na comparação anual, de livros e de roupas, sapatos e acessórios. Nessa última categoria, a maioria das transações é parcelada. Em serviços, o maior crescimento do uso do cartão foi em educação básica, a maior parte à vista. Para os especialistas, o aumento das parcelas não reflete necessariamente alto endividamento das famílias, mas sim uma reorganização financeira de modo a adequar o valor da fatura à capacidade de pagamento. Os especialistas afirmam que o brasileiro, dividindo em mais vezes, consegue espaço no orçamento fazer os pagamentos. Apesar do forte uso do cartão, o peso do instrumento no endividamento do brasileiro é reduzido, de acordo com os pesquisadores. Compras por impulso, como evitar e proteger o seu controle financeiro? Olha, as compras por impulso parecem inofensivas, né? Mas são uma das formas mais comuns de perder o controle financeiro e muitas vezes sem a gente perceber. O problema é que esse comportamento não costuma aparecer como vilão principal. Ele se esconde em pequenas decisões do nosso dia a dia e que passam despercebidas até o dinheiro começar a faltar. E o cenário atual mostra justamente como isso se torna um ciclo difícil de quebrar. Segundo o levantamento da CNDL e do SPC Brasil, 86,41% dos consumidores que entraram na inadimplência em fevereiro já haviam passado por essa situação antes. Ou seja, não basta sair da dívida. Sem mudança de hábito, o problema volta e pode voltar muito pior. As compras por impulso não acontecem por falta de informação, mas por decisões rápidas que ignoram o impacto financeiro no momento da escolha. Na prática, esse comportamento surge quando fatores como urgência, facilidade de pagamento e estímulos constantes reduzem o tempo de reflexão. O impacto das compras por impulso não aparece de forma imediata. Na maioria das vezes, ele se constrói aos poucos, a partir de decisões pequenas que parecem inofensivas no momento, mas que repetidas ao longo do mês, começam a comprometer o orçamento doméstico. Uma compra isolada dificilmente causa o problema. O que pesa é a repetição. Portanto, fique de olho aí no seu comportamento e evite os impulsos de última hora.
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4: Confira a hora certa.
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9: 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Já estamos de volta com mais adoração.
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11: Na nossa sede mundial. Gente, olha, você pai, mãe responsável, olha, é uma vez por ano só essa escola bíblica de férias. Então vale todo esforço do mundo. Vale a pena você cancelar seu compromisso, vale a pena qualquer coisa para você edificar o seu filho. Bom, já deixo uma pergunta aqui. Qual foi a última vez que seu filho ouviu, ou acompanhou, ou orou, ou cantou, ouve uma história com um aprendizado bíblico? A alma dele precisa de comida, né? Então, nesse dia, nós vamos fazer o possível, tudo, desde a decoração, desde as brincadeiras, das músicas, tudo vai ter um ensino. Cada criança é uma pedrinha preciosa nas mãos do rei. Quem é esse rei? Quem é esse reino? Vai ser tudo explicado na história para as crianças. É uma criança sendo uma pedrinha lapidada para brilhar. e fazer diferença neste mundo. Então, tudo isso será explicado a ela. Eu vou estar contando a história, cantando com as crianças, juntamente com todas as professoras da Escola Bíblica O Pequeno Galileu. Também teremos a participação do coralzinho. Então, nós queremos que você traga seu filho, traga os amiguinhos dos seus filhos, chame a família, venha fazer parte desta grande festa de alegria, de fé e descobertas. Estamos esperando você para viver momentos maravilhosos na nossa Escola Bíblica de Férias, dia 25 de julho. Olha, tudo de graça, não precisa pagar nada, vai ter lanchinhos. E após a ministração das 3 às 5, onde vão ter histórias, brincadeiras, vamos ter aquele momento onde as crianças vão usar o tobogã, vão ter os lanchinhos aqui no estacionamento da igreja. Gente, quer uma coisa melhor? A gente tem falado com as mães e elas falam, Débora, minha filha, meu filho nunca teve uma oportunidade de participar de uma festa assim. Então, se você vai estar trabalhando no dia, arranje alguém para trazê-lo, tá? Você pode, então, adiar esse compromisso e vir com seu filho? A sua participação junto com o filho é uma maneira de que seu filho entenda o quão importante essa festa é para ele. Puxa, minha mãe veio comigo. A minha avó veio comigo. Traga toda a família, traga a avó, tio, prima, traga todo mundo. Pode vir os adultos, pode vir os pais, os avós. Traga a criançada da comunidade. Você pode alugar aí uma van. Ah, mas eu não sou professora. Não tem importância. Aluga aí uma van. Traga a criançada da vizinhança. Traga uma criança não crente. Traga a criança da creche. Traga todo mundo. Dia 25 de julho, dá tempo de vocês se organizarem. Das 3 às 5, aqui na nossa sede mundial, Rua Prefeito Passos, número 10. Rua Prefeito Passos, número 10. Será uma festa de arromba para a glória de Deus. E a criançada aprendendo de Jesus. Não percam, estamos aqui aguardando vocês.

0: Meu nome é Liliane de Deus. O meu testemunho é de libertação. Eu, desde os meus 5 anos de idade, eu cresci dentro dessa igreja. E eu sempre detestei essa igreja na infância. Eu falava, eu não gosto de igreja barulhenta. Tanto é que eu fui para outras igrejas, né? Aí, a minha casa era uma casa um pouco conturbada, né? Meu pai, ele era usuário de drogas, usava crack e bebia. Sempre tinha briga em casa e a minha mãe, ela já vinha... acho que ia fazer uns 5 anos que ela já vinha na igreja Deus é Amor. E eu lembro que ela falou pra mim que uma vez, chegava o final de semana, ela chorava, porque ela sabia que ela não ia ter paz. E ele falava que se ela fosse embora, ele ia atrás dela onde ela estivesse, ia matar todo mundo, ia destruir casa, ia fazer ela perder serviço. Eu já era um pouco revoltada, né, com a vida, por todos esses acontecimentos. Eu odiava o meu pai. A gente mudou de cidade, escondido dele, sem ele saber. E no segundo ano que a gente tinha mudado, eu comecei a beber. Bebia muito. Usei drogas, usava maconha nessa época. E foi indo. Eu comecei a roubar meu padrasto, fiz muitas coisas horríveis pra ele. Depois disso, a gente voltou pra São João. Eu tava trabalhando e eu peguei e fui morar com a minha irmã. Aí, quando eu fui morar com a minha irmã, eu comecei a usar mais drogas. Comecei a usar cocaína e êxtase. Foi indo, eu perdi emprego, eu perdi casa. E pra mim, eu já não acreditava mais em Deus. Já tinha tentado suicídio, já frequentei centros espíritas. Eu era homossexual, graças a Deus, Deus me libertou, não sou mais. Passou um dia, eu dobrei meu joelho no chão e eu pensei comigo assim, Senhor, quero ir na sua casa. Liguei para minha mãe, porque minha mãe ainda continuava vindo na igreja. E eu comecei com ela na Deus é Amor. Eu peguei nesse dia, eu chorava, tava passando muita humilhação. De 74 quilos, eu fui para 50 quilos. As pessoas me chamavam de noia, olhavam para mim e falavam, nossa, olha o que ela fez, olha como ela tá, virou uma noia. E quem passa por isso sabe como é humilhante, sabe como dói você passar por isso. Parece que você não tem mais força para continuar. E nesse dia eu dobrei meu joelho, eu lembro que eu chorava muito, muito, muito, muito. E falava, Senhor, me tira dessa vida, eu não aguento mais, eu não quero mais. Aí eu fiquei mais firme na casa do Senhor, aceitei o Senhor. E graças a Deus, Ele me libertou. Eu me sinto liberta, eu me sinto sem um peso. Eu me sinto uma nova Liliane. A minha vida mudou. Eu comecei a perceber que eu tô no caminho certo, porque o inimigo, ele não luta com qualquer um, ele luta com os escolhidos de Deus. Então, se ele luta com a gente, é porque a gente pode ter certeza que nós somos escolhidos de Deus, porque vale a pena estar no caminho de Deus, porque a gente está no caminho certo. Meu nome é Liliane de Deus e eu moro em São João da Boa Vista.
1: Ouvintes, 21 horas com 49 minutos. Agora o testemunho da Liliane. Ela conta que teve, né, uma adolescência muito conturbada, muito difícil. Ela não gostava da igreja, não gostava dos crentes. Ela achava que a Igreja dos Amor era uma igreja muito barulhenta. E de fato é, né? Quando a gente começa a orar, por exemplo, é uma coisa espontânea, né? Uma coisa que vem, assim, de Deus. É difícil, às vezes, se conter, né, na oração. Então, quando uma pessoa começa a orar, imagine milhares de pessoas orando ao mesmo tempo. Tende, então, né, claro, o volume do som aumentar drasticamente, podemos dizer assim. E ela disse que não gostava do barulho, então procurava ir então em outras igrejas mais calmas, mais tranquilas, e aí o tempo foi passando. Ela disse que tinha um lar muito conturbado, o pai usuário de drogas, o pai era muito violento, e foi necessário a mãe, inclusive com ela, até fugir de casa, para fugir aí, né, da bagunça, para fugir muitas vezes das palavras pejorativas e de tudo aquilo que acontecia em sua casa, no meio ali da sua querida família. E ela conta que longe começou então fazendo uso da bebida alcoólica, das drogas. Ela foi usuária de cocaína, de êxtase e viveu uma vida muito conturbada. Mas graças a Deus que ela teve também a oportunidade de ter um encontro real e verdadeiro com o Senhor e Salvador Jesus Cristo. Imagine você, querido ouvinte, ela foi até pelos caminhos do homossexualismo, mas o Senhor Jesus a libertou e hoje ela é uma pessoa completamente liberta, abençoada por Deus e agora dando aqui o seu testemunho de fé, que com toda certeza acrescenta a nossa fé na pessoa bendita de nosso Senhor e Salvador Jesus Cristo. Foi necessário ela passar por essas portas, as quais ela esteve na igreja, ouviu a palavra, foi abençoada através da oração e também se converteu em Jesus Cristo. E isso combinou que ela tivesse então essa vida abençoada que ela tem hoje na presença de Deus. Talvez você esteja passando por momentos semelhantes a esse, né? A vida talvez tenha sido muito difícil para você, querido ouvinte, mas o nosso convite é o seguinte, é que você venha participar conosco de alguns dos nossos cultos aqui na nossa igreja, aí perto da cidade onde você mora, no seu bairro, ou aqui na sede mundial, na Avenida do Estado, 4568, no bairro da Liberdade. Com toda certeza, você vai ouvir a palavra de Deus, o Espírito Santo vai falar fortemente no teu coração e ele vai te dar a direção certa para que você possa seguir avante e lá na frente vai alcançar a bênção, a grande vitória, não somente para você, mas para todas as pessoas ali da sua querida família. Então coloca a tua fé em prática, venha buscar a Deus o teu milagre, a tua libertação, a solução desse problema que tem tirado a tua paz, tem tirado a tua alegria. Imagine você, milhares de pessoas estarão conosco nessa sexta-feira, onde acontece no Templo da Glória de Deus a grande campanha Guerra contra o Mal, a Sexta-feira da Libertação. Às 9 da manhã, presbítero Rivair Silva, ele vai estar pregando então a poderosa palavra de Deus, vai orar através dos dons do Espírito Santo e o poder de Deus, a unção de Deus será manifesta na manhã e na tarde desta sexta-feira aqui no Templo da Glória de Deus em São Paulo, porque a palavra é alimento, a palavra ela é lâmpada para os nossos pés, ela é luz para os nossos caminhos e com toda certeza você, querido ouvinte, você vai ser iluminado através da ministração da palavra de Deus. Então imagine, Deus tem a bênção para a sua vida, Deus tem a bênção para a sua casa, para a sua querida família, Deus quer abençoar você emocionalmente, quer abençoar você espiritualmente, quer abençoar você na vida conjugal, sentimental, financeira. Deus, ele tem a saída e o escape dessa situação pelo qual você está aí enfrentando, isso tem tirado a sua paz, a sua alegria, então é momento de se colocar de pé diante de Deus e vir buscar o teu milagre aqui no maior trabalho evangelístico de São Paulo, do Brasil e do mundo. Às 9 horas da manhã, pastor Rivair Silva e às 3 da tarde, pastor Kleber de Oliveira Costes, também ministrando a palavra de Deus, orando através dos dons do Espírito Santo, onde os dons de Deus são manifestos nessa igreja. Anote mais uma vez o nosso endereço: Avenida do Estado, 4568, no bairro da Liberdade.
2: Senhor, Tu és o nosso refúgio sempre, de geração em geração. Salmos, capítulo 90, versículo 1.
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0: 21 horas com 59 minutos, programa Voz da Libertação. Seja muito bem-vindo à nossa programação, você que está interagindo através do nosso WhatsApp, 11 98292-3392. Eu quero mandar uma alô especial para a nossa ouvinte, Alessi Rodrigues, o Aguinaldo, o Marcos, ele pede oração em favor da esposa Célia, estaremos orando também a Vânia, lá do Guarujá, aqui em São Paulo, a Maria, e Charudozinho também pede oração em favor do esposo Manuel Osni e também pela cura do Ricardo e Manuel. Estaremos apresentando em oração. Também a Miriam lá de Junqueirópolis também participando, mandou aqui um alô especial para todos os ouvintes do programa Voz da Libertação. Também aqui a participação da Ivete Alves, ela pede oração em favor da sua saúde. A Celina Pedro também pede oração em favor do teu lar e da tua família. E a Mariana Cavalcante, lá de Campinas, isso mesmo, ela pede oração em favor de uma porta de emprego. Então, daqui a pouquinho, logo após o intervalo, nós estaremos então se unindo aqui em oração na presença de Deus, na oração do encontro com Deus. Você quer ter um encontro com Deus? Quer sentir a presença de Deus? Quer ver Deus agir na sua vida? Então se prepare, ore conosco, coloque a sua fé em prática, coloque a sua fé em ação diante da presença do Senhor e você vai colher então as bênçãos e vitórias para as suas vidas. Agora em São Paulo, exatamente 22 horas com mais um minuto. Vamos agora à identificação das nossas emissoras e daqui a pouquinho estaremos retornando para orar em favor da sua vida.
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0: O Senhor Jesus nos promete em sua palavra no livro de João, capítulo 14, versículos 13 e 14.
1: E eu farei o que vocês pedirem em meu nome, para que o Pai seja glorificado no Filho. O que vocês pedirem em meu nome, eu farei.
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2: Muito bem, ouvintes, em São Paulo, 22 horas com mais 8 minutos. Quero mandar um alô aqui para o Josivaldo, nosso irmão Jorge Francisco Bonato, também está conosco. O nosso irmão Dinei, lá do Jardim Primavera, também em Francisco Bonato. Nós estaremos também apresentando aqui em oração todo o povo de Deus e também orando aqui em favor, né, da vida dele. Ele conta que está completando aí 40 anos hoje. Olha só que maravilha. Nosso irmão Dinei, lá no Jardim Primavera, em Francisco Morato. Então vamos estar apresentando todos vocês agora na oração do Encontro com Deus. Nosso irmão Luiz Pedro, nossa irmã Antônia Pedro, o Moisés, lá de Terra Preta, também participando aqui do programa Voz da Libertação. Querido ouvinte, a oração eficaz é baseada no diálogo sincero, na fé e no alinhamento com a vontade de Deus. E segundo reflexões espirituais, ela envolve adorar, agradecer, expor suas necessidades e perseverar, mantendo então a constância como um estilo de vida. Isso é orar, isso é buscar a presença de Deus. E é isso que estaremos fazendo agora, neste momento. Se prepare para o momento da oração. Bondoso Deus, maravilhoso, eterno Pai, mais uma vez, Senhor, nos colocamos na Tua presença para buscar, ó Deus, a Tua graça, a Tua misericórdia, para buscar, ó Pai, o Teu perdão, meu Deus e meu Pai. Jesus querido, Jesus maravilhoso, pedimos a Ti, Senhor, a Sua misericórdia. Oramos, ó Deus, em favor dos ouvintes do programa Voz da Libertação. Olhamos agora, Senhor, para a Sua multiforme graça. O Senhor é tremendo, o Senhor é maravilhoso, o Senhor trabalha, o Senhor não dorme, o Senhor é um Deus fiel, o Senhor é um Deus que nos mantém de pé, é o Deus que nos mantém, Senhor, no caminho da salvação. Senhor, abençoa esse pedido, Pai, de oração, que tem chegado até nós via WhatsApp. São pedidos, Senhor, em favor da cura, pedidos, Senhor, de milagres, de libertações, de transformações de vida. São pessoas, Senhor, que acreditam no poder da oração, no poder, Senhor, da Tua palavra. Jesus maravilhoso, o Senhor está dizendo: clama a mim, eu responder-te-ei, anunciar-te-ei coisas grandes, coisas firmes que tu não sabes. É verdade, meu Deus, o Senhor nos encoraja a buscar a Tua face, a buscar a Tua presença, a buscar, Senhor, a Sua misericórdia. Meu Deus, nós somos como Pedro, que no abrir e fechar da sua boca proferiu uma grande verdade. Ele disse: Senhor, não temos para onde ir, porque bem sabemos que o Senhor tem palavras de vida eterna. É verdade, Senhor, a sua palavra nos transforma, a sua palavra nos ajuda, meu Deus, na caminhada, no nosso dia a dia, a vencer, Senhor, os obstáculos, a vencermos, meu Deus, toda a provação que muitas vezes tem vindo até as nossas vidas. Mas eu creio no livramento, eu creio, meu Deus, na grande vitória, porque o Senhor está nos livrando, está nos guardando.

cuidando, o Senhor está mantendo, Senhor, a nossa integridade física e também espiritual. Meu Deus, quantas vidas, Senhor, pedindo por uma porta aberta, por uma oportunidade de emprego, com um salário digno, recompensador. Meu Deus, eu quero apresentar a Marlene nas Tuas mãos, Senhor. Eu quero orar, Senhor, em favor da Tua serva. Eu quero pedir, meu Deus, para que o Senhor venha abrir as portas, em favor da Mariana Cavalcante, em favor, Senhor, de todas essas pessoas que estão enviando seus pedidos. Meu Deus, restaura a saúde deste homem, a saúde, Senhor, desta mulher. Restaura, Senhor, esse casamento, esta união. Vem, Senhor, restaurar este lar, esta família, jogando por terra, meu Deus, toda obra contrária, toda obra maligna, jogando por terra, meu Pai, toda tristeza, toda desavença, toda palavra, Senhor, que veio para entristecer o coração deste homem e desta mulher. Nós sabemos que a palavra tem muito poder, tem poder para abençoar e poder também para amaldiçoar as pessoas. E que nossas vidas, meu Pai, que a nossa boca possa sair palavras, meu Deus, palavras que abençoem, palavras que tragam, Senhor, meu Deus, dá agora a vitória na vida das pessoas. Jesus maravilhoso, eu quero aqui orar, meu Deus, em favor dos doentes, em favor dos enfermos, dos problemáticos, daqueles que estão nos hospitais, daqueles que estão, Senhor, naquela UTI, naquela CTI, pessoas que estão lutando até mesmo pela vida, meu Deus e meu Pai, pessoas que foram, Senhor, meu Deus, diagnosticadas com o câncer, pessoas que receberam, Senhor, esse diagnóstico tão triste, Senhor, tão terrível, mas ainda cremos que o Senhor é aquele que cura, é aquele que liberta, é aquele que pode fazer um grande milagre na vida deste homem e desta mulher. Quero aqui apresentar a Cláudia, meu Deus, nas Suas mãos. Quero aqui apresentar o Anísio, Senhor da Glória, que vai passar por uma cirurgia do coração. Senhor, Senhor, abençoa Teu servo, abençoa Tua serva, meu Pai, abençoa todos aqueles que clamam, todos aqueles que buscam a Sua face, meu Deus, neste momento, todas aquelas pessoas, Senhor, que agora colocam a Sua fé em prática diante do Senhor. Meu Deus, responde, responde com fogo, meu Pai, com grande poder, assim como o Senhor respondeu a oração do profeta Elias. Este fez prova com o Senhor, ele disse ao povo: o Deus que enviar fogo dos céus é o Deus que vocês devem adorar, que vocês devem servir. E ele, meu Deus, segundo a palavra, ele restaurou o altar que estava quebrado. E após ter restaurado o altar, ele orou ao Senhor, uma oração pequena, uma oração, Senhor, de alguns segundos, e culminou, Senhor, da agora com um grande milagre. O Senhor mandou fogo dos céus, esse fogo, meu Deus, consumiu a lenha, consumiu o holocausto, e o povo, Senhor, vivenciou esta grande oportunidade, esse grande feito do Senhor, meu Deus, que está registrado, aleluia, na palavra sagrada, que é a nossa Bíblia, meu Pai. Meu Deus, o povo gritou em uma só voz, dizendo: nós adoramos o único Deus, porque sabemos que só o Senhor é Deus das nossas vidas. Meu Deus, nós fazemos prova com o Senhor. Meu Deus, faz o paralítico levantar e andar agora. Faz, meu Deus, esse caroço levantar e andar agora. Faz, meu Deus, esse caroço. Faz, meu Deus, esse nódulo, esse cisto desaparecer agora do corpo desta pessoa. Meu Deus, toda a paralisia, toda a cegueira, toda a surdez, meu Pai, joga por terra. Toda a infecção, inflamação, nós te repreendemos em nome de Jesus Cristo, pelo poder da oração, pelo poder do jejum, cuja palavra diz que esta casta, ela só sai com jejum.

católica contra esta casa, contra esta família, contra a vida deste casal, contra a vida dos nossos filhos, das nossas crianças, dos nossos jovens. Meu Deus e meu Pai, vai no encontro agora, Senhor, com este homem, com esta mulher, que está pedindo, Senhor, uma nova oportunidade, está pedindo algo, Senhor, aleluia, na tua presença, dizendo: eu vou ser assíduo na sua obra, eu vou ser mais participante, eu vou ser mais vivo, Senhor, na tua presença. Meu Deus, responde, responde o clamor, Senhor da glória, responde o clamor deste homem, desta mulher, desta pessoa que pede por esses papéis, por esses documentos, por esse processo trabalhista, desse processo na justiça. Meu Deus, abre as portas, meu Deus e meu Pai, abre também, Senhor, as janelas celestiais e derrama sobre esse povo, sobre este homem, esta mulher, sobre este ouvinte, meu Deus, nesta hora, uma grande vitória, um grande milagre, Senhor, que venha alegrar o teu coração, que venha fazer com que essa pessoa, ela venha testemunhar da bênção, da vitória recebida, através da fé, através da oração. E eu creio, esse testemunho vai fazer a grande diferença, a começar pelo seu lar, a começar pela sua família, a começar pela sua parentela, e vai se estender para os vizinhos, para os irmãos da igreja, para a comunidade, meu Deus, de modo geral, onde o teu nome vai ser, ó Pai, glorificado. Meu Deus, eu creio, o Senhor não mudou, o Senhor continua sendo o mesmo, ontem, hoje, eternamente. O Senhor é o Deus que faz milagres, que faz maravilhas. Meu Deus, ressuscita, Senhor, ressuscita a fé deste ouvinte, ressuscita a fé, Senhor, desta pessoa. Ajuda-nos, ó Deus, a crer, ajuda-nos, ó Deus, a confiar mais e mais, Senhor, na tua palavra, nas tuas promessas. Jesus maravilhoso, nos dá graça, nos dá entendimento, nos dá sabedoria do alto, sabedoria dos céus. O Senhor está dizendo: buscai primeiro o reino de Deus e a tua justiça, e as demais coisas serão acrescentadas. Meu Deus, acrescenta hoje, acrescenta, meu Deus, esta grande vitória, acrescenta, meu Deus, esta grande bênção na vida, Senhor, desta pessoa. Jesus querido, vai curando, meu Pai, vai libertando, vai entrando, meu Deus, com toque na cura, neste lar, nesta casa, neste quarto de hospital, meu Deus, onde se encontra agora este homem, esta mulher, este jovem, Senhor, esta criança. Eu oro, meu Deus, por família, Senhor, por pessoas que estão enlutadas, por pessoas que estão desaparecidas, Senhor. Quantas pessoas agora no cárcere, quantas pessoas agora, Senhor, distante do teu lar, distante, ó Deus, da sua querida família. Ora aí, Senhor, esta mãe que chora, este pai que chora, esta família que se encontra hoje, meu Deus, apreensiva, devido a algo, Senhor, que tem acontecido, e se entristeceu, meu Deus, o coração, entristeceu, Senhor, esta querida família. Mas eu creio, tu podes, ó Deus, entrar com providência, diz, meu Deus, confirmar a grande vitória. E assim, Senhor, nós acreditamos, assim, meu Deus, nós confiamos no teu agir, Senhor, no teu trabalhar, ó Deus poderoso. O Senhor diz, meu Deus e meu Pai, buscar-me-eis e me achareis quando me buscardes de todo o vosso coração. Senhor da glória, nós queremos sentir a tua graça, a tua presença, nós queremos ter experiência contigo, Senhor. Nós queremos receber, Senhor da glória, a porção, aleluia, do teu Espírito, Senhor, neste momento. Senhor, reveste, reveste, Pai, o teu povo, reveste, Pai, a tua obra, reveste, Pai, a tua igreja, visita, Senhor, todos os departamentos, a vida dos obreiros, das obreiras, do presbitério, do diaconato, dos pastores, da diretoria executiva, deliberativa, desta grande obra, desse grande ministério que é a Igreja Pentecostal, Deus de amor. Meu Deus, nós oramos em favor dos técnicos, em favor de todos aqueles que contribuem para que a nossa voz, meu Deus e meu Pai,
Pai, para que este programa chegue todos os dias, 24 horas por dia, a larga distância, em outros países, via internet, via satélite, para o mundo inteiro, meu Deus e meu Pai. Visita, Senhor, os países da Ásia, visita o continente africano, América do Sul, América do Norte, a Oceania, e aí

igreja, Senhor, nesta hora seja visitada, que a igreja receba, Senhor, das Tuas mãos o poder, a autoridade do Teu Espírito Santo. Assim nós buscamos, ó Deus, a Tua face, assim nós buscamos, ó Deus, a Sua misericórdia, porque estamos convictos, meu Pai, que o Senhor não dorme, o Senhor não tosqueneja, o Senhor não falha, o Senhor é o guarda fiel do Teu povo, por mais que a bênção demore, não é que está demorando, é o Senhor que está caprichando, é o Senhor que está trabalhando, para quando a bênção chegar, a alegria vai ser imensa, Senhor. É como uma grávida que no momento da sua gestação ela fica apreensiva, ela fica até mesmo temerosa, mas ao dar a luz desta palavra, ela fica alegre, ela fica feliz por ter trazido ao mundo uma criança. Sim, Senhor de toda a glória, ajuda-nos, ó Deus, nos dando paciência, nos dando graça, como o próprio salmista diz na tua palavra: esperei no Senhor com paciência, ele se inclinou para mim e ouviu o meu clamor. Ó, meu Deus e meu Pai, nos dá da tua graça, nos dá, Senhor, da paciência, a paciência de Jó, Senhor. Meu Deus, nós meditamos na vida, Senhor, do teu servo, que mesmo, Senhor, tendo perdido tudo, por tendo perdido, Senhor, todos os seus feitos, ou seja, as suas riquezas, mas se manteve fiel na tua presença, e a tua palavra diz, lá no livro de Jó, no capítulo 42, que o Senhor mudou o seu cativeiro, o Senhor deu a ele tudo em dobro, tudo aquilo que antes ele possuía, ele recebeu em dobro, e grande foi a vitória. Assim será, meu Pai, na vida deste ouvinte, na vida desta pessoa que agora está buscando, está clamando, juntamente conosco, meu Deus, através do programa Voz da Libertação. Eu apresento, meu Deus, todas essas vidas, eu te apresento, Senhor, cada pedido de oração, cada súplica, meu Deus e meu Pai. Eu oro, Senhor, pelo Reginaldo, pela Zilda, pelo Wagner, pela Maria, em favor da Raquel, em favor, aleluia, do Givone, o Abílio, Senhor, o Tiago, visita a Teca, a Doraci, visita o Adelso, a Sinara, Senhor, a Luciana, a Angélica, a Senira, Senhor, meu Deus, visita a Miriam, visita o David, visita a Mayara, a Yasmin, a Zadira, a Vânia, sim, Senhor, quantas pessoas agora participando, o Marcos Aurélio, Senhor, eu oro em favor do Paulo, da Elaine, da nossa irmã Sebastiana, Senhor, cobra a tua serva com teu sangue, Senhor, camezinho poderoso, visita a Ana, o Jorge, a Marilês, a Eliana, visita a Nessi Rodrigues, meu Deus e meu Pai, Deus poderoso, glorioso, vai confirmando, meu Deus, o renovo espiritual, abençoa nosso irmão Dinei, que hoje está completando mais uma primavera, sim, meu Deus, mas dai a ele saúde, dai a ele sabedoria, dai a ele a vitória, meu Deus e meu Pai, no nome de Jesus Cristo. Visita nossos irmãos de Franco da Rocha, nossos irmãos de Perus, nossos irmãos ali da Várzea Paulista, do Campo Limpo, de Botujuru, nossos irmãos de Jundiaí, da Barra Funda, nossos irmãos de toda a Grande São Paulo. Ah, meu Deus, visita os teus servos que estão lá no Rio Grande do Sul, no Rio de Janeiro, lá no estado do Espírito Santo, lá em Goiás, meu Deus e meu Pai, vai tocando, vai confirmando, Senhor, a grande vitória. Abençoa, Senhor, a nossa presidente mundial, a nossa irmã Helene Miranda, o pastor Lourival de Almeida. Senhor, visita o teu servo, cobre, Senhor, o teu servo com teu sangue, garante a saúde, garante a vitória, jogando, meu Deus, todo dardo maligno, inflamado por terra, jogando por terra, meu Deus, toda acusação maligna, meu Deus, nesta hora, que seja tudo, meu Pai, repreendido pelo sangue de Jesus Cristo. Meu Deus, salva as almas, visita, Senhor, aqueles que estão distantes da tua palavra, convence, Senhor, convence, Espírito Santo de Deus, é o que nós te pedimos, Pai, é o que nós te agradecemos, certos, da bênção e da grande vitória, em nome do Pai, em nome do Filho, em nome do Espírito Santo de Deus. Amém e amém, Senhor Jesus.

0: Muito bem, ouvintes, 22 horas com 27 minutos. Tenha certeza que Deus, Ele está trabalhando aí poderosamente aí na sua vida, no seu lar e na sua querida família. O Senhor diz, né? Clama a mim, eu responder-te-ei, anunciar-te-ei coisas grandes e firmes que tu não sabes. Você que orou, você que clamou conosco, espere. Deus, Ele dará a você a resposta da sua oração. Agora, eu quero chamar a atenção de todas as pessoas que ainda não tiveram essa oportunidade de aceitar Jesus Cristo como Salvador da sua alma. Talvez você tenha ido ao culto, talvez você tenha ido para ouvir a mensagem, mas você ainda não levantou as suas mãos, você ainda não assimilou de que é necessário reconhecer o Senhor como nosso Salvador pessoal. A Bíblia diz no livro de João, capítulo 14, no verso 6, eu sou o caminho, a verdade e a vida, e ninguém vai ao Pai a não ser por mim. Então você, querido ouvinte, que vai tomar essa decisão, você que vai aceitar a Jesus como teu Salvador, a você também que um tempo esteve conosco, mas devido aos problemas, às lutas, resolveu se distanciar, agora está longe da palavra, longe do Evangelho, do Reino. E nós, entenda, não julgamos ninguém, quem julga é a própria palavra, mas é necessário que você tome essa decisão sincera, voltando hoje para a presença do nosso Deus. Você que vai tomar então essa decisão, eu sugiro que você feche os olhos, liga o teu pensamento com Deus e repita comigo essas palavras. Diga: meu Deus, meu Pai, eu te aceito como meu Salvador. Senhor Jesus, perdoa agora os meus pecados, as minhas falhas, e escreve o meu nome lá no céu, no livro da vida, e sela, Senhor, com teu precioso sangue para o grande dia da vida eterna. Amém e amém, Senhor Jesus. Você que tomou essa tão importante decisão, entre em contato conosco através do WhatsApp. Diga: pastor, eu aceitei a Jesus como meu Salvador. Eu reconciliei com o meu Jesus através do programa. Procure também o pastor da Igreja Deus Amor mais próxima da sua casa, onde você mora, e comente com o pastor a sua tão importante decisão. Que Deus abençoe todos vocês, que vocês possam crescer na graça e no conhecimento de nosso Senhor e Salvador Jesus Cristo. Agora em São Paulo, 22 horas com mais 30 minutos.
1: Escrito está na palavra de Deus:
2: não andem ansiosos por coisa alguma, mas em tudo, pelas orações e súplicas, e com ações de graças, apresentem pedidos a Deus. E a paz de Deus, que excede todo o entendimento, guardará o coração e a mente de vocês em Cristo Jesus. Filipenses 4, 6 e 7.
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0: 22 horas com mais 30 minutos, chegando para você mais informações, mais um bloco de notícias.
3: Seja sempre bem-vindo à Rádio Deus é Amor. A gente vai para mais informações aqui. Contas do casal. A transparência financeira evita conflitos no casamento. Falar sobre dinheiro ainda é um tabu para muitos casais. No entanto, problemas financeiros são uma das maiores causas de divórcio hoje aqui no Brasil. A honestidade sobre quanto se ganha e quanto se gasta é fundamental. Esconder dívidas ou compras quebra a confiança, que é a base de uma união. Então, definir objetos comuns une o casal em torno de um propósito. Pode ser a compra de uma casa, a educação dos filhos ou a aposentadoria. Quando os dois remam para o mesmo lado, a prosperidade acontece. Fazer aí um orçamento familiar mensal ajuda a visualizar melhor a realidade. E não existe regra única sobre dividir tudo ou ter contas separadas. O importante é que o acordo funcione bem para os dois lados. respeitar a autonomia do outro, mas manter o compromisso coletivo. Conversas periódicas sobre finanças evitam surpresas desagradáveis. Em tempos de crise, o apoio mútuo fortalece o relacionamento. Evitar acusações e focar na solução dos problemas é a atitude correta. O dinheiro deve ser uma ferramenta para a felicidade da família. Organização financeira é o que traz paz para todos os lares. Saber o que sente. Ensinar inteligência emocional é tão importante quanto estudar. Muitos pais focam nas notas escolares e esquecem das emoções. Ensinar a criança a dar nome ao que sente é muito importante para a saúde mental. Saber a diferença entre raiva, tristeza e frustração é o que ajuda a lidar com elas. Crianças emocionalmente inteligentes se tornam adultos mais equilibrados. Validar o sentimento do filho, mesmo que o motivo pareça bobo, é essencial. Dizer não chore ou isso não é nada reprime a expressão natural. Melhor dizer, eu entendo que você está triste e oferecer acolhimento. Isso cria um canal de comunicação aberto para quando os problemas crescerem. Ensinar formas saudáveis de expressar a raiva evita a violência. Respirar fundo, desenhar ou conversar são estratégias que podem ser ensinadas. Os pais devem ser modelos, controlando suas próprias reações explosivas. Pedir desculpas quando errar ensina a humildade e reparação. A escola ensina português e matemática. A família ensina a viver. Então, preparar o filho para lidar com as decepções é protegê-lo. O sucesso na vida depende muito da capacidade de lidar com pessoas. Educar o coração é a missão mais nobre dos pais.
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6: Está no ar mais um Espaço Eu e Mais Um. Do Saúde na Paz do Senhor, Débora Miranda. Mais um dia o Senhor nos dá e nós estamos alegres por isso. Nós vamos começar nesta semana uma nova série de estudos. Nós vamos falar sobre a doutrina do Espírito Santo. Porque a gente tem ouvido muito falar sobre o Espírito Santo, não é? O que é o Espírito Santo? Quem é ele, na verdade? O que ele faz, né? E eu creio que você, novo convertido, já tem ouvido falar sobre Pai, Filho e Espírito Santo, não é? Então, nestas lições que vamos estudar nos próximos dias, começando hoje, você vai conhecer mais a respeito do Espírito Santo, a personalidade dele, a sua operação, as suas manifestações. E quanto mais conhecermos o Espírito Santo, com temor de Deus e santidade, mais íntimos nos tornaremos dele e melhor compreenderemos a obra realizada pelo próprio Espírito Santo. Existem teólogos frios na fé, modernistas, irreverentes, que menosprezam o Espírito Santo. Eles afirmam que o Espírito Santo é tão somente uma força, uma energia ou poder que vem de Deus. Mas o Consolador é a terceira pessoa da Trindade. pois a primeira é Pai, a segunda pessoa Filho, e o Espírito Santo é a terceira pessoa desta Trindade. Sim, ele é uma pessoa, em toda a sua plenitude. Por quê? Porque a Bíblia diz que o Espírito Santo ensina, o Espírito Santo guia, consola, ele fala. É algo maravilhoso a gente saber disso, né? E o Espírito Santo tem personalidade. Você sabe o que é personalidade? Vamos dizer que são várias qualidades, é um conjunto de atributos de várias categorias que caracterizam uma pessoa. Então, o Espírito Santo, ele tem personalidade por quê? Porque o Espírito Santo, ele tem emoções. O Espírito Santo é uma pessoa porque fala. O Espírito Santo, ele ensina, ele testifica, ele guia, ele intercede por nós junto a Deus. E ele possui qualidades intelectivas. Eu vou ler aqui em 1 Coríntios 2, versículos 10 e 11, que diz: Mas Deus não as revelou pelo seu Espírito, porque o Espírito penetra todas as coisas, ainda as profundezas de Deus. Então, nós vemos que o Espírito Santo é realmente uma pessoa, porque ele revela, ele é também, vamos dizer assim, onipresente, ele está em todos os lugares, penetra todas as coisas. Então, isso nos mostra que o Espírito Santo sabe os pensamentos de Deus, ele é onisciente também. E ele tem emoções. Olha que versículo tão lindo e tão explícito sobre isso. Está em Efésios 4, 30, que eu leio para vocês. E não entristeçais o Espírito Santo de Deus, no qual estáis selados para o dia da redenção. Vocês estão vendo? O Espírito Santo se entristece ante a desobediência consciente, crescente e contínua do homem para com Deus. Quer ler isso em Isaías 63, 10. E a tristeza, ouvinte, é algo que somente uma pessoa pode sentir. Uma pessoa pode experimentar. Quando nós pecamos, nós entristecemos o Espírito Santo que habita em nós. E isso nos mostra neste versículo que lemos para vocês. O Espírito Santo é uma pessoa porque ele também tem vontade. É. 1 Coríntios 12, versículo 11 diz: Mas um só, e o mesmo Espírito opera todas estas coisas, repartindo particularmente a cada um como quer. Vocês podem ver que nesse versículo mostra a vontade e a soberania do Espírito Santo. Então, isso é algo que denota que o Espírito Santo não é uma energia, não é um poder, mas sim uma pessoa. É claro que essa pessoa do Espírito Santo tem poder, mas o Espírito Santo é uma pessoa. Nós vamos prosseguir falando sobre a doutrina do Espírito Santo nas próximas programações. Fiquem ligados, não percam. E você que tiver dúvidas sobre este tema que começamos hoje, mande-nos a sua dúvida para este WhatsApp, 119-8292-3392. Fiquem na paz do Senhor e até a próxima edição.
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Ouvintes em São Paulo, 22 horas, 45 minutos. Deus abençoe a todos vocês pelo carinho, pela audiência. Estamos recebendo aqui com toda certeza, né, o carinho do povo de Deus. A Claudilene, lá de Mairinque, São Paulo. Ela entrou em contato conosco via WhatsApp. Ela pede oração, né, por todas as áreas aí da vida dela. Ela pede oração em favor do esposo, em favor de familiares, enfim, em favor de toda a sua querida família. E essa igreja que ora estará orando, estará intercedendo aí em favor do seu pedido de oração. Também a Neuzinha, Deus abençoe os Souza, a Jusileia, a Márcia, o Ismael Moraes, a Elci, o Valdo Domingos, a Eva, o nosso irmão Jó, lá de Francisco Morato, também na sintonia do programa Voz da Libertação, e o nosso irmão Dinei, né, irmão Diego? Nosso irmão Dinei está completando mais uma primavera, 40 aninhos aí de idade, está novo ainda, né? Está só começando. E Deus tem muito a acrescentar na sua vida. Tem música de aniversário? Vamos ouvir então. Programa Voz da Libertação em São Paulo, 22 horas, 47 minutos.

Que maravilha! Parabéns aí ao nosso irmão Dinei, do Jardim Primavera, Francisco Borato. E de repente você está fazendo aniversário hoje também, está completando aí mais um ano de vida, mais uma primavera. Receba aí o carinho de toda a equipe do programa Voz da Libertação. A nossa oração é que Deus multiplique os seus anos de vida com muita paz, muita alegria, muita sabedoria do alto e vitórias sobre a sua vida, em nome de Jesus. 22 horas, 47 minutos, seguimos aqui com o programa Voz da Libertação. Olha, o povo de Deus lá de Terra Preta tem um aviso importante aqui, tem culto especial aqui também acontecendo na nossa igreja pentecostal Deus e Amor de Terra Preta. A nossa igreja está localizada então na rua Henrique Barbosa Ortiz, sem número, lá no bairro Mato Dentro, em Mairiporã. Você que mora aí em Mato Dentro, você que mora em Mairiporã, você não pode perder aí esses cultos abençoados que acontecem em nossa igreja pentecostal Deus e Amor. E o nosso irmão pastor Moisés, ele faz então esse convite para todo o povo de Deus. Ele convida os crentes, os católicos, não crentes, você que não professa nenhum credo religioso, você é então o nosso convidado para participar aqui dos cultos da nossa igreja. Então, sexta-feira tem campanha Guerra contra o Mal, sexta-feira da libertação, sábado próximo tem ali a Santa Ceia do Senhor Jesus. Então, todos estão convidados a participar aí dos cultos da nossa igreja Deus e Amor, da rua Henrique Barbosa Ortiz, sem número, no bairro Mato Dentro, em Mairiporã. Então, tá dado aí o recado da igreja Deus e Amor ali, pastor Moisés, participando também via WhatsApp aqui do programa Voz da Libertação. Nosso irmão Jó, Deus abençoe, nossa irmã Edinalva, nossa irmã Vita, nossa irmã Gislene, nosso irmão Luiz Pedro, Antônia Pedro, Antônio Pedro também, nossa irmã Terezinha, povo de Deus de Caieiras ali, Laranjeiras, a nossa irmã Darcida Cunha, o irmão Expedito, toda a sua querida família, a nossa irmã Dora, Deus abençoe para a participação também aqui no programa. Tem mais pessoas, deixa eu ver aqui, o nosso irmão Emerson, lá de Cabreúva, aqui no interior da capital paulista, o pastor Aelso, de Francisco Morato, povo de Deus ali, da setorial de Francisco Morato. E lembrando, olha, a nossa igreja Deus e Amor, em Francisco Morato, a nossa sede setorial, ela está então localizada à Rua Progresso 289, no centro de Francisco Morato. Em Franco da Rocha, nós temos ali a nossa sede estadual, localizada à Avenida 7 de Setembro, 436, em Vila Arthur Cestini. Fica bem pertinho do terminal de ônibus e também da estação de trens ali da cidade de Franco da Rocha. Nosso irmão João Caetano, Maria Caetano, tem mais gente, olha, nosso irmão pastor José Cícero, do Vassoura 3 de Francisco Morato, nosso irmão João Batista, nossa irmã de Deus, nosso irmão Alfredo, meu Deus do céu, quanta gente participando através do WhatsApp aqui da rádio, é o 11982 3392. Dá tempo ainda de você, querido irmão, deixar o seu pedido de oração, porque logo mais os pastores, os diretores estarão orando também, clamando e pedindo a graça e a misericórdia de nosso Senhor e Salvador Jesus Cristo. Você do Vila Bazu, Franco da Rocha, nessa sexta-feira, campanha de libertação, pastor Adriano pregando e orando através dos dons do Espírito Santo. Sábado, culto com as mulheres de fé, e domingo também estaremos celebrando então a nossa Santa Ceia agora do mês de julho. E você, membro, não pode faltar, venha estar conosco, venha se alimentar da carne e do sangue poderoso de nosso Jesus, porque Jesus promete vida e vida com abundância. Tá certo, meus queridos? 22 horas, 51 minutos, programa Voz da Libertação. Aqui na Sede Mundial, no sábado, 9 da manhã em ponto, nós temos então o Círculo de Oração. A nossa irmã Rose Santana está na frente desse trabalho maravilhoso, o Círculo de Oração, orando, trazendo a mensagem, trazendo a palavra de Deus. E Deus, com toda certeza, todos os sábados tem derramado bênçãos e vitórias na vida de todos aqueles que aqui comparecem para buscar a Deus em oração. Às 3 da tarde desse sábado, nós teremos então o culto de ensino com o pastor Jorge Tenório. E 7 da noite, culto Regenere, Davi Neto,
Karina Mendes, Regenere Milze, todo o povo de Deus aqui reunido, adorando e exaltando o nome do Senhor e Salvador Jesus Cristo. Também não posso esquecer que no domingo, dia 19, às 9 da manhã em ponto, nós temos então o culto Workshop de Casais. O tema, experiências a dois. A direção fica por conta do presbítero e psicólogo Jesse Ávila. A dinâmica, Joyce Ávila, e também teremos ali os palestrantes, o presbítero Paulo Cunha e a nossa irmã Cida Salomão. Participações do grupo Novo Cântico. Então, você casado, você que tem um matrimônio, você crente ou não, ah, pastor, não sou crente, não sou membro da Igreja Deus Amor, não tem problema nenhum. Você é o nosso convidado todo especial para que você possa participar neste domingo do Workshop de Casais. E tenha certeza, a sua vida, o seu casamento será uma bênção nas mãos de Deus.

Muito bem, ouvintes, 22 horas com 53 minutos. Eu sou o pastor Silvio Moraes. Deus abençoe pela audiência, pelo teu carinho. Os trabalhos técnicos do Diego Colmão. Eu fico por aqui, olha, está chegando para você mais informações, mais um bloco de notícias. E logo após, teremos então o culto no lar com o pastor Lourival de Almeida. O tema de hoje, quem é Jesus? Marcos, capítulo 8, versículo 27. Deus tem uma palavra poderosa para o teu coração. Esse programa, ele tem a supervisão geral da nossa querida irmã Eleni Miranda. Deus abençoe a amada audiência. Fiquem todos na paz do Senhor Jesus.

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2: 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Acidentes domésticos. Saiba se prevenir e agir em situações de risco. Aqui no Brasil, 25 pessoas morrem por dia, em média, vítimas de acidentes domésticos. Em 2023, foram registradas cerca de 9 mil mortes decorrentes de episódios relacionados, em primeiro lugar, a quedas, seguidas de engasgos e de choques elétricos. Segundo o Ministério da Saúde, são mais de 120 mil internações anuais causadas por situações que envolvem crianças e idosos dentro de casa, local que deveria ser considerado seguro para todos. Para os especialistas em resgate e resposta a desastres em casa, tem vários cenários, né, e possíveis perigos em potencial. As pessoas têm a mania de colocar a mão na água com a máquina de lavar ligada na tomada. Se houver algum problema de isolamento elétrico, pode ser fatal. Queimaduras na cozinha também são frequentes durante o cozimento de comidas. A cozinha, com certeza, é o local mais perigoso, porque tem gás, fogo e materiais cortantes. Para os especialistas, a imprudência também contribui para o alto número de acidentes aqui no país. Seja em casa, no trabalho ou no trânsito, quando a pessoa é imprudente, não faz uma análise de risco. Ela está mais preocupada em concluir o que está fazendo do que em cuidar da própria segurança e da de outras pessoas. E se necessário, chame um profissional capacitado, mas não corra riscos sem necessidade. Capital de São Paulo registra novo recorde de congestionamentos em 2026. A cidade de São Paulo registrou um novo recorde de trânsito congestionado, atingindo 1.348 quilômetros de lentidão às 6 da tarde, de acordo com dados da Companhia de Engenharia de Tráfego. Os índices da tarde ilustram um cenário crítico. Às 5 da tarde, a cidade já enfrentava 1.110 quilômetros de congestionamento, número que cresceu rapidamente para 1.314 às 5:30 da tarde, culminando no recorde às 6, superando o recorde anterior do ano, que era de 1.313 quilômetros. Isso foi registrado em 26 de fevereiro desse ano. A chuva é um fator recorrente, evidente na formação de engarrafamentos na metrópole. Em dias chuvosos, a fragilidade da infraestrutura do transporte público e a alta dependência do uso de carros particulares geram, de fato, um efeito cascata, resultando em severas interrupções no tráfego. Com o aumento da frota de carros na cidade, que constantemente se aproxima de 8 milhões, a implementação de medidas inovadoras é cada vez mais relevante. Apesar das várias iniciativas implementadas ao longo dos anos, como a criação de faixas exclusivas e expansões no transporte público, muitos especialistas acreditam que as soluções de longo prazo ainda são insuficientes para atender a demanda crescente por mobilidade em São Paulo. O desafio continua sendo a implementação de políticas públicas eficazes que, além de melhorar a infraestrutura viária, tratem das causas estruturais do trânsito congestionado.
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2: Eu saúdo a igreja com a paz do Senhor Jesus. Evangelho de São Marcos.
3: Evangelho de São Marcos.
2: Capítulo 8.
3: Capítulo 8.
2: Versículo 27.
3: Versículo 27.
2: A confissão de Pedro.
3: La confesión de Pedro.
2: E saiu Jesus e os seus discípulos para as aldeias de Cesareia de Filipe.
3: Jesus e seus discípulos saíram na Cesareia de Filipe.
2: E no caminho perguntou aos seus discípulos dizendo.
3: En el camino les preguntó a sus discípulos diciéndoles.
2: Quem dizem os homens que eu sou?
3: ¿Quién dicen los hombres que soy yo?
2: E eles responderam, João Batista.
3: Responderam, Juan Bautista.
2: E outros, Elias.
3: Otros, Elías.
2: Mas outros, um dos profetas.
3: Y otros, alguno de los profetas.
2: E ele lhes disse.
3: Entonces él les dijo.
2: Mas vós, quem dizeis que eu sou?
3: Y vosotros, ¿quién decís que soy?
2: E respondendo Pedro lhe disse.
3: Respondiendo Pedro le dijo.
2: Tú eres el Cristo.
3: Tú eres el Cristo.
2: Admoestou-os para que a ninguém dissessem aquilo dele.
3: Y los mandó que nadie dijese eso de él.
2: E começou a ensinar-lhes que importava que o Filho do Homem padecesse muito e fosse rejeitado pelos anciãos e príncipes dos sacerdotes, pelos escribas, e que fosse morto, mas que depois de 3 dias ressuscitaria.
3: E lhes ensinou que o Filho do Homem padeceria muito pelos anciãos e escribas e principais sacerdotes, e logo ele pereceria.
2: E dizia abertamente essas palavras.
3: E claramente dizia estas palavras.
2: E Pedro o tomou à parte e começou a repreendê-lo.
3: Pedro lo tomou à parte e lo começou a repreender.
2: Mas ele, virando-se e olhando para os seus discípulos, repreendeu a Pedro dizendo.
3: Pero él volviéndose mirando a sus discípulos, reprendió a Pedro.
2: Retira-te de diante de mim, Satanás.
3: Quítate delante de mí, Satanás.
2: Porque não compreendes as coisas que são de Deus.
3: Porque no pones tu mira en las cosas de Dios.
2: Mas as coisas que são dos homens.
3: Sino las cosas de los hombres.
2: Sentem-se, meus irmãos, sentem-se.
3: Tomem assento, irmãos.
2: Graças a Deus.
3: Graças a Deus.
2: E saiu Jesus juntamente com os seus discípulos.
3: Saiu Jesus juntamente a seus discípulos.
2: E de repente, do nada, Jesus parou no caminho e perguntou.
3: Pelo nada, Jesus se detuvo e lhes perguntou.
2: E o povo aí fora, quem é que diz, ou seja, o que é que diz que eu sou?
3: O povo
2: aí fora
3: que dizem, quem sou eu?
2: Jesus julgava que os discípulos ouviam.
3: Jesus rogava o que os discípulos ouviam.
2: Ele julgava
3: que os
2: discípulos ouviam as pessoas dizerem.
3: Que os discípulos julgavam que eles ouviam dizer a gente.
2: É esse, é aquele, é isso, é aquilo.
3: Este, aquele é ele.
2: E Jesus perguntou então.
3: Jesus perguntou então.
2: E a resposta não foi ruim.
3: A resposta não foi mala.
2: Não foi perfeita, mas
3: não foi perfeita, pero
2: convenhamos que não foi, as respostas não foram ruins.
3: Convenhamos que não foram malas as respostas.
2: Uns diziam é João Batista.
3: Outros diziam é João Batista.
2: João Batista, tá. Outros Elias.
3: Outros diziam que era Elias.
2: Não está mal.
3: Não está mal também.
2: Um dos profetas.
3: Uno de los profetas.
2: Também não estava mal.
3: Também não estava mal.
2: Mas não era exatamente o que Jesus queria ouvir.
3: Pero não era exato o que Jesus queria ouvir.
2: Então Jesus perguntou aos seus discípulos.
3: Jesus lhes perguntou a eles, aos seus discípulos.
2: Vocês acham que eu sou quem?
3: E vocês quem creem que sou eu?
2: E Pedro, quem não conhece Pedro, né? Sempre meio adiantado.
3: Quem não conhece a Pedro, que é meio adiantado.
2: Sempre gostava de, né? Deixa eu responder, é comigo.
3: Ele gostava de responder, dizia, sou eu.
2: Ah, tu és o Cristo.
3: Tu eres el Cristo.
2: Ou seja, o ungido.
3: Ou seja, el ungido.
2: Por que não dizer até o Messias?
3: Por que não dizer el Messias?
2: Estava bom, estava ótimo.
3: Seria bueno, estaria bem.
2: Jesus falou, olha, não comentem isso com ninguém, tá bom?
3: Ele disse, não comentem isso com nadie, está bem?
2: Meus irmãos, a resposta de muitas pessoas a essa primeira pergunta de Jesus é a mesma até os dias de hoje, mas não necessariamente resposta tão boa quanto as que foram dadas pelos discípulos.
3: A resposta de muita gente hoje não como a resposta que poderia ser dada pelos discípulos.
2: Muitas pessoas hoje continuam achando que Jesus era um profeta.
3: Muita gente hoje pensa que Jesus era um profeta.
2: Por exemplo, o islamismo tem a abertura no próprio Alcorão dizendo que Jesus seria um profeta.
3: O islamismo começa no Alcorão dizendo que Jesus era um profeta.
2: E é muita gente.
3: E é muita gente.
2: Algumas pessoas João Batista, nunca vi alguém achar que em nossos dias que Jesus fosse João Batista. Eu nunca vi.
3: Nunca ouvi pensar que a gente.
2: Mas pode ser que tenha.
3: João Batista.
2: Agora, de qualquer maneira, as respostas como João Batista, Elias, seriam respostas até razoáveis, mesmo porque aquele povo não tinha aberto os olhos para a realidade de Cristo ainda.
3: Tinham respostas razoáveis porque não haviam aberto os olhos hacia Cristo todavía.
2: Agora, o que nos causa muita estranheza e espanto?
3: O que nos causa el espanto?
2: É que em nossos dias as pessoas já tendo compreendido quem é o Cristo.
3: Es que en nuestros días la gente ya habiendo comprendido quién es Cristo.
2: As pessoas já estão até fartas de ouvir a respeito de Jesus Cristo.
3: Já estão hartos de estar ouvindo a Jesus Cristo.
2: Se a pergunta for dirigida a muitas pessoas,
3: si la respuesta es dirigida a muchas personas,
2: podem ter certeza que a resposta não será tipo João Batista, Elias, um profeta.
3: Estén seguros que la respuesta no será como decir Elías, Juan Bautista.
2: Porque muitas pessoas em nossos dias a resposta a respeito de quem é Jesus.
3: Porque muita gente na resposta al respecto quién es Jesús.
2: Seria tipo não, foi um revolucionário.
3: Diria não, foi um revolucionário.
2: Não, uma pessoa sem entendimento que criou um monte de normas que prejudica o nosso modo de vida hoje.
3: Sem entendimento com muitas normas que prejudicam nossa vida hoje.
2: Falar que Jesus é o filho de Deus para muita gente é procurar encrenca.
3: Decir que Jesús es el Hijo de Dios hoy en día es buscar la pelea.
2: Muitas pessoas ao serem indagadas, o que você acha que, ou quem você acha que Jesus Cristo é e tal?
3: Al preguntar a la gente decir quién crees que es Cristo?
2: São capazes de responder as respostas mais horrorosas que eu tenho até medo de falar, mesmo que não é a minha resposta, não seja a minha resposta.
3: São capazes de responder muchas cosas feas aunque no sea mi respuesta.
2: Muitos acham que Jesus.
3: Muitos creem que Jesús.
2: Estou até com receio de falar isso.
3: Estou com receio de dizer-lo.
2: Seria mesmo que um marginal.
3: Seria como um marginal.
2: Estou tentando amenizar, porque tem, eu tenho lido pessoas que têm dito a respeito de Cristo coisas piores.
3: Eu li sobre, coisas sobre Cristo em livros piores.
2: Porque Jesus Cristo veio.
3: Porque Cristo Jesus vino.
2: Como uma luz.
3: Como uma luz.
2: E continua sendo essa luz.
3: E sigue sendo essa luz.
2: Que infelizmente iluminando algumas trevas,
3: infelizmente iluminando algumas tinieblas,
2: faz algumas pessoas verificarem a sua própria torpeza, a sua própria miséria, a sua própria vida de pecados. Ou seja, Cristo como sendo luz condena a escuridão das trevas em que muitas pessoas vivem.
3: Faz que algumas pessoas vejam a torpeza de sua vida e Cristo ilumina as tinieblas em que vivem.
2: Agora muitas pessoas até sabem quem é Jesus.
3: Agora muita gente sabe que ele é Jesus.
2: Mas não andam com ele.
3: Pero no andan con él.
2: Preferem caminhar perdidas.
3: Preferem ir perdidas.
2: Algumas pessoas até sabem quem é Jesus e até vêm à igreja.
3: Algumas pessoas sabem quem é Jesus e vêm à igreja.
2: Mas não se envolvem.
3: Pero no se envuelven.
2: E eu vou dizer a vocês que tem muita gente que prefere as águas rasas.
3: Eu digo que há muita gente que prefere águas baixas.
2: São as pessoas que nós as chamamos de os superficiais.
3: É gente que a los que les decimos los superficiales.
2: Entendem que não existe uma força espiritual, Deus, esse ser superior. Entendem e Jesus esse iluminado.
3: Aí um ser espiritual, ser iluminado.
2: Mas não deixam a sua superficialidade, não deixam de ser superficiais, são crentes rasos, são pessoas rasas.
3: Mas não deixam de ser superficiais, só les gusta lo bajo.
2: O que é que você diz a respeito de Jesus?
3: O que tu dizes al respecto de Jesus?
2: Para você, quem é ele? O que ele representa para você?
3: Para ti, quem é ele? Que representa ele para ti?
2: Muitos poderão dizer, ah, eu não sei ainda, talvez um ser supremo.
3: Muitos diriam, não sei todavía, talvez um ser supremo.
2: Ou talvez um grande profeta mesmo.
3: Um grande profeta, sim.
2: Muitas pessoas acham que Jesus é tipo assim, um cafetão da prosperidade.
3: Muitos creem que esse é um...
2: É, cafetão da prosperidade.
3: Um homem de la prosperidade.
2: Quem é Jesus? Ah, aquele que vai me fazer prosperar, fica... Muitas pessoas pensam em Jesus sim como um cafetão da prosperidade.
3: Que prosperar a la persona.
2: Outros pensam em Jesus como sendo apenas e tão somente um médico circunstancial.
3: Ou lo ven como um médico circunstancial.
2: Ou seja, dentro da minha situação, dentro da minha circunstância, escolho o momento da minha vida para crer nele, para ver se ele realmente pode curar a minha
3: dentro
2: enfermidade.
3: Dentro da situação de minha vida, posso crer nele para ver se ele pode resolver minha situação.
2: Quem é Jesus para você?
3: ¿Quién es Jesús para usted?
2: Certamente os pontos que eu estou colocando não refletem a realidade de quem é Jesus Cristo.
3: Certamente os pontos que eu digo não refletem o que é Cristo Jesus.
2: Jesus Cristo não se manifestou para você ficar próspero e rico.
3: Cristo não se manifestou para que seas próspero e rico.
2: Jesus Cristo não se manifestou apenas para curar a sua enfermidade.
3: Não se manifestou apenas para sanar tua enfermidade.
2: Para repreender os demônios ou as coisas que te assolam a vida.
3: Para repreender demônios ou coisas que te assolam a tua vida.
2: Eu quero que você se atreva a ser um pouco melhor na sua resposta a partir de hoje.
3: Quero que te atrevas a ser melhor em tua resposta desde hoje.
2: Eu quero que você seja atrevido o suficiente para ser diferente das pessoas que hoje têm uma resposta diferente daquela que Jesus quer ouvir sobre ele.
3: Se atrevido para dar uma resposta diferente àquele que dá a resposta que ouviu sobre ele.
2: Muitas pessoas estão caminhando no vale da condenação.
3: Muita gente anda no vale da condenação.
2: Justamente porque sabem quem é Jesus.
3: Justamente porque sabem quem é Jesus.
2: Mas para tentar amenizar um peso que pode vir sobre elas,
3: para tentar acalmar o peso que vendria sobre elas,
2: essas pessoas preferem negar.
3: As pessoas preferem negar
2: a realidade de

0: ponto final.
1: Jesus Cristo, ele é o Cristo de Deus.
0: Jesus Cristo é o Cristo de Deus.
1: É o nosso Salvador, é o Filho de Deus.
0: Salvador, el Hijo de Dios.
1: Ele estava lá na criação.
0: Ele estava já na criação.
1: Ele estava lá em cada livro ou em cada história do Antigo Testamento.
0: Estava em cada livro e história do Antigo Testamento.
1: Nada muda o que ele é e o que ele representa.
0: Nada cambia o que ele é e o que ele representa.
1: É claro que a resposta, tipo, ele é o Cristo de Deus, o Senhor é o Cristo de Deus, é uma boa resposta.
0: Claro que
1: a
0: resposta de que ele é Cristo de Deus é boa resposta.
1: Mas Jesus quer que você saia dessa água rasa e que você navegue em águas profundas. Ele não quer que você fique em águas rasas para que não seja o caso de você encalhar o barco da sua vida.
0: Não.
1: Que tal nós olharmos Romanos no capítulo 10, no versículo 9?
0: Romanos capítulo 10, versículo 9.
1: E gritarmos, tu és o Cristo de Deus.
0: Gritamos, tu eres el Cristo de Dios.
1: Mas tu também és o meu Senhor.
0: Pero también eres mi Señor.
1: Jesus é o seu Senhor?
0: Jesus é tu Senhor.
1: A Bíblia fala que se com a tua boca confessares a Jesus como Senhor.
0: Se confessas a Jesus com tua boca como Senhor.
1: E em teu coração creres que Deus o ressuscitou dentre os mortos.
0: E crees que Deus o ressuscitou dos mortos.
1: Então serás salvo.
0: Serás salvo, então.
1: Não adianta eu achar que Jesus é o Cristo se eu não o confesso com a minha boca e não creio de todo o meu coração e não tenho salvação. O que adianta?
0: Não tem caso de que eu diga que é o Cristo, mas não creia de todo o coração.
1: Eu não posso falar com a minha boca e não seguir os mesmos movimentos com as minhas atitudes.
0: Posso falar com a minha boca e não seguir os movimentos com a minha atitude.
1: Quando eu digo tu és o Cristo,
0: quando eu digo tu eres el Cristo,
1: automaticamente há de se despertar em mim e em você.
0: Automaticamente se despertará em mim e em você.
1: Um sentimento de que eu preciso desse Cristo, você precisa desse Cristo.
0: Um sentimento de que necessitas deste Cristo.
1: Só Cristo tem para nós as palavras de vida eterna.
0: Só Cristo tem para nós as palavras de vida eterna.
1: Então nós temos de confessar, tu és o Cristo, tu és o meu Senhor, de todo meu coração eu creio e confesso e aceito a salvação que por ti foi comprada por mim na cruz do Calvário.
0: Confessar e aceitar o sacrifício da cruz do Calvário.
1: Olha, meus irmãos, nós estamos vivendo um movimento.
0: Miren, estamos vivendo um movimento.
1: É o movimento queima a Bíblia, rasga a Bíblia, pisa a Bíblia, chuta a Bíblia, atropela a Bíblia, esgana a Bíblia. Nós estamos vivendo um movimento mais ou menos assim nesse tempo da vida.
0: O movimento que rompe na Bíblia, la queima, la pisa,
1: atropela
0: na Bíblia, la atropella,
1: mata a Bíblia.
0: E matam na Bíblia.
1: Tem gente que pensa assim, fogo na Bíblia, que assim a boca de Deus fecha, cala a boca de Deus.
0: A gente que pensa que queimando a Bíblia calará a boca de Deus.
1: Enquanto queimam uma Bíblia, nós fabricamos mais 100 milhões.
0: Enquanto queimam uma Bíblia, fabricamos.
1: Quanto rasgam uma Bíblia, nós doamos mais 200 milhões de Bíblia.
0: E
1: mesmo que não doássemos e mesmo que não fizéssemos novas confecções, a boca de Deus não pode ser fechada porque alguma pessoa diz, não, vamos queimar, vamos pisar, pode pisar à vontade.
0: E aunque não haríamos isso, nadie puede callar la boca de Dios quemándola.
1: Pode queimar à vontade.
0: Queima a gusto, quémalo a gusto.
1: Mas Cristo não deixará de ser Cristo.
0: Pero Cristo no dejará de ser Cristo.
1: Deus não deixará de ser Deus.
0: Deus no dejará de ser Dios.
1: E não haveremos de encontrar salvação a não ser em Cristo.
0: E não encontraremos salvação senão em Cristo.
1: Pode queimar, pode o que quiser fazer.
0: Pueden quemarlo, hacer lo que quiera.
1: Se você quer continuar na sua vida fora dos projetos de Deus.
0: Quer seguir em tua vida fora dos projetos de Deus.
1: Se as palavras escritas na Bíblia, elas contrastam com a sua vida.
0: Se as palavras escritas na Bíblia contrastam com tua vida.
1: Se a Bíblia sagrada, se a palavra de Deus condena a sua forma de vida.
0: Se a palavra de Deus condena a tua forma de vida.
1: Deixa eu dizer a você uma coisa.
0: Deixa-me dizer uma coisa.
1: É melhor você se render a essa palavra.
0: É melhor que te rindas ante esta palavra.
1: Porque você não pode lutar contra ela.
0: Porque não deves lutar contra ela.
1: Se você tentar lutar contra a palavra de Deus, você já perdeu a batalha e já está condenado. Satanás bem que tentou.
0: Satanás ha intentado.
1: Tentou mudar a palavra.
0: Cambiar la palabra.
1: Tentou enganar os que estavam diante de Deus.
0: Tentou enganar quem estava ante Deus.
1: Até enganou um pouco.
0: Até enganou um pouco.
1: Mas quando Deus pronunciou contra ele o juízo.
0: Pero quando Deus pronunciou contra eles o juízo.
1: Ele foi precipitado para sempre na perdição.
0: Foi precipitado para sempre na perdição.
1: Não se luta contra Deus.
0: Não se luta em contra de Deus.
1: Porque não se pode vencer
0: porque
1: Deus.
0: Não se pode vencer a Deus.
1: Não se luta contra a palavra.
0: Não se luta contra a palavra.
1: Porque a boca de Deus não pode ser fechada.
0: Porque a boca de Deus não pode ser cerrada.
1: Quem é o Cristo para você?
0: Quem é o Cristo para você?
1: Esse Cristo é aquele

0: Bíblia fala, no princípio era o verbo, era a palavra.
1: Este Cristo é o que se diz ao princípio, era o
0: verbo. E a palavra era Deus.
1: E a palavra era Deus.
0: E o verbo desceu do céu e habitou entre nós como unigênito filho de Deus.
1: E o verbo descendeu e habitou entre nós como unigênito filho de Deus.
0: Quem é Jesus para você?
1: Quem é Jesus para você?
0: Além de ser nosso Senhor, que tal nós falarmos dele tipo, é o meu Senhor e também é o meu Mestre. Se vós permanecerdes na minha palavra,
1: se estáis em minha palavra,
0: verdadeiramente sereis meus discípulos.
1: Verdadeiramente sereis meus discípulos.
0: Se somos discípulos é porque ele é o nosso mestre.
1: Se somos discípulos, ele é nosso maestro.
0: Ter Jesus como Senhor e ter Jesus como mestre.
1: Tenerle como Senhor e maestro.
0: Não é pouca coisa, não.
1: Não é pouco, não.
0: É bastante coisa.
1: É bastante coisa.
0: É nosso Senhor, cuida de nós, seguimos as suas orientações, o seu senhorio, não temos que temer absolutamente nada.
1: Ele nos cuida, seguimos orientação, não tememos
0: como
1: nada.
0: Como mestre nos ensina todas as coisas.
1: Como maestro nos ensina tudo.
0: Isso é muito bom.
1: Isso é muito bueno.
0: Assim aprendemos a não resistir à verdade.
1: Assim aprendemos a não resistir à verdade.
0: Assim aprendemos a resistir sim ao diabo.
1: Assim aprendemos a resistir ao diabo.
0: A nos sujeitarmos a Deus.
1: Sujeitar-nos a Deus.
0: E assim seremos vencedores em qualquer circunstância da vida.
1: Assim ser vencedor em todas as circunstâncias.
0: E que tal nos aprofundarmos mais um pouquinho? Vamos adentrando as águas e alcançar águas mais profundas.
1: Aprofundizando-nos mais nas águas profundas.
0: Se é nosso Senhor, se é nosso Mestre, que tal nós falarmos como Lucas, ou seja, como em Lucas 19:10, também é o nosso Salvador.
1: Em Lucas 19:10 diz ele também é o nosso Salvador.
0: Reconhecendo que outrora éramos nós pessoas perdidas sem Deus.
1: Reconhecendo que um dia éramos pessoas perdidas.
0: Quando reconhecemos Cristo.
1: Quando reconhecemos a Cristo.
0: Quando entendemos Cristo.
1: Quando entendemos a Cristo.
0: Quando entendemos o que ele realmente representa para nós,
1: o que ele representa para nós,
0: aplica-se a nós então essa palavra,
1: nos aplica esta palavra.
0: Porque o Filho do Homem veio,
1: o Filho del Hombre vino,
0: buscar e salvar o que se havia perdido.
1: A buscar e salvar o que se havia perdido.
0: É.
1: Sim.
0: É.
1: Assim é.
0: Nosso Salvador.
1: Nosso Salvador.
0: Jesus Cristo.
1: Jesus Cristo.
0: Salvação, meus irmãos, essa palavra.
1: Salvação, esta palavra, irmãos.
0: A definição dela não é só salvar de, livrar de, não.
1: Sua definição é somente salvar de, livrar de.
0: A salvação ela é muito mais profunda, a salvação em Cristo do que isso.
1: A salvação é mais profunda, a salvação de Cristo para isso.
0: Ela se traduz em paz, se traduz em segurança, se traduz em alegria, se traduz em perspectiva.
1: Se traduz em paz, alegria, segurança, perspectiva.
0: Quando nós salvamos uma pessoa que estava morrendo afogada,
1: salvamos uma pessoa que
0: estava
1: morrendo
0: ahogada, ou morrendo queimada, morrendo de qualquer
1: queimado, de qualquer maneira,
0: a gente salva aquela pessoa, talvez salvamos ela das chamas,
1: la salvamos, talvez, de las llamas,
0: mas não conseguimos entender o quanto,
1: pero no logramos entender quanto
0: significou aquela salvação produzida àquela pessoa.
1: Significou essa salvação para essa pessoa.
0: Qualquer pessoa que já passou por uma experiência quase mortes, ou quase morte, de morrer.
1: Qualquer pessoa que passou essa experiência de quase morrer.
0: Essa pessoa cientificamente se prova.
1: Essa pessoa cientificamente se prova.
0: Que ela passa a viver uma vida com muito mais delicadeza.
1: Ela começa a viver vida com mais delicadeza.
0: Começa a valorizar as coisas que antes não valorizava.
1: Começa a valorizar o que não valorizava.
0: Começa a valorizar as pessoas de uma forma que não valorizava antes.
1: Valoriza a gente como não os valorizava antes.
0: São pessoas que foram salvas de uma experiência quase mortes.
1: Gente que foi salva de uma experiência quase morte.
0: Isso se fala cientificamente.
1: Isso se habla cientificamente.
0: E espiritualmente é a mesma coisa, mas com mais profundidade.
1: Espiritualmente é o mesmo, mas com mais profundidade.
0: Quando nós conseguimos entender a salvação que recebemos de Cristo,
1: quando conseguimos entender a salvação dada em Cristo,
0: tudo se faz novo para nós.
1: Tudo se nos faz novo.
0: Nós passamos a pensar diferente.
1: Começamos a pensar diferente.
0: Nós passamos a ser diferentes no trato.
1: Começamos a ser distintos no trato.
0: Nós passamos a ficar alegres com muito menos.
1: Começamos a quedar alegres com muito
0: menos. Com muito menos. Nós não precisamos às vezes de tanto coisa.
1: Às vezes nós necessitamos muito.
0: Nós passamos a ter uma nova perspectiva e percepção de vida.
1: Teremos nova perspectiva e percepção de vida.
0: Nós passamos a ter uma esperança diferenciada.
1: Teremos esperança diferente.
0: Passamos a esperar sim em Deus e muitas coisas concernentes a essa vida, mas passamos a esperar principalmente nas coisas concernentes à vida eterna.
1: Esperamos em Deus nesta vida e também na vida eterna.
0: Nós nos tornamos pessoas melhores.
1: Nós temos gente melhor.
0: Transformados.
1: Transformados.
0: De passo em passo.
1: De passo em passo.
0: De fé em fé.
1: De fé em fé.
0: E assim vamos alcançando a estatura do varão conforme a vontade de Deus, ou varoa conforme a vontade de Deus. Por isso é importante nós reconhecermos Jesus como Cristo, sim.
1: É importante reconhecer a Jesus como Cristo.
0: Mas reconhecê-lo também como nosso Senhor, também como nosso Mestre, também como nosso Salvador.
1: Também reconhecê-lo como nosso Senhor, Maestro e Salvador.
0: É a única forma da vida fazer sentido para nós.
1: É a única forma de que a vida haga sentido.
0: E dessa palavra se resumir a nós naquilo para que ela foi enviada.
1: Esta palavra se resuma para aquilo que foi enviada.
0: Mas meus irmãos, se ter Jesus como Salvador é bom.
1: Ter Jesus como Salvador é bom, irmão.
0: Eu me lembro de um corinho que a gente cantava.
1: Me acordo de um corito que cantávamos.
0: Hoje a gente já não canta tanto mais, mas a gente cantava bastante.
1: Hoje já não cantávamos muito, mas cantávamos bastante.
0: Assim, eu tenho

0: num tempo em que está tão difícil encontrarmos verdadeiros amigos.
1: Num tempo que está difícil encontrar verdadeiro amigo.
0: Num tempo em que nós às vezes conhecemos pessoas e nós preferimos às vezes.
1: Num tempo que conhecemos gente e às vezes preferimos
0: deixar uma taxa de decepção sempre reservada, porque a gente nunca sabe quando a gente vai ser decepcionado.
1: Deixar porções de decepção porque não sabemos quando seremos decepcionados.
0: A gente procura às vezes não criar uma perspectiva muito grande em torno de uma pessoa.
1: Não queremos criar perspectiva ao torno de uma pessoa.
0: Dessa forma.
1: Dessa maneira,
0: o nosso desapontamento acaba sendo menor, porque cedo ou tarde a gente acaba sendo desapontado por pessoas.
1: Nossas decepções menos porque sempre nos quedamos decepcionados com alguma
0: pessoa. Ter Jesus como Senhor é bom, como mestre é bom, como Salvador é bom, mas tê-lo como amigo é melhor.
1: Ter Jesus como maestro, Salvador, Senhor é bom, mas melhor é como amigo.
0: É muito bom ter Jesus como um amigo que nos ama.
1: É muito bom ter a Jesus como amigo que nos ama.
0: A Bíblia Sagrada fala em João 15, 15, já não vos chamarei servos.
1: A Bíblia diz em João 15, 15, já não os chamarei servos.
0: Porque o servo não sabe o que faz o seu Senhor.
1: Porque o servo não sabe o que faz o Senhor.
0: Mas tenho-vos chamado de amigos.
1: Eu direi amigos.
0: Porque tudo quanto ouvi do meu Pai, tenho-vos feito conhecer.
1: Porque tudo o que ouvi de meu Pai, eu fiz conhecer.
0: Jesus tem se revelado a você.
1: Jesus se revelou.
0: Jesus tem se revelado a essa igreja, tem se revelado a nós.
1: Se revelou esta igreja a nós.
0: Se Jesus não tem se revelado a você e você não tem sido conhecedor de todas as coisas que Deus fez o Filho conhecer.
1: Se ele não se tem revelado e nós conhecido o que ele hizo conhecer.
0: Você precisa deixar de chamar Jesus apenas de o Cristo.
1: Precisa deixar de chamar-lhe somente.
0: Você precisa entrar nesse processo, meu Senhor, meu Mestre, meu Salvador, até chegar no meu amigo. Jesus quer que se aplique a você.
1: Jesus quer que se te aplique a ti.
0: A profundidade de Provérbios 17, 17.
1: A profundidade de Provérbios 17, 17.
0: Existem amigos que são mais chegados do que irmãos.
1: Há amigos que são mais próximos que
0: irmãos. E esse nosso amigo hoje é Jesus e somente Jesus e não tem outro. Porque com Jesus não há por que termos reservas.
1: Este amigo é Jesus e não há outro, porque com ele não há como ter reserva.
0: Se Jesus puder falar a você e você entender que ele está falando.
1: Se Jesus pudesse falar, tu sabes que ele está falando.
0: Eu já não chamo você mais de servo.
1: Eu não te chamo servo.
0: Porque o servo não é conhecedor daquilo que o Senhor faz.
1: Porque o servo não conhece o que o Senhor faz.
0: Mas eu chamo você de amigo porque o que o Pai me falou eu te digo.
1: Eu te digo amigo porque o que o Padre me disse te digo.
0: São revelações tremendas que só podem estar dentro do coração das pessoas compromissadas e comprometidas com Deus.
1: Revelações que só podem estar bem no coração das pessoas.
0: De pessoas que não gostam de navegar em águas rasas, mas estão navegando em águas profundas. Pessoas que estão navegando nas profundezas do Espírito. Pessoas que sabem que Jesus não é apenas um serzinho supremo, iluminado, um cafetão da fé. Não, Jesus é Senhor, Jesus é Rei, Jesus é Salvador, Jesus é Pai, Jesus é Senhor, Jesus é tudo para todos que o recebem como único e suficiente Salvador.
1: Estou vendo-lhe como um ser espiritual pequeno, sino vendo-lhe como Salvador, Jesus Senhor e como el que dá a salvação.
0: É bem verdade que o mundo quer diminuir a imagem do Senhor.
1: É verdade que o mundo quer diminuir a imagem do Senhor.
0: É bem verdade que o mundo não aceita o Senhor Jesus.
1: O mundo não lhe aceita a Jesus.
0: Mas isso não é de hoje.
1: Mas isso não é de hoje.
0: O texto bíblico fala que Jesus chamou os seus discípulos e falou para eles, olha.
1: O texto diz que ele falou aos seus discípulos e lhe disseram.
0: Eu vou padecer.
1: Dijo él, voy a padecer.
0: Eu vou morrer.
1: Moriré.
0: Eu vou ser rejeitado.
1: Seré rechazado.
0: Eu vou ser ridicularizado.
1: Seré ridicularizado.
0: Príncipes, sacerdotes.
1: Príncipes, sacerdotes.
0: Chefes de estado.
1: Chefes de estado.
0: Eles haverão de me condenar, eu vou morrer.
1: Me condenarão, morirei.
0: Mas é assim que tem que ser.
1: Pero así debe ser.
0: Aí de novo aparece Pedro. Não, senhor, vem cá pro cantinho aqui, vem cá. Vai, senhor, o senhor não fale assim.
1: Disse, não digas assim,
0: senhor. Não diga assim, tu és o Cristo. Jesus já falou, sai, Satanás.
1: Já dijo, sal, Satanás.
0: Importa que as coisas aconteçam dessa forma.
1: Importa que as coisas sucedam desta maneira.
0: Você não está compreendendo o que está acontecendo?
1: Estás entendendo o que está sucedendo?
0: Porque você não compreende as coisas que são de Deus, mas as coisas que são dos homens.
1: Não entende o que é de Deus, sino o de los hombres.
0: A partir do momento que você não reconhece Cristo como Cristo, ou seja, Jesus como Cristo.
1: Desde que não reconheces ao Senhor como Cristo, a Jesus como Cristo.
0: A partir do momento que você acha que Jesus é o cafetão da sua prosperidade.
1: Desde que crees que ele é o homem de tua prosperidade.
0: Que é o médico das suas circunstâncias.
1: O senhor de tuas circunstâncias.
0: Que é o benfeitor dos seus momentos de miséria, só isso.
1: El bienhechor de tu miseria.
0: E você não tem o atrevimento para entendê-lo como o seu Senhor.
1: Não te atreves a entenderlo como tu Senhor.
0: Como seu mestre, seu Salvador e seu amigo.
1: Como tu Senhor, tu maestro e amigo.
0: Eu vou dizer a você que Jesus está dizendo a você que você não compreende as coisas que são de Deus, mas as coisas que são dos homens.
1: Que tu não compreendes o que é de Deus, sino de los
0: hombres. E enquanto você não compreender as coisas que são de Deus,
1: não compreendes o que é de Deus.
0: Você não pode receber o plano magnífico de Deus na sua vida. Você não permite Deus realizar o plano magnífico que Ele tem para realizar na sua vida. E você vai continuar navegando em águas rasas. Você não vai sair para lugar nenhum, não vai ter progresso nenhum. Os seus medos não poderão ser dissipados. Os seus medos vão continuar onde estão. A sua insegurança vai continuar no lugar que está. E o seu coração murmurador, que infelizmente bate de frente com aquilo que Jesus ensina, vai continuar sendo um coração murmurador. Vai continuar sendo um coração maldizente. E a bênção de Deus nunca será sobre ti, e a salvação do Senhor jamais poderá alcançá-lo. Não basta dizer que tu és o Cristo de Deus. Não basta carregar um crucifixo no seu pescoço. Não basta colocar um adesivo no seu carro. Ah, pertence a Jesus. Ah, sou de Jesus. Não basta.
1: Colar adesivo em tu coche, dizer que eres de Jesus.
0: Você tem que se atrever a dizer Jesus é o meu Senhor, mesmo que você seja zombado pelo mundo.
1: Tienes que atreverte a decir que él es tu Señor, aunque seas burlado.
0: Você tem que se atrever a dizer Jesus é o meu mestre, mesmo que você seja perseguido por este mundo.
1: Debes atreverte a decir que él es tu maestro, aunque seas perseguido
0: Você
1: por este
0: tem
1: mundo.
0: Que dizer Jesus é o meu Salvador, mesmo que esse mundo te persiga. E você vem até mesmo correr o risco de perder a sua vida. Você tem que se atrever a dizer Jesus é meu amigo, mesmo que as pessoas digam você precisa de um psicólogo, de um psiquiatra. Não, você precisa se atrever mais do que você tem sido atrevido. Porque eu vou dizer a você, onde é que estão os anciãos? Onde é que estão os que rejeitaram o Senhor? Onde estão os escribas? Onde estão os sacerdotes e as autoridades que fizeram Jesus passar por tudo que passou? Nem o nome deles, muito mais um ou outro sabemos, mas nem o nome deles nós sabemos. Não entraram para a história. Mas Jesus Cristo mudou a história da humanidade. Até o calendário mudou por causa dele. Jesus Cristo mudou esse mundo e quer mudar a sua vida. Se você simplesmente reconhecê-lo muito mais do que o Cristo de Deus, mas como o seu Senhor, como o seu Salvador, como o seu Mestre, como o seu amigo, como o seu amigo mais chegado que um irmão. Jesus nunca vai decepcionar você.
1: Jamais te decepcionará.
0: Partidos políticos te decepcionam.
1: Partidos políticos te decepcionam.
0: Presidentes te decepcionam.
1: Presidentes te decepcionam.
0: Senadores, deputados federais, prefeitos te decepcionam.
1: Senadores, deputados,
0: qualquer instância do judiciário brasileiro ou mundial podem decepcionar você.
1: Del judiciario en el mundo pueden decepcionarte a ti.
0: Mas o Jesus da Bíblia não.
1: Pero el Jesús de la Biblia no.
0: O que ele disse está dito.
1: Lo que él dijo está dicho.
0: O que ele fez está feito.
1: Lo que él hizo está hecho.
0: Jesus é o Cristo. Quem é Jesus para você?
1: Jesús es el Cristo. ¿Quién es Jesús para ti?
0: Atreva-te a ser diferente. Isso conta.
1: Atreva-te a ser diferente.
0: Aceita Jesus como seu Salvador, como seu Senhor, como Cristo de Deus.
1: Acepta a Cristo como teu Salvador.
0: Como
1: Cristo
0: seu Mestre, como seu amigo.
1: Como tu maestro, tu amigo.
0: Você vai poder cantar o que nós cantamos aqui agora há pouco. Eu tenho um amigo que me ama.
1: Vamos cantar o que hemos cantado. Eu tenho um amigo que me ama.
0: Nós às vezes, meus irmãos, gostamos muito.
1: A veces nos gusta mucho, hermanos.
0: Das pessoas que dizem que nos amam.
1: La gente que nos dice que nos ama.
0: Difícil para nós às vezes é amar.
1: Difícil para nós é amar a vezes.
0: Eu vou dizer a você, Jesus te ama.
1: Eu te direi, Jesus te ama.
0: Mesmo você não o aceitando, Ele ama você.
1: Aunque no lo aceptes esta tarde, Él te ama.
0: O amor que Ele tem por você é um amor que não impõe condições.
1: El amor que tiene para ti es algo que le impone condiciones.
0: Ele vai amar você sempre, mesmo sendo você o maior pecador da história.
1: Él te amará siempre, aunque seas el mayor pecador.
0: O maior homicida da história.
1: El mayor homicida de la historia.
0: A pessoa mais violenta da história.
1: La persona más violenta
0: Ele não vai deixar de amar você.
1: Não ficará de amar-te.
0: Mas se você não amá-lo e não servi-lo e não tê-lo como seu Senhor, como seu Mestre Salvador e como seu amigo, ele não terá permissão para salvar você da morte e do inferno. Ele ama você.
1: Ele te ama.
0: Ele não ama o pecado que você comete.
1: Ele não ama o pecado que tu
0: comete. Ele não ama os erros que você comete.
1: Não ama os erros que tu comete.
0: Mas ele ama você.
1: Pero ele te ama.
0: Independente de qualquer circunstância.
1: Independente de qualquer circunstância.
0: Demonstra um pouquinho do amor que você tem por ele.
1: Demonstra um pouquinho do amor que tienes por ele.
0: Deixa ele ser seu amigo.
1: Deixa que ele seja teu amigo.
0: Deixa ele ser seu rei, seu Senhor e Salvador.
1: Rei, Senhor e Salvador.
0: Vem para ele.
1: Ven a él.
0: Vem para servir ele.
1: Vem para servirle.
0: Vem para ser servo.
1: Ven a ser siervo.
0: Vai chegar o tempo que ele mesmo vai dizer.
1: Habrá el tiempo que él mismo virá.
0: Eu não quero mais chamar você de servo.
1: No quiero llamarte de
0: Mas siervo. Eu vou chamar você de amigo.
1: Quiero llamarte amigo.
0: Porque o servo não sabe o que o Senhor faz.
1: Porque el siervo no sabe que su
0: Mas
1: Señor
0: eu tenho dito a vocês o que o meu Pai tem me ensinado.
1: Pero os he dicho lo que mi padre
0: Vem para Jesus.
1: Ven a Jesús.
0: Vem para a salvação.
1: Ven a la salvación.
0: Vem para a vida eterna.
1: Ven a la vida eterna.
0: E que Deus abençoe você grandemente.
1: Deus te bendiga grandemente.
0: Que Deus seja contigo em todos os momentos da sua vida.
2: Aleluia, louvado seja Deus, aleluia. Digam comigo assim, meus irmãos. A paz do Senhor Jesus. Digam comigo assim mais uma vez. A paz do Senhor Jesus. Muito obrigado, irmãos, todos vocês da Igreja Deus e Amor, vocês de outros ministérios, vocês que juntaram-se a nós na oração. Bem-vindos e venham sempre. E muito obrigado por vocês estarem aqui. Que Deus vos abençoe. Digam comigo mais uma vez. A paz do Senhor Jesus. Vão com Deus, meus irmãos. Vocês estão guardados, protegidos e abençoados em nome de Jesus Cristo.
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Qual foi a última vez que seu filho ouviu, ou acompanhou, ou orou, ou cantou, ou ouviu uma história com um aprendizado bíblico? A alma dele precisa de comida, né? Então, nesse dia, nós vamos fazer o possível, tudo, desde a decoração, desde as brincadeiras, das músicas, tudo vai ter um ensino. 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Quem é esse reino? 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Gente, quer uma coisa melhor? A gente tem falado com as mães e elas falam, Débora, minha filha, meu filho nunca teve uma oportunidade de participar de uma festa assim. Então, se você vai estar trabalhando no dia, arranje alguém para trazê-lo, tá? Você pode, então, adiar esse compromisso e vir com seu filho? A sua participação junto com o filho é uma maneira de que seu filho entenda o quão importante essa festa é para ele. Puxa, minha mãe veio comigo. A minha avó veio comigo. Traga toda a família, traga a avó, tio, prima, traga todo mundo. Pode vir os adultos, pode vir os pais, os avós. Traga a criançada da comunidade. Você pode alugar aí uma van. Ah, mas eu não sou professora. Não tem importância. Aluga aí uma van. Traga a criançada da vizinhança. Traga uma criança não crente. Traga a criança da creche. Traga todo mundo. 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
2: O Senhor Deus nos diz na sua palavra: eu amo os que me amam, e os que de madrugada me buscam, me acharão. 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
3: Inscreva-se também na Igreja de Amor Oficial e dá para compartilhar também a live, né?
4: É. Curta, comenta, compartilha e encaminha também para aqueles grupos, né? Abre seu WhatsApp aí, já encaminha para os grupos que você geralmente compartilha outras mensagens também. Se você compartilha tantas mensagens, por que não uma live de oração? Então, manda naquele grupo da família, no grupo dos amigos, grupo do condomínio, grupo da rua, da escola, da faculdade. E com certeza Deus vai alcançar um coração necessitado da presença dele.
3: Tenho certeza. Faz igual o Carlos Braga, olha só, mandando aqui no chat: Jesus, abre as portas financeiras, libera meu auxílio permanente, olha só.
4: Amém.
3: Nós vamos interceder aqui para esse auxílio, né? E outras pessoas que também estão buscando e tem algum tipo de problema, interrompendo aí o auxílio, não saiu, tem algum probleminha, né? Nós vamos interceder também, vamos orar juntos.
4: Com certeza.
3: Vamos orar pelo Carlos e por todos os outros que estão esperando aí esse auxílio ou benefício. Vem aí, nós vamos orar, tá certo? Os irmãos mandando boa noite, a paz do Senhor Jesus, oração pelos meus filhos, olha só, Vera, oração pelos meus filhos, Germano, Mateus, Alexandre, marido, que toda arma forjada, olha só, não prospere contra eles, amém?
4: Glória a Deus.
3: Vamos interceder pelas famílias, sim, pelos filhos, né? Vamos orar.
4: É importante,
3: hein?
4: Não é? Orar
3: muitíssimo
4: pela família, e muitas vezes nós que somos a coluna de oração, né, da nossa família, às vezes eles não servem ao Senhor, e nós, como eu e o Marco, né, nós estamos sempre apresentando nossa família também.
3: Familiares, né?
4: E é importante apresentar, nós vamos entregar a nossa família nas mãos do Senhor daqui a pouco também.
3: A Fátima Souza agradecendo: Deus, meu Deus, obrigado pelos livramentos, morde, inveja, ela está falando um monte aqui, agradecendo os livramentos. O nosso Deus é Deus de livramentos mesmo, ele livra mesmo, André, é verdade, vamos clamar, né?
4: Falando em livramento, até a Mica, aqui, que acho que é o nome, é o apelido dela, né? Tá pedindo aqui oração pela Venezuela. Falando em livramento,
3: com certeza,
4: vamos orar.
3: Vamos orar, né? Sim.
4: Pelos irmãos venezuelanos, todos da Venezuela, que necessitam, encarecem do nosso clamor também, da nossa intercessão.
3: Pelos venezuelanos, nossos irmãos ali, a igreja já está fazendo, né? A igreja está intercedendo já e já está atuando também, né? Ajudando ali,
4: ajudando
3: conforme pode. A igreja está fazendo uma movimentação muito importante, ajudando lá os irmãos, a Igreja do Brasil, ajudando os irmãos venezuelanos. Já estamos fazendo isso, tá bom? E nós temos que orar também pelos países que estão em guerra, rumores de guerra, Oriente Médio, né? Ali na Europa também, Ásia ali, temos países em guerra. Então vamos interceder para que cesse esse derramamento de sangue, né?
4: Sim, com certeza.
3: Esse é o Ministério de Intercessão Global da Igreja Pentecostal Deus Amor.
4: Oremos pela paz, né?
3: Exatamente. Nós estamos impactados também, André, 5 minutos aí nós já iniciamos a oração, estamos impactados também porque hoje é quinta-feira da Beneficência, quinta-feira da Multiplicação, tivemos um culto à tarde muito forte, muitas pessoas abençoadas, muitas pessoas vieram contribuir, ajudar na obra social da Igreja Deus e Amor, as instituições, né, a Reviver Help, Muitas pessoas ajudaram, foram abençoadas, estamos impactados ainda. Patrícia Januário pregando a palavra, foi um mover de Deus tremendo, né?
4: Um mover de Deus tremendo, e a gente vê ali as pessoas com um propósito na ação social, uhum. E elas fazendo um propósito de ajudar o próximo e Deus abençoando a vida delas.
3: Exatamente.
4: É algo tremendo, né? Porque exatamente. Quando você estende a mão, né, ao necessitado, a Bíblia diz que quem dá ao pobre, né, empresta a Deus.
3: Olha só que tremendo, então, meu Deus do céu.
4: E Deus não deixará, né, essa dívida em aberto, com certeza.
3: Então tá aí, e toda quinta-feira, além do culto, um mover de Deus tremendo, as pessoas ajudando, e quem vem na quinta-feira também conhece um pouquinho mais os trabalhos. Toda quinta-feira os trabalhos que a Igreja Deus e Amor está fazendo através das instituições Reviver são mostrados aqui, né, explicados, estão todos saindo aqui conhecendo um trabalho novo que a Igreja está fazendo na área social. E Andréia, nós temos dois avisos também, nós teremos aí 25 e 26.
4: Agora
3: quer
4: de
3: falar
4: julho.
3: Do dia 25? Dia
4: quer.
3: 25. Convidar, fazer o convite
4: dia
3: aí?
4: Dia 25, atenção, vocês estão me ouvindo aqui, me assistindo também. Dia 25 agora de julho, a partir das 14 horas, nós teremos a EBF, Escola Bíblica de Férias.
3: Não, para aí, para, não arrepiou o convite não, faz um convite mais forte,
4: não.
3: Mais intenso aí.
4: Atenção, vai. Mamãe, papai, vovô, vovó, titio, titia e crianças também, se tiver alguma criança me assistindo. Dia 25 agora de julho, às 14 horas, você não pode perder. Nós temos a Escola Bíblica de Férias.
3: EBF.
4: EBF, aqui na sede mundial, com o tema Pedrinhas do Reino.
3: Oh, glória.
4: E a tia Débora vai trazer uma palavra especial,
3: que
4: contada para as crianças, de uma forma lúdica, de uma forma maravilhosa, que as crianças possam absorver esse conteúdo e a sementinha, que é a palavra de Deus. Então, não perca, já salva essa data. E fora a palavra do Senhor, a gente vai ter também brinquedos, a gente vai ter algodão doce, pipoca, tudo que a criança gosta.
3: Olha só.
4: E eu também, particularmente.
3: Que benção, a criança aprende brincando.
4: Brincando.
3: Né? Tá certo.
4: Será um dia memorável, então vocês não podem perder. Todos convidados.
3: Tá certo, todos convidados. Então, dia 26, então, no domingo. Esse é EBF, no sábado. E no domingo, nós teremos, a partir das 15 horas, um mover de Deus, um culto missionário tremendo, pregando a palavra de Deus. Pastor Fabrício Beata, tem muita experiência em missões, né? Então, ele vai pregar a palavra, orar por todos. Mas nós teremos a banda Vozes da África, Nelete, diretamente de Moçambique. Eles estarão aqui. Nas últimas vezes que eles vieram aqui, esse templo sacudiu, André. Foi um mover
4: meu
3: de
4: Deus,
3: uma adoração verdadeira. Verdade. Eles adoram, eles envolvem a igreja toda adorando junto com eles, aquele jeito deles, aquela festa, o nome do Senhor sendo glorificado. Vozes da África aqui no Templo da Glória de Deus, ninguém pode perder. Convide uma pessoa, convide as comunidades aí que você conhece, de outros países que estão aqui também, convide, vem todos participar. Vozes da África adorando a Deus conosco aqui no Templo da Glória, no dia 26, domingo, culto missionário. Estão aqui no Templo da Glória de Deus e todos convidados para participar e serem abençoados nesse dia. Quem avisa, amigo é. Se você não vier, depois vão chegar perto de você e vão falar que foi uma benção, mover de Deus e uma adoração genuína, poderosa. Você vai ficar triste porque você não veio. Então já planeja aí na sua agenda e venha estar conosco aqui no Templo da Glória de Deus.
4: Uma dica, né? Já faz o seguinte: no final de semana do dia 25 e 26, já reserva para Deus. Pronto.
3: Exatamente,
4: já coloca na sua agenda.
3: Pronto.
4: Dia 25 e 26.
3: Gostei,
4: tá,
3: André. Resumiu, bem objetivo aí, resumido. Então, nesse final de semana, 25 e 26, já deixa separado para Deus. Para Deus, né?
4: Para Deus.
3: Traz seu sobrinho, traz seu neto, traz seu filho no sábado e depois vem adorar a Deus conosco aqui com Voz da África. Pastor Fabrício Beata pregando a palavra também a partir das 15 horas. 23h59, nós já estamos nos preparando aqui para iniciar a oração. Então, pedido de oração, você já enviou, prepara aí a sua almofada, a sua cadeira, o seu tapete, você que gosta, né, de fazer aí da sua maneira, então prepare tudo. Meia-noite em ponto, momento de oração, eu deixo uma palavra aqui para você e nós já vamos iniciar a oração aqui junto com a Andréia. Livro Novo Testamento aos Romanos, Romanos capítulo 8 e o verso 1, uma palavra, um versículo aqui para a sua meditação. E já iniciamos a oração. Romanos 8, 1, palavra conhecidíssima, poderosa, que diz assim: portanto, agora nenhuma condenação há para os que estão em Cristo Jesus, que não andam segundo a carne, mas segundo o Espírito. Aleluia! Que palavra tremenda! Que palavra poderosa! Meia-noite, então se ajeite aí agora e ore conosco nesse momento.
4: Senhor meu Deus, poderoso, grandioso, eterno Pai, neste momento de oração, Senhor, meu coração se alegra por poder entrar na Tua presença e clamar a Ti, Senhor. Eu quero pedir perdão, Senhor, pelos meus pecados, minhas muitas falhas e transgressões. Pai, tenha misericórdia, perdoa-nos, Senhor. Em nome de Jesus, Papai, que Teu perdão nos alcance. Que a Sua misericórdia, a Tua graça, Senhor, alcance as nossas vidas neste momento. Oh, Deus tremendo e poderoso, quero Te agradecer por um dia que se findou, Pai, e mais um dia que está começando, os primeiros minutos deste novo dia. E eu quero bendizer o Teu nome, porque até aqui o Senhor tem nos ajudado. Eu quero agradecer, ó Pai, pelo alimento, pelo fôlego de vida, pela oportunidade, Pai, de vivermos o presente, que realmente é uma dádiva do Senhor. Oh, Deus tremendo e poderoso, obrigada, Senhor. Gratidão, Pai, quero ser mais grata a Ti, Senhor, que possamos ser mais gratos a Ti e reconhecer o Senhor em tudo, Pai, em tudo que tem acontecido em nossas vidas. Deus maravilhoso, juntamente com os meus irmãos que estão conosco em oração, Senhor, que estão ajoelhados, que estão orando no Seu trabalho, estão nos acompanhando, estão em espírito de oração, aqueles que nos ouvem, Senhor, pela rádio, aqueles que nos ouvem, Senhor, através também das redes sociais, da internet, que a Sua mão poderosa possa alcançar a cada um e que o Senhor venha, Pai, inclinar o Seu ouvido para nos ouvir, porque a Tua palavra fala que os Seus ouvidos não estão agravados e as Suas mãos não estão encolhidas para que não possa nos abençoar. É bem verdade, Senhor. E eu creio, Pai, que o Senhor está nos ouvindo neste momento, então por isso nós oramos com fé. Eu oro, Senhor, na certeza, Pai, que nós vamos receber aquilo que nós estamos pedindo, Pai, porque o Senhor é poderoso para fazer infinitamente mais. Ah, Deus maravilhoso, Deus tremendo. Eu quero começar apresentando aqui, Senhor, esses pedidos de oração, esses pedidos, ó Pai, que as pessoas colocam aqui, escrevem e enviam para nós. Quantos pedidos, muitas vezes eu não dou conta, talvez, de ler todos, mas que o Senhor visite a cada um, pedidos, Pai, de livramento para a sua família. Cada pessoa, Senhor, pedindo livramento para seus filhos, a mãe, o pai. Livramento, Senhor, na saúde. Livramento, Senhor, oh, meu Deus, nas ruas. Que o Senhor venha, Pai, livrar e guardar esses pedidos, ó Pai, por causas na justiça. Cada um, Senhor, que tem apresentado um pedido, Senhor, como este, que o Senhor possa alcançar agora esta causa jurídica. Que o Senhor use os advogados, toca, Senhor, nos corações ali do juiz, meu Deus, move os papéis. A justiça, Senhor, no nosso país, muitas vezes, é tão morosa, ela é tão lenta, mas a Tua justiça não, Papai. A Tua justiça, Senhor, ela chega na hora certa, e o Senhor faz justiça por aqueles, Senhor, que clamam a Ti. Deus maravilhoso, Deus poderoso e eterno, como é lindo, Senhor, ver que o Senhor cuida de nós. Quantas causas, ó Pai, de aposentadorias, de benefícios, quantas causas, ó Pai, que o Seu povo tem entregue nas Tuas mãos, Senhor, aguardando, meu Deus, ó Papai amado, uma vitória, aguardando, Senhor, uma resposta. Muitas vezes, Senhor, causas já decretadas pelo advogado, que já não tem mais jeito, já processos arquivados, meu Pai. O Senhor é poderoso, meu Deus, para reverter o quadro. Faz, Senhor, segundo a Tua vontade. Venha, Senhor, mover, Senhor, ó Pai, esses processos e dar a grande vitória. Oh, Deus querido. Todo-Poderoso, eu te peço que o Senhor, meu Pai, visite também, agora, Pai, dando livramento, Senhor, para a Venezuela. Visita, Senhor, nossos irmãos, visita, Senhor, as famílias enlutadas. Meu Deus, mais, Senhor, de 40 mil mortes. Senhor, tem misericórdia, Pai, dessas famílias, meu Deus, enlutadas e corpos que ainda não foram encontrados. Que situação trágica, Senhor. Deus, nosso coração se compadece, meu Pai. Oh, meu Deus, que a Sua misericórdia alcance, que o Teu Espírito Santo possa consolar, Senhor, essas famílias, essas vidas, ó Pai, em sofrimento. Deus querido e poderoso, visita, Senhor, agora todo o país da Venezuela, coloca suas mãos, Senhor da glória. Oh, meu Deus, que o Senhor venha, Pai, reerguer, Senhor, aquilo que foi destruído. Deus tremendo e poderoso, abençoa, meu Deus, os meus irmãos, Senhor. Abençoa suas igrejas, que as ajudas sociais, ó Pai, das instituições Reviver, possa, Senhor, chegar até esse lugar como tem chegado e abençoar vidas, ó Pai. Senhor, demonstrando o Seu amor, meu Pai, mesmo na hora da tribulação, na hora do desespero, Senhor, porque, meu Deus, o Senhor é o socorro bem presente, meu Pai, na hora da angústia. Oh, Deus tremendo, com essa catástrofe, quantos corações angustiados, meu Pai. Misericórdia, Pai, que o Senhor alcance agora esta nação. Deus maravilhoso, Deus poderoso, eu quero orar, Senhor, ó Pai, nesta madrugada pelas famílias. Oh, Deus, como eu estava comentando aqui, Senhor, muitas vezes nós somos colunas de oração dentro do nosso lar, dentro da nossa família, dos nossos familiares. Muitos ainda não servem a Ti, muitos não Te conhecem, ó Pai, mas que o Senhor venha se revelar a eles. Tira, Senhor, a dureza dos corações dos nossos familiares. Tira, Senhor, ó Pai, a cegueira espiritual, que o Senhor venha alcançar esses corações, que a Sua graça, Pai, o Seu favor possa, Senhor, transformar essas vidas, Pai, que ainda não Te servem e sofrem, meu Pai, neste mundo de horror, sofrem, ó Pai, neste mundo de trevas. Tenha misericórdia, Senhor. Oh, Deus tremendo e poderoso, salva mesmo, porque o mundo, Senhor, ele jaz no maligno, Pai. Oh, Deus tremendo e poderoso, que o Senhor venha livrar, Senhor, os nossos. Livra, Senhor, de toda a maldade, livra do homem sanguinário, fraudulento. Livra, Pai, coloca suas mãos poderosas, Senhor. Porque, meu Deus, se o Senhor, meu Deus, não guardar, em vão, meu Pai. Oh, Deus querido, vigia, Senhor, a sentinela. Deus maravilhoso, Deus eterno, eu peço a Ti, Senhor, que livre as crianças. Livra, Senhor, os pequeninos, Pai. Dá o livramento, Senhor, nas ruas. Livra essas crianças, ó Pai, de acidente, de bala perdida. Livra as crianças, ó Pai, do abuso sexual. Livra as crianças, Senhor, da pedofilia. Tem misericórdia. Livra, Pai, essas crianças, meu Deus. Eu Te peço, Senhor, do homem, meu Deus, maldoso em seu coração. Livra de sequestro. Guarda essas crianças, ó Pai, na escola, em casa. As crianças neste mês de julho que estão de férias, ó Pai. Nas casas, muitas vezes, dos parentes, vem aguardar, muitas vezes, Senhor, ali em casa, Senhor, sozinhas, porque a mãe e o pai têm que trabalhar e não tem alguém para ficar com essas crianças. Mas que o Senhor venha aguardar, que o Senhor, ó Pai, venha dar o livramento, que o Senhor possa acampar seus anjos, meu Deus, cuidando, Pai, desses pequenos. Oh, Senhor, meu Deus, maravilhoso. Eu peço a Ti que o Senhor visite agora. Também, Senhor, dá o livramento e guarda as crianças, meu Deus, órfãs. As crianças, meu Pai, abandonadas pelos pais, pela família. As crianças que estão, Senhor, visita agora nos abrigos, aguardando, Senhor, para a adoção. Estão ali aguardando uma família, Senhor, adotarem elas. Que o Senhor, ó Pai, venha fazer uma obra nesses coraçõezinhos. Que o Senhor prepare, meu Deus, um futuro abençoado, Pai, para essas crianças. Em nome de Jesus, Papai. Eu te apresento também as crianças, ó Pai, que estão enfermas. As crianças, ó Pai, que estão, Senhor, lutando ali, Senhor, entre a vida e a morte. As crianças querem viver, Senhor. Cheias, Senhor, ó Pai, de vontade de viver, mas muitas vezes a enfermidade não deixa. Que o Senhor visite agora, Pai, essas que foram diagnosticadas, Senhor, com câncer, essas que sofrem, meu Deus, de leucemia, essas que estão, meu Deus, internadas na UTI por diversos problemas, Pai. Oh, Deus querido e poderoso, Senhor, visita, Senhor, agora essas crianças, Papai, levando vida, saúde, meu Deus, restauração. Oh, Deus, essas vidas tão pequenas, ó Pai, que necessitam, Senhor, da sua misericórdia. Eu te apresento os hospitais, ó Pai, do câncer. Eu te apresento, Senhor, também a família dessas crianças enfermas, Pai, porque quando as crianças estão doentes, o pai e a mãe também sofrem. Eles também muitas vezes têm que abrir mão do seu trabalho para se dedicar, ó Pai, a essas crianças, ao cuidado. Que o Senhor dê graça, dê força para esse papai, para essa mamãe, que tem acompanhado, meu Deus, o sofrimento, Pai, dos seus filhos. Ah, meu Senhor amado e poderoso, eu quero orar, Senhor, ó Pai, ainda, Senhor, pelos jovens, pelos adolescentes. Senhor, como o inimigo tem lutado, meu Deus, com essa nova geração, mas que o Senhor, ó Pai, venha colocar as suas mãos, visita, Senhor, os adolescentes, visita, Senhor, amado psicológico, visita, Senhor, a vida espiritual deles, Pai. Ah, Senhor da glória, quantos, meu Deus, sofrendo, Senhor, com ansiedade, depressão, quantos, ó Pai, sofrendo, meu Deus, nesta fase tão difícil da adolescência, Pai, em que eles não se encaixam, Senhor, nem na infância com as crianças, nem nos jovens, ó Pai, muitas vezes se sentem perdidos. Que o Senhor, ó Deus, visite agora, Senhor, os adolescentes, Pai. Que o Senhor venha guardar, que o Senhor venha fazer uma grande obra. Oh, Senhor, eu peço a Ti, visita os jovens, livra, Senhor, também, meu Deus, de todo ataque maligno. Visita, Senhor, ó Pai, esta nova geração, e que o Senhor, ó Pai, venha levantar eles, ó Pai, com grande poder, com glória. Salva, Senhor, liberta, liberta das drogas, liberta, Senhor, do mundo da criminalidade, da prostituição, liberta, Senhor, vai ao encontro, Senhor, vai ao encontro agora, meu Pai, de um dos jovens, ó Pai, que estão afastados, Senhor, da sua presença. Outra hora estavam, Senhor, na sua casa, louvando ao Senhor, adorando ao Senhor, cantando no grupo dos jovens. E agora, Senhor, estão, muitas vezes, nas madrugadas aí, Senhor, nas baladas. Oh, Senhor querido, vai encontro agora esses corações, que o Senhor venha, meu Deus, trazer de volta o filho pródigo, Pai. Oh, meu Deus, traz de volta para a Tua casa, Senhor. E prepara mesmo uma festa, Senhor. Eu creio, Senhor, nós estamos em campanha, Senhor, pela nova geração, e eu peço. E eu quero orar, Senhor, aproveitando também, Senhor, pelo Ministério Jovem da nossa igreja. Visita, Senhor, o Expansão, o Regenere. Que coisa linda que o Senhor tem feito, Pai, através dos trabalhos, meu Pai, do Ministério Jovem. Como é lindo ver, Senhor, o jovem ajoelhado, se entregando na sua presença, chorando, ó Pai, com o coração aberto, com sede e fome de Ti, meu Deus. Oh, Deus maravilhoso, que a sua graça, a tua unção, Senhor, possa ser derramada cada vez mais sobre a juventude, Pai. Usa eles, ó Pai, como flecha nas mãos do valente. Oh, glória. Para que o seu evangelho, meu Deus, seja notório, seja, meu Deus, pregado a tempo e fora de tempo, meu Deus, nas faculdades, Senhor, nas escolas, nos trabalhos, nas ruas, ó Pai, nos ônibus, nos meios de transporte, dentro do metrô, que o seu evangelho seja, meu Deus, pregado pela juventude, Senhor, e anunciado, até mesmo, Senhor, pelo seu estilo de vida, Senhor, porque muitas vezes nem falamos nada, mas as nossas atitudes, ó Pai, já é uma pregação. Aleluias. Oh, Deus, usa mesmo esses jovens, enche eles do seu poder, da sua graça. Meu Deus, faz algo tremendo. Oh, Deus, tremendo e poderoso, venha dar sabedoria para os jovens na sua palavra. Venha, Senhor, ó Pai, enche eles, Pai, dos dons do Espírito Santo. Levanta mesmo, Senhor, esta geração, Senhor, de uma forma, meu Deus, maravilhosa, soberana, aleluia, tremenda. De uma forma, Senhor, meu Deus, eu creio, Pai, que todos saibam que o Senhor é Deus, porque eu creio, Senhor, que o Senhor não rejeita o coração contrito, Pai, quebrantado. Que o Senhor possa ir de encontro, Pai, agora, a toda, meu Deus, a juventude, todos os jovens. Senhor, abençoa, Pai, aqueles que estão, Senhor, orando, Senhor, para casar, aqueles que estão noivos. Aqueles que estão se preparando, Senhor, também, Senhor, para constituir uma família, porque o inimigo luta tanto, Pai, para que não tenham, Senhor, novas famílias, com a vida sentimental dos jovens, mas que o Senhor possa direcionar, que o Senhor possa, Pai, ajudá-los, ó Pai, a fazer uma boa escolha, Senhor, de uma esposa, um esposo, meu Deus, abençoado, e que tenha um matrimônio, Senhor, na sua direção. Ah, Deus querido, eu oro, Senhor, pela mamãe, pelo papai agora que estão orando, Senhor, porque muitas vezes recebe palavras, Senhor, difíceis, ó Pai, dos seus filhos. Muitas vezes os filhos, ó Pai, não medem palavras para falar com seus pais e deixam os corações entristecidos, meu Deus. Mas que o Senhor venha dar graça, dar força para esse pai, para essa mãe, Senhor, e perdoar. Oh, meu Deus, e que possa fazer como o Senhor fez na cruz do Calvário, Jesus. E olhar para ele e falar, perdoa, Senhor, porque ele não sabe o que faz. Perdoa, meu Deus, porque muitas vezes age no impulso. Senhor, visita esse pai, essa mãe, Senhor, que precisa, meu Deus, de um socorro de ti. Que tem clamado, meu Deus, por um milagre na vida dos seus filhos. Senhor, meu Deus, quantas vezes, ó Pai, o papai e a mamãe...

Senhor abre porta onde não tem. O Senhor, ó Pai, é um Deus provedor, é um Deus que provê. O Seu nome, Senhor, é o Senhor proverá, Jeová Jireh, aleluias. Olha essa dispensa, meu Deus, desta casa, Senhor. Olha essa dispensa, Senhor, meu Deus, vazia. Senhor, meu Deus, não vai dar para o final da semana, muito menos para o final do mês. Mas venha, Senhor, prosperar. Envia o Seu socorro, Pai. Oh, Deus querido, Deus tremendo, aleluia. O choro, ele dura uma noite, mas a alegria, ela vem pela manhã. Lá mandora, mandara, subclamas. Eu creio, Senhor, ah, meu Deus, que ele possa receber uma ligação, receber um e-mail, que possa receber, ó Pai, um contato, Senhor, da empresa, a qual ele entregou este currículo, meu Deus, aguardando, Senhor, este milagre, esta vitória. Ah, meu Deus, que o Senhor venha, Pai, abrir portas grandes, abençoadas para os Seus filhos. Uma porta, Senhor, de bom ganho, um emprego digno, Senhor. Ah, Deus querido, em nome de Jesus, Pai, porque o Senhor não depende das circunstâncias, não depende, Senhor, da política, da economia, não. Quando o Senhor, meu Deus, quer abençoar, ó Pai, o Senhor, independentemente, meu Pai, da situação que estejamos passando em nosso país, o Senhor, ó Pai, pode fazer. A palavra do Senhor diz que nada é impossível para Ti, meu Deus. Nada. Aleluias. Então, ó Pai, eu peço, Senhor, a Tua misericórdia. Aleluia. Oh, Senhor querido e poderoso, visita, Pai, os meus irmãos, ó Pai, que estão orando conosco nas capitais do Brasil. Aqueles que estão orando também conosco, Senhor, nos lugares mais longínquos, ó Pai, desta nação. Senhor, nos interiores, no sertão, Senhor, no agreste, que o Senhor visite agora, que o Senhor possa alcançá-los. Ó, Deus, este que ora comigo, Senhor, pelo rádio, Senhor, o rádio, Senhor, um radinho de pilha. Aqueles que estão orando comigo também, Senhor, que estão internados em hospitais. Aquele, Senhor, que não tem previsão de alta. Senhor, que muitas vezes o médico procura, Senhor, a enfermidade e não encontra. Que o Senhor venha, Senhor, dar clareza, dar a direção, Senhor. Pai querido, aqueles que estão orando conosco, que sentem dores, meu Pai. Doenças, ó Pai, que tem, são dores fortes, Pai. E não passam, Senhor, com nada, com as medicações mais fortes que eles tomam. E não passa, Senhor, e o dia inteiro, Senhor, noite e dia sentindo dor. Tem misericórdia, Pai, como é difícil, Pai, como é difícil, Pai, enfrentar a enfermidade. Muitas vezes nós podemos, ó Pai, até dar um jeito e comprarmos remédios, mas não podemos comprar a saúde. A saúde é só o Senhor quem pode dar. Então peço, meu Deus, a Sua misericórdia, Pai, nesta noite. Pai, e normalmente se fala que as dores, elas pioram à noite. Não sei se pelo clima e também, Senhor, ó Pai, pelo momento de estar silêncio. Meu Deus, quantas pessoas não conseguem nem dormir, meu Deus, por conta de dores. Mas que nesta madrugada seja diferente, Pai. Coloca Suas mãos agora, Senhor. Vai ao encontro, Pai, desta pessoa que está sentindo esta dor, Senhor. Essa dor de cabeça, essa dor nas costas, essa dor nas pernas, meu Pai. Dor nos rins, meu Deus. Tem misericórdia, Senhor. Repreende todo o mal, Senhor, em nome de Jesus. Oh, Senhor. Meu Deus, visita agora, Senhor. Eu te peço aqueles que estão orando conosco, estão, Senhor, atrás das grades. Quantos irmãos, Senhor, que estão, Senhor, nos presídios. Quantas pessoas que oram conosco, meu Pai. Oh, Deus querido, visita as penitenciárias, Senhor, feminina, masculina. Visita, Senhor, também. Senhor, eu te peço, meu Deus, que o Senhor, ó Pai, visite todo o sistema carcerário. Visita, Senhor, os profissionais também, os agentes penitenciários, os familiares, ó Pai, dessas pessoas que estão também, Senhor, aprisionadas. E que o Senhor possa levar, ó Pai, esperança, meu Deus, para esses que estão atrás das grades, ó Pai. Porque a nossa esperança é o Senhor, a nossa esperança é a Sua vinda. Aleluia. Que eles possam, meu Deus, olhar para o alto, de onde vem o nosso socorro. Nosso socorro, ele vem.

0: De ti, meu Pai, ele vem do Senhor, o nosso socorro, meu Pai, aleluia, é o Senhor, que o Senhor, meu Deus, possa abraçar com o seu Espírito Santo de Deus, abraça, meu Deus, esta pessoa que está, Senhor, dentro deste presídio, Senhor, que muitas vezes não recebeu um abraço, meu Deus, de um parente, não tem uma visita há tanto tempo, mas que o teu Espírito Santo possa abraçar esta vida agora. Oh, Deus, ele pode, Senhor, estar esquecido pela sociedade, ser apenas mais um dentro da cela, mas para o Senhor ela é uma vida importante e valorosa. Aleluia, porque o Senhor também morreu na cruz do Calvário por esta vida, meu Deus, por esta alma, Senhor, aleluias. Oh, meu Deus querido e poderoso, que o seu evangelho, que a salvação possa alcançar a todos, transformando, meu Deus, essas vidas, ó Pai. Da água para o vinho. E o Senhor pode fazer isso. O Senhor é poderoso, meu Deus, para salvar, para libertar, meu Deus. Quando nós pensamos que não tem mais jeito e as pessoas olham e falam, esse daí não tem mais jeito. É quando o Senhor, ó Pai, chega e faz a sua obra. Oh, meu Deus amado e poderoso, eu quero, meu Deus, orar a Ti e apresentar, meu Deus, o Ministério das Mulheres de Fé, da Sua Igreja. Visita, Senhor, as mulheres, meu Pai, que oram juntamente, meu Deus, com círculos de oração, juntamente com o ministério, Senhor, de oração, Senhor da sua igreja, intercessão global. Abençoa, meu Deus, a nossa irmã Débora Miranda, nossa irmã Irini, Senhor, são mulheres de fé que estão, Senhor, na nossa liderança e são, meu Pai, nossos exemplos de fé. Que o Senhor venha, Senhor, abençoar, ó Pai, toda a equipe, meu Deus, que tem orado e clamado, Senhor. Visita, Senhor, agora as irmãs, as líderes, meu Pai, nas igrejas. Visita, Senhor amado, te peço, todos os grupos, meu Pai, de mulheres de fé, que o Senhor continue dando força, graça, sabedoria, meu Deus, para que as mulheres possam buscar a sua presença, a tua face e fazer a sua vontade. E ser, meu Pai, um canal de bênção para as suas famílias. Em nome de Jesus, Pai, te apresento também o ministério do Pequeno Galileu. Abençoa, Senhor, toda a liderança desse ministério. Abençoa a IBF, que vai acontecer no dia 25, Pai, aqui de julho, aqui na sede. Que o Senhor possa usar, ó Deus, poderosamente a irmã Débora na palavra. Deus, usa, Senhor, a cada um que está envolvido, que as crianças, meu Deus, venham, Senhor, preparados para receber a sua palavra, que a sua palavra caia nesse coraçãozinho, meu Deus, como uma terra fofa, meu Deus, e seja, meu Deus, frutífera, Senhor, seja uma semente frutífera na vida dessas crianças, Papai, porque muitas vezes vai ser a única oportunidade neste ano que essa criança vai vir à igreja, ouvir falar do Senhor. Mas que seja um dia, Senhor, especial e marcante. Em nome de Jesus, ó Pai, faz a sua obra, Pai. Estende as suas mãos. Eu te peço, meu Deus, pela tua misericórdia, Pai, que o Senhor possa trabalhar, que o Senhor possa, meu Deus, estender as suas mãos e dar a vitória para aqueles que estão orando conosco, meu Pai. É o que eu te peço, em nome de Jesus.
1: Sim, meu Deus, querido Pai, glorioso e eterno, em concordância com a oração da sua serva, Senhor, nós pedimos a sua misericórdia, Senhor, meu Deus, o mover do Senhor, meu Pai. Pedimos nessa madrugada, Senhor, meu Deus, aproveito e peço perdão dos nossos pecados, das nossas falhas. Senhor, nós falhamos demais. Nós somos falhos, pecadores, porém arrependidos, lavados e remidos. Meu Deus, nós pedimos perdão dos nossos pensamentos, atitudes, palavras, tudo que fizemos que foi contra a sua palavra poderosa, contra, Senhor, meu Deus, os princípios, tudo que o Senhor tem nos ensinado, nós pedimos misericórdia, Senhor. Meu Deus querido, pedimos essa misericórdia que se renova cada manhã, essa misericórdia que é a causa de não sermos consumidos, Senhor, meu Deus, e agradecemos pela sua graça que tem nos alcançado. Senhor, nós queremos mais da sua presença. Sim, meu Deus, nós queremos mais dessa misericórdia, dessa graça. Queremos mais, Senhor, meu Deus, da sua presença na nossa vida. Nessa madrugada nós pedimos, Senhor, nos ajude, meu Deus, a entrar na sua presença e permanecer. a viver, Senhor, está no centro da sua vontade. Meu Deus, nos mostre a sua vontade, Senhor, meu Deus, para estarmos, Senhor, vivendo nela. Oh, grande Deus, a sua vontade boa, perfeita e agradável. Os planos, os pensamentos de paz que o Senhor tem para conosco, nos ajude a viver isso, Senhor, meu Deus, em nome de Jesus Cristo. Senhor, nós agradecemos, somos gratos ao Senhor por tudo que o Senhor tem feito. Senhor, agradecemos esse privilégio de estar na sua presença aqui orando nesse momento. Eu agradeço pela vida da minha esposa. Senhor, eu sou grato pela equipe técnica que está aqui comigo. Eu sou grato ao Senhor por todos que oram conosco nesse momento, Senhor meu Deus, em diversas cidades, Senhor meu Deus, nesse Brasil, no exterior. Agradeço pela vida de todos que oram comigo nesse momento, nesse Ministério de Intercessão Global da Igreja Pentecostal Deus é Amor. Eu agradeço, Senhor meu Pai. Sim, grandioso Deus. E quantos que no chat, Senhor, no YouTube ou nas nossas redes sociais deixam também ali as bênçãos, tudo aquilo que o Senhor tem feito, Senhor. Quantos corações gratos. Quantos nesse momento agradecendo. Quantos nesse momento também, Senhor, meu Deus, passando tantas dificuldades, muitas dificuldades, situações, Senhor, meu Deus, tão terríveis que não conseguem falar, Senhor, meu Deus. Ficam balbuciando apenas, derramando lágrimas como Ana, Senhor, meu Deus, que as lágrimas falavam e caíam sobre o chão. Meu Deus, eu agradeço pela vida de cada um. E em concordância com a oração da sua serva, Senhor, nesse ministério de intercessão, eu, em concordância aqui agora, intercedo por essas vidas também, Senhor, meu Deus. Em nome de Jesus Cristo. Sim, meu Deus, eu não tenho condições de ler todos os pedidos de oração, mas o Senhor conhece todas as situações, as histórias, cada vida, cada pedido. Oh, Senhor, meu Deus, meu Pai, nós intercedemos e pedimos, vem, Senhor, meu Deus, com a sua misericórdia. Na ira, lembra da sua misericórdia, grande Deus. Tem misericórdia, meu Pai, dessa família. Essa família, Senhor, meu Deus, que está com essa criança enferma e está orando comigo nesse momento. Tem misericórdia dessa família, alcança, Senhor, essa criancinha. Levanta desse leito. Alcança, Senhor meu Deus, essa medula. Em nome de Jesus Cristo, com as suas mãos poderosas, nós pedimos ao Senhor nesse momento, Senhor, toca com as suas mãos poderosas e abençoadoras, grandes, fortes, potentes, meu Senhor, que tem total condição de fazer isso e muito mais. Nós pedimos, grande Deus, tem misericórdia, toca essa criança. Toca, Senhor, meu Deus, em nome de Jesus Cristo. Senhor, essa família que está unida orando, meu Deus, por um familiar que está, Senhor, meu Deus, encarcerado. Por um familiar, Senhor, meu Deus, meu Pai, que está numa situação complicada, foi injustiçado, caluniado. Responde a oração dessa família, Senhor, meu Deus, que pede a sua intervenção. Responde a oração dos pais nesse momento, Senhor meu Deus, apresentando os filhos, impondo as mãos sobre cada um deles que estão nesse momento dormindo, Senhor meu Deus, e os pais estão ali orando conosco e com as mãos sobre os filhos e pedindo para o Senhor da saúde, para dar um futuro bom. Meu Deus, responde a oração desses pais, dessa mãe, Senhor, tão preocupada com essa filha, meu Deus, que no decorrer desse ano, Senhor, meu Deus, conheceu novas amizades, fez novas amizades no colégio e já mudou completamente o comportamento, causando essa preocupação na mãe, causando essa preocupação no pai. Meu Deus, olha essa mãe chorando e pedindo para o Senhor livrar, guardar, Senhor, a filha, onde ela andar. Meu Deus, responde a oração dessa mãe, guarda essa filha, Senhor, meu Deus. Guarda, Senhor, meu Deus, esse filho, essa filha andando por caminhos tortuosos, que o Senhor converta esse coração, alcança agora, concede o grande livramento. Aonde estiver passando, que o Senhor livre, meu Deus. Que o Senhor, meu Deus, resgate, meu Pai. Oh, grande Deus, nós sabemos que não é por força nem por violência, mas é pelo seu Espírito, que o seu Espírito alcance essas vidas agora. Responda a oração desses pais, que clamam e pedem pelos filhos. Responde a oração desses filhos que clamam e pedem pelos pais. Responde a oração do seu povo, meu Deus. Responde, Senhor, meu Deus, aquele que está fazendo um propósito com o Senhor e pedindo para o Senhor encher da sua presença. Pedindo para ter experiências sobrenaturais contigo. Pedindo para o Senhor abrir o entendimento dentro da palavra. Meu Deus, abre o entendimento, sim. Responde a oração desse homem, dessa mulher, desse jovem. Enche da sua presença, transborde, Senhor, transborda a nossa vida, meu Deus. Transborde o seu povo da sua presença, aleluia. Enche, Senhor, meu Deus. Transforma o nosso interior, aleluia. Vem, grandioso Deus, com a abundância da sua presença. Nos ajude a ter vida e vida com abundância na sua presença, grande Deus. Aleluia. Enche, Senhor, meu Deus. Transforma o nosso interior, aleluia. Vem, grandioso Deus, com abundância da sua presença. Nos ajude a ter vida e vida com abundância na sua presença, grande Deus. Santifica os nossos pensamentos, meu Deus, que muitas vezes se perdem, Senhor, meu Deus, e vão para tão longe, meu Pai. Que o Senhor nos ajude, em nome de Jesus, santificando os nossos pensamentos, meu Deus querido, meu Deus maravilhoso, arrancando as setas malignas, Senhor, meu Deus, do adversário da nossa alma que fica de longe, Senhor, meu Deus. De longe jogando setas, dardos inflamados para desviar os seus servos do caminho, da rota, Senhor meu Deus, atrapalhar. Nós pedimos ao Senhor, arranca essas setas, meu Pai. Veste os seus servos com a sua armadura, Senhor, nos ajude com o escudo da fé, aleluia, sim, meu Deus, para anularmos todos os dardos inflamados de Satanás, toda mentira maligna. Que seja anulada em nome de Jesus Cristo. Meu Deus, santifica os pensamentos. Santifica o nosso coração. Sim, grande Deus, grande Pai. Santifica o nosso coração, que é tão enganoso, Senhor, tão falho, que muitas vezes nos mostra caminhos que parecem direitos, caminhos lindos, perfeitos, mas no final são caminhos de morte. Santifica o nosso coração, Senhor. Em nome de Jesus Cristo. Guia os nossos passos, nossos caminhos, nós pedimos nessa madrugada. Levanta homens e mulheres cheios do Espírito Santo. Homens e mulheres inflamados da sua presença, cheios do fogo do seu Espírito. Queima, faz arder o coração na sua presença. Momento, aleluia, sim. Sim, poder de maneira que coração arder, meu Pai, com a presença, meu Pai, a chama, sim, aleluia, essa madrugada, nós te pedimos, vem, Senhor, meu Deus, entre dons espirituais, vem, proporcionando experiências espirituais com o Senhor, em grande Deus, tirando as chamas dos nossos olhos, nossos ouvidos espirituais para ouvirmos a sua voz, aleluia, sim, para esse sonho, meu Deus, maligno, do sonho indolente, desperta esse sonho satânico, demoníaco, que não me leva intimidade. Na oração espiritualmente nessa guerra, meu Pai, no nome do Senhor nós te pedimos, capacite-nos, Senhor meu Deus, entregue as armas para essa milícia, as armas espirituais necessárias, aleluia, dá força para aquele que não consegue mais orar, alcance esse organismo, Senhor meu Deus, em nome de Jesus Cristo, aquele que não consegue jejuar, Senhor, alcança ele, fortalece esse organismo, meu Pai, desperta, Senhor, nós pedimos em nome de Jesus Cristo, meu Deus querido, meu Deus maravilhoso, abre o nosso entendimento para a sua palavra, Senhor, fala conosco pela sua palavra, Nos ajude a meditar de dia e de noite. Põe, Senhor, eu te peço, nessa madrugada, algo novo. Põe essa fome, Senhor, da sua palavra. Põe fome da sua palavra nessa vida. Aquele que lê e não entende, que o Senhor deu discernimento, Senhor, meu Pai, em nome de Jesus Cristo. Vem, Senhor, meu Deus, vem, Senhor, meu Pai, colocando fome, vem, Senhor, com fome da sua palavra. Nos ajude, Senhor, meu Deus, a ler, meu Deus, a guardar, a meditar, a aprender, Senhor, em nome de Jesus Cristo, a manejar essa espada do Espírito, a sua palavra. Aleluia, meu Deus. Usa os nossos pregadores, meu Deus. Usa os nossos pregadores no norte do Brasil. Usa, Senhor, os nossos pregadores no Nordeste. Usa, Senhor, meu Deus, no Sudeste, Centro-Oeste, no Sul, toda essa nação. Usa os nossos pregadores, em nome de Jesus, Senhor, em outros países. Usa os nossos pregadores que pregam, Senhor, meu Deus, nas ruas, nas praças, nas feiras, nas comunidades quilombolas, indígenas, ribeirinhas, no sertão, Senhor meu Deus, nos interiores, nos grandes centros. Eles pregam a tempo e fora de tempo. Usa, Senhor meu Deus, levando a palavra verdadeira, genuína. Não deixe que o fogo estranho, Senhor meu Deus, entre no nosso meio, nos nossos altares. Não deixe, meu Pai. E continue usando os nossos pregadores, nós te pedimos, meu Deus, professores de escola bíblica, as criancinhas, meu Deus. Sou grato ao Senhor, o meu coração é grato, meu Deus, porque o Senhor preparou professoras e professores. No meu momento, quando eu estava na escolinha também, criança aprendendo, e aprendi, Senhor, meu Deus, com aquelas figuras, com aqueles bonecos, com os fantoches, e tudo aquilo que eu aprendi, que o Senhor me ensinou naquela época, ainda lembro, Senhor, meu Deus. Sou grato ao Senhor por essas pessoas. Que o Senhor use e levante mais. Levanta, Senhor, meu Deus. Professoras, professores de crianças, Senhor, meu Deus, que tem um propósito de vida para fazer isso. Levanta. Usa os que já estão fazendo. Usa mais ainda, Senhor, meu Deus. Eu oro por todos nesse momento. Alcança onde estiverem. Que o Senhor fortaleça. Que o Senhor levante. Dê estratégias. Dê sabedoria. Amor pelas crianças, Senhor, meu Deus, por esse trabalho. Para que eles façam, as crianças conheçam o Evangelho do Senhor, que é o poder de Deus para a salvação de todo aquele que crê. Aleluia, nós te louvamos, grande Deus, aleluia, nós te exaltamos, meu Pai. Querido Deus, poderoso Pai, te louvamos, te agradecemos pelos grandes livramentos que o Senhor tem dado para o seu povo, meu Deus. O Senhor tem livrado, Senhor, sim, continua livrando, meu Deus. Livra, Senhor, de todo o mal. Livra, Senhor, afasta da nossa tenda toda a praga. Nos deixe debaixo das suas potentes mãos, das suas asas, no esconderijo do Altíssimo. Sim, Senhor, meu Deus, nos deixe guardados pelo Senhor, protegidos pelo Senhor, preservados pelo Senhor. Aleluia, nós te louvamos nessa madrugada, grande Deus, poderoso. Vem com o seu abraço, abraça, Senhor, meu Deus, aquele que está sofrendo com uma solidão terrível, Senhor, nesse momento. Alcança, meu Deus, e abraça essa pessoa. Que o seu Espírito abraça, aqueça, aquece esse coração. Em nome de Jesus, alcança esse que está com essa solidão, Senhor meu Deus. Que a sua mão poderosa, que a sua presença, que o calor do seu Espírito Santo alcance essa vida, meu Deus, em nome de Jesus Cristo. Que veja que o Senhor está ali, meu Deus. Oh, grande Deus, aonde chegar essa live, meu Deus? Faz um grande mover, leva a paz do Senhor, a sua presença. Destrona Satanás de dentro desse lar, Senhor, em nome de Jesus Cristo. Meu Deus, quebra as barreiras, tira os impedimentos, meu Deus, em nome de Jesus Cristo, tira, Senhor, meu Deus, tira, Senhor, toda a frieza espiritual e nos ajude a ser sensíveis ao Espírito Santo, aleluia. Vem, Senhor, meu Deus, trabalhando, fazendo, alcançando conforme a sua vontade. Oramos por essa nação, oramos, Senhor meu Deus, pelas nossas autoridades, oramos, meu Deus, sim, alcança as nossas autoridades, converte, salva, Senhor meu Deus, em nome de Jesus Cristo, Senhor, vem, meu Pai. Ô Senhor, os trabalhadores desse país que não deixa essa nação parar, Senhor meu Deus, alcança todos os trabalhadores, inclusive os que estão trabalhando nesse momento, Senhor meu Deus, e orando conosco, alcança, Senhor, os que estão dirigindo, alcança os que estão nas estradas, alcança, Senhor meu Deus, aqueles que estão, Senhor meu Deus, trabalhando em locais perigosos, trabalhos difíceis, perigosos, Senhor meu Deus, nas madrugadas, alcança, Senhor meu Deus, em nome de Jesus. Alcança os desempregados também, Senhor meu Deus, muitos desempregados, meu Senhor, muitos que prepararam currículos, Senhor meu Deus, ali fizeram, entregaram tantos currículos em tantas empresas, fizeram algumas entrevistas, mas até agora não chamaram. Nós oramos e pedimos ao Senhor, abre uma porta, Senhor, abre uma porta para esse homem, para essa mulher, que precisa honrar os seus compromissos, meu Deus, abre uma porta em nome de Jesus Cristo. Meu Deus, oramos, alcança, Senhor, meu Deus, também os empresários, Senhor, meu Deus, que pedem estratégia para o Senhor, que pedem a sua ajuda ali para o negócio, para a empresa, para a loja. Meu Deus, em nome de Jesus, que o Senhor direcione, que o Senhor dê estratégia, meu Pai. Em nome de Jesus Cristo, vem grande Deus fazendo um grande mover nessa madrugada. Sim, Senhor meu Deus, faz um mover, nós pedimos, conforme a sua vontade, um mover de transformação, levantando, Senhor meu Deus. Em nome de Jesus, levantando o caído, Senhor, aquele que está caído não tem forças nenhuma para levantar. Nós pedimos, grande Deus, levanta esse homem, meu Pai. Levanta essa mulher caída também, Senhor meu Deus. Caiu, tropeçou, caiu, Senhor meu Deus. Espiritualmente, não tem forças para se levantar. Meu Deus, vem com o seu poder. Levanta esse homem, levanta essa mulher. Põe em pé na sua presença. Lava, Senhor meu Deus, no sangue do Cordeiro. Enche do Espírito Santo. Nós pedimos, vem, Senhor meu Deus, e ajuda. Senhor Deus amado e poderoso, vem, Senhor, nós pedimos, oramos, intercedemos pelos dizimistas, ofertantes da sua obra, Senhor. Oramos por aqueles que ajudam nas obras sociais também, Senhor meu Deus, a igreja, Deus e amor, as instituições reviver. Oramos por aqueles que fizeram votos, doações na sua casa, meu Deus. Alcança, abençoa, abre as janelas do céu sobre a vida deles e nós repreendemos o devorador, Senhor meu Deus, que tenta roubar aquilo que o Senhor tem dado. Em nome de Jesus, nós repreendemos toda a miséria, nós repreendemos todo o mal. Saia da dispensa, saia da vida financeira do povo de Deus, em nome de Jesus Cristo, Senhor. Oh, grande Deus, nós já vemos a bênção do Senhor alcançando. Sim, as portas se abrindo, o Senhor entregando as chaves, fazendo um mover. Sim, meu Deus, eu creio, Senhor, meu Pai. Eu creio, nós cremos no tempo do Senhor. Sim, Senhor, meu Deus, meu Pai. E nos ajude a entender, Senhor, meu Deus, o tempo do Senhor. Sim, nos ajude, Senhor, meu Deus, a esperar o tempo do Senhor. Nos ajude, grande Deus amado. Oh, Senhor querido, Senhor, meu Deus, vem com o seu vento, Senhor. O seu vento, Senhor meu Deus, aquele vento do Espírito que Ezequiel viu ali no vale de ossos secos, Senhor meu Deus. Oh, grande Deus, aquele vento que trouxe vida e levantou aquele exército, Senhor meu Deus, local onde só tinha morte, meu Pai. Oh, Senhor meu Deus, vem com o seu vento do Espírito, vem com o seu vento trazendo vida, Senhor meu Deus, em lares, vem com o seu vento, Senhor, a sua presença, o seu Espírito, Senhor, o seu sopro, meu Pai, vem e sopra dentro dessas casas, meu Deus, a sua presença, o renovo do Senhor, as suas misericórdias, a graça do Senhor, aleluia, sim, a virtude do Senhor, aleluia, meu Deus, vem, Senhor, meu Deus, e faz isso dentro desses lares, nós te pedimos, grande Deus, meu Deus, querido. Oramos, Senhor, meu Pai, nesse momento por todos os departamentos, oramos pela igreja do Senhor na terra. Oramos, Senhor meu Deus, alcança, Senhor meu Deus, a sua igreja em toda a terra. Oramos pela igreja pentecostal, Deus e amor. Oramos, Senhor meu Deus, pela diretoria deliberativa, executiva. Pedimos que o Senhor continue usando, Senhor. Alcança a nossa irmã Ireni Miranda, nossa irmã Débora Miranda, nosso pastor Lorival de Almeida, presbítero Davi Miranda Neto. Alcança, Senhor meu Deus, continua usando, trazendo luz, a direção, em nome de Jesus. E usa também a diretoria executiva, alcança cada um agora com o seu poder, Senhor, fortalecendo e usando poderosamente, meu Deus. O Senhor, meu Pai, todos os nossos pastores, Senhor, meu Deus, que tanto trabalho, tanto fazem na obra, Senhor, meu Deus, alcança os seus servos, meu Deus, os presbíteros. Alcança, Senhor, os diáconos, alcança, Senhor, meu Deus, os dirigentes de igreja, meu Pai. Em nome de Jesus, estaduais, alcança, Senhor, setoriais, alcança centrais, regionais, locais, todas as suas igrejas. Senhor, meu Deus, as casas de oração, Senhor, meu Deus, ô grande Deus, toda a sua obra. Apresentamos, Senhor, o Ministério Jovem. Apresentamos, Senhor, meu Deus, o Galileu. Em nome de Jesus, as instituições reviver, Senhor, meu Pai, em nome de Jesus Cristo. Alcança, Senhor, meu Deus, todos os departamentos da nossa escola teológica. Deus é amor, meu Deus, cada professor. Em nome de Jesus, os seminaristas, Senhor, meu Deus, os obreiros que o Senhor está preparando para enviar na sua seara, meu Deus. Ô, Senhor querido, Senhor amado, que o Senhor encha eles do Espírito Santo, que o Senhor use eles poderosamente, Senhor meu Deus, em nome de Jesus, e que o nome do Senhor seja glorificado através da vida deles. Meu Deus, meu Deus, meu Pai, nós clamamos, nós pedimos, Senhor Deus querido, Senhor Deus maravilhoso, nós pedimos ao Senhor, meu Pai. A sua serva intercedeu aqui pelos enfermos, Senhor, meu Deus. Nós nos comparecemos, são tantos pedidos de oração, Senhor, meu Deus. São pessoas enfermas, pessoas com familiares enfermos, familiares internados. Nós oramos, Senhor, meu Deus, nesse momento por aqueles que estão nas UTIs, nas CTIs. Nós oramos por aqueles que estão nos leitos, nas enfermarias. Nós oramos, Senhor, meu Deus, em nome de Jesus, e pedimos cura, levanta, fortalece aquele que nesse momento está passando por uma cirurgia ou se preparando para passar por uma cirurgia. Usa a mão do médico, meu Deus. Nós pedimos, grande Deus, em nome de Jesus, usa, Senhor, meu Deus, aquele que está se recuperando de uma cirurgia, de um procedimento, Senhor, meu Pai. Ô, Senhor, invasivo, meu Deus, alcança. Ajuda a ter a melhor recuperação, ajuda nessa cicatrização, meu Deus. Meu Deus, afasta toda a inflamação, infecção, em nome de Jesus. Seca esses pontos, meu Pai. Ô, grande Deus, aquela que acabou de dar à luz, meu Senhor. Meu Deus, feliz agora. Feliz, Senhor, meu Deus. A família está feliz, mas ela está em recuperação. Que o Senhor ajude nessa recuperação. Aquela mulher gestante, Senhor, meu Deus. Ô, Senhor, meu Deus, alcança. Acompanha essa gestação, Senhor, dando saúde para a mãe, para o filho, meu Senhor querido. Nós oramos por aquelas que estão como Ana, Senhor, clamando e pedindo para o Senhor abrir a madre. Responde, Senhor, meu Deus, em nome de Jesus Cristo, para que o nome do Senhor seja glorificado, como foi quando veio, Senhor, meu Deus, aquele filho de Ana. Em nome de Jesus, meu Deus, intercedemos, Senhor, meu Deus, junto com o Ministério de Intercessão Global, intercedemos por toda a terra, Senhor, meu Deus, pelas nações, sim, as nações que estão em dificuldade, Senhor, meu Deus, a Venezuela, Senhor, meu Deus, quanto choro, quanto pranto, Senhor, meu Pai, oramos por essa nação, pedimos, grande Deus, vira os seus olhos para aquele lugar, Senhor, meu Deus, e faz um mover ali, meu Pai, nós intercedemos por eles, meu Pai. Ô, grandioso Deus, grandioso Pai, intercedemos também ali no Oriente Médio, Senhor, meu Deus, quanto derramamento de sangue, guerras, intercedemos, Senhor, meu Deus, meu Pai, pedimos que o Senhor faça cessar as guerras, meu Pai, em nome de Jesus Cristo, nós pedimos ao Senhor, grande Deus, faz cessar, meu Pai, em nome de Jesus Cristo, meu Deus, querido, meu Deus, poderoso, meu Deus, maravilhoso, levanta os intercessores, meu Deus, levanta, Senhor, meu Deus e Pai, as irmãs dos círculos de oração, que fazem parte também do Ministério de Intercessão Global. Levanta, Senhor meu Deus, para intercedermos juntos, meu Pai, em nome de Jesus Cristo, pela pregação do Evangelho, pela obra do Senhor, pela salvação das almas, para a expansão do reino. Sim, grande Deus, levanta intercessores nessa última hora para orarmos, meu Deus, sim, pelas nações fechadas que o Evangelho tem dificuldade para entrar, Senhor. Em nome de Jesus nós pedimos, nós oramos, nós intercedemos, Senhor. Derruba as barreiras, meu Pai. Derruba as muralhas, meu Senhor, para que o Evangelho chegue, Senhor, meu Deus, em todas as nações dessa terra, grande Deus, em nome de Jesus Cristo. Senhor, alcança, Senhor, meu Deus, os governantes, meu Pai. Em nome de Jesus, salva, Senhor, meu Deus. Quebranta corações, muda, meu Deus. Faz conforme a sua vontade, em nome de Jesus. Se necessário for mudar legislação, muda a legislação, Senhor, meu Deus. Oh, Senhor querido, faz, meu Deus. Faz, o Senhor pode fazer, meu Deus, em nome de Jesus Cristo. Nós clamamos, nós pedimos, meu Deus, por esse povo. Nós oramos por esse povo, Senhor, meu Deus, que geme, que chora. Oramos, Senhor, meu Deus, pelo seu povo, Senhor, pelas famílias, Senhor, que derramam lágrimas e oram de mãos dadas nesse momento. Oramos, Senhor, meu Deus, pedimos, responde a oração de cada um. Oramos, Senhor, meu Deus, por esse que nesse momento pensa, Senhor, entregar tudo e desistir de tudo, meu Deus, alcança ele agora e mostra que apenas o começo, tem muita coisa ainda, tu, porém, vai até o fim. Aleluia! Sim, grande Deus, oramos, Senhor, meu Deus, por esse que queria acabar com a vida dele, Senhor, planejou tudo, meu Deus, dá o grande livramento. Nós repreendemos toda a mortandade agora. Espírito da morte rodeando essa vida, nós te ordenamos em nome de Jesus Cristo. Saia agora de perto dele. Saia de perto dela em nome de Jesus. Queime esse mal, Senhor, meu Deus. Dá um grande livramento para essa pessoa. Meu Deus querido, meu Deus poderoso, esse novo convertido, Senhor, que Satanás está tentando confundir, Senhor, meu Deus, a mente, enganar, Senhor, meu Deus, oh, grande Deus, alcança agora, vem, Senhor, meu Deus, com o seu poder, alcança, meu Pai, em nome de Jesus Cristo, vem, Senhor, meu Deus, e guia ele dentro da sua palavra, em nome de Jesus Cristo, que ele seja discipulado, oh, grande Deus, em nome de Jesus, guarda os novos convertidos, Senhor, os que estão se preparando para o batismo, meu Deus. Guarda, grande Deus, Senhor, meu Deus, nós oramos por todos envolvidos na sua obra, fortaleça, que o Senhor ajude, que o Senhor dê saúde. Oramos por todos, Senhor, meu Deus, que oram conosco nesse momento, os que começaram, oraram um pouco e já terminaram, os que começaram há pouco tempo estão orando, vão orando até o final. Senhor, meu Deus, nós oramos, intercedemos, pedimos o grande livramento, livra do homem sanguinário, do homem violento, livra dos golpes, das calúnias, das contendas, livra, Senhor, meu Deus, em nome de Jesus Cristo, nesse tempo, Senhor, de tantos golpes pela internet, que o Senhor venha livrar, Senhor, meu Deus, oh, grandioso Deus, livra, Senhor, meu Deus, meu Pai, nós pedimos, dá um grande livramento para o seu povo, Senhor, meu Deus, e todas essas artimanhas malignas, Senhor, dos enviados de Satanás. Senhor, livra, meu Deus, daqueles que maquinam o mal, livra, Senhor, dos que semeiam, Senhor, contendas, livra, Senhor, meu Deus, em nome de Jesus Cristo, Senhor, nós pedimos, vem, grande Deus, nós te pedimos, e te agradecemos, Senhor, meu Deus, pelo mover do Senhor nessa madrugada. Agradecemos o Senhor. Continua fazendo. Continua, Senhor, meu Deus, fortalecendo. É o que nós te pedimos nessa madrugada, em nome de Jesus. Glória a Deus. Que coisa tremenda. É muito bom estar na presença de Deus em oração. Eu tenho certeza que você foi alcançado poderosamente por Deus nessa oração. Você que ainda não entregou a sua vida nas mãos de Jesus Cristo, olhe comigo agora, entregando a sua vida nas mãos dele. Levante as suas mãos, você que pode. Aceite ele de coração para que você seja salvo. E confesse com seus lábios. Levante as suas mãos e repita assim comigo. Diga assim: Senhor, Nesse momento, eu peço perdão dos meus pecados e das minhas falhas. Eu entrego a minha vida em suas mãos. Seja o meu salvador pessoal. Escreve o meu nome lá no céu, no livro da vida, e me sela para o grande dia da vida eterna, em nome de Jesus. Graças a Deus. Melhor decisão que você poderia fazer na sua vida. Você que está acompanhando, dá para ver na tela o contato que nós temos. Você que só está ouvindo, olha só, entre em contato conosco. E-mail queroaceitarjesus@ipda.com.br ou nosso WhatsApp, que é o 11 São Paulo 95094-4645. Entre em contato conosco. Nós temos uma equipe preparada ali para acompanhar você com muito amor, tá? Com muito amor no coração, para acompanhar você nesse início da sua caminhada com Jesus Cristo. E seja bem-vindo à família Deus é Amor. Meia-noite 58, Andréia, tenho certeza do mover de Deus. Já estamos encerrando aqui, o mover de Deus foi grande.
0: Foi grande, glória
1: nessas
0: a Deus.
1: Vidas, todos que acompanharam, intercedemos, oramos. Então eu não posso deixar de falar mais uma vez, então dia 25, EBF, a partir das
0: 14 horas,
1: Escola Bíblica de Férias, e teremos o culto missionário dia 26, a partir das 15 horas, Banda Vozes da África, Nelete, pastor Fabrício Beata, pregando a palavra de Deus aqui no Tempo da Glória, todos convidados para participar, não perca, quem avisa, amigo é. Que Deus abençoe você, sou seu irmão e amigo presbítero Marco Magno, eu vou ficando por aqui, e você sabe que eu sempre estou muito bem acompanhado também, despedindo a minha queridíssima esposa.
0: Deus abençoe a sua vida e a sua família.
1: Fiquem todos na paz do Senhor Jesus.
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4: Meu nome é Danilo, eu vim da cidade de Marília. Eu era uma pessoa que outrora eu andava pela rua mendigando, comendo o resto, né? Que nem um cachorro pela rua. Nem um cachorro merece que nem eu estava. Andava catando bituca na porta dos bares, andava na rua empurrando um carrinho de papelão, muitas das vezes 4, 5 dias sem tomar banho, dormindo debaixo de uma passarela. Eu cheirava tanta cola. Chegou um certo dia que eu cheguei a beber a cola. E ali eu bebi a cola, eu bebi mais ou menos um meio litro de cola. E ali eu dormi. Eu estava tão louco de cola que eu dormi. E ali essa cola veio fazer mal, e a cola estava secando no meu estômago, e ali eu estava quase à beira da morte, e ali o vômito vinha até na minha boca e voltava, o vômito vinha até na minha boca e voltava, e ali a minha mãe vendo aquele desespero, a minha mãe pegou um lençol e pôs dentro da minha boca e foi tirando aquela cola. Se ficasse mais 10 minutos no meu estômago, tinha colado o meu estômago. Até mesmo pela minha família, eu já não tinha jeito. Esse aí não tem mais jeito. Esse aí é só a morte. e 2014, como de muitas das vezes, indo e voltando, né, pro presídio, desta vez foi diferente. Desta vez eu tive um encontro com a palavra, e eu aceitei a palavra, e deixei de fumar o crack, deixei de beber, deixei de roubar, deixei de andar na rua, cansei de ser o exemplo ruim pro bairro. A minha vida hoje é só glória. Eu estou 1 ano e 9 meses liberto das drogas, estou batizado pelo Espírito Santo de Deus, graças a Deus. Hoje eu estou ganhando alma para o Senhor, para a honra e glória do Senhor Jesus.
5: Para a sua vida mudar, é preciso que haja uma concordância total e completa entre você e a sua fé. Mas como saber se tenho fé suficiente para que haja essa concordância? Não basta apenas crer em Deus de uma forma sentimental e emotiva, mas é preciso acreditar nele de uma forma totalmente consciente. E isso só é possível através de sua palavra. As Escrituras Sagradas não nos deixam dúvida ao dizer: a fé vem pelo ouvir e ouvir a palavra de Deus. Para tocar o coração de Deus, é preciso que Ele veja em cada um de nós como estamos o servindo, qual a nossa crença para com Ele. Se você começar a crer em Deus hoje, de uma maneira consciente, ouvindo e crendo em Sua palavra, tenha certeza de que sua vida nunca mais será a mesma. 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
6: 1 hora e 4 minutos.

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2: 1:09 em São Paulo. Que Deus abençoe grandemente a sua vida, o seu lar, a sua família. Aceite a gloriosa paz de nosso Senhor e Salvador Jesus Cristo, do seu irmão e amigo, presbítero Rafael Gonçalves. Hoje é sexta-feira, dia 17 de julho de 2026. Muito obrigado pela sua audiência. Como você acabou de ouvir, a partir de agora, chega até o seu rádio receptor o programa Madrugada do Socorro de Deus. Estaremos juntos até as 5 horas, ouvindo belíssimas canções, vários depoimentos de fé. E claro, vamos convidar você para que participe de uma das grandes concentrações que são realizadas diariamente em todos os templos da nossa igreja Deus e Amor. E é claro, queremos ouvir você, queremos ajudar você. Entre em contato conosco a partir deste momento, pois às 2 da manhã vamos fazer o grande clamor do socorro de Deus. E você que entrar em contato, vamos pegar o seu nome, vamos anotar o seu pedido de oração e na oração das 2 da manhã vamos estar clamando por você. DDD 11 93208-2743, perdão, DDD 11, sem o 9, DDD 11, 3208-2743, ou 3208-2790, repito, 3208-2743, ou 3208-2790. Entre em contato conosco, nos deixe o seu nome, o nome de seus familiares. A próxima oração será às 2. Estaremos orando, clamando e intercedendo pela sua vida. Você que não queira nos ligar, mas queira nos deixar a sua mensagem, DDD 11 982923392. E no início desta madrugada, já estamos recebendo muitas mensagens. Nosso irmão Luiz, do Paraná, nos envia sua mensagem dizendo: pastor, eu estou aqui ouvindo o programa Voz da Libertação e já estou ansioso para o clamor das 2 horas da manhã. A irmã Tânia também nos envia sua mensagem, nos deseja uma ótima madrugada na presença de Deus. Ela mora em Terra Nova, Bahia. Ela pede orações para o seu filho, José Lucas, que se encontra no presídio. Ela diz: ele está triste, já aceitou Jesus, esperando sair da prisão para descer as águas. Ore por ele, para que Deus venha ter misericórdia. Irmã Tânia, o seu nome, o nome do filho, já está anotado. Às 2 da manhã, vamos clamar por toda a família. Nosso irmão Claudinei também nos escreve, dizendo: pastor, a paz do Senhor Jesus, peço orações pela minha saúde, pela saúde da minha mãe, por toda a minha família. Já está aqui anotado o seu nome e o nome da família para oração. E nós temos já o nosso primeiro ouvinte desta madrugada. Alô, a paz do Senhor Jesus, bom dia.
3: Bom dia, paz do Senhor.
2: Com quem eu falo?
3: Com Sueli de Osasco.
2: Sueli?
3: É.
2: Oi, irmã Sueli, a paz do Senhor Jesus, um ótimo dia. A irmã deseja orações?
3: É, irmão, eu queria contar um testemunho que eu pedi oração aí para um rapaz que estava 15 dias num quarto fechado, né? Uhum. E não estava nem tomando café, nem almoçando, nada, né? Não estava comendo, se alimentando. E através da oração de vocês, né? Que eu pedi na madrugada, ele já voltou, já saiu do quarto, já estava vendo aqui na minha casa pedir a comida, porque ele não faz, porque ele tem esquizofrenia, né? Ele é doente, né? Aí ele está pedindo já na minha casa, né?
2: Glória
3: a Deus. E eu E eu tô, assim, eu tô muito feliz, né, que ele...
2: Glória a Deus.
3: E, mas mesmo assim, eu quero pedir uma oração para um rapaz chamado Francisco Rafael.
2: Sim, Francisco Rafael.
3: É, e um outro também que vai fazer uma operação, Josué Barreto.
2: Josué Barreto.
3: É.
2: Mais alguém?
3: Ah, sim. Vou colocar o nome de Maria Imaculada de Andrade.
2: Sim.
3: Suzana Rosemeire Brito.
2: Fique à vontade.
3: E Sueli Regina de Brito e Paulo Vitor Mentani.
2: Anotado, viu, irmã Sueli? Tá. Às 2 da manhã, ore conosco. Inclusive, quero deixar um convite especial. Aí em Osasco, nós temos a nossa sede estadual na rua Arthur Vasconcelos, número 140. A irmã é a nossa convidada para comparecer hoje, logo mais às 19 horas. Eu estarei lá, pregando a palavra e orando por todos, tá bom?
3: Tá bom, então. Eu costumo ir aqui no Pestana, né, irmão? Na igreja do Pestana, aqui em Osasco,
2: sim,
3: né?
2: Que é mais próximo da casa da irmã.
3: É mais próximo pra mim, né? Então, eu costumo ir à terça da manhã e à quarta da manhã.
2: Glória a Deus, glória a Deus. Foi um prazer falar com a irmã.
3: Obrigada, irmão. Paz do Senhor, então.
2: A paz do Senhor Jesus. Uma ótima noite, um ótimo dia. 1h15 da manhã, muitas pessoas estão entrando em contato conosco, já se preparando para este grande clamor, onde vamos orar por lares, vidas e famílias. E temos mais um ouvinte. Alô, a paz do Senhor Jesus, bom dia.
4: Bom dia, sou eu, João Lourenço de Goiânia.
2: Goiânia, Goiás. O irmão deseja colocar o nome da família nas orações?
4: Ah, eu moro sozinho, tem um irmão meu aqui, e tem um irmão meu que está com câncer. Eu queria oração para mim, que eu vivo muito doente, tem marca-passo, eu já fiz 7 angioplastia.
2: Vamos orar pelo irmão e pelo seu irmão de sangue também. Qual o nome dele?
4: Nelson.
2: E o nome do irmão?
4: É João.
2: Irmão Nelson, irmão João, já estão incluídos aqui na oração das 2 da manhã, tá bem?
4: Tá bom, eu escuto aqui, eu fico até 3 horas da manhã acordado aqui.
2: Que bênção, que bênção. Uma excelente noite, um ótimo dia e muito obrigado pela audiência.
4: Não, faz dia que eu tento ligar aí, mas não consegue, gente, não tem gente mais ligando, né?
2: Sim, o Brasil todo entrando em contato conosco. Que bom que hoje o irmão conseguiu.
4: Tá bom, Deus abençoe vocês, viu?
2: O irmão também, a paz do Senhor.
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2: Quem também nos escreve para deixar o seu nome para a oração das 2 da manhã e a nossa irmã Isabel. Ela nos cumprimenta com um ótimo dia na presença de Deus. Ela nos escreve dizendo: pastor, peço orações para o meu filho, para o meu marido. O meu filho está desenganado pela medicina, mas eu creio nas orações da Igreja Pentecostal Deus e Amor. Nós vamos orar e vamos apresentar o filho da irmã na presença de Deus. Continue nos enviando a sua mensagem. Será um imenso prazer atender você e toda a sua família. Temos mais alguém na linha? A paz do Senhor Jesus, bom dia.
5: É, paz do Senhor Jesus, pastor Rafael.
2: A
5: bom
2: paz
5: dia.
2: Do Senhor. Com quem eu falo?
5: Eu sou membro da Igreja Pentecostal Deus e Amor, aqui do Espírito Santo.
2: Ah, do Espírito
5: Santo. Na cidade da Serra.
2: Que bênção, que bênção. Como está o Espírito Santo? Está frio? Está calor?

0: Senhor Jesus.
1: Fique à vontade. Qual o nome da irmã mesmo? Desculpe.
0: É a irmã Carla, Rosete Nascimento.
1: Fique à vontade, irmã Carla.
0: É. Então, pastor, eu vim de outro ministério e Deus me escolheu para fazer parte da... Eu fico emocionada quando eu conto para o senhor, não é? Às vezes me dá vontade de chorar, mas é porque eu estou sentindo uma presença muito maravilhosa.
1: Fique à vontade para contar o seu testemunho.
0: Deus na minha vida.
1: O livramento recebido.
0: É. Então, Deus me escolheu e me mostrou em sonho que ele me tirou desse ministério.
1: Uhum.
0: E eu fui escolhido para fazer parte do rol da Igreja Pentecostal. Deus em Amor, para mim já é um grande privilégio, uma grande alegria isso.
1: Glória a Deus.
0: Então, glória a Deus por isso. É, então, pastor, hoje Deus me deu uma grande bênção. Deus já tinha me dado essa bênção, hoje eu fui buscar a minha bênção, que foi meu passe livre de ônibus.
1: Que bênção.
0: Aí eu recebi essa grande bênção da parte das mãos do nosso Senhor e Salvador Jesus Cristo. Mas
1: glória,
0: o inimigo furioso, como sempre, né? Ele sempre quer se levantar contra o servo de Deus, mas ele levanta para cair. Em nome
1: Verdade.
0: Do Senhor Jesus Cristo. E ali, pastor, eu fui em Laranjeiras, peguei meu... Vou resumir, para não tomar muito tempo dos outros ouvintes. Aí eu fui em Laranjeiras, que é um bairro aqui próximo, onde eu moro. É o terminal de Laranjeiras. Lá para pegar meu passe livre.
1: Uhum.
0: E de Laranjeiras, eu peguei o terminal de Jacaraí, que eu moro aqui em Jacaraí. Quando nisso, que o motorista parou no próximo para a gente descer, eu sempre faço assim, eu deixo as pessoas primeiro, que eu desço com mais pressa, eu desço devagarzinho, que eu sou deficiente. Eu ando e tudo, o senhor está entendendo?
1: Uhum.
0: Mas eu tenho esse problema
1: devido
0: à minha enfermidade. Aí, as pessoas estavam na minha frente, elas sempre são mais apressadas, desceram, aí eu falei assim, não pode descer que eu desço depois. Na hora de eu descer, pastor Rafael, que eu estou no primeiro degrauzinho da escada, eu não lembro direito, foi tudo tão rápido. Eu sei que a porta fechou em cima de mim.
1: Meu Deus, irmã.
0: O motorista fechou a porta em cima de mim.
1: Meu Deus.
0: E me jogou para trás.
1: Uhum.
0: Eu era para ter batido a cabeça, pastor.
1: Imagino, meu Deus. Grande foi o livramento.
0: Um grande livramento. Aí minha coluna bateu na escada naquela escada. Não tem aquelas duas portas do meio?
1: Sim, sim.
0: Na parte do meio, eu desci ali.
1: Sim, sim, a irmã desceu
0: aí,
1: pela porta do meio.
0: Do meio, o motorista abriu, porque eu tenho direito a passe livre. Aí, na hora que ele... Que isso só comigo, só vê como o inimigo estava furioso por causa da bênção que Deus tinha me dado.
1: Sim, mas ele se levanta, como a irmã disse, para cair.
0: Para cair, é. Mas eu não falo isso temerosa não, pastor, eu falo isso com alegria. Regozijando.
1: É sinal
0: aí,
1: que o inimigo não gostou nada disso, né, irmã? De ter
0: não
1: recebido
0: gostou,
1: o passe livre.
0: Mas eu não tô nem pra ele, pastor Rafael. Eu sabe por quê, pastor Rafael? Negócio de macumba, nada disso eu temo. Eu tenho tantas bênçãos pra contar, suficiente a gente ia ficar numa vigília hoje. Aí, deixa eu só falar pro senhor, porque
1: Sim.
0: tem outros ouvintes querendo participar. Mas eu tenho recebido só vitória, graças a Deus.
1: Glória a Deus.
0: Eu tenho estado na presença do Senhor, santificação, jejum, oração, campanha pela madrugada com vocês. Eu estou muito feliz, pastor Rafael. Deus tem sido maravilhoso para mim.
1: Amém.
0: Aí, pastor, nisso que o motorista vai e fecha a porta em cima de mim, eu fui jogada para trás.
1: Uhum.
0: E minha coluna bateu na escada.
1: Meu Deus.
0: Do ônibus. Aí, nisso... Eu já não conseguia andar direito. Aí eles com dificuldade me tiraram, me sentaram, o motorista, o fiscal, né? E me levaram pro UPA. Aí chegou lá, doutora, tô só resumindo, tá, pastor Rafael?
1: Sim, sim.
0: Mas eu prometi ao senhor que eu tô tão feliz por esse grande livramento, eu não tinha como passar, porque foi hoje.

0: essa tarde.
1: Uhum.
0: Foi hoje à tarde. De contar, porque eu sou muito grata ao Senhor, pastor Rafael.
1: Uhum.
0: Por tudo Deus tem feito pelas, não só pela minha vida, por todos nós, pelo Senhor, uhum. por todos nós que estamos aqui presentes nesse momento, os ouvintes.
2: Glória a Deus.
0: Né, que estão ao nosso alcance. Deus, ele tem cuidado de nós, pastor.
2: Que glória a
0: Mas
2: Deus.
0: De uma forma tão maravilhosa, tão maravilhosa. E ali, pastor, grande foi o livramento.
2: Graças
0: eu
2: a
0: era
2: Deus.
0: Pra, aí, quando eu cheguei na médica, a médica falou assim, eu cheguei na cadeira de rodas, assim, do hospital, né?
1: Uhum.
0: Eu não conseguia andar. Aí, pastor, olha que coisa linda e maravilhosa. Aí, nisso, a médica chegou e falou assim, eu não sei se a senhora quebrou a coluna, eu não sei se houve lesão. Eu vou passar para logo, imediatamente, eu vou encaminhar a senhora para o ambulatório. A senhora vai tomar medicação, que tem que passar um remédio fortíssimo, né, inclusive.
1: Uhum.
0: Me passou, né, um remédio forte, assim, porque a dor bem forte, porque a dor era muito grande. E bateu na coluna, realmente, atingiu a coluna, entendeu, pastor?
1: Uhum.
0: Aí, nisso, eu fui... Nossa, uma dor, pastor, que eu nunca senti em toda a minha vida. Toda a minha vida. Uma dor insuportável. Eu não conseguia andar direito, sabe? Aí, ela chegou e falou, não sei se lesionou sua coluna. Você vai, eu vou primeiro te dar a medicação e depois você faz o raio-x. Aí, nisso, pastor Rafael, tá, tomei a medicação e comecei a orar ao Senhor. Sabe? Comecei a orar ao Senhor, liguei para ele também pedir oração. Na hora que eu estava esperando a médica olhar no o resultado da radiografia da minha coluna, pastor Rafael, para a honra e glória do Senhor Jesus, não atingiu a minha coluna em nada.
2: Glória a Deus, que
0: nada,
2: livramento.
0: Nada, nada.
2: Deus livrou.
0: E outra, pastor, depois que eu tomei a medicação, isso mesmo dentro do UPA, eu consegui andar,
2: que
0: coisa
2: beça.
0: Que eu não estava conseguindo. O plano do inimigo era me deixar, você está entendendo?
2: Sim.
0: Uma situação dificultosa.
2: Sim, acredito.
0: Mas ele
2: Deus
0: não
2: livrou.
0: Conseguiu.
2: Deus livrou.
0: Foi grande o livramento.
2: Graças
0: pastor.
2: A Deus.
0: Eu estou contando
2: felizes,
0: esse testemunho, muito feliz,
2: Estamos
0: muito
2: felizes
0: agradecido
2: também pelo
0: Senhor.
2: Seu testemunho. Estamos felizes.
0: Eu quero dizer ao Senhor que eu amo muito o Senhor, amo muito essa igreja, amo muito a sede mundial.
2: Glória a Deus.
0: Estou muito emocionada nesse momento de estar contando esse testemunho.
2: Também ficamos
0: Senhor.
2: Emocionados. Glorificamos a Deus pelo milagre que Deus fez na vida da irmã. É claro, né? O inimigo sempre, quando tenta nos atacar, ele tem um propósito. Mas Deus vai lá e sempre livra. Irmã Carla, muito obrigado pela sua participação.
0: Obrigado,
2: fico muito
0: Senhor,
2: feliz.
0: Pastor,
2: vou continuar orando pela irmã. Vou colocar o nome da irmã aqui nos pedidos.
0: Não, mas
2: de oração.
0: Isso, pastor, é porque eu sou uma pessoa de muita oração.
2: Glória a Deus. E o
0: inimigo
2: luta, né? O inimigo luta. Deus abençoe,
0: viu? Tá bom, pastor Rafael. Tá, obrigada.
2: Eu que agradeço. Uma excelente noite na presença do Senhor. 27, glória a Deus, Deus abençoe a irmã Carla. É ouvintes, são muitas pessoas testemunhando do agir de Deus. Deus guarda, Deus livra, Deus é aquele que nos dá vitória. Olha, nós vamos dar uma pausa, uma pequena pausa na nossa programação para aquele momento tão especial, o quadro Pão Diário com o pastor Lorival de Almeida. E já já nós voltamos. Seguinte tema: pastor ou lobo, ovelha ou bode. Vamos ouvir.
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6: Quero falar um pouquinho sobre você é uma ovelha? Você é um pastor? Às vezes a gente recebe, não é? mensagens, e-mails, e às vezes até indiretas, não é? Para quem a carapuça serve, bem. Mas às vezes a gente tem aí estudos bíblicos que mandam para a gente, coisas assim, tem muitos, né? E tem um, Pastores e Lobos, que mostra aí a diferença entre o pastor e o lobo. E assim, de forma resumida, né? Há uma grande diferença é que o lobo, ele se aproveita do rebanho. E quem se sente enquadrado, você se aproveita do rebanho? Qual é a sua história? Você tem um histórico de comer a gordura e a lã das ovelhas? Não sei, você que sabe. Eu sei que muitas pessoas passam isso pra gente passar para outras pessoas. Mas é evidente que nós temos de saber da nossa própria situação. E é claro que a reflexão é necessária. E também entendo que muitas pessoas querem desabafar, né? Porque nos dias de hoje, ou como sempre, nós sempre tivemos tantos e vamos continuar tendo tantos aproveitadores, que as pessoas às vezes ficam indignadas e tomam atitude, querem se manifestar, não é? Então, ouvinte, como eu estou dizendo aqui, não é, se você sente que não, eu acho que eu sou um aproveitador de ovelha, muda. Mas gostaria de hoje também mostrar a todos vocês um outro aspecto. Um determinado pastor também, ao receber uma cartinha, né, sobre o pastor e o lobo, ele resolveu escrever também sobre ovelhas e bodes. Assim como existem lobos disfarçados de pastores, também existem bodes mascarados de ovelhas. As ovelhas são dóceis, dão a lã, seguem o líder, são úteis, boas de trabalhar. Agora, o bodão não. O bode, ele cheira mal, se alimenta de tanta coisa, às vezes até lixo. E eu até diria que o bode, né, em si tem até a sua utilidade, mas a gente às vezes vê aí bode que gosta de dar cabeçada. São problemáticos, e é claro que nós estamos aqui pegando uma ilustração. Não estou falando mal do animal, porque o animal é o animal, né? Nós não somos aqui autoridades para estar aqui dissecando a questão bodal. E talvez até tenha aqui alguma falha de análise, não sei. Mas a gente pega aqui, não é, uma carona na questão de ovelhas que não são ovelhas. E como eu disse a vocês, esse pastor ofendido por um membro da sua questão de ovelhas que não são ovelhas. E como eu disse a vocês, esse pastor ofendido por um membro da sua

tem um pastor, mas tem um lobo aí. Na verdade, você não tem o pastor porque você não é uma ovelha, você é um bode. Você dá amarradas para não ser guiado. Porque você não é uma ovelha, você é um bode. Você dá amarradas para não ser guiado. De você olhar para você. Se você olhar para suas atitudes às vezes, para o jeitão seu, mas com toda sinceridade, você teria coragem de chamar você mesmo para um ministério? Parece que não, mas muitas pessoas são como eu. Eu olho para mim e eu não entendo por que que Deus tem tanta misericórdia e me permite ficar no ministério, né? E biblicamente falando, nós vemos Paulo também. Nós não estamos só nesse sentido, nessa linha de pensamento, não. Paulo não se achava digno de ser apóstolo. Por quê? Ele mesmo fala que ele perseguiu a igreja. Ele mesmo dizia, eu não sou digno pelas minhas falhas. Olha, ouvinte, se nós formos olhar as nossas limitações, as nossas atitudes, nós certamente vamos ficar frustrados, arrasados. Mas, de repente, nós estamos no ministério porque também nos utilizamos das palavras de Paulo, que diz, olha, pela graça de Deus eu sou o que sou. Como é que o Senhor foi tão misericordioso me permitir ser o que sou? Pela graça do Senhor sou o que sou, mas não tenho nenhum mérito, meu Deus, eu não sou nada. Então, mais uma vez, eu me escoro nas palavras de Deus a Paulo. A minha graça te basta. Então, pela graça de Deus, eu sou esse pastor que estou falando com você. Só por ela, isso basta. Mas e o bode? E você que é esse crentezinho marrento, crente que pula de igreja em igreja, crente que gosta de estar sempre criticando os irmãos, os pastores, o trabalho da igreja, vendo os defeitos da igreja. Quando chega o momento, eu diria, de uma disciplina, é aquela velha sentença de sempre, eu vou me desligar do ministério, vou buscar outro ministério. É essa história, sempre reclamando. Mas fazer alguma coisa para melhorar, neca. Mestre no apedrejamento, mas construir, nada. Chega uma igreja parecendo aquele carro queimando óleo e com escapamento aberto. Só faz barulho, mas caminhar, andar para frente que é bom, nada. É um agitador. É chegada a fazer movimentos, mas são agitações apenas e tão somente com os seus projetos personalistas. O bode gosta de eu, meu, não de nós e nosso. Pode perceber que o bodão é tudo na base do eu. Tumultua, cria problemas. Depois que criou a celeuma completa, vai agitar em outro lugar. Não para em igreja nenhuma. Desconfie dessas pessoas que não param em igreja nenhuma. Pondo-se na balança, o que ele fez de bom pesa menos que um filé de borboleta. O bode é o crente não dizimista, que combate o dízimo, combate a oferta, mas tem todas as soluções para a vida financeira da igreja. Critica a liderança, mas não se qualifica para exercer a liderança. Vê as falhas dos irmãos, mas não ora por eles. Nem se solidariza nos momentos difíceis. Que se alheia, não se envolve. É assistente, não participante. Quer desfrutar tudo da igreja, mas não quer investir nada na igreja. A ovelha dá prazer, o bode só traz dor. Olha, ouvintes, eu entendo que eu não sou nada realmente, não falo isso sem com aquela humildade falsa, não. Não estou aqui me utilizando da falsa espiritualidade, não. Eu sempre oro a Deus, Senhor, olha, me ajuda a ser melhor, eu preciso ser melhor, uma pessoa melhor, um pastor melhor. Eu entendo as minhas limitações e fico arrasado às vezes, vendo tantos pastores que são melhores que eu. Mas no final das contas, tudo que eu quero se resume. Eu não quero ser de forma alguma lobo, eu quero ser pastor. Quero ser pastor. E você, ovelha, em nome de Jesus, peça a Deus todos os dias que você seja uma ovelha e que você nunca seja um bode. Que seja uma pessoa apacentável. O verdadeiro pastor quer apacentar a verdadeira ovelha e não aquele elemento desagregador. E você, pastor, que é lobo, você vai dar conta da sua lobice. E isso me traz temor. E você, ovelha, que não é ovelha, você vai dar conta da sua bodice. Se você se julga ovelha, seja uma ovelha e não um bode. E que nós oremos uns pelos outros. Que você ore por mim para que eu seja cada dia mais pastor. E eu vou estar orando por você para que você seja cada dia mais ovelha. Que oremos nós todos por todos os pastores para que sejam cada vez mais pastores. E oremos por todas as ovelhas para que sejam mais ovelhas.
E aí nós

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2: 1:43, já estamos de volta com todos vocês. Eu sou o presbítero Rafael Gonçalves e até às 5 da manhã te faço companhia. As linhas telefônicas continuam abertas para que você nos envie a sua mensagem. Você pode usar o WhatsApp DDD 11 982 92 33 92, caso você queira falar ao vivo, deixando o seu nome, o nome de sua família, para a oração das 2 da manhã, é o 3208-2743, ou 3208-2790. Daqui a pouquinho, daqui a 17 minutinhos, faremos o grande clamor do socorro de Deus. Pastor, não durmo bem durante a noite, ouço vozes, vejo vultos, me sinto oprimido, depressivo, eu preciso e muito de vossas orações. Entre em contato, teremos o imenso prazer de clamar por você. Já temos mais um ouvinte do outro lado da linha. A paz do Senhor Jesus. Bom dia.
3: Bom dia.
2: Com quem eu falo?
3: É Delmira de Ferraz de Vasconcelos.
2: Deus abençoe, minha querida irmã.
3: Amém, irmão.
2: A irmã deseja colocar o seu nome e o nome da família para oração?
3: Amém, irmã. O nome do meu filho, Luciano.
2: Luciano.
3: Lucilene.
2: Lucilene.
3: Minha neta, Heloísa.
2: Heloísa. Mais alguém?
3: Minha irmã, Rita.
2: Rita.
3: Sim.
2: Amém.
3: E orar principalmente pela minha filha, Lucilene.
2: Lucilene.
3: É, irmão.
2: Vamos clamar, em nome de Jesus.
3: Bom, irmão, obrigado, viu?
2: Amém, imagina. Nós que agradecemos pela participação. Deus abençoe.
3: Amém, a vocês todos aí também.
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2: 1:45, continue entrando em contato conosco. Já já vamos orar por você e pela sua família. Aproveite a oportunidade, é claro que estamos recebendo ligações de... Mas uma das pessoas que pode conseguir falar conosco pode ser você, como esta ouvinte que já está do outro lado para falar conosco. A paz do Senhor, bom dia.
4: A paz do Senhor, pastor, bom dia.
2: Com quem eu falo?
4: Pastor, você fala com Éder, de Franco da Rocha.
2: Franco da Rocha, interior de São Paulo. O irmão deseja incluir seu nome e o nome da família para oração?
4: Sim, pastor, mas eu quero contar um testemunho.
2: Fique à vontade.
4: Pastor, hoje, agora à tarde, eu estava com o carro do meu filho, me deu um mal súbito... Eu acabei perdendo o controle do carro, o controle do carro, eu saí da pista, eu caí numa ribanceira de mais ou menos 15 metros.
2: Uhum.
4: Pastor, o carro foi assim, ó, derrubando árvore.
2: Sei
4: que quando eu acordei, pastor, o pessoal estava me tirando do carro.
2: O irmão havia desmaiado com o impacto.
4: Sim, pastor, exatamente. O pessoal estava me tirando do carro. Me tiraram batendo em mim, moço, tá tudo bem.
2: Sim.
4: E aí, de repente, daí logo chegou o SAMU, chegou a ambulância e fizeram o teste, vira pra cá, dói aqui, dói ali, fizeram aquelas primeiras, né, aqueles primeiros socorros, não sai sem nada, pastor, sem nenhum arranhão.
2: Glória a Deus.
4: É para a glória de Deus, pastor,
2: que
4: eu sou um servo do Senhor. Grande livramento, eu sou um servo do Senhor, eu congrego aqui na Deus e Amor, aqui de Franco da Rocha. Pastor, foi um grande livramento, pastor. Eu falei, Senhor, eu vou dar esse testemunho para a tua glória, Senhor, para a tua glória.
2: Deus cuida de nós.
4: Eu até fiquei preocupado posteriormente, depois que passou uns 20 minutos, com o carro era do meu filho. Ele falou, pai, importante que o senhor está bem material, a gente vai atrás, compra outro.
2: Glória a Deus.
4: É, pastor, pastor, foi um grande livramento de morte. Oh, hoje,
2: aqui. Deus livrou o irmão de morte.
4: Sim, pastor, nesse dia 16 do 7 eu nasci novamente.
2: Nasceu de novo.
4: Nasci
2: glória
4: de novo,
2: a Deus.
4: Pastor.
2: Então,
4: para a glória de Deus, pastor.
2: Então, horas pastor. Atrás, do dia 16, quinta-feira, sim. O Senhor te livrou sim. da morte. O irmão nasceu sim. de novo.
4: Sim, pastor, mais glória ou menos nas 16 horas, mas sim, nasci de novo. Eu sei que o morro onde o carro caiu lá embaixo, eu olhei para o morro assim, estava cheio de gente, aquele pessoal olhando, tal,
2: sim,
4: tal.
2: Sim.
4: Falaram, e pessoa, a pessoa que estava nesse carro, a pessoa que estava nesse carro, falou, está sentado ali, ó. Ele estava sentado lá embaixo, ele está sentado aqui, ó.
2: E a né? pergunta que eu faço, vale a pena ou não servir a Jesus?
4: Sim, pastor, e como vale, pastor? Pastor, esse Deus é maravilhoso, essa rádio é uma bênção. Eu estava tentando, a todo minuto tentando, falei, Senhor, eu vou dar esse testemunho. É para a glória de Deus, pastor. É graças para a sua Deus. Glória, pastor. É para a glória do Senhor Jesus. Graças porque aquele que é servo do Senhor, pastor, Deus não desampara, Deus segura Deus nas cuida. Mãos.
2: Deus cuida.
4: É, pastor?
2: Graças
4: Deus
2: a Deus.
4: Cuida. Eu quero também falar em nome do irmão Zezinho, deve estar ouvindo, que é um obreiro também da Deus Amor, que eu liguei para ele e pedi oração.
2: Sim.
4: Ele colocou no grupo de obreiros da igreja.
2: Que bênção.
4: É, pastor.
2: A igreja pastor, esteve orando pelo irmão também.
4: Sim, pastor, essa rádio é uma bênção em nossas vidas, viu?
2: Glória
4: parabéns
2: a Deus.
4: Pela programação. É uma bênção na madrugada para nós. Pastor, livramento de morte. Livramento
2: glória
4: de morte.
2: Deus
4: glória
2: abençoe.
4: A Deus, pastor.
2: Muito obrigado
4: Deus abençoe, pastor.
2: Por ter compartilhado conosco. Nós que agradecemos. Uma excelente madrugada. E aonde for, conte esse testemunho para a glória
4: sim,
2: de Deus.
4: Pastor.
2: Excelente
4: para
2: noite.
4: A glória de Deus.
2: Um ótimo
4: excelente
2: dia.
4: Noite. Deus abençoe essa programação. Obrigado igualmente.
2: O irmão também.
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2: Daqui a 10 minutinhos já estaremos clamando, orando por você e pela sua família. É o clamor da madrugada, o clamor do socorro de Deus. Se você não estiver tendo sucesso nas ligações, você pode nos enviar a sua mensagem. DDD 11 98292 3392. Por mensagem, não é necessário você ficar esperando ou fazendo diversas tentativas, já que por telefone estamos recebendo ligações de todo o Brasil. Nós vamos agora a um quadro muito especial: Bíblia em Foco. Queres ficar são? É o tema deste quadro. E já voltamos com todos vocês.

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3: Olá, ouvintes da Rádio Deus é Amor e do programa Voz da Libertação, a paz do Senhor Jesus Cristo. Eu sou o seu irmão Levi Muniz e nesta oportunidade eu quero compartilhar um texto da Palavra de Deus com vocês, que está no Evangelho de João, no capítulo de número 5. Diz a Palavra do Senhor assim: depois disso havia uma festa entre os judeus e Jesus subiu a Jerusalém. Em Jerusalém, há próximo à Porta das Ovelhas um tanque chamado em hebreu Betesda, o qual tem 5 pavimentos. Neste jazia grande multidão de enfermos, cegos, coxos e paralíticos, esperando o movimento das águas. Portanto, um anjo descia em certo tempo e agitava a água, e o primeiro que ali descia, depois da agitação da água, sarava de qualquer enfermidade. Estava ali um homem que havia 38 anos e se achava enfermo. E Jesus, vendo este deitado e sabendo que estava nesse estado havia muito tempo, disse: queres ficar são? O enfermo respondeu: Senhor, não tenho homem algum que, quando a água é agitada, me coloque no tanque, mas enquanto vou descer, outro desce antes de mim. Disse-lhe Jesus: levanta-te, toma tua cama e anda. Logo o homem ficou são e tomou a sua maca e partiu. E aquele dia era sábado. Louvado seja o nome do Senhor. Jesus não queria saber da desculpa do paralítico. 38 anos que ele estava naquela cama. Jesus chegou e perguntou para ele: você quer ficar são? Você quer ficar curado? O paralítico veio com desculpas: Senhor, eu não consigo. Quando o anjo vem agitar a água, alguém desce antes de mim. Eu quero te dizer, nesta oportunidade, Jesus está te perguntando: você quer a minha bênção? Ele não está perguntando se tem um impedimento. Ele não está perguntando se você está preparado ou não. Jesus pergunta para você: queres ficar são? Não venha com desculpas para Jesus. Quantas vezes estamos nessa situação, com uma vida passada destruída, com uma vida presente arruinada, e por este motivo ficamos sem perspectiva alguma de futuro? Jesus disse: vinde a mim, todos os que estáis cansados e sobrecarregados, e eu vos darei descanso. Se você está cansado de viver uma vida sem propósito, de viver só por viver, Jesus te convida a fazer parte da família de Deus, da família dos salvos, aqueles que vão morar na Nova Jerusalém. Sim, Jesus quer dar um propósito novo à sua vida. Naquele dia, aquele paralítico recebeu um propósito novo. 38 anos que ele estava ali, 38 anos que ele não podia andar, que ele não podia caminhar, que ele vivia de esmolas, mas a partir daquele dia, ele teve uma nova perspectiva de vida, porque teve um encontro com o Senhor Jesus. Eu quero te convidar nesta oportunidade a ter um encontro com Jesus. A Bíblia diz que mais tarde Jesus encontrou este homem no templo e lhe diz: olha, você está curado, não volte a pecar para que a pior não lhe aconteça. João capítulo 5, versículo 14. Se você foi lavado, se você foi redimido, se você entregou a sua vida a Jesus, se você hoje é uma nova criatura em Cristo Jesus, não volte para o pecado, não volte atrás, continue na presença do Senhor, mesmo diante das lutas, mesmo diante das adversidades, mesmo diante dos problemas, continue com Jesus, continue orando, continue lendo a Bíblia, não queira perder a eternidade. A vida terrena não se justifica se nós não tivermos a perspectiva de uma vida com o Senhor nos ares. Que Deus te abençoe. Que Deus fale ao teu coração, que você entenda que é necessário viver uma vida com Deus e agradar aquele que te transformou e que te tirou das trevas para a sua gloriosa luz. Deus abençoe vocês. Eu sou o seu irmão Levi Muniz.
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1:59 em São Paulo. Muito obrigado pelo carinho da sua audiência. Eu sou o presbítero Rafael Gonçalves e somos da Igreja Pentecostal Deus e Amor. Você que nos enviou a sua mensagem, entrou em contato conosco, nós vamos ao prefixo, a identificação das emissoras e já já voltamos fazendo aquele grande clamor, o clamor do socorro de Deus.

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4: 2 horas e 1 minuto.

0: 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Provérbios 8:17. 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Chegou o momento da oração da madrugada. 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
1: Maravilhosíssimo Deus e eterno Pai, aqui estamos em Tua presença mais uma vez, para glorificá-lo, para exaltá-lo, para que possamos nos humilhar, pois Tu és um Deus vivo, tremendo, poderoso, Pai das misericórdias, fonte inesgotável da misericórdia. A quem possamos recorrer, a não ser o Senhor, ó Criador do Universo, Criador dos céus, da terra e de todas as galáxias. Ó Deus poderoso, que nos criou a sua imagem e semelhança, que antes do princípio já existia, que nesta madrugada o Senhor venha a ser coroado, exaltado, magnificado. Obrigado pela oportunidade que o Senhor nos dá para falarmos contigo em oração. Obrigado pela nossa vida, pela nossa família, pelo nosso ministério. Obrigado pela vida dos nossos irmãos que ligaram, testemunharam e relataram em seus testemunhos o grande livramento que o Senhor lhes deu. Obrigado pelas vidas que também entraram em contato conosco, deixaram seus nomes, deixaram os nomes de seus familiares, para que neste momento possamos clamar pela vida deles. Eu também agradeço pela vida de todos que nos enviaram a sua mensagem de texto, deixando os nomes, pessoas que precisam e muito do teu socorro. Obrigado por esta madrugada, onde milhares e milhares de pessoas estão nos ouvindo através de uma frequência FM, outras AM, através do aplicativo Igreja Pentecostal Deus e Amor. Pessoas, ó Deus, que estão acordadas até este exato momento, por diversos motivos. Algumas estão depressivas, outras oprimidas, outras, ó Deus, preocupadas com os problemas da vida. Mas eu oro, eu intercedo por estas vidas agora, para que nesta madrugada possam encontrar no Senhor aquilo que não encontraram através do homem. Eu oro para que nesta madrugada possam encontrar no Senhor aquilo que não conseguiram encontrar no mundo. Eu oro para que estas vidas possam alcançar de Ti, ó Deus, a paz, o socorro, a cura para uma enfermidade, a solução para um problema impossível. Ó Deus, volta a repetir o que disse há instantes atrás. A quem possamos recorrer, a não ser o Senhor, Criador do Universo? Esta pessoa tem lutado tanto, batalhado tanto. Às vezes, esta pessoa tem batido em tantas portas. Algumas já bateram em lugares que o Senhor nem está presente. Em vez de terem os seus problemas resolvidos, as situações só pioraram. E agora esta pessoa crê na soberania do Senhor. Esta pessoa crê no poder que Tu tens para tirá-la desse sofrimento. Esta pessoa reconhece que Tu és o Senhor e Salvador de sua vida. Esta pessoa reconhece e crê em Jesus, respeitando e crendo no sacrifício vivo na cruz do Calvário. Abra as janelas dos céus agora, Senhor, e estenda Tuas mãos santas e poderosas para socorrer esta vida. Quantos que neste momento estão nos hospitais, nas UTIs, nas CTIs, acamadas, desenganadas pela medicina, precisando urgentemente de um milagre? Talvez esta pessoa não ouve, não fala, não se alimenta, não faz as suas necessidades fisiológicas, a não ser através de uma bolsa, através de algum equipamento. Mas alguém que está com o celular ligado, com fone de ouvido conectado, ouvindo o programa Voz da Libertação, intercedendo, orando por esta pessoa que está entubada, talvez. Ouça a oração dos pais que neste momento estão orando pelos seus filhos, filhos que estão orando pelos seus pais, pessoas que receberam diagnóstico clínico desfavorável e agora desesperados, porque segundo o médico, tem apenas alguns anos, meses, semanas ou dias de vida. Quantos, ó Pai, colocaram a esperança na medicina, em meio ao diagnóstico terrível, talvez de um tumor, de um câncer, esperando receber a cura através de uma intervenção cirúrgica, médica, mas agora esta pessoa vai para casa. O médico diz, é necessário ir para casa para que possa ter o seu descanso final ao lado da família. Meu Deus, o Senhor não tem limites. Quando deseja agir por alguém, na vida de alguém, o Senhor opera e faz um grande milagre. O Senhor é um Deus que não vira as costas para ninguém. O Senhor é um Deus que está sempre pronto para abençoar aquele que se apresenta diante de Ti com coração quebrantado, coração contrito. Veja quantas pessoas que estão se humilhando, quantas vidas que desejam viver, quantas vidas que clamam para que o Senhor lhes acrescente mais alguns anos de vida, fazendo um voto de ser fiel, fazendo um voto de ser infiel de corpo, alma e espírito. Tenha misericórdia, Senhor. Venha contrariar o diagnóstico médico, operando um milagre nesta vida. Cure agora esta pessoa que foi diagnosticada com câncer. Cure agora, em nome de Jesus, esta pessoa que foi diagnosticada com coronavírus, com vírus HIV, com outras enfermidades que afeta o sistema respiratório, inflamando os brônquios, impedindo que esta pessoa venha respirar. Repreenda agora, meu Deus, este vírus que está assolando, escravizando e se espalhando pelo organismo desta pessoa. Repreenda, meu Deus, esta cegueira, esta mudez, esta surdez. Em nome de Jesus te pedimos, repreenda esta enfermidade que tem afetado os ossos, o pâncreas, o coração, a bexiga. Meu Deus, eu não sei qual órgão que esteja comprometido, mas quantas pessoas esperando um transplante de rins, até mesmo de coração, outro órgão que é possível ser transplantado, mas até o momento, esta pessoa se encontra na lista e a enfermidade, a doença, continua progredindo. Tenha misericórdia, Senhor. Esta pessoa crê que neste momento, nesta madrugada, o Senhor pode fazer este milagre. Não é necessário, diante da Sua presença, fazermos fila para sermos atendidos. Não é necessário, diante da Sua presença, fazermos fila para sermos operados, para recebermos do Senhor a operação divina. Opere agora, Senhor, na vida desta pessoa que está no leito de UTI. Opere agora na vida desta pessoa que está entubada. Opere agora nesta vida que está deitada nesta cama, em casa, após um diagnóstico terrível. Opere um milagre, meu Deus, na vida desta pessoa que há dias, semanas ou meses não dorme, está sofrendo com insônia. Quantas pessoas, ó Deus, que têm tomado diversos medicamentos, medicamentos que, por seus efeitos, teriam que fazer esta pessoa dormir, mas não fazem. São pessoas, ó Pai, que aos poucos estão perdendo a saúde, não conseguem fazer os seus afazeres domésticos, não conseguem trabalhar. Alguns tiveram que se aposentar, mas aquilo que recebem não conseguem sobreviver. Tenha misericórdia, Senhor. Esta pessoa é trabalhadora, é honesta, gosta de honrar com seus compromissos, mas a enfermidade tem impedido, este mal tem impedido, mas que em nome de Jesus, nesta madrugada, esta pessoa receba saúde, que em nome de Jesus, nesta madrugada, toda influência maligna seja repreendida agora. Desfaça, meu Deus, esta obra maligna que foi feita nas encruzilhadas, nos cemitérios, nas matas virgens. Desfaça, meu Deus, agora esta obra do mal que foi feita para a destruição mental e psicológica desta pessoa. Quantos, ó Pai, que preocupados, não sabem mais o que fazer diante de tantos problemas, pessoas desempregadas, cujos credores estão sempre entrando em contato, cujos agiotas estão sempre ameaçando, colocando em risco a sua própria integridade e a segurança da sua família. Desta pessoa, meu Deus, o grande livramento. Destas pessoas, ó Pai, uma chance, uma oportunidade de quitarem as suas dívidas, de saírem dessa situação ilesos, para que o teu nome venha a ser glorificado. Quantas pessoas, ó Pai, com dívidas de jugo, pessoas, ó Pai, presas a uma situação devido aos vícios na jogatina, nas drogas, no cigarro, no alcoolismo. Quantas pessoas, ó Deus, que neste momento não estão conseguindo dormir, pois estão ameaçadas de morte. Meu Pai, liberte estas vidas agora do vício. O vício tem destruído tantas vidas, ó Deus. Os vícios têm escravizado tanta gente.

famílias, pessoas que aparentemente são bem-sucedidas, têm um bom salário, têm um bom emprego, mas têm sido escravizadas pelo vício. Repreenda, meu Deus, este mal agora. Restaure esta vida, restaure esta família. Faça estas pessoas prosperarem de novo. Tire estas pessoas dessa situação que as tem tirado o sono todos os dias. Meu Deus, são noites mal dormidas. É uma situação que nunca é resolvida, porque esta pessoa sente a necessidade de apostar, de jogar, e sai totalmente lesa de uma situação como esta, endividada. Tenha misericórdia, Senhor. Livre esta vida. Dê uma oportunidade para que esta pessoa volte a honrar os seus compromissos, colocando pão sobre a mesa, fazendo com que a sua família seja novamente feliz. Eu oro, meu Deus, por pessoas ansiosas, depressivas, preocupadas com os problemas atuais, ou problemas que nem sequer existem, ou passarão a existir. Pessoas que estão vivendo hoje problemas de amanhã. Meu Deus, age no psicológico, na mente destas pessoas, para livrá-las desta dependência, para livrá-las dessa sensação de que algo ruim poderá acontecer. Quantas pessoas sofrendo assim, ó Pai? Pessoas que já passaram por diversos tratamentos e agora estão dependentes de remédios, remédios para controle. Quantas pessoas, ó Deus, que não são felizes, a felicidade vem por meio desse remédio de controle para conter a depressão. Senhor Jesus, tenha misericórdia, liberte estas vidas para que possam ir até o profissional e aos poucos o próprio médico diminuir a dosagem do remédio, até que um dia o médico possa dizer: não é necessário você ou esta pessoa tomar algum tipo de medicamento. Ó, meu Pai, eu creio no milagre do Senhor para a vida desta pessoa nesta madrugada. Não importa o motivo que esta pessoa esteja acordada, o importante é que nesta madrugada o Senhor está socorrendo esta vida. Não importa a enfermidade, eu creio que o Senhor já está curando. Não importa a situação que tem levado esta família a brigas, dissensões, ao divórcio, à separação, eu creio que nesta madrugada o Senhor já está restaurando, reconstruindo. O Senhor já está livrando este casamento, restaurando a comunhão da esposa com o marido, do marido com a esposa, dos filhos com os pais, dos pais com os filhos. Restaure, Senhor. Repreenda toda pedra de tropeço que se opõe à felicidade desse casamento. Restaure que ao redor deste lar estejam anjos poderosos, ministros do Senhor, pelos quais trabalham por aqueles que hão de herdar a salvação. Meu Deus, ao derredor desta família pode haver legiões, potestades, principados. Ao derredor desta vida pode haver legiões de demônios. Mas ao nosso redor estão os anjos do Senhor, batalhando, ministros do Senhor, que estão lutando, batalhando a favor daqueles que hão de herdar a salvação. Eu sei que o Senhor tem um plano para salvar a vida do marido, da esposa, dos filhos. Eu creio nesse plano infalível, perfeito e maravilhoso, que inclui o teu filho amado Jesus Cristo, que já morreu na cruz do Calvário. Ó, meu Deus, salve esta família. Salve, meu Deus, esta criança. Salve a alma desse adolescente. Salve, meu Deus, a alma deste ancião. Salve a alma desta pessoa. Há vidas que aqui estão orando. Há servos justos que aqui estão orando a favor daquela pessoa que ainda é ímpia,
que ainda não se entregou ao Senhor.

salve esta alma, meu Deus, salve esta vida. Meu Deus, eu sei que o Senhor tem dado chances, oportunidades, mas eu peço, até que o Senhor volte e arrebate a sua igreja, continue dando oportunidades para que esta pessoa venha a ser salva. Ó Deus tremendo e poderoso, cujo plano original era nos ver bem, cujo plano original era que tenhamos comunhão com o Senhor e o Senhor comunhão conosco, mas não nos desistiu, porque não passamos no teste da obediência no jardim, não desistiu de nós, porque não passamos no teste da obediência, mas enviou o seu Filho amado, Jesus Cristo, para que morresse na cruz do Calvário para nos salvar. Salve esta alma, salve esta vida. Não deixe que o inimigo, não permita que o adversário tire a vida desta pessoa através dos vícios, através das más companhias, através de um acidente. Livra, meu Deus. Quantos testemunhos nós ouvimos do justo, testemunhos de pessoas que não eram para estar vivas, era para estarem mortas, não eram para estarem contando seus testemunhos, mas o justo vive contando, glorificando, exaltando. A sua vida é um testemunho que glorifica o nome do Senhor. E quantas pessoas, ó Pai, que perderam as suas vidas, perderam as suas vidas, mas o justo tem muitos testemunhos a contar, e só morre quando o Senhor permite. Obrigado, Senhor, pelos livramentos que o Senhor tem nos dado. Dê uma oportunidade para que esta pessoa reconheça as suas falhas, as suas ignorâncias, as suas fraquezas. Obrigado, Senhor, por este momento de oração. Obrigado por este momento de comunhão. Obrigado pela vida de cada ouvinte que ligou, entrou em contato conosco pelo WhatsApp e nos deixou o seu pedido de oração. Obrigado. Obrigado. Já estaremos ansiosos para o clamor das 3 da manhã e estaremos também apresentando essas vidas em oração mais uma vez. Obrigado, Senhor, glória ao Pai, ao Filho, ao Espírito Santo de Deus. Amém e amém, e graças a Deus.

0: 2:30 na cidade de São Paulo. Você que orou conosco, tenha plena certeza que Deus ouviu as nossas orações. Tenha certeza que Deus visitou o seu lar, a sua casa, a sua família. Eu gostaria de fazer um apelo a você. Você deseja entregar a sua vida para Jesus? Está afastado? Deseja voltar para a presença do Senhor? Levante as mãos, caso você queira e tenha oportunidade para isso. Erga as mãos e diga: Senhor Jesus, eu orei e senti no meu coração o desejo de aceitá-lo como único e suficiente Salvador da minha alma. Escreve agora o meu nome lá no céu, no livro da vida, e cele com teu sangue para o grande dia do arrebatamento. Amém e amém, e graças a Deus.
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11:36, vamos falar agora de família. O psicólogo Jessé Ávila fala sobre família. Vamos ouvir e vamos ser edificados por Deus.

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4: Eu tenho mais ou menos mais de 30 anos de casada. Meu casamento, graças a Deus, é uma bênção. Nós tivemos o nosso primeiro ano de adaptação, né? Conhecemos um ao outro melhor, né? Por um ano deu para conhecer bastante, né? E hoje, só pelo um olhar, a gente já sabe o que o outro está dizendo. E muitas pessoas dizem, o nosso casamento da Débora é uma bênção. Será que Deus quis abençoar mais o meu casamento do que o seu? Claro que não. Existem certas coisas que cabe a nós fazermos. Então, eu trouxe aqui algumas coisas, alguns comportamentos que enfraquecem o casamento. Então, preste atenção, você que sempre está falando, ah, o casamento da Débora é uma bênção, eu digo que é realmente uma bênção. Então, eu trouxe aqui algumas coisas que eu tenho visto de outros casamentos que não têm dado certo, atitudes, tanto do marido como da mulher. Primeira coisa, eu quero trazer aqui um conselho, né? Um conselho. Nunca desrespeite o seu cônjuge. Ou seja, a mulher não desrespeitar o marido e vice-versa. Quando você começa a desrespeitar, aí parece que a casa cai. Faltou respeito, falta tudo. Um começa já a falar palavrão pro outro. O outro começa a falar mal do próprio marido, da própria esposa, para outros. Desrespeita em todos os sentidos, né? Procura sempre trazer, por exemplo, algo que venha diminuir o outro. Aliás, até pergunto, será que existe amor nisso? Então, gente, respeito é o primeiro passo para que o seu casamento dê certo. Segundo lugar, crítica. Quem gosta de críticas? Dá para nascer um. Quando você começa a repreender as atitudes do seu marido, da sua esposa, o seu jeito de ser ou agir, as coisas certamente não vão acabar bem. Podem ser críticas à profissão. Ai, que roupa feia que você vestiu hoje. Você vai assim para a igreja? Você vai assim para você vai com esse... Não, mas com esse sapato? Não tem nada a ver, você está parecendo um trouxa. Isso é gostoso de ouvir, gente? Não. Que tal você falar, amor? Como eu já falei para o meu marido, você quer que eu pegue uma gravata que combine mais do que essa com o seu paletó? No início ele falou, não, deixa essa aqui mesmo. Eu falei, mas amor, vai ficar tão mais bonito. Ah, não, deixa. Hoje ele já fala o quê? Bem, prepara minha roupa para eu sair. Então você pode falar algo que possa melhorar na outra pessoa, no seu cônjuge, sem machucar. Não é verdade? Nós temos o Espírito Santo de Deus e nós temos elegância ao falar. Quem tem o Espírito Santo de Deus não grita, não ofende, não machuca. Não é verdade? Verdade? Então, você pode se expressar de uma maneira sem que venha ferir o coração do seu cônjuge. Inclusive censura aos familiares dele ou dela. Ah, sua mãe vem aqui de novo, a sua mãe é não sei o quê, seu pai é não sei mais o quê. Não, isso não vai dar certo. Ou senão você começa a falar mal do melhor amigo do seu marido, melhor amiga da sua esposa. Não vai dar certo. Ninguém gosta de ver uma pessoa de quem gosta sendo atacada com críticas constantes, certo? Terceiro lugar, menosprezo. Será que existe gente menosprezando o marido ou a esposa? Sim. Mas isso acontece não apenas por palavras, críticas ou provocações, mas também através de olhares, gestos, sons que comunicam claramente a rejeição e desprezo de quem que alguém está sentindo. Por exemplo, o seu marido abre o seu coração para você e você vai saindo e deixa ele falando sozinho. Faltou respeito. e menosprezou. Você vê que são coisas que... eu digo que são pequenas na visão de uma pessoa que não foi educada assim. Mas isso aqui é muito profundo, gente. Você está ferindo o eu do seu cônjuge. Esses comportamentos geram no outro reações o quê? De raiva, de desinteresse, ou simplesmente fato de não querer estar com você mais. Se seu marido está se evitando você, ele fica mais tempo no trabalho para não chegar em casa e ficar ouvindo você falar um monte de coisa, é a hora de abrir os olhos. Não é verdade? O que está acontecendo que ele está querendo ficar mais no trabalho do que aqui? Lá no trabalho as pessoas o aceitam. Lá no trabalho as pessoas o elogiam. Lá no trabalho as pessoas apreciam a sua companhia. E você não. Abre o olho. Você está perdendo seu marido, está perdendo sua esposa. Quarto lugar, ficar na defensiva. O que quer ficar na defensiva? Você já fica assim, ó. Já pra, com as garrinhas já de fora, né? Me atacou, eu imediatamente contra-ataco. O que é ficar na defensiva? É o ato de negar atitudes, como eu falei agora aí em cima, né? Eu acabei de falar. Não, eu não sou assim, não, meu pai não é assim, não, minha mãe não é assim. Então são vários os fatores sociais ou profissionais, como problemas financeiros, estresse no trabalho, dos filhos e outros mais, né? Gente, ficar na defensiva, você sempre justificando que você está certo, isso vai amassando aquela flor e ela vai perdendo o seu odor e a sua beleza. Vejam que na maioria das vezes que a pessoa está na defensiva, ela procura falar que o cônjuge é o problemático e não ela. A pessoa nunca reconhece que ela errou. Todos nós erramos. Se seu marido disser para você, hoje o arroz está um pouquinho salgado, amor. Cuidado aí no sal, talvez você estivesse um pouquinho estressada hoje. O quê? A mulher só falta jogar a panela na cabeça do marido. Gente, a gente erra o tempero. Eu já errei várias vezes. E o Lorval sempre teve jeitinho de falar comigo, né? Por exemplo, um dia eu fiz pra ele um prato de comida. Acho que era o quê? Lentilha. Eu gosto muito de lentilha. E eu não perguntei pra ele se ele gostava. E eu fiz aquela lentilha, sabe, com tanto carinho, sabe? Eu falei, ele vai gostar demais, né? Aí quando eu fui servir, ele... põe feijão mesmo, eu prefiro feijão. Ele não falou que não gostou de lentilha, que não gosta de lentilha. Por que que eu fiz lentilha? Você não sabe quem eu sou? Você não me conhece? Não, ele só falou assim, pode pôr feijão que eu prefiro feijão. Eu falei, você não gosta de lentilha, amor? Ele falou assim, olha, eu já experimentei e não deu certo. Tudo bem! Tudo bem. Qual o problema nisso? Vai brigar por causa disso? Porque não gostou do meu prato? Porque eu fiz assim? Eu fiquei a noite inteira assando esse pernil? Blá, blá, blá, blá, blá. Gente, são futilidades que vão estragando o casamento. Outro ponto aqui. Se fechar. Posso confessar um negócio pra vocês? Eu confesso só pra vocês, pra mais ninguém. Quando eu me casei, em 85... quando eu não gostava de alguma coisa que o Lorval tinha feito, eu me fechava. Mas era babaca mesmo, né? Babaca! Por que não falar o que tá acontecendo? O Lorval tinha que adivinhar o que eu tava pensando. Ah, gente, por favor. Vamos ser adultos, isso é infantilidade. Eu não falo mais com você, tô de mal. É isso, é criança que faz. Isso aí é papel de criança. Imaturo, não é verdade? Eu era imatura. Casei cedo, né? Com 18 anos. Mas aí o Lorval começou a falar, amor, se você não gosta de alguma coisa, fala pra mim, eu não vou me ofender. Então, quando um dos cônjuges atinge o limite da sua capacidade, ou ambos decidem fechar-se completamente, todas as vias de comunicação verbal e emocional, o que vai acontecer? Esse casamento não vai resistir. Os dois vão preferir ignorar um ao outro, ignorando seus problemas. Isso impede que trabalhem para resolver as suas diferenças. Gente, eu sou diferente do Lorival, e será que não posso combinar com ele? O seu marido é diferente de você, veio de outra cultura, veio de outra família. As famílias são diferentes. A família que eu fui criada é diferente da família nos seus costumes, na sua maneira de comer, do Lorival. E qual o problema nisso? A minha avó, Anália, minha avó paterna, ela dizia assim, o casamento, ela fazia assim um tipo de um... Ela fazia uma comparação, para vocês entenderem, né? Marido é como se fosse uma bola branca, uma bola de argila branca, e a mulher uma bola de argila preta. Para que aquela bolinha vire cinza, juntando o preto com o branco, tem que amassar bastante. Tem que amassar bastante. Para que se torne uma. E não será mais a preta e não será mais a branca. Será a cinza, ou seja, os dois foram um só agora, se formaram uma só carne. Então, você vai pegar alguns costumes do seu cônjuge. E qual o problema nisso? Ele também vai pegar alguns costumes seus. Costumes bons, não é verdade? Então, gente, é tudo uma questão de sensibilidade, de coerência. Não é verdade? Nós temos que ter essa sensibilidade. Que nós somos diferentes, mas podemos nos dar bem. Por que que o meu casamento dá certo e de alguns não dão? Porque há atitudes que vão destruindo. E o casamento nunca acaba de hoje para amanhã. O teu marido ou a tua esposa não vai chegar em você e vai falar assim, ó, amanhã vamos nos divorciar. Não, mas peraí, o que aconteceu? Não, o negócio vai com uma bola de neve, vai crescendo. Você não resolveu um problema aqui, amanhã já tem outro para ser resolvido e vai juntando-se aquele do dia anterior e vai crescendo. De repente vocês estão cobertos de problemas que vocês acham que o melhor é divorciar. Então, se nós nos abrirmos para resolver o problema, sentarmos e um saber ouvir o outro, vai dar certo. Todo lugar tem problema. E sabia que eu estava lendo que quando uma pessoa se divorcia por uma vez, é muito mais fácil divorciar-se pela segunda, pela terceira, aí vai virando uma coisa natural. Entendeu? Gente, pessoas são complexas. A coisa mais difícil no mundo é você ter convivência com a outra pessoa. Relacionamentos. Relacionamento é a coisa mais difícil. Não somente na área conjugal, mas na área profissional, amizades. Tudo isso é muito difícil porque as pessoas são diferentes. Mas falta o quê? Respeito à personalidade de um. Não é verdade? Falta a sensibilidade de outro. Falta um pouquinho de amor para perdoar. Porque todos nós um dia vamos errar e já erramos bastante, não é verdade? Então, eu coloquei assim alguns pontos. Existem mais, mas esse é o que eu mais notei nos casamentos que não deram certo. Já falamos de saúde espiritual, falamos de saúde física e agora falamos de família.
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0: da manhã e 56 minutos. Que Deus abençoe grandemente a sua vida. Eu sou o presbítero Rafael Gonçalves e somos da Igreja Pentecostal Deus e Amor. Muito obrigado pelo carinho da sua audiência. Olha, nos restam 3 minutinhos para o próximo clamor da madrugada. E quem vai interceder, quem vai orar por nós é o pastor Lorival de Almeida. Nós vamos orar em concordância com o servo de Deus e você que desde as primeiras horas do dia nos enviou a sua mensagem, desde as primeiras horas de um novo dia, de uma madrugada, nos enviou os seus pedidos de oração, nós vamos interceder por você. A nossa irmã Maria Luzia, do estado de Minas Gerais, cidade de Belo Horizonte, nos envia sua mensagem pedindo orações. Vamos orar e vamos interceder pela sua vida. O nosso irmão Luiz Fernando, ele é de Maranhão, São Luís, capital do Maranhão, nos pede orações. Vamos orar pelo irmão e também por toda a sua família. Maria Eduarda também nos ouve do Rio Grande do Sul, nos pede orações, já está incluído aqui. Vamos orar juntamente com o pastor Lorival de Almeida, em nome de Jesus. Ouvintes, continue nos enviando a sua mensagem pelo WhatsApp da Rádio Deus e Amor, 11 98292-3392. Nós vamos estar intercedendo agora às 3 da manhã e também na faixa das 4 da manhã. Nós teremos mais alguns instantes de oração. Durante toda esta madrugada, nós vamos continuar a ouvir você, vamos ler a sua mensagem, vamos clamar pela sua vida. Pedro Henrique nos ouve do estado do Paraná. Ele nos envia sua mensagem solicitando orações. Vamos clamar pelo irmão e por toda a sua família. A nossa irmã Débora nos ouve do litoral paulista, Guarujá. Deus abençoe a irmã Débora. Ela também nos pede orações. Mauro Henrique nos ouve também aqui do interior de São Paulo, Sorocaba. Deus abençoe o irmão Mauro pela sua participação. Ele pede orações para toda a família, já está incluído aqui. 2h59, vamos ao prefixo, a identificação das emissoras. Prepare a sua fé, o seu coração. É momento de oração. Após os prefixos, é momento de falarmos com Deus.
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6: 3 horas e 1 minuto.
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8: O Senhor Jesus nos promete em sua palavra no livro de João, capítulo 14, versículos 13 e 14.
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Muito bem, prezados ouvintes, quero convidar vocês para a nossa oração. Eu sou seu irmão pastor Lourival de Almeida, programa Voz da Libertação, e a nossa oração agora, vamos orar com todos vocês, vamos nos conectar com Deus, nos calibrar com o Senhor. Tudo quanto nós pedirmos em oração, se nós tivermos fé, nós vamos receber do Senhor. Não é à toa que o próprio Deus fala para nós clamarmos. E nós estamos clamando e o nosso Deus está pronto a nos ouvir, porque é tempo de ouvir. Então vamos falar com Deus nesse momento.

grande Deus, mais uma vez nos encontramos na presença do Senhor. Obrigado pela oportunidade, ó Deus, pela vida. Se estou falando com o Senhor é porque o Senhor tem me permitido. Pela sua misericórdia, o Senhor tem feito atuar a sua misericórdia na minha vida, na vida de tantos dos nossos ouvintes e na vida de tantos, ó Deus, o Senhor ainda quer se manifestar. Tenho certeza, se o Senhor encontrar nesse coração um espaço, o Senhor haverá de se manifestar tremendamente. Pai de poder, Pai de misericórdia, é mais um dia, Senhor. Mais um dia de vitória, mais um dia de alegria, também tristezas. É mais um dia normal, onde nós experimentamos os sabores da vida e o Senhor nos dá graça para nós vivermos e sairmos vitoriosos, ó Pai. Mesmo experimentando não só coisas boas, como também coisas amargas, que nos fazem, ó Deus, ser mais experientes, que nos tornam pessoas melhores. Muito obrigado, ó Deus, pelas bênçãos do Senhor, pelo socorro do Senhor, pela ajuda do Senhor às nossas vidas. Pai de poder, Pai de misericórdia, eu estou certo, meu Pai, que o Senhor está nos ouvindo neste momento. A nossa oração, pelo menos a minha oração, meu Deus, não será uma oração que ficará no vazio, não será uma oração, ó Deus, despretensiosa, sem essência, porque, meu Deus, eu não só coloco a minha fé, mas coloco também o meu coração perante o Senhor. Perdoa os meus pecados, tudo que tenho pensado, tudo que tenho falado, meu Deus, as coisas que nós fazemos, que eu faço, que o Senhor não se agrada delas. Purifica-me, ó Deus, e purifica-nos, Senhor. Todos esses que oram comigo e pedem, Senhor, meu Deus, a purificação do Senhor. É claro, meu Deus, que nós estamos com os nossos corações completamente abertos para o Senhor. Arrependidos, ó Deus, às vezes de palavras, gestos, mas nós queremos ser ouvidos. Nós queremos, ó Deus, que o Senhor esteja com os ouvidos atentos ao clamor do nosso coração. Meu Deus, muito obrigado, Senhor, pela minha vida, pela vida dos nossos ouvintes. Obrigado pelo nosso alimento, pela saúde, pela oportunidade de estarmos aqui. Obrigado, Senhor, meu Deus, antecipadamente, por todas as coisas que o Senhor já está realizando nesse coração, ó Deus, que está sedento do Senhor. Esse coração que aguardava ansiosamente esses momentos para clamar juntamente conosco. Senhor meu Deus, Senhor meu Pai, eu quero apresentar ao Senhor todos aqueles, ó Pai, que estão intercedendo por outras pessoas. Aqueles, ó Deus, cujos corações são corações bons, corações, ó Deus, compromissados. E nesta oração, compromissaram-se em clamar em favor de outras pessoas. Eu clamo ao Senhor em favor, ó Deus, desses de coração completamente altruístas, corações, ó Deus, que pensam, é claro, em si, mas pensam no irmão, pensam naquele que está necessitado, abatido, naquele que está passando por momentos de dificuldades, até naquele que simplesmente disse: ores por mim, orai por mim. Senhor, meu Deus, apresenta os intercessores. Sei, ó Pai, que às vezes nós não pensamos muito nos intercessores. Às vezes pensamos mais no necessitado, Senhor. Às vezes apresentamos mais o hospitalizado, doente, aquele cujo lar está em situação bastante degradante. E achamos, ó Deus, que os intercessores não têm nenhum tipo, talvez, de coisa que necessite, ou de dor, ou de luta, mas às vezes têm como nós, Senhor. Eu apresento ao Senhor esses que intercedem, porque são heróis da fé, meu Deus. São pessoas de bom coração, são pessoas que pensam no próximo e amam o próximo como a si mesmas. Meu Deus, meu Pai, apresento ao Senhor também as pessoas que estão orando com lágrimas nos olhos nesse momento. Pessoas, meu Deus, que estão sendo vítimas de uma grande injustiça, vítimas, ó Deus, de uma perseguição, vítimas de uma situação que só se explica, ó Pai, como uma prova, só se explica, ó Deus, como uma, talvez uma perseguição.
Pessoas, ó Pai, que até perguntam, mas o que fiz eu para merecer tal situação? Senhor, meu Deus, eu não sei explicar o que acontece a esses, mas certamente o Senhor sabe exatamente o que está acontecendo a essas pessoas. Pessoas que clamam, Senhor, meu Deus, às vezes só por justiça. Pessoas que clamam, Senhor, meu Deus, apenas e tão somente por uma situação que seja mais humana, mais igual. Senhor, meu Deus, Senhor, meu Pai, eu apresento esses nas Suas mãos. Apresento pessoas, ó Pai, que estão sofrendo sem uma aparente razão. Não sei, ó Deus, se tem necessariamente algum tipo de razão para o sofrimento, mas de qualquer maneira, ó Pai, essas pessoas estão sofrendo. Estão atravessando, ó Deus, situações bastante difíceis, muito complicadas. Estenda as Tuas mãos para levantar essas pessoas. Eu sei, ó Deus, que o abraço do Senhor fará com que esses corações sejam aquecidos e essas pessoas possam entender, ó Deus, que essa luta veio, mas ela vai passar. Que a aprovação fará dela uma pessoa apta para uma missão, para algo maior. Senhor, meu Deus, o Senhor sabe, mas assim mesmo dói, Senhor. Dói nessa vida, dói nessas pessoas. Estenda as Tuas mãos, ó meu Deus. Passa o bálsamo curador nessas vidas. Fortaleça essas pessoas com a fortaleza das Tuas mãos. O Senhor é Deus poderoso que levanta e sustenta com a destra da Tua justiça. Essas pessoas, ó Deus, que estão clamando lá do fundo do poço. Essas pessoas em que as Suas vozes parecem não se fazer mais ouvir, Senhor. Essas pessoas que estão, Senhor, numa distância de tanta profundidade da luz, que já não conseguem mais enxergar essa luminosidade, Senhor, que poderia estar trazendo a elas algum alento, alguma esperança. Mas o Senhor mesmo, meu Pai, nos mostra na Sua palavra, através da palavra ou da oração dos Seus servos, quantos deles disseram que do fundo do poço clamaram ao Senhor, e o Senhor ouviu as Suas vozes, o Senhor ouviu os clamores que ao Senhor foram dirigidos. Meu Deus, nesse momento eu quero trazer ao Senhor a situação das pessoas que estão, Senhor, nesse momento fazendo algum tipo de tratamento em hospitais, às vezes hospitais precários, meu Deus. Pessoas que estão vivendo, ó Pai, um momento de dor, um momento de desespero. Pessoas que foram, Senhor meu Deus, infelizmente atingidas por enfermidades que a própria medicina tem os seus receios, tem as suas dúvidas. Senhor, se muitos dos profissionais da saúde chegam a ter algumas dúvidas a respeito de algumas enfermidades, eu sei, ó Deus, que o Senhor pode verificar esse coração e ver o quanto esse coração está temeroso, o quanto essa vida, meu Deus, está passando por um verdadeiro sufoco. Mas o Senhor é Deus poderoso, que está vendo a fé dessas pessoas. Eu glorifico o nome do Senhor, eu exalto o nome do Senhor, porque o Senhor é digno de toda honra, de todo louvor. Visita agora, Senhor meu Deus, visita. Glorificado seja o nome do Senhor. Visita, Senhor meu Deus, essas pessoas que já chegaram a ser desenganadas pela medicina. Já foram diagnosticadas, Senhor meu Deus, e a resposta para essas vidas foi a resposta que amargura corações. Não tem solução. Fizemos tudo o que podíamos fazer. Só um milagre agora. Meu Deus, isso realmente é preocupante. Isso realmente traz desespero, ansiedade, deprime. Isso traz, Senhor meu Deus, uma falta enorme de perspectiva. Mas muita gente, Senhor meu Deus, em meio a respostas, ó Pai, que realmente estremecem qualquer coração, muita gente clama ao Senhor. Muitas pessoas estão orando comigo agora, meu Deus, desde os hospitais, nesse leito de dor, nesse quarto de solidão, nesse quarto, Senhor meu Deus, onde tudo que essas pessoas enxergam é a desesperança, a falta de futuro. Senhor, visita agora essas pessoas. O Senhor é Deus de milagres. O Senhor é Deus de maravilhas. O Senhor é Deus dos impossíveis. Deus do extraordinário. Cura, meu Deus, cura esse câncer.
Senhor, esse câncer no baço, no fígado, essa enfermidade, Senhor meu Deus, que está nos rins, essa enfermidade no esôfago, nos pulmões, essa enfermidade que está atingindo esse útero, essa enfermidade que está nos ossos, na medula, meu Deus, essa enfermidade no cérebro, nos ouvidos, eu clamo ao Senhor agora, Senhor, cura essa vida, cura essa pessoa, meu Deus, que já não tem mais esperança no agir do homem, essa pessoa que sabe que os princípios da medicina não poderão alcançar os seus anseios. Em nome de Jesus, meu Deus, eu sei que o Senhor pode curar essas vidas agora. Eu sei que essas pessoas estão se compromissando contigo. Algumas estão dizendo que fazem com o Senhor um voto. Algumas estão dizendo que te servirão para o resto da vida. Algumas estão, meu Deus, pedindo que o Senhor opere, que testemunharão. Senhor, meu Deus, o Senhor é Deus grande, poderoso. Mais uma vez eu exalto o nome do Senhor. Cura, meu Deus, agora. Eu não sei colocar, ó Deus, todas as enfermidades que estão matando essas pessoas pouco a pouco. Mas eu sei dizer ao Senhor, meu Deus, que o Senhor pode com todas elas. Que o Senhor pode curar agora em nome de Jesus Cristo. Eu sei que essas pessoas, meu Deus, vão sentir a mão poderosa do Senhor agora, tocando nos seus corpos já frágeis, os seus corpos já enfraquecidos. Senhor, meu Deus, coloca tua mão nessas vidas agora, em nome de Jesus. Faça o milagre acontecer, faça o prodígio acontecer. Eu creio, meu Deus, eu creio que o Senhor é Deus. Eu creio que o Senhor é Deus poderoso para visitar também, ó Pai, esse lar que está em contenda. Esse lar, meu Deus, que foi atingido por uma seta diabólica e já não existe mais harmonia. Esse lar, ó Deus, onde não existe mais a sabedoria para que ele possa, Senhor, ser regido de uma forma satisfatória. Esse lar, Senhor, meu Deus, onde a falta de sabedoria, a falta de temor, o tem levado, Senhor, pelo caminho do desastre, pelo caminho do abismo. O Senhor é Deus poderoso para dar sabedoria aos membros dessa família, para que possam se unir, para que possam exercer o respeito um pelos outros e para que possam, no temor do Senhor, viver uma vida agradável, uma vida, Senhor meu Deus, compartilhada de igual modo, para que haja satisfação nos corações, para que haja alegria, para que não aconteçam as guerras desnecessárias. Senhor meu Deus, Senhor meu Pai, eu sei, ó Deus, que o inimigo desde o princípio tem tentado desvirtuar, ó Deus, a família que o Senhor tem criado. E em nossos dias não tem sido diferente, Senhor. Além, Senhor meu Deus, das aberturas, além, Senhor meu Deus, das configurações familiares, além, Senhor meu Pai, da deturpação da ordem natural da criação do Senhor em relação à família, Satanás tem atacado a família de outras formas ainda, Senhor, trazendo nos corações sentimentos, ó Deus, horrorosos, que levam as famílias a verdadeiras batalhas, que levam as famílias a verdadeiras brigas, mortes. Meu Deus, nós nunca vimos, Senhor meu Pai, pelo menos agora temos percebido quantas famílias, Senhor, infelizmente, têm sido dizimadas pelos próprios membros dessa família. São mulheres que matam seus maridos, maridos que matam as esposas, filhos que matam os pais, pais que matam os filhos. Eu já não quero falar apenas e tão somente nas brigas, Senhor meu Deus. Já não quero falar nas discussões, nas injustiças. Eu quero falar das mortes, ó Deus. Todos os dias nós vemos, ó Pai, ataques da família contra a família. Nós vemos, ó Deus amado, as divisões e as subdivisões familiares que o Senhor não criou. Nós vemos, Senhor meu Pai, as configurações que o Senhor não autorizou. E a família, como a principal célula da sociedade, está, Senhor meu Deus, deturpada, trazendo

que alcance, esse que afastou-se dos caminhos do Senhor. Pessoas, ó Deus, que alegam as suas razões. Pessoas, ó Pai, que justificam-se, dizendo que sofreram, que passaram tribulações, foram perseguidas, não foram compreendidas. Eu entendo, meu Deus, e sei que o Senhor entende. Mas entendo também, meu Pai, que o Senhor não é culpado por relacionamentos rompidos, por deturpações de entendimento. Sei que o Senhor não é culpado, Senhor meu Deus, e o Senhor não aceitará a justificativa dessa vida, que se utilizando de coisas ruins que aconteceram, simplesmente virou as costas para o Senhor. Eu sei que o Senhor não vira as costas para ninguém, ó Pai. E o Senhor fala que aquele que vem ao Senhor, o Senhor não lança fora. Toca no coração dessa pessoa que está distante dos caminhos do Senhor. Sei que é tempo de reconciliação. Sei que é tempo, Senhor meu Deus, de reconciliação para essa vida, para essas pessoas. Sei, ó Deus, que essa mãe tem chorado por esse filho. Sei que essa família tem chorado por esse membro que tem se afastado dos caminhos do Senhor. Traga de volta, meu Deus, com a oportunidade que o Senhor dá, falando a esse coração, falando a essa vida, fazendo com que esse coração receba o consolo, receba, Senhor meu Deus, a força para o retorno, a força para a volta. Senhor, Senhor, toca nesse coração agora. Eu sei que muitos estão perecendo. Bem sei, ó Deus, também que muitos pereceram, muitos morreram, distantes do caminho do Senhor, depois de terem conhecido o caminho do Senhor, depois de terem tido experiências com o Senhor. Quantos, ó Deus, acabaram se desviando e falecendo, morrendo fora dos seus caminhos. Eu sei, ó Pai, que o Senhor conhece cada coração e nós não podemos julgar, mas nós podemos ter uma ideia, meu Deus, daqueles que uma vez que conheceram os caminhos do Senhor, viraram as costas para o Senhor. Meu Deus, nós temos uma ideia, sim, Senhor, porque nós conhecemos a Sua palavra. Sabemos, ó Deus, que esse melhor teria sido se não tivesse conhecido a Sua palavra. Eu sei que por essa razão o Senhor vai tocar nesse coração agora. O Senhor vai trazer de volta essa pessoa, meu Pai, que está, Senhor, meu Deus, depois de conhecer os seus caminhos nesse mundo de horror, nesse mundo pecaminoso. Toca, Senhor, meu Deus, toca. Eu confio no Senhor, eu confio na Sua força. Senhor, meu Deus, eu apresento ao Senhor as nossas crianças. Eu apresento ao Senhor os nossos jovens. Apresento ao Senhor os nossos adolescentes. Eu repreendo as setas do diabo que tem vindo com tanta força contra, Senhor, meu Deus, esses que estão em plena formação. Esses, ó Deus, que nesse momento da vida têm de tomar tantas decisões, mas ainda não têm a experiência para tomar todas essas decisões. Meu Deus, abençoai os nossos jovens, os nossos adultos, os nossos velhos, os nossos adolescentes. Abençoai, Senhor, meu Deus, todos esses, cada um em sua faixa etária, para que sejam verdadeiros vasos de bênçãos das Suas mãos. Abençoai os nossos jovens, ó Deus, que louvam o nome do Senhor, os que são músicos na Sua casa. Abençoai os nossos obreiros, as nossas obreiras, os nossos companheiros de trabalho. Senhor, meu Deus, esses que levam a Sua palavra aos locais mais distantes do nosso país. Que a mão do Senhor esteja estendida fazendo maravilhas. Que a mão do Senhor esteja estendida fazendo sinais, fazendo prodígios. Senhor, nessas vidas que tanto precisam da Sua força para fazer a Sua obra, desperta nesse coração esse sentimento missionário, Senhor meu Pai. Desperta nesse coração, Senhor meu Deus, esse sentimento administrativo em relação a essa igreja. Desperta nesse coração, Senhor meu Deus, esse sentimento que vem do Senhor, para que essa pessoa se aposse desse dom que o Senhor tem dado a ela e utilize desse dom para a glória e honra do Teu santo nome. Se é para cantar, que cante. Se é para o evangelismo, que evangelize. Se é para o programa de rádio, que seja para o programa de rádio. Se é para uma administração de congregação, que administre. Se é para orar em favor dos enfermos, que ore.
se é para ser utilizado através dos dons registrados com legitimidade na sua palavra, que sejam utilizados. Se é para fazer visitas, que visitem. Se, meu Deus, eu sei que cada um na vocação em que foi chamado desperta

0: nessa pessoa esse dom. Desperta nessa pessoa, Senhor meu Deus, aquilo que o Senhor tem dado a ela, o Senhor tem mostrado a ela, Senhor. Porque a sua obra precisa, Senhor meu Deus. A sua obra está carente de homens, mulheres, crianças, jovens, velhos, Senhor meu Deus, em todas as faixas etárias. A obra do Senhor precisa, Senhor, mais do que nunca, de arautos. A obra do Senhor precisa, Senhor meu Deus, de atalaias, de pregoeiros da tua justiça. Senhor meu Deus, evangelistas, ensinadores, mestres, compromissados, comprometidos contigo para fazer a sua obra. Nós precisamos, ó Deus, de gente espiritual. Nós não queremos profissionais do Evangelho. Nós queremos que o Senhor levante, meu Deus, pessoas que têm amor pelas almas, pessoas compromissadas, pessoas, Senhor meu Deus, que olham as almas com amor, com carinho, pessoas que buscam as almas, meu Deus, pessoas que alimentam as almas, pessoas, meu Deus, que estão ombro a ombro com os novos convertidos, discipuladores, ensinadores. São tantas coisas, meu Pai. Levanta na nossa igreja, meu Deus, nós queremos ganhar almas. Nós queremos, ó Deus, apresentar ao Senhor almas para o Teu reino. Senhor meu Deus, Senhor meu Pai, nós cremos, Senhor meu Deus, que o Senhor também está visitando essa pessoa que está nesse presídio. Essa pessoa, Deus, que está orando comigo agora. Essa pessoa que fez coisas que não foram boas e ela reconhece isso. E agora está pagando a sua dívida para com a sociedade. E está sentindo esse vazio e quer que esse vazio seja preenchido. Essa pessoa que está orando conosco está se sentindo bem. Porque o Espírito Santo de Deus está visitando esse coração. Está visitando essa vida. Visita, Espírito de Deus, em nome de Jesus Cristo. Visita esse coração, Espírito Santo da verdade, em nome de Jesus Cristo. Visita. A presença do Senhor fará com que esse coração se abra, com que seja receptivo. Aleluia, louvado seja o nome do Senhor. Não é só o coração do presidiário, Senhor Jesus, mas é o coração de todos os nossos ouvintes. Nós queremos que esses corações sejam preenchidos, visitados com o Espírito Santo de Deus, com o Espírito Santo da verdade. Espírito Santo de Deus, vem sobre a nossa vida. Espírito Santo da verdade, vem, entra dentro desse coração, para ser o consolador, para ser aquele que geme intercedendo, para ser aquele que arvora a bandeira contra as investidas de Satanás. Visita esse coração que se abre a Ti agora, Senhor. Visita esse coração sofredor, essa vida, Senhor meu Deus, que tem passado por momentos de tristeza profunda. Essa pessoa, Senhor meu Pai, que tem experimentado, Senhor, esses momentos profundos de tristeza, de amargura na alma. Visita agora, Senhor meu Deus, visita. Com o poder das Tuas mãos, visita, Senhor, visita. O Senhor é a alegria que nós queremos. O Senhor é o poder que nós queremos. O Senhor é a solução que nós queremos. O Senhor é o Deus que nós servimos. Visita agora, Senhor meu Deus, cada pessoa que se propõe, que abre o coração, sendo o Senhor o nosso tudo, em nome de Jesus Cristo, nosso Salvador. Amém, Senhor. Amém, Senhor Jesus. Amém. Muito bem, prezados ouvintes, nós chegamos ao final da nossa oração. Programa Voz da Libertação da Igreja Deus e Amor. Eu sou o pastor Lourival de Almeida. Fiquem todos com Deus. Até a próxima oportunidade.
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2: Mateus 25, 31 a 33. Quando o Filho do Homem vier em sua glória com todos os anjos, ele se assentará em seu trono na glória celestial. Todas as nações serão reunidas diante dele, e ele separará umas das outras, como o pastor separa as ovelhas dos bodes, e colocará as ovelhas à sua direita, e os bodes à sua esquerda.

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5: A paz do Senhor, todos os ouvintes do programa A Voz da Libertação. Aqui o seu irmão, pastor Júlio Souza. E nós estamos aqui para um momento de reflexão na palavra de Deus. Vamos falar sobre o fato de que a igreja deve refletir. A leitura está na segunda epístola aos Coríntios, capítulo 13 e o versículo 13. A graça do Senhor Jesus Cristo e o amor de Deus e a comunhão do Espírito Santo sejam com vós todos. Amém. Tal como o Pai, o Filho e o Espírito Santo são pessoas que compõem a Trindade Divina, as qualidades que deles emanam são partes essenciais para a formação da igreja plena. O apóstolo Paulo nos fala sobre a graça do Senhor Jesus Cristo. Ele fala do amor de Deus e ele fala da comunhão do Espírito. Destas três qualidades, ele conclui dizendo: sejam com vós todos, ou seja, tanto a graça de Jesus, o amor de Deus, a comunhão do Espírito Santo. Todas estas qualidades, ao serem recebidas, devem também ser exercidas. A graça que a gente recebe de Jesus deve ser exercida. O amor que a gente recebe de Deus deve ser exercido. A comunhão que há do Espírito Santo deve também ser exercida. Preste atenção, dois princípios que a gente observa na palavra de Deus. Normalmente, o que recebemos de Deus deve também ser dado. Um exemplo para esse princípio é o que acontece na parábola do credor incompassivo. Mateus capítulo 18, versículos 23 ao 35. Aquele homem recebeu perdão e da mesma forma se esperava que ele desse ao seu próximo. Então, entendemos que o que recebemos de Deus deve também ser dado. O segundo princípio que observamos é que, normalmente, o que damos aos outros, receberemos também de Deus. Este princípio pode ser observado no Evangelho de Mateus, capítulo 5, versículo 7, que nos diz: bem-aventurados misericordiosos, porque eles alcançarão misericórdia. Quem dá misericórdia ao seu próximo vai receber também, disse Jesus, a misericórdia de Deus. Então, fundamentamos esse princípio que o que damos aos outros, receberemos também de Deus. Então, olha só, tanto aquilo que a gente recebe de Deus deve ser dado, mas também aquilo que a gente dá ao outro, Deus também nos dará. Deus costuma trabalhar com reciprocidade. esperando também que aquilo que Ele nos deu seja multiplicado e expandido, conforme observamos esta ideia na parábola dos 10 talentos. Mateus capítulo 25, versículos 14 ao 30. O que cada um ganhou conforme sua capacidade deveria ser multiplicado. Aqueles que multiplicaram os talentos foram parabenizados e recompensados pelo seu Senhor. Já aquele que recebeu apenas um talento e o escondeu, não o multiplicou, foi duramente repreendido e penalizado pelo seu Senhor. Portanto, nada que recebemos de Deus deve ser para simplesmente ficar guardado. Eu quero observar como essas três qualidades recebidas de Deus devem ser também refletidas pela igreja. Ele se refere à graça do Senhor Jesus Cristo. Por meio de Cristo, recebemos a salvação e todas as bênçãos de Deus sem nada merecer. Paulo vai dizer para a gente, na primeira carta aos Coríntios, capítulo 15, versículo 10, mas, pela graça de Deus, sou o que sou, e a sua graça para comigo não foi vã. Antes trabalhei muito mais do que todos eles. Todavia, não eu, mas a graça de Deus que está comigo. Paulo está dizendo que ele recebe a graça de Deus, lembrando que a graça de Deus é o seu favor imerecido para nós. E Paulo está dizendo que ao receber a graça, ele vai exercer trabalho para com a igreja, para com os irmãos, para com o reino de Deus. E pelo trabalho que ele exerce, ele então conclui que a graça de Deus não foi vã. Como se ele dissesse, a graça que eu recebi de Deus é para produzir, é para trabalhar, e não somente guardar a graça para mim. Paulo entendeu que para não ser vã a graça recebida, para não ser em vão ter recebido a graça, ele deveria demonstrar esta graça aos seus irmãos. Paulo fala aqui também sobre o amor de Deus. Nós recebemos o amor de Deus. Deus demonstrou o seu amor incondicional a todos nós. Contudo, João, na sua primeira epístola, capítulo 4, versículo 12, vai dizer para nós, ninguém jamais viu a Deus. Se nos amamos uns aos outros, Deus está em nós, e em nós é perfeito o seu amor. Ou seja, o que João está dizendo é que ao demonstrar o amor, ao viver o amor, a gente revela ao mundo que Deus está em nós. Como também demonstramos que o amor de Deus é perfeito em nós. Por fim, ele fala da comunhão do Espírito Santo. Sempre que vamos falar do Espírito Santo, é importante a gente lembrar que ele é uma pessoa e não uma mera influência. Ele é o companheiro pessoal de cada crente, confortando, fortalecendo. Esta mesma comunhão vivida no Espírito Santo deve estimular ou criar o mesmo no meio de todos quantos estão em Cristo. O Espírito Santo gera comunhão entre nós e Deus. Da mesma forma, a igreja que tem o Espírito Santo, o crente que tem o Espírito Santo, ele vai demonstrar uma vida de comunhão. Há muitas pessoas que entendem que ser cheio do Espírito Santo é uma série de extravagâncias. Contudo, um dos aspectos mais claros do Espírito Santo na igreja é quando a comunhão que a igreja tem no Espírito Santo é também manifesta entre esses irmãos. Eu concluo dizendo que a igreja deve refletir, expandir tudo quanto ela tem recebido. A graça de Cristo, o amor de Deus e a comunhão do Espírito Santo. Qualidades fundamentais para a igreja do Senhor. Que Deus abençoe. Esta foi a nossa reflexão de hoje. Que Deus guarde a todos.
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1: Lembre-se do seu Criador enquanto você ainda é jovem, antes que venham os dias maus e cheguem os anos em que você dirá: não tenho mais prazer na vida. Lembre-se dele antes que chegue o tempo em que você achará que a luz do sol, da lua e das estrelas perdeu o seu brilho e que as nuvens de chuva nunca vão embora. Então os seus braços, que sempre o defenderam, começarão a tremer, e as suas pernas, que agora são fortes, ficarão fracas, e os seus dentes cairão, e sobrarão tão poucos que você não conseguirá mastigar a sua comida. A sua vista ficará tão fraca que você não poderá mais ver as coisas claramente. Você ficará surdo e não poderá ouvir o barulho da rua. Você quase não conseguirá ouvir o moinho moendo ou a música tocando, e levantará cedo quando os passarinhos começam a cantar. Então você terá medo de lugares altos e até caminhar será perigoso. Os seus cabelos ficarão brancos e você perderá o gosto pelas coisas. Nós estaremos caminhando para o nosso último descanso, e quando isso acontecer, haverá gente chorando por nossa causa nas ruas. A vida vai acabar como a lamparina de ouro cai e quebra quando a sua corrente de prata se arrebenta, ou como um pote de barro se despedaça quando a corda do poço se parte. Então o nosso corpo voltará para o pó da terra de onde veio, e tu voltará para Deus que o deu. O fim de todas as coisas é: teme a Deus e obedeça a sua palavra, porque este é o dever de todo ser humano. Enquanto você tem oportunidade, compareça na Igreja Pentecostal Deus de Amor e entregue a sua vida ao Senhor Jesus, e passe a andar na presença de Deus.

0: A paz do Senhor Jesus a todos. Aqui quem fala é a irmã Cássia Assunção, da cidade de Campos Gerais, Minas Gerais. Vim contar uma experiência para vocês, meus irmãos. Uma semana antes do meu batismo, eu me lembro que eu estava bastante ansiosa e eu estava em um culto e vendo pessoas batizadas com o Espírito Santo, todo mundo falando em mistério com Deus, o fogo caindo na igreja, e eu chorava, me humilhava aos pés do Senhor, querendo sentir algo diferente dentro de mim também, sentir aquela presença do Espírito Santo de Deus. E eu lembro que eu estava em consagração, numa busca constante, me consagrando e pedindo a Deus por um algo diferente na presença dEle. E me lembro que por volta de 4 horas da tarde, quando eu fui orar para entregar o meu jejum a Deus, o Senhor me batizou com o Espírito Santo. E foi maravilhoso, eu chorava e me alegrava sentindo a presença de Deus. E também me lembro que um dia antes do batismo, eu passei uma noite em claro, eu não dormi, foi uma semana de muita provação antes do batismo das águas, e eu perseverei. Eu lembro que a esposa do pastor foi até na minha casa para me buscar 6 horas da manhã para ir batizar, e eu estava sem dormir, muito cansada, e quando eu entrei nas águas e fui batizada, minhas forças se renovaram. Foi um clarão que eu vi assim, que saía de dentro da água. Quando eu lembro que quando o pastor me deitou para eu mergulhar na água, foi um clarão com os olhos fechados. Foi uma coisa mais linda que eu vi, que eu senti quando eu saí da água. A água brilhava, resplandecia, o céu estava lindo. E saí falando em mistério com Deus e trêmula, sentindo o poder de Deus, uma alegria tremenda. Vale a pena servir esse Senhor. Vale a pena passar por todas dificuldades, sabendo que o Senhor está conosco. Ele dá refrigério à nossa alma. Ele é quem nos fortalece a cada dia. Não desista de buscar pelos dons do Espírito Santo. Não desista de buscar todos os dias e aceitar a vontade de Deus para a sua vida. Que o Espírito Santo de Deus venha te encher cada vez mais. No nome de Jesus. Amém? Deus abençoe.
1: Quanto sofrimento, desilusão, tristeza e angústia na sua vida, caro amigo ouvinte. Você vive chorando, pensando: Deus se esqueceu de mim. Deus me abandonou. Deus não quer mais nada comigo. Você está enganado. Deus te ama. Deus te quer bem. Deus quer abençoar a sua vida. Você está pensando em tirar a sua própria vida? Você pensa em fugir de tudo e de todos? Esconder-se e dizer: ninguém gosta de mim? Você está debaixo de uma depressão? Preste muita atenção. Deus te ama, porque de tal maneira Ele enviou seu único Filho para que todo aquele que nele crê não pereça, mas tenha vida eterna. Jesus, Ele morreu. Morreu pelos teus pecados em uma cruz de dor, sofrimento e angústia, para te dar a paz e a tranquilidade. Ele mesmo disse bem claro: eu sou o bom pastor, e o bom pastor dá a vida pelas suas ovelhas. Ele chegou a dizer mais ainda: vinde a mim todos que estão cansados e oprimidos, e eu vos aliviarei. Caro amigo ouvinte, lembre-se de uma coisa: Deus nunca vai te desamparar. Esforça-te, tem bom ânimo e venha participar de uma concentração na Igreja Pentecostal. 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
6: Quatro e dois, vamos ao bloco informativo, vamos falar de saúde mental.
7: E chegou o momento de informação, aqui na Rádio Deus é Amor. Procrastinação. Adiar obrigações para fazer atividades irrelevantes, até certo ponto, pode ser considerado normal. Mas entenda o momento em que isso pode começar a preocupar. Olha, é difícil encontrar alguém que nunca tenha adiado uma tarefa essencial para fazer outra coisa. Geralmente, esse adiamento é para fazer atividades irrelevantes, como verificar o que há de novo nas redes sociais, conferir se há mensagens aí no aplicativo de conversas, dar uma olhadinha nas notícias do dia, visitar uma promoção que apareceu em um anúncio e muito mais. Uma coisa que é comum aí no nosso dia a dia. E segundo o psiquiatra Elton Canomata, o ato de procrastinar não é considerado um transtorno mental. E muitas vezes pode se considerar até benéfico se envolver melhora da produtividade. Mas ele ressalta que quando esse comportamento ele é realizado com muita frequência e de forma a atrapalhar a rotina da pessoa, pode sinalizar um sintoma em meio a um conjunto de outros sinais que levam ao diagnóstico de um transtorno mental, como o transtorno do déficit de atenção e hiperatividade, ansiedade generalizada ou depressão. Como a procrastinação não é uma doença, não existe tratamento farmacológico para esse comportamento. No entanto, se a procrastinação se tornar algo prejudicial, resultando em algum grau de disfuncionalidade e sofrimento mental, é aconselhável buscar a ajuda de um psicólogo para avaliar e compreender melhor os motivos desse comportamento. Somente quando a procrastinação atingir um nível significativo de incapacidade, resultando no diagnóstico de algum transtorno mental, pode haver a necessidade de uma intervenção farmacológica. Burnout materno. Entenda como tarefas domésticas podem levar ao esgotamento. Exaustão, esquecimentos e necessidade de dar conta de tudo são sintomas quase sempre presentes na vida de muitas mulheres com filhos. Mas o excesso de esgotamento emocional pode significar a síndrome do burnout materno. O mommy burnout, no inglês, o termo é utilizado para definir o cansaço e o estresse crônico de mães sobrecarregadas com as funções maternas, tarefas do dia a dia, vida social, entre coisas. A psicóloga Carla explica que a síndrome de burnout está relacionada ao esgotamento profissional. Ela esclarece que a patologia é um distúrbio psíquico caracterizado pela sensação de tensão emocional, exaustão e estresse crônico desencadeados pelo acúmulo de funções. Alguns dos sintomas mais comuns são sentimentos constantes de culpa, estresse relacionado à administração do tempo, excesso de pessimismo, exaustão, mesmo após um período de repouso, sentimento de fracasso e impotência, irritabilidade sem um motivo aparente, baixa estima, tristeza, medo e insegurança. Esses sentimentos, eles podem parecer comuns na maternidade. A grande preocupação é com a intensidade e a frequência com que eles aparecem, explica a especialista, A psicóloga recomenda que, em primeiro lugar, a mãe com esses sinais procure um profissional da psicologia que vai avaliar a intensidade e a frequência dos sintomas da doença e verificar se eles estão afetando ou atrapalhando as funções cotidianas da mulher. Além disso, segundo a psicóloga, são levadas em consideração as questões hormonais que também podem agravar o esgotamento. Em alguns casos mais graves, o psicólogo encaminha a paciente para uma avaliação psiquiátrica, especialmente se for necessário a utilização de medicamentos.
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6: 4:10, muito obrigado pela sua companhia. Você que ligou o seu rádio agora, eu sou o presbítero Rafael Gonçalves e vamos juntos até às 5:00 com aquela cobertura total e especial de tudo que vai acontecer no dia de hoje em nossa sede mundial. Hoje é sexta-feira, dia 17 de julho de 2026, é sexta da guerra contra o mal. Quantas vidas libertas, transformadas por Jesus, quando tomaram a decisão em estar conosco em um dia como este, aqui no Templo da Glória de Deus. Porque hoje nós usamos a autoridade que tem o nome, o sangue de Jesus, para repreender as obras malignas. Pastor, eu sou uma pessoa que não dorme bem durante a noite, ouço vozes, vejo vultos, me sinto oprimido, depressivo. Venha para a igreja. Talvez nesta madrugada você não conseguiu dormir. Aproveite a oportunidade e venha para o Templo da Glória de Deus. Hoje, o Esquadrão da Libertação, juntamente com o pastor Rivair Silva, juntos estarão orando pelos enfermos, por todos que precisam e muito da ajuda de Deus. Presbítero Rivair, daqui a pouco, às 9 da manhã, em santo jejum a Deus, orando para que o Senhor venha fazer grandes maravilhas entre nós.
11: Quem tem a palavra de Jesus não falta nada, quem tem a palavra de Jesus recebe milagre, quem tem a palavra de Jesus não teme, quem tem a palavra de Jesus se alegra, quem tem a palavra de Jesus creia, quem tem a palavra de Jesus não precisa se desesperar, quem tem a palavra de Jesus, minha irmã, basta confiar e crer, o mestre não tarda, o mestre não falha, ele vem para dar resultado de vitória. Até agora não vi milagre na minha casa, continua orando porque o mestre vem vindo, continua clamando porque o mestre vem vindo, continua fazendo as suas campanhas, os seus votos porque o mestre vem vindo. Ei, ele te dá uma ordem, não abandona a rede, não abandona o barco, não, não saia da posição que ele te colocou, não, foi o mestre que te colocou e não tem cão que tira, foi o mestre que está preparando, não tem demônio que impeça. Prepara porque o teu comércio vai ser uma bênção a partir de hoje. Prepara porque as bênçãos do Senhor, ela enriquece e não acrescenta dor. Prepara, minha irmã, porque o que você está pedindo, Deus vai te dar. Prepara porque o que você está aguardando, Deus está preparando. Prepara, prepara, prepara. Permaneça atento. Você tem a palavra, você tem a promessa, você tem o dono do milagre, você tem aquele que seca com as lágrimas, você tem aquele que te levanta, você tem aquele que resplandece vitória. Você tem, você tem, você tem.
12: Tem 35 pessoas que Jesus está tocando na sua visão agora. Ele vai abrir os teus olhos hoje. Você estava perdendo a tua visão, mas hoje Jesus te trouxe aqui, já está garantindo vitória para a tua vida. Hoje Ele te trouxe aqui, está garantindo vitória para a tua casa. Não adianta. Eu quero orar por 69 pessoas aqui. O Senhor está me dizendo que o médico já desenganou, mas Jesus não desenganou ninguém. E Jesus colocou a mão hoje, já ordenou vitória. Levanta a mão e vem. Levanta a tua mão e recebe o teu milagre. Levanta a tua mão e recebe. Recebe o teu milagre. 42 pessoas, nada está dando certo para você. Foi um demônio que recebeu uma oferenda e o diabo disse: eu vou fechar todas as portas para ele. Mas Jesus já colocou as mãos e está abrindo as portas para você hoje. Levanta a tua mão, levanta a tua mão, levanta a tua mão, levanta a tua mão e dá glória para este Deus. Tem 91 pessoas aqui. Jesus está dizendo: deixa as minhas mãos trabalhar e você vai ver o que eu vou fazer da noite para o dia naquele lugar. Levanta a mão, levanta a mão, levanta a mão e recebe. Levanta a mão e recebe, levanta a mão e recebe. Levanta a mão e recebe. Tem 115 pessoas aqui. 115 pessoas aqui que o Senhor está te curando de uma enfermidade que estava alojada no seu estômago. Não sai em raio-x, mas a dor persiste. Não sai nos exames, mas a dor persiste. A partir de hoje está curado. A partir de hoje está curado agora. Levanta a mão e dá glória para Jesus. 15 pessoas que sofria de fraqueza nas pernas, Jesus acabou de te curar. Eu quero orar por 23 pessoas aqui. O médico disse: agora é somente um milagre. Senhora, olha para mim, Senhora. Fecha os teus olhos. Fecha os teus olhos, Senhora, que segurou. É, põe uma mão na cabeça, põe a mão no teu coração. Põe a mão no coração, no coração. A senhora ali, isso, você. O Senhor me mostra um demônio chamado espírito de morte. Está no ombro dela. Se tiver uma obreira, eu agradeço. Ó, um, dois e três. Corre lá, obreira. Ali, ó, ó, já está passando uma mulher aí, ó. Já pode segurar, já está aí, ó, ó. Olha quem é que estava lá, tá vendo? Espírito de morte. Olha lá, que coisa terrível, tá vendo? Se essa mulher não vem aqui hoje, irmão, a sepultura dela já estava aberta. Mas Jesus chegou e fechou a sepultura e deu vida para ela. Olha lá que legião, olha o desespero do diabo. Olha o desespero do diabo aí, olha aí, ó. Olha aí, diga, queima ele. Olha o desespero do diabo aí, ó, ó. Olha aí que coisa terrível, tá vendo? Que coisa terrível, olha aí, ó. Não dá nem tempo de orar para uma, a outra já caiu também. Eu quero orar aqui por 13 pessoas. 13 pessoas que estava preocupado, porque todas as vezes que você vai se alimentar, você sente algo preso na sua garganta. Jesus está te curando agora. Corre ali para testemunhar, corre lá. Corre ali para testemunhar. Pastor Kleber já está com a mão levantada. Corre lá. Corre lá para testemunhar. Corre lá, corre lá. Corre ali, corre ali. Olha o desespero do diabo. Olha o desespero do diabo. O diabo não gostou da cura dessas pessoas, não. O diabo não gostou da cura dessas pessoas, não. Diga queima ele. Era demônios, mas hoje o diabo vai embora. Diga queima ele.
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6: 4:18, você ouviu como Deus usa o pastor Rivair Silva e como será usado hoje, sexta-feira, daqui a pouquinho, às 9 horas da manhã, na Guerra contra o Mal, sexta-feira da libertação total. Talvez você diga, pastor, eu não posso estar presente nesta manhã. Então venha tarde, às 15 horas, pastor Kleber de Oliveira Costes, o pastor dirigente da nossa sede mundial, estará pregando a palavra de Deus no mesmo propósito com o Esquadrão da Libertação, orando por uma multidão que estará presente na tarde de hoje. Lembrando você que o nosso endereço, o endereço do Templo da Glória de Deus, permanece o mesmo. Avenida do Estado, 4568, na Baixada do Glicério, entrada de pedestres e veículos pela Rua Prefeito Passos, número 10. Pastor Kleber, na tarde de hoje, às 15h, será um instrumento de Deus para orar e clamar pela sua família.
14: A Bíblia diz no capítulo 36, suplicando pelo estado da sua nação, a Bíblia diz que Deus estende sobre ele as suas mãos, porque ele confessa dizendo: e veio sobre mim a mão do Senhor, e foi o Senhor que me levou em espírito. Diga comigo: em espírito. Havia uma mão poderosa por trás de todo este acontecimento. Havia uma mão poderosa por trás de toda esta instrução. Havia uma mão poderosa por trás da revelação profética, daquilo que ele tinha que pronunciar. Logo eu entendo que as mãos de Deus não é somente aquela mão misteriosa que diz a Bíblia no livro do profeta Daniel, que repreendeu a loucura daquele que estava usando os utensílios de Deus para se embriagar, e é todos aqueles que não serviam a Deus.

0: eu me deixei convencer, e eu me deixei mover pelo Espírito dele, pelo poder dele, pela operação dele. Glorifique, pode glorificar, pode exaltar. E agora, Senhor, há mães clamando, agora pais que estão clamando, agora filhos que estão orando, agora uma igreja buscando a tua presença. Pai, toma lugar no nosso coração, toma lugar, meu Pai, na nossa visão, para que a nossa visão seja ampla, para que o nosso coração receba agora, para que os ouvintes que estão na transmissão receba o toque, receba a graça, receba o poder, receba a unção do teu Espírito Santo, convidando a eles para pedir, convidando a eles para clamar, porque na tua palavra, Senhor, escrito está: pedir e dar-se-vos-á, buscais e encontrareis, bateia e abrir-se-vos-á, porque todo aquele que pede, recebe. Igreja, todo que pede, recebe. Pede a Deus agora, pede ao Senhor agora, pede aquele que tem poder nos céus e na terra, para que ele te dê agora. Dai-nos agora, Senhor, a direção, dai-nos agora um coração preparado, que seja o nosso coração como a boa terra, para receber a tua palavra, para receber a tua revelação, que nenhuma distração venha impedir a tua palavra, que nenhum incômodo, que nenhum enfado, ó Deus, no corpo, na carne, venha impedir o teu falar, o teu operar nesta tarde. Abençoa, Senhora, porque cremos no poder da tua palavra, cremos no poder do teu evangelho, porque escrito está, Senhora, ó Deus, que o teu evangelho é poder para a salvação de todos aqueles que creem. Dai-nos fé agora, Pai, para crer na salvação da nossa casa, para crer na salvação da nossa família, para crer na salvação dos nossos filhos. Quantas famílias perdidas, quantas famílias destruídas, quantas famílias arruinadas, Pai, quantos estão agora, ó Deus, lutando contra o terror, contra o angustiador, contra o mal, meu Pai, que entrou na família.
1: O Espírito de Deus está me revelando 4 pessoas desenganadas da medicina por causa de um problema no teu coração, e Jesus está te revelando, dizendo que hoje você será tocado e curado do teu coração. Cadê estas 4 pessoas? Levante as tuas mãos, venha para cá. O Espírito Santo de Deus está me revelando 172 pessoas que estão agora em aflição dentro da sua casa, porque o mal é no coração. Você já não consegue mais trabalhar, já não consegue nem mais caminhar, porque o seu medo é que a qualquer hora vai parar o teu coração. Jesus está te visitando aí, está te dando um coração novo, em nome de Jesus. Tem uma pessoa que está em nosso meio, e esta pessoa já está usando até sonda, porque esta pessoa sofreu a intervenção médica, mas não adiantou, porque o mal, a infecção, as dores prosseguiu, continuou. Mas Jesus está dizendo que vai tocar na tua vida. Cadê esta pessoa? Levante as mãos e venha para cá. O Espírito Santo está me revelando 326 pessoas que você sente nas suas costas, como se algo tivesse te apertando, te impedindo de respirar, e você já não sabe mais o que fazer, porque você já medicou, já tratou, pediu exame e nada aconteceu. Mas Deus está dizendo que ele vai tocar na tua saúde e vai curar teus pulmões agora. O Espírito Santo de Deus está me revelando uma pessoa que a medicina te desenganou, dizendo que você tem manchas no seu coração e não há um perfeito funcionamento, e você está pedindo a Deus que ele te cure. Cadê esta pessoa? Jesus vai tocar. Levante as tuas mãos e venha receber a cura. Levante as tuas mãos e venha receber o milagre. Diga glória a Deus. O Espírito Santo está me revelando 41 pessoas que você está paralisado da tua coluna, e você sente dores que te impedem até de andar, e parece que tem dias que você não vai suportar estas dores na coluna. Você buscou o médico, venha para cá. O Espírito Santo de Deus está me mostrando uma pessoa que faz muitos anos que você está lutando pela tua libertação. Você desmaia e começa a colocar saliva pela sua boca. Tem pessoas que começam a dizer que não querem nem ficar perto de você. Jesus vai libertar esta pessoa. Levante as tuas mãos e venha receber.
2: Deus já está operando maravilhas, pastor Kleber e amados ouvintes. A nossa irmã relatando o milagre.

0: recebeu do Senhor Jesus? Minha irmã, o seu... Seu nome?
1: Maria.
0: O que a senhora recebeu de Jesus agora?
1: Eu recebi a cura, irmão. Eu estava com uma dor aqui no ombro, não conseguia virar o pescoço, que me faltava até o ar. E agora, em nome de Jesus, eu fui curado.
0: A dor desapareceu?
1: Desapareceu.
0: Então faz os movimentos que não podia fazer e faz normalmente. Está virando o pescoço, movimentando o ombro, já está curada para a glória de Deus, ouvinte.
1: Curada.
0: Cadê a dor?
1: Sumiu em nome de Jesus.
0: Sumiu para a glória de Deus.
2: Pastor Kleber, milagre extraordinário. Esta senhora chegou aqui, não podia caminhar, mas no momento da oração e da revelação do Espírito Santo de Deus, ela abandonou a cadeira de roda e está caminhando perfeitamente para a glória de Deus. Minha irmã, qual o seu nome?
3: Paula.
2: A senhora não podia caminhar?
3: Não. Quebrei o pé.
2: Muita dificuldade?
3: Sim.
2: O que aconteceu com a irmã no momento da oração?
3: Jesus me deu a vitória, deu a caminhar até aqui sem a cadeira de roda.
2: Está caminhando glória. Perfeitamente.
3: Amém.
4: Oh, glória.
2: Aí está, pastor Kleber, milagre extraordinário, caminhando para a glória de Deus.
4: O Espírito Santo está me mostrando agora 104 pessoas que você precisa medicar continuamente a sua saúde por causa de uma diabetes. Que você não consegue vencer, 104 pessoas, e Deus está dizendo, Ele vai tocar na tua saúde. Levante as tuas mãos e venha, levante as tuas mãos e venha. Tem uma pessoa que está em nosso meio, você representa alguém da tua família, e este alguém da tua família começou a manifestar surtos psicóticos, sinais de loucura, e Deus está me dizendo que toda a tua casa está sofrendo numa terrível aflição. Mas Deus vai libertar esta pessoa da tua família. Levante as mãos e dê glória a Deus, igreja. O Espírito Santo de Deus está me revelando uma pessoa que você sente caminhar dentro do teu estômago em todo lugar. E você já fez de tudo para você vencer o que está aí. Você não consegue expelir, não consegue tirar. E os médicos não conseguem dizer para você o que é. E você sente andando dentro do teu corpo. Cadê esta pessoa? Chamei esta pessoa uma vez. Levantou as mãos. Levantou as mãos. Cadê a pessoa? Dá a revelação. Levante as mãos. Eu quero orar por você. Venha cá porque eu quero orar. Você sente caminhar dentro de você. Está entendendo a revelação ou não? E você sente nitidamente caminhando. Não é fora. É dentro do teu corpo. A última vez chamei esta pessoa. Venha cá porque nós queremos orar. Aplauso para Jesus.
0: Pastor Kleber, Deus está fazendo milagres no primeiro dia dessa campanha. Deus vê muito além. A nossa irmã chegou aqui com dores, curada por Jesus agora. O seu nome?
5: Natalice.
0: O que a senhora chegou sentindo aqui nessa tarde?
5: Eu estava sentindo a dor daqui, na parte aqui da costa, né? Muita dor nas pernas, né?
0: Foi revelada por Jesus. Aonde está as dores?
5: Pastor, não estou sentindo nada, agora não.
0: Curado por Jesus.
4: Aplauso para Jesus, igreja. O Espírito Santo, Ele está me revelando uma pessoa que está medicando, e esta pessoa está medicando, presta atenção, um problema na sua cabeça, porque a medicina diz que você não consegue vencer esse transtorno, e Deus está dizendo que não é transtorno, é algo que está para oprimir a tua cabeça. Vamos repreender. 19 pessoas que você... Quando vai se levantar, o teu corpo todo se trava, porque não é só um problema na coluna, é algo que está generalizado nos teus ossos, por causa da artrite e da artrose, e tem quando às vezes que você se levanta, para onde você está, e tem que segurar, senão você cai. Venha receber a vitória, levante as mãos. Aplauso para Jesus, igreja.
2: Pastor Kleber, milagre extraordinário. Nosso irmão relatou para nós que chegou aqui com a coluna travada. Não podia nem se agachar, nem se levantar. Mas no momento da oração, o que aconteceu, irmão?
6: Agora estou podendo me abaixar e não está doendo mais.
2: A senhora chegou aqui com...
6: Está a coluna doendo bastante, o pescoço todo dolorido, né? E agora não estou sentindo mais nada.
2: No momento da revelação da oração foi curado?
6: Foi curado, foi.
2: Agacha, irmão, levanta, faz um teste para nós aí. Aí está pastor Kleber, revelado pelo Espírito Santo de Deus, não podia se agachar, muitas dores, mas foi curado nesse exato momento, para a glória do nome do Senhor Jesus.
0: Pastor Kleber e amados ouvintes, aquela revelação do surto psicótico, estamos aqui com a mãe que está com a foto da sua filha, e ela contando o que recebeu do Senhor, a revelação e o que está acontecendo com ela. Meu irmão, seu nome?
7: sim.
0: A revelação é com a senhora, é sobre a sua filha? O que está acontecendo com ela?
7: Ela está arrancando o cabelo, arrancando os cílios. E está querendo sair de casa agora. Cada hora ela tem um... Começa com loucura, assim. Ela acusa eu, o meu marido, falando que a gente sufoca ela, mas a gente é pai e mãe, a gente só quer cuidar. E ela, não sei o que está acontecendo com ela.
0: A senhora veio receber a bênção por ela.
7: Em nome do Senhor Jesus.
0: E através da revelação ela está curada. A senhora crê?
7: Em nome do Senhor Jesus.
4: Vamos está curada para a glória de Deus. Que coisa tremenda.
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9: 4h31 é hoje, sexta-feira, que Deus quer transformar a sua vida. Deus vai usar o pastor Kleber daqui a pouquinho, às 15h, e você, a sua família, são os nossos convidados especiais para estarem conosco aqui na Avenida Prefeito Passos, número 10, no Templo da Glória de Deus, sede mundial das igrejas Deus e Amor. Não importa o seu credo religioso, a igreja que você frequenta, você ouviu como Deus tem usado os teus servos. O Senhor também quer abençoar a sua vida através das orações destes homens de Deus. Esperamos que esses testemunhos, esses milagres, tenham aumentado a sua fé e feito você tomar a decisão de estar conosco no dia de hoje. Vamos agora àquele quadro maravilhoso, Família em Foco, com a cantora Débora Miranda, com o tema Flechas na Mão do Valente. Vamos ouvir.
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14: Nós vamos falar sobre família. Eu tinha separado aqui uma série falando sobre flechas na mão do valente. E eu queria compartilhar com vocês esse estudo que eu acho que hoje eu termino. Porque é um estudo que realmente, ele é importante porque muitas vezes os nossos filhos são esquecidos. São esquecidos na sua parte, não somente, não somente na sua parte espiritual, mas também na sua carreira, né? Eu estava falando que muitas vezes nós queremos a realização da gente nos nossos filhos. E nós falamos desde o início que os filhos são flechas, baseado em Salmo 127, 4, 5, que eu leio para vocês. Como flechas na mão do valente, assim são os filhos da mocidade. Bem-aventurado o homem que enche deles a sua aljava. Não serão confundidos quando falarem com seus inimigos à porta. Depois nós falamos da super e abominável proteção dos filhos, né? Depois nós falamos aqui que nós temos que às vezes nos afastar, ou que queremos distância dos nossos pais quando eles nos ensinam e querem que a gente realize uma carreira que eles não puderam realizar, né? Que deixemos eles escolher. E hoje eu vou terminar falando ainda das flechas na mão do valente. Você sabe que um valente atira suas flechas com força. Tem que ter força. Para quê? Para atingir o alvo de longe. Se quisesse atingir o alvo de perto, é claro que um guerreiro daquela época provavelmente usaria uma espada. Nós precisamos aprender a lançar nossos filhos para a vida e desejá-los lançá-los de longe. Isso não significa que você deve também largar mão. Ah, ele que se vira, ele que escolhe sua religião, ele que escolhe a sua carreira. Não é bem assim. A nossa criação não deve ser egoísta, centrada em nós mesmos. Não podemos querer dos nossos filhos que fiquem somente por perto. Tem uma passagem que é lida quase em todos os casamentos. Deixará então o pai, seu pai e sua mãe, se unirá à sua mulher e ambos serão uma só carne. Cortaram o cordão umbilical é difícil. Você está ali 20 anos, sei lá, 30. Você está acostumado com aquela vida, às vezes confortável. Mas tem que deixar pai e mãe fisicamente. Mas não abandoná-los, né? Então o que acontece? Não vamos nos afastar dos nossos filhos porque eles casaram. Não. Não vamos nos afastar deles. Vamos dar aquela proteção à distância. Quando vem ali um pedido de conselho, vamos aconselhar, mas que você não se realize no seu filho. Tem gente que fala assim, eu vou dar para o meu filho tudo que eu não tive. E aquela criança começa a receber presentes dia e noite. Sabe aquele provérbio que eu disse para vocês, aquela frase de efeito? Não doe sistematicamente para que não cries um ingrato. Quando você dá demais, a pessoa se acha agora por direito de receber todo dia um presente. É isso que acontece com os nossos filhos. O valente atira suas flechas visando acertar um alvo. E para nós, uma lição, precisamos ajudar nossos filhos a entenderem a sua vocação, o seu chamado, a sua habilidade. Temos aí três áreas, né? Exatas, humanas e biológicas. Dentro destas áreas existem várias profissões. Existem meios que vocês possam, pela internet mesmo, sem consultar um profissional num consultório, como você entender através de um teste vocacional qual carreira escolher. Apoie o seu filho, mesmo que não seja a sua realização pessoal. Não é verdade? Os pais devem ajudar os seus filhos a entender o seu alvo. Você atira a flecha para bem longe, mas para alcançar o alvo, a realização profissional dele. E que essa seja também a sua realização, não pessoal, né? E que este alvo seja alcançado em acordo com os filhos, lançá-los em direção a este alvo. E eu sei que a preparação das flechas também é muito importante. As flechas naqueles dias eram feitas manualmente. Exigiam trabalho artesanal personalizado para cada pessoa. Por exemplo, se o guerreiro quisesse ser bem-sucedido ao atirar suas flechas, antes ele deveria ter investido nestas flechas. Eu também vejo um paralelo nesta verdade, uma lição para nós pais. Eu acredito que os filhos devem aprender a trabalhar com os seus pais, uma parceria. Mesmo antes de sair de casa, nossos filhos devem aprender a trabalhar e a não serem preguiçosos. Eu conheço, só que para nós. Eu conheço pessoas, jovens, que não sabem cozinhar, não sabem lavar, não sabem passar. Coisas básicas de uma tarefa doméstica. Então, antes que os filhos saiam, que vocês aprendam pelo menos o básico. O que ajunta no varão é filho sábio, mas o que dorme na cega é filho que envergonha. Provérbios 10:5. Também vemos numa parábola contada pelo próprio Jesus que um pai pede a seus filhos que o ajudem no trabalho da vinha. O que acham? Eu conto então essa parábola. Havia um homem que tinha dois filhos. Chegando ao primeiro, disse: filho, vá trabalhar hoje na vinha. Sabe o que ele respondeu? Não quero. Não quero, não quero, não quero. Mas depois acabou mudando de ideia e foi. E o pai chegou ao outro filho e disse a mesma coisa. Ele respondeu: sim, pai, eu vou. Sim, senhor, estou pronto. Mas não foi. Agora fica a pergunta para você analisar. Qual dos dois filhos fez a vontade do pai? É claro que eles responderam o primeiro. E Jesus então disse a eles algo muito importante. Digo-lhes a verdade. Os publicanos e as prostitutas estão entrando antes de vocês no reino de Deus. Porque nos tempos antigos era normal que um filho aprendesse o ofício do seu pai, o trabalho. Por exemplo, Jesus foi chamado carpinteiro, do mesmo modo como seu pai é. Seu pai também foi. Em Mateus 13,55, ele é chamado de o filho do carpinteiro. Agora em Marcos 6,3 é chamado de carpinteiro. Ou seja, ele pegou a profissão do pai. Mas alguns filhos, ao crescerem, vão desenvolver aptidões, habilidades próprias dos dons e talentos que Deus deu a eles. Portanto, eu acredito que não devemos apenas ensiná-los a fazer o que fazemos, mas tudo que for bom e importante para o seu futuro. A Bíblia fala de Lameque. Ele teve 3 filhos. Não é muito conhecida essa história, mas ela é tão linda. Ele teve 3 filhos, Lameque, e cada um deles desenvolveu uma aptidão, uma habilidade diferente, embora depois passassem a ensinar as mesmas atividades a seus filhos, a próxima geração. Leia em Gênesis 4, versículos 19 até o 22. Os filhos devem ser ensinados e preparados a serem autossustentáveis. Eu explico, que eles possam se automanterem com as suas finanças antes de estabelecerem uma família. Isso é essencial. Este também é também um princípio bíblico. Provérbios 24, 27. Eu gosto tanto deste livro. Olha que diz: cuida dos teus negócios lá fora, apronta a lavoura do campo e depois edifica a sua casa. Casar rápido, sem edificar, sem se organizar, sem se preparar, não é um conselho sábio. Ninguém deve se casar sem ter condições de se manter, porque o pai e a mãe já cortaram o cordão. O texto sagrado revela que os negócios devem ser preparados, o campo deve estar em ordem para somente se edificar a casa. Muitos se casam ainda dependendo dos seus pais, que têm um salário mínimo. Isto é errado. O cordão umbilical deve ser cortado antes. Esse cordão da dependência financeira, da dependência emocional. Deus estabeleceu isto desde o princípio. O homem deve deixar seu pai e sua mãe e constituir nova família com a sua mulher. Está em Gênesis 2:24. A palavra traduzida como deixar é azab. E segundo a concordância de Strong, significa deixar, soltar, afastar-se de, deixar para trás. Não é difícil entender isso, não é? Criamos nossos filhos para que eles nos deixem. Vocês prestaram atenção? Nós criamos, eu e meu esposo, o André, primogênito do meio, o Diego, e o Davi, o mais caçula, né? O caçula, para nos deixarem. Eles não são nossos. São flechas na mão do valente, não para ficar guardado na alfaja, mas para serem lançados para a vida, para que eles sigam suas próprias vidas. E devemos antes prepará-los e também a nós para tal deixa. Eu acredito que com a mesma mentalidade devemos formar os filhos espirituais, ministeriais, lá no projeto Eu e Mais Um. Devemos prepará-los para serem enviados para encontrarem o melhor de Deus para si mesmos. Os nossos filhos são flechas. Guarde isso. E os valentes responsáveis para atirá-los somos nós pais. Receba esta palavra de Deus para o seu coração.
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18: Quatro
9: 4:45. Você que durante toda a madrugada nos enviou a sua mensagem, entrou em contato, nós queremos voltar a interceder por você. Inclusive, você que precisa de uma porta de emprego, está desempregado, você que precisa de portas de oportunidades, chega o momento do clamor, o momento da oração. Maravilhosíssimo Deus e eterno Pai, mais uma vez aqui estamos em Tua presença para glorificá-lo, para exaltá-lo, para honrá-lo com a nossa adoração. Muito obrigado pela oportunidade que o Senhor nos dá para que juntos possamos falar contigo, comigo, a milhares de pessoas. Pessoas que estão nos ouvindo através das emissoras por frequência AM, FM, pelo aplicativo Igreja Deus e Amor. Pessoas, ó Deus, que estão ansiosas por uma porta aberta, uma porta que ainda não se abriu. Mas já entregaram currículos, já fizeram votos com o Senhor, sendo fiéis nos dízimos, nas ofertas, sendo fiéis de corpo, alma e espírito. Meu Deus, honra a fé desta pessoa que tem clamado a Ti e pedindo por esta porta. Esta pessoa precisa muito voltar a honrar os seus compromissos. Esta pessoa precisa muito colocar o pão sobre a mesa, levar o sustento para casa, a filhos, a uma esposa ou um marido que depende do trabalho, do ganha-pão, do sustento desta pessoa. Eu creio, meu Pai, que onde quer que esta pessoa estiver neste momento, ela está sendo alcançada pelo Teu amor, pela Tua infinita bondade e misericórdia. Abre esta porta, Jesus, para que o Teu nome venha a ser glorificado. Eu entrego esta vida em Tuas mãos, esta pessoa que já entregou tantos currículos, talvez já fez uma entrevista e só está aguardando o telefone tocar, uma mensagem surgir, para que ela possa começar a trabalhar de forma efetiva. Jogue por terra, meu Deus, as barreiras, os impedimentos. Lance por terra todos os atrapalhos e dê vitória para esta pessoa. Eu apresento este que está desempregado, apresento também este empregador que pede por portas de oportunidades nesta empresa que ela trabalha. Eu apresento este empresário, este empregador, esse lojista, gestor, microempreendedor. Meu Deus, eu apresento a vida de todos que querem, precisam e muito, e suplicam por portas abertas. Meu Deus, não deixe que nada venha faltar para a vida destas pessoas. Peço a Ti que venha suprir todas as necessidades dos Teus filhos. Que não falte saúde, que não falte o pão, que não falte a comunhão com o Senhor, que sempre o Senhor esteja ali. Onde houver um currículo, onde houver uma carteira de trabalho, eu peço ao Senhor que venha tocar e venha abrir esta porta. Que em nome de Jesus, esta pessoa seja vitoriosa para a glória de Deus. Amém e amém. Obrigado, Jesus. Agora 4:49, vamos ao bloco informativo, vamos falar de saúde em foco.
18: 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Saúde mental. Entenda os primeiros sinais de demência e como tratá-los. A demência afeta atualmente cerca de 1.076.000.000 de brasileiros e os primeiros sinais da doença podem ser sutis, leves, o que torna o diagnóstico precoce fundamental. A condição envolve a perda progressiva das funções cognitivas como memória, raciocínio e linguagem. Estima-se que até 2050, o número de pessoas com demência aqui no Brasil aumente para 5,5, o que torna ainda mais importante a identificação dos sintomas iniciais para retardar a progressão da doença e melhorar a qualidade de vida dos pacientes. Entre os primeiros sinais de demência, destacam-se a dificuldade em planejar e realizar tarefas diárias simples, como cozinhar ou lavar a louça. Outro indicativo precoce é a dificuldade para encontrar palavras, um sintoma comum quando a perda de conexões cerebrais afeta a memória e a linguagem. Além disso, distúrbios no sono, como insônia e cansaço excessivo, são frequentes, especialmente na terceira idade. Mudanças no comportamento, como irritabilidade, depressão e agressividade, também podem ser sinais de demência. Essas mudanças afetam o relacionamento social e familiar. Especialistas alertam para a importância de mudanças no estilo de vida, com foco na prevenção e na saúde cerebral a longo prazo. Como identificar os primeiros sinais do HIV? Entenda. O HIV pode se manifestar de forma sutil nos primeiros dias após a infecção. E os sintomas iniciais podem ser confundidos com a gripe comum, o que dificulta o diagnóstico precoce. Esse estágio, conhecido como síndrome retroviral aguda ou janela imunológica, acontece entre 2 a 4 semanas após a exposição ao vírus. Os sintomas mais frequentes incluem febre alta, cansaço extremo, dor de garganta, erupções cutâneas, desconforto muscular, suores noturnos, dor de cabeça que persiste e problemas gastrointestinais. Embora esses sinais possam ser confundidos com outras doenças virais, é fundamental buscar orientação médica. Durante a fase aguda da infecção, a carga viral no corpo é muito alta, o que eleva significativamente o risco de transmissão do HIV, mesmo que o teste de anticorpos não detecte o vírus devido ao período de janela imunológica. Se os resultados do teste inicial forem negativos, mas houver suspeita de infecção, é recomendado repetir o exame após 30 dias. Isso para garantir que a infecção não seja ignorada. O diagnóstico precoce do HIV é fundamental para iniciar o tratamento antirretroviral, que tem por objetivo controlar a replicação do vírus e melhorar a qualidade de vida do paciente. Aqui no Brasil, o Sistema Único de Saúde oferece de graça os medicamentos antirretrovirais.
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9: 4:54, muito obrigado pelo carinho da sua audiência. Eu sou o presbítero Rafael Gonçalves e fico por aqui com a minha participação dentro do programa A Voz da Libertação. Você que esteve conosco desde a 1 da manhã até este presente horário, ouvimos muitas canções, testemunhos, quadros que edificam, tivemos também a sua participação, muito obrigado. Foi um prazer estar com você no dia de hoje, eu fico por aqui, até uma próxima oportunidade. Daqui a pouco tem o prefixo das emissoras e aquele culto maravilhoso no lar. Você vai cultuar, você vai adorar, nas primeiras horas do dia,
1: você já começa bem, ouvindo a palavra de Deus. Deus abençoe, ótima sexta-feira, excelente fim de semana, na presença do nosso Deus.
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26: 4:57.
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28: A minha irmã passou por duas situações de câncer e, graças a Deus, para a honra e glória de Deus, ela está bem. Eu quero dizer que eu também tive problema com pressão alta e ela normalizou. Um voto que eu fiz com Deus de dar meu testemunho. Uma vez também apareceu um carocinho embaixo do meu braço e eu fiquei um pouco preocupada com isso. Mas graças a Deus eu fiz um voto e ele desapareceu. Então, para que todos os irmãos acreditem, faça seu voto, tenham fé que tudo vai dar certo. Meu nome é Aline Pinotti, eu sou de Bitinga, São Paulo.
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30: Senhor, Tu és o nosso refúgio sempre, de geração em geração. Salmos, capítulo 90, versículo 1.
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32: Estamos aqui, Senhor, para te adorar. 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Adore o nome dele.

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2: Graças a Deus. Eu saúdo a igreja com a paz do Senhor Jesus. Muito obrigado por vocês estarem aqui, que Deus os abençoe e sejam todos vocês bem-vindos à casa do Senhor. Então vamos, meus irmãos, à leitura da palavra de Deus. Leitura da palavra de Deus no livro de Josué. Deus fala. Quando há visão manifesta, visão revelada, Deus fala. Quando não há, Deus também fala. Quando Deus fala, Deus fala. Quando Deus não fala, também está falando. Mesmo quando Deus não fala, também está falando. Porque quando Deus não fala, tem alguma razão. A questão é, quando Deus fala, nós ouvimos. Quando Deus não fala, nós buscamos o porquê de Deus não estar falando. Mas que Deus fala, Deus fala. Deus fala através de tanta coisa, de tantos meios. Nós vimos Hebreus capítulo 1, tendo Deus falado aos antigos de tantas maneiras, de tantas formas. Hoje nós vamos ver as diretrizes de Deus. Deus nos dá diretrizes em qualquer circunstância da nossa vida. Capítulo 5 de Josué, versículo 13 até o 15. O nome do Senhor é louvado, é exaltado. Tem Deus falado contigo ultimamente? Tem? Eu disse aos irmãos, Deus tem falado muito pouquinho comigo. Não é que eu não tenho ouvido Deus falar através de mensagens, através da Bíblia, não, tenho. Mas quando eu disse isso, eu disse, eu quero ouvir Deus de uma forma não diferenciada, mas mais forte. Deus já falou comigo de formas tremendas, meus irmãos, e creio que com vocês também. Porque às vezes a gente fala, eu prefiro às vezes retificar. Eu prego, depois eu ouço às vezes as mensagens. É evidente que Deus fala conosco a cada dia, de uma forma genérica com todos nós, mas existe aquela colocação individual de Deus para nós. Existem momentos que a gente vê coisas assim que fala, não. A minha esposa um dia estava dormindo e ouviu uma voz chamando ela. Quer dizer, acordou, né? Não é que ela estava dormindo e acordou com a voz. É isso que eu estou falando. Deus se manifesta a nós falando poderosamente. Não que não fale quando estamos pregando, é evidente que é Deus falando conosco, mas eu estou falando mesmo, chegando, falando mesmo. Se você já teve essa experiência, você sabe do que eu estou falando. Um anjo aparece a Josué. E sucedeu que, estando Josué ao pé de Jericó, levantou os seus olhos e olhou. E eis que se pôs em pé diante dele um homem, que tinha na mão uma espada nua, estava desembainhada. E chegou-se Josué a ele e disse-lhe: És tu dos nossos ou dos nossos inimigos? E ele disse: não, mas venho agora como príncipe do exército do Senhor. Então entrou sobre o seu rosto na terra e o adorou e disse-lhe: que diz meu senhor ao seu servo? Então disse o príncipe do exército do Senhor a Josué: descalça os sapatos de teus pés, porque o lugar em que estás é santo. E fez Josué assim. Eu vou ler até aqui, porque eu vou deixar para vocês lição de casa hoje. Vocês vão ler todo o capítulo 6 em casa. Porque são as diretrizes. Ou seja, é a orientação de Deus para que Josué pudesse conquistar Jericó e as suas muralhas consideradas intransponíveis. E é interessante, meus irmãos, que tudo quanto o anjo falou, o príncipe do exército do Senhor falou a Josué, ele foi assimilando palavra por palavra, maneira por maneira, forma por forma. Houve momento que era o momento de ficar quieto, ninguém fala nada. Houve momento que era momento de gritar, todo mundo grita. Houve momento que era momento de, enfim, foi uma coisa bem detalhada. Era tocar a buzina, era gritar, era não gritar, era rodear, era andar, era passar, rodear a cidade, e assim vai. Era a única maneira, era a única maneira da cidade de Jericó ter as suas muralhas destruídas. Não tinha outra maneira. Ou se seguia exatamente aquilo que o Senhor havia dito, ou a vitória não viria. E a vitória veio ao som de trombetas, mas de uma forma sensacional. Por quê? Porque o som das trombetas emitiram uma frequência. Eu não consigo enxergar frequência, a gente não enxerga a frequência, mas o som das trombetas emitir uma frequência, exatamente uma frequência que faria com que as muralhas começassem como se derreter. Uma certa ocasião fizemos um estudo sobre essa questão de Jericó, e nós tivemos o privilégio, a oportunidade de ver o som de uma frequência destruindo uma ponte por sobre um rio. E meus irmãos, é uma coisa assim, não sei se consigo ou se vocês conseguiriam até ver imagens ou coisas, até hoje nós temos esse avanço tecnológico, temos a internet, podemos fazer uma busca, mas é uma coisa fantástica quando uma frequência ela atinge onde amolece até coisas que parecem nunca poderem amolecer. Uma ponte de ferro, uma ponte basicamente feita para sustentar pesos e mais pesos, de repente ela aguentou vento, aguentou a chuva, aguentou sol, aguentou o tempo, mas num determinado dia uma frequência foi tocada e a ponte bambeou-se todinha e começou a entortar ferro e ela caiu. E eu comecei a imaginar como foi no tempo de Jericó. Até a frequência para a destruição das muralhas de Jericó foram ditadas, foram orientadas pelo Senhor. Até a forma de se utilizar do toque da trombeta foi de forma diferenciada. Até os tempos determinados pelo Senhor, toca esse tempo para esse, anda, grita agora, grita, funde-se o som do grito com a trombeta, e as muralhas catablunfa foram destruídas. Por quê? Josué observou exatamente as diretrizes que foram dadas pelo Senhor. Eu gostaria, meus irmãos, de lembrar a vocês um versículo que está em João, capítulo 10. A Bíblia Sagrada fala que as minhas ovelhas, Jesus falando, as minhas ovelhas ouvem a minha voz, e eu as conheço, e elas me seguem. Eu vou voltar a Josué, mas eu quero falar um pouquinho sobre isso. Porque, meus irmãos, é muito importante nós verificarmos, parece ser uma palavra dura, parece ser uma palavra que vem de encontro a sentimentos de pessoas. Às vezes os nossos sentimentos nos fazem por simpatia, ou por nós queremos, às vezes, e com muita profundidade, que as pessoas sejam abençoadas, não é? Às vezes nós até entendemos, não, a pessoa, tu vai clamar, a Deus vai ouvir, vai... Mas a Bíblia Sagrada é clara em dizer que Deus só ouve um tipo de oração. Se você é de Deus, Deus ouve você. Se você não é de Deus, Deus não ouve você. E a questão é a questão lógica, é a questão da recíproca. Quando a Bíblia Sagrada fala as minhas ovelhas, nós vemos aqui que existe a questão da propriedade. O Senhor Jesus está dizendo, eu ouço essas porque são minhas. Eu vou explicar a questão do eu ouço, não é? As minhas ovelhas, propriedade, são minhas. Elas ouvem. Antes de falar do ouvir, eu quero falar da característica. Ovelhas. Não está falando, eu ouço ovelhas e de repente um bodinho que se intrometer ali também. Eu vou ouvir um bodinho também. Eu vou ouvir um cabritinho também. Não, não, não, não. Característica é ovelha. Se você é bode, bodinho ou bodão, você pode orar quanto você quiser que Deus não vai te ouvir. Ah, mas e a misericórdia? Deus não vai te ouvir. As minhas ovelhas, a sensibilidade auditiva, elas ouvem. E não é auditiva apenas e tão somente fisicamente, é uma questão espiritual. Meus irmãos, eu prego a palavra de Deus há muito tempo, tem irmãos aqui que talvez pregue até mais tempo do que eu. E vocês sabem que tem dia que eu chego à conclusão que muita gente realmente, embora diga, não, eu sou evangélico, eu sou cristão, não tem afinidade nenhuma em ouvir. Não tem. E quando vem à igreja, não é que querem ouvir, querem falar. Não é que querem ouvir diretrizes, não. Querem expressar ao Senhor apenas as suas necessidades, as suas dificuldades, mas quando Deus vai falar, essas pessoas não sentem que tem nenhum tipo de obrigação de ouvir o que Deus tem a falar. As ovelhas, ou seja, aquelas que são propriedade do Senhor, caracteristicamente ovelhas, têm a sensibilidade para ouvir Deus falar. Agora é interessante dizer também, quando o Senhor Jesus fala, as minhas ovelhas ouvem a minha voz, é interessante dizer que a voz do Senhor está ecoando a qualquer momento. Nós é que temos que de repente ter essa sensibilidade para ouvir. Deus tem diretrizes para nós em todos os momentos da nossa vida, porque se não tivesse, Deus não poderia cobrar da gente. Se Deus não tivesse diretrizes para a nossa vida, nas situações mais difíceis e complicadas, poderia Deus cobrar da gente uma atitude equivocada da nossa parte? Pense um pouquinho. Eu sou pai, meus filhos já estão grandes, mas sabe que quando precisou eu orientei, eu ajudei, quando precisou da palmadinha, dei a palmadinha também, graças a Deus, nunca fui preso por isso. Seria absurdo eu cobrar algum dos meus filhos algo que não lhes ensinei, algo que não lhes orientei. Ora, esse é um pensamento meu e parece ser um raciocínio lógico. Quantos concordam aí que é um raciocínio lógico, não é? Agora imagine vocês, Deus. Deus está muito acima da minha e da sua lógica. Deus é muito melhor do que nós nas questões da lógica. Se a Bíblia Sagrada fala, meus irmãos, que as ovelhas do Senhor ouvem a voz do Senhor, isso significa automaticamente que Deus está pronto a falar conosco a qualquer momento da nossa vida. Se nós formos sensíveis à voz de Deus, Deus está pronto para falar conosco nos momentos complicados ou não da nossa vida, e sempre haverá uma orientação de Deus para os momentos mais difíceis da nossa existência. Sempre haverá, sempre haverá. O discernimento. Aleluia! Quando é que você sabe que Deus é quem está falando contigo? Como é que eu sei que Deus é quem está falando comigo? Tem ministros que se travestem. Tem demônios que podem parecer ministros do Evangelho e até mesmo se parecer anjos. Tem falsos profetas. Tem falsos pastores. Tem a voz do mundo, tem a voz... Existem vozes que nós queremos ouvir porque parecem que são para nós mais benefícios para nós ouvir algum determinado tipo de voz.

E a profeta se levanta e pula, e aquele famoso ex, né? Não sei porque tem esse ex, todo mundo fala, ex, para ser profeta tem que falar ex. Ex, que é o meu português! E levanta a profeta e sai profetando para tudo enquanto é lado, e mandou o dedo no meu nariz. Eu falei, eita! Era um grupo. Metade do grupo sentia um fogo danado. E metade olhava desconfiada, né? E a coisa foi indo. Meus irmãos, é a questão do discernimento. Tem muita coisa que alguém diz, isso é Deus, outro diz, não é Deus. As coisas de Deus se discernem espiritualmente, diz a própria palavra do Senhor. Toda palavra do Senhor é divinamente inspirada e só pode ser discernida também pelo Espírito. Se nós não estivermos com a nossa vida espiritual apurada, se nós não tivermos o Espírito de Deus na nossa vida, nós jamais poderemos discernir se é Deus ou não é Deus quem está falando. E facilmente seremos enganados. A profetada aí, meus irmãos, chegou uma hora que começou profeta daqui, profeta, falou, irmã, faz favor, a irmã pode parar, porque não é, isso não é de Deus não, e, ah, mas falou que não é de Deus, já levanta aquele grupo. Tem o grupo daqueles que olha para você assim, Deus vai te colocar um câncer, ele já vem ameaçando, Deus vai te colocar um câncer, mas por que, irmão? O irmão parou, o Espírito Santo, mas eu estava falando, estava lendo a Bíblia, não é possível que o Espírito Santo me interrompe para começar a profetar e me atacar e mandar o dedo no meu nariz. Não vai ver a mão de Deus. Assusta, na verdade, assusta. Mas só um pouquinho. Porque nós sabemos de que espírito somos. Porque nós sabemos como o nosso Deus age. Eu não posso acreditar num Deus mal educado, sem educação, que corta pessoas no meio, que corta os pastores que estão pregando em cima do púlpito e vem dar dedada ainda nas pessoas. Às vezes tem pastor pregando, levanta profeta lá e vai dar dedada. Ei, o pastor tem pastor que para e fica, eu recebo, deixa de ser burro. Quer dizer que até agora eu estava lendo a Bíblia, pregando a mensagem, aí levantou-se um, me parou no meio, eu, pastor, chamado anjo da igreja, e eu tenho que esticar a mãozinha e ficar, eu recebo, porque eu estou com medo de que vai me dizer que vai me dar um câncer depois na garganta. Discernimento. Ouvem a minha voz. Existe uma questão da particularidade, minha voz, é isso que o Senhor Jesus está dizendo. Josué, ele teve dúvida? Teve. Nós podemos ter em algum momento na vida dúvida? Podemos. Não é aquela dúvida tipo assim, não, eu quero saber se é Deus quem está falando mesmo. E Josué perguntou, vem cá, você é dos nossos ou você é do inimigo? E o príncipe do exército do Senhor falou, não sou inimigo não, eu estou aqui, vim aqui, claro que eu estou aumentando a fala, né? Eu vim aqui, tenho uma mensagem para vocês, Josué, então fala a mensagem. Ou Josué falou primeiro, o que é que Deus tem para falar comigo? Nós podemos perguntar, podemos falar com Deus, Deus é o Senhor mesmo quem está falando comigo, porque eu não quero me enganar. Não tenha medo de fazer isso com Deus, porque Deus vai até se agradar. Eu sei que tem irmãos demasiadamente honestos, sinceros, que às vezes tem medo de fazer esse tipo de pergunta, mas não tenha medo não. Deus não vai chegar e falar, não, é isso que te matarei, porque você perguntou se era eu ou não, e por causa de não fazer essa pergunta, muitas pessoas estão sucumbindo diante do erro. Eu já contei para vocês a história do Cinderelo meu, já contei? Eu contei o Deus da Disneylândia? Falei já? Não, falei. O Deus da Disneylândia. Rapidinho. O camarada chega na igreja cheia de mocinha doida para casar, e a irmã já começa, eis que entrou no meu Cinderelo. Cinderelo, eis que é uma Cinderela. Esse Deus gosta de Orlando, gosta da Disney de Paris, já foi na Disney do Japão. Cinderelo! Chamar o meu servo de Cinderelo, o que é isso?

0: Mas que Deus fala, Deus fala. Não tenha receio de perguntar, porque Deus terá prazer em te responder. Deus vai ver que você está buscando fazer uma coisa correta, porque você é uma pessoa zelosa, você vai ser abençoado. Mas não se deixe enganar, tenha o discernimento que vem de Deus. Nós não temos, meus irmãos, tempo para continuar errando ou ouvindo pessoas que querem apregoar para nós os caminhos do erro. Ouve a minha voz, tem discernimento, sabem que é a minha voz. Qualquer voz estranha, deixa eu perguntar, você conhece a voz de Deus? Sabe decifrar, discernir a voz de Deus? Sabe quando é Deus quem está falando ou não? Isso é muito importante. Agora que Deus fala, Deus fala. Deus fala, Deus fala. Josué, meus irmãos, prestou atenção a cada detalhe. Quando vocês lerem o capítulo 6, vocês vão ver que o príncipe do exército do Senhor foi muito detalhista na situação. É assim, assim, e da mesma maneira que foi colocado, Josué fez, e as muralhas, ó. Quer ver cair a muralha que está na sua frente? Ouça Deus falar contigo e siga as diretrizes. Siga as diretrizes. Eu me lembro, meus irmãos, eu creio que todos vocês têm essa lembrança da mãe ou do pai quando nós éramos pequenininhos, né? E como os irmãos já sabem, já falei isso várias vezes aqui, eu adorava apanhar da minha mãe. No dia que minha mãe não me batia, eu sentia até falta. Um estelinho gostoso, esquentava um ladinho aqui da poupança aqui, mas uma coisinha de leve. Minha mãe ficava, eu te mato! Eu te mato! O pai já era fio de ferro, aí não, né? Por quê? Porque minha mãe dizia, olha, não faz isso, a gente... Quantas coisas nós poderíamos ter evitado? Não anda descalço, a gente andava. Não anda sem camisa, a gente andava. Olha, não sobe naquela árvore, a gente subia. E às vezes levava um tombo, às vezes quebrava o braço, às vezes se machucava. Se tivéssemos obedecido às diretrizes das nossas mães e pais, sempre nós teríamos evitado alguns desastres. Mas é claro que esses desastrezinhos da vida foram coisinhas pequenininhas. Agora, na questão espiritual, nós temos de tomar cuidado. Às vezes não é nenhuma questão de rebelião. Às vezes não é nenhuma questão de desobediência. Às vezes é uma questão de falta de interpretação àquilo que Deus está expondo para nós, que podem gerar, eu diria, coisas muito mais profundas e doloridas do que quebrar um dedinho ou quebrar um bracinho. Sendo minha, sendo ovelha, tendo sensibilidade auditiva e espiritual, tendo discernimento, só resta uma coisa: seguir. Seguir e se fazer conhecido, conhecida pelo Senhor. O Senhor conhece a ovelha. O Senhor conhece a ovelha. A Bíblia Sagrada chega a dizer, meus irmãos, na questão de ouvirmos o que Deus está falando. Ainda no livro de São João, capítulo 8, um versículo conhecidíssimo. Quem é de Deus, escuta as palavras de Deus. A Bíblia Sagrada fala isso. E Jesus chega a dizer que aos ouvintes daquela época, mas vocês não me ouvem, dizendo isso, por isso vós não me ouvis, porque não sois de Deus. Que palavra pesada essa! Deus fala, nós ouvimos? Você tem ouvido o que Deus tem falado? Porque na verdade o que Jesus está falando no capítulo 8 de João, no versículo 47, é uma sentença. As minhas ovelhas ouvem a minha voz, e falou àqueles que estavam ali naquele tempo, mas vocês não me ouvem, mas vós não me ouvis, porque vocês não pertencem a mim, vocês não são de Deus. Vejam vocês o perigo enorme, meus irmãos. Já aprendemos hoje que Deus fala a todo instante, a todo momento, a voz de Deus se faz ecoar em qualquer situação. A questão é, nós ouvimos o que Deus está falando? E a sentença é, a partir do momento que nós não ouvimos o que Deus está falando, nós estamos confessando com as nossas próprias ações que nós não pertencemos a Deus. Eu acho importante na igreja acontecer de tudo.
1: Igreja tem o seu momento de milagre, tem o seu momento de maravilha, mas os irmãos devem saber que milagre não salva ninguém, libertação não salva ninguém. Tem o seu momento, eu diria, de uma cantata. É bonito uma cantata, é bonito um louvor, também expressam mensagens. Tudo isso é muito bom. Tudo isso eu diria que faz parte. Pelo menos a igreja moderna hoje faz parte. No princípio não, mas hoje faz. Repito, no princípio não. E me causa, meus irmãos, estranheza que algumas pessoas gostam de tudo, ou gostem, não é? Gostam do louvor, gostam de ver a libertação, gostam de o irmão está cheio dos dons, supostamente, gostam de tudo, mas no momento de ouvir o que Deus está falando, desprezam. No momento de ouvir o que Deus está colocando como, não é questão de regra, é questão de diretrizes para uma vida feliz, abençoada, parece que nutrem um verdadeiro desprezo por ouvir a palavra de Deus. Quando eu digo ouvir a palavra de Deus, não é só da mensagem, eu digo ouvir a palavra de Deus em tantas outras coisas que às vezes nós temos, por exemplo, a dificuldade até dos estudos, a dificuldade de escola dominical. Me causa estranheza como grande parte dos membros dessa igreja não gostam de ouvir Deus falar, principalmente quando se trata de um estudo, quando se trata de algo que possa ensiná-los a ter uma vida muito mais abundante na presença de Deus. E às vezes, meus irmãos, isso torna essas pessoas, pessoas espiritualmente raquíticas, pessoas espiritualmente fracas no momento que vem a tempestade, e pessoas no momento que se deparam com a muralha, como se deparou Josué e o povo de Deus, não conseguem vencer a muralha porque não seguem as diretrizes, porque não ouvem o que Deus fala, só querem elas mesmas falar, falar, falar e falar. A cidade de Jericó foi destruída, meus irmãos, destruída, porque Josué ouviu Deus o ensinando a vencer a cidade mais fortificada daquele tempo, porque ele guardou cada detalhe das diretrizes citadas pelo Senhor. O Senhor continua falando conosco. Você é ovelha, não é? Você é ovelha? É? Você é ovelha? Então você tem que ouvir a voz de Deus. Ouça o que Deus está falando contigo. Vou garantir a você, biblicamente, que em todos os momentos da sua vida haverá a direção de Deus para você. Nos momentos mais complicados da sua existência, haverá a orientação de Deus para que você possa proceder da forma mais agradável e mais vitoriosa. Eu nunca vi um crente que gosta de ouvir Deus falar ser derrotado em absolutamente nada na vida. Agora já vi muitos que se consideram crentes e alguns até santarrões serem derrotados porque não gostam de ouvir Deus falar. Alguns que não sabem interpretar e querem interpretar a seu bel prazer. Imagine vocês, nós somos todos adultos aqui, somos, posso falar uma coisa? Posso? Imagine vocês que uma pessoa pega uma leitura bíblica e lê o texto, e no texto existe a palavra adúltera. O camarada, cheio de más intenções, interpreta como adultera, e ele vai e adultera. Isso é o cúmulo da falta de discernimento, de conhecimento de Deus. Isso é o cúmulo da falta do Espírito Santo de Deus na vida de uma pessoa. E alguém disse: não, mas ele não teve má intenção, é porque não tinha leitura, não leu. Meus irmãos, pelo amor de Deus, creio que algumas pessoas já viram esse caso, é amplamente divulgado nas mídias aí, enfim, falta de discernimento, falta de tudo que se possa imaginar, que possa nos levar a um Deus vivo que nos orienta na nossa vida. Você nem precisa saber ler e escrever para dizer a verdade. A partir do momento que você busca de Deus discernimento, mesmo que você não saiba a diferença entre uma palavra que tem um acento ou não, você tem a sensibilidade pelo Espírito de Deus que habita em você, de saber o que é certo e o que é errado. Ouça Deus falar contigo. Glória a Deus. e muralhas vão sair da sua frente. E situações intransponíveis vão se tornar situações onde você vai passar e navegar com toda tranquilidade. Se você é ovelha, Deus está falando contigo. E você pode sensivelmente ao Senhor ouvir e seguir o Senhor em tudo que o Senhor te orienta. E você vai se sair muito bem. E você vai se dar muito bem. Quem é de Deus ouve as palavras de Deus. Mas aqueles que não ouvem estão declarando que é porque não pertencem a Deus. Ouvir, meus irmãos, todo mundo ouve. Quando a Bíblia fala ouvir, não é só a questão de entrar pelo seu ouvido, pela sua audição, e você passar pelo processo normal de estar ouvindo, como você está ouvindo qualquer coisa. Não. Quando a Bíblia Sagrada fala ouvir, a Bíblia Sagrada não está dizendo apenas e tão somente as coisas do seu ouvido, está dizendo ouvir, assimilar, comer e praticar aquilo que você está ouvindo. Quando a Bíblia Sagrada fala ouvir, não quer dizer, ah, eu estou aqui ouvindo a mensagem e tal, mas tem aquele famoso entrou por um ouvido e saiu pelo outro. Não precisa nem o famoso entrou por um ouvido e saiu pelo outro. É a questão da obediência, não é só porque a minha mãe disse que eu não podia comer manga depois de tomar leite, que eu não quis ouvi-la. Não é essa a questão. A questão é mais profunda do que isso. Quando espiritualmente estamos ouvindo Deus falar, para nós ouvirmos a voz, para nós se temos ouvido para ouvir o Senhor, ouvirmos o Senhor, a Bíblia está indo muito além do apenas ouvir, está dizendo ouvir e seguir, dar sequência, colocar em prática aquilo que você ouviu. E quando o Senhor fala a respeito de tanta coisa relacionada ao nosso crescimento, à nossa santificação, à nossa pureza espiritual, não vou citar tantas coisas aqui, mas tipo, aquele que mentia não minta mais. Você está ouvindo o que Deus está falando? O que mentia não minta mais. Está prestando atenção no que o Senhor está falando a você? Ah, mas eu ouvi o Senhor falando, não minta mais, mas você continua mentindo. Ora, então você não ouviu o que Deus falou, ou seja, você não deu ouvidos ao que poderia ser muito bom e evitar muitos problemas para você. Se Eliseu viu as muralhas caindo, se derreterem, é porque ele ouviu. E não é que entrou por aqui e saiu por aqui, não. Ele ouviu e seguiu as instruções. Quer viver mais? Siga as instruções. Quer morrer velhinho? Enjoado de viver? Siga as instruções de Deus. Isso faz parte. A Bíblia fala sobre isso. Quer ser uma pessoa próspera sem a necessidade de entrar na vida política? Entende? Siga as orientações de Deus. Quer ser uma pessoa feliz, cheia da confiança, viver a sua vida com tranquilidade? Ouça o que Deus está falando para você. Se Deus falar, é claro, a situação é uma situação que eu estou criando. Se Deus falar, dá dois passos para frente, dê dois passos para frente, não dê três. Você cai no abismo. Se Deus falar, toca a trombeta, não é para tocar o trombone, é para tocar a trombeta. Se Deus falar para você agora um grito agudo, é para dar o grito agudo, não grave. Se Deus falar para você, rodeia a cidade, se Deus falar, para de rodear a cidade, pare de rodear a cidade. Todas as vitórias que você não conquistou com seu próprio esforço, você vai conquistar na orientação de Deus, debaixo das diretrizes do Senhor. Você não vai mais contar derrotas e não vai ficar mais preocupado quando você verificar situações que parecem difíceis se posicionarem diante de você. Quem é de Deus ouve as palavras de Deus. E olha, meus irmãos, eu estou insistindo, eu estou sendo repetitivo, porque eu não sou cego. Quanta gente vive na igreja há tanto tempo, mas não consegue sair daquela vidinha. Eu já falei tantas vezes isso aqui, não consegue nunca contar uma bênção. Quantas pessoas, a gente fala até em tom de brincadeira, dá até medo de perguntar como é que o irmão vai, porque se o irmão for contar como ele vai mesmo, a gente vai sofrer e ficar depressivo 30 dias de ouvir o irmão. Nada dá certo na vida do irmão, nada funciona na vida do irmão. O corpo do irmão parece, sei lá, uma coisa sei lá, macabra, é doença para tudo enquanto é lado. Se ele falar da casa dele, você chora. É o verdadeiro João cadáver, pé na cova. Ouça as diretrizes de Deus e você vai viver uma vida tranquila. Não quer dizer que não vai haver oposição, não quer dizer que não vai haver batalha, não quer dizer que não vai haver guerra, vai! Mas você vai vencer uma a uma e o nome do Senhor será glorificado na sua vitória. Somos ovelhas do Senhor. O Senhor fala conosco a todo momento, a todo dia, por isso ouvimos a sua voz que fala conosco constantemente. Somos conhecidos pelo Senhor, o Senhor nos reconhece, o Senhor sabe quem somos nós no meio das multidões. Você pode estar na 25 de março, na antevéspera de Natal, aquela gente mais lotando a rua. Deus sabe quem é você no meio da multidão. Deus sabe quem é você em qualquer lugar. Fica tranquilo, simplesmente siga as ordens do Senhor e Ele vai te abençoar em todos os momentos da sua vida. Ele vai dar a você as vitórias que você tem buscado sozinho e não tem conseguido, a partir do momento que você seguir as diretrizes do Senhor. Quem pertence a Deus, ouve a Deus. Você pertence a Deus, então ouça a Deus. Se a sua vida não mudar, depois que você passou a ouvir, ou depois que você passar a ouvir o que Deus está falando, nós vamos fazer o culto do rasgar a Bíblia aqui. Temos autoridade para fazer isso. Se a sua vida não mudar, a partir do momento que você começar a prestar a atenção e fazer cumprir as orientações de Deus na sua vida, nós vamos fazer cultos aqui só para rasgar a Bíblia. Porque eu não conheço uma pessoa que ouviu Deus falar e seguiu as diretrizes de Deus que caiu no abismo. Eu não conheço uma pessoa desde a antiguidade, não conheço uma pessoa desde os tempos bíblicos, ou quem sabe, até mesmo não pessoas do meio bíblico, mas pessoas que serviam a Deus sem pertencer ao meio bíblico. Eu não conheço nenhuma delas que conte algum tipo de derrota tendo ouvido Deus falar com elas e dar a elas as diretrizes da sua vida, para a sua vida. Pelo contrário, de todas as pessoas que nós podemos considerar como pessoas que deixaram para nós um legado, deixaram para nós um exemplo, de todas essas pessoas, o que ouvimos delas sempre foi: a luta veio, o problema veio, mas nós vencemos todos os problemas e nos deixa o exemplo para que nós também possamos ser vencedores como eles foram. Somos de Deus, ouvimos a palavra de Deus. E dentro do exemplo que nós lemos hoje, lição de casa, capítulo 6 de Josué, ouça o que Deus tem a falar. Não venha à igreja só para você chegar, não, eu vou falar com Deus, na hora da mensagem, dá uma vontade no banheiro, parece que é a hora da mensagem, da pregação ou do estudo bíblico que seja, tem tanta gente que tem uns problemas de bexiga, né? Começou a falar, começou a orientar, começou a trazer o ensinamento bíblico, um já começa, parece que, alguns têm até diarreia, eu acho, não é possível. Começa às vezes uma andação do meu culto, eu comecei a pegar firme, né? Mas tem culto que é só ler a palavra de Deus e começa aquela andação. E começa a nem conversar na hora do culto. O culto vira uma verdadeira feira. É nem conversando mais alto que o pastor. É mulher contando final de novela. É homem contando que o Corinthians perdeu para não sei quem lá. E Deus falando, eles não dão a mínima atenção. Depois, na hora que pegam uma doença lá, que estão quase morrendo, não, porque o Senhor, você não acha que está meio esquisito isso, não? Você acha que é meio que humilhante, assim, tipo, você nunca deu nenhum tipo de valor a Deus, mas de repente chegou no médico, o médico falou: olha, é um câncer desse tamanho. Ah, Senhor, você foi Deus, é Deus, foi nada. Você nunca foi servo, não. Bem, a verdade é que Deus pode te perdoar e pode te curar, mas não venha com essa conversa que você foi servo coisa nenhuma, não, porque você nunca foi. Porque quem é servo de Deus, ouve a palavra de Deus, gosta de ouvir a palavra de Deus e segue os ensinamentos e as diretrizes do Senhor. Porque Deus fala, e se você quer ouvir o que Deus fala, a sua vida vai ser muito melhor do que está. Vocês que a vida de vocês já é uma maravilha, vocês que a vida de vocês já está muito boa, pode melhorar ainda se vocês continuarem a ouvir cada vez mais a palavra de Deus. Porque, meus irmãos, as coisas que Deus tem para nós, a nossa mente não pode raciocinar, não pode pensar. É muita coisa boa. Abençoe vocês. Somos de Deus. Discernimos, ouvimos, seguimos. Muralhas caem. Por sermos de Deus, ouvimos a palavra de Deus. Capite? Hã? Fica de pé em nome de Jesus. Fica com medo não, Deus está falando com você, viu? Fica com medo não, não sou bravo também não. Tem uma irmã que ouve o programa do rádio, todo dia que a gente tem a parte da ênfase da mensagem, na hora que a gente dá a ênfase, ela fala que a gente está bravo. Bravo nada, nós somos mansos, não tem negócio de bravo aqui não, né meus irmãos? É que a ênfase mesmo da mensagem, não fica com medo não, que Deus está falando com você, viu? Que Deus quer abençoar você, põe a mão na sua cabeça, põe, deixa Deus curar você, deixa Deus repreender a sua dor. Você que a partir de hoje está compromissado com Deus, a partir de hoje você não vai deixar as coisas de Deus, não vai deixar de ouvir a voz de Deus de jeito nenhum, e é assim que Deus gosta, você vai prosperar. Vocês jovens que estão aqui no culto, querem ser jovens de sucesso? Ouça o que Deus está falando. Está com fone? Não está ouvindo o que Deus está falando, tá? Coma a palavra de Deus, que é assim que vocês vão alcançar o sucesso. Ninguém precisa alcançar o sucesso roubando os outros, não. Deus te abençoa, Deus te levanta, e tudo que Deus faz de melhor nessa terra é para você. Quem é pai sabe, nós trabalhamos para que os nossos filhos tenham o melhor. Diferentes de Deus, é claro, mas nós às vezes deixamos de ter para nós as coisas para deixar para os nossos filhos. Tem muita gente equivocada, achando que as coisas boas que Deus fez nesse planeta, elas pertencem aos filhos das trevas. Não, porque o ímpio tem. Você não parou para pensar que as coisas boas que Deus fez são para você? Tenha mais ousadia ao adentrar diante da misericórdia de Deus, da presença de Deus. Deus tem do bom e do melhor para você, sim. Ouça Deus falar que você vai se dar bem. Senhor meu Deus, Senhor meu Pai, essa igreja ouve a voz do Senhor meu Deus, esse povo ouve a voz do Senhor meu Pai. Senhor meu Deus, nós queremos ser cada dia mais abençoados. Nós te louvamos, nós te exaltamos com toda a força do nosso coração. Nós queremos nos alimentar de noite e de dia da sua palavra. Nós queremos ouvir a sua voz, discernir a sua voz, viver aquilo que o Senhor nos orienta, as diretrizes do Senhor, nós queremos guardá-las em nosso coração. Queremos conseguintemente, Senhor meu Deus, ver por terra as muralhas. Queremos ver por terra, Senhor meu Deus, tudo, mas tudo, Senhor meu Pai, que pode estar se interpondo entre nós e as grandes respostas do Senhor. Sai da frente, Satanás, sai da frente, nós estamos passando. Sai da frente, espírito imundo, porque nós estamos passando. Nós estamos alcançando aquilo que o nosso Deus fez para nós. Meu Deus, abençoa essa igreja, meu Pai, abençoa esse povo. Abençoa essa igreja, meu Deus, abençoa esse povo. Essa gente, ó Deus, que está compromissada com o Senhor, estão falando com o Senhor, que vão ouvir a voz do Senhor. Abençoa esse povo, meu Deus, abençoa, abençoa, abençoa, abençoa. Sai da frente, espírito da enfermidade, você não vai de forma alguma tirar o gozo, a alegria desse coração conquistador. Não, não, não, não, sai, sai, sai, em nome de Jesus. Senhor meu Deus, esses corações estão abertos, ó Deus, a essa realidade. Nós queremos as diretrizes, nós queremos, ó Deus, cada dia mais andar debaixo da sua palavra, da orientação do Senhor, para não pecarmos contra ti, e para adentrarmos, Senhor meu Deus, a essa dimensão maravilhosa que perfaz o reino do Senhor. Em nome de Jesus, meu Deus, abençoa essa igreja, abençoa esse povo, e abra esse ouvido para que ouça. Abra esse ouvido para que ouça. Senhor meu Deus, Senhor meu Pai, eu peço ao Senhor a cura, meu Deus, àqueles que vieram aqui enfermos hoje. Eu peço ao Senhor, a Deus, a libertação àqueles que estão tão aprisionados, meu Deus. São tantas forças malignas, tantas armadilhas, são tantas provocações, opressões, em alguns casos possessões, e essas pessoas se veem impedidas, ó Deus, de alcançar uma situação melhor na vida. É barreira, é muralha, e tem que cair por terra agora.
2: porque essa igreja aceita a palavra do Senhor. Meu Deus, esse povo é humilde, meu Deus, esse povo não quer, ó Pai, de forma alguma afrontar o Senhor, não, meu Pai. Esse povo quer viver, ó Deus, a sua palavra, a sua diretriz, esse povo quer ser tocado pelo Senhor, esse povo quer ser abençoado pelo Senhor. Esse povo, meu Deus, quer ser o povo em que o nome do Senhor é glorificado por meio deles, por meio da fé deles, por meio de tudo quanto o Senhor faz neles. Em nome de Jesus, meu Pai, vai curando todo o mal, toda a enfermidade, vai repreendendo o Senhor. Aliás, ó Pai, eu é quem repreendo em nome de Jesus Cristo toda a dor que insiste em permanecer nessa vida, as discórdias que insistem em separar essa família. Derrama da tua bênção, derrama do teu poder, meu Pai. Muita gente a partir de hoje já entendeu que de dentro das diretrizes do Senhor se encontra paz, se encontra alegria, se encontra felicidade, alegria verdadeira, Senhor, se encontra também a salvação, que é o mais importante, se encontra, Senhor, meu Deus, também a prosperidade conforme os preceitos e a vontade do Senhor. O Senhor é poderoso para prosperar, para abrir portas, mesmo em tempos de grandes dificuldades. Abra portas que se encontram fechadas, meu Deus. Abra portas que se encontram fechadas, Senhor, trazendo a Deus alegria, vitória e a glorificação do nome do Senhor por tudo quanto o Senhor fará por intermédio dessa pessoa. Meu Deus, eu quero repreender agora em nome de Jesus todo impedimento, todo empecilho. Quero repreender obras malignas, obras da magia negra, legiões e mais legiões que têm vindo tirar a paz dessa pessoa. Eu repreendo agora em nome de Jesus Cristo. Eu repreendo agora e peço ao Senhor, abençoa, meu Deus. Aquele que caiu, o Senhor é poderoso para levantar, Senhor, meu Deus. Aquele que precisa ouvir a sua voz agora, imediatamente, o Senhor é poderoso para falar, Senhor meu Deus. O Senhor é poderoso para mudar o curso dessa vida. O Senhor é poderoso para tirar essa pessoa do poço da miséria, das calçadas da vida, e fazer dessas pessoas, pessoas vitoriosas, pessoas salvas, pessoas que glorificam o nome do Senhor, que ouvem a voz do Senhor. Traga alegria, meu Pai, traga vitória a essa vida, a essa casa, a essa família. Reconstrua, meu Deus, em nome de Jesus Cristo, todas as coisas que são boas, que pertencem a Ti, que essa pessoa perdeu, que ela reconquiste. Aqueles que nunca conquistaram, que conquistem. Em nome de Jesus, ó Deus, eu sei que o Senhor está abençoando um povo que o Senhor sabe que é o Seu povo. Eu sei que o Senhor está abençoando esse rebanho de ovelhas, meu Pai. Eu sei que o Senhor está diante de cada uma dessas pessoas ouvintes e praticantes da Sua palavra. E nenhum mal sucederá a elas, nenhuma praga poderá vencê-las, nenhuma peste dentro da casa delas, Senhor, nada entrará, nada de mal na tenda de nenhum deles, o espanto noturno não mais, porque essas pessoas, ouvindo a sua palavra, descansam na sua sombra, descansam no seu esconderijo, em nome de Jesus Cristo. Amém, Senhor. Amém, Senhor. Amém. Vocês que estão desviados e não estão ouvindo a voz de Deus, a palavra foi bem clara. Quem é de Deus, ouve o que Deus fala. Os que não ouviam Jesus, foi claro: vocês não me ouvem porque vocês não são de Deus. Você é de Deus ou você não é de Deus? A decisão é sua. Você que está desviado, você que está... que não está não, você que nunca se entregou para o Senhor, você vai passar a ouvir Deus hoje, Deus vai mudar a sua vida. Mas entrega a sua vida ao Senhor, entrega os seus caminhos ao Senhor, entrega a sua direção para que Deus possa dirigir você e seja feliz. Sem Deus não tem felicidade, sem Deus não tem paz, sem Deus, sem Cristo não tem salvação. Tome a decisão certa. Deus fala, Deus está falando contigo. Tome a decisão certa. Os nossos irmãos estão aí no meio do povo. Você quer reconciliar-se com Deus? Isso. Pega o bem-vindo à vida. Quer aceitar Jesus? Quer ser de Deus? Quer ouvir Deus falar e ver Deus transformar a sua vida? Levanta a sua mão. Você vai passar a ser servo de Deus. Vai batizar-se. Vai seguir feliz, abençoado. E você vai ver a transformação que há através do nosso Deus. Do nosso Deus. Amém? Essa igreja está contente ou está mais ou menos? Amém. Tá.
1: Deus abençoe vocês, meus irmãos. Vocês sabem que vocês são bem-vindos aqui na casa de Deus todo dia que vocês quiserem vir. Não tem acepção de pessoas, nada disso. Todos são bem-vindos em nome de Jesus. Obrigado, meus irmãos, pela presença de vocês. Digam comigo assim: a paz do Senhor. Mais uma vez, a paz do Senhor Jesus. Mais uma vez, a paz do Senhor Jesus. Que Deus abençoe grandemente vocês, as vossas vidas. Muito obrigado, meus irmãos. É um prazer falar de Deus para vocês, falar de Deus para as vossas vidas.

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1: Da manhã em São Paulo, capital, Brasil, hoje 17 de julho de 2026, sexta-feira abençoado. Hoje aqui em São Paulo, ó, fazem 13 graus, gente, tá melhor do que ontem, onde tava 10 graus, hoje tá 13 graus. E você que está agora sintonizado pelo rádio Deus e Amor, pelo YouTube, Facebook, Instagram, pelas outras plataformas, ó, sejam todos bem-vindos. Este é o melhor programa caipira da cidade, é o programa Sertão Evangélico. Isso mesmo, gente, meu povo. Olha, você que agora já estava em oração pelo canal Direto com Deus em português e espanhol, nós iremos continuar sim a oração por aqui. A oração não para. Então você que está aí já nesse propósito de oração, né, antes de ir para o trabalho, ou mesmo vindo do trabalho, nessa campanha de oração, orando conosco, vamos continuar a oração. Ore pelo seu filho, pela sua filha, pela sua casa, pela sua saúde, pelos seus sentimentos. Isso mesmo, agora Sertão Evangélico em oração com você. Senhor Deus, Pai de misericórdia, neste momento, ó Deus, estamos reunidos aqui, ó Deus, em sua presença, no intuito de render graças a Ti e bendizer o Teu nome santo. Pai maravilhoso, Pai que fez os céus e a terra, a Ti, ó Deus, nós rendemos graças, louvores. É, papai. E já de início de oração, já pedimos perdão pelos nossos pecados, pelas nossas falhas, por tudo quanto, Deus, falamos, pensamos, sim, Deus, e agimos, e também pelas nossas omissões. Oh, meu Deus, tenha misericórdia, ó Deus, de cada um que neste exato momento pede a Ti perdão e misericórdia. Oh, Deus maravilhoso. Senhor, é uma manhã onde nós estamos aqui confessando, Pai. Pai amado, que somos dependentes de Ti. Estamos aqui reunidos, ó Papai maravilhoso, e sabendo que é o Senhor que é digno de nossa adoração. Pai, neste momento eu peço a Ti que o Senhor venha abençoar aqueles que já estão no trabalho, aqueles que estão já em trânsito para o seu trabalho, e outros que já estão se preparando para retornar ao seu lar. É, papai, quantas pessoas que passaram a noite toda neste plantão, neste hospital, outros, ó, meu Deus, ali como os médicos, os enfermeiros, os cuidadores de idosos, os técnicos, os enfermeiros. Sim, Senhor, aqueles que trabalham na recepção, aqueles que trabalham na farmácia. Sim, meu Pai amado, os que trabalham também na limpeza. São tantos deles que passaram a noite toda de plantão neste hospital. Pai amado, aqueles que trabalham na segurança pública do Estado, aqueles que trabalham, meu Deus, ali como bombeiros, como os policiais militares, civis, federais, sim, meu Deus, os guardas municipais, guarda, livras, também esses que trabalham dentro de uma penitenciária. Papai amado, que o Senhor venha guardar cada um deles, protegendo até o seu lar, a sua casa. Oh, aleluia, meu Deus. Guarda este vigilante, é, papai, esse vigia noturno, esses que trabalham a noite toda cuidando de uma casa, cuidando de um bairro, na rua, meu Deus, esses que agora estão indo para os seus lares, sim, alguns já cansados, há outros, meu Deus, ainda ouvindo a oração, e outros já vão para outro trabalho para poder conseguir levar o sustento para a sua casa. Meu Deus, quantos deles que têm uma jornada dupla. Trabalha de noite, trabalha à madrugada. É, papai, trabalha de dia. Sim, Senhor, dorme poucas horas. Quantos destes, ó Deus eterno, têm uma rotina tão cansados, tão cansativo? Quantas dessas mulheres, destes homens, agora estão cansados, exaustos, meu Deus, mas estão agora sintonizados na programação? Oh, aleluia, aleluia, Senhor. Quantos destes, ó Pai amado, estão agora ouvindo a programação dentro de um carro de aplicativo? Outros dentro de um táxi. É, papai. Outros passaram a noite toda trabalhando e já estão agora emendando com o segundo trabalho dentro de um carro, meu Deus. Papai, que o Senhor venha cuidar. Que o Senhor venha, neste exato momento, cuidar, né? Cuida da família, cuida da casa, cuida dos sentimentos, cuida da vida financeira, cuida da vida espiritual, protegendo, guardando, livrando-os de assalto, livrando-os, ó Deus, de acidentes, de prejuízos. Que o Senhor venha estender as Tuas mãos de proteção sobre cada um destes. Meu Deus eterno, esses que estão agora levando o sustento para a sua casa, mas estão em um caminhão, estão em uma carreta, em uma bitrem, uma rodotrem, estão agora, meu Deus, ali levando, transportando uma carga tão pesada. Outros, meu Deus, já fazem semanas, meses que estão longe da sua casa. Oh, meu Deus, às vezes este, ó Papai amado, sente a saudade da sua família, da sua casa, mas tem sim que levar o alimento, tem sim, ó Deus, que levar ali o sustento para dentro da sua casa. Enquanto estes, ó Pai amado, estiverem trabalhando durante longe da sua casa, meu Deus eterno, que o Senhor venha cuidar. Sim, cuida da sua família, cuida da sua casa. Cuida do seu lar, cuida, meu Deus, também destes caminhoneiros, destes homens, destas mulheres que passam, que têm trabalhado arduamente, meu Papai amado, neste Brasil, que o Senhor venha cuidar de cada um deles. Livra de prejuízo, ó Deus. Livra-os, ó Papai amado, de assaltos, de acidentes. Livra de pessoas más, de pessoas ruins, de pessoas sanguinárias, de pessoas que têm a maldade no seu coração e vivem somente, ó Deus, para fazerem a maldade. Livra, Senhor. Oh, aleluia, Papai. Eu oro também com estes que estão agora lá na lavoura. Quantos destes estão com rádios ligados? Estão ali sintonizados, sim, Senhor. Outros cuidando ali, cuidando, ó Pai amado, da sua fazenda, do seu sítio, das suas chácaras. Outros estão ali nos cafezais. Outros, meu Deus, estão cuidando ali do curral, posso dizer, dos porcos, das criações. Mas estão com rádios ligados na programação. Oh, aleluias, meu Deus, que o Senhor venha cuidar. Que o Senhor venha livrar, livra de pragas, livra de insetos malignos, livra, Senhor, de tantas pestes, ó Pai, maligna, satânica, que tenta destruir essa lavoura, tenta destruir, ó Deus, os animais que tem nessa fazenda, nessa chácara, nesse sítio. Papai, cuida, meu Deus, cuida, sim, Senhor, que este homem, que esta mulher, que tudo que colocaram nas suas mãos, que o Senhor venha prosperar, que tudo, ó Deus eterno, que essa pessoa cuidar, pegar, que o Senhor venha estar ali, ó Deus, multiplicar para a tua glória, meu Papai amado. Olha para esse homem, para esta mulher que tem orado incansavelmente em favor da cura, em favor, Deus, da salvação de sua casa. É, Papai, quantos agora eles têm procurado a Ti pelas madrugadas, pelo amanhã, meio dia, tarde, à noite, e colocado cada um dos seus familiares, da sua família, em oração. Tenha apresentado a Ti, Senhor, que o Senhor venha libertar, que o Senhor venha trazer novamente para a Tua casa. Esse pai, esta mãe que criou os seus filhos na Tua casa, eles criaram, meu Deus, cada um deles ali dentro da Tua casa. Oh, meu Deus, as circunstâncias o levaram para longe da tua presença. Quanta mãe, quantas mães, quantos pais que têm chorado, meu Deus, em favor do seu filho ali, pedindo ao Senhor que o Senhor venha, ó papai, tocar no coração deles, para que eles se arrependam dos seus pecados, dos seus atos pecaminosos, e retornem, ó Deus, à tua casa, e retornem à igreja de Cristo. Oh, aleluias! Honra a fé das tuas servas, honra a fé dos teus servos, estes, ó Deus, que tem preocupado, está tão preocupado, angustiado, devido às companhias dos seus filhos, devido aos lugares que os seus filhos têm andado. Esta mãe que já perdeu o filho, ó Deus, para o crime, já perdeu o filho, a filha, o pai, para o mundo, e agora está ali preocupado, dizendo: Senhor, guarda os meus filhos, guarda, Senhor. Oh, aleluia, Pai, que neste exato momento o Senhor venha quebrar as correntes malignas. É, papai, que neste exato momento o Senhor venha quebrar tudo aquilo que tem aprisionado, tudo aquilo que tem feito esta pessoa ser levada uma vida desregrada, levada uma vida totalmente depravada ao pecado, à iniquidade, à prostituição, ao adultério, à bebedice. Ó Deus, quantas pessoas já se lançaram totalmente ao mundo. Oh, meu Deus, alguns deles até acham mesmo que o Senhor não tem mais planos de salvação para ele. Esta pessoa que ouve a oração agora e tem um pensamento dizendo: olha, eu já fiz tudo, tanta coisa ruim, eu já fiz tantas coisas más, eu tenho certeza que Deus não cuida de mim, que Deus não me quer mais. Ah, engano dele, meu Deus. O Senhor continua batendo na porta, o Senhor continua a insistir, porque esta alma, esta vida foi comprada, meu Deus, com preço de sangue. Oh, aleluias, meu Deus. Olha, essa pessoa agora que se encontra, pai, armado. É, meu Deus. Outros em um lugar vendendo entorpecentes. Quantas pessoas agora, ó papai do céu, estão vindo de noitadas, de baladas, estão vindo, meu Deus, de bailes funk, outros estão vindo, ó pai, de uma noite de prostituições. Oh, meu Deus, tenha misericórdia destas vidas. Misericórdia dessas vidas que estão chegando na sua casa totalmente bêbados, totalmente drogados, totalmente, ó Deus, sendo conduzido por outras pessoas. Mas tem uma avó, tem um vô, tem uma mãe, tem alguém da família, um amigo, que está agora clamando e repreendendo. Tem uma mãe agora convicta, ó meu Deus, que essa pessoa um dia, sim, ó Pai, vai ser inundada e cheio pelo Espírito Santo de Deus. Oh, papai, toca agora nestas vidas que precisam de libertação, toca nestas vidas que necessitam de salvação, toca neste jovem, oh pai, que tem em sua mente o desejo de conhecer o mundo. Toca, ó Pai, repreenda esse sentimento maligno desta pessoa, ó Deus, que tem a vontade ali de sair da tua presença, ó Pai. Que o Senhor venha renovar, renova estas forças, renova este jovem, renova esta criança, renova, meu Deus, as forças espirituais de cada um que está agora ouvindo esta programação. Renova as forças, ó papai, deste obreiro, desta obreira, desta pessoa que te busca, que te clama, meu Deus. Oh, aleluias, oh papai maravilhoso, aqui estamos, ó Deus. A igreja, Deus e amor, ela clama. A igreja de Cristo, ela te pede, meu Pai. Sim, Senhor, ela está aqui 24 horas em oração, porque ela sabe que é o Senhor que fez os céus e a terra. Foi o Senhor, não foi outro. Não foi, foi o Senhor que fez os céus, fez a terra, fez o universo. O universo é pequeno demais comparar a Ti, Senhor. Oh, aleluias. Por isso eu peço a Ti, Senhor, o Senhor que fez... todas as coisas, o Senhor que fez o corpo humano, o Senhor que conhece por completo a anatomia humana. Pai, esta mulher, este homem que clama em favor da sua saúde, quantos destes estão estonizados, se encontram anêmicos, fracos, papai, sem forças. Essas pessoas que estão agora ouvindo a programação, estão intercedendo pelo seu amigo, pelo seu parente, por alguém da sua casa, Pai, que está enfermo neste exato momento. Mas o Senhor, papai, o Senhor pode agora, o Senhor pode tocar, toca agora nesta vida que está te clamando agora. Esta pessoa que está com dores intensas, meu Deus, é febre altíssima, ao ponto de delirar. Esta pessoa que está internada agora com este câncer, após essa cirurgia. Outras pessoas, Pai amado, que teve um infarto, um AVC. Meu Deus, contempla agora e toca agora nestas vidas, meu Deus. Aleluia, meu Deus, acampa os teus anjos agora. E essa pessoa que está te pedindo agora que o Senhor venha curar essa AIDS, este HIV, que venha desaparecer deste corpo, desaparece agora em nome do Senhor Jesus Cristo, que saia agora todo câncer maligno, benigno, todos os cânceres malignos, tumores, sejam arrancados agora, hérnia, que venha desaparecer em nome do Senhor Jesus Cristo, todos os tipos de enfermidade no sangue, todos os tipos de enfermidade que tem assolado este sangue, este corpo agora, meu Deus, estes nervos, estas articulações, esta pele, Papai amado, olha para esta mulher que sente tantas dores no seu útero, meu Pai amado, que o Senhor venha curar agora, que este mioma venha ser repreendido agora, em nome do Senhor Jesus Cristo, meu Deus. Cura agora, cura esta mulher que te clama, cura agora esta mulher que já está com a cirurgia marcada, cura este homem, meu Deus, que já está com a cirurgia marcada. Meu Pai amado, o Senhor pode intervir sim, o Senhor pode curar sim, Senhor, o Senhor pode arrancar essa enfermidade, que venha ser despelido em nome do Senhor Jesus Cristo. É sexta-feira, ó Pai, aonde nós declaramos guerra contra o mal. É sexta-feira, meu Deus, aonde a igreja de Cristo, ela declara, para sim, Senhor, guerra contra o mal, este mal que tem aprisionado esta vida, este mal que tem assolado, que levado essa pessoa à depressão, levado esta vida ali à ruína, a tristezas, a angústias, é em nome do Senhor Jesus Cristo, que nós te repreendemos, espírito mal. Nós te repreendemos, espírito mau, sai desta casa agora, sai deste quarto, sai desta sala, sai agora destas vidas, em nome do Senhor Jesus Cristo. É uma sexta-feira de libertação, é uma sexta-feira, meu Deus, aonde a igreja de Cristo se prepara para repreender a enfermidade, se prepara, ó Pai, para repreender todos os tipos de espíritos que têm trancado estas vidas, têm levado estas vidas à ruína, à destruição. Nós repreendemos, meu Deus, em nome de Jesus Cristo. Em nome do Senhor Jesus Cristo, em nome de Jesus Cristo, Pai, estes espíritos levados, este homem ao adultério, esta mulher ao adultério, levado esta pessoa à prostituição, levado estas vidas aos vícios do álcool, aos vícios, ó Pai, de tanta coisa, ó Pai, tanta imundice, tantas porcarias, mas em nome do Senhor Jesus Cristo, nós já repreendemos sim, todos os espíritos levado esta família à decadência, levado esta família ao fracasso, levado esta empresa, olha para aí, meu Deus, quantas pessoas já estão perdendo tudo, meu Deus, aleluia, mas a igreja de Cristo está repreendendo agora, já está perdendo as forças, todo o mal, meu Deus, já está saindo desta casa. Todos os espíritos da depressão, ter levado essas vidas à depressão, nós já estamos repreendendo agora. Esta pessoa vai ser curada, sim, Senhor. Oh, aleluia. Meu Deus, contempla agora, ó Pai, essa pessoa que ora em favor do seu casamento. Quantas mulheres, quantos homens, oh Deus, está vendo ali o inimigo destruindo o casamento dos seus filhos, dos seus irmãos, dos seus parentes, da sua família, ou até mesmo o seu próprio casamento. É, meu Deus, Senhor, que neste exato momento as tuas mãos vêm se estender.

sofre tanto, quando estão perto, eles brigam, eles discutem, e quando eles se separam, vão para longe, sentem saudades. Olha para aí, meu Deus, essa família sofrendo tanto, sendo vítimas destas obras, destes covardes. Oh, meu Deus, contempla agora esta pessoa que faz exames de tudo, ó Pai, e não descobre qual o tipo de enfermidade. É enfermidades mandadas, são enfermidades, meu Deus, que somente é espiritual, que somente repreendendo em nome do Senhor Jesus Cristo, ó Pai. É por isso que estamos aqui já dizendo, o sangue do nosso Jesus tem poder. É por isso que nós dizemos, ó Deus, o sangue de Jesus tem poder para desfazer o laço. O sangue de Jesus tem poder para livrar da morte. O sangue de Jesus tem poder, sim, para restaurar esta família, este casamento, esta empresa, meu Deus. Oh, aleluias. Pai, que neste exato momento, esta pessoa que ouve a oração e que ora conosco, outros estão somente acompanhando, que eles venham neste exato momento ser tocado por Ti, para fazer um novo concerto, para fazer uma nova aliança com o Senhor. Quantas pessoas agora estão arrependidos dos seus pecados, estão arrependidos do que falou, do que cometeu. É, papai. Outros estão dentro de um presídio, mas estão sintonizados na programação, ouvindo a rádio Deus e Amor. Senhor, que o Senhor venha livrar. Livra, Senhor, livra da traição. Livra, Senhor, de pessoas más. Livra, Senhor, e dá forças para os teus servos, para as tuas servas. Aqueles que se encontram lá nesse presídio, quantas mães, quantos pais que têm orado em favor deles, pedindo ao Senhor livramento. Aqueles que se encontram, ó Deus, num presídio, outros na Fundação Casa, outros na FEBEM. Senhor, que o Senhor venha neste exato momento proteger, guardar e livrar, Senhor. Honra a fé de cada um deles. E aqueles que ainda não te aceitaram, que eles iam tomar a decisão neste exato momento, que eles venham te aceitar como único e suficiente Salvador, e o Senhor venha proteger, guardar, sim, Senhor. Oh, papai, esteja com eles, em nome do teu filho amado, Jesus Cristo, guarda-nos e livra-nos de todo mal, em nome do Senhor Jesus. Amém e amém, Senhor Jesus Cristo. Amém. E amém, Senhor. Oh, aleluia. Queridos, você que nesta manhã orou conosco e sentiu no seu coração, sim, de tomar esta decisão. Decisão essa que mudará a tua vida. É um passo só que você precisa dar para Cristo, para que Ele possa a tua vida transformar. Já dizia o louvor. Pois é. Ora-se comigo, Senhor Jesus, neste exato momento, estou aqui arrependido dos meus pecados, das minhas iniquidades. Pai, eu errei, eu transgredi, mas estou aqui arrependido. Pai, escreve o meu nome lá no céu, no livro da vida, e sela com teu sangue. Amém, Senhor Jesus. Você que tomou esta decisão de fé e de coragem, olha, as duas formas de você entrar em contato conosco. Primeiro, e-mail, queraceitarjesus@ipda.com.br. Eu disse, queraceitarjesus@ipda.com.br. E o nosso WhatsApp é 119-594-4645. Eu disse 119-594-4645. Manda uma mensagem de texto, de áudio, dizendo que aceitou a Jesus na oração do amanhecer. E um pastor que agora está de plantão vai te retornar o contato e vai te direcionar para o pastor mais próximo da sua cidade. Isto mesmo, Igreja Deus e Amor está de portas abertas para te receber, porque somos mais do que uma igreja. Aqui somos uma família, a família que vai morar no céu. Eita glória! Aumenta o som, galera. Ó, tá bom? Perfeito demais.
Bom dia, meu povo!

0: Bom dia, bom dia, bom dia, bom dia. Você que está sintonizado na programação, eu posso ouvir um bom dia na sua casa, eu posso ouvir um bom dia na presença do Senhor.
1: Bom dia!
0: Bom dia! Até o Louro respondeu, rapaz. Bom dia! Hoje é sexta-feira, né? A sexta-feira tão esperada, rapaz. Você que contou, contando nos dedos, segunda, terça, quarta, quinta. Sexta-feira abençoada aqui no Sertão Evangélico. Você está sintonizado no melhor programa caipira do Brasil. Isso mesmo, o programa Sertão Evangélico é o programa de maior audiência da manhã. É o programa Sertão Evangélico. E você que está sintonizado pelo canal Direto com Deus em português, espanhol, e você que está pelo rádio Deus e Amor, vamos agora migrar para o YouTube da Igreja Deus e Amor Oficial. Que vamos continuar aqui até as 7h30, agora, isso mesmo, com o melhor programa, com o melhor louvor. Sabe aquele louvor que seu papai, sua mamãe, seu titio, vovô ouvia lá nos tempos, lá anterior? Pois é, chamado Louvores do Fundo do Baú, toca aqui no Sertão Evangélico. E o programa também é feito com a sua participação, 11 98292 3392. Eu disse 11 98292 3392. Este é o WhatsApp para você mandar sua mensagem de texto, de áudio, de vídeo. É, talvez na sua casa alguém esteja dormindo ainda, né? Quantos deles está debaixo da coberta? Manda acordar aqui que vamos jogar água nele para que ele desperte e pegue o caminho da roça. Você está pelo canal Direto com Deus, migra pro YouTube da Igreja Deus e Amor Oficial. E 7h30 estaremos aqui transmitindo o programa Sertão Evangélico. Vamos que vamos, está chegando um louvor abençoado para você ouvir, se deleitar na presença do Senhor. Elas cantam, olha, Ereni e Débora, Luz do Mundo.

0: 6h32 em São Paulo, capital, Brasil. Isso mesmo, vamos despertar, vamos acordar. Vamos acordar, meu povo! Olha o barulho dela. Tem que amolar a enxada, tem que amolar. Vamos amolar, pegar o caminho da roça. Já tem, ó, já tem mulheres lá nos cafezais. Gente, quantas mulheres já estão trabalhando na roça. É, ó, tem muita gente que pega lote pra carpir, viu? Pra capinar, pra carpir aí. E você nessa preguiça, nesta leseira. Você, ó, tem gente que tem tanta preguiça, rapaz, que quando fala em trabalhar, é dor de dente, é dor de cabeça, é dor nas juntas. Uau! Vamos, meu filho, criar um pouco de alguma coisa aí, porque tá ruim, viu? Ajudar sua mãe, ajudar o seu papai aí na roça, você que tá aí, ó, não ajuda seu pai a limpar o quintal, não ajuda a limpar ali o chiqueiro, não ajuda a limpar os currais, só vive dentro de casa no celular. É, corta o wi-fi da casa, não. Pode cortar o celular dele que vai aprender a molar a enxada e pegar o caminho da roça. Irmã Marta de Três Lagoas, lá no Mato Grosso do Sul. Paz do Senhor, hoje é sexta-feira, viu? Dia de dar aquela faxina em casa e fazer um bolo de fubá, porque os netos estão de férias aqui, comem o dia inteirinho, rapaz. É isso mesmo, Marta. Aproveita e leva a gente pra lá também, viu? É um dia de viagem, Mato Grosso, ou é dois dias? Leandro de Arapiraca, rapaz, lá na Lagoas. Pensa num lugar bom, rapaz. Bom dia, meus irmãos. Fim de semana chegando. Graças a Deus, tô aqui num ponto batendo queixo de frio, viu? Esperando o ônibus para ir trabalhar na fábrica. Deus abençoe, irmão Leandro, em Arapiraca, Alagoas. Pois é, irmão, aí é bom demais, viu? Gostei de passar aí em Arapiraca, viu? Deus abençoe a todos aqueles que estão trabalhando. Outros já estão indo para o trabalho, outros voltando do trabalho, viu? Bianca de Sinop, Mato Grosso. Pai, estou aqui varrendo a calçada e abrindo as portas da minha lojinha de roupas. Já deixei o rádio sintonizado alto em vocês para abençoar o ambiente. Que Deus prospere as nossas vendas. É, e o nosso trabalho nessa sexta-feira para sempre, amém, irmã. Tá abençoada, em nome do Senhor Jesus Cristo. Hoje vai vender muita roupa aí, vai em nome do Senhor Jesus Cristo, viu? Raimundo Ferreira, de Picos do Piauí. É, rapaz, é mais quente do que Teresina, viu? É, aí vocês ganharam, viu? Bom dia, a paz do Senhor, as galinhas já fizeram a festa comendo milho aqui na roça. Mais uma semana finalizando e bora tratar a bicharada, meu povo. Solta o som da bicharada, ó. Não corra não, Raimundinho. Fique por aí, viu, Raimundinho? Não vá correr com medo do gado, do boi, não, né? Pois é, viu? Maria José, de Juazeiro do Norte, lá do estado do Ceará. Bom dia, paz. O quintal amanheceu cheio de passarinhos cantando junto com a programação, olha, Deus é maravilhoso. Coloca o som do galo de Campina para todos os ouvintes acordar. Galo de Campina, é bonito demais, viu? O galo de Campina, para quem nunca ouviu, para quem nunca viu também, é muito bonito o som dele, quanto ele mesmo, é muito lindo demais, viu? Deus abençoe. E, ó, fala lindo aí, ó. Esse que é o galo de Campina, rapaz. E tem gente lá no Galdério, lá, mandando áudio. Galdério, dá o play.
1: Bom dia, paz do Senhor, que é o presbítero José Neto, de Luiz Eduardo Magalhães. Manda um alô aí pra minha esposa, Jéssica, meu filho, Jonathan. Estamos aqui ligados no programa Sertão Evangélico. Moramos aqui em Luiz Eduardo Magalhães, Bahia, a cidade do agronegócio. Ei. Deus abençoe a todos.
0: Alô, Jéssica, alô, Jonathan, acorda, meu povo.
2: A paz do Senhor Jesus, aqui é a irmã Aparecida de Guatapará. Manda um alô pros irmãos aqui de Guatapará e a paz do Senhor para todos, para a irmã Francisca, irmã Sandra. E a paz do Senhor para todos, programa abençoado que Deus concedeu para nós.
0: Alô, Guatapará, né? Irmã Sandra, que está estonizada na programação, nessa cidade abençoada.
3: Bom dia, paz do Senhor Jesus, aqui é a irmã Vanusa. Estou na escuta desse programa maravilhoso. Estou aqui em Blumenau, Santa Catarina. Sou grata a Deus pela vida de vocês. Que Deus abençoe cada um de vocês.
0: Maravilha de Deus. Santa Catarina sintonizada na programação, viu?
4: Que é o Henrique do Ceará.
0: Alô,
4: não
0: Henrique.
4: Preciso jogar água nas minhas sobrinhas aqui não, viu? Aí, eu quero só que bote aí o cantar do Sabiá da Laranjeira.
0: Sabiá Laranjeira.
4: Pra todos vocês, Deus abençoe. Bom dia.
0: Dia. Paz. Ó. Cearense sintonizado aí, ó, na programação, viu?
5: Paz do Senhor, meus queridos. Estou ligadinho aqui também na programação dessa rádio abençoada. Joga água aí na Tiffany, aí na Luene.
0: Tiffany!
5: Sorta esse galo doido aí pra nós aí, meu amigo.
0: Galo doido, não.
5: Fica com Deus, a paz do Senhor.
0: Galo tribulado. Vamos despertar, ó. Vendo? Pra você que tá ainda dormindo, viu? Debaixo da coberta... Até deitou já, até o galo aqui deitou. Meu Deus, tá difícil a situação. Até o galo atribulado já dormiu. Tá querendo dormir por cima dos pitinhos aqui. Ai, meu Deus. A grande Seara é canta, trio voz que clama.

0: 6h40 em São Paulo, horário oficial de Brasília. Você que tá no Mato Grosso do Sul, aí é uma hora a menos, viu? No Acre, 2 horas a menos. E em Fernando de Noronha, é 1 hora a mais. É, e oração no pa... É, segura o ponteiro que tá chegando, irmão João Ferreira, pra contar o que Deus fez na sua vida, irmão João Ferreira, é com você.
1: Em 97 eu sofri um acidente de eletricidade. Fiquei em coma, anotei 5 dias. Depois saí pro quarto, fiquei mais 9 dias. Saí para um débil mental, entendeu? Não conheci nem a minha companheira, eu ia junto. Queria jogar ela da cama, porque não conhecia mais ninguém. Aí fui curado disso aí, Deus me deu vitória. Aí agora em 2017, descobri que estava sendo portador de um mieloma múltiplo. É um... Não sei nos ossos, entendeu? Estou desenganado da medicina desde essa época. Mas graças a Deus, porque já fui curado. Só que hoje eu vim aqui, provavelmente, mais para relatar, que eu fiz um empréstimo no banco, para poder a família viajar para Portugal, que foi embora lá para ver se ele libertava meu filho das drogas, entendeu? Ele está bem, graças a Deus, agora. E eu vim contribuir com o voto que eu fiz com Deus. Ah, tem muitos que pensam muito negativo, mas pensam positivo e pensam no Altíssimo, que ele é autor de nossa vida, né? Então ele, para ele, não tem coisa difícil. Tudo é possível para ele.
0: Você viu aí que o nosso irmão João Ferreira, ele conta que sofreu um acidente no ano de 97, né? Ao ponto de ele perder a memória. Ele fala que não conhecia nem a sua própria esposa, não conhecia ninguém que estava ali à sua volta, as pessoas, familiares, amigos. E ele conta que, ó, insistindo na oração ali, a sua família, ele também, Deus recuperou sua memória, Deus deu saúde, e conta também que veio aqui relatar esse testemunho, mas por quê? Porque ele falou que o seu filho estava totalmente vivendo uma vida desregrada, e no momento em que ele entregou, fez um voto com o Senhor, Deus foi lá, libertou e salvou o seu filho. A Igreja Pentecostal Deus Amor, ela tem se preocupado contigo, ela se preocupa com você. Ela é uma igreja que, na qual ela zela pela doutrina da palavra de Deus. Então quero te convidar, você que está agora ouvindo a programação pelo Rádio Deus e Amor, pelo YouTube, pelo Facebook, você que pode estar aqui conosco, ó, 7, 9, 11, 15, às 19 horas, na sede mundial. Você pode vir aqui em um desses cultos, na Avenida do Estado, 4568, Liberdade, São Paulo. Entrada principal pela Avenida Prefeito Passos, número 10. É aqui o endereço da sua bênção. Venha para cá, você que precisa de uma libertação, de uma cura, de uma transformação. Isso mesmo, Igreja Deus e Amor está aqui de portas abertas para te receber. Vamos que vamos, Galdério. Vamos que vamos, meu povo, porque a hora não para. O programa não para. E até às 7h30, vamos aqui com o Sertão Evangélico.
2: Aqui é o irmão Tiago, aqui de Barra da Estiva, na Bahia.
0: Baiano?
2: Estou ligadinho nesse programa. Deus abençoe cada um de vocês aí. Estamos aqui já na colheita do morango.
0: Ó, oh. Manda pra cá uns... o quê? Uns baldes?
3: Papai do Senhor.
0: Pai.
3: Pastor Zaqueu. Quero agradecer a Deus por esse programa tão, sim, abençoado, onde a gente já começa o dia ouvindo,
0: sim,
3: né,
0: verdade,
3: sobre o Evangelho, com bons ensinamentos. A programação é maravilhosa.
0: Maravilha, viu?
3: Aqui é a irmã Joelma de Valente.
0: Alô, Joelma!
3: E quero mandar um abraço a toda a minha congregação, que é o Ministério Vida, aqui em Valente. A paz do Senhor Jesus para todos. E uma sexta-feira abençoada.
0: Para nós todos, irmã.
3: Que Deus abençoe a todos.
0: Amém. Para nós todos, uma semana abençoada.
4: A paz do Senhor Jesus Cristo, meus amados pastores aí da Deus e Amor. Eu me chamo Josafá,
0: sim,
4: Freitas da Silva. Moro aqui no bairro Vista Linda, em Rio Branco, Acre.
0: Acre.
4: Mas eu acordo todo dia, às 4h30 da manhã, para ouvir esse programa maravilhoso. Meu Deus do céu, que maravilha. Eu nasci na colônia, né? Me criei na roça.
0: Sim.
4: É, escutando o canto do galo. E esse programa, pra mim, meu Deus do céu, é uma maravilha. ganho muitas energias quando eu acordo cedo para ouvir esse programa.
0: Isso é bom demais, né? Isso é maravilhoso!
5: Paz, presbítero Zaquio, presbítero Alexandre aqui da cidade de Mococa, falando com todos vocês aí.
0: Sim.
5: E receber as bênçãos de Deus. Deus abençoe, uma ótima sexta-feira a todos. Aí, em nome de Jesus, que estão incorporados nessa programação maravilhosa. Deus abençoe. Hoje é sexta-feira, guerra contra o mal. A vitória é nossa, em nome de Jesus. Tamo junto. A vitória é grande. Ô, glória.
0: Maravilha.
5: Mococa está na expectativa do problema sertão evangélico.
0: Eita, glórias, maravilha de Deus. Olha, e tem gente também mandando para nós aqui um vídeo, ó. Gabriel, ele que é de Juazeiro, lá da Bahia, divisa com Petrolina, alimentando os porcos e leitões. Eita, criação perfeita que o Criador fez. Fique na paz e um ótimo dia. Olha lá. Rapaz, olha pra isso aí. Se o César Medina tivesse aqui. É só áudio ou vídeo? Se o César Medina tivesse aqui. Ó, tá lá os porcos lá, ó. Ia dizer. Pururuca. Não. Ô César, é porque você nem veja esse vídeo, viu, César Medina? Que ele já ia falar em pururuca, rapaz. Pensa no homem fã de pururuca. Um grande abraço para você, César Medina. Brevemente vai estar aqui conosco novamente. Continuem orando pelo pastor César Medina, meu povo. Ele merece, sim, nossas orações. Ele está se recuperando ainda, mas em nome do Senhor Jesus Cristo, ele vai vir aqui testemunhar das grandezas de Deus. Antoninho de Jesus, bom dia, paz do Senhor Jesus Cristo, sou de Fraiburgo, Santa Catarina, aqui está fazendo muito frio, rapaz, está frio aí? Está frio, será? Deve ter quantos graus aí? Olha, tá lá, ó, no fogãozinho dele lá, já preparando o café. Fernando de São Carlos, São Paulo, bom dia, bora trabalhar mais um dia na estrada, bom dia, eita lugar bonito, olha pra aí, rapaz. Lindo demais. Dá vontade de pegar uma viagem, pegar a estrada, né, Lucas? E uns 23 horas de viagem, né, Lucas? Matias de Colina, São Paulo. Estou aqui cuidando dos cavalos, viu? Estão comendo capim pra ir pra lida. Você acha que é mole? Não é fácil não, viu? Até o cavalo vai pra lida e você fica em casa dormindo. Meu amigo, tá difícil. Tá difícil. Jairo Castanhal. Lá do estado do Paraná, do Pará. Jairo é de Castanhal, que é a cidade, do estado do Pará. Olha, meu tio Zé, encheu o bucho de açaí e a noite, ó, e agora tá na rede. Ó, pra aí, rapaz. Não é possível, será possível. Tá na rede, é bom demais dormir nesse ralento aí, rapaz. Senti agora a saudade lá do meu Piauí, viu? Dormir assim, eita glórias. E para alegrar o nosso dia, eles cantam dupla Pedras Vivas, o Crente Convertido.

0: Vamos que vamos, meu povo, vamos que vamos, o trem não para, o carro não para, a carroça também não para, nada para, tudo em movimento, então vamos continuando trabalhar, você que tá trabalhando, continua a trabalhar, viu? Você que tá dormindo, para agora de dormir, vai trabalhar também, viu? Gente, agora chegou o momento da palavra de Deus, ó, hoje, livro do profeta Jeremias, 33 e verso de número 3. Eita, é um versículo que todo mundo conhece, né? Mas vamos que vamos. No hoje, Jeremias capítulo 33 e verso de número 3. E para a palavra de Deus, eu tiro o meu chapéu. Que diz: clama a mim, e responder-te-ei, e anunciar-te-ei coisas grandes e firmes que não sabes. Eita, glórias. Jeremias, ele, momento que ele escreve o capítulo 30, 31, 32, 33, ele está falando sobre a parte da consolação. Ele tem a revelação, ele tem a notícia, ele sabe que o povo seria levado cativo, o povo seria destruído. Então Deus, ele diz assim, ó, não se preocupa não. A idolatria de vocês, isso é somente pelo fato da idolatria de vocês. Isso é somente pelo fato de vocês terem desobedecido as leis, terem se afastado dos meus caminhos, dos meus estatutos. Mas, aí diz aqui, ó, e veio a palavra do Senhor a Jeremias, segunda vez, estando ele ainda encerrado no pátio, dizendo, ainda lá, assim diz o Senhor que faz isto, o Senhor de que forma isto para os estabelecer. Ou seja, o povo lá vai ser destruído, mas o Senhor promete que o Senhor vai restaurar. E o Senhor diz, pode clamar a mim, porque eu responder-te-ei. E eu vou anunciar a vocês coisas grandes e firmes que não sabes. É, porque assim diz o Senhor Deus sobre as casas desta cidade e sobre as casas dos reis de Judá, que foram derribadas com os trabucos e a espada. Ele começa a dizer sobre o que viria sobre aquela cidade. Mas mesmo assim o Senhor permanece com a palavra dele firme, dizendo, ó, quando me clamar, quando vocês me buscarem, eu vou anunciar a vocês coisas grandes e firmes, o qual vocês não sabem. Às vezes você pode estar passando um momento dessa forma quase, momento de perseguições, momento de lutas, momento de peleja, momento que, na qual você está com o coração todo angustiado, quebrantado, triste, mas o Senhor manda para ti, clama a mim, eu vou responder você, clama a mim, responder-te-ei e anunciar-te-ei coisas grandes e firmes, clama ao Senhor. A luta está grande, clama a Ele. A luta está apertada, mas clama a Ele. Ah, mas as dificuldades estão grandes, é financeira, é espiritual, é sentimental. Clama ao Senhor. O segredo é clamar a Ele, independentemente das circunstâncias, né? Já dizia um louvor, eu vou passando pela prova dando glória a Deus. Eita, aleluias. É na prova da glória ao Senhor. É na luta da glórias ao Senhor. Ah, eu estou aqui na abundância, é glórias ao Senhor. É todo mundo contra mim, é glórias ao Senhor, porque Ele vai honrar a sua fé. Isso mesmo, clama a Ele, que o Senhor Jesus, Ele vai fazer coisas grandes na sua vida, na sua família. Creia em nome do Senhor Jesus Cristo. Quero te convidar hoje a participar conosco na grande campanha Guerra contra o Mal aqui na nossa sede mundial, em todas as igrejas pentecostal Deus e Amor do Brasil e o mundo, 7, 9, 11, 15 e às 19 horas. Nós declaramos guerra contra o mal, este mal que tem destruído o teu psicológico, destruído o teu casamento, destruído a tua vida financeira, tem destruído a tua vida, tua saúde. A igreja Deus Amor declarou guerra, guerra contra o mal, guerra contra essas pestes, guerra contra tudo isto aqui na Avenida do Estado, 4568 Liberdade, São Paulo, entrada principal. Avenida Prefeito Passos, número 10. E você que está em outros estados, outras cidades, entre agora no nosso site ipda.com.br, na aba endereços, você vai encontrar lá a igreja mais próxima de você. Igreja Deus e Amor é mais do que uma igreja, somos uma família, a família que vai morar no céu. Eita, glórias! E vamos que vamos, continuando aqui com o Sertão Evangélico. Já tem gente lá com o Jonatas Gaudélio.
1: Uai, só, esse programa é bom demais. Epa.
0: É o mineiro.
1: Glória a Deus. Paz, Senhor.
0: Paz, Senhor.
1: Trem é bom mesmo, trem é bom quando o galo canta. Agora eu tenho um pão de queijo, tomar um café ali. Bom dia pra todos.
0: Dia.
1: José Carlos Sabará, Minas Gerais.
0: Não nega não, viu? É mineiro raiz.
2: Pai, Senhor, irmãos, aqui.
0: Pai.
2: Aqui é o irmão Rima de Itapira. Irmãos, aqui eu peço oração para minha sogra Aparecida Rodrigues.
0: Sim.
2: E pra Silvana Aparecida. E para mim também. Deus abençoe. E tá friozinho aqui.
0: Tá frio?
2: Nós já tomamos um golinho de café para dar uma despertada. E logo seguir o caminho da roça.
0: Verdade. Alô, Cida! Não era por você, viu?
3: Pois é. Bom dia, na paz do Senhor dia. Jesus. Aqui quem nos fala é o irmão Luciano de Sananduva, Rio Grande do Sul.
0: Gaúcho.
3: Quero dizer que sou ouvinte da rádio há muitos anos e o programa está uma bênção. Que Deus abençoe todos vocês, em nome do Senhor Jesus. E orem por nós, aqui de Sananduva, Rio Grande do Sul.
0: Alô, gaúchos! Você que é do Rio Grande do Sul, um grande abraço a todos vocês.
4: Muito bom dia, na paz do Senhor Jesus, presbítero Zaqueu e todos os ouvintes aí do Sertão Evangélico. Marquinhos aqui, o carreteiro alagoano. Estamos aqui nesse momento chegando aqui em Bom Despacho, Minas Gerais. E daqui pipoco derrubar a carga ali no chão e pegar voltando.
0: Estamos
4: por cá, escutando o programa aí.
0: Vai o carro batendo.
4: 7 graus aqui por cá, viu?
0: 7 graus?
4: Um abraço, fica com Deus aí.
0: Misericórdia.
4: Deus abençoe a todos, bom final de semana aí. Bom papagaio e boiadeira aí.
0: Ai, tá gelando é tudo, homem. Até o pensamento tá gelando.
5: Bom dia, família. Paz do Senhor. Aqui é Jorge Mato, Novo Gama de Goiás. Ouvindo a melhor do Brasil. Já levantei, já fiz o café. Já tô de pé já.
0: Sim.
5: Um abraço para todos os ouvintes. Que Deus continue abençoando. Deus abençoe também todos os ouvintes que estão ouvindo aí na região serrana, Nova Friburgo e Cachoeira de Macacu. Todos que estão ouvindo a melhor do Brasil.
0: A melhor.
5: Deus abençoe.
0: Eita, glórias. O irmão falou certo, viu? É a melhor do Brasil, é a grandona, é ela. A Igreja Pentecostal Deus e Amor. A maior rede de rádio evangélica do Brasil, não tem outra. Você está sintonizado, é na emissora de qualidade, é no programa de qualidade, porque a Igreja Deus e Amor faz tudo por excelência. Gente, ó, nós iremos agora por um pequeno intervalo e já já a gente volta com vocês.
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0: Vamos que vamos, meu povo! Sertão Evangélico já está no ar para você, para o Brasil, para o mundo. Já quero convidar você, nesse exato momento, você que está pelo rádio Deus e Amor, você que está agora aí, ó. Vamos migrar para o YouTube, meu povo. Temos hoje aqui um convidado. Então, você que está pelo rádio Deus e Amor, ó, é uma missão. Pelo rádio Deus e Amor, migra agora para o YouTube, vamos bater 1000 pessoas. Estamos com 850 pessoas simultâneas agora no YouTube da Igreja Pentecostal Deus e Amor Oficial. E hoje temos um convidado especial, ele que é carioca, ele também que faz parte do Ministério Infantil da nossa Igreja Deus e Amor. Ele, Paulo Fagundes. Paulo Fagundes, bem-vindo ao Sertão Evangélico.
12: A paz do Senhor, querido pastor, a paz do Senhor a todos. Muito obrigado aí pelas boas-vindas. Eu digo que eu sou um carioca, um fluminense, né?
0: Fluminense.
12: Que eu tô ali na Baixada, sou do interior do Rio de Janeiro. Eu sou um carioca que tá perdido em São Paulo.
0: Será que tem muito cariocas agora? O Fluminense?
12: Fluminense.
0: Fluminense. Ouvindo a programação?
12: Ah, com certeza.
0: Então faz já como espelhos agora, vai.
12: Ó. Pessoal carioca, fluminense, do Rio de Janeiro, que tá assistindo, acompanhando com a gente agora, que tá acompanhando pelo rádio, né, que o senhor falou?
0: Migra.
12: Quem tá no rádio, migra agora pro YouTube. Eu tenho certeza que você vai querer olhar agora o que tem nessa mesa.
0: Pai.
12: Não vou contar, porque eu sei que você vai migrar pro YouTube e vai descobrir. Mas migrando pro YouTube, vai, não é? Ver. Comentem lá. Ó.
0: A cidade. Representa o Rio de Janeiro.
12: E o que tem na mesa, que é o que eu gosto mais.
0: Eu não vou nem falar.
12: Quem tá no YouTube tá vendo aí o que tem na mesa. É algo muito atrativo, pelo menos pra mim.
0: Isso é pra
12: você. Você sabe que quem trabalha com criança tem sangue doce, né?
0: É verdade. Ó, mas tem um. Ó, tá faltando alguma coisa. Põe um chapéu, rapaz. Põe um chapéu.
12: Agora
0: tá um caipira.
12: Agora arrastado. Tá legal. E aí, ficou legal?
0: Ficou legal? Bom demais, gente. Paulo Fagundes, ele que é responsável pela região do país?
12: Nordeste e África.
0: Ó, o meu Nordeste, gente. O meu Nordeste em peso. Agora eu quero ver agora Rio de Janeiro, Sudeste e Nordeste, Nordeste.
12: Por favor.
0: Agora em peso aqui nos comentários. Compartilha aí como pastor no grupo da igreja. Compartilha no seu status, nos grupos da faculdade, do condomínio. Não tem problema não. Vá lá, compartilha que pessoas serão edificadas com a palavra do Senhor Jesus, que é pregada aqui dentro do programa Sertão Evangélico. Paulo, nós vamos agora ouvir a nossa irmã Cristine, que vai trazer agora aqui uma notícia, e daqui a pouquinho nós iremos continuar aqui com as interações e com o Paulo, que tá trazendo novidade para você, viu? Cristine, é com você aí, viu? Eu acho que o rádio acabou a pilha. Ah, não.
13: Terra sob pressão. Mudanças no clima já afetam a produção brasileira. Um estudo sobre o Brasil mostrou que as mudanças climáticas já trazem impactos reais para a produção agrícola. Entre os efeitos estão perdas de produtividade e aumento do risco para várias culturas. O problema não atinge apenas a lavoura, porque também mexe com oferta e segurança alimentar. Quando o clima complica a produção, o consumidor pode sentir isso no preço dos alimentos. Além disso, a necessidade de adaptação cresce com secas, calor extremo e chuvas irregular. Esse cenário exige mais cuidado com solo, água e planejamento da atividade. Portanto, proteger a produção também significa proteger o abastecimento e a vida das famílias. Dessa forma, o debate climático já faz parte do presente do agro-brasileiro. Não é mais um tema distante, mas um desafio do agora.
0: Proteger a lavoura é essencial, viu? Você que protege a lavoura aí, com seus métodos. É isso mesmo. Cristine, muito obrigado por sua notícia de muita relevância, viu? Ô, Paulo, pode fazer uma pergunta? Vamos iniciar agora o nosso bate-papo, nossa conversa. Daqui a pouquinho, a nossa irmã Fabiana Barreiros, ela trará um quadro muito interessante aqui dentro do Sertão Evangélico. Mas antes, me fala, você nasceu na igreja, nasceu dentro de um evangélico, e quero saber de você, como que surgiu esse chamado, esse amor com as crianças, né? Que é algo tipo assim que a pessoa imagina, pô, será se isso é de Deus, é um dom, ou será se é somente...
14: Uma obrigação,
0: uma, né? Obrigação. Né? Porque às vezes algumas pessoas imaginam, não tem professor, eu sou obrigado.
14: Exato.
0: A estar dentro de uma sala. Né? Me responda essas perguntas. Como nasceu esse chamado, essa vocação de Deus?
14: Então, Zaque, o que acontece? Eu nasci no berço evangélico, meu pai e minha mãe são membros da Igreja Deus e Amor, desde berço, desde quando eu nasci. E ainda novo, eu lembro que na minha igreja, eu falava, mas por que não tem conjunto de criança? Não tem nada para as crianças. Era muito ativo, né? Sempre foi muito ativo. E aí a gente começou a trabalhar com criança, eu sendo criança. Pensa. Fui crescendo, desenvolvendo, e aí eu fui fazer o magistério. Eu sempre gostei da área da educação. Minha família era da área do magistério da educação. Sempre gostei dessa área. Fiz o magistério e aí já comecei a trabalhar com crianças no Rio de Janeiro, no Ministério Infantil. Cheguei em São Paulo, vim fazer o seminário pastoral aqui em 2023, aqui na Sede Mundial. Fiz o seminário, me formei. Um dia após a formatura, recebi um convite para ir para o continente africano trabalhar na área para o Ministério Infantil voltado com crianças. A gente foi lá em 2024, fizemos um trabalho incrível no Ministério Infantil. O Pequeno Galileu está muito bem representado no continente africano. Inclusive, eu quero pedir para vocês, sempre que puderem, orem pela África, orem pelas crianças africanas, as crianças de Angola, de São Tomé. Eles são... Pastor Zaqueu, quando a gente chega lá no continente africano, a gente vê as crianças daquela região, a gente vê como que o evangelho é tão precioso. Porque em situações em que, aqui no Brasil, nós iríamos murmurar, iríamos desanimar, iríamos nos abater, a gente vê crianças lá do outro lado do mundo vivendo situações que a gente nem imagina viver e dando glórias a Deus por isso. E glorificando e louvando a Deus, são coisas... Meu Deus, são coisas incríveis. E quando eu retornei para São Paulo, a convite da nossa irmã Débora e da irmã Yasmin, permaneci no Ministério Infantil e estou aqui até hoje para a honra e glória do Senhor Jesus. A gente conseguiu unir o nosso ministério, né, que é o nosso ministério que Deus nos dá, que é o Ministério Infantil, com a profissão. Então, casou perfeitamente. Eu escolhi o magistério porque eu amo lecionar, eu amo dar aula para criança, amo trabalhar com crianças. E Deus, ele nos confiou um ministério, que é evangelizar crianças e trazê-las para o reino dos céus. E aí, Deus, ele une propósitos. Ainda me deu uma esposa que também trabalha no mesmo propósito que eu. Então, eu posso dizer que foi Deus que desenhou toda a história, todo o trajeto. E estamos aí, para a honra e glória do Senhor, evangelizando crianças.
0: Ó, joia, né, gente? Então, uma vocação, desde quando nasceu, já tem esse desejo, eu quero lecionar, ensinar as crianças. Pois é, viu isso? Daqui a pouquinho nós continuaremos com o nosso Paulo Fagundes aqui. Mas agora a Fabiana Barreiro está chegando. É com você, Fabiana!
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16: Olá, pessoal. Eu sou a Fabiana, professora de português, e hoje vamos falar sobre algumas dificuldades da norma culta. Vamos ao primeiro termo. Responder ou responder ao. O correto é: ele não respondeu ao meu e-mail. E por quê? Porque a regência do verbo responder, no sentido de dar a resposta a alguém, é indireta, ou seja, exige a preposição a. Vamos a um outro termo. Ao meu ver ou a meu ver? O correto é a meu ver. O evento foi um sucesso. A meu ver, a reunião foi produtiva. Também é possível dizer a nosso ver, ela tem feito um bom trabalho. E por quê? Porque ao meu ver, simplesmente não existe. Outro termo que gera uma certa dúvida. em vez de ou ao invés de. As duas formas estão corretas. No entanto, depende do contexto. Vejamos. Em vez de indica substituição. Exemplo. Em vez de elaborarmos um relatório, discutimos o assunto em reunião. Dessa forma, ficaria errado se eu dissesse: ao invés de elaborarmos um relatório, discutimos o assunto em reunião. Ao invés de é usado como oposição. Significa ao contrário. Exemplo, subimos ao invés de descer. Ao invés de entrar, saiu. Agora vamos ao último aprendizado de hoje. Fim de semana ou final de semana? Ao me despedir, devo dizer bom fim de semana ou bom final de semana? Fim é o contrário de início. Final é o contrário de inicial. Logo, é correto dizer fim de semana, fim de jogo, final de partida. Portanto, bom fim de semana é a forma correta. Por hoje é só, pessoal, e lembrem-se, nossas palavras são poderosas. Imagine-se benditas. Até a próxima!

0: Parabéns, professora Fabiana. Ela tem pode dizer uma. É bom demais. Aprender. É tanta coisa que você. Que, meu Deus, eu tenho que aprender tudo isso.
1: Pois é.
0: É só
1: ela
0: voltar.
1: Acabou de ela tá ensinando ali, né?
0: Uhum. O povo caipira. É, ali o nosso sertanejo, de trazer uma linguagem mais formal, né? Pois é, viu? Ô, professora, muito obrigado, tá bom? Você, aqui no Sertão Evangélico, nós estamos aqui aprendendo cada dia mais, viu? E qualquer dia desse, vamos trazer ela aqui.
1: Ah, vai ser um prazer, não é?
0: Vamos trazer a professora aqui pra ela
1: participar. Sempre bom aprender.
0: Sim. Será que o povo vai gostar dela?
1: Com certeza.
0: Ô, Paulo, eu percebendo, você tá comendo aí, gosto do bolo.
1: O cafezinho.
0: Cafezinho.
1: Café. Sem açúcar.
0: Sem açúcar.
1: Café sem açúcar.
0: Mas o bolo tem açúcar.
1: Saborear.
0: Agora?
1: O bolo? Não, o bolo pode ter.
0: Café
1: eu
0: não.
1: Sou um chocolate. Eu amo chocolate. Amo chocolate. Amo açúcar doce. Pra mim nunca é demais. Exceto no café.
0: Então somos dois, viu? E me fala, nós temos aqui hoje bolo de chocolate. Não, é bolo de. Banco. É bolo de quem, vai, Paulo? Diz aí.
1: Olha.
0: Olhando assim...
1: Eu acho que é talvez um bolo de laranja, chocolate.
0: Laranja com chocolate.
1: Presumo que seja.
0: É. Temos aqui, bolinho de carne, mandioca assada.
1: Muito boa.
0: Muito bom.
1: Acabei de experimentar.
0: Tá. E também ali temos alguma coisa ali, rapaz, que é recheada.
1: A gente vai descobrir.
0: Descobrir. E o nosso pão caseiro, rapaz. Deus abençoe. A Poliana, que ela preparou este café
1: polidelícias. Né? Como?
0: Polidelícias. Aqui.
1: Polidelícias?
0: É.
1: Rapaz.
0: Delícias da poli, né?
1: Polidelícias. Muito boa.
0: Deus abençoe. Todos vocês estão agora sintonizados pelo rádio Deus Amor. Paulo, tá chegando agora um evento que é a Escola Bíblica de Férias, né? Só que observamos que ele é nível só em São Paulo ou nível Brasil?
1: Não, ele não é nível apenas aqui do estado de São Paulo, nem apenas nível Brasil. Ele é nível mundial.
0: Mundial.
1: A nossa Escola Bíblica de Férias. Olha o que eu trouxe aqui, Vou te presentear. Esse aqui é um, pirulito. E esse pirulito é um convite.
0: Sério?
1: Ele é um convite. Ele não é simplesmente um pirulito. Você olha de frente aqui, tá escrito Pedrinhas do Reino, que é o tema da nossa IBF 2026. Porém, você vai entregar pras crianças na rua, na sua cidade, no seu bairro. E atrás vem o quê? O endereço da sua IBF. Olha só que legal. Então, eu vou te entregar esse convite agora. Para a nossa EBF, eu peço que você me diga qual é o endereço.
0: Gente, Avenida Prefeito Passos, número 10, 25 de julho, 15 horas, aqui, na nossa sede mundial. Aqui, para lá. 15 horas. Então, esse é um convite para mim?
1: Esse é um convite, claro. Não apenas para ti, mas para toda a equipe aqui do Sertão Evangélico.
0: E dentro tem uma coisa.
1: Tem um doce.
0: Tem uma surpresinha dentro.
1: Dentro tem um doce. E, tem outra coisa aqui,
0: Atenção.
1: A alegria é obrigatória.
0: Rapaz.
1: Ah, é com certeza. Não, com certeza. A alegria aqui é obrigatória. É 25 de julho aqui na sede mundial. E para muitos que perguntam, mas o que é EBF? O que é isso?
0: Explique agora.
1: EBF é Escola Bíblica de Férias. A gente faz a escola ao longo de todo o ano. E assim como na escola no ano letivo secular, a gente tem as férias escolares. Porém, A igreja para?
0: Não.
1: Jamais. Então o que a gente faz? Escola Bíblica de Férias, que é a nossa EBF. E esse ano ela tem um tema super especial, que é Pedrinhas do Reino.
0: Roblox.
1: A gente tem aqui o Galileu, com roupa de construtor, com ferramenta no bolso, porque estamos construindo um reino, e as crianças são pedrinhas desse reino, você que está de casa. Então, em todo o Brasil e exterior, vai acontecer a nossa Escola Bíblica de Férias. Ah, mas eu sou do Porto Alegre, eu sou de Brasília, eu sou aqui do Nordeste, Fortaleza. Vai ter EBF na minha igreja? Sim. Procure a igreja mais próxima, a IPDA mais próxima de você e pergunte ao pastor: pastor, quando vai acontecer a EBF aqui na nossa igreja? E se eu sou do exterior?
0: E aí?
1: Sou da Igreja de Deus e Amor da África, sou da Igreja de Deus e Amor do Paraguai, sou da Igreja de Deus e Amor da Inglaterra. Como que eu vou fazer? Não se preocupe. A EBF, ela é nível mundial, ela acontece também no exterior com o mesmo tema que a gente faz aqui no Brasil. Inclusive, a EBF de Angola, de Cabo Verde, já aconteceram, foram lindíssimas. E acredita que a EBF de Angola, ela dura uma semana?
0: Eita, Glórias!
1: Não é apenas um dia de festa, não. São 5 dias de festas.
0: É
1: de segunda a sexta. Não, segunda a sábado.
0: Rapaz, haja doce,
1: hein? Haja doce. Mas assim, eu acho que o mais importante, as crianças lá na África, não é nem o doce.
0: É o que vale.
1: O mais importante é eles estar na igreja e se divertir. É. Eles ficam ali, se divertem, se entregam mesmo com verdade. E geralmente não é doce. Geralmente tem feijoada no final.
0: É feijoada?
1: Feijoada. Quando eu estava lá, a gente fazia EBF, no final tinha feijoada.
0: Eu vou, viu?
1: Comida reforçada, não é?
0: É bom demais. Gente, ó, esse é o Paulo Fagundes, está aqui no Setor Evangélico, trazendo, posso dizer, notícias, as atualizações da Escola Bíblica de Férias. Está chegando agora um louvor para você que está sintonizado na programação Sertão Evangélico. Ela canta, quem? Irmã Ereni Miranda, Remédio Santo.

0: Com certeza, a nossa diretoria ela tem apoiado o Ministério Infantil de forma... A Igreja de Deus e Amor está crescendo bastante. E nós temos muito a agradecer a Igreja de Deus e Amor pelo investimento no Ministério Infantil. E a irmã Débora, que foi aí a criadora do Galileu, né? Antes, até o logo era outro. Você acredita que a inspiração para logo do Pequeno Galileu e para o nome Pequeno Galileu foi ela ouvindo a abertura do programa Voz da Libertação.
1: Bom, isso é bom.
0: Santo Galileu. E aí foi criado o Pequeno Galileu. Ela sentiu a necessidade de trabalhar com crianças. Uma pessoa, Deus usou uma irmã de um outro ministério para falar com a irmã Débora que ela deveria trabalhar com crianças. Ela investiu nisso e trouxe para a Igreja de Deus e Amor. E hoje o Galileu está crescendo aí, tanto no Brasil quanto no exterior. A gente louva muito a Deus pela vida da irmã Débora que iniciou esse trabalho aqui na igreja.
1: Maravilha. O seu horário já está bem apertado, Paulo, mas eu não posso você vir aqui e deixar de você falar sobre os desafios missionários lá na África. Qual foi um dos maiores desafios que você enfrentou lá na África, levando o Evangelho de Cristo?
0: Zaque, eu acho que o maior desafio do período que a gente ficou lá, eu fiquei 100 dias,
1: Sim.
0: 100 dias fechados, foi quando chega a doença, né? Quando você Sim. fica doente, que atinge a sua saúde. Eu cheguei lá em março, final de março, e no dia 24 de maio, já tinha 80 e poucos dias que eu estava no país, e aí a gente foi para uma aldeia onde não tinha energia elétrica, a igreja era em cima de uma montanha. Quando dava a hora do culto, o pastor tinha uma barra de ferro pendurada numa árvore, ele batia na barra de ferro, e o pessoal sabia, olha, é hora do culto, vamos subir pro templo.
1: Tipo um sino.
0: Ah. As casinhas ali todas feitas de bloco de barro, a igreja feita de bloco de barro. Uma coisa mais linda. Um lugar marcante, mas por conta do tempo a gente vai correr. E quando a gente retornou dessa igreja, eu e mais dois jovens que estavam comigo, a líder do Pequeno Galileu de Angola e o outro jovem que nos acompanhava, ficamos doentes.
1: Eita.
0: Eu acordei um pouco febril, uma dor de cabeça um pouco leve. E era num dia que eu tinha uma viagem para o país de São Tomé. A gente ia fazer um trabalho também infantil em São Tomé. Peguei o avião, eu estava bem. Estava com um pouquinho de febre, um pouquinho de dor de cabeça. Porém, dentro do avião já comecei a passar mal. Cheguei no país, direto para o hospital. Muita febre, muita dor de cabeça, diarreia. Você fica muito fraco, você vai enfraquecendo muito rápido. E aí, eu tinha pego a bendita da malária.
1: Eita.
0: Que é uma das doenças que mais mata no país de Angola. E é um momento que você está longe da sua família, você está longe dos seus amigos, você está em outro país, com outros costumes, com outros... tipo de médico, de tratamento. Então é um período um pouco delicado. Então o que eu peço, e eu acho que todos os missionários e todas as pessoas que viajam levando a mensagem de Jesus, é orem pelos missionários e orem por aqueles que estão levando a palavra do Senhor a outros continentes, a outras aldeias, a outras regiões, porque às vezes a luta que ele está passando, a batalha que ele está passando, que ele está enfrentando lá, é só ele e Deus. Porque ele não pode compartilhar tudo que está acontecendo para quem? Para sua família que está do outro lado do continente, para não deixá-los desesperados aqui. Então, muitas vezes, ele passa as dificuldades, as batalhas, as provações, enfrenta em silêncio, ele e Deus. E eu tenho muito a agradecer à igreja que se colocou em oração aqui no Brasil. Todos que oraram pela minha recuperação. Tive uma excelente recuperação no país, porque ela pode deixar sequelas, a pessoa pode ir a óbito se não tiver um tratamento adequado, um tratamento legal, mas Deus cuidou de cada etapa, de cada pessoa que ficou comigo no hospital, o pastor que apareceu lá, de primeiro momento, eu estava no hospital sozinho, e tinha um irmão lá que olhou para mim, você é da Deus e Amor? Ele sabia que eu ia fazer um trabalho lá, falei, sim, eu sou da Deus e Amor, ah, eu sou da igreja onde você vai, e ele que entrou comigo na sala do médico, eu tinha acabado de chegar no país e fui direto pro hospital, não teve tempo de avisar ninguém, então... O que eu deixo é ore pelos missionários que estão lá fora levando a palavra. A Bíblia diz quão formosos são os pés daqueles que levam as boas novas de Cristo, a palavra do Senhor. E a gente está aí levando a palavra do Senhor às gerações que virão, os pequenos, as crianças, que serão, são já e o futuro, o presente e o futuro também, que irão dar continuidade ao legado, ao trabalho que estamos exercendo agora dentro da Igreja Deus e Amor, e não apenas na Igreja Deus e Amor, mas no mundo afora compartilhando a mensagem de Cristo. Então, é muito... A linha de frente, de batalha, é muito pesada. Então, ore por esses missionários, ore por essas pessoas que estão lá fora, porque você não sabe a batalha que ele enfrenta, mas eu tenho certeza que você orando, cada igreja orando, cada pessoa orando, ele terá força para poder vencer essa etapa e contar o testemunho. Porque após eu me recuperar, eu poderia voltar ao Brasil, mas eu continuei no país para poder visitar a última região.
1: Continuou.
0: E o trabalho foi abençoado. Eita, teve salvação, cara, de almas, tanto no Ministério Infantil.

0: quanto de adultos.
1: Valeu a pena.
0: Deus, sim, valeu a pena. A gente passa por provações, mas a gente vira almas se rendendo a Cristo e isso vale a pena.
1: Rapaz, que experiência incrível, meu povo. Paulo Fagundes, nosso missionário, velho, é missionário, né? Que leva a palavra de Deus na forma linguagem infantil. E desde agora, Paulo, quero já te agradecer pela sua participação dentro aqui do Centro Evangélico. Mas antes, reforça o convite, aproveita. A nossa EBF, você tem que focar agora, bater com
0: agora,
1: mais povo, vai, é com você.
0: Vamos lá, está chegando, faltam 8 dias, na próxima semana, dia 25 de julho, a partir das 15 horas, aqui na nossa sede mundial, endereço muito fácil, coração de São Paulo, Avenida Prefeito Passos, número 10. Corre pra cá, porque nós temos a nossa EBF, Escola Bíblica de Férias. Mas, e o Zaqueu, é somente pra quem é da Igreja Deus e Amor?
1: É, ela é.
0: É somente pra quem é filho de crente? Não, é pra todos. Convide seu amigo, seu vizinho, seu colega, o pessoal da escola. Venham todos pra sede mundial, é pra todo mundo. Entrada é gratuita, a gente não vai cobrar um real.
1: Eita, cara.
0: Não vai cobrar, você vai ter palavra de Deus, brincadeira, louvor. Fiquei sabendo que vai ter trenzinho no estacionamento da igreja. Vai ter pipoca, algodão doce, brinquedo. Pula, pula. Olha, eu fiquei sabendo que o estacionamento vai estar cheio de brinquedo.
1: Rapaz,
0: é um monte de brinquedo. Corre pra cá, vem pra nossa EBF. O tema é muito fácil. Esse ano é Pedrinhas do Reino, baseado em Neemias. Então, venha pra cá. Vamos reconstruir os muros que foram derrubados. Vamos fechar as brechas. Vem pra cá todo mundo pra sede mundial, porque Deus tem bênção pra você.
1: E o Instagram do Pequeno Galileu?
0: Como... Pequeno Galileu Oficial.
1: Ó, Pequeno Galileu Oficial e Sertão Evangélico Oficial. E você tem o seu Instagram também, Paulo?
0: Eu tenho, só não lembro.
1: Ah, não lembro.
0: Eu sei que é Paulo Fagundes, mas eu, é Paulo Henrique, é algo do tipo.
1: Isso mesmo, meu povo, Sertão Evangélico tá no ar pra você. Obrigado você que esteve conosco aqui pelo YouTube, ó. Muita gente mandando mensagem aqui. Gente do Rio de Janeiro, ó, mandando aqui. Eu mando a paz, Senhor Jesus Cristo, para Rio de Janeiro, acompanhando aqui. Deus abençoe
0: os carioca,
1: a todos os cariocas, fluminense.
0: O povo do Nordeste também.
1: O Brasil inteiro. Mas já antes de encerrar a programação aqui, vamos nos deliciar com essas comidas maravilhosas. Gente, ó, eu quero falar com você. Eu vou no câmera do pode ser do... Daniel, câmera do Daniel, ó, Daniel, olha pra cá, mira em mim aqui, Daniel, ó, você que tá ouvindo a programação e me vendo agora, ó, você que tá pensando em hoje à noite mentir pra sua esposa, mentir pro seu marido, mentir na sua família, dizendo que vai pra um lugar, vai pro outro, você que tá pensando em ir pra rave, vir pros balifantes, pro forró, pras vaquejadas, beber, se drogar, se prostituir, negativo, viu? A Igreja Deus Amor, temos aqui, ó, 7, 9, 11, 15, 19, 20 horas e também a vigília às 23 horas aqui na nossa sede mundial. Vem pra cá, Brasil! Igreja, Deus e Amor de portas abertas pra você! E o Sertão Evangélico fica por aqui, meu povo. Sertão Evangélico, Paulo, muito obrigado.
0: Eu que agradeço o convite, é um prazer estar aqui com vocês e tem café mais... maravilhoso. Hein?
1: Eita, glórias. Deus abençoe. Vocês estão agora pelo Rádio Deus e Amor. Você vai ficar agora com a programação local. E o Rádio Deus e Amor continua aqui. E 10 horas voltaremos com o programa Voz da Libertação. Fique na paz. Deus o abençoe.

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1: 7:37.
2: Meu nome é Liliane de Deus. O meu testemunho é de libertação. Eu, desde os meus 5 anos de idade, eu cresci dentro dessa igreja. E eu sempre detestei essa igreja na infância. Falava, não gosto de igreja barulhenta. Tanto é que eu fui para outras igrejas, né? Aí, a minha casa era uma casa um pouco conturbada, né? Meu pai, ele era usuário de drogas, usava crack e bebia. Sempre tinha briga em casa e a minha mãe, ela já vinha... acho que ia fazer uns 5 anos que ela já vinha na igreja Deus é Amor. E eu lembro que ela falou pra mim que uma vez, chegava o final de semana, ela chorava, porque ela sabia que ela não ia ter paz. E ele falava que se ela fosse embora, ele ia atrás dela onde ela estivesse, ia matar todo mundo, ia destruir casa, ia fazer ela perder serviço. Eu já era um pouco revoltada, né, com a vida, por todos esses acontecimentos. Eu odiava o meu pai. A gente mudou de cidade, escondido dele, sem ele saber. E no segundo ano que a gente tinha mudado, eu comecei a beber. Bebia muito. Usei drogas, usava maconha nessa época. E foi indo. Eu comecei a roubar meu padrasto, fiz muitas coisas horríveis pra ele. Depois disso, a gente voltou pra São João. Eu tava trabalhando e eu peguei e fui morar com a minha irmã. Aí, quando eu fui morar com a minha irmã, eu comecei a usar mais drogas. Comecei a usar cocaína e êxtase. Foi indo, eu perdi emprego, eu perdi casa. E pra mim, eu já não acreditava mais em Deus. Já tinha tentado suicídio, já frequentei centros espíritas. Eu era homossexual, graças a Deus, Deus me libertou, não sou mais. Passou um dia, eu dobrei meu joelho no chão e eu pensei comigo assim, Senhor, quero ir na sua casa. Liguei para minha mãe, porque minha mãe ainda continuava vindo na igreja. E eu comecei com ela na Deus e Amor. Eu peguei nesse dia, eu chorava, tava passando muita humilhação. De 74 quilos, eu fui para 50 quilos. As pessoas me chamavam de noia, olhavam para mim e falavam, nossa, olha o que ela fez, olha como ela tá, virou uma noia. E quem passa por isso sabe como é humilhante, sabe como dói você passar por isso. Parece que você não tem mais força para continuar. E nesse dia eu dobrei meu joelho, eu lembro que eu chorava muito, muito, muito, muito, e falava, Senhor, me tira dessa vida, eu não aguento mais, eu não quero mais. Aí eu fiquei mais firme na casa do Senhor, aceitei o Senhor, e graças a Deus, Ele me libertou. Eu me sinto liberto, eu me sinto sem um peso, eu me sinto uma nova Liliane. A minha vida mudou, eu comecei a perceber que eu tô no caminho certo, porque o inimigo, ele não luta com qualquer um, ele luta com os escolhidos de Deus. Então, se ele luta com a gente, é porque a gente pode ter certeza que nós somos escolhidos de Deus, porque vale a pena estar no caminho de Deus, porque a gente está no caminho certo. Meu nome é Liliane de Deus e eu moro em São João da Boa Vista.
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2: Abençoe a sua vida, 7 horas e 45 minutos. Olá, bom dia, na paz do nosso Senhor e Salvador Jesus Cristo. Obrigado pela sua audiência, muito obrigado pelo seu carinho, muito obrigado pela sua companhia, muito obrigado por estar conosco nesta manhã. E de certeza, olha, que o nome do Senhor é glorificado. Eu tenho a máxima certeza que Jesus Cristo já está a abençoar a sua vida. Já começou a abençoar, não é? Desde o início da madrugada. Se meia-noite é aquela oração, você acompanhou a programação na madrugada. E aí, você teve 6 da manhã, agora esta oração também, a oração das 6 da manhã. E depois o sertão evangélico. E cá estamos nós para o Manhã com Deus, é verdade. Manhã com Deus e Deus tem muita bênção, muita vitória, muita resposta para a nossa vida. E eu quero já aproveitar o momento para dar as boas-vindas a você que está conosco. Migrou da internet, agora está na rádio. Seja muito bem-vindo em nome de Jesus Cristo. Desfrutamos, aproveitamos e nos entregamos ao Senhor. Vivemos cada momento com muita alegria. Na técnica, você já sabe, Jonatas Oliveira está conosco. Um abraço, meu amigo. Quanto tempo, não é? Já não trabalhávamos juntos e é bom demais estar aqui e Deus tem sido bom. Eu sou Erwin Delalando, você já sabe, e vamos aproveitar esta manhã. Eu quero, Jonathan, começar Batalha de Josué, pode ser? Isso mesmo, vamos lá. Batalha de Josué é o louvor para iniciarmos a programação aqui nesta manhã. E quero mandar um abraço ao povo lá em Garça. É, o povo em Garça, família do irmão Cláudio, irmã Eliana, pastor Toninho, a irmã Joana, Monzé. Um abraço a todo o povo de Deus. A irmã Miriam, um abraço ao povo em Garça. Batalha de Josué aqui na Rádio Deus e Amor.

0: Vamos ficar, porque o Senhor está conosco para derramar a graça, o favor e o milagre. São 7:50, não sai daí porque eu quero voltar daqui a pouquinho com todos vocês, hein? É momento de informação, falamos sobre saúde, falamos sobre condição alimentar, falamos sobre nutricionismo aqui na rádio Deus é Amor.
1: 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Praticidade nas refeições diárias. Marmitas ajudam a manter a dieta, mas cuidado ao higienizar seus potes. Preparar marmitas é uma excelente opção para quem deseja uma alimentação saudável e para isso está aí mudando seus hábitos. Elas são práticas para se consumir no dia a dia, podem ser levadas para outros lugares e te ajudam, né, poupando tempo na cozinha durante a semana e economizando muitas vezes. Mas na hora de montar a sua marmita, além de ter o cuidado de escolher os alimentos nutritivos, é importante usar vasilhames bem higienizados para evitar contaminações e sofrer uma infecção alimentar. Mas como lavar corretamente os seus potes? Opte por potes de vidro, eles são ótimos para fazer aí a higienização, levar ao freezer e ao micro-ondas. Eles não acumulam resíduos facilmente. Lave bem com água e detergente e depois enxague. Depois coloque em uma panela com água fervente e deixe no fogo aí por 20 minutos sem a tampa. Os potes de plástico são boas opções para carregar na mochila, pois eles não quebram. Porém, eles juntam mais gordura e podem pegar a cor dos alimentos dependendo do tempero que você usa. Então, lave com água e sabão, enxague e deixe por 30 minutos em uma solução com 1 litro de água e 2 colheres de sopa de água sanitária. Depois, enxague bem. Reeducação alimentar. Pequenos hábitos do dia a dia ajudam a ter uma boa alimentação. A reeducação alimentar nada mais é do que um processo de transformação e mudanças favoráveis com hábitos alimentares saudáveis. A alimentação constitui a principal forma de cuidar da saúde e por meio dela é possível prevenir o aparecimento da obesidade e de doenças futuras. A reeducação alimentar recomenda comer a cada 3 horas, embora varie de acordo com cada pessoa. Essa recomendação não se dá somente pelo fato da ingestão aumentar o metabolismo pelo processo de digestão e absorção do alimento, como também ajuda a pessoa a não chegar à próxima refeição com muita fome. O consumo regular e variado de frutas, legumes e verduras ajudam a evitar a deficiência da maior parte das vitaminas e dos minerais importantes para manter todas as funções do corpo, inclusive as de defesa contra infecções. Por isso, o consumo adequado desses alimentos auxilia na prevenção e no controle da obesidade e de outros males como diabetes e doenças cardíacas. E por fim, mesmo previne a prisão de ventre e facilita a drenagem das toxinas. Ou seja, é um ingrediente simples e barato que ajuda a manter a saúde e a boa forma. A quantidade para ingestão varia de pessoa para pessoa, mas deve girar em torno de 2 litros de água por dia.

7h54, está aqui, momento de informação, é verdade. Um abraço, nosso irmão Júnior, Deus abençoe, está conosco também. Nossa irmã Sara, toda a sua família, Deus abençoe, em nome de Cristo. E Jonathan, eu queria te pedir, nós temos aí o parabéns do pequeno Galileu? Tem aí, porque eu quero mandar um abraço agora a um menino muito especial, o Gael. Hoje ele completa mais um ano de vida e é um menino cheio de Deus, cheio de saúde, cheio de vida. Então, vai para o Gael um feliz aniversário do titio Erwin. Que Deus abençoe, que Deus te dê muita saúde, que Deus te dê muita sabedoria, meu filho, que o nome do Senhor seja glorificado. Então, vamos o parabéns agora.

0: Tá aí o parabéns, felicidades e a todos os aniversariantes do dia 17 de julho. Que Deus abençoe a vossa vida em nome do Senhor Jesus Cristo. Aproveite o seu dia, desfrute com muito amor, com muita alegria e que você esteja cercado de pessoas que amam, pessoas que cuidam, pessoas que não é, valorizam a sua vida e que você possa desfrutar das ricas bênçãos do nosso Deus e do nosso Pai também. Felicidades, parabéns, que Deus multiplique vida, saúde, bênçãos e vitórias no nome de Cristo. 7:56, Rádio Deus e Amor, é programação A Voz da Libertação.
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0: Bem, 7:58. Olá, bom dia, meu povo. Que Deus abençoe a sua vida. Hoje é sexta-feira. Vamos aproveitar esta manhã para falar do amor de Cristo, da graça, do favor do nosso Deus e do nosso Pai também. E olha, eu quero a sua mensagem, tá? Eu quero a sua mensagem e de certeza que o nome do Senhor é glorificado, tá? E você vai fazer o seguinte, olha, você vai mandar mensagem para cá, tá bem? 11982923392. Sim, 11982923392 é o nosso WhatsApp e eu quero que você mande a sua mensagem. De onde você nos ouve agora, de onde você nos acompanha agora, eu quero a sua mensagem agora, aqui na Rádio Deus e Amor, porque eu quero compartilhar com vocês da alegria do Senhor, da bênção, do favor do nosso Deus, do nosso Pai. Que Deus guarde a sua vida, que Deus proteja a sua vida. 7:59, vamos àquela pausa para uma virada na nossa programação e voltamos daqui a instantes, porque estaremos em rede com o Brasil e o mundo para esta meia hora de muito conteúdo, de muita informação, de muita bênção, de muita graça e muito favor também. Não sai daí, desfrute desta manhã na bênção de Jesus e até já.
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0: A paz do Senhor Jesus, olá, muito bom dia, que Deus abençoe a sua vida. 8 horas e 2 minutos, estamos em rede com o Brasil e o mundo. É Rádio Deus e Amor, é a programação A Voz da Libertação. Zixile Macoeiro, Zixile Munganuanga, bom dia meu amigo, bom dia meu irmão. Jonatas Oliveira está na técnica, ele que já esteve desde o Sertão Evangélico, não é? 6 da manhã, já lá esteve nesta programação e já cá está conosco até o meio-dia. E você é o nosso convidado especial. Aqui nos microfones, Erwin Dunalande, é o seu irmão em Cristo que trabalha com muita alegria para todos vocês nesta manhã. Desfrutamos esta manhã, adoramos a Deus, glorificamos a Deus, exaltamos a Jesus Cristo. E eu quero fazer um convite especial daqui a pouquinho, tá? Temos a nossa oração, a oração do sangue de Jesus tem poder. Então, não sai daí, porque tem muita informação boa, tem muita participação boa, há muita bênção de Jesus para o seu coração. Por isso, abra o seu coração, esteja disposto e preparado para viver, porque agora é tempo do tempo, não é, Jonathan? Vamos aproveitar esta manhã, então. E não sai daí, até já.
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0: É informação, é conteúdo e nós estamos com temperaturas agradáveis, não é? E quando o Cavinha, para chegar aqui à rádio esta manhã, o Jonathan, vindo aqui, saindo da Dom Pedro, temos aquele informativo, eu esqueci-me do nome daquele... Igual nós temos aqui na entrada também da igreja, fica com aparecem as imagens, aparecem, fugiu-me o nome agora, um outdoor bem ali no cruzamento daquele posto, daquela UBS ali, e estava a marcar 15 graus, hein? 14, 15 graus, a hora que eu cheguei eram 6 da manhã, quando cá cheguei aos estúdios da Rádio Deus é Amor. E agora as temperaturas estão um pouquinho mais agradáveis, não é? Mudou um pouquinho, e então vamos aproveitar esta manhã. Mas não vamos falar só de São Paulo, porque o Brasil inteiro está conosco, tá bom? Então nós temos 30 para Porto Velho em Rondônia, e a máxima hoje também para Macapá, no Amapá, com 30 de máxima. A previsão de ligeiras pancadas de chuva, mas a temperatura será agradável. 33 para Boa Vista, Roraima, e também Rio Branco, no Acre. Sim, teremos também ligeiras pancadas de chuva durante o dia. Recife, em Pernambuco, 26 de máxima, e chove hoje, tá? Hoje tem chuva para Pernambuco. Já Maceió, Alagoas, com 25, terá chuva bem leve, aquelas pancadas, não é, por causa do sol, mas o sol será predominante hoje, tá? A temperatura será quente. Para São Paulo, máxima de 25, está previsto hoje calor, tá bem? Calor para São Paulo, e neste exato momento nós estamos com 14 graus ainda, tá? A nossa mínima de São Paulo é de 13, sim, 12, 13, mas nós estamos já com 14. A previsão é de chegar a 25, então precavenhas. Para Cuiabá, no Mato Grosso, previsão é de 34 de máxima, 34, céu limpo. Belo Horizonte, também céu limpo, e Rio de Janeiro, com 28, também céu limpo. Vamos fechar com o sul. Céu limpo para Curitiba, no Paraná, com 24 de máxima. E Porto Alegre, 31, também com céu limpo. Parcialmente nublado para Florianópolis, Santa Catarina, com máxima de 21. Tempo e temperatura das 8, fonteclimatempo.com.br.
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6: Meu nome é Rosenilda da Silva de Queiroz. Eu moro em Juiz de Fora. Eu comecei a usar droga com 12 anos de idade. Comecei na cola. Eu era viciada no crack, cocaína, maconha. Eu usava de tudo. E eu vivia mendigando pela rua. Me prostituía. Fui presa. Eu era muito agressiva. Vivia apanhando da polícia. Foragida de um lado para o outro, sem destino. Ninguém gostava de mim. Vivia ouvindo a voz do diabo, falando para ela me fazer as coisas. Eu virei mendiga, morei na rua, morei em casa abandonada, em fumódromo. Vendia droga para sustentar meu vício. Fiquei com o vírus do HIV, eu tinha um vírus do HIV. E nisso eu cheguei à decadência, ao fundo do poço. Minha mãe vivia chorando por causa de mim. Minha mãe sempre foi uma mulher evangélica, da Igreja Pentecostal Deus e Amor. Minha família, eu vim de berço, mas só que eu não dava crédito à palavra do Senhor. Minha mãe começou a orar por mim, minha família, as pessoas que me conheciam. E eu pedia sempre, sempre quando eu vi uma pessoa também, eu falo, ora por mim, não deixa de orar, que um dia eu vou para dentro da igreja. Teve um dia que eu falei com Deus, olhei para o céu e falei, se você é Deus, se você existe, eu quero ver se você consegue me tirar dessa vida. Eu desafiei Deus. Deus ouviu meu clamor, porque no outro dia de manhã, a minha filha foi lá, me buscou, minhas duas filhas, me levou para casa, eu já estava definhando, eu estava dormindo no chão, no frio, eu estava numa cor amarela, cor de defunto já, estava pesando 30 quilos, entendeu? Eu estava vestindo roupa de criança, e eu sei o que é sofrimento. O meu marido começou a me levar para a igreja, para fazer campanha, para Deus e Amor, a gente foi para Deus e Amor nós dois. Depois desse dia, honra e glória ao Senhor, tem 5 anos que eu estou de pé, honra e glória ao Senhor, né, orando, jejuando, buscando o Senhor todos os dias. E posso falar para vocês que estão aí em casa, vocês estão na rua, precisando, sabe, de uma libertação. Que Deus pode, com Deus tudo consegue, aqui na Igreja Pentecostal, Deus e Amor, onde eu fui liberto. E com Jesus, hoje em dia, de 30 quilos, hoje eu estou com quase 90, com muita saúde. Tem minha família unida, todo mundo feliz, nós todos somos da Igreja Pentecostal, Deus e Amor. Eu moro em Juiz de Fora. O meu nome é Rosenilda da Silva de Queiroz.

0: Cada testemunho, cada momento, cada palavra, cada circunstâncias diferentes trazem um contexto, uma alegria e uma satisfação. E quando falamos em libertação, nós estamos a falar em libertação não só fisicamente, não é? Não só daquilo que liberta o corpo, mas estamos a falar de libertação também de vida, da alma, não é? Da mente. Gente, uma mente liberta é uma mente livre, não é verdade? Assim como um corpo liberto, não é? Um corpo liberto é um corpo livre. É um corpo que não tem amarras, não tem ataduras, não tem impedimentos. E é tão bom quando uma alma recebe de Jesus a libertação. Quando uma alma recebe de Jesus a transformação. Quando uma alma recebe de Jesus uma nova oportunidade. É verdade. Você que me ouve neste momento e precisa de uma libertação, de uma transformação. E eu até falava, por exemplo, ontem com a nossa irmã, no momento das entrevistas no posto volante, ontem à tarde, quando falamos a multiplicação e portas abertas. Quando falamos em portas abertas, não estamos a falar só de uma porta de emprego, não é diretamente, não. Portas abertas de oportunidades, de realização de sonhos, portas abertas para conquistas, conquistar uma casa, porta aberta para conquistar um emprego, sim, mas também porta aberta para poder fazer uma viagem dos sonhos, porta aberta para poder estudar, uma porta aberta para poder ver a sua família voltar, ser restaurada, restabelecida. E a mesma coisa acontece com a libertação. Não estamos a falar só dos demônios que saem, não. Estamos a falar dos demônios que não vão entrar mais em nossa vida para atormentar. Estamos a falar de vícios que não temos mais e que não terão oportunidade, não é? Porque estamos libertos. A mente liberta não é campo mais para o diabo trabalhar. E por isso eu quero convidá-lo. Sim, porque daqui a pouquinho estará o nosso presbítero Rivair Silva, nesta manhã de sexta-feira, aqui na sede mundial, nesta poderosa campanha Guerra contra o Mal, a sexta-feira da libertação. E você sabe, o sangue de Jesus tem poder para libertar de todo o mal. O sangue de Jesus tem poder para salvar, para trazer o homem à vida. Jesus tem poder. E 15 horas estará conosco o nosso presbítero Kleber de Oliveira, 9 horas, Rivair Silva, 15 horas, Kleber de Oliveira, e você não pode ficar de fora, tá? Não fique de fora, porque a bênção é completa sobre a sua vida. E eu quero aproveitar a oportunidade, estamos a falar sobre libertação, eu quero orar pela sua vida agora, quero orar pela sua família, a oração, o sangue de Jesus, tem poder. Então, ore comigo nesta manhã, no nome de Jesus.
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0: Senhor amado, Deus bendito e Deus poderoso, graças. Graças damos-te, ó Pai, por tudo que tens feito em nossa vida. Tu és um Deus bom, um Deus gracioso, um Deus maravilhoso, um Deus poderoso. Um Deus santo, justo, fiel e verdadeiro, aquele em que não há erro, aquele na qual não há engano, aquele na qual não há trapaça, aquele na qual não há fragilidade e não há fraqueza. Ó Deus Todo-Poderoso, muito obrigado por estar conosco e todos os dias conduzir a nossa vida, conduzir a nossa alma e fazer-nos viver esta promessa e esta proposta da eternidade. Obrigado, meu Deus e meu Pai, porque o Senhor tem feito um trabalho extraordinário em nossa vida. Homens e mulheres que são fracos, homens e mulheres que são caídos, homens e mulheres que são, Senhor, dependentes de misericórdia. Sim, e o Senhor tem estado lá todos os dias, a cada instante, a cada momento. Não nos tem deixado fraquejar. Não nos tem deixado fracassar, não nos tem deixado recuar, Senhor, Senhor, meu Pai. Às vezes caímos, falhamos, mas o Senhor não tem deixado, sim, ó Deus, a nossa vida entrar pelo caminho do erro e permanecer. Tem nos resgatado. E é por isso que nós te louvamos, ó Pai, porque o Senhor tem nos liberto. Liberto não só dos demônios, ó Pai da glória, mas liberto, Senhor, do nosso interior. Liberto, ó Pai, da nossa mente. O Senhor tem liberto, Senhor. Tem sim, meu Pai, das nossas fraquezas. O Senhor tem liberto, ó Pai da glória, dos nossos fracassos. O Senhor tem liberto, Pai da glória, Senhor, dos nossos medos, das nossas inseguranças. O Senhor tem liberto, meu Deus e meu Pai, das nossas dúvidas e incertezas. O Senhor tem liberto, meu Deus e meu Pai, esta vida, esta casa, esta família, Senhor, da opressão, meu Deus, da história. Uma opressão histórica. E quando estou a falar de uma opressão histórica, é daquilo que arrastou-se durante gerações. Palavras malditas, pensamentos malditos, aquilo, Senhor, que foi companhia para estas vidas e elas têm sofrido, meu Pai. Mas o Senhor vai libertar e já começou a libertar. Já começou a libertar, meu Pai, vida. Senhor, que estão trancafiadas, ó Pai da Glória, nas cadeias do inferno, trancafiadas, ó Pai da Glória, em quartos escuros espirituais, aonde, Pai, não conseguem ter paz, não conseguem ter sossego, não conseguem ter alívio, não conseguem ter amparo. O sangue de Jesus tem poder para libertar. Quebra, Senhor, essas cadeias, quebra, meu Pai, essas correntes, quebra, meu Pai, no nome de Cristo, essa opressão maligna, quebra, meu Pai, em nome de Cristo, essa obra diabólica e satânica. Quebra, meu Pai, em nome de Cristo, essa opressão, meu Pai, infernal, que quer levar esta vida, esta família, a sucumbir na depressão, a sucumbir, meu Pai da Glória, na síndrome do pânico, a sucumbir no seu casamento, a sucumbir no seu relacionamento. Quebra esse mal agora, pelo sangue de Cristo, e não deixa prevalecer, meu Deus, nenhuma obra do mal. Há poder no nome de Jesus para desfazer com toda a intenção do inimigo, com toda a proposta satânica e diabólica. Que as fraquezas saiam, que o medo saia, que a insegurança saia, meu Deus, que a dúvida saia, que o mal saia dessa vida, Senhor, em nome de Jesus, que o mal saia dessa mente, que o mal saia desse corpo, em nome de Jesus Cristo, Senhor, meu Deus, livra agora, livra, ah, meu Pai, eu tenho certeza que o Senhor não vai deixar esta família perecer, o Senhor não vai deixar esta casa perecer. Livra também, Senhor, estas vidas que estão acorrentadas, ó Pai da Glória, ao fracasso financeiro, ao fracasso, Senhor, Pai da Glória, profissional. Toda essa barreira, todo esse impedimento contra a vida financeira, contra a vida profissional, nós repreendemos no nome de Jesus Cristo agora, para que saia. Nós repreendemos no nome de Jesus Cristo para que abandone essa vida, abandone essa casa, abandone essa empresa, abandona em nome de Cristo essa família que luta, tenta progredir, mas não consegue. Mas o Senhor é poderoso para entrar, meu Pai da Glória, e desfazer com toda a prática do inimigo, em nome de Cristo, meu Deus. Senhor, meu Pai, eu sei que tu libertas, então, Senhor, eu peço-te encarecidamente, liberta essa vida que está a lutar, Senhor, contra os vícios, contra as drogas, contra a mentira, contra, Senhor, Pai da Glória, o engano, contra a traição, contra o adultério, contra, Senhor, a fornicação, essa vida que está a lutar contra a pornografia, essa vida que está a lutar, meu Pai da Glória, contra o assédio, essa vida que está a lutar, meu Deus e meu Pai, sim, contra os males na sua mente, contra a fraqueza que vai levar-lhe a droga, Senhor, meu Pai, essa vida que está a lutar, Senhor, e não tem conseguido vencer, mas há poder no nome de Jesus Cristo, há poder no sangue de Cristo para ajudar a vencer toda a batalha espiritual, ó meu Pai, a batalha carnal, a batalha emocional. Há poder no sangue de Jesus Cristo, ó meu Pai, livra essa família, livra essa casa, livra esse lar, Senhor, estas vidas, ó Pai, que são sonhadoras, estas vidas, ó Pai da Glória, que são, Senhor, que estão cheias de planos, cheias de projetos, estas vidas, meu Pai da Glória, que estão cheias, Senhor, que têm se alimentado, Pai, de vida, mas não estão a viver, precisam da tua precisam da tua mão de favor. Socorre agora, não deixa sucumbir, meu Deus e meu Pai, a tantas vidas que acordam pela manhã. E Senhor, e dizem, olha, eu quero planejar, eu quero viver, eu quero chegar, eu quero alcançar, mas ficam só no querer, não tem forças, o inimigo oprime, o inimigo traz lembranças de fracassos, o inimigo traz lembranças de derrotas, o inimigo tem trazido, Senhor, pessoas à sua volta para lembrar-lhes, ó Deus, que alguém já fracassou um dia, então ela vai fracassar, ele também vai fracassar, o inimigo faz questão de lembrar-lhes, ó Pai, que houve alguém na sua família que um dia também planejou e deu errado, que um dia lutou e não conseguiu, mas o Senhor é poderoso e não nos vai deixar viver, Senhor, conforme tem buscado estas vidas, ó Pai, mas vai nos permitir alcançar, porque a tua palavra quem diz, Senhor meu Deus, lança o teu pão sobre as águas, oh aleluia. É a tua palavra quem diz, Senhor, lança o teu pão. Sim, é a tua palavra quem nos ensina, é a tua palavra quem nos orienta, meu Pai, ó meu Deus, a termos, Senhor, generosidade, a termos fé, a termos confiança, sim, a saber semear as boas ações. Então, Pai, nós vamos continuar a crer, hajam palavras, hajam comportamentos, existe ao nosso redor, Pai da Glória, dedos apontados, mas essa vida não vai parar, esta família não vai parar, este lar não vai parar, e como escreveu o sábio Salomão, Eclesiastes 11, primeiro, Senhor, este convite a viver a promessa, nós vamos lançar, nós vamos, Pai da Glória, sim, porque nós vamos encontrar, depois de alguns dias, o teu bem, o teu retorno, a tua resposta, haverá esperança, as nossas atitudes terão esperança, as nossas atitudes terão fé. Então, em nome de Cristo, que o Senhor nesta manhã coloque a mão de poder e renove a vida de quem ora neste exato momento, com todo o seu coração e com toda a sua fé. E no nome de Jesus, viveremos o milagre e a promessa. Em nome de Cristo, amém. E graças a Deus.

0: Cristo. E que Deus abençoe, que Deus guarde e que Deus proteja a sua vida, a sua casa, a sua família e o seu lar também. Vem conosco para esta manhã, manhã de comunhão, manhã de bênção, manhã de vitória, manhã de milagre aqui na rádio Deus é Amor. Há muita bênção, há muito favor, há muita resposta de Jesus Cristo. Eu quero que você fique conosco, hein? Fica conosco porque estamos nesta manhã de programação. É manhã de bênção, é manhã de vitória, é manhã de socorro, é manhã de resposta, é manhã de vida aqui na rádio Deus é Amor. E nós temos a bênção do Senhor, nós temos o favor do Senhor, nós temos a resposta do Senhor, nós temos a graça do Senhor. Então vem conosco, vem com fé, vem com alegria viver a cada dia a promessa do Eterno. Você é bem-vindo, você é bem-vinda. E não se esqueça, vamos viver a resposta de Jesus. Quero aproveitar este ensejo, olha, e fazer-lhe um convite, hein? Dia 26, teremos aqui um culto especial. Mas daqui a pouco falo mais sobre isso, tá? Então, aproveite esta manhã de milagre, de bênção, de graça e de favor.
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0: Muito bem, você que está conosco nesta manhã, aproveite, aproveite e encontre uma igreja Deus é Amor mais próxima aí na sua casa, do seu bairro, da sua cidade, e você está convidadíssimo, tá? A ir lá para adorar a Deus, para glorificar o Senhor, ter um momento, não é, de culto, ter um momento de palavra, ter um momento de adoração. Itapevi, Avenida Rubens Caramejo, 850, bem no centro, e você encontra a nossa igreja pentecostal Deus é Amor. Vá lá e encontre a bênção, encontre o favor e encontre milagre também. Deus tem a resposta para a tua vida. Avenida Sampaio Vidal, em Marília, você encontra a nossa igreja pentecostal Deus é Amor. E Deus, de certeza absoluta, que mudará a tua história e o teu cenário também. Você que está conosco, olha, tem a sua região e quer ouvir o seu convite, vem para cá, tá? Vem para cá e pode mandar aqui a sua mensagem, pode mandar aqui, e nós queremos compartilhar com todos vocês. Você que nos ouve, sim, e olha, mora em Feira Nova, no Maranhão, Rua Tocantins, número 6, esquina com a Rua Goiás. Vá lá e tem bênção de Jesus também. Você mora em São Paulo e também tem igreja pentecostal Deus é Amor. Vá lá e olha, pastor, eu conheço, eu não conheço. Então nós vamos compartilhar aqui com todos vocês, tá? Se você não conhece, nós temos informação. Sim, temos muita informação para o seu coração. Você que está em Itarema, no Ceará, Rua Mundico Ribeiro, número 93. Vá lá e seja abençoado em nome de Cristo. Eu volto com mais informação, tá bem? Mas eu vou dar uma pequena pausa, porque vem aqui o psicólogo Jessé Ávila. Ele vai falar sobre prisões emocionais. É o quadro Clínica da Alma, aqui na rádio Deus é Amor.
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3: Olá, seja muito bem-vindo a mais um episódio do Clínica da Alma, um espaço para falarmos sobre saúde mental, qualidade de vida, inteligência emocional e desenvolvimento interior, sempre de forma leve, prática e com base científica. Você sabia que muitas das nossas decisões atuais são influenciadas por experiências emocionais mal resolvidas?

0: resolvidas lá no passado? Por essas razões, vamos falar hoje sobre prisões emocionais, quando o passado ainda controla o presente. É sabido que a mente humana registra experiências marcantes e cria crenças a partir delas. Quando essas experiências são negativas e não elaboradas, surgem crenças limitantes como: eu não sou suficiente, eu sou um fracasso, ou eu vou sofrer novamente. Essas crenças influenciam os pensamentos, as emoções e o comportamento, mantendo a pessoa presa em ciclos de ansiedade, de medo, de insegurança e autossabotagem. Por exemplo, aquela pessoa que na sua infância, lá na sua adolescência, foi rejeitada e por isso evita se envolver novamente, não por falta de desejo, mas por medo de reviver a dor num relacionamento, seja pessoal ou interpessoal. Então entendemos que nem toda prisão ela é visível. Algumas são construídas dentro da própria mente. E é claro que eu tenho aqui 5 dicas como se libertar de prisões emocionais. Número 1. Identifique as suas crenças limitantes. Perceba quais pensamentos te impedem de avançar rumo ao seu objetivo, rumo ao alvo que você almeja. Número 2. Questione sempre as suas interpretações. Controle seu impulso, porque nem tudo que você pensa, nem tudo que você acredita é um fato. Pode ser algo criado na sua própria mente e que não pode, em hipótese alguma, se transformar em sentença, para não ter prejuízos. Número 3. Reescreva a sua história emocional. Claro, o passado influencia, mas ele não precisa definir você. Penúltimo, enfrente gradualmente os seus medos. A exposição consciente reduz o poder da ansiedade. E por último, busque apoio profissional, porque a terapia ela auxilia no processo de ressignificação emocional. Como disse Aaron Beck, fundador, o pai da terapia cognitivo-comportamental, as pessoas não são perturbadas pelos acontecimentos, mas pela interpretação que fazem deles. E aí, você gostou desse conteúdo? Compartilhe a nossa programação com amigos e familiares. Continue nos acompanhando e fique atento, porque a qualquer momento estaremos de volta com mais reflexões que podem transformar a sua vida. Um forte abraço e até breve.
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0: horas 37 minutos. Bom dia, como é que nós estamos nesta manhã? Jorge Cabanês, Paz do Senhor Jesus.
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0: 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Deus os abençoe.
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1: Lembre-se do seu Criador enquanto você ainda é jovem, antes que venham os dias maus e cheguem os anos em que você dirá: não tenho mais prazer na vida. Lembre-se dele antes que chegue o tempo em que você achará que a luz do sol, da lua e das estrelas perdeu o seu brilho e que as nuvens de chuva nunca vão embora. Então os seus braços, que sempre o defenderam, começarão a tremer, e as suas pernas, que agora são fortes, ficarão fracas, e os seus dentes cairão, e sobrarão tão poucos que você não conseguirá mastigar a sua comida. A sua vista ficará tão fraca que você não poderá mais ver as coisas claramente. Você ficará surdo e não poderá ouvir o barulho da rua. Você quase não conseguirá ouvir o moinho moendo ou a música tocando, e levantará cedo quando os passarinhos começam a cantar. Então você terá medo de lugares altos e até caminhar será perigoso. Os seus cabelos ficarão brancos e você perderá o gosto pelas coisas. Nós estaremos caminhando para o nosso último descanso, e quando isso acontecer, haverá gente chorando por nossa causa nas ruas. A vida vai acabar como a lamparina de ouro cai e quebra quando a sua corrente de prata se arrebenta, ou como um pote de barro se despedaça quando a corda do poço se parte. Então o nosso corpo voltará para o pó da terra de onde veio, e o nosso espírito voltará para Deus que o deu. O fim de todas as coisas é: teme a Deus e obedeça a sua palavra, porque este é o dever de todo ser humano. Enquanto você tem oportunidade, compareça na Igreja Pentecostal Deus de Amor e entregue a sua vida ao Senhor Jesus e passe a andar na presença de Deus.

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4: 8:56.
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0: 9 horas.
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5: 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Relação espiritualidade versus saúde, prevenção e recuperação. Pesquisadores em universidades dos Estados Unidos confirmam que a fé ajuda a vencer vícios. Um grande estudo em universidades renomadas dos Estados Unidos mostrou que a fé ajuda dependentes químicos a vencer o vício. Esse estudo ele foi conduzido por pesquisadores que revisaram dados anteriores que avaliaram fatores como a frequência em atividades religiosas, o envolvimento em práticas espirituais e a importância pessoal da fé. Os especialistas compararam esses dados com indicadores de uso nocivo de álcool e outras drogas. Especialistas na área da neurociência também afirmam que práticas espirituais podem influenciar regiões cerebrais ligadas à regulação do estresse e ao processamento de recompensas, ajudando no processo e na recuperação. Os benefícios da fé aumentam para pessoas que frequentam serviços religiosos todas as semanas, apresentando uma proteção de 18% contra o consumo de drogas. De acordo com os pesquisadores, se envolver com a fé funciona como um estudo para os jovens, postergando assim a iniciação nas drogas e evitando vícios crônicos na vida adulta. De acordo com a OMS, que é a Organização Mundial da Saúde, mais de 3 milhões de pessoas morrem por conta do consumo de álcool e outras drogas todos os anos.
0: 9:03.
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6: Lembre-se do seu Criador enquanto você ainda é jovem, antes que venham os dias maus e cheguem anos em que você dirá: não tenho mais prazer na vida. Lembre-se dele antes que chegue o tempo em que você achará que a luz do sol, da lua e das estrelas perderam o seu brilho e que as nuvens de chuva nunca vão embora. Então os seus braços, que sempre o defenderam, começarão a tremer e as suas pernas, que agora são fortes, ficarão fracas. E os seus dentes cairão e sobrarão tão poucos que você não conseguirá mastigar a sua comida. A sua vista ficará tão fraca que você não poderá mais ver as coisas claramente. Você ficará surdo e não poderá ouvir o barulho da rua. Você quase não conseguirá ouvir o moinho moendo ou a música tocando, e levantará cedo quando os passarinhos começam a cantar. Então, você terá medo de lugares altos, e até caminhar será perigoso. Os seus cabelos ficarão brancos e você perderá o gosto pelas coisas. Nós estaremos caminhando para o nosso último descanso, e quando isso acontecer, haverá gente chorando por nossa causa nas ruas. A vida vai acabar, como a lamparina de ouro cai e quebra, quando a sua corrente de prata se arrebenta, ou como um pote de barro se despedaça, quando a corda do poço se parte. Então, o nosso corpo voltará para o pó da terra de onde veio. e o nosso espírito voltará para Deus e o deu. O fim de todas as coisas é temer a Deus e obedecer a sua palavra, porque este é o dever de todo ser humano. Enquanto você tem oportunidade, compareça na Igreja Pentecostal Deus é Amor e entregue a sua vida ao Senhor Jesus e passe a andar na presença de Deus.
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13: 9:16.
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15: Bom dia, meus queridos e amados ouvintes, a paz do Senhor Jesus a todos. Estamos iniciando mais uma edição do programa A Voz da Libertação. Sejam todos muito bem-vindos. Nós somos da Igreja Pentecostal Deus e Amor, essa igreja que foi fundada no ano de 1962 pelo nosso saudoso missionário Davi Miranda e atualmente está sob a responsabilidade geral da nossa querida presidente Ereni Oliveira de Miranda. A nossa sede mundial está na Avenida do Estado, 4568, bairro da Liberdade, São Paulo, capital. Nós temos também a nossa sede setorial em Fernandópolis, na Avenida Ângelo Del Grossi, 313, no bairro Boa Vista, a cargo do homem de Deus, presbítero Leandro Sanches. É um prazer estar aqui mais uma manhã, manhã com Deus, manhã feliz, manhã do dia 17 de julho de 2026, sextou, né? Sexta-feira, que seu dia seja abençoado e feliz. Eu sou sua irmã em Cristo, Vanessa Rodrigues, estou na comunicação, meu amigo Rogério Marques Rossini na sonoplastia, juntinho nós vamos até às 11 da manhã.
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15: E vamos iniciando agradecendo a Ele por tudo quanto Ele tem feito na nossa vida. E mais do que isso, por aquilo que Jesus é, por aquilo que Jesus representa em nós. Ele é maravilhoso, digno de toda honra, toda glória e todo louvor. O louvor que você vai ouvir agora da gravadora MC Music, te agradeço.
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3: O valor da esperança. Conta-se que um senhor muito simples costumava caminhar todos os dias pelo mesmo caminho. Certo dia, alguém perguntou por que ele sempre sorria, mesmo enfrentando tantas dificuldades. Ele respondeu: porque eu aprendi que reclamar não muda a situação, mas a esperança muda a maneira como eu enfrento cada dia. Nem sempre posso escolher o que acontecer comigo, mas posso escolher como eu vou reagir. Aquela resposta fez todos refletirem. Muitas vezes esperamos que a vida seja perfeita para termos paz, quando na verdade a paz começa dentro do coração. Ela nasce quando decidimos não desistir, mesmo diante das lutas. Todos nós enfrentamos desafios. Alguns são visíveis, outros são silenciosos, mas cada novo amanhecer nos lembra que ainda existe uma oportunidade para recomeçar, aprender e acreditar que Deus está no controle de tudo. Acreditar que dias melhores podem chegar. Que hoje você escolha alimentar a esperança, tratar as pessoas com bondade.

0: Querido ouvinte, ele faz uma pergunta: como está sua fé diante desse cenário que você está vivendo? Como está a sua esperança em Deus? E eu quero te lembrar que existe um Deus, esse Deus que nós servimos, que ele é muito maior do que esse problema, do que essa necessidade, do que essa dificuldade que você está enfrentando, que você está passando. Ele é bem maior. Ele é maior do que o seu problema, é maior que o seu dilema. Ele é o Deus que cura, que liberta, que restaura, que transforma. E é um Deus que tem a intenção de nos levar com ele para o céu. Você vai ouvir agora um testemunho, um depoimento de fé. É uma prova viva de que Deus é maravilhoso e ele faz tantas coisas boas por nós. Preste atenção.
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2: 9:26.
3: Meu nome é Viviane Oliveira Machado, eu sou de Curitiba, moro na cidade de Piraquara. Um dia eu tinha muita dor de cabeça, aquela dor de cabeça que chegava a rasgar. Eu gostava muito de ficar no escuro, sozinha, chorava muito quando dava aquelas dor de cabeça. E um dia, quando me deu aquela crise de dor de cabeça devido a uma briga que eu tinha tido com meu esposo, ele queria ir embora, eu peguei e tomei 50 cápsulas de risperidona porque eu estava em crise de depressão. Acabei tomando, tentando tirar a minha vida, achando que era o melhor que eu ia fazer. Quando eu acordei, eu estava em coma no hospital do Cajuru, não sei quanto tempo certo eu fiquei lá dentro, e de lá os médicos me encaminharam para o CAPS, onde eles estavam me mandando para um hospital de louco. Meu esposo achava que era um hospital psicológico, mas na verdade era psiquiátrico. E lá começou a minha experiência com Deus, foi lá onde eu comecei a clamar. Já sabia que Deus tinha chamado na minha vida, porque Deus já tinha usado muitos vasos para dizer, mas eu não queria ouvir. Não me imaginava fazendo a obra de Deus, não me imaginava da maneira que eu vejo as irmãs hoje, eu não me imaginava. E lá eu comecei a clamar e pedir a Deus lá dentro daquele hospício que, se Deus me desse uma oportunidade de sair de lá, eu iria fazer a vontade dele e um dia eu ia contar um testemunho para a honra e glória dele. E o Senhor, ele me tirou de lá. E através de um convite do meu irmão, que congrega na igreja Deus e Amor, ele me convidou para ir na igreja lá perto de casa. E eu falei, não tenho mais nada a perder, eu vou ver se Deus tem alguma coisa para minha vida então. Já que Deus falou que tem, eu vou lá. E eu fui até aquela igreja com dor de cabeça. E lá Deus usou um vaso e eu senti como se fosse um fogo que descia sobre a minha cabeça e uma mão que tirava e descia um líquido amargo pela minha garganta. E eu comecei a chorar e ali começou o processo da minha libertação. Em seguida já me libertei, desci as águas. O que foi difícil para mim foi só largar o cigarro, porque vaidade eu não tinha muito, mas o cigarro foi bem difícil para eu largar, mas Jesus me deu a vitória. Eu desci as águas, cumpri com a justiça de Deus e Deus, para honra e glória do Senhor Jesus, já vai para 4 anos que estou na presença de Deus. Esse é o meu testemunho, eu agradeço a oportunidade. Meu nome é Viviane Oliveira Machado, eu moro em Curitiba, em Piraquara.
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0: Deus lindo, Deus maravilhoso. Honras e glórias a esse Deus, ao nosso Senhor, por mais um testemunho, por mais uma bênção garantida, por mais essa vitória. E olha, queridos, ele pode fazer isso e muito mais por você, não só por você, mas por toda a sua família. O segredo é entregarmos o nosso caminho inteiramente ao Senhor, deixar Ele mover a nossa vida, deixar Ele dirigir o nosso barco. E mesmo quando as nossas vontades não coincidirem com as vontades do Senhor, que nós possamos deixar que a dEle prevaleça em nossa vida. E compareça em uma de nossas igrejas pentecostal Deus e Amor, vai lá,

0: faça campanhas na sua casa também, ore, busque pela presença do Senhor, e eu creio que grandes coisas fará o Senhor em seu favor.
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0: E vamos com mais um louvor. Vamos adorando ao Senhor, engrandecendo a Ele, aí na sua casa, no seu trabalho, onde quer que você esteja. Adore ao Senhor. Louvor de Karina Inácio, Sonhos.
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0: Pare agora tudo que você está fazendo, querido ouvinte, redobre a sua atenção, preste muita atenção que agora a gente vai para um quadro muito especial, onde nós aprendemos mais da palavra do Senhor, onde nós sentimos que Deus está falando no nosso coração. Quadro Minuto com Deus, preste atenção.
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2: Olá, ouvintes, aceitem a paz do Senhor Jesus Cristo. Eu sou o seu irmão Levi Muniz. Eu quero deixar para você o que está escrito na primeira carta do apóstolo João, no capítulo de número 4. João, capítulo 4, 1 de João, capítulo 4, versículo 18. Diz a palavra do Senhor assim, ó: no amor não há temor, antes o perfeito amor lança fora o temor. Eu quero falar de medo. Imagino que todas as pessoas em algum momento da vida sentiram medo. Você já sentiu medo? E as situações variam. O que causa temor em um pode não significar nada para o outro. O medo pode ser paralisante e impedir a pessoa de tentar algo novo. Às vezes o medo impede você de fazer amizades, de trocar de emprego, de dormir direito. Quem não tem medo, por exemplo, de ser assaltado? Né? Esse tipo de receio é até bom e pode nos preservar de grandes danos. Porém, existem medos que afetam os nossos dias e dificultam as nossas vidas desnecessariamente. O medo mais prejudicial de todos é o de obedecer a Deus. O ser humano, ele não gosta de perder o controle da sua própria vida. Agora, se submeter ao Senhor é exatamente isto. Quando submetemos a Deus, não dominamos mais a nossa vida. Que Deus, por meio da sua palavra, passa a determinar cada decisão, cada passo, cada pensamento e cada atitude. Deus espera que nós deixemos Ele dominar a nossa vida. A minha pergunta para você nesta oportunidade é esta: Deus tem sido aquele que guia a sua vida? Deus tem sido aquele que dirige os teus passos? A palavra de Deus em Mateus capítulo 6, versículo 27 diz: quem de vós pode acrescentar uma hora à sua própria vida? Eu quero dizer para você que Deus, Ele é amor. E no amor não há medo, ao contrário, o amor expulsa o medo. E crer em Deus significa também que não deixemos-nos controlar pelos nossos medos, mas que sabemos que Ele está dirigindo os nossos passos. E se você anda amedrontado, feito alguém que está no escuro, anime-se. A palavra de Deus nesta oportunidade te traz o encorajamento. Isaías capítulo 41, versículo 13: eu sou o Senhor, o seu Deus, que o segura pela mão direita e te diz: não temas, que eu te ajudo. Se você está preocupado, se você está ansioso, se você está com medo, nesta oportunidade, a palavra de Deus está dizendo: não temas, que eu te ajudo. Creia que o Senhor é a tua fortaleza. Creia que o Senhor é o teu refúgio. Creia que o Senhor é o teu auxílio, o teu libertador. Confie nele e o medo irá embora. Talvez você está com medo do seu futuro. Talvez você está com medo de perder o seu emprego. Talvez você está com medo de uma enfermidade. Mas nesta oportunidade, eu te convido a descansar no Senhor, a colocar diante dEle todas as tuas necessidades e entender que Ele está cuidando de você. Que Deus te abençoe, que você possa dar lugar a Deus e assim a sua vida será uma vida de vitórias. Deus te abençoe.
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5: Queridos irmãos e ouvintes,
3: Bom dia a todos, na paz do Senhor Jesus Cristo. Quem saúda a todos, seu irmão em Cristo, Presbítero Noel. Hoje é sexta-feira, eu quero desejar essa sexta-feira para todos em família, na presença do nosso Senhor e Salvador Jesus Cristo. E quero também convidar para mais um culto. Hoje é culto de libertação, é sexta-feira da guerra contra o mal. Compareça ali na Igreja Deus e Amor, do bairro Poço Bom, que fica na rua Leonardo Coma 2645, a partir das 19 horas, onde eu mesmo vou estar ali pregando a palavra de Deus e orando pelos excelentes dons do Espírito Santo e Deus confirmando a sua vitória. Compareça, meu irmão, compareça, minha irmã, pode levar peça de roupa, fotografias, pode levar nome de pessoas, pode levar amigos, alguém que está com começo de depressão, nada está dando certo, quem sabe se hoje não é o dia da vitória dele ou dela. Então compareça, que eu mesmo vou estar ali junto com os obreiros e Deus vai dar a sua vitória que precisa. Vai ser um culto de louvor, de despertamento, de palavra, vai ser uma benção. Que Deus abençoe e até às 19 horas, em nome de Jesus.
0: Queridos, hoje na nossa sede setorial de Fernandópolis, nós teremos cultos em dois horários, às 14h30 e também às 19h. É guerra contra o mal, é culto de libertação na nossa Igreja Pentecostal Deus e Amor, na Avenida Ângelo Del Grosso, 313, no bairro Boa Vista. Nós temos também um culto abençoado hoje, dia 17, às 19h, na Igreja Pentecostal Deus e Amor da cidade de Arabá. É uma poderosa campanha. O Senhor é meu pastor e nada me faltará. É o nosso irmão cooperador Luiz Eduardo quem vai estar ministrando a palavra do Senhor na rua Otília Torres, número 610, bem no centro da cidade de Arabá. Atenção, povo de Deus da cidade de Estrela do Oeste. Amanhã nós teremos um culto especial de louvor e adoração ao Senhor com o tema Todavia eu me alegrarei no Senhor. A nossa irmã, cooperadora Isabel Santos, juntamente com seu esposo Fernando Santos, vindo diretamente da cidade de São José do Rio Preto para ministrar a palavra do Senhor no culto que vai iniciar às 18h30. Igreja Pentecostal Deus e Amor, sede regional de Estrela do Oeste, está localizada na rua Mato Grosso, número 509, bem no centro da cidade de Estrela do Oeste. Nós teremos um culto abençoado hoje também na nossa Igreja Pentecostal Deus e Amor do Jardim Paulista, em Fernandópolis. É sexta-feira de libertação. O nosso irmão, pastor Djalma, vai estar pregando a palavra do Senhor na Avenida Getúlio Vargas, número 909, Jardim Paulista, Fernandópolis. Hoje na Igreja Pentecostal Deus e Amor da cidade de Cardoso, nós teremos um culto abençoado, onde a palavra será ministrada pelo nosso irmão cooperador Pedro. Será o culto da Fundação Reviver, às 19h. E a nossa Igreja Pentecostal Deus e Amor, da cidade de Cardoso, está na rua Urias de Paula, número 940, bem no centro. Você é o nosso convidado especial. Hoje teremos culto de guerra contra o mal na Igreja Pentecostal Deus e Amor do bairro Palma Mininel, em Fernandópolis. O culto vai começar às 19h e é o nosso irmão presbítero Lucas Henrique quem vai estar ministrando a palavra do Senhor e orando em favor de todos que se fizer presente. É na Avenida da Saudade, número 1916, no bairro Palma Mininel, na cidade de Fernandópolis. Teremos um culto abençoado hoje às 19h, na nossa Igreja Pentecostal Deus e Amor, da cidade de Jales. É o nosso irmão, cooperador Noelton Nascimento, juntamente com a sua esposa Rebeca Nascimento, estarão fazendo a obra do Senhor, e eu creio que coisas lindas fará o Senhor ao seu favor. na rua João Gonçalves de Freitas, 2045, no bairro Vila Inês, na cidade de Jales. Hoje, na Igreja Pentecostal Deus e Amor, sede regional de Urânia, nós teremos um culto às 19 horas com a nossa irmã cooperadora Marlene, da cidade de Estrela do Oeste. É o culto de libertação, terceira volta da campanha de Daniel, e o endereço é fácil. É na Travessa Bálsamo 376, bairro Nossa Senhora de Fátima, na cidade de Urânia. E em Urânia também, no dia 19, neste próximo domingo, o nosso irmão cooperador Luiz Henrique Botelho estará pregando a palavra do Senhor e orando em favor de todos. Então, não perca essa bênção maravilhosa dos céus. Na Igreja Pentecostal Deus e Amor do bairro das Paineiras, em Votuporanga, nós teremos um culto hoje da Fundação Reviver. É à tarde. Aliás, não, ontem foi esse culto, né? Hoje já é sexta-feira e é às 19 horas este culto maravilhoso, onde a nossa irmã cooperadora Rose, da cidade de Américo de Campos, irá pregar a palavra do Senhor e orar por todos. Hoje na Igreja Pentecostal Deus e Amor, do bairro das Paineiras, em Votuporanga. Amanhã, nesta mesma igreja, temos ministério de oração das 18 às 19 horas. E neste próximo domingo, nós teremos um culto abençoado às 19 horas, onde nós teremos a participação do nosso irmão Wesley, da cidade de Santa Fé do Sul, pregando a palavra do Senhor e orando por todos. Igreja Pentecostal Deus e Amor está na rua José Silva Melo, no bairro das Paineiras, em Votuporanga. Compareça, meus queridos e amados ouvintes, em uma de nossas igrejas Pentecostal Deus e Amor. Receba sua bênção e o seu milagre, em nome de Jesus.
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Nós temos aqui participando conosco a nossa querida irmã Fabiana. É a Fabiana Ramalho, da cidade de São Paulo, ouvindo o programa Voz da Libertação. Ela está pedindo oração para Dona Edna, que está fazendo aniversário hoje, 74 anos, que Deus possa abençoar a sua vida, irmã Edna, irmã Fabiana. A Fabiana sempre pedindo oração por sua família, e eu creio que Deus tem cura, libertação, Deus tem portas abertas para a sua vida e para a vida de toda a sua família, viu, minha irmã? Então vamos cantar, vamos louvar ao Senhor e oferecer esta belíssima canção para nossa irmã Dona Edna. Olha só, 74 anos. Meu Deus, já viveu 7 décadas. Imagina só. Que Deus abençoe sua vida, lhe dando muita saúde, viu? O louvor que iremos oferecer para a senhora é Hoje é Seu Aniversário.

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0: Nós vamos agora identificar as emissoras, nós vamos para os prefixos. Não ceda e já já retornaremos com vocês.
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2: 10 horas.
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7: Drops de notícias, Rádio Deus é Amor. Praticidade nas refeições diárias. Marmitas ajudam a manter a dieta, mas cuidado ao higienizar seus potes. Preparar marmitas é uma excelente opção para quem deseja uma alimentação saudável e para isso está aí mudando seus hábitos. Elas são práticas para se consumir no dia a dia, podem ser levadas para outros lugares e te ajudam, né, poupando tempo na cozinha durante a semana e economizando muitas vezes. Mas na hora de montar a sua marmita, além de ter o cuidado de escolher os alimentos nutritivos, é importante usar vasilhames bem higienizados para evitar contaminações e sofrer uma infecção alimentar. Mas como lavar corretamente os seus potes? Opte por potes de vidro, eles são ótimos para fazer aí a higienização, levar ao freezer e ao micro-ondas. Eles não acumulam resíduos facilmente. Lave bem com água e detergente e depois enxague. Depois coloque em uma panela com água fervente e deixe no fogo aí por 20 minutos sem a tampa. Os potes de plástico são boas opções para carregar na mochila, pois eles não quebram. Porém, eles juntam mais gordura e podem pegar a cor dos alimentos dependendo do tempero que você usa. Então, lave com água e sabão, enxague e deixe por 30 minutos em uma solução com 1 litro de água e 2 colheres de sopa de água sanitária. Depois, enxague bem. Reeducação alimentar. Pequenos hábitos do dia a dia ajudam a ter uma boa alimentação. A reeducação alimentar nada mais é do que um processo de transformação e mudanças favoráveis com hábitos alimentares saudáveis. A alimentação constitui a principal forma de cuidar da saúde e por meio dela é possível prevenir o aparecimento da obesidade e de doenças futuras. A reeducação alimentar recomenda comer a cada 3 horas, embora varie de acordo com cada pessoa. Essa recomendação não se dá somente pelo fato da ingestão aumentar o metabolismo pelo processo de digestão e absorção do alimento, como também ajuda a pessoa a não chegar à próxima refeição com muita fome. O consumo regular e variado de frutas, legumes e verduras ajudam a evitar a deficiência da maior parte das vitaminas e dos minerais importantes para manter todas as funções do corpo, inclusive as de defesa contra infecções. Por isso, o consumo adequado desses alimentos auxilia na prevenção e no controle da obesidade e de outros males como diabetes e doenças cardíacas. E por fim, organismo, previne a prisão de ventre e facilita a drenagem das toxinas. Ou seja, é um ingrediente simples e barato que ajuda a manter a saúde e a boa forma. A quantidade para ingestão varia de pessoa para pessoa, mas deve girar em torno de 2 litros de água por dia.
2: 10:05.
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19: 10:16.
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16: Bom dia, queridos ouvintes. Estamos de volta depois dos prefixos, né? Depois de drops de notícias. Estamos mais uma vez em programação local. Quero desejar a todos vocês um excelente dia. Você que está nos ouvindo do seu trabalho, você que está na sua casa, quem sabe em um hospital, quem sabe no trânsito, né? Dentro de um ônibus, fique à vontade. É sempre muito bom saber que vocês estão nos ouvindo. Que Deus lhe dê paz, lhe dê alegria, dê muita felicidade. Que seja uma sexta-feira abençoada, sexta-feira do dia 17 de julho. Olha só, os dias parece que estão passando tão rápidos, né? E que Deus possa nos dar sabedoria para podermos utilizarmos o nosso tempo buscando ao Senhor, nos conectando com Ele, fazendo coisas boas, né, pelo nosso próximo. E é assim que a gente vai seguindo e vai prosperando e vai sendo abençoado e vai entrando em comunhão com o nosso Deus. Vamos ouvir mais um louvor? Vamos? Nós vamos atender agora o nosso querido irmão Adomiro, presbítero Adomiro Pereira Neres. Esse irmão é um irmão muito abençoado, sempre está conosco e dizendo uma palavra que realmente a gente tem que decorar. Deus está no controle de tudo sempre e Jesus Cristo nos ama. Não é verdade, nosso irmão Adomiro? Deus abençoe a sua vida, a vida de toda a sua família. Rogério, ele tá mandando a saudação para você, tá pedindo oração para a esposa dele e ele quer ouvir um louvor. Abraça-me.
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3: Ouvintes, esse podcast eu quero nomeá-lo como A Importância de Sermos Tolerantes. Nós sabemos que vivemos numa sociedade onde as diferenças fazem parte da nossa vida. Cada pessoa tem sua própria história, sua própria opinião, sua maneira de pensar, sua cultura, a forma com que enxerga o mundo. Cada um tem a sua especialidade, a sua especificidade também. E por isso, a tolerância, ela é um dos valores mais importantes para a gente conseguir conviver bem em sociedade, conviver na igreja, na família, na vizinhança. Infelizmente, a cada dia que passa, parece que muitas pessoas estão menos tolerantes, né? É comum a gente ver discussões, julgamentos, a falta de respeito por quem pensa ou pelas pessoas que agem diferente da forma com que nós agimos. E essa intolerância, ela acaba gerando conflitos. Ela afasta as pessoas. Ela dificulta a construção de um ambiente mais harmonioso. E, infelizmente, a intolerância está causando fragilidade nos vínculos familiares, no seio familiar. É como se em

0: quando nós praticamos a empatia, esse exercício de se colocar no lugar do próximo, quando nós ouvimos o outro com atenção e tratamos as pessoas com respeito, a gente está contribuindo para um mundo mais justo, para um mundo mais pacífico, mais acolhedor. E essa fala sempre que nós fazemos, né? De que o mundo precisa mudar, as pessoas precisam mudar, a igreja precisa mudar, o outro precisa mudar, quando na verdade a gente precisa olhar para dentro de nós mesmos e verificarmos. Será que nós estamos sendo diferentes a cada dia nas nossas atitudes? Será que nós estamos mudando a nossa forma de ser, a nossa forma de agir? Ninguém nasce pronto. O aprendizado é contínuo, é um dia de cada vez. E é cada dia a gente buscando ser melhor. E como cristãos, nós somos chamados para refletir o amor de Deus em nossas atitudes. Não é só sobre falar, porque falar nós falamos mesmo. Que a gente precisa amar o nosso próximo. Isso, aquilo, é fácil vir aqui dizer tudo isso. Mas e será que eu estou refletindo o amor de Deus nas minhas atitudes? Será que você está refletindo o amor de Deus em suas atitudes? E Jesus nos ensinou a amar o próximo, a perdoar, a estender a mão e a responder ao mal com bem. Mesmo que isso pareça tolice, mas não. Funciona. Em nenhum momento Jesus ele nos incentivou ao ódio, à arrogância ou ao desprezo das pessoas. Pelo contrário, a vida de Jesus foi um exemplo para nós. Um exemplo de compaixão, de misericórdia, de acolhimento. E nós vivemos tempos em que as palavras, elas têm ferido mais do que abraçado. E muitas vezes nós julgamos sem conhecer a história de quem está diante de nós. Nós esquecemos que todos enfrentamos lutas invisíveis. Nem sempre as pessoas percebem, né? E que uma palavra de compreensão pode restaurar um coração bem abatido. Então a tolerância, ela nasce quando nós entendemos que somente Deus conhece profundamente o coração humano. A nós, ouvintes, cabe amar, respeitar, aconselhar com sabedoria e viver de maneira que o Evangelho seja anunciado. Não apenas com as palavras, mas principalmente por meio das nossas atitudes. Então, que nós possamos pedir a Deus todos os dias um coração mais humilde, paciente, um coração cheio de amor, que nós sejamos instrumentos de paz em meio a tantos conflitos, né? Em meio a tantas guerras, e que nós possamos ser instrumento de esperança em meio aos desânimos, instrumento de compaixão em meio a tantas intolerâncias. Porque afinal, um coração transformado por Jesus Cristo é, com certeza, reconhecido. Antes de tudo, as pessoas olham e vê Deus em nós. Então, que nós possamos refletir sobre isso. Que essa seja a nossa oração. Senhor, nos ensina a amar como Tu amas. Nos ensina a perdoar como Tu perdoas. Nos ajuda a tratar cada pessoa com graça e misericórdia que um dia também nós recebemos de Ti. Assim, nós estaremos contribuindo para um mundo melhor e com certeza agradando ao Senhor. Que Deus abençoe.
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5: Ivanete Maria.
4: O que você recebeu?
5: Eu recebi a cura. O pastor revelou que tinha pessoas sendo desenganadas pela medicina. Uhum. Eu estava conversando com a médica do posto, assistência social onde eu me trato. Eu falei, eu não quero mais passar com o médico, eu quero ser livre dessas medicações. Não aguento tomar
4: muito. Você toma muitas medicações?
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5: Abençoada.
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0: Manhã com Deus, manhã feliz, manhã abençoada. Olha só, e nós recebendo a participação dos nossos queridos ouvintes. Olha, eu tava com saudade dela. É a irmã Ermelinda de Neves Paulista, ouvindo o programa Voz da Libertação, participando conosco. Paz do Senhor, minha querida. Estava com saudade, viu? Ela tá pedindo oração para Madalena, para Vanderleia, João Paulo, Mariana, pro Paulo, pro Daniel, Márcio José, pro João, pro Leandro, pra Leandra, e tá pedindo um louvor belíssimo que você vai ouvir agora, querido ouvinte, é de Débora Miranda, O Toque da Cura.
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1: Lorival, eu quero trazer aqui uma curiosidade bíblica. O que é dispenseiro fiel? Você sabe, né? O que que significa?
2: Sim, sim.
1: Pode passar aos ouvintes?
2: Podemos dizer o cuidador, né? Aquele que cuida da dispensa. É o mordomo.
1: É o encarregado. Tipo,
2: né? Encarregado de cuidar de alguma coisa.
1: Encarregado. E Abinadab era um dispenseiro fiel. Ele morava em Kiriat Jearim e ele guardou a arca do Senhor durante 20 anos. Abinadab. Ele guardou na casa dele. Até a Bíblia fala que ele foi prosperado, né? Ou não?
2: Abinadab não foi tanto, né? Aliás, existe uma controvérsia. Obed-Edom.
1: Ah, Obed-Edom, tô confundindo,
2: Abinadab,
1: né?
2: Abinadab, aliás, dizem que ele guardou, mas tipo assim, não deu muita ligança, não. Tanto que não foi prosperado.
1: Realmente é Obed-Edom, exatamente. Mas Abinadab guardou a arca durante 20 anos, depois que ela foi restituída pelos filisteus. Está em 1 Samuel, capítulo 7, versículo 1. E a gente vê que até para guardar a arca tinha que haver uma consagração na vida da pessoa, né? Do dispenseiro. Tinha que haver uma consagração, tinha que haver um consagrado para tomar conta dela. Porque ela representava realmente a presença de Deus. Agora, o problema da arca estar assim, vagando de um lado para outro, não tinha um lugar fixo, é porque os filisteus a haviam tomado de Israel desobediente. E esses filisteus levaram-na para a sua terra.
2: E não foi nada bom.
1: E qual foi sua surpresa? Quando irrompeu entre eles aquela terrível peste bubônica, né? Por causa da irreverência ao transportar, ao guardar a arca do Senhor. E é interessante que, vendo-se perdidos, né? Os filisteus não somente tentaram devolver a arca, como também fizeram ex-votos interessantes. E mostravam que estavam tendo um grande problema, que estavam atravessando. Fizeram de ouro, ratos e tumores, pois tinham muito medo que a peste, essa peste bubônica, se espalhasse ainda mais. E eles se lembraram do que havia acontecido há tantos anos na terra do Egito, quando Deus havia enviado as pragas, né? E aqui diz, responderam eles, está aqui na passagem de 1 Samuel 6, versículo 3. Quando enviardes a arca do Deus de Israel, não a envieis vazia, porém enviá-las-ei a seu Deus como oferta pela culpa. Então sereis curados, e saberei por que a sua mão não se tira de vós. Então disseram, Senhor, qual será a oferta pela culpa que lhe havemos de apresentar? Responderam, segundo o número dos príncipes dos filisteus, 5 tumores de ouro e 5 ratos de ouro, porquanto a praga é uma e a mesma sobre todos os vossos príncipes. Realmente, eles parece que não tinham entendimento de que a arca realmente representava Deus, né? A presença de Deus. E transportavam ela de qualquer jeito, guardavam ela de qualquer jeito, mas realmente Abinadab guardou certinho lá 20 anos. Depois que ela foi restituída pelos filisteus, né?
2: Depois, exatamente.
1: Exatamente, bem depois, né?
2: E ainda no transporte da casa de Abinadab para Jerusalém, aconteceu aquele problema, né?
1: Aquela tragédia. Uzá foi e tocou na arca.
2: Tocou, né? E a Bíblia fala que Deus o feriu com uma ferida exposta. Porque estava errado, né? E Davi deixou a arca. O resto do pessoal já conhece, né?
1: Uhum.
2: Davi ficou com ciúme depois, né? Porque foi lá, ó, Davi. Em apenas 3 meses, o homem lá ficou rico lá, prosperou em tudo. Traz pra cá. Aí fizeram direitinho, aí foi uma bênção, né?
1: É verdade.
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4: Atenção, povo de Deus, da Igreja Pentecostal Deus e Amor do bairro São João, em Votuporanga. Hoje nós teremos culto às 19 horas. É um culto de libertação, onde o nosso irmão cooperador Leandro, da cidade de Fernandópolis, ele vai estar pregando e orando em favor de todos que se fizerem presente. Na rua Fioravante Poiani, número 2981, bairro São João, está localizada a nossa Igreja Pentecostal Deus de Amor, em Votuporanga. E em Votuporanga também nós temos a nossa Igreja Pentecostal Deus de Amor, sede regional, e que está na rua Tocantins, 3822, no bairro Santa Elisa. É aquela que fica bem próxima à Praça São Bento. E vai ter culto hoje às 14 horas. onde o presbítero Manuel de Moraes vai estar pregando a palavra do Senhor no culto de libertação. E às 19 horas, teremos a presença do nosso irmão presbítero Elias, pregando a palavra de Deus e orando por todos. Vou repetir o endereço: Rua Tocantins, 3822, bairro Santa Elisa, Votuporanga. Na nossa sede setorial de Fernandópolis, teremos culto de guerra contra o mal, às 14h30 e também às 19h. Você é o nosso convidado especial na Avenida Ângelo Del Grossi, 313, no bairro Boa Vista, em Fernandópolis. Hoje nós teremos culto de libertação na Igreja Pentecostal Deus e Amor de Sebastianópolis do Sul. Será às 19h. A nossa irmã cooperadora Gabriela de Cosmorama vai estar pregando a palavra do Senhor e orando por todos. Juntamente com ela estará nossa irmã cooperadora Pamela Félix, louvando e adorando o nome santo do Senhor. Rua Albino Salvione, número 451, bem no centro de Sebastianópolis do Sul. Hoje na Igreja Deus e Amor de Arabá, nós teremos um culto abençoado, onde nosso irmão cooperador Luiz Eduardo vai estar pregando a palavra do Senhor na campanha O Senhor é meu pastor e nada me faltará. Igreja Pentecostal Deus e Amor da cidade de Arabá está localizada na rua Otília Torres, número 610, bem no centro, vai ser às 19h. Amanhã, queridos, reforço o convite que em Estrela do Oeste, na Igreja Pentecostal Deus e Amor, nós teremos um culto especial do Expansão. O Expansão Jovem vai estar lá fazendo essa obra tão linda. É um culto de louvor, de muita adoração. Olha o tema: Todavia eu me alegrarei no Senhor. É a nossa irmã cooperadora Isabel Santos, juntamente com seu esposo Fernando Santos, fazendo a obra do Senhor. E a nossa sede regional de Estrela do Oeste está na rua Mato Grosso, número 509, bem no centro, sob a responsabilidade do pastor Odair José. Hoje, meus queridos, hoje, sexta-feira, às 19h, na nossa Igreja Pentecostal Deus e Amor do bairro Paulista, em Fernandópolis, nós teremos um culto abençoado, onde o nosso irmão pastor Djalma vai estar pregando e orando em favor de todos. Está localizada a Igreja Deus e Amor na Avenida Getúlio Vargas, número 909, Jardim Paulista, fica atrás da ETEC, em Fernandópolis. Hoje, na Igreja Pentecostal Deus e Amor da cidade de Cardoso, hoje, sexta-feira, às 19h, teremos um culto abençoado, onde nosso irmão cooperador Pedro vai estar pregando a palavra do Senhor no culto da Fundação Reviver. E é uma campanha do Salmos 23. A Igreja Deus e Amor de Cardoso está na rua Urias de Paula, número 940, bem no centro. Não perca esta oportunidade de estar na presença do Senhor Deus. Hoje também na Igreja Pentecostal Deus e Amor, do bairro Palma Meninel, em Fernandópolis, nós teremos culto de libertação. É a guerra contra o mal. Nosso irmão presbítero Lucas Henrique vai estar pregando a palavra do Senhor e orando por todos. É na rua, na Avenida da Saudade, número 1916, em Fernandópolis. É o endereço da bênção, o endereço da vitória. Nós teremos um culto hoje também na Igreja Pentecostal Deus e Amor da cidade de Jales. É com o nosso irmão cooperador Noelton Nascimento, uma bênção nas mãos do Senhor. Juntamente com ele, a sua esposa Rebeca Nascimento. Eles estarão fazendo a obra do Senhor, o primeiro dia da campanha Vivendo Milagres. É na rua João Gonçalves de Freitas, 2045, bairro Vila Inês, na cidade de Jales. Hoje, na Igreja Pentecostal Deus e Amor, sede regional de Urânia, nós teremos um culto abençoado, um culto de libertação, terceira volta da campanha de Daniel. A nossa irmã cooperadora Marlene, de Estrela do Oeste, vai estar pregando a palavra do Senhor e orando por todos. E nesta mesma igreja, neste próximo domingo, dia 19 de julho, às 19h, o nosso irmão cooperador Luiz Henrique Botelho vai estar pregando a palavra do Senhor e orando por todos. A Igreja Pentecostal Deus e Amor da cidade de Urânia está na Travessa Bálsamo 376, no bairro Nossa Senhora de Fátima. Na Igreja Pentecostal Deus e Amor do Jardim das Paineiras, em Votuporanga, hoje nós teremos um culto abençoado, onde a nossa irmã cooperadora Rose, da cidade de Américo de Campos, vai estar pregando a palavra do Senhor no culto que vai começar às 19 horas. Amanhã vai ter ministério de oração das 18 às 19 horas. E no domingo, às 19 horas, é o culto da família, onde o nosso irmão pastor Wesley, da cidade de Santa Fé do Sul, vai estar ministrando a palavra do Senhor, na rua José Silva Melo, no bairro das Paineiras, em Votuporanga. Compareça, meus queridos e amados ouvintes, em uma de nossas igrejas Pentecostal Deus e Amor. Receba sua bênção e seu milagre, em nome de Jesus.
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2: Pai amado, Pai bondoso, Pai querido, em Tua presença, Senhor, nos encontramos pedindo licença para falar contigo. O Senhor é tão maravilhoso, tão grande, tão poderoso e tem sido tão bom, mas tão bom conosco. Jesus, obrigado por tantas bênçãos que o Senhor tem concedido na minha vida, na vida do Rogério Marques, nosso sonoplasta, na vida de cada ouvinte que está nos ouvindo agora. Se a gente for parar para pensar, meu Deus, em tudo que o Senhor já nos socorreu, nos livrou, nos abençoou, nós ficamos até emocionados, porque o Teu amor tem sido um amor ágape, um amor tão verdadeiro, um amor tão contínuo. Obrigada por isso, Senhor, porque ainda que nós somos tão imperfeitos, tão infiéis, a Sua fidelidade dura para todo sempre. Senhor, obrigada pela vida. Obrigada pelo cuidado diário que o Senhor tem tido com a nossa família. Continua conosco, Senhor. Meu Deus, eu peço agora pela união da família deste ouvinte. Já não tem mais união essa família, Pai. Cada dia que passa, os vínculos têm se fragilizado. Eu peço restauração desse relacionamento, Senhor, desta família, deste casamento. Senhor, eu peço a Tua proteção, porque o inimigo veio para matar, roubar e destruir, mas o Senhor veio para dar vida e vida com abundância. Senhor, a todos os enfermos, eu venho interceder por cura. Senhor, por força, por consolo. O Senhor é médico dos médicos, Senhor dos senhores. O Senhor pode, Pai. O que é impossível para o Senhor? Nada, absolutamente nada é impossível a Ti. Meu Deus, essa pessoa que está com dores, essa pessoa que está na fila esperando por um transplante de rim, está passando por este processo de hemodiálise, Senhor, que é tão doloroso, que o Senhor venha abençoar agora essa pessoa na quimioterapia, na radioterapia, que ainda hoje está com o corpo tão fragilizado, está tão fraco, com dores. Meu Deus, venha restabelecer a saúde deste homem, a saúde desta mulher, esta criança que nem sabe queixar das suas dores, das suas enfermidades. Oh, meu Deus, visita agora. Senhor, essa pessoa que enfrenta dificuldade. Senhor, como o desemprego, essa pessoa está há tanto tempo batendo em tantas portas e as portas não se abrem. Abençoa minha amiga Bruna, Senhor. Ajuda, abre a porta de um salário compensador, de um bom emprego, Senhor. Jesus, ajuda essa pessoa que está vivendo luto. Essa perca, Senhor, perdeu essa perda dessa pessoa tão amada, Senhor. E hoje está sem expectativa, não consegue se levantar, está vivendo o luto de uma forma tão terrível. Ajuda, envia Teu Espírito Consolador. Meu Deus, essa ansiedade, esse problema que essa pessoa está vivendo de depressão. Oh, meu Deus querido, ou essa pessoa em opressão também. Abençoa, Jesus, essas pessoas que estão enfrentando problemas financeiros, que estão passando noites e noites sem dormir, porque está preocupado com tantas contas que tem a pagar e não tem de onde tirar recursos para isso, Senhor. Abençoa. Meu Deus, eu apresento, Senhor Jesus, os nossos líderes das nossas igrejas Pentecostal, Deus e Amor, e de outras igrejas também, Senhor, para que tenham discernimento, para que tenham fidelidade em seu ministério. Jesus, abençoa, Papai, que o Senhor venha usar, que o Senhor venha dar respaldo, que o Senhor venha, meu Pai, ungir, abençoa todas as lideranças das nossas igrejas. Meu Deus querido, nos levanta para evangelizarmos, para trabalharmos, Senhor, em missão, para que mais pessoas conheçam a mensagem do Evangelho, para que mais pessoas se arrependam dos seus pecados. Meu Deus, ajuda, Senhor, dê paz para esta vida, para este coração. Senhor Jesus, abençoa, Papai, cada ouvinte. São tantas necessidades que este irmão e essa irmã está passando, Senhor, que o Senhor bem conhece. Eu não sei, mas o Senhor sabe. Eu não posso, mas o Senhor pode. O Senhor pode mover, o Senhor pode mudar, o Senhor pode transformar. Senhor Jesus, que os ouvintes sejam fortalecidos e encorajados em sua fé. Meu Deus, abençoa, meu Pai. É o que nós te pedimos, crendo na tua resposta. Que nós possamos viver um dia lindo, abençoado na tua presença. Em nome do Pai, do Filho e do Espírito Santo de Deus. Amém e amém, Senhor Jesus.
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2: É, ouvinte, chegamos ao término de mais uma programação local. Eu quero te agradecer, ouvinte. Muito obrigada. Primeiramente, eu agradeço a Deus, porque se não fosse Ele, né, nem aqui nós estaríamos. Único que é digno de toda honra, toda glória, meu muito obrigado. E a você que participou, mesmo os que não participaram, mas que estão sempre conosco, nosso muito obrigada, viu? Que Deus abençoe sua vida também, meu amigo Rogério Marques Rossini, que trabalhou aí na sonoplastia, na mesa de áudio, está sempre aí, né, cumprindo a sua responsabilidade com muito amor, vai além da responsabilidade, né? Faz tudo com muita excelência. Que Deus abençoe. Queridos, eu desejo que essa sexta-feira seja uma sexta-feira muito abençoada para todos vocês, tá bom? Que o final de semana seja abençoado. Amanhã eu estarei novamente com todos vocês no período da manhã. E não desligue o seu rádio, nós teremos transmissão de rede nacional. Fiquem todos na santa e gloriosa paz do Senhor Jesus. Comunicou contigo sua irmã em Cristo, Vanessa Rodrigues. Um abraço da sua amiga, que Deus abençoe.
4: Fiquem todos na paz do Senhor Jesus.
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0: 11 horas.
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1: Senhor, hoje eu vou compartilhar com os meus irmãos o fundamento, o Espírito Santo. Cremos que o Espírito Santo é a terceira pessoa da Trindade, portanto é Deus. Ele não é uma força ativa, poder ou energia. Na antiga aliança, o Espírito Santo se manifestava capacitando e dirigindo o povo de Deus. Na nova aliança, ele foi derramado sobre a igreja no dia de Pentecostes, em Atos capítulo 2. E em caráter definitivo, habita em todos os salvos, habilitando e dando acesso aos dons espirituais, ao poder e à autoridade de Deus. O Espírito Santo é o nosso consolador, guia, ajudador e nos leva a viver em santidade perante ao Deus e Pai. O Espírito Santo que passa a habitar no cristão é o mesmo Espírito que ressuscitou Jesus dos mortos. Portanto, nos capacita, nos dá poder e autoridade sobre as hostes malignas para que possamos trazer libertação, salvação, curas aos cativos. Pelo seu poder em nós, a Igreja de Cristo é vencedora sobre todo o reino maligno de Satanás e podemos exercer a autoridade de Cristo em nós para cumprir o propósito divino nesta terra. É também o mover do Espírito que convence o homem a abandonar os seus pecados e convence da justiça e do juízo. Uma pessoa não tem capacidade em si mesma a trazer arrependimento do pecado a ninguém. O convencimento para o arrependimento de pecado é uma função do Espírito Santo. Continue nos acompanhando, pois iremos compartilhar com vocês todos os fundamentos de fé da nossa igreja. Deus e amor. Que Deus abençoe.

queridos ouvintes, o programa Voz da Libertação, 11 horas com 6 minutos agora, horário de Brasília. E nós estamos ao vivo, chegando aqui na programação. Eu sou o seu irmão em Cristo, presbítero Wilson Siqueira. E nós estamos aqui para trazer informações relevantes para você se inteirar e participar conosco. E principalmente do grande evento que se aproxima no dia 26 do mês de julho agora, com a banda, né, Vozes da África, que estará conosco neste culto de missões com o tema África, e vai ser uma benção. Nós traremos essa informação dentro desta programação. Eu gostaria que você estivesse atento para anotar, né, deixar aí na sua agenda e não esquecer dessa data e vir participar conosco nesse dia 26 do mês de julho. Mas tudo isso aqui dentro da programação da Rádio Deus é Amor. Nós temos o objetivo de deixar você muito bem informado. Pois bem, 11 horas com 8 minutos em São Paulo, horário de Brasília. Eu quero chamar aqui, aproveitando e chamando já algumas participações, algumas gravações aqui do grupo da África, Vozes da África, para vocês sentir já a alegria que esse grupo transmite através de suas canções, através de suas participações. Lembrando que eles estiveram conosco no Celebra Nações no ano passado, e a sede mundial foi contagiada com a presença de Deus e com a alegria que esse grupo transmite. Então vamos ouvir. Eu gostaria que você aumentasse aí o volume do seu rádio e ouça com atenção, porque eu tenho certeza que você vai ser contagiado pela presença de Deus e com a alegria desse grupo, que tem, esse grupo tem uma alegria em expressar a adoração e o louvor ao nosso Deus. Vamos ouvir, já volto em instante com vocês.

0: bem, muito bem. Olha aí, vocês ouvindo o grupo Vozes da África, adorando a Deus, fazendo lembrança aí do Celebra Nações, que eles estiveram conosco no ano passado, né? E foi uma bênção, e vocês estão acompanhando reprises desse culto. Eu quero estimular aí a fé de vocês, a expectativa de vocês para estarem conosco, então, neste dia 26 de julho de 2026, a partir das 14 horas, aqui no Templo da Glória de Deus. É o culto de missões com o tema África, e ministrando a palavra de Deus, nosso querido irmão presbítero Fabrício Beata, membro da nossa diretoria mundial, estará conosco para trazer a poderosa palavra de Deus. Lembrando que o pastor Fabrício, ele tem uma unção de Deus na ministração da palavra, no louvor, e eu diria que esse culto vai ficar melhor ainda com a ministração da palavra de Deus na instrumentalidade do pastor Fabrício Beata. E a gente está trazendo estas informações para que você possa estar se preparando para estar presente conosco. Lembrando que é no dia 26 de julho, ainda dá tempo de você se organizar, se preparar para estar conosco. Toda a Grande São Paulo, o ABCD, MR, a Zona Sul, Zona Leste, o Sudeste, todos aqui conosco participando desse grande evento, que será, de certa forma, para trazer ali um enriquecimento espiritual para a nossa vida e também para a gente se inteirar um pouco da obra de missão que a Igreja Deus e Amor está realizando ali no continente africano. Nós temos também um material, né, um vídeo que será exibido também neste dia, mostrando a obra de missões ali na África, para que todos possam se inteirar e ter, né, em seus corações a chama acesa, o amor, a paixão pelas missões. Porque, lembrando que missões nasceu no coração de Deus. Eu diria que Deus, ele foi o primeiro missionário, né, que, veja bem, ele enviou o seu filho, né, o nosso Senhor Jesus Cristo, para morrer por nós, para nos resgatar. Então aí nasce a obra de missões. É algo voltado para que o nome do Senhor Jesus venha a ser conhecido entre as nações, entre os povos, para que as pessoas venham ter conhecimento do grande amor de Deus personificado em Cristo Jesus, nosso Senhor. E eu diria que a frase "eu te amo" expressada por Deus foi no Calvário. Quando a gente olha para a cruz, é o próprio Deus dizendo ao mundo todo que ele nos ama. E é isto, esta é a vontade de Deus, que este amor seja divulgado por todo o mundo. E a Igreja Deus e Amor, juntamente com a diretoria mundial da Igreja Deus e Amor, está muito preocupada em fazer missões. O objetivo da Igreja Deus e Amor é fazer missões, é alcançar vidas, é alcançar almas. E este culto estará colaborando para que o nome de Jesus seja ainda mais divulgado através deste culto com o tema África, onde os nossos irmãos africanos, o grupo, né, Vozes da África, estará aqui para adorar a Deus com toda a alegria que eles têm. Eu fico impactado quando eu ouço esse grupo adorando a Deus. A igreja é impactada. A presença de Deus é real em nosso meio quando eles estão adorando a Deus. E não vai ser diferente neste dia 26 de julho, aqui na nossa sede mundial. Então anote o nosso endereço. Talvez você ainda não veio nos visitar, não esteve com a gente ainda, e você está perguntando: pastor, qual é o endereço do local aonde vai acontecer esse culto? Anote, eu vou falar aqui para que você possa anotar: Avenida do Estado, 4568, na Liberdade, no centro da capital paulista. Você pode vir pela Avenida Prefeito Pereira Passos, número 10, onde você vai ter o acesso ao nosso estacionamento. Como referência, Avenida do Estado, 4568, na Liberdade, e o ponto de acesso ao nosso estacionamento é a Avenida Prefeito Pereira Passos, número 10, onde você vai ter acesso ao nosso estacionamento. A nossa igreja, ela é ampla, climatizada, nós temos aqui segurança 24 horas, você pode vir tranquilamente, que tem aqui o lugar para você guardar o seu veículo e participar conosco deste grande evento que a Igreja Deus e Amor está proporcionando para você, lógico, para enriquecer a sua vida com todas as bênçãos de Deus, desde da bênção de Deus na sua vida espiritual, também na sua vida financeira, na sua vida material, na sua vida familiar, porque a gente tem presenciado pessoas que vêm em nossos cultos e recebem grandes bênçãos de Deus, saem daqui testificando o que Deus operou em suas vidas, curas, livramentos, bênçãos para a família, para a vida financeira, pessoas que chegam desempregadas e daqui a pouco voltam para contar o testemunho de que Deus abriu uma grande porta em suas vidas. Então você, comparecendo em nossa igreja Deus e Amor, você também será abençoado por Deus. E eu digo isto com toda a convicção, que eu sei que Deus está operando aqui na nossa igreja Deus é Amor. Anotou? Dia 26 de julho de 2026, a partir das 14 horas. Grupo Vozes da África, adorando a Deus, e o pastor Fabrício Beata, trazendo a poderosa palavra de Deus, do coração de Deus, para os nossos corações. Irmã Mona Lisa, é um prazer estar aqui no programa Voz da Libertação, já também agradecendo os trabalhos técnicos que está sendo realizado aí pela irmã. Nós estamos numa grande expectativa. Eu diria que por todos os lugares que eu tenho andado, e lembrando que eu também sou pastor de uma igreja aqui no interior de São Paulo, a nossa sede estadual ali em Campinas, e todo mundo está na expectativa, estão guardando essa expectativa e não vê a hora de acontecer, que é este culto aqui na nossa sede mundial. Eu sei que existem já caravanas sendo formadas aqui da Grande São Paulo e também do interior de São Paulo para estar presente, para prestigiar esse culto, e vai ser muito válido, você não vai se arrepender. Irão se arrepender aqueles que não comparecer nesse dia. Aqueles que menosprezarem esse dia, certamente depois irão se arrepender, porque a presença de Deus estará conosco nesse dia 26 de julho de 2026. 26 de julho de 2026, a partir das 14 horas, o grupo Vozes da África, adorando a Deus, aqui na nossa sede mundial.
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0: minutos em São Paulo, horário oficial de Brasília. Eu sou o Sermão em Cristo, presbítero Wilson Siqueira, os trabalhos técnicos da nossa querida irmã Mona Lisa. Nós estamos ao vivo aqui com todos vocês, trazendo informações sobre esse grande evento que acontecerá no dia 26 de julho de 2026, aqui na nossa sede mundial. E a gente está chamando a atenção de todos porque é um culto que você é o nosso convidado a participar e você não pode perder de forma alguma. Por isso que a gente está estendendo esse convite para que você possa participar. Deixa anotadinho, coloque este aviso em todos os lugares para você lembrar. Coloque aí na sua agenda pessoal, deixe anotadinho. E além de você estar vindo participar, convide mais alguém também para estar presente. É importante você convidar a sua família, os seus amigos, colegas, para estarem presentes participando. Aqui comigo também agora, no programa Voz da Libertação, nosso pastor, o pastor aqui da sede mundial, nosso querido irmão presbítero Kleber Costes. A paz do Senhor, pastor, bom dia.
1: A paz do Senhor Jesus, pastor, a paz do Senhor Jesus, esta equipe maravilhosa que já está aqui nesta manhã, pastor especial, uma manhã que nós sabemos nos coloca diante deste domingo, da grande antessala para a celebração desta festa que o Senhor está aqui tratando de despertar a grande São Paulo. Algo único, pastor, porque é uma vez ao ano, nós não teremos esta celebração outra vez. Algo especial, porque é algo que Deus preparou para o povo aqui da grande São Paulo e, claro, as caravanas que virão de outros lugares. E você que está na sintonia deve e pode nos ajudar a evangelizar. Se há missões, pastor, nós temos e devemos evangelizar. Temos que evangelizar, como o Senhor dizia minutos atrás. Deus foi o principal, Ele foi o início, Ele foi tudo em Cristo Jesus, desde o Gênesis para nós. Então, você está na transmissão, está acompanhando, está na sintonia, já prepare aí, vamos aos vizinhos, amigos, parentes, aos da universidade, do trabalho, e vamos colocá-los diante de Deus, porque a palavra que será ministrada, pastor, vem neste intuito de abençoar as vidas e nesta festa,

0: da Igreja Deus e Amor na África. Isso foi muito bem colocado, muito bem pontuado agora, e vale a pena a gente observar esse ponto, porque aonde a igreja vai ver que a obra de missão na África, ela está sendo frutífera. No entanto, que nós já temos aí essa banda maravilhosa que estará conosco, participando e adorando a Deus aqui na sede mundial, nesse dia 26 de julho. Então vamos lá, todo mundo a partir de agora, arregaçando as mangas, indo para cima, né, de rua em rua, becos, atalhos, coletivos, hospitais, levando a palavra de Deus e fazendo esse convite para que todos estejam presentes participando dessa concentração.
1: Pastor, um dia único de louvor, de palavra sendo ministrada, de comidas típicas que teremos, e você vai se atualizar também acerca da linguagem, os dialetos, pastor, mais de 12 dialetos, só na África do Sul, em Joanesburgo, 24 dialetos, pastor.
0: Olha,
1: isso, cada tribo tem o seu dialeto, porém, eles estarão adorando a Deus em Xangã, na sua língua local. E vai ser uma festa mais do que especial, um dia único, imperdível, na presença do poderoso Deus. Então, você que está na companhia desta transmissão, pastor, porque sempre nós estamos agora em rede, pastor, todas as emissoras estão conosco, e as mensagens começam a chegar, a reação do povo, uns dizem sim, outros dizem não, outros dizem é longe. Irmão, tire todos estes porquês, estes porém, estas observações, e tome uma decisão de coração. Quando a gente quer, pastor, não há distância, não há barreira, não há dificuldade, não tem gastos, não tem problema, nada disso nos impede de aceitar o chamado de Deus, aceitarmos o chamado de Deus para sermos abençoados.
0: Nada pode te impedir de estar presente neste dia. Tira todos os obstáculos aí da sua vida. Também priorize, né, esse evento. As questões que estão na sua agenda aí, que são menos relevantes, adie isso e priorize esse evento e venha participar. Você vai ver o que Deus vai fazer na sua vida. É um evento único, como disse o pastor Kleber, é singular, e você não pode ficar de fora. Isso não irá se repetir, eu diria. Então, venha participar, porque Deus tem algo reservado para você neste dia. Lembrando que o pastor Fabrício Beata, membro da diretoria mundial, estará aqui trazendo aquela poderosa palavra, pastor Kleber.
1: Verdade, algo edificante, pastor, e algo que nós queremos que todos possam receber através desta palavra. Pastor, agora são 11 da manhã, 27 minutos, nós temos o bloco de notícias, que é o Cristãos pelo Mundo, falando justamente disso. Falando justamente de missões, falando justamente do que Deus tem reservado para aqueles que têm colocado as mãos no arado. Pastor, eu me recordo daquela mensagem que o senhor trouxe um dia na sede mundial, daquela grande batalha espiritual que houve entre Israel. E a Bíblia diz que um dos gigantes, um dos heróis de Davi, foi ao campo, ele batalhou contra o inimigo, a espada ficou apegada às suas mãos, e havia mais 32, pastor, na verdade. E eles vieram para o despojo. E aí Davi perguntou assim: quem guerreou? Eles deram o nome do soldado. Quem se expôs? E quem ficará com o despojo? Então Davi disse: vamos aplicar aquilo que está no mandamento de Deus. O despojo da guerra é para quem entrou na guerra. Pastor, o que a Bíblia quer nos dizer com isso? A vitória de Deus é para aqueles que buscam a vitória de Deus. A resposta do culto é para aqueles que vêm cultuar.
0: Aqueles que estão envolvidos, né?
1: Sim. Então você não pode ficar de fora. Já daqui a pouquinho nós vamos voltar. Presbítero Eren Della Lande por aqui também. Conosco Samuel na mesa ali. Roberto Coronel. Já você vai entender o que aguarda por você. Eu falava com o presbítero Eren ontem, pastor. Nada melhor do que ele também, que faz parte e fez parte desta banda, para nos localizar, idioma, como se trata, como foi. Daqui a pouquinho, pausa, calma, sem ansiedade, calma, não toque no dial do seu rádio. Já voltamos.
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1: Olá, eu sou a Cristine Luiz e vamos a mais um Drops de Notícias aqui na Rádio Deus é Amor. Líderes evangélicos, depressão e exaustão de pastores. O afastamento de pastores após anos de serviço pastoral revela um desafio crescente e preocupante no meio evangélico: a saúde mental dos líderes religiosos. Após diagnósticos de depressão severa no final de 2024, pastores optam por renunciar ao cargo para dedicar-se ao tratamento, reconhecendo o impacto profundo da doença sobre suas emoções e sua capacidade de conduzir a igreja. Isso traz à tona um cenário que muitos líderes vivem em silêncio. Segundo o levantamento, 42% dos pastores americanos já cogitaram deixar o ministério devido à exaustão. Aqui no Brasil, uma pesquisa da PUC São Paulo indicou que 8% dos pastores apresentavam sintomas de depressão e 18,4% de ansiedade, problemas frequentemente agravados pela falta de espaços seguros para manifestar as suas dificuldades emocionais. O silêncio em torno da saúde mental pastoral também é uma questão teológica e cultural. Os especialistas reforçam que fé e ciência podem caminhar juntas para promover a cura. Afirmam ainda que a psicanálise visa levar o indivíduo a buscar reconciliação, inclusive intrapsíquica, com seu próprio interior, o que complementa o cuidado espiritual. O acolhimento emocional é parte essencial do ministério e a igreja deve ser um espaço seguro para o alívio das feridas emocionais. O cenário desses pastores pode funcionar como um marco para que as igrejas brasileiras comecem a desenvolver práticas mais efetivas de acolhimento e prevenção. É fundamental que o cuidado com o emocional dos líderes pastorais seja incorporado como parte do ministério e da comunidade. Afinal, a qualidade da liderança espiritual reflete diretamente na saúde e na vitalidade das igrejas. Perseguição. Um cristão é morto a cada 2 horas na África subsaariana. A África subsaariana continua sendo a região mais violenta do planeta para cristãos, segundo a Lista Mundial da Perseguição desse ano. Entre outubro de 2024 e setembro de 2025, 93% das mortes relacionadas à fé cristã no mundo foram registradas pela LMP 2026, ocorreram ali. A Nigéria se destaca como o principal foco da violência contra cristãos, sendo responsável por aproximadamente 70% de todas as mortes registradas no último ano. No entanto, a crise é mais ampla, afetando 14 dos 50 países que compõem a lista mundial da perseguição, sinalizando um cenário de insegurança generalizada. 8 dos 10 países com maior número de igrejas e propriedades cristãs destruídas ou confiscadas estão na África subsaariana. Quase 90% dos 3.302 cristãos sequestrados no período são originários da região. Mais de 165 mil cristãos foram forçados a abandonar seus lares na África subsaariana. Esses números definem um quadro sombrio da realidade enfrentada pelos cristãos na região. Apesar da brutalidade e das perdas, os dados da lista desse ano também revelam a resiliência e a força da fé que persiste diante da dor e da violência extrema. A igreja na África subsaariana, embora ferida, permanece ativa e vibrante. Testemunhos notáveis emergem mesmo em meio a muito sofrimento.

0: manhã, 35 minutinhos. É sexta-feira, 17 de julho de 2026. Pastor Wilson Siqueira, presbítero Aaron Gelalande, falávamos de uma oportunidade, uma data. O local nós já temos, a data já está marcada, o dia é mais do que propício e nós não podemos ficar de fora. Banda Nelete, Vozes da África, para que o povo que está simplesmente pensando que foi um culto, uma igreja, não, tem toda uma história, presbítero Aaron Gelalande, tem toda uma situação que o próprio Deus apresentou, essa banda que se levantou, as viagens que foram feitas, as missões que se concluíram, e neste dia 26, é para isso, pastor, vivermos este momento.
1: Com certeza, paz do Senhor, queridos pastores aqui na mesa, os irmãos que nos acompanham também, é gratificante, pastor, porque a banda Nelete surge em um tempo em que o próprio país Moçambique crescia muito.
0: Sim.
1: Em termos econômicos, em termos financeiros, houve uma explosão muito grande em termos de infraestrutura também. E houve a necessidade do próprio Deus em que a igreja também saísse. E então a banda surge, nós crescemos na igreja, conhecemos todos os arredores, enfim. E Deus colocou em nosso coração de começarmos esse trabalho. E foi quando a banda Nelete surgiu. Por que Nelete? Nelete significa estrela guia. Aquela estrela que guiou os magos até Cristo.
0: Sim.
1: E esse era o nosso objetivo. Então a nossa banda não cantava na igreja, cantava fora.
0: Para evangelizar.
1: Nós sempre era uma banda evangelística. Nós íamos às praças, aos campos de futebol que tinha lá, nos bairros. Montávamos todo o sistema de música, pagávamos um aluguel para quem precisasse uma energia. Depois conseguimos um gerador, a igreja providenciou, graças a Deus por isso. E nós começamos aquilo uma, duas da tarde até 8 horas da noite. Só que nós começamos com louvor, com adoração, e o povo começava a vir a pregação do evangelho, e era aquilo, era 50, 70 almas. Deus fazia coisas maravilhosas. E então, Deus depois prometeu à banda que nós iríamos conhecer outros lugares, e foi quando a banda veio. Em 2015, depois o pastor Lorival muito carinhosamente apelidou.
0: Sim.
1: De Vozes da África, pelo coral e pelo trabalho, mas é uma banda que ainda hoje continua a fazer esse trabalho. Os membros mudaram alguns por construir os pais e questões profissionais, mas Deus continua a fazer o trabalho, pastor, tanto é que a banda que esteve aqui o ano passado veio com muitos jovens, não é?
0: Sim.
1: A juventude veio. Então, assim, muitos jovens querem integrar na banda. E detalhe, pastores, outras bandas se levantaram também.
0: Olha,
1: a nível de África, não foi só em Moçambique.
0: Tornou-se referência.
1: O impacto foi tão grande que, a nível de África, bandas se levantaram, mas com o mesmo objetivo, ganhar almas para Cristo, porque no final de tudo, esse é o nosso grande objetivo, pastores.
0: Pastoria tremendo. Eu sei que todos que foram à África, e o Aaron mais do que ninguém sabe disso, presbítero Aaron, e pastor, no culto de domingo eu já queria entrar pregando. Aí ele falou, não, pastor, o senhor está em África, aqui é culto de domingo, e eu entrava...
1: É o melhor culto.
0: Que hora que nós vamos terminar o culto? Não, pastor, aqui não tem término. Aqui nós começamos às 7 da manhã, oramos até às 9, depois vem a palavra, depois vem o louvor, e deixa Deus trabalhar. É aquilo que o Aaron falou, imagine um evangelismo de 2 da tarde até 8 da noite. E o povo comparece, o povo participa, e nós não podemos decepcionar. Presbítero Aaron, aquela coisa, uma horinha e meia de culto. Não, para com isso. Pastor, vai ser um dia dedicado às missões. Ah, pastor, aonde eu vou comer, aonde eu vou beber? Oportunidade para você, para entender como também é a comida típica, a comida local. Você vai ter alimento aqui na sede mundial. Venha já pela manhã, venha conhecer a banda, entender aquilo que o próprio Deus fez, pastor. Porque poderia ser um louvor? Não, é mais do que isso. Poderia ser só uma banda? Não, é mais do que isso. É uma estrutura que Deus levantou para ganhar almas, pastor.
2: É missões, e missões, essa frase, essa palavra, ela é muito forte, porque é algo que a gente vê no próprio Deus. O próprio Deus fez missões por nossas vidas, né? Mandando o seu filho em nosso lugar. E o que eu fico ali, eu diria que encantado em ver, é a alegria desse grupo, a alegria desse povo africano quando adora a Deus. É autenticidade, são autênticos, espontaneidade. Você vê que é algo ali
0: de coração,
2: de coração puro, limpo, adorando a Deus. No entanto que a igreja toda se contagia com a presença de Deus. Eles atraem Deus para o templo e a gente acaba ali recebendo as bênçãos que Deus tem designado para a nossa vida. É, só me corrija aqui a forma que eu vou falar, né? É banda Nhelete.
1: Isso.
2: Nhelete,
1: isso mesmo.
2: Olha só, que é a estrela da manhã.
1: Isso, a estrela guia.
2: Estrela guia. E vai estar conosco, a banda Nhelete, agora aprendi a falar.
1: Glória a Deus.
2: A expressão está correta, né?
1: Está certo.
2: Banda Nhelete vai estar conosco, Vozes da África, para adorar a Deus, e venham preparados. Porque o nosso coração vai se alegrar muito na presença de Deus, e o pastor Kleber falava. É muito mais que um culto, é muito mais que adoração, é muito mais, é a presença de Deus entre nós, dando ok neste culto de missões. É missão, é o objetivo de ganhar almas, é o objetivo de alcançar, já desde o início do grupo, essa preocupação.
1: Sim.
2: De salvar vidas, de resgatar vidas para Cristo. E estamos vendo esse resultado. Estiveram aqui no Brasil conosco, vai regressar, é a terceira vez, né?
1: Já.
2: Aqui conosco, com esse objetivo de alcançar vidas. E eu oro a Deus para que esta vida seja você que está me escutando agora, que talvez nunca veio aqui na Igreja Deus Amor, nunca esteve em uma igreja, é a oportunidade de você conhecer a Jesus através da banda Nhelete, que vai estar aqui adorando a Deus.
1: Será um prazer e de certeza, pastor Wilson, que o nome do Senhor será glorificado, porque é um resultado de um trabalho missionário da nossa igreja. É o resultado da ida dos nossos pastores, e muitas vezes em condições precárias. Precárias por quê? Muitos países tinham guerra, muitos países enfrentavam fome. O mesmo caso de Moçambique, meu primeiro pastor, ele chegou a Moçambique em 92. O 92 foi um ano de acordo de paz. Então o país estava devastado, comida era escassa, roupa era escassa, só que o trabalho foi contínuo. E estamos a falar de quase 30 ou mais de 30 anos de evangelho, e isso eu falo só de Moçambique. Nós temos Angola, nós temos Cabo Verde, nós temos os países centro-africanos que ainda têm guerra, mas os nossos missionários lá estão. Então, a banda Nhelete, pastor Wilson, é só um fragmento daquilo que a igreja produziu em África, e o nome do Senhor tem sido glorificado, pastor.
2: Pois é, é o momento da igreja ver, eu já tinha falado isso aqui, é aí o momento da igreja ver os frutos. Está aí os frutos que foram gerados através de missões e estão sendo gerados, e quanto mais vidas serão alcançados através da Igreja Deus e Amor na África. Lembrando que esse culto de missões, as pessoas terão a oportunidade, pastor Erwin, de estar ajudando,
1: sim,
2: dando as suas ofertas, que será voltado a esse país, ao continente africano no geral, para que o Evangelho de Cristo continue sendo pregado naquele lugar, sendo divulgado naquele lugar. Então você que vai vir, você vai ter essa oportunidade de dar a sua contribuição, a sua oferta, para ajudar nas obras e missões que está sendo realizado ali na África, e frutos estão sendo gerados, e está aí para vocês contemplarem agora neste domingo, dia 26 de julho, com seus próprios olhos. O Senhor está salvando no continente africano.
1: E Deus continuará a salvar, porque essa obra não vai parar. Essa igreja é uma igreja que tem a chama acesa e que continua a amar a obra missionária, assim como ama a obra assistencial também. Então, eu quero fazer um convite a você que está conosco. Você que está aqui em São Paulo, já venha com o coração preparado para abençoar vidas em um oceano. Venha com a alma pronta para abençoar vidas que estarão do outro lado do continente à espera da mão de Deus. E a mão de Deus é através da sua vida também. Você vem, você vai cantar, vai dançar, vai adorar, vai se alegrar, mas também vai enviar para aquele povo aquilo que eles não conseguem, aquilo que o governo não pode fazer, aquilo que a obra assistencial lá não pode fazer, porque muitas vezes não tem. Então você vai fazer isso. Venha com seu coração missionário pronto. E pastor, só lembrar que nós teremos mais dois estados, não é? Não será só aqui em São Paulo. Então, temos também mais dois estados. Então, onde você estiver, já prepare-se. Vá para esse evento, não só para ver os irmãos africanos cantar, dançar e se alegrar, não, mas para você ver o fruto da igreja, Deus e amor, atravessando o continente e trazendo a alegria do Senhor Jesus Cristo.

0: Muito bem, muito bem. Você não vai ficar fora. Pastor Wilson, obrigado pela sua presença aqui, a sua participação. É uma alegria. E temos a certeza que Deus fará maravilhas.
1: Sim, com certeza o Senhor fará maravilhas. Só um detalhe muito importante. Esse culto, ele foi revelado por Deus, a nossa irmã Débora Miranda, o pastor Lorival, para realizarem esse culto de missões em prol da África, nesse dia 26 de julho. Então, é algo revelado por Deus. Você é o nosso convidado especial a vir, porque eu tenho certeza, se Deus está nos pedindo para fazer este culto, é porque Ele quer alcançar muitas vidas. Deus abençoe, pastor Eri. A alegria foi minha em estar aqui participando dessa programação junto com vocês. E estamos à disposição. Que Deus abençoe os nossos ouvintes.
0: Amém, pastor. Deus abençoe, pastor Wilson. E Deus abençoe também, queridos ouvintes que estão conosco. São 11 horas e 50 minutos. 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

0: Hoje, sexta-feira, eu espero por você, pela sua família. Atenção, Grande São Paulo, que está na sintonia desta tão importante programação hoje em todas as nossas igrejas Deus e Amor, principalmente aqui no Templo Sede, a nossa sede mundial. Eu conto com a sua presença, participação. Traga a sua família, esta pessoa enferma, esta pessoa desenganada pela medicina, esta pessoa que os recursos humanos já decretaram o desengano, dizendo não tem jeito, Jesus é a resposta, a solução. Ele tem o milagre que está desejando o seu coração. Hoje, daqui a pouquinho, à tarde, na nossa sede mundial, eu quero contar com a sua presença e também realizarmos aquela unção especial, que é a unção da libertação total, que acontece todas as sextas-feiras aqui na sede mundial. Pela noite também, mais um grande culto, onde a palavra de Deus será ministrada, a unção com azeite será realizada, e eu já quero te alertar de antemão. Venha preparado para ser abençoado, venha preparado para expulsar todo o mal do meio da família, do lar, da casa e dos filhos e da sua posteridade. Porque a bênção de Deus não se limita somente a você, aquilo que queremos receber, mas principalmente aquilo que Deus em Cristo, Ele tem para nos dar. Avenida do Estado, 4568, entrada pela Prefeito Passos, número 10, esperamos por todos vocês. Presbítero Hermes de Lalante, na manhã de hoje, o senhor dizia aqui a nós internamente quantos testemunhos, quantas vidas abençoadas através desta campanha.
1: Exatamente, pastor. Eu tenho certeza que Jesus continuará a abençoar. Jesus continuará a trazer vitória, graça, favor, porque esta obra não para. Então você que me acompanha nesta manhã, tome a decisão, busque a Deus, clame ao Senhor, porque é tempo de viver resposta, é tempo de viver favor, é tempo de viver milagre. Pós-culto, eu gravava alguns depoimentos de irmãos que foram tocados pelo Senhor, que foram transformados, milagres extraordinários. Uma das irmãs dizia que foi ao dentista, a dentista falou, eu não posso mexer, não posso resolver nada. E de repente, ela veio ao culto e a palavra falou ao seu coração, aquilo que o homem não pode, Deus pode. E ela volta, mesmo a dentista agora, e a dentista fala, não, eu posso fazer sim, eu consigo fazer. Olha só, a penumbra maligna saiu, aquele véu, não é, maligno, foi arrancado dos olhos, e a dentista conseguiu realizar com perfeição aquilo que ela bem sabe fazer e foi preparada. Isto para dizer o quê? Deus tem a resposta, Deus tem o milagre, Deus tem a bênção para a tua vida. Basta que tu tomes a decisão e venhas buscar ao Senhor e venhas entregar-te a Ele por completo. E Ele te ajudará, de certeza que sim. Mona Lisa, 11h55 já, 56, vamos encerrar a programação. Vamos lá, porque daqui a pouquinho, meio-dia, temos a oração. Então você está conosco, não vai ficar de fora. Fechamos com um belíssimo louvor, uma belíssima canção, pode ser. Fica ao gosto, então, da nossa técnica hoje que está na mesa. E nós vamos adorar a Deus, o nosso Pai. Da minha parte é tudo nesta manhã. Despeço-me de todos vocês. Fiquem com Deus, um forte abraço. E até mais domingo. Estaremos juntos, 6 da manhã, no nome de Jesus Cristo. Tavonana, nos veremos. Satana Munzuka, até amanhã. Você catequista, que Deus te abençoe.

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Atenção, operadores. 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Prostremos agora e busquemos a face do nosso Deus com fé, e Ele nos ouvirá.

0: dia com mais um minuto na capital do estado, meio-dia e um minutinho, chegou a oração da visita de Deus, a oração do meio-dia. Nós precisamos da visita de Deus todos os dias, precisamos do perdão dele todos os dias, e eu quero te convidar para clamarmos juntos esta oração que virá acompanhada de muitas respostas e bênçãos. Hoje é sexta-feira, e sexta-feira na sede mundial é libertação total em todas as igrejas Deus e Amor, é libertação total, é libertação de guerra contra o mal, é libertação espiritual, física, mental, é libertação de tudo e de todos os problemas que têm buscado nos separar do nosso Deus. Aqui ao meu lado, ele também, Diácono Lindenberg, a paz do Senhor Jesus, Lindenberg, preparados para mais uma sexta-feira.
1: Com toda certeza, pastor Kleber de Oliveira, recebam a paz do Senhor, ouvintes, internautas do programa Voz da Libertação. Bom, a sexta-feira é a sexta-feira da libertação total, e nós estamos já nesta expectativa e nos preparativos, porque hoje, como o Senhor havia ressaltado, libertação para muitas pessoas daquela, inclusive, que chegam aqui oprimidas, depressivas, enfermas, mas receberão o milagre de Deus aqui na Igreja Pentecostal Deus e Amor.
0: Vamos clamar, vamos falar com o Todo-Poderoso, chegou a hora, sem mais preâmbulo, você que está pelas emissoras, pela rede social, você que mandou o seu pedido de oração, estávamos há minutos atrás com também o presbítero Wilson Siqueira, presbítero Aaron de Lalande, quantas mensagens, quantos pedidos, gritos de socorro chegando até a nós para apresentarmos a Deus. Então, vamos ao Todo-Poderoso em oração. Rei de toda glória, Pai de poder, Deus de amor, reconhecemos, ó Pai, que não há em nós nenhum bem sequer que possa, ó Deus, nos validar para entrarmos na tua presença, para nos capacitar, meu Pai, para falar contigo, porque quem é o vaso, ou quem é o barro, meu Pai? Ó Deus, para dirigir a voz ao oleiro, nós somos o barro, oricanda alabaia. Nós somos o pó, o vil, o desprezível, meu Pai. E o Senhor é o Criador, o Senhor é o arquiteto, formador de tudo. Pai Santo, e nós reconhecemos que do Senhor sai o perdão. Perdoa, Pai, as nossas misérias, as nossas desobediências, porque antes de pecar, antes de transgredir a tua vontade, a tua palavra e a tua lei, nós cometemos o ato falho, nós cometemos o pecado da desobediência. O Senhor nos manda todos os dias, voltai-vos para mim e vivei, diz a tua palavra. E nós, Pai, tomamos direção contrárias, caminhos opostos, portas erradas, porque a nossa alma, Pai, é errante, é pecadora. Mas nós reconhecemos, Pai, em nome de Jesus Cristo, que precisamos, Deus bendito, da tua ajuda, do teu socorro. Ricalamassuri alamaia. Ó Deus, atende, ó poderoso da nossa alma. Atende, Senhor dos exércitos. Atende o nosso grito, o nosso gemido por misericórdia. Perdoa, Pai, ó Deus, aquele que está sofrendo. Perdoa, Senhor, aquela que está morrendo em seus deleites, em suas muitas transgressões. Meu Pai, nós queremos confessar os nossos pecados espirituais, e não só daquilo, Pai, que fazemos, mas principalmente, Pai, não nos arrependemos. Só o Senhor pode nos dar o real arrependimento daquilo que deixamos de obedecer, deixamos de praticar, deixamos de fazer. Quantas vezes, Pai, o Senhor nos ministra, fala conosco, orimicalamasturianda, oh glória, aleluia, para colocarmos a nossa casa em ordem, para firmarmos os nossos pés na tua presença. Ah, Senhor, todos os dias o Senhor fala conosco para te buscar, e nós não te buscamos, para examinar as escrituras, porque cuidamos podemos ter nela a vida eterna e nós não examinamos, Pai, tudo aquilo que tem separado, tudo aquilo que tem bombardeado a nossa alma para nos derrubar no pó, no charco do lodo, na cinza de novo. Pai, agora dê-nos o cuidado de nos mantermos de pé, de nos mantermos buscando. Senhor, abençoa aqueles que já estão chorando, aqueles que estão derramando as suas lágrimas, aqueles que estão reconhecendo as suas faltas e falhas, aqueles que estão reconhecendo os seus pecados, Pai amado, levanta-os com poder, levanta-os com graça. Pai, venha desfazer o poder angustiador das acusações. Olha quantas vidas enfermas, destruídas, Pai, porque a acusação do maligno, a pressão do inferno é 24 horas contra a mente dele, contra a saúde dela, contra a família, contra os filhos, contra as finanças, Pai. Meu Deus, operai, queimando, Senhor, jogando, oricalamai, te calabassúria, ó Rei da Glória, cubra-nos com teu sangue agora, Pai, cobre-nos com teu sangue bendito, divino. Senhor, escrito está, bem-aventurado o varão cujo pecado não é imputado, bem-aventurado o homem cujas transgressões são encobertas. E agora, Pai, no teu sangue bendito, Jesus querido, acoberta, Pai, toda transgressão que era para a morte. Acoberta, Pai, como o Senhor acobertou a cada casa quando o Senhor ordenou a Moisés, dizendo que eles deveriam tomar, meu Pai, o ísopo e molhar naquele sangue, Senhor, e passar nos umbrais da porta para que a morte lemasteria lamaia, para que a morte não entrasse, para que a morte não tragasse, para que a morte passasse por cima. Jesus querido, esta morte espiritual programada, esta morte física, letal e mental, que já estava sendo, ó Pai, ó Deus, empreendida, aplicada contra a vida, a família destas pessoas, Pai, oramos a Ti, Pai de amor, tenha de misericórdia, meu Salvador, opera gloriosamente, Senhor, opera prodigiosamente, Pai eterno, em nome de Jesus Cristo. Cristo, Pai Santo, Deus bendito, eu apresento aqueles que agora, Pai, estão gemendo de dores, aqueles, Pai, que o fruto, que a colheita, alamai, decantara massúria desta vida, de tudo que ele praticou, se tornou uma tempestade contra ele, meu Deus, contra ela. Ajude-nos, ó Pai, a buscar-te, ajude-nos, ó Deus, a clamar ao Senhor, ó Rei da Glória. Ah, Pai, ordena a Tua vitória, a Tua vida para sempre, porque nos unimos em oração com todos aqueles que agora estão pelas emissoras, pelas redes sociais. Oh, meu Pai, alcança, Senhor, aqueles que já estão se organizando, se preparando lá em seu lar para vir à Tua casa, para cultuar nesta tarde, para vencer as ataduras, as prisões. Oh, meu Deus e meu Pai, tenha de misericórdia de nós, Jesus. Tenha de misericórdia da Tua igreja na terra. Tenha de misericórdia dos Teus filhos. Está escrito que o Senhor é o Deus de misericórdia. Ah, Pai, e agora nós clamamos ao Senhor para que todo plano e projeto do destruidor, para que todo plano e projeto de Satanás para nos levar a provocar a Tua ira, a pecar contra Ti, a cair da Tua graça, que o Senhor, ó Pai, nesta sexta-feira venha desfazer. Alemana suri calamaia, ó Deus de poder, eu quero entregar, Pai, aqueles que estão agora enviando os pedidos de oração, pedindo auxílio, ajuda, socorro, porque já não podem mais suportar, ó Deus, os ataques espirituais que agora estão sobre eles. Pai Santo, nós oramos em nome de Jesus Cristo, colocando os Teus filhos, Pai, ó Deus, que se preparam para este fim de semana. Usa, Senhor, em Tuas mãos, ah, Pai, a vida do presbítero, ó Deus, que está conosco na ministração na manhã de domingo. Usa, Senhor, Senhor. Ó Pai de amor, a vida do pastor Milton Almeida, Pai, no horário, Senhor, das 15 horas. Ó Deus de poder, ó Deus de vitória, aquela unção com azeite que se realizará. Pai Santo, abre todas as portas que estavam trancadas, fechadas. Alamás, tecando alamaia. Ó Rei da Glória, ó Deus de poder, ah Pai, toda margem que o adversário, que o inimigo tinha, Pai, para corromper, para oprimir, ah Deus, nós pedimos a Ti, venha com o Teu socorro, Deus poderoso, aquela legião que voltou a atormentar a mente daquela mulher que já está, meu Pai, ó Deus, consciente que os ataques irão se agigantar, aquele espírito de demência, de esquecimento, da loucura, aqueles espíritos de perturbação, Pai, este homem que já está sentindo o renovo dos ataques desta legião, que vem contra ele, Pai, para o colocar em um estado de ira profundo, aonde ele não consegue chegar perto de nenhuma pessoa, Pai, nem os familiares suportam mais o procedimento dele, o procedimento dela. Senhor, é só palavras, gritos, xingos. Pai, porque o maligno está lhe governando, está agarrado daquela mente, daquele coração, está, ó Deus, levando para a sepultura. Rompe esta sepultura agora, Jesus. Queime estes males em nome de Jesus. Acoberta com teu sangue aqueles que estão se humilhando. Acoberta com teu sangue aqueles que estão falando, Pai. Ó Deus, em teu nome, Jesus. Em teu nome há livramento. Em teu nome há socorro. Em teu nome há vitória. Em teu nome há escape para aqueles que estão nesta oração. Deus de compaixão, agora, Pai, eu peço a Ti, venha se apoderar da vida, Pai, daqueles que estão em oração dentro daquela clínica, daquele presídio, daquela cadeia masculina, feminina. Se apodera deles, Pai, para que eles consigam dobrar os joelhos e orar. Alemasterian declama alabaia contra esta morte, contra este mal. Pai, se apodera agora com teu poder celestial da vida do teu filho, que vai avançar neste clamor, nesta oração, meu Deus.
1: Em nome de Jesus Cristo, poderoso Espírito Santo, Senhor bendito Deus, poderoso Espírito Santo da verdade, Senhor, nós te adoramos, glorificamos a Ti, ó Deus, na beleza da Tua santidade, Senhor meu Deus, poderoso e eterno Pai. Senhor, vai alcançando os Teus filhos que estão clamando, que estão orando e entregam ao Pai os vossos propósitos nas Tuas mãos. Realiza, Senhor, a Tua grande obra. Realiza o Teu grande mover, meu Pai. Senhor, a Tua palavra nos diz, ó Deus, buscai ao Senhor enquanto se pode achar e invocai-o enquanto Ele está perto. Nós tributamos a Ti todo louvor, Pai. Nós Te glorificamos, porque na Tua presença nós receberemos este gozo do Teu Espírito, esta alegria, esta paz, este refrigério. Ó Pai, hoje, muitas vezes, ó Deus, quantos estão agora oprimidos, Pai, com as suas mentes oprimidas, perturbadas, mas nós clamamos, nós oramos agora, meu Deus, para que o Senhor repreenda este mal, para que o Senhor repreenda esta obra maligna, que foi feita para destruir esta pessoa, que foi feita, meu Pai, para destruir este lar, para destruir esta família, Senhor meu Deus poderoso. Só o Senhor é Deus, ó Pai, só o Senhor é Deus, é o Deus que liberta, é o Deus que transforma, é o Deus que perdoa, é o Deus que atende o clamor do Teu Filho que está orando, que está clamando por Teu Espírito Santo, que está clamando por livramento, que está clamando por socorro. Senhor, meu Deus, vai livrando agora, meu Pai, esta pessoa. Livra, meu Pai, dos laços do adversário. Vai livrando agora, meu Pai, pelo poder que há no Teu sangue. Ó, Deus Espírito Santo, Teu sangue tem poder, meu Pai, Teu sangue tem poder para repreender esta obra diabólica, esta obra maligna que o inimigo está lutando para destruir esta casa, para destruir esta casa, esta família. Deus tremendo, vai repreendendo agora, meu Pai, pelo poder que há no Teu sangue, pelo poder que há no Teu sangue. Ó Deus, abençoai, ó Pai, esta tarde, nesta concentração de milagre, esta concentração de libertação, ó Deus, vai abençoando mesmo, meu Pai, vai alcançando estas vidas que estarão presentes. Quantos estão saindo de casa com esta certeza que receberá de Deus o milagre, a cura, a vitória, Senhor, mesmo impossibilitado de caminhar, mas estão vindo com fé, mas estão vindo, ó Pai, porque creem, ó Deus, que o Senhor opera milagres e maravilhas. Ó Deus tremendo e poderoso, atender um clamor do Teu servo, ó Pai, vai dando livramento para esta pessoa que está fraca, está desanimada. Senhor, vai fortalecendo esta vida, vai fortalecendo o Teu servo. Ó meu Deus poderoso, nós Te louvamos, ó Pai, nós Te adoramos, ó Deus, na beleza da Tua santidade. Orimianda lama clama lamaia, Deus tremendo, meu Deus, dai vitória ao Teu servo, ó Pai, dai vitória, meu Deus da glória, repreenda a fúria do inimigo, ó Deus, que está lutando para querer parar, para querer, ó Deus, barrar o ministério desta pessoa. Ó Pai da glória, vai confirmando a Tua grande vitória, vai confirmando o Teu grande milagre, Teu grande mover nesta vida. Ó meu Pai de amor, dá livramento, ó Pai, livra, meu Deus, os Teus servos, livra de acidente, livra, meu Pai, livra da morte, vai livrando, meu Deus, sai daí agora, enfermidades, espíritos das trevas, que está lutando para destruir, para ceifar, o sangue de Jesus te repreenda, queima, meu Deus poderoso, esta ferida estomacal, meu Deus, este tumor, esta enfermidade, meu Pai, na mente, ó Deus, no coração, nos ossos, nas articulações, Pai, na coluna, sai daí agora, enfermidade, o Jesus tem poder, o sangue de Jesus Cristo tem poder para te repreender agora, hostes espirituais da maldade, obras malignas, obras de feitiçaria, vai desfazendo, Senhor, vai queimando, meu Pai da glória, meu Deus, tira, meu Pai, este tormento na mente desta pessoa, na casa, Deus, esta pessoa que está sofrendo, meu Pai, angústia, depressão, síndrome do pânico, esta crise de ansiedade, Pai, que esta pessoa está enfrentando dia após dia, está sofrendo com este tormento na alma, mas o Senhor liberta, Pai, liberta esta pessoa desta opressão diabólica, desta opressão maligna, que o inimigo está oprimindo não somente uma pessoa, mas também toda a família. Sai daí agora, espírito maligno, espírito destruidor, você que está destruindo esta vida, você que está destruindo esta casa, você que está destruindo esta pessoa, pessoa, cai por terra em nome de Jesus Cristo, o Salvador. Pai, vai confirmando o grande milagre, que esta pessoa, ela possa testemunhar, ela possa, meu Pai, desfrutar do milagre, daquilo que o Senhor está a fazer em prol desta pessoa, através da fé, através, ó Pai, da oração. Nós cremos nisto, que o Senhor é Deus que opera milagre, que responde a oração feita com fé, porque a Tua palavra nos afirma, meu Pai, se creres, verás a glória de Deus. Pai da glória, tira, meu Deus, esta dúvida, esta incredulidade desta pessoa que não recebe, meu Deus, não recebera o milagre ainda. Tira esta dúvida que está colocando barreira, impedimento, Pai, para que ela não possa testemunhar do milagre. Mas através da oração, através do clamor, o Senhor tira este peso, este jugo, ó Pai, esta, Pai, este fardo pesado nos ombros desta pessoa. A Tua palavra nos afirma que o jugo será despedaçado por causa da unção. Derrama da Tua unção, ó Deus, do renovo espiritual sobre esta pessoa, sobre esta vida que está clamando, que está orando, ó Pai, mesmo fraco, mesmo desapercebido, mesmo, ó Pai, desanimado, ó meu Deus, mas está clamando, está pedindo agora, Senhor, o fortalecimento espiritual. Ore me clama, labaia, vai fortalecendo, Senhor, vai fortalecendo esta vida, vai fortalecendo o Teu servo, vai fortalecendo a Tua igreja, esta obra, meu Pai, ó Deus, levanta, meu Pai, levanta obreiros, levanta ceifeiros, porque a Sua palavra nos afirma que grande é a seara, mas poucos são ceifeiros. Rogai ao Pai, ao Senhor da seara, para que envie ceifeiros, ó Deus, eu rogo ao Teu Espírito agora, meu Pai da glória, envia ceifeiros, ó Deus, levanta, levanta os Teus servos, levanta os Teus filhos para desfrutar, para o Evangelho genuíno, para anunciar, o meu Pai, a Tua palavra, as Santas Escrituras, ó meu Deus, lebla calamasteri me canta labaia, ó meu Pai Jeová, o Senhor é Deus que traz coisas novas, renova, meu Pai, faz coisas novas na vida desta pessoa, ó Deus, pois o Senhor não perdeu o controle, Deus não perdeu o controle da Tua história, da Tua vida, ó Pai de amor, vai entrando com providência na vida desta pessoa que está desacreditado, desempregado e está à procura de uma porta de emprego. Deus, o Senhor é Deus que entra nesta causa, o Senhor é Deus que assina e dá a vitória, envia a resposta para esta pessoa que está clamando, que está Te buscando, suplicando ao Teu Espírito, ó Pai, tantas batalhas espirituais, tantas lutas, tantas adversidades, mas ainda está de pé, ainda está acreditando que o Senhor é o Deus que estará a operar o milagre, Deus da glória. Eu oro com fé, ó Pai, porque nós temos esta certeza, esta convicção de que o Senhor está atendendo a oração da Tua igreja, pois está escrito na Sua palavra, toda ferramenta preparada contra Ti não prosperará, toda ferramenta preparada contra Ti não prosperará. Deus está contigo, não temas, Deus está conosco, meu Deus da glória. O Senhor está conosco, ó Pai, o Senhor está com esta igreja, o Senhor está com Teu filho que está orando, o Senhor está com ele, o Senhor está com ela, meu Pai, traz a Tua proteção divina, traz a Tua, meu Pai, para que esta pessoa possa receber a vitória, possa ser restituída, possa ser restaurada.

0: cova dos leões, mas os leões não lhe devoravam, porque o Senhor estava lá, o Senhor estava na fornalha de fogo ardente. Ó Deus, ó meu Pai, ó chama, não queimaram os teus filhos. Ó Pai, esteja com a tua igreja, esteja com ele, esteja com teu servo, no meio das circunstâncias, no meio das lutas, das guerras, das batalhas, esteja com teu servo, esteja, meu Pai, ó Deus, guardando e livrando para a tua glória. Quando Pedro estava encarcerado, a tua igreja orava, fazia contínua oração por ele, a Deus, Pai, e o Senhor enviou anjo para lhe dar o escape, enviou anjo para lhe dar, meu Pai, o livramento, ele tirar daquele cárcere. Deus da glória, o Senhor é o Deus todo poderoso, é o Deus que dá o escape, é o Deus que dá livramento no deserto, na cova dos leões, no vale, na fornalha. Deus é o Deus que dá livramento. Oh, meu Deus da glória, que coisa tremenda, que coisa gloriosa estarmos na tua casa. Tepla kalamastubi clama lavaia. Meu Deus, confirma a bênção, ó Pai. Confirma a vitória para o seu povo e para a sua igreja. Recebe o nosso clamor, a nossa petição, a nossa súplica. E eu entrego cada ouvinte, cada internauta que está nos ouvindo, nos acompanhando, ó Deus, nesta programação. Recebe, ó Pai, o clamor e dai a vitória em nome de Jesus. Amém? Que Deus abençoe todos vocês que oraram conosco. Que Deus em Cristo abençoe a sua casa, a sua vida, a sua família. E eu quero já deixar aqui um convite especial para você que está afastado e está precisando fazer um concerto com Deus. Faça hoje. Faça hoje, tome essa decisão, não tome amanhã, tome agora. Porque possa ser a tua última oportunidade. Então, se você está afastado, se você está em correntes, aprisionados, hoje é a sexta-feira da libertação. Entrega a tua vida ao Senhor. Entrega os teus caminhos ao Senhor. Confia nele e o mais ele fará. Bom, vamos fazer esta oração de confissão para você que estará agora entregando a sua vida para o Senhor Jesus. Repita estas palavras comigo. Senhor Jesus, eu te aceito como meu Salvador. Senhor Jesus, eu estou reconciliando, retornando para a sua casa. Perdoa os meus pecados, perdoa as minhas falhas, as minhas transgressões, e escreve o meu nome lá no céu, no livro da vida, e me ajuda a perseverar, a permanecer firme na tua casa. Me liberta, me transforma e me faz uma nova criatura na tua presença, em nome de Jesus. Que Deus abençoe. Você poderá enviar o seu e-mail, queroaceitarjesus@ipda.com.br, ou talvez você poderá também enviar a sua mensagem para o nosso WhatsApp, DDD 11 95094 4645, e nós estaremos lhe dando suporte, aconselhamento bíblico, pastoral, para que você permaneça firme na casa de Deus, na presença do Senhor. Lembrando a todos que daqui a pouquinho, às 15 horas, pastor Kleber de Oliveira, pregando a palavra de Deus, na sexta-feira da libertação total. Se você está aí em casa, aproveita e vem para cá receber de Deus o teu milagre, a tua bênção aqui na sede mundial, no Templo da Glória de Deus. Também à noite, às 19 horas, presbítero Fábio Lúcio, ele mesmo também trará uma mensagem poderosa aos nossos corações. Se você ainda não sabe o endereço, anote aí, Avenida do Estado, 4568, aqui na Liberdade, entrada principal, Avenida Prefeito Passos, número 10. Vem, porque nós estamos aguardando por todos vocês. Que Deus abençoe quem orou com todos vocês, Diácono Lindenberg Araújo. Fiquem com Deus e a paz do Senhor Jesus.
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1: 12 horas e 31 minutos.

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1: Está no ar o programa Mensagens Cantadas. A paz do Senhor, queridos ouvintes, que bom é poder estarmos falando com vocês mais uma vez juntinhos aqui. Mais de 30 anos, o MC nosso de cada dia, levando a palavra de Deus ao seu coração. Eu sou vosso irmão Lourival de Almeida, bem-vindo ao nosso programa.
2: Senhor, a todos os nossos ouvintes, também internautas, que a paz do Senhor venha repousar em cada vida, em cada coração, em cada lar. Que bom estar com vocês em mais um dia, onde nós vamos aprender juntos, não é verdade? Teremos aquele espaço para você aprender um pouquinho mais a cuidar da sua saúde, um espaço da família, meditação, tanta coisa boa, notícias do mundo evangélico em geral e do que está acontecendo pelo mundo afora, a gente noticia aqui com certeza. Vamos abrindo o MC? Vamos trazer aqui o hino com a Cristina Santana, do CD Deus no Controle. A gente vai ouvir o hino O Meu Socorro, para você que está perto, longe. Receba a mensagem do Senhor.

0: Nós vamos ouvintes hoje, meditando na nossa programação, nós sabemos que existem muitos tipos de desejos, né, na vida do ser humano. O desejo humano, ele acredita sempre que vai preencher um vazio, vai levar a uma realização. E esse desejo é que move as pessoas, né, pelo incessante pulsar da vida humana. E é difícil escrever ou falar sobre os anseios humanos sem levar em conta um desejo que tem sido... Eu estou colocando aqui um desejo, mas poder colocar também uma força, poder colocar aqui como também como um impulso, né? Que é a questão que é muito tabu dentro da igreja, mas a gente precisa falar, que é a questão sexual. Nós nunca vimos na história desse planeta, já ouviu isso, né? Como as pessoas estão se deixando levar pelo impulso, pelo desejo, pela questão sexual, e lares estão sendo destruídos, igrejas estão sendo destruídas. Para muitas pessoas, o sexo é a forma de se preencher o vazio. Algumas pessoas pensam que é um vazio realmente na alma, né? E outros pensam, não, é a questão do amor, é a questão do pertencimento, Bom, agora, é claro que nessa sociedade, nessa cultura saturada por essa questão, nós vemos que quanto mais as pessoas buscam as questões sexuais rasas, mais o mundo está carente do amor verdadeiro. Mas como assim? Bom, basta só nós vermos que nós temos aí casamentos, segundo estatísticas, grande parte dos casamentos no mundo que não duram nem 6 meses. Então, esse casamento foi movido talvez por uma atração, movido talvez por um interesse outro, movido talvez pelo sexo, mas não foi movido pelo amor verdadeiro. Então, é preciso compreender a origem real das questões humanas, do amor, né? A busca por sua realização, para que as coisas possam ser permanentes e não apenas passarem pelo campo do desejo. Porque o desejo, a atração, ou até mesmo a paixão, isso é coisa passageira, ou são coisas passageiras. Uma passagem bíblica nos ajuda a entender a relação entre o espiritual e essa questão também, não é? Da sexualidade e outras questões que vêm embutidas no versículo, quando Paulo fala em Gálatas capítulo 5, versículo 16 adiante. Andai no Espírito e jamais satisfareis a concupiscência, ou seja, o desejo da carne. É um imperativo seguido de uma promessa. Imperativo, ou seja, é uma ordem. Andai no Espírito e a promessa. Você não vai cair no desejo da carne. Você não vai satisfazer, cumprir a concupiscência da carne. Então, não são dois imperativos. Na verdade, é uma ordem que vem trazendo aí um resultado. As pessoas, então, não vão viver para satisfazer os desejos carnais, porque buscando essa satisfação apenas e meramente carnal, o que nós vamos ver, infelizmente, são aventuras, não é? Aventuras. Tanto na nossa cultura como naquele tempo em que Paulo viveu, os desejos da carne sempre foram considerados primários e dominantes. Muitos afirmam que o que nos move são os impulsos dos desejos da carne, que tem por objetivo a realização humana. Basicamente, nós podemos dizer, claro, tem outros campos, mas o campo maior é o campo que nós estamos falando, exatamente esse campo da carne, esse campo sexual, né? Então é preciso nós abrirmos os olhos e entendermos que é melhor vivemos no Espírito. O sexo é uma realidade finita e limitada. E é uma coisa que faz parte da vida dentro do estabelecido pelo Senhor. O ser humano, em virtude da queda, se afastou do amor do Pai, preferindo a atração dos substitutos finitos, buscando a atração da ilusão de que a felicidade consiste na satisfação dos impulsos temporários, impulsos do corpo e da carne. Foi o que aconteceu também no outro campo com o filho pródigo, da parábola que Jesus citou, né? Que acabou adquirindo os hábitos do chiqueiro. E esses hábitos não pode satisfazer o ser humano, já que satisfazia, no caso, aos porcos, né, aos animais. Então, nós devemos, é evidente, tomar cuidado com as coisas que se tornam cada dia mais, entre aspas, atraentes do que os desejos do espírito. Existem mais coisas, mas eu estou falando da parte que tem derrubado a juventude, tem derrubado os mais maduros, tem derrubado os adolescentes, tem derrubado até as pessoas mais velhas, e às vezes de forma bastante absurda, não é? Infelizmente, nós temos contemplado isso, acontece em todos os locais. Pessoas que se aproveitam do seu, entre aspas, poder eclesiástico para abusar de outras pessoas. Pessoas que se aproveitam do fato de serem padres, pastores, bispos, apóstolos, para abusar de outras pessoas, buscando apenas os desejos da carne, porque se tornam atraentes, mas levam a um abismo profundo da alma, não é? E permanece, é claro, aquele anseio pela realização e pela plenitude, já que é uma satisfação finita, passageira e perigosa, porque depois tem as consequências que podem levar a escândalos e mais escândalos, e pode levar à cadeia, pode levar a processos e coisas piores ainda do que isso. O amor do Pai que nos é revelado pelo Filho e derramado em nossos corações pelo Espírito Santo é a real esperança da satisfação que nós precisamos. É o amor do Pai que nos recebe, nos abraça, nos aceita, nos perdoa e preenche o nosso desejo mais profundo. Se torna, então, um antídoto contra essas buscas compensatórias, finitas, ilusórias, que surgem quando as pessoas priorizam os desejos da carne. Na realidade, se considerarmos as promessas pouco modestas de galardão e a espantosa natureza das recompensas prometidas nos evangelhos, diríamos que o nosso Senhor considera nossos desejos não demasiadamente grandes, mas demasiadamente pequenos. Somos criaturas divididas, correndo atrás, como eu já disse, hoje eu estou citando mais as questões de âmbito sexual, mas correndo atrás do álcool, correndo atrás das drogas, das ambições, e desprezando a alegria infinita que nos é oferecida quando nós andamos no Espírito e assim conseguimos vencer todas as ofertas, os impulsos da carne. Não vamos satisfazer, então, os impulsos meramente humanos, meramente passageiros. Os desejos da carne não são efetivamente os desejos primários do ser humano. Se andamos no Espírito, temos a promessa de que eles não serão dominantes na nossa vida. Nosso desejo por amar e ser amados não se realiza apenas e tão somente nas concretizações, eu diria, muitas delas até aberrantes. Precisamos imprimir essa verdade em nossa alma e permitir que ela venha fixar-se em nossos ossos. O cristianismo, sem dúvida alguma, é uma religião de desejos, e os santos são aqueles que têm tido a coragem de expor todos os seus desejos por amor e união ao único que pode realmente nos fazer, ou seja, nos satisfazer, o Senhor Jesus. Vamos desejar então as coisas de Deus, e é evidente que as coisas são naturais, as coisas acontecem de forma natural. Dentro do padrão de Deus, o homem pode ter a sua vida equilibrada, a sua vida satisfeita dentro dos padrões do Senhor, sem a necessidade de estar cumprindo os desejos da carne, e é claro, depois vivendo com aquele piso na sua consciência. E muitas pessoas, infelizmente, cumprindo esses desejos de forma às vezes até estabanada, errada, fora da lei, acabam, infelizmente, nas cadeias, acabam se tornando grandes escândalos ou fazendo grandes escândalos que denigrem a imagem e o nome do nosso Senhor Jesus Cristo. O assunto é tabu, mas a gente tem que falar.
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2: E nós vamos aí para o nosso quadro de curiosidade bíblica. Você sabia que Jesus pregava sentado? É. O Senhor Jesus Cristo era com razão chamado de mestre. E ele costumava pregar sentado. Nós podemos inferir então que as mensagens do Senhor eram bem suaves, calmas, pausadas, como um verdadeiro professor, como um verdadeiro mestre. Esta foi a observação dos escritores dos evangelhos. Por exemplo, Mateus escreveu no capítulo 5, versículos 1 e 2, assim: vendo Jesus as multidões, subiu ao monte, e como se assentasse, aproximaram-se dele os seus discípulos e ele passou a ensiná-los. Também tem outra passagem aqui, em Lucas 5:3, entrando em um dos barcos que era o de Simão, Jesus pediu-lhe que o afastasse um pouco da praia e, assentando-se, ensinava do barco para as multidões. Não só isso, olha outra curiosidade aqui. Os antigos costumavam ler em voz alta, sabia disso, Lorival?
3: Uhum.
2: Algo que possibilitou ao evangelista Filipe saber o que o oficial eunuco de Cândace estava lendo.
3: Uhum.
2: Né? Uma passagem bastante conhecida. E quando o Filipe corria ao lado do carro do eunuco, aconteceram duas coisas bem interessantes. Primeiro, o eunuco, apesar de ter aquele inesperado companheiro de viagem em desabalada carreira, acompanhando seu carro, nem se perturbou e continuou lendo tranquilamente uma cópia do livro do profeta Isaías, provavelmente um pergaminho, né? Segunda coisa interessante, o eunuco estava lendo em voz alta. Eis o que diz o texto bíblico em Atos 8:30. Correndo, Filipe ouviu ler o profeta Isaías. Então nós temos duas curiosidades interessantes: o método de leitura em voz alta e também Jesus pregando e ensinando sentado.
3: Se diz também que Jesus, quando passou pelos termos de Jericó,
2: uhum,
3: a grande razão pela qual as pessoas diziam ao cego, cala a boca, é porque Jesus também ensinava em voz alta, é evidente.
2: Uhum.
3: Então ele estava falando em voz alta, as pessoas o ouviam, e aí aparece o ceguinho lá gritando, Jesus, filho de Davi, e imediatamente o povo que seguia Jesus, ei, fica quieto, queremos ouvir.
2: Acho que também pela tamanho do lugar. E claro que Jesus não estava usando o microfone naquela época, né? Tinha que ter realmente muita atenção e muito silêncio para que se entendesse o que Jesus estivesse falando, né? Curiosidade bíblica aqui no nosso programa no dia de hoje.
3: Vamos tocar mais um hino?
2: Sim, nós vamos ouvir agora Débora e Leia, do CD Somente Deus, o hino Meu Clamor.

0: E nós vamos ouvir, prosseguindo, eu vou só passar, Débora, aqui algo que eu já havia falado eu havia falado embasado em pesquisas internacionais, né? E nas pesquisas internacionais, assim, um número tão alto, um percentual tão alto como esse que eu vou passar para vocês agora, mas a respeito dos homens, Débora, 68% dos homens que frequentam igrejas consomem pornografia online regularmente.
1: Diz eu li essa informação e eu quase trouxe, falei, mas não vai levar.
0: É, porque assim, eu já tinha acompanhado essa pesquisa em âmbito internacional. Eu não me lembro agora os números, porque também é difícil você guardar tudo na cabeça. Mas eu me lembro que eu trouxe a pesquisa falando, inclusive, de pastores, falando da parte masculina, da parte feminina.
1: Até de jovens também.
0: De jovens. De jovens, inclusive, revistas brasileiras, revistas evangélicas, já haviam falado isso sobre esse tema já há algum tempo, inclusive falando sobre o ato sexual mesmo de jovens.
1: Antes do casamento.
0: A coisa virou uma bagunça, né? As pessoas perderam o temor de Deus, realmente. Agora, 68% de homens que frequentam igrejas consumir pornografia na internet...
1: É muito alto esse...
0: É muito alto esse
1: essa
0: percentual.
1: Essa porcentagem, né?
0: É. De forma que, assim, é uma luta, né, pesado ouvinte? É uma luta, porque existe a facilidade. Em tempos antigos, a pessoa tinha que buscar nas bancas, e às vezes as pessoas tinham medo de serem vistas e tal.
1: Agora ficou mais fácil porque pode se esconder, né?
0: É. E, de qualquer maneira, é muito...
1: É muito alto.
0: É muito. Você que está aí ouvindo em casa, eu vou dizer a você, a tentação da pornografia na internet, ela é grande, né? E a partir do momento que essa tentação se junta ao desejo, fuja. Porque se você não fugir, o pecado, ele vai, apesar de ter o seu processo...
1: E né? sempre está à porta, né?
0: É claro, apesar de ter o seu processo, ele vai acabar sendo consumado. E uma vez consumado o pecado, aí vem a morte, não é? Então fuja, não é brincadeira, o número é muito alto. Não é à toa que nós vemos igrejas frias, não é à toa que nós vemos pastores caindo a cada dia. E, Débora, vou dizer assim, pessoas que perderam realmente o temor de Deus e aquele recato que existia antigamente, para não falar vergonha, né? Parece que está desaparecendo.
1: É verdade. Está virando normal, né?
0: Pois é, são
1: uma
0: jovenzinhos.
1: Coisa muito normal.
0: São mocinhas, são obreiros, pastores, presbíteros, obreiros de longa data. De repente são disciplinados. E o pior... Fica chato você chegar e divulgar. Não, fulano de tal foi disciplinado por questão de fornicação, adultério ou pornografia. Fica ruim você colocar, porque você expõe a pessoa. E aí vem um grupo enorme de pessoas criticar a igreja. Onde que está o amor? E vocês fizerem justiça com esse ou com aquele. Olha, ouvinte, não há injustiças.
1: Hoje a correção gera até processo, né?
0: Pois é.
1: A correção bíblica, ela deixou de ser terapêutica para ser insulto, né? Ah, não, o irmão lá me humilhou, ele me disse, ele me puniu, eles falam puniu, né? E a correção, ela é terapêutica, pela palavra de Deus, a gente vê que a correção é para sarar aquela vida que está doente. Se ela pecou, ela está doente, ela precisa de um remédio, né? E a disciplina faz parte desse remédio. O remédio, a correção é para curar, é para...
0: Olha,
1: ela é terapêutica.
0: Então, não é brincadeira. Isso leva realmente à prostituição, ao adultério. E é inacreditável, ouvinte. Só, olha, não é brincadeira. Você que é pastor, você sabe o que eu estou falando. Dói no coração da gente, às vezes, eu, aquele pastor que, meu Deus, foi um vaso na mão de Deus, de repente ele cai.
1: É.
0: E aqueles jovens, jovens e jovens, né? As meninas e meninos, na tenra idade, 15, 16 anos, de repente cai. E não é brincadeira, porque isso nos faz sofrer também. Então vamos abrir os olhos, vamos vigiar.
1: É, a vigilância tem que estar lá na primeira da pauta, né?
0: É, e vamos buscar um pouco mais de santidade, um pouco mais de oração, um pouco mais de ajuda de Deus. Porque quem não vigiar, Débora, cai, viu? Quem não vigia, cai.
1: É verdade.
0: Não tem bom, não tem bom. Diante desse tipo de pecado, não tem bom. Se não vigiar, não estiver cheio do Espírito Santo, cai. Então é hora de dobrar um pouco mais o joelho, se humilhar perante o Senhor, entender que nós temos as nossas debilidades, você tem as suas, e nos fortalecer. Crescemos no Senhor e resistimos a todo custo. Se não, ouvinte, olha, o inimigo vai vencer essa luta, viu? Então, como ele não vai vencer, porque eu sei que todos vocês e nós vamos juntos lutar e vamos ajudar pessoas e vamos ajudar os pastores, ajudar os membros, um ajudar o outro, o inimigo será vencido se nós empreendermos uma batalha realmente contra esse tipo de problema.
1: Vamos aos nossos prefixos e já já a gente volta com mais hinos, com mais adoração, mais dicas para vocês. É claro, também o momento da família. Não saiam daí, a gente já volta.
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3: 13 horas e 3 minutos.

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0: 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Nada será cobrado, tudo de graça para a criançada crescer no conhecimento de Deus e sentir o amor de Deus e saber que a igreja é um lugar gostoso. Porque isso é a intenção, trazer a criança para a igreja e ali ela se sentir amada, acolhida, sentir que realmente Deus a ama. Nós queremos que você nos ajude, colabore trazendo o seu filho. Ah, mas hoje eu trabalho, nesse dia eu trabalho, não vai dar. Alguém pode trazê-lo, com certeza. Pense aí, quem que pode trazê-lo? Faz alguma coisa, se esforce pelo seu filho, para alimentar a alma dele, para ele aprender do Senhor. Dia 25 de julho, das 3 às 5 da tarde. Mas é claro que, quando eles descerem para brincar, eles ficam até 10 da noite. Vai ser maravilhoso e eu quero receber todas as crianças e o Senhor Jesus abraçando a cada uma delas. E olha que quando o Galileu chega, aí a festa é completa. Meu Deus, como as crianças gostam do Galileu. Eu nunca vi coisa linda. E vai ser um ambiente muito acolhedor, com muitos abraços, com muitos beijos. E Jesus abraçando todas elas, né? Imagine a alegria de Jesus. Deixai vir a mim os pequeninos, porque das tais é do reino do Senhor. Dia 25 de julho, das 3 às 5, na sede mundial. Formem caravanas. Mamãe, papai, formem as caravanas. Pegue o seu carro, enche de crianças aí. E os pais também venham com as crianças. Por que não? Tragam, os pais podem entrar, qualquer igreja, qualquer religião. Todos serão muito bem-vindos à nossa escola bíblica de férias com o tema As Pedrinhas do Reino. Crianças, todas vocês agora de pé, para louvarmos juntos ao nosso Deus, pois Ele merece, Ele é muito maravilhoso. Fique de pé, louve ao Senhor nosso Deus desde agora. E olha que acontece uma festa linda, vem chegando aí. Grupo Inhelete da África. Que maravilha, mais uma vez o Grupo Inhelete no Brasil. E aqui na nossa sede mundial, dia 26 deste mês, último domingo deste mês. Eu quero estar aqui. E você? Vamos lá, louvar ao Senhor. Dia 26, último domingo, anote aí, na agenda do crente, dia 26, último domingo do mês, estaremos louvando ao Senhor. Olha que alegria genuína, louvor genuíno. Dia 26, anote aí, 26, domingo 26, último domingo de julho, dia 26 a 1 da, ou seja, às 15 horas, melhor dizendo. 15 horas, aqui na sede mundial. Eu vou vir, e você? Mande aí sua mensagem nos comentários do YouTube, canal YouTube. Eu vou. #eu vou. Eu quero ver você. Traga alguém com você. Não venha sozinho, tá bom? 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Dia 26, Grupo Inhelete da Angola, lá de Angola, África, dia 26, aqui, sede mundial. Vamos adorar ao Senhor, vamos levantar as nossas mãos. 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Em adoração ao Senhor, dia 26 de julho, aqui na sede mundial. Dia 26 de julho, aqui na sede mundial, às 3 da tarde. Corra, corra, chega cedo para você reservar o seu lugarzinho na, pelo menos no estacionamento, né, gente? Estacionamento da sede mundial tá ficando pequeno, né, gente? Concorda comigo? Nós vamos ter que aumentar esse estacionamento aqui, que todo mundo quer vir de carro. 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Vem mais cedo, vem mais cedo. 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
2: Em todo tempo, que lindo este ano. Você vai ouvir agora com Caterine Magalhães.

0: momento da família, né? A gente não pode deixar de sempre falar uma coisinha, trazer uma palavra, um conselho às famílias, já que a sociedade está em ataque constante de Satanás, do nosso adversário. E hoje eu queria falar que nós somos mordomos. O que é o mordomo, Lorival? O que poderíamos explicar a pessoas mais simples, né?
1: Mordomo é uma pessoa que cuida de algo que pertence ao seu senhor. Ele pratica a mordomia.
0: Então nós praticamos a mordomia porque o Senhor tem nos dado coisas e que nós temos que cuidar destas coisas, né? A própria igreja, o Senhor fala que na sua palavra que a igreja é do Senhor. Então nós cuidamos de algo que não é nosso, né? E a família também é do Senhor e nós cuidamos dela, né? Deus quer que sejamos bons mordomos, bons cuidadores daquilo que Ele entregou em nossas mãos. E Mateus 25 diz assim: e também será como um homem que ao sair de viagem chamou seus servos e ali explicou que ele iria a uma viagem e que todas as pessoas que estavam ali iriam cuidar daquilo que ele havia deixado. E Jesus contou a história de um homem rico também, que pretendendo fazer uma longa viagem, chamou seus servos e lhes confiou seus bens. Ele deu uma certa quantia de dinheiro a cada um. E conforme sua capacidade de investir e ganhar mais para o seu mestre, foi explicando todos os detalhes. Nesta história, o mestre é o Senhor Jesus, né? Ele espera que enquanto ele não volte, que façamos um bom investimento daquilo que ele nos deu, né?
1: Que administremos bem.
0: Exatamente. Agora eu faço a pergunta, não somente uma, mas várias. O que Deus deixou em suas mãos? Uma casa? Um carro? Um salário? O tempo? O que deixou Deus em suas mãos? Talentos? Uma vida? Tudo isso pertence a Deus. E Ele espera receber tudo isso de volta com bons lucros, não exatamente como Ele entregou. Jesus continuou contando a história e disse que o Senhor daqueles empregados voltou e foi ajustar as contas com cada um deles. E os primeiros dois servos lucraram 100% naquilo que Deus havia deixado, que o Senhor Jesus havia deixado. O terceiro escondeu o dinheiro e não o investiu. O Senhor ficou satisfeito com a boa administração dos dois primeiros, mas chateado com o terceiro servo, que foi mau e foi negligente. O que nós podemos trazer isso para a nossa família? Isso nos ensina que a administração cuidadosa das finanças do lar agrada a Deus. É o que eu sempre falo nos encontros de mulheres, no encontro de casais, que o lar é a forma onde nós colocamos a massa para que ela esteja assada, cozida, ou seja, o que for. Então nós temos que também olhar para a administração financeira do nosso lar, que pode ser a ruína de toda uma família. Quantos lares foram destruídos por falta de uma boa administração, de um bom orçamento financeiro dos lares? O mau uso do dinheiro que Deus nos confia desagrada a Deus. E esta parábola que eu li para vocês de Mateus 25 mostra que a ideia de que Deus ama o pobre mais do que o rico é falsa. Você não vai para o céu porque você é pobre e nem ao inferno por ser rico. Deus honra aquele que é fiel tanto nas coisas pequenas quanto nas grandes. E é importante notar, ouvinte, preste atenção que os servos prestaram contas não do dinheiro deles, mas do dinheiro que pertencia a Deus. E que o fato de sabermos que um dia estaremos perante Deus para prestar conta de tudo o que Ele tem entregue em nossas mãos nos leve a viver de forma responsável e sábia em sua presença. Pense nisso. Peça essa sabedoria a Deus para saber usar todo e qualquer dinheiro que vier a ganhar. Lembrando-se que tudo isso, que tudo vem, que tudo que provém, vem do Senhor. Ele é o dono de tudo e nós somos apenas mordomos.
1: Eu quero ouvir o hino Mil Motivos do CD. Mil Motivos também. Vamos ouvir aí com o Grupo Paz, lançamento da gravadora MC Music. Vamos ouvir.

0: Maria do Socorro Pereira de Paiva, sou de Fortaleza, Ceará.
1: Casal abençoado por Deus, esse programa tem sido um refrigério para mim. Todos os dias que eu posso, eu ouço essa programação. Deus tem abençoado, Mensagens Cantadas. 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
2: Aqui quem fala é a Mauri, da cidade de Conselheiro Lafaiete, estado de Minas Gerais. 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
3: Que é a irmã Josane de São Bento, Tocantins. Sou ouvinte desse programa maravilhoso todos os dias e tem sido uma bênção no meu lar.
4: É, são os ouvintes participando do nosso programa e ouvindo o nosso programa, né? Eu quero falar um pouquinho sobre a poluição sonora, né? O impacto da poluição sonora no aparelho auditivo. Nós aqui em São Paulo, quase o Brasil inteiro, cidades grandes, né? É gente falando, é buzinaço daqui, é sirene, é o barulho de trem, de metrô, é barulho de rojão, é aquela coisa. Enfim, nós somos expostos diariamente, né? Todo tipo de ruído. E na igreja, às vezes, aquele irmãozinho que não tem, talvez, a noção de som e pega o microfone. Ninguém aguenta.
5: Tem duas pessoas na igreja, às vezes, né? E aquele microfone está arrebentando tudo. Aí o vizinho vai reclamar e fala que é o diabo, né?
4: Pronto, é isso. Então isso é muito nocivo ao aparelho auditivo humano.
5: Ele também está sendo prejudicado, né?
4: Exato. Vocês têm uma base, ouvinte? Eu, como... trabalhei muito tempo fazendo som, tocando, cantando. Houve uma época que meu ouvido estava tão atacado, que quando tinha um pico de... o som batia no meu ouvido forte, eu sentia tontura. Quase caía mesmo.
5: Então ultrapassou os decibéis. Exato. Permitidos, né? Pelo ouvido humano.
4: Então... mas assim, nós queremos falar sobre um controle da poluição sonora, né? Porque nós temos aí, infelizmente, tudo isso que eu falei para vocês, e o governo já lançou programas como o tal de PSIO, mas nem sempre resolve, né? Para determinar os níveis máximos de ruído aceitáveis em áreas residenciais. E, enfim, 50 decibéis durante o dia, 45 à noite. Área industrial, 70 decibéis durante o dia e 60 à noite. Agora, a verdade é que, além desses distúrbios urbanos, essa preocupação está relacionada aos impactos que esses ruídos causam às células localizadas na parte interna do ouvido. Que, uma vez essas células lesionadas, não existe regeneração.
5: Fica um pouco surdo, né?
4: Exatamente.
5: Perde a audição.
4: Quando você perde uma frequência, essa frequência não é recuperável.
5: Olha...
4: por exemplo, eu na idade que tu, a Débora na idade que tá, nós estamos novos ainda, né?
5: Mas novos, entre aspas.
4: É, mas os jovens ouvem mais frequências que nós. Tem coisa que se colocar pra gente ouvir, a gente não vai ouvir. E os mais jovens vão ouvir. Então, a gente não pode, de repente, se expor, né, a determinados ruídos, porque a nossa audição, ela vai se perdendo com o passar do tempo. A capacidade de ouvir é o primeiro sentido a se desenvolver durante a formação do ser humano, ainda na gestação, e é fundamental para a comunicação efetiva. A maior parte dos distúrbios de comunicação é proveniente de problemas auditivos, causados principalmente pela exposição a sons intensos. Interessante, não é? Então, os prejuízos para a audição variam de acordo com o tempo de exposição e a intensidade dos ruídos, e podem causar, além da perda auditiva, dor de cabeça, cansaço, elevação da pressão arterial, perda de concentração e aumento dos níveis de cortisona e colesterol no sangue.
5: Olha, até isso afeta.
4: Até isso, não é só a questão de perder a audição.

0: condição.
1: Você vê?
0: O ruído excessivo dá um nervosismo, né? Dá, não é? Dor de cabeça. E eu estou falando aqui sobre esse tema que eu estou vendo nas dicas de saúde do Hospital Oswaldo Cruz, que é um grande hospital, hospital alemão. E segundo o Dr. Mário Munhoz, coordenador do Centro de Otoneurologia do Hospital Alemão Oswaldo Cruz, a melhor medida é evitar exposição intensa e prolongada a ruídos altos e muito barulho, e sempre que possível usar protetores auriculares.
1: Você acredita que isso aí não é só na rua? Eu estava lendo agora uma matéria para poder... Procurando uma matéria aqui para vocês, eu estava vendo uma revista aqui, está falando que passaram pelo teste da Inmetro, né? Alguns liquidificadores. E nenhum deles passou na medida de decibéis. O ruído ainda é problema nos liquidificadores.
0: Fala
1: o som...
0: quantos decibéis, não?
1: Vou ler aqui, vou ver se consigo achar
0: 90
1: aqui.
0: Decibéis, alguns podem ultrapassar.
1: O som emitido pode ultrapassar 90 decibéis. Eu creio que 90 é o limite.
0: Mas é maior ainda do que o som permitido pelas indústrias.
1: Tá vendo?
0: Ou seja, a indústria, ela pode produzir 70 decibéis de dia e 60 à noite. Se chega a produzir até 90 decibéis, está muito acima.
1: Tá vendo? Então são coisas tão simples, vamos dizer assim, dentro de casa, que pode afetar a nossa audição e nós perdemos essa frequência, né?
0: Então, lembrando ao ouvinte que decibel é a medida de intensidade sonora, né? Então, o ruído, então, isso aí é medido por decibéis. E é evidente, né, que a pessoa que se expõe a som intenso, essa pessoa pode, de qualquer maneira, ou alguma hora, perder frequências que não são recuperáveis. O som de 80 decibéis permite a exposição de 8 horas, ao passo que o som de 100 decibéis permite a exposição de apenas 5 horas. Ou seja, ainda dá para tolerar, segundo o médico aqui, né? Mas a pessoa que passa de 8 horas ouvindo um som de 100 decibéis, mas a lei não permite. Essa pessoa está se expondo muito.
1: Você sabe, Luival, que até os fones de ouvidos que as pessoas usam bastante, né? Então, atenção jovens, vocês que gostam de usar o ear, né, que é os fones de ouvido, cuidado. Você pode perder a audição por estar ultrapassando o decibel permitido pelo nosso ouvido.
0: E para você que está ouvindo o programa, tem um teste que você pode fazer. Quando você tiver possibilidade de ficar num local onde o silêncio é quase absoluto, se você escutar aquele zumbidinho, lá dentro, aquele zumbidinho...
1: Como que é o zumbido?
0: Parece um pernilongo bêbado, né?
1: Isso quer dizer o quê?
0: Significa que você está tendo perda auditiva.
1: Ah, então acho que eu nunca tive ainda.
0: Ah, eu...
1: Você ouve?
0: Eu ouço zumbidinho.
1: Ixi, então você teve a perda, né, auditiva.
0: Eu fiquei muito tempo exposto a som muito alto. Imagine vocês que nós passamos aí. Eu passei 25 anos da minha vida fazendo som, testando som, mais de 25 anos. E às vezes testar um som é uma paulada que você tem que ouvir. E não tinha tanto maquinário como tem hoje. Hoje tem muito equipamento, você mede frequência, passa ruído rosa e aí vai. Né? No nosso tempo era tudo na zureiba mesmo.
1: Uma boa dica de saúde, né? A gente falou bastante e parece que agora não se fala mais ouvido, né? Se fala orelha interna.
0: Orelha interna e orelha externa.
1: Agora mudou a nomenclatura, né? Estranho, a gente vai se adaptando, mas o que é estranho é. Nos braços de Deus, você vai ouvir agora, através desse programa MC, do álbum É Assim Que Adoro, um lançamento da nossa gravadora MC Music. Ouçamos.

0: experiência com Deus.
1: Deus quer ter um relacionamento conosco.
0: Assim como ele teve com este ouvinte, vamos acompanhar o que ele experimentou da parte de Deus.

Esta carta vem trazer testemunho, vem trazer fé, edificação e esperança. Nós vamos ler nesse instante a carta de Viviane Irene dos Santos Ramos, da cidade de São Vicente, São Paulo. Eu cumprimento o pastor Lorival de Almeida, cantora Débora e ouvintes, com a gloriosa paz de Cristo Jesus. É uma grande satisfação, motivo de gratidão e emoção que escrevo para o quadro Minha Experiência com Deus, para contar e cumprir um voto que fiz com o Senhor. Eu louvo a Deus e agradeço todos os dias por ter atendido o meu clamor e ter nos dado um grande livramento. A minha experiência começa no mês de junho de 2013. Tive um sonho com meu pai. Creio que já era Deus me preparando para algo. Sonhei que ele estava deitado em uma cama, em sua própria cama, eu, minha mãe e minha irmã ao seu lado, olhando para ele. E quando nós estávamos ali olhando para ele, eu ouvi uma voz bem baixinho dizer: ele sofreu um AVC. Acordei tão aflita, angustiada, preocupada, muito pensativa. Imediatamente orei a Deus e falei: Senhor, entrego a vida do meu pai em tuas mãos. E eu contei esse sonho para meu esposo e continuei orando, pedindo a Deus por sua vida, pois ele ainda não havia aceitado a Jesus. Irmã Débora, incrível, passando-se 3 dias quando tudo isso aconteceu. Saí de casa para trabalhar logo cedo e deixei meu pai bem. Mas às 15 horas recebi um telefonema para ir para casa, porque meu pai não se encontrava muito bem de saúde, ele não estava passando bem mesmo. Já me lembrei do sonho e rapidamente apressei os meus passos e quando chegamos à minha residência, fomos para o hospital. E o médico simplesmente disse: é uma virose comum, que isso aqui rapidamente se passa, se controla e se cura. Mas meu pai com vômitos, tonturas, fortíssimas dores de cabeça e totalmente sem equilíbrio, não conseguia ficar de pé. E eu questionei a mim mesma: mas como uma virose, uma pessoa fica sem equilíbrio, não consegue ficar de pé? Então é uma virose muito grave? O médico disse: ele vai ficar bem, leve ele para casa e que cuide tudo direitinho, como eu falei, que ele vai ficar bem. Na verdade, ouvintes, eu não compreendi a decisão precipitada daquele médico. Pois, na verdade, meu pai estava sofrendo um AVC naquele momento. Embora não sabendo a causa daquela situação, eu falei: Senhor, tudo está em tuas mãos. O Senhor está no controle de tudo. O Senhor mostrou em sonhos e o Senhor tem um propósito. Irmã Débora, é muito importante a gente escrever isso em nossas cartas, que tudo que nós passamos tem uma razão de ser. Deus tem um plano, um projeto, um propósito, um objetivo para aquilo que estamos passando. Não é por acaso, não é para sofrermos, não é simplesmente para passarmos nosso tempo, mas há um propósito de Deus em tudo que fazemos e em tudo que passamos. Irmã Débora, creio que em toda aquela dor, em todo aquele desespero e agonia que estávamos passando, o Senhor estava conosco. Chegou a manhã do dia seguinte, retornamos ao médico, porque o papai não estava bem. Ele já deu entrada na internação e ali o médico disse: ele vai ter que ficar internado. Eu confesso, irmã Débora, a todos vocês, que eu perdi o chão. Eu fiquei muito triste. O desespero quis tomar conta de mim ao ver meu pai com dificuldades para andar, tomando banho somente com a ajuda de um familiar e com dificuldades para comer.
Eu creio que foi uma das maiores experiências vividas. Mais uma vez eu escrevo, mas Deus não nos desamparou em um minuto sequer. Irmã Débora, eu comecei a ver que tudo acontecia como naquele sonho, dentro daquele hospital. Dentro daquele hospital eu vivia, segundo por segundo, aquele sonho que eu tive. Esperávamos um resultado, um parecer médico, quando saiu o resultado da tomografia. Em uma manhã muito fria, eu me lembro, estava muito frio dentro daquele hospital também. E apenas o médico de plantão estava ali, ele me chamou. E ele falou assim: olha, querida, o seu pai sofreu um AVC. Eu caí num choro muito grande, aos prantos, porque foi a confirmação do sonho que eu tinha tido. Porque até os cobertores que estavam nele eram como no sonho que eu tive, das mesmas cores e padrões. Isso foi muito forte para mim, mas em tudo isso eu glorifico e exalto o nome do meu Senhor Deus. Irmã Débora, eu comecei uma jornada de orações, de humilhações através do jejum, de visitas, intercessões, e o povo da igreja orando e clamando. Fiz diversos propósitos com o Senhor e eu pedia muito a Deus que o Senhor fizesse a sua vontade na vida do meu pai. Os médicos queriam levá-lo para a unidade de terapia intensiva. E eu implorava que não fizessem isso, porque eu confiava que Deus daria uma solução. Mas a unidade de terapia intensiva era para que ele tivesse um cuidado mais de perto. Só para ter uma ideia, quando dava dor de cabeça, a pressão subia muito e ele quase não suportava a dor. Meu pai estava assim. De madrugada era necessário chamar os médicos porque o quadro se agravava. E eu me sentia mal ao ter de presenciar aquela situação que para mim era totalmente nova e angustiante. Irmã Débora, eu passava pelo vale juntamente com a minha família. E eu sempre falava: Senhor, o Senhor tem um propósito nisso. Essa experiência que passo contigo, Senhor, o Senhor tem um projeto. Eu louvo o Senhor falou, o Senhor cumpriu e o Senhor vai tomar providências. E eu glorificava o nome do Senhor. Ouvintes, numa certa ocasião, a médica que estava assistindo meu pai falou: nós iremos fazer outra tomografia e dependendo do resultado vamos colocar seu pai na UTI. Ele estava nesta época no Hospital São José, aqui na cidade de São Vicente. E a tomografia seria realizada na Santa Casa de Santos, ou seja, outra cidade aqui perto. E assim providenciar uma ambulância para deslocar o meu pai de São Vicente para Santos. Foi feito. E quando estávamos dentro da ambulância para ir realizar o referido exame na Santa Casa de Santos, eu comecei a clamar ao Senhor. Ali baixinho, coloquei a mão na mão do meu pai e comecei a falar com meu Pai Celestial. Eu falei: Senhor, aqui estou, meu Deus, passando por esta prova. Eu creio que o Senhor tem um objetivo em tudo isso, Senhor. Seja para a minha vida espiritual, seja para a salvação do meu pai, eu não sei. Mas eu sei que tudo que o Senhor faz é perfeito. A sua vontade é boa, ela é agradável, ela é perfeita, Senhor. Senhor, ele vai fazer esse exame. O Senhor vai trabalhar nesse exame. E eu sei que o Senhor vai trabalhar de forma que ninguém vai conseguir explicar, porque vai ser um milagre. Senhor, eu sei que o Senhor levou sobre si todas as enfermidades. Meu Deus, se esse período, essa experiência for para uma melhoria da minha vida espiritual, eu aceito, Senhor. Eu preciso dedicar mais a minha vida à Tua obra. Talvez esteja, ó Pai, de maneira tão cômoda,
Eu quero, Senhor, me dedicar mais à sua obra. Meu Deus, eu vou dizer sempre sim para o Senhor, sem rejeitar. E vou testificar do seu grande poder. Irmã Débora, esta oração, eu confesso, que fiz com muita dor, com muitas lágrimas. Assim como Ana votou ao Senhor, eu também fiz esse voto com Deus. Embora a petição não fosse igual a Ana, mas semelhante, e o clamor foi realizado com fé. Eu somente entendia que eu poderia tocar a Deus pela minha fé. Não seria pela minha necessidade ou do meu pai. A fé toca o coração de Deus. E eu falava, Senhor, me ajuda a minha pouca fé. Eu preciso desta fé, Senhor, grandiosa, para tocar a mão de Deus e Deus agir em meu favor. Mas grande é a misericórdia do Senhor. Irmã Débora, quando os médicos receberam o exame que ele fez na Santa Casa de Santos, os médicos afirmaram para minha família que meu pai não iria mais para a UTI. Pois a alteração do quadro não houve alteração do quadro, comparado ao primeiro exame. Irmã Débora, dali daquela Santa Casa de Santos, voltando para São Vicente, quando ele chegou ao hospital, ele começou a se recuperar de forma muito rápida. Milagrosamente, meu pai começou a andar. Deus estava trabalhando naquele propósito, para aquela situação. A recuperação foi tão rápida que em 15 dias, o meu pai já estava em casa com alta. Irmã Débora, a coisa mais interessante, e aqui começo a mostrar aos ouvintes o porquê de tudo isso. O meu pai aceitou Jesus como Senhor e Salvador de sua vida. E ele relatou para nós um sonho que ele teve. E ele contava assim para mim, filha, eu sonhei que eu estava deitado. E naquele hospital apareceu um enfermeiro para aplicar o soro em minha boca. Porém, a cor do soro era azul. E quando eu me virei para perguntar ao enfermeiro o motivo de estar aplicando um soro diferente, aquele enfermeiro desapareceu. Irmã Débora, que coisa gloriosa! O Senhor visitou o meu pai. E ali, como que se estivesse dando um remédio, o remédio do céu para a cura daquela enfermidade. E ali chegamos à conclusão de que se tratava do anjo do Senhor, curando e restabelecendo por completo a saúde do meu pai. O próprio Jesus, o anjo do Senhor, estava ali. Irmã Débora, a partir daí, a vida do meu pai voltou a ser como era antes. E ao passar com ele em consultas de rotina, o próprio neurologista afirmou, é um milagre, Senhor José. Era para o Senhor estar paralítico, sendo cuidado pelos outros. Pois em um caso como este, muitos não voltam nem para casa mais. O Senhor é a prova viva de um milagre, Senhor José. E ele sorri, glorificando e exaltando o Senhor Jesus. Ah, irmã Débora, louvamos a Deus, porque o Senhor resgatou meu pai da morte. Quando pensei que havia chegado o fim, o Senhor se revelou para mim, mostrando que Ele é o Deus do impossível. Aleluia! Até hoje choro de alegria e emoção ao escrever esta carta. E digo a todos que me escutam que passei a me dispor muito mais na obra do Senhor. Sempre fui um simples membro que só ia à igreja, ouvia a palavra e ficava quieta no meu lugar, ia para casa. Às vezes é necessário acontecer algo na nossa vida para nos despertar para a obra de Deus. Ouvintes, não deixem a obra de Deus em segundo plano, mas que ela esteja em primeiro lugar em vossas vidas. Se Deus designou para você fazer algo na sua obra, é necessário fazer e passar a ser prioridade na sua vida. Assim me despeço com abraços fraternais de sua irmã em Cristo, Viviane Irene dos Santos Ramos, para o quadro Uma Experiência com Deus.

0: salvado o teu nome,
1: Senhor. Uma palavra de oração, ouvintes, e após esse testemunho, só nos resta glorificar a Deus e também fazer a nossa oração final. Senhor, meu Deus, louvamos o Teu nome. Louvamos o Senhor pelo Teu amor, pela Tua misericórdia infinita, Senhor, para conosco. Ah, Senhor, reconhecemos o quanto somos maus, o quanto também somos carentes da Tua misericórdia. Meu Deus, eu apresento nesse instante este ouvinte que está diante desse rádio receptor, desse computador, pedindo perdão de seus pecados. Ele foi tocado, ela foi tocada por esse testemunho de transformação. E essa pessoa agora reconhece a situação de miséria em que vive, Senhor. E ela também pede perdão dos seus pecados. E quer voltar aos seus braços, Senhor. E quer reconciliar-se contigo. Essa pessoa também quer aceitar o Senhor como Senhor e Salvador de suas vidas. Senhor, meu Deus, que o Senhor venha agora perdoar os pecados, lavar estas vidas. Sim, meu Deus, escrevendo estes nomes no livro da vida para o grande dia da salvação. Também te peço, Senhor, que o Senhor venha agora resolver os nossos problemas, curar as nossas enfermidades. Sim, meu Deus, são problemas diversos que não dá para nós mencionarmos aqui, mas o Senhor os conhece. Eu sei que o Senhor conhece essa vida de perto, este coração. Senhor, nós te pedimos agora que o Senhor faça a obra completa de salvação, de cura, de solução de problema. Que o Senhor venha fazer agora a obra completa, porque o Seu nome será glorificado mais uma vez. E nós te louvamos e te agradecemos por mais um dia, por mais uma vez estarmos juntamente com os nossos ouvintes através deste programa. Muito obrigada, Senhor. São essas nossas palavras nesta oração. Em nome de Jesus. Amém, Senhor.

Muito obrigado, ouvinte, de perto, de longe. Muito obrigado a todos vocês que acompanharam este programa. Queremos convidar vocês para que amanhã estejam conosco ligados nesta programação a partir das 12 horas e 30 minutos. Se despede sua irmã em Cristo, Débora Miranda, e também meu esposo, pastor Lourival de Almeida. Até lá, ouvintes, na paz de Jesus.

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1: 14 horas e 4 minutos.
2: Eu me chamo Dilza, sou da cidade de Lagamar. 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Aí depois, quando eu voltei novamente ali, tinha saído um nódulo no meu olho, e ali o médico falou que só com cirurgia, que não resolvia usar remédio naquilo, que ali eu teria que pagar para fazer cirurgia novamente no meu olho. E eu orando, falei com Jesus, falei, eu tenho fé em Deus que eu não vou fazer cirurgia novamente. E ali eu perseverando na oração, irmãos, ali para a honra e para a glória do nome de Jesus, hoje meu olho está limpinho para a glória de Deus. Deus fez um milagre no meu olho. E eu prometi ao Senhor Jesus, se Ele fizesse um milagre no meu olho, que eu não tivesse que passar novamente por cirurgia pelas mãos dos médicos, eu ia gravar o meu testemunho para que o nome do Senhor seja glorificado e exaltado. E eu estou muito feliz com Deus por essa bênção que eu recebi, e eu agradeço a oportunidade em nome de Jesus.
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5: Espaço Eu e Mais Um, que é um projeto de discipulado da Igreja Deus é Amor. E aqui nós estamos mais uma vez na presença de Deus para nós aprendermos da Sua Palavra. Este programa, de apenas 5 minutinhos, tem o objetivo de ensinar, orientar os novos convertidos nesta nova caminhada com Cristo. O saúdo é Débora Miranda, na paz do Senhor, e aqui vamos nós, falando ainda sobre a doutrina do Espírito Santo. Nós aprendemos na última aula que o Espírito Santo é a terceira pessoa da Trindade, a primeira sendo Deus, a segunda Pai e a terceira Espírito Santo. E nós aprendemos também que o Espírito Santo é uma pessoa e não um poder e não uma energia ou algo desta natureza. E as Escrituras mostram com clareza e simplicidade que o Espírito Santo, ele tem as suas ações, né? Ele faz aí o seu trabalho, ele tem emoções, por isso não podemos entristecer o Espírito Santo, e ele tem vontade, né? Ele tem a sua vontade, a sua soberania. E tanto explícita como implicitamente, a Bíblia trata o Espírito Santo como uma pessoa diferente, distinta. A Bíblia diz aqui no livro de Romanos 8:27: e aquele que examina os corações sabe qual é a intenção do Espírito, e é ele que, segundo Deus, intercede pelos santos. Vocês estão vendo? O Espírito Santo e sua pessoalidade. Não somente isso, ele não somente intercede por nós junto a Deus, o Espírito Santo penetra todas as coisas. Aprendemos isso na última aula. Então, sendo assim, ele age com inteligência e sabedoria. O Espírito Santo tem emoções e pode ser entristecido, ofendido, magoado, desgostado, como nós lemos na primeira aula. Ele reparte dons. Ele dá para você um dom a cada um como ele quer. Está em 1 Coríntios 12:11. O Espírito Santo não somente atua hoje, mas como atuou também no passado. A Bíblia diz em Atos capítulo 13 que ele guiou a igreja primitiva e dirigiu os principais movimentos missionários de forma muito clara, específica e pessoal. Nós podemos ver isso também em Atos 16, versículo 6. Se a gente for examinar o livro de João, que está no Novo Testamento, o apóstolo até usa pronomes pessoais masculinos para indicar a pessoa do Espírito Santo. Vocês podem ler lá. E mais importante do que isso, a Bíblia deixa claro que homens e mulheres, os quais foram movidos por este Espírito Santo, conheciam ele de modo específico, de modo pessoal, onde eles tiveram experiências com o Espírito Santo. Nós podemos dizer que o Espírito Santo fornecia calor, alegria, dinâmica, que caracterizavam todo o movimento do Evangelho lá no primeiro século. Vejam a importância do Espírito Santo de Deus na igreja. A igreja precisa ser movida pelo Espírito Santo, ou seja, nós que somos crentes, servos de Deus, que formamos a igreja de Cristo, temos o Espírito Santo dentro de nós quando nós aceitamos a Cristo. E é ele quem nos ajuda. O Espírito Santo é quem nos ensina todas as coisas, quem nos consola. O Espírito Santo é que geme diante de Deus por nós. Isso é um privilégio. Quando muitas vezes não sabemos orar, não sabemos pedir, como a Bíblia diz, você pode orar: ó Senhor, em nome de Jesus Cristo, envia o teu Espírito Santo para gemer diante de Deus por mim, porque as minhas palavras se esgotam. Isso é maravilhoso. E cada parte da vida diária dos crentes, inclusive no seu trabalho e sua adoração, naquela época era dedicada a Cristo como Senhor e estava sob orientação do Espírito Santo, como deve ser também no dia de hoje. Nós devemos então estar sob o comando do Espírito Santo no nosso dia a dia. Assim, nós vamos ser realmente crentes verdadeiros e crentes que seguem os mandamentos do Senhor. Na próxima oportunidade, vamos falar mais sobre o trabalho do Espírito Santo, também os seus nomes e símbolos. Não percam a próxima aula. Que Deus abençoe. Por hoje é só e até a próxima edição. Se despede Débora Miranda, na paz do Senhor Jesus.
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4: 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Hora certa.
1: 14:12.
3: Obrigada pela sua audiência. Eu sou a Cristine Luiz e vamos ao momento de informação aqui na Rádio Deus é Amor.
7: Lixo eletrônico, o descarte correto de pilhas e celulares protege o meio ambiente. Jogar aparelhos eletrônicos no lixo comum é um erro gravíssimo. Esses equipamentos, eles contêm metais pesados que... que contaminam o solo e a água. Mercúrio, chumbo e cádmio podem causar doenças sérias se vazarem. O descarte deve ser feito em pontos de coleta específicos aí na sua cidade. Lojas de eletrodomésticos e operadoras de celular costumam receber esses itens. Supermercados também possuem caixas para recolher pilhas e baterias usadas. A logística reversa garante que o material volte para a indústria ou reciclagem. Fios, carregadores e fones de ouvido quebrados também entram nessa lista. Então, antes de jogar fora, apague todos os dados pessoais de celulares e computadores. Se o aparelho ainda funciona, considere doar para instituições ou escolas. O que é lixo para você pode ser inclusão digital para outra pessoa. Reduzir o lixo eletrônico é um desafio urgente no mundo moderno. Guardar sucata em casa ocupa espaço e acumula poeira e sem necessidade. Faça uma limpeza nas gavetas e dê o destino certo ao que você não usa mais. Proteger a natureza é dever de todos nós e de forma consciente. Então descarte certo para que o planeta fique limpo. Nota fiscal. Pedir CPF na nota traz benefícios e combate a sonegação. Muita gente nem pede nota fiscal por pressa e até a falta de conhecimento. No entanto, exigir a nota fiscal numa compra é fundamental para garantir o recolhimento de impostos. Esses recursos voltam para a sociedade em forma de saúde, de educação, de segurança. Além disso, muitos estados possuem programas de recompensa para o cidadão. Então, ao colocar o CPF na nota, você pode, por exemplo, acumular créditos e concorrer a prêmios. O valor acumulado pode ser usado para abater o IPVA ou transferido para a conta. E para participar, é preciso se cadastrar no site da Fazenda do seu estado. É um dinheiro que é seu por direito e que muitas vezes é deixado para trás. A nota fiscal também é a garantia do consumidor em caso de defeito no produto. Sem ela, fica difícil reclamar ou exigir a troca de mercadoria. Criar o hábito de pedir a nota ajuda a fiscalizar o comércio local. A cidadania fiscal beneficia a todos, não apenas o governo. Aplicativos permitem acompanhar o saldo e os sorteios na palma da mão. Não tenha vergonha de pedir. É um direito seu como consumidor. CPF na nota é vantagem para você e para o Estado. Exerça a sua cidadania a cada compra.

0: procurando os caminhos mais fáceis, sendo que o caminho mais fácil se chama Jesus de Nazaré. Ele se revelou dizendo: eu sou o caminho, a verdade e a vida. Queridos irmãos, você está diante da oportunidade de mudança de vida. Você está diante da oportunidade que você nunca teve na sua vida. Talvez você sintonizou em muitas emissoras aí, encontrou muitas pessoas falando, e nenhuma delas trouxe para você a palavra que nós estamos trazendo agora. Ei, desperta, Deus quer te ajudar. Não vá dizer depois que Deus não estendeu as mãos para você. Não seja ingrato e não seja também aquele tipo de pessoa murmuradora que Deus não quer, Deus não me ama, Deus não está. Deus está olhando para você. Por isso que eu estou dizendo, a nossa sexta-feira começou na segunda-feira, oração e jejum, porque nós sabíamos da batalha que você iria enfrentar. E nós subimos no altar, você pode perceber, pastor Kleber não pede, Deus me dá a bênção, ele pede para o povo. Eu não subo no altar, Deus me honra, Deus me
1: abençoa,
0: tudo para o povo, tudo para o povo. O que é isso? Nós desgastamos a nossa vida para ver você bem, e se você não quer, aí você está pecando diante de Deus, porque Deus está vendo nossos esforços. Nós estamos se esforçando, os obreiros estão se esforçando, equipe de pastores estão se esforçando. Agora eu pergunto para você, o que é que você tem feito diante de tudo que Deus está preparando para você?
1: Faça a sua parte, ponha a fé em ação, vamos tomar a decisão que vai mudar tudo. É sexta-feira de libertação total, é sexta-feira de recomeço, é sexta-feira onde a tua semana será a melhor, será o melhor fim de semana da sua vida, se você aceitar este chamado e esta convocação. Pastor, nós temos sinais também dos nossos pastores que estão ali na divulgação, aguardando trazer informação. Nós temos aquele momento do louvor, 14 horas e 17 minutos, nós vamos louvar a Deus, pastor. Vamos. Nós vamos adorar ao Senhor e já voltamos com os postos volantes, chegada do povo, as entrevistas, para que você entenda que o nosso Deus, ele tem coisas grandes para fazer. E pastor, eu entendi algo que nós precisamos evidenciar para o povo. Tem pessoas que a luta, o problema, o desemprego, a miséria, a dor. Tem pessoa que não precisa de nada, pastor. Tem tudo. Tem a sua boa casa, os filhos com saúde, a família. Porém, pastor, há uma angústia na alma.
0: Um vazio.
1: Há uma opressão no ser.
0: Eu fui fazer uma visita esses dias, eu numa casa que tinha segurança, tinha cerca elétrica, câmeras, tudo.
1: Tudo organizado.
0: Eu falei para o senhor, por que tudo isso? Ele disse, eu coloquei tudo isso para impedir entrar na minha casa aquilo que toda noite entra. Eu falei, mas o que entra toda noite na sua casa? É um ladrão? É um bandido? Não. Toda noite eu ouço passo, toda noite eu vejo o vulto, toda noite. Ele achava que colocando segurança,
1: cerca elétrica,
0: câmera, ele conseguiria afastar. Eu falei, não, seu problema não é isso, seu problema é espiritual. Quando foi fazer uma oração, uma legião de demônio pegou esse homem.
1: Estava
0: a mulher dele disse assim, eu sabia, pastor, que era demônio. Eu falei para ele que era demônio, gastou tanto dinheiro e os demônios permaneciam. Queridos irmãos, não adianta cerca elétrica, carro blindado, não adianta segurança. Seu problema é espiritual, vazio que está dentro de você. Não é sua conta bancária que vai preencher, não é palavras de alguém que vai preencher, não é o autoconhecimento, fama, seguidores que vai preencher. O que vai preencher se chama Jesus de Nazaré. Por isso que o bicho está lutando. Tem pessoas que na hora que ele fala, eu vou para a igreja, começa a acontecer tudo, tudo. Tudo que não acontecia começa a acontecer, parente começa a aparecer, telefone começa a tocar, o cano começa a quebrar, dá problema não sei onde, problema no carro, é tantos problemas. Tudo isso é o inimigo tentando colocar um impedimento para você não vir. Você não pode ir para outro lugar, porque aqui nós pregamos um evangelho cristocêntrico. Cristocêntrico, palavra de Deus. Nós não usamos fitinha rosa, nós não usamos sal grosso, nós não usamos galho de arruda, cruz, não sei do que. Não, não, não. Aqui é a palavra de
1: Aleluia.
0: Deus e aquilo que nós já começamos há mais de 12 horas, jejum e oração, para orar em teu favor. Na hora que colocar as mãos na tua cabeça, se a sua vida não mudar, eu paro de pregar o evangelho.
1: Libertação total com sinais que fazem a diferença é o que nós vamos viver daqui a pouquinho. Nós vamos de louvor, 14 horas 20 minutos, e já voltamos com as entrevistas.

0: 14 horas e 24 minutinhos, 14 horas e 24 minutos, daqui a 36 minutinhos, transmissão ao vivo direto do altar do nosso Deus, uma palavra poderosa já reservada, preparada para a sua vida. Vai ficar em casa, vai ficar na transmissão, que é isso, meu irmão? Tarde ensolarada, centro de São Paulo, prosseguimento de um propósito que você não pode perder, libertação total. Sabe estas cordas, estas correntes espirituais? Ah, pastor, do que o senhor está falando? É aquele pecado que você não consegue deixar? É aqueles problemas que sempre voltam a te atormentar? É as dificuldades emocionais, familiares que sempre estão tomando o contexto da sua vida? São correntes. São coisas que você só pode vencer no poderoso nome de Jesus. Vem para cá, São Paulo. Vem para cá, Brasil. Zona Leste, Zona Oeste, ABCDMR, Zona Sul, Zona Norte. Deus já preparou o milagre para você. Vamos aos postos volantes. Vamos com os nossos pastores. Lá está o presbítero Rivair Silva. Lá está também Lindenberg. Lá está Gustavo Ferreira. Lá está todos os demais pastores. É com vocês. Linha aberta.
1: Paz do Senhor Jesus, pastor Kleber de Oliveira, que Deus abençoe ouvintes, internautas do programa Voz da Libertação, diácono Lindenberg Araújo com todos vocês, e já estamos aqui no lugar dos acontecimentos, colheremos agora testemunhos daquilo que Deus está fazendo aqui na Igreja Deus e Amor, no Templo da Glória de Deus, e já temos muitas pessoas chegando de várias localidades, várias regiões da Grande São Paulo, da capital paulista, e nós vamos agora entrevistar aquelas pessoas que Deus realizou milagres, curas, entrou com providência, deu vitória, e elas agora testemunharão e glorificarão a Deus pela bênção recebida. Minha irmã, pode se aproximar. Isso, a serva de Deus já está aqui conosco, a serva do Senhor, olhando para a câmera, minha irmã, olha para a câmera, isto, a serva de Deus vai contar, pastor Kleber de Oliveira e ouvintes, o que Deus fez na vida da serva de Deus. Minha irmã, seu nome?
2: Francisca.
1: Senhora vem de onde?
2: A Zona Leste.
1: Qual foi a bênção que a senhora recebeu?

0: pela manhã, a senhora recebeu a bênção. Deus entrou na causa.
1: É, tem dias aí, quando tem 2 semanas, que ele estava lá jogando, a menina falava assim, ó. Aí a menina das pernas, ó, vem aqui, juntava a molecada do lado do outro, olha, aqui é público. Aqui é público.
0: Meu Deus.
1: Jogar, aqui é público. Aí eu falei assim, olha, não é público, que é meu, eu paguei fazer tudo, ó. Vai vir, eu vou chamar uma pessoa do idoso, a defesa do idoso, e vou contar pra ele, ele vai conversar com vocês, vai vir autoridade aqui.
0: Mas Deus entrou com providência, né, minha irmã?
1: Falei, vai vir autoridade aqui. Aí meu filho chegou na hora, assim, meu filho chegou, veio me buscar, pra nós levar no marido. Aí ela correu, a menina correu.
0: Mas recebeu a vitória de Deus.
1: Correu, ele não foi mais jogar lá.
0: Não foi mais.
1: Não.
0: Quem foi que te abençoou? Quem foi que te deu vitória?
1: Deus.
0: Foi... Vale a pena participar destas campanhas e concentrações na sede mundial?
1: Autoridade, eu falei, ó, eu não sou de idade, isso aqui é meu, é meu. E eu tenho o documento da casa. Eu fui lá buscar o documento, aí peguei o documento, levei a pasta, quando ela viu com o documento, ela correu.
0: Meu Deus, mas vale a pena participar destas campanhas, recebe a vitória.
1: Sim, graças a Deus.
0: Confirme seu nome e seu endereço, minha irmã.
1: Francisca Maria Santos.
0: Que Deus te abençoe grandemente, muito obrigado pelo seu testemunho. É isso aí, ouvintes da Rádio Deus e Amor, do YouTube, da página oficial da nossa igreja pentecostal Deus e Amor. E temos aqui mais uma irmã e ela contará, testemunhará daquilo que Deus está fazendo aqui na igreja pentecostal Deus e Amor na sua vida através das campanhas, dos propósitos que está fazendo aqui na sede mundial. Pode se aproximar, minha irmã. Isto, qual o seu nome?
2: Maria Fagundes dos Santos.
0: Senhora vem de onde?
2: Eu vim de Cabriúva.
0: Glória a Deus. Quantas horas aproximadamente?
2: Ah, é quase. Eu saí desde 9 horas em casa, né?
0: Meu Deus.
2: A gente vem de carro próprio, é 1 hora e pouco, 2 horas.
0: A senhora saiu 9 horas da manhã.
2: É.
0: Chegou agora à tarde.
2: Trem, metrô, peguei ônibus, né? A luta
0: é
2: muito grande.
0: É muita fé, irmã.
2: É, mas tem de vir. Pela...
0: Vale a pena.
2: Vale.
0: Todo o sacrifício, todo o trajeto.
2: Vale a pena.
0: Recebe um milagre. Chega aqui e recebe a bênção.
2: Recebe.
0: Qual foi a bênção que Deus fez em sua vida, minha irmã?
2: Então, meu irmão, Deus fez várias bênçãos, mas eu vou contar aqui mais recente, né? Eu estava com quase 3 meses que eu estou com uma dor na perna que não aguentava andar e os pés não aguentavam triscar no chão. Fazia as coisinhas dentro de casa, quando dava 6 horas eu já me deitava e não tinha mais vontade de levantar porque os pés doíam muito. Aí quarta-feira eu assistindo no rádio, né, a oração e Deus ali na hora do voto, eu fiz um voto para Deus, coloquei lá, né, e depois do voto Deus me deu a vitória, hoje eu tô aqui para contar.
0: Através do voto colocou a fé em prática.
2: Jesus me deu as pernas santas, bem das pernas.
0: As dores, os incômodos que a senhora sentia foi tudo embora.
2: Tudo embora.
0: Quem realizou este milagre?
2: Jesus Cristo.
0: Foi Deus?
2: Só ele mesmo, porque médico só paleia, né? Mas o milagre mesmo é Jesus.
0: Oh, glória. Faça um convite especial, minha irmã, para esta sexta-feira. Estamos aqui nesta sexta-feira da libertação total e esta grande concentração de fé que nós já estamos aqui, já começou este culto especial. Faça um convite especial para quem está em casa, talvez desanimado, está enfermo e está precisando receber o milagre da parte de Deus.
2: Então, eu falo para os irmãos que estão ouvindo nós, né? E mesmo aqueles que não são da igreja Deus Amor, que eles venham receber a bênção, a vitória, porque Jesus, ele não promete, mas realiza, né? Jesus faz a obra, não é só essa obra, não. Eu tenho recebido muita obra. Jesus me deu casa, Jesus me deu tudo na minha vida. Eu tenho muitas bênçãos mesmo para contar, né?
0: É só vitória, só agradecer.
2: Só vitória, Jesus me dá de tudo. Eu não passo falta de nada, porque esse Deus é muito bom na minha vida, né?
0: Através da sua vida, a senhora vindo aqui, Deus guarda a sua família também.
2: Guarda e dá vitória também, né? Eu fiz meu voto, já cumpri, já dei ali na livraria, né? De quarta-feira e hoje eu tô aqui para glorificar o nome do Senhor e exaltar.
0: Né? Só a senhora ter vindo aqui já recebeu uma grande vitória.
2: Ei, que só de eu botar o pé da minha casa para fora e dizer que vinha para aqui, a minha vitória eu já recebi.
0: Glória a Deus. Diga obrigado, Jesus.
2: É, obrigado, Jesus, por tudo que ele tem feito na minha vida e na vida da minha família, né?
0: Que bênção. Confirme seu nome e seu endereço.
2: Meu nome é Maria Fagundes dos Santos, eu moro no Jacaré, no Colina, né, Rua Magnetita, 135.
0: Que Deus te abençoe, minha irmã, muito obrigado pelo seu testemunho, pelo seu depoimento, presbítero Erwin Delalande, nosso querido irmão lá de Moçambique.

0: África. Ele dará continuidade, muitas pessoas chegando, e já temos aqui muita gente chegando de várias regiões e contando testemunho do que Deus está fazendo e continuará fazendo na sexta-feira da libertação total. Seja bem-vindo, meu irmão, a paz do Senhor Jesus.
1: Deus abençoe, querido pastor. E é isso mesmo, Diácono Lindenberg, Deus continua a trabalhar, continua a operar, Deus continua a fazer maravilhas e milagres no meio do seu povo, e você é o nosso convidado especial. Minha irmã, por favor, venha para cá, vamos entrevistar. Estamos na sexta-feira da guerra contra o mal e Deus tem feito uma obra extraordinária. Minha irmã, seu nome?
2: Aparecida Fátima.
1: Irmã Aparecida, conte para nós a bênção que recebeu, o milagre que a senhora recebeu. E muita gente em casa precisa ouvir para aumentar a sua fé.
2: Glória a Deus, aleluia. São muitos milagres, irmão. Mas eu vou contar esse aqui. Esse menino aqui, ele tinha um aninho. Os médicos mandou morrer, estava com leucemia. E ali, meu irmão falou, vai nessa igreja, é o Antônio. Aí, vai nessa igreja Deus de Amor, que lá eu vejo milagres, né? E ali eu fui e criei, né, em nome do Senhor Jesus, já faz 41 anos, né? Tá aqui ele, a coisa mais linda, homem casado, tem filhos, coisa maravilhosa, irmãos. E muitos milagres. Meu caçula foi curado doença de Chagas também, tava ali no hospital desenganado ali, os médicos, tudo... O coração dele, no eletro, estava parando, depois funcionando. O coração, aquele exame lá, né? E aí eu estava em campanha muitos anos atrás, né? Aqui na campanha, na sede. E deixei ele lá no pronto-socorro de São Bernardo e vim. Quando eu cheguei lá, meia-noite e pouco, os médicos, quando foi 2 horas da manhã, eu cheguei meia-noite, foi 2 horas da manhã, o médico me chamou, quem é a mãe de Samuel? Aí eu falei, sou eu. Aí o médico falou assim, olha, eu não sei o que aconteceu, mas eu vou considerar como uma dor muscular. E no, o que nós estávamos pensando, vamos descartar tudo, que era a doença de Chagas, né? E ali, para a glória do Senhor Jesus, está meu filho, a coisa mais linda, né? Com 36 anos, e esse aqui com 41, curado de câncer, né? Leucemia. E com 5 dias, não foi nem com 7 dias. Eu, no dia que a irmã me falou para ir nessa igreja, eu fui. Com 5 dias, já começou a aparecer umas veinhas vermelhinhas na orelhinha dele. E daí para cá, só vitória. Leucemia, o médico, pagou um médico particular e falou assim, olha, eu não vou nem pegar dinheiro mais de vocês. Porque não adianta, vocês têm que acostumar com a doença. Só por Deus.
1: Quer dizer, estava desenganado e através da oração, aqui na igreja de Deus e Amor, Jesus já alcançou e a leucemia... Hoje curado, o homem feito, vida feita, 41 anos e na bênção para a glória de Jesus. A senhora está feliz com esse Jesus?
2: Felicíssimo, e através disso aí, irmãos, eu não saí mais dos pés do Senhor. Não saí mais, e só milagre, irmão, só gratidão.
1: A senhora consegue ter uma palavra para quem está em casa desenganado, família desenganada, desacreditou de tudo e parece que nada faz mais sentido. A senhora tem a experiência de viver milagre dentro da sua casa. Faça um convite para quem nos ouve agora e precisa também de um milagre.
2: Irmãos, olha, não dê ouvido para o inimigo não, viu? Porque a função dele, irmãos, é só oprimir. Venham para a casa do Pai, viu? Eu não conhecia Deus. Nesse tempo Deus criou meu filho. Eu não conhecia, mas a hora que a irmã me falou, eu vim. E com 5 dias Deus criou meu filho. Então venham também. Serviço não acaba, irmã. Deixa aí, vim buscar a sua bênção. Você não vai sair de mãos vazias, não. O Senhor não deixa ninguém de mãos vazias, não. Amém? Crê, irmão, crê, somente crê. Viu? Viva a fé verdadeira que está em Cristo Jesus, que deu para nós. Viu? Perseguição, irmãos, irmãs, nós vamos sofrer. Mas isso é mostrando para nós que Deus está conosco a todo instante, a todo momento. É gratidão, gratidão. Venham, venham. Nós somos a coluna da igreja, da casa nossa. Eu sou mamãe, tenho 71 anos, sou mamãe, sou vovó. Então, nós somos a coluna. O inimigo ele vai lutar na coluna. Então, não se abate não. Venha, venha para a casa do Senhor Jesus. Creia, tenha fé. Que a ajuda vem para que nós venha, é uma vitamina, para que nós venha crescer na fé, na sabedoria, no conhecimento, irmãos. Porque sabedoria é conhecimento, saber, é conhecer que o nosso Deus, ele é vivo. Ele está ao nosso lado a todo momento, irmão, a todo instante. Diga assim, luta, você não é maior do que o meu Deus. E venho em nome do Senhor Jesus.
1: Deus abençoe, minha querida irmã. Obrigado por esse maravilhoso depoimento. Filho curado, neto curado, família restaurada. É isso que Deus faz. O convite é, venha, dá tempo, entregue-se a Deus, busque o Senhor. Ele tem a resposta para a sua vida. Mas, minha irmã, por favor, venha para cá. E nós estamos a compartilhar. São vidas que têm recebido de Deus o grande milagre. E você não pode ficar de fora um pouquinho mais para cá. Isso, minha querida irmã. Deus abençoe. Seu nome?
3: Elisiane Rocha.
1: Irmã Elisiane, vem de São Paulo ou de outra região?
3: Não, eu estou vindo de Goiânia.
1: Goiânia, que bênção. Conta a nós, irmã Elisiane, o milagre que recebeu da parte do Senhor.
3: São muitos milagres, mas o que eu quero relatar aqui é que eu passei 16 anos no mundo das drogas, do tráfico, da prostituição e de tudo aquilo que a carne e o mundo me oferecia. Mas eu fui encontrada pelo Senhor através da Igreja Pentecostal Deus e Amor, através das orações. E dentro desse ministério eu fui liberta para a glória de Deus. Fui curada de um início de câncer aos meus 18 anos de idade no colo do útero. E o Senhor me curou, me entregou a vitória. E um médico, há 3 anos atrás, me deu um diagnóstico de enfisema pulmonar, onde a médica dentro de Goiânia disse para mim, apenas 3 meses para perder o meu pulmão do lado esquerdo. E eu hoje sou pregadora do Evangelho e prego o Evangelho, onde a médica disse que eu não poderia mais pregar a palavra de Deus por causa do pulmão que eu estaria perdendo. E hoje, para a glória de Deus, eu estou 1 ano e 5 meses nas estradas do Brasil pregando o Evangelho, falando do amor de Jesus, e o pulmão está aqui firme e forte no Senhor. E a Igreja Pentecostal Deus e Amor foi esta porta aberta que Deus me entregou e que Deus me deu. E através desse ministério eu fui curada, eu fui liberta da prostituição. Vivi muitos anos no mundo da perdição, por muitas das vezes vendo a minha família, minha mãe, que já não tinha e não sabia mais o que fazer pela minha vida. Mas através da oração e de muitas campanhas e de muitos milagres eu fui alcançada. Eu vim do norte do Brasil, da divisa do Pará com o Amazonas, e dentro deste grande jornada que eu tenho passado, a Igreja Deus e Amor fez parte da minha vida, como faz até hoje, e eu fui curada. E eu quero também falar para vocês que eu me envolvi em um relacionamento em 2014, e dentro desse relacionamento, com 3 meses de relacionamento, eu descobri que o parceiro era soro positivo, tinha um HIV. E ali dentro daquele relacionamento, ele chegou a falar para mim que ele estava satisfeito, porque ele teria conseguido aquilo que ele queria. E eu entrei perplexa, fiquei preocupada, em desespero, fui para a medicina e passei 6 meses fazendo tratamento. Quando completou-se 1 ano, a médica me pediu novos exames e, para a glória de Deus, não deu nada. Aquele homem que o inimigo usou para tentar destruir a minha vida e parar a minha vida, a minha jornada, quando eu recebi o resultado médico, que a medicina olhou para mim e disse assim: você é crente? Eu disse: sou. E ela disse: somente Deus faz isso aqui, porque você está com um homem que é soro positivo há mais de 10 anos. E hoje o teu sangue é limpo como um sangue de uma criança que acabou de nascer. E tudo isso é glorificando o nome desse Deus maravilhoso. E hoje, com pulmão e sem pulmão, eu estou aqui, firme e forte, para dizer para você que vale a pena ser fiel a esse Deus. E uma mulher que vivia no tráfico, uma mulher que vivia na prostituição, tive para mais de 12 maridos no mundo, uma mulher que cada desviada do Evangelho era um filho, e hoje está aqui como uma missionária da parte de Deus. E esse foi um dos maiores milagres na minha vida, a minha salvação, a minha libertação, através da Igreja Pentecostal Deus e Amor, lá no estado do Pará, na cidade de Oriximiná e na cidade de Óbidos, Pará. Foi aonde o Senhor me achou e me trouxe para dentro desse ministério para mudar a minha história.
1: Que bênção, olha aí, internautas e ouvintes, a irmã Elisiane a contar. Que trajetória, eu não diria fantástica no sentido... É positivo, mas fantástica no sentido de trazer-nos ao raciocínio que Deus faz, não é? É um mundo perdido, e muitos de nós enfrentamos isso, drogas, vícios, e quer dizer, um parceiro doente, um mundo perdido, uma inflamação no pulmão. Tudo que a senhora me contou aqui era uma trajetória para dizer o quê? Já deu tudo errado. Tudo que a senhora me contou aqui era um histórico para dizer o quê? Não vale a pena tentar, porque a senhora nasceu para dar errado. E eu acredito, a senhora me contando aqui, e o meu coração cheio de fé e de alegria, que ainda que nós tenhamos nascido com a marca do inimigo, da derrota, Deus muda o cativeiro, muda a nossa história. E tenho certeza que lá na sua cidade, Tem gente que para e diz assim, ó, eu sei que Deus existe por causa da vida dela, e isso é gratificante, não é, irmã?
3: É verdade. Tive a oportunidade de entrar dentro da minha cidade com os pés no chão e anunciar o evangelho. E aqueles que por muitas das vezes me viram com um copo de bebida, com um cigarro na mão, foram pessoas que Deus já colocou na minha frente. E de chegar comigo e dizer, ora por mim. Lembro-me que eu fui em um velório, e dentro desse velório tinham pessoas inimigas. Na época eu recém-convertida. E naquele momento da minha vida eu temia o Senhor e temia o que poderia acontecer comigo. Mas ali dentro daquele velório eu entendi que aquele que tinha me salvado, tinha me resgatado, ele nos esconde do inimigo. E hoje, para a glória de Deus, transformada e modificada pela palavra do Senhor, eu entro dentro de qualquer lugar anunciando o nome do Senhor. Em 2018, eu passei pelo Vale da Sombra da Morte, estava com 5 anos desviada do evangelho, era dirigente da Igreja Pentecostal Deus e Amor, fechei a porta da igreja e montei um bar. E dentro desse bar, 1 ano após o acontecido, eu fui para o Vale da Sombra da Morte. Passei mais um ano sendo ameaçada, trocava de quarto todos os dias porque era ameaçada de morte. Mas em março de 2019, esse Deus que nós estamos aqui pronunciando, ele realmente disse, acabou. Chegou o limite do mundo para ti, e ali ele me resgatou novamente. E hoje, depois de 7 anos, eu estou aqui glorificando o nome do Senhor. E a minha cidade de Óbidos e na cidade de Curuá, eu sou testemunho vivo daquilo que Deus fez na minha vida. E eu vejo as pessoas hoje me procurar e dizer quem via e quem vê. Deus muda nome, Deus ele muda tudo para transformar e nos deixar uma nova criatura.
1: Que maravilha, olha que bênção. Você que nos acompanha precisa e deve tomar uma decisão urgente, e é para agora, não é para amanhã, não é para agora, porque Deus ainda faz. Minha irmã, só faça um convite para quem está em casa, afastado, desviado, entregue as dores, entregue o sofrimento, faça um convite, porque eu sei que Deus ainda continua a buscar corações verdadeiros e os verdadeiros adoradores também.
3: Quero falar para você que está aí ausentado de Jesus. Você que por algum momento da sua vida, algum fracasso, algo que aconteceu na sua vida e você se afastou desse Senhor. Eu quero dizer para você que Jesus hoje ele te chama. Ele te convida hoje porque hoje ele bate na porta do teu coração. E eu quero te dizer que a droga, o vício, o mundo, ele não é maior que o poder do Senhor. O Senhor ele te chama. O teu lugar continua. Ninguém ocupará o teu lugar. Quero lançar essa palavra para você e profetizar na tua vida que você será liberto novamente. E que a glória da segunda casa, ela será maior sobre a tua vida. Não olhe para a dificuldade. Talvez você está num mar de problema, num mar de dificuldade. Mas eu quero te dizer que com apenas um dedo, sobre o risco da água, o Senhor dá. E Ele muda a tua história. Venha para Jesus novamente. Te alimenta desse Senhor. Porque a porta da graça continua aberta. E você é um homem e uma mulher que tem chamado de Deus. Quero deixar uma mensagem para você, jovem, que está aí afastado do Evangelho. Talvez você diga, para mim não tem mais jeito. Talvez Satanás está dizendo no teu ouvido, olha, não tem jeito, eu vou te matar, vou te colocar uma doença. Eu quero te dizer que a última palavra não é do inimigo, a última palavra vem do teu Deus. E a palavra dele, através dessa transmissão para a tua vida, é a salvação, ela te espera. Porque foi para isso que Deus morreu na cruz. E assim como ele me libertou, me curou e me salvou, ele vai fazer na tua vida, em meio da tua casa, em nome de Jesus. Recebe essa palavra no teu coração.
1: Deus abençoe, Marizano, foi um prazer, Deus guarde a sua vida. E que Deus abençoe a cada irmão. Que testemunho maravilhoso. Que palavra maravilhosa. Pastor Alain, é gratificante ver o que Deus tem feito. Pastor Alain, por favor, como Deus tem trabalhado, como Deus tem operado. Uma vida completamente perdida, Jesus mudou a história e continuará a mudar, porque hoje é sexta-feira de libertação, sexta-feira da guerra contra o mal, aqui na Sede Mundial. Pai do Senhor Jesus Cristo.
4: Deus abençoe, pastor Evelyn. Deus está mudando histórias, pessoas que têm um encontro com Deus aqui na Sede Mundial. Venha depressa, dá tempo ainda. Avenida do Estado, 4568, aqui mesmo na Liberdade, a entrada principal de veículos e pedestres, pela Avenida Prefeito Passos, número 10. Daqui a pouco, pastor Cléber de Oliveira, ministrando a palavra de Deus. Vem para cá, São Paulo, vem para cá, Brasil, e o povo está chegando. A Sede Mundial está sendo tomada, a multidão está chegando para receber a bênção. Vem cá, meu irmão, vem cá contar a sua bênção. A paz do Senhor. Como que é o nome do irmão?
5: Fabiano.
4: O Fabiano está vindo de onde?
5: É, Zona Norte de São Paulo, Tucuruvi.
4: Tucuruvi, veio da fé porque hoje é dia de libertação total, dia de milagres.
5: Sim.
4: Vim receber a bênção.
5: Vim receber e contar uma bênção que eu recebi do Senhor, fiz um voto com Deus, que eu estava há 2 meses atrás, formigamento dos 2 pés, dormência nas pernas e não conseguia ficar em pé quase. Fui nos médicos, eles passaram vários remédios, né? Fisioterapia, mas aí fiz um voto com Deus, se ele me curasse, estaria para contar a bênção. E estou curado, em nome de Jesus. Não tomei mais medicação, não fiz fisioterapia. Trabalho de pé a noite toda, inclusive trabalhei essa madrugada e estou aqui para agradecer a Deus.
4: Veio cumprir com o voto, irmão Fabiano.
5: Vim cumprir com o voto, em nome de Jesus.
4: O que os médicos falaram para o irmão?
5: O médico falou que teve um que me deu 14 dias, mas um dia seria afastado do serviço, mas eu não creio. Falei, vou fazer um voto com Deus, ali na igreja do Vila Zilda, Tucuruvi. Fiz um voto com Deus que estaria aqui para contar essa bênção e estou contando hoje a vitória.
4: Acabou o sofrimento.
5: Acabou o sofrimento, graças a Deus. Só eu sabia o que eu passava.
4: Conforme... Ia ficar afastado 14, 15 dias e entrar na caixa também.
5: Isso, ia entrar na caixa e minha família depende de mim, que sou a coluna da casa. Mas graças a Deus, Deus me deu a vitória.
4: Deus reverteu o quadro.
5: Totalmente. Não só dessa vez, mas várias vezes. Hoje eu vou contar só esse, mas tem mais bênçãos para contar.
4: Deu livramento financeiramente e restaurou a saúde.
5: Sim, e hoje eu estou aqui para agradecer com a minha filha, graças a Deus.
4: Fabiano, fala um pouquinho, um convite, uma palavra para os internautas, para os ouvintes da Rádio Deus Amor, que está sofrendo, que já passou para os exames e precisa fazer uma intervenção cirúrgica ou tratamento. Fica aceitando ou crê no milagre e vem para a Igreja Deus Amor?
5: Eu quero dizer que nós servimos um Deus que é médico dos médicos, doutor por excelência e a sabedoria é aluna dele. Então não se proste à enfermidade, não fique com medo, faça o voto com Deus, que Deus garante a vitória.
4: Quem faz um voto com fé recebe o milagre.
5: Recebe, eu sou testemunha viva aqui, estou aqui para contar.
4: Deus abençoe, meu Fabiano. Amém. Deste lindo testemunho no programa Voz da Libertação. Está aí, querido internauta, ouvinte da Rádio Deus Amor. Nosso irmão Fabiano fez um voto com Deus e Deus entrou com um grande milagre na vida dele, porque ele ia ficar encostado, ia ter percas financeiras, porque quando a pessoa entra na caixa, diminui um pouquinho o salário e a família dependia daquele salário para sobreviver. E ele fez um voto com Deus, colocou a fé em prática e agora está aqui cumprindo com o seu voto, cumprindo com o seu propósito aqui na Rádio Deus Amor, aqui no canal do YouTube. Faça você também um propósito com Deus. Você que está sofrendo com enfermidades, problemas espirituais, emocionais, faça um voto com Deus para você receber a bênção do Senhor. E o povo está chegando. Vem cá, meu irmão. Vem cá contar a bênção. Vem cá contar a sua expectativa para o culto de hoje. Seu nome...
6: É José Carlos, eu saúdo a todos capazes de Cristo.
4: Bom, José Carlos, está vindo de onde?
6: Eu vim do Campo Limpo.
4: Campo Limpo, zona sul de São Paulo.
6: É, eu congrego ali na região do Taboão da Serra. E meu testemunho que eu tenho deixar é para aqueles que estão, né, nas drogas, aqueles que estão fritos, aqueles que estão oprimidos, que ele venha para a casa do Senhor, porque... Deus, ele me tirou lá de um abismo profundo do vício da droga e me trouxe para a presença dele, né? Para anunciar as boas novas e ser liberto ali. Então eu creio que Deus, ele faz uma obra na tua vida. A partir do momento que você querer e vir buscar o Deus aqui no tempo da glória de Deus, Deus vai fazer uma obra como ele fez na minha vida em 2017.
4: Irmão José, o irmão era escravizado e hoje é tarde de libertação. Pessoas que estão escravizadas têm que vir correndo para receber a libertação hoje.
6: É, venha, porque outrora eu estava escravizado, eu estava no fundo do poço, no vício, na droga, e o Deus me resgatou. Mas eu creio, precisa querer... E vim, né? Porque Jesus Cristo é o mesmo, ontem, hoje, eternamente.
4: Ele continua libertando quem está nas drogas, quem está oprimido.
6: Continua libertando. João 8:32.
4: Conhecer a verdade?
6: Conhecerei a verdade vos libertará.
4: Bom, José, quanto tempo o senhor ficou escravizado nas drogas?
6: Eu fiquei 30 anos. Infelizmente... A minha juventude eu deixei lá, né? Mas Deus tem um plano na nossa vida, né? Me resgatou. E aqui eu vim, entreguei a alma para o Senhor em 2017.
4: Tá feliz,
6: e Deus usou grandemente, né, o pastor que estava pregando, o Lorival de Almeida, nós estamos em oração por ele. E Deus fez uma grande obra na minha vida de libertação dos vícios. E também me curou, faz 5 anos que eu não tenho mais desmaio, da arritmia cardíaca.
4: Bom, José, que testemunho tremendo, impactante. Deus, ele liberta, Deus transforma. Que eu olhava por mão, 30 anos, 3 décadas, escravizado ali, oprimido. As pessoas falam, olha, não tem mais jeito, não tem mais libertação na vida dele.
6: É, mas para Cristo, né, porque a palavra diz, porque para Deus nada é impossível.
4: Deus tem poder de mudar qualquer situação.
6: Deus tem poder, mas a pessoa precisa usar a fé, né? Como está lá, pela fé, como está lá em Hebreus 11. Amém? Pela fé, Josué derrubou, né, as muralhas.
4: Quem estiver agora nos ouvindo, nos assistindo, que está em situação de vício, da bebida, do cigarro, está oprimido, oprimida, tem familiares também nessa situação, qual é a palavra do irmão?
6: Venha, né, creia, né, e coloca a fé em ação, venha que você vai ser liberto, eu creio, e você vai dá um grande testemunho, como eu estou dando aqui, de libertação dos vícios, e vai trazer toda a família, porque a família é a instituição de Deus, né? Deus quer resgatar as famílias.
4: Deus abençoe, irmão José, bom culto, que tremendo testemunho. Está aí, querido internauta, ouvinte, pastor Rivaí, 3 décadas, o irmão José estava nas drogas, 3 décadas, quem olhava para ele é um defunto vivo, não tem mais libertação. Mas a igreja, Deus amor, a igreja da libertação. Quem entra oprimido, 30 anos nas drogas, está liberto pelo poder de Deus.
7: Deus está libertando o seu povo. Deus abençoe, querido irmão Alan. É algo impressionante. Só falta você tomar a decisão e fazer como está fazendo este povo, que entendeu a importância de fazer parte desta grande concentração de fé e de milagres. Queridos ouvintes, povo de Deus, queridos irmãos que me acompanham através de áudio e vídeo, deixa tudo e vem para cá, porque é hoje. Daqui a pouquinho, ele mesmo, presbítero Kleber, vai ministrar a palavra de Deus e orar em favor da sua vida, e todo mal que te persegue vai cair por terra hoje aqui no Templo da Glória de Deus. Poucos minutos nos separam para o início desta grande concentração. Vamos de milagre, vamos ouvir mais uma pessoa e daqui a pouquinho já iremos à transmissão direta e ao vivo do altar de Deus. Como que é o seu nome, meu irmão?
8: Manuel.
7: Manuel, bem-vindo de onde?
8: Ribeirão Pires.
7: Ribeirão Pires, o povo de Ribeirão Pires também tem sido abençoado por Deus.
8: Estão abençoados também por Deus.
7: Tem recebido muitas bênçãos,
8: tem,
7: meu irmão.
8: Tem recebido.
7: Qual a bênção que hoje o Senhor reservou para testemunhar?
8: Você fala em enfermidade?
7: Vai. Qual milagre? Qual milagre?
8: É o estômago.
7: O estômago?
8: É tudo que comi.
7: Sofreu quanto tempo com essa enfermidade?
8: Tudo que eu comi fazia mal, sabe?
7: Tudo que o Senhor comia.
8: Tomar café, almoçar, fazia mal.
7: Meu Deus, fazia mal.
8: É isso.
7: Há quanto tempo assim?
8: 3 meses, mais ou menos.
7: Meu Deus, foi aos médicos, meu irmão?
8: Não, não fui não, irmão.
7: Confiou no milagre?
8: Eu confiei em Deus. Eu tive paciência e eu confiei em Deus, né?
7: Confiou em Deus, esperando em Deus.
8: Em Deus, exatamente.
7: Buscando em Deus. Uh-huh. E Deus te deu a cura, meu irmão.
8: Agora não dói mais não, irmão.
7: Não dói mais.
8: Agora eu tomo café, eu como à vontade, não dói.
7: Isso foi na sexta-feira.
8: Oi?
7: Aqui na sexta-feira, recebendo oração, clamando.
8: Eu recebi a bênção, foi aqui.
7: Deus te curou, né, meu irmão?
8: Me curou.
7: Olha, tem muita gente nos olhando agora, nos acompanhando agora por intermédio desta transmissão, que estavam, que estão como você estava. E qual o convite que o senhor faz para eles?
8: Oi?
7: Qual o convite que o senhor faz para eles?
8: É, convida as pessoas, né, que estão sofrendo lá fora, né, irmão? Estou no vício, estou na droga, né? E muitos, né?
7: Que vem buscar o milagre.
8: Que vem buscar o milagre.
7: Porque aqui não tem blá, blá, blá.
8: Não, aqui não.
7: Aqui é milagre,
8: aqui,
7: meu irmão.
8: Aqui é Deus vivo.
7: Chegou doente, volta como para casa?
8: Curado.
7: Em nome?
8: Em nome de Jesus.
7: Que Deus te abençoe, meu irmão. Que testemunho tremendo. Deus abençoe sua vida. Que coisa linda, queridos irmãos. Curado para a glória de Deus. Não tem dinheiro que paga, meu irmão, o que Deus está fazendo na vida do povo aqui no Templo da Glória de Deus. Estamos esperando por você. Você do Cambuci, você aqui da região central, você do Brás, Praça da Sé, você que está nos acompanhando neste momento aqui na região da Moca, você no Ipiranga, você que está me acompanhando neste momento aqui no centro de São Paulo, deixa tudo e vem para cá, porque hoje o dia do seu milagre, sexta-feira da libertação total. A parte da manhã foi apenas um ensaio do que Deus vai fazer nesta tarde de hoje. Ele mesmo, presbítero Kleber, daqui a pouquinho ministrando a palavra de Deus e orando em favor do povo que já está presente em nossa sede mundial. Para que ficar em casa? Para que continuar neste pensamento? Será que eu vou? Será que eu não vou? Deixa tudo e vem para ver com seus próprios olhos. Nós não estamos te convidando para uma tentativa, nós estamos te convidando para uma mudança de vida. E mudança de vida se conquista vindo para a Igreja Pentecostal Deus e Amor. Queridos irmãos, agora em São Paulo, 15 horas em ponto, já iremos à transmissão do altar direto e ao vivo nesta transmissão. Não sai daí não, compartilhe essa transmissão, envie as pessoas, você pelo rádio, migra agora para o YouTube, migra agora para o Facebook, para o Instagram, e você vai contemplar o que Deus está fazendo, porque já estamos transmitindo através de áudio e vídeo. Quem comunicou com vocês até este exato momento, seu irmão em Cristo Rivari Silva e a equipe de fé da nossa sede mundial. Vamos à transmissão direta e ao vivo do altar do nosso Deus. Deus te abençoe.
9: Eu quero saudar a amada igreja com a paz do Senhor Jesus. Eu quero saudar a amada igreja com a paz do Senhor Jesus. Todos de pé, todos de pé. Uma boa tarde, bem-vindos a essa casa de oração. Estamos no segmento da poderosa campanha Sexta da Libertação Total. Já está conosco nosso irmão pastor Kleber Costes. Eu gostaria que você levantasse as suas mãos para nós dirigirmos um minutinho de oração. Senhor Deus, aqui está o teu servo que nesta tarde já está conosco, ó Pai, nesta tribuna. Ah, Deus, com a tua palavra ardendo na alma dele. E ele vai nos entregar aquilo que o Senhor já entregou para ele. Usa o teu filho, segundo a sua graça e misericórdia, e confirma a sua bênção sobre a vida do teu povo. Pedimos em nome de Jesus. Amém? As palmas são bem alegres.
10: Aleluia. Glória a Deus. Pode glorificar com palmas mais forte, mais alegre. Sois bem-vindos à casa de Deus. Levante as tuas mãos.

Pai. Obrigado pela voz que o Senhor deu a esta igreja, a este povo, para te glorificar, para te exaltar. Espírito Santo, vai derramando da tua virtude, toma o nosso sentido, Pai. Venha com as tuas mãos poderosas libertar, ó Deus, e atuar rompendo todas as correntes do maligno, todas as correntes de trevas, todas as correntes de males. Pai, o Senhor nos prometeu nesta tarde romper, Senhor, aquilo que nos prendia. O Senhor prometeu, meu Deus, alamai decanda, alamassuri, alamaia. Ó Deus, pelo poder da tua palavra, nos ensinar como atuar para ser livre, livres, livres, livres, livres, Senhor, livre desta carga, livre deste cansaço, livre destes males, ó Pai. Ó Deus, que tem resultado na vida dele, ó Deus, que tem resultado na vida dela, em terrível

revelada como espada de fogo para cortar, ó Deus, poderosos estratagemas do mal. Senhor, aquele que está em abatimento está sendo minado de dentro para fora. Olha quantos males minando este matrimônio, Pai. Olha quantos males minando esta família. Olha quantos males minando esta casa.

pesarosa, esta pessoa que entrou aqui abatida, desgostosa, possa sair daqui, meu Deus, renovada. Agora, Senhor, nós clamamos contra as legiões que estavam

envergonhar o teu servo, está querendo envergonhar a tua serva, está querendo envergonhar este homem e esta mulher, mas nós estamos aqui para pedir socorro. Orianda Labás.

Gloriosamente. Gloriosamente renovada, poderosamente reordenada pelo teu Espírito Santo. Sim, Deus de glória, nós te louvamos, ó Pai, em nome de Jesus. Ó glória, ó glória. Pode dar uma forte, alegre e bonita salva de palmas. Vamos louvar? Queridos ouvintes que estão acompanhando esta transmissão, é uma tarde de sexta-feira, é uma tarde do dia 17 de julho, de sexta-feira da libertação total. Quem crê que Deus tem a vitória total, celestial, completa, diga glória a Deus. Então vamos receber o Abraão que vai louvar a Deus, mas vamos fazê-lo com aplauso bem forte para Jesus. Aplausos.

0: Pode bater palma mais forte. Eu louvarei, eu louvarei, eu louvarei, eu louvarei. Eu louvarei ao meu Senhor. Eu louvarei, eu louvarei, eu louvarei. Eu louvarei. Só Senhor é Deus. Cantemos. Cantemos com muita alegria, dizendo que só. Aplauso para Cristo.
1: Glória a Deus. Salve Deus com a paz do Senhor Jesus, amém? Eu estou dando ao Senhor com louvor, se o mundo souber, me ajude. Quem não souber, fique em espírito de oração.

0: palmas e alegres para Jesus, aleluia.
1: Glória a Deus, palavra de Deus, você tem a Bíblia? Tome a tua Bíblia, livro de Gênesis, e nós já vamos levantar a voz em oração pelos ouvintes, mas agora nós vamos à palavra de Deus. Olha o que diz a Bíblia, lições que nós só podemos aprender através do querer de Deus. Libertações que só acontecem na nossa vida quando nos aproximamos do altar da intimidade com Deus. Livro de Gênesis, capítulo 22. Quero recordá-los que domingo nós iremos viver 3 grandes cultos, por que não dizer 5, mas 3 grandes cultos de transmissão. Nós teremos o workshop de casais pela manhã, nós teremos depois o culto público que acontece às 7, depois o workshop, depois nós teremos também aqui o culto das 15 horas e à noite culto da família. Você não pode faltar. Quem é de Deus, levante a voz e diga glória a Deus. Gênesis é o primeiro livro da Bíblia, então não há dificuldade. Capítulo de número 22, ainda que você pense que já ouviu tudo que possa te esclarecer sobre esta passagem, Deus tem uma palavra única para a sua vida, uma palavra transformadora, uma palavra libertadora para a glória do seu nome. Gênesis 22, versículo de número 9. Gênesis 22, versículo de número 9. Quem já encontrou, diga glória a Deus. E hoje nós temos a poderosa vigília do renovo, aquela vigília que acontece todas as sextas para sábado. E diz assim a palavra: e vieram ao lugar que Deus lhes tinha dito. E vieram ao lugar que Deus lhes tinha dito. E edificou Abraão ali um altar. E edificou Abraão ali um altar, e pôs em ordem a lenha, e amarrou a Isaque, seu filho, e deitou-o sobre o altar, em cima da lenha. E amarrou a Isaque, seu filho, e o deitou sobre o altar, em cima da lenha. E estendeu Abraão a sua mão e tomou o cutelo para imolar o seu filho, mas o anjo do Senhor lhe bradou desde os céus e disse: Abraão, Abraão. E ele disse: eis-me aqui. Então disse: não estendas a tua mão sobre o moço e não lhe faças nada, porquanto agora sei que temes a Deus e não me negastes o teu filho, o teu único. Levante as tuas mãos. Levante as tuas mãos, diga comigo: meu Deus, a tua palavra é poderosa para revelar, para ministrar a minha alma com poder. E nesta tarde eu preciso receber libertações ao meu coração, viver resposta do Senhor através da sua palavra. Agora desocupe as tuas mãos, por gentileza, e vamos glorificar a Deus. Pode glorificar a Deus desta palavra. Aleluia. Aleluia, aleluia, aleluia, aleluia, aleluia. Queridos, nós entendemos esta palavra que tem sido muito questionada e até mesmo uma palavra usada sem entendimento pelos que estão, às vezes e muitas vezes, querendo usar sacrifícios, altares, lugares e vidas para propiciação, uma vez que nós entendemos que Deus está trabalhando na vida de Abraão, o nosso pai na fé, dando-lhe condição que ele não tinha, possibilidades que ele não possuía, porque havia desviado seu coração da verdadeira missão, que era ser uma bênção. Abraão recebeu duas promessas, diga comigo, duas promessas. A Bíblia diz que a primeira promessa que Deus lhe fez estava condicionada a ele. Deus disse: em ti serão benditas todas as nações da terra. Deus o chamou e ordenou, dizendo: anda na minha presença e ser uma bênção. Ele aceitou. Então Abraão aprendeu a obedecer a Deus e recebeu o cumprimento da promessa. A Bíblia diz que a segunda promessa que Deus fez a Abraão não era condicionada à pessoa dele, era condicionada à pessoa do filho que ele esperava. Diga-se de passagem, um filho que ele já está aguardando depois da visita de Deus, da primeira visita, há mais de 25 anos, e não acontecia. Então a Bíblia diz que Deus tem as suas formas, maneira, e Deus tem o seu tempo, ele sabe como atuar, Deus tem o controle, e ele quer nos libertar da intenção ou da ilusão de que nós temos controle sobre alguma coisa. Quando Deus está pedindo a Isaac, Deus está despertando na vida de Abraão uma crise, e na verdade uma crise de contradição, porque Deus não se contradiz com a sua palavra. Ora, e se a primeira palavra dada foi cumprida, eu estou na presença de Deus, eu andei na presença de Deus, eu fui aperfeiçoado na presença de Deus, eu fui abençoado na presença de Deus, eu fui ministrado na presença de Deus, eu recebi promessas na presença de Deus, estando na presença de Deus, Deus cumpriu estas promessas na minha vida, e agora Deus vem pedir exatamente o que eu não posso dar. Então notamos que o coração de Abraão, ele está já escravo daquele que foi dado, o seu único, o seu Isaac, a palavra único. Se você vai ao sentido da conotação, você vai entender, era o mundo de Abraão. O mundo de Abraão não era o dinheiro, o mundo de Abraão não era a sua esposa, o mundo de Abraão não eram os cordeiros, os camelos, os dromedários, isso ele tinha em abundância. O mundo do papai Abraão, que já estava avançado em idade, se resumia em um nome. Diga comigo: Isaac. Porque a segunda promessa e a segunda aliança que Deus faz com Abraão é a posteridade. Deus promete a Abraão que seria através de Isaac a confirmação, dizendo: porque eu levantarei através de você e do filho que te darei. Ele está sustentando. Abraão está esperando o milagre há 25 anos, e no capítulo 21, versículo 6 do capítulo 21, Deus está deixando claro que chegou a hora de confirmar. Agora Deus pede de volta o que ele está dando a Abraão, porque o coração dele está condicionado a Isaac. Sem Isaac, sem promessa; sem Isaac, sem futuro; sem Isaac, sem nação; sem Isaac, sem redenção, segundo as promessas que Deus havia feito ao próprio papai Abraão. Então Abraão não está subindo ao Moriá com medo agora de colocar Isaac no altar. Ele está com medo de perder Isaac. Diga glória a Deus. Então Deus vê aquela prisão e chama Abraão para edificar o último altar da sua vida, o último lugar que mudaria tudo, porque Deus já tinha claro a previsão, dizendo: eu vou libertar o coração dele, pedindo de volta aquilo que eu dei. Quando Deus nos pede o que ele deu e nós não conseguimos lhe tornar, a Bíblia diz, é porque já está como ídolo no nosso coração. O que for que Deus te pedir, o que for que Deus requerer, se você não consegue dar a ele de novo, significa que, se Deus não pode pedir, é porque já virou ídolo em ti. Se você não consegue dar, é porque já são correntes e cordas para te amarrar. Deus dá e Deus pede. A Bíblia diz que Deus dá a sepultura e Deus levanta dela. A Bíblia diz que Deus dá a vida e Deus tira a vida. Deus faz e Deus desfaz. Deus constrói e Deus destrói. Ele é Deus e Ele faz segundo o seu poder, o seu querer. Agora, se Deus não pode pedir, ah, pastor, mas Deus pode. A conotação do significado da pergunta e da afirmação não é que Deus não possa pedir, mas será que você pode dar? Será que você consegue dar o que Ele está pedindo para você? Porque se você não consegue, significa que há um poder que já está te aprisionando. Abraão aprendeu que Deus é o único que merece a contínua adoração. Quando a Bíblia diz, não farás para ti ídolos, em Êxodo 20, versículo 3, a Bíblia diz, não terás outros deuses diante de mim, deuses com D minúsculo. Está dizendo, Deus está querendo estabelecer um princípio em Abraão, dizendo, esta nação vai ser diferente, este povo vai ser livre, livre, livre do medo do futuro, livre de prisões, livre de ter que viver escravidão. Então fica a pergunta, se eu perder Isaac e a promessa, se Deus pedir Isaac e as nações, a segunda aliança com Deus, com Abraão, está condicionado a Isaac. Diga comigo, a Isaac. A primeira promessa foi qual? Quem lembra? Diga glória a Deus. Em ti serão benditas todas as famílias. Em Gênesis 12, a Bíblia diz o que para Abraão, versículo 2? Agora é hora de cumprir a promessa. Agora é hora de Deus manifestar. Então Deus traz Abraão para o lugar. Deus traz o seu filho para o lugar em que ele já não tinha mais como costume de estar. Diga comigo, libertação. Diga comigo, libertação. De toda amarradura que nos prende em nós mesmos. Você está aí com medo, dizendo, e agora, pastor, como o Senhor vai confirmar a promessa, e agora como Deus vai consolidar a palavra, e

você é temente aquilo que você recebeu, você é temente a Deus, você teme ao Senhor. Porque no temor ele constrói uma fé que o escritor de Abraão, o escritor que fala sobre Abraão, escritor de Hebreus, no capítulo 11, a Bíblia diz que no versículo de número 19, a Bíblia afirma que Abraão creu que Deus é poderoso para até dos mortos ressuscitar. Diga comigo, dos mortos. O que estava pedindo Deus no altar? Diga comigo, vida. Mais alto, diga vida. E o que exigia o sacrifício? Diga comigo, morte. Deus está libertando Abraão da insegurança da vida e da morte. Enquanto você vive inseguro com relação à vida e à morte, você não vive e você nem morre. Você vive preso em um estado onde o teu coração, o teu sentido é afetado de dia e de noite. E se acontecer isso? E se não acontecer aquilo? E se for comigo? E se for com outro? Deus está levando Abraão para o último altar que ele haveria de levantar para definir: você não vai viver mais assim, atado com medo do futuro e aprisionado nos grilhões do temor da morte. Eu vou te libertar deste temor, eu vou te libertar deste horror, eu vou te libertar destas ameaças. Enquanto a nossa alma, ela não é livre e liberta desta vida, diga comigo, desta vida e destas mortes, nós vivemos presos. O que que o diabo usa para ameaçar o ser humano? A Bíblia diz que o diabo usa três coisas para nos ameaçar. Primeiro, ele usa a vida. Segundo, ele usa o pecado que é praticado com ela e através dela. Ele vem acusar. E terceiro, ele usa a morte. Ele usa a vida, o pecado praticado com ela, e ele usa a morte para ameaçar. E quando nós não entendemos isto, nós vivemos uma vida como aquele ser oprimido, com aquele estado limitado, com aquelas condições de privações. Ah, pastor, eu estou quase morrendo, mas o importante é que eu estou vivo. Ah, pastor, eu estou vegetando, pastor, não estou sonhando, é proibido sonhar debaixo destes céus. E tem outros que chegam a dizer: pastor, eu não posso nem dormir, que se eu dormir o sonho acaba, e se o sonho acabar, eu vou dormir em outro lugar. Então Deus queria libertar Abraão naquele altar onde Deus está pedindo o que já havia sido edificado na mente dele. Meu Deus, e sem Isaac, e sem a promessa, e que será das nações, das bênçãos proclamadas. Então Abraão edifica aquele altar e ele começa a ornamentar, dizendo: hoje é o dia de vencer o dia mais duro da minha vida, hoje é o dia de viver o dia mais difícil da minha vida, hoje é o dia de viver e tomar a decisão mais importante da minha vida. Mas é ali que você vai, quando você está em Deus, obedecendo em direção ao altar, que você vence estes dias que são definitivos na sua vida. Eu não tenho dúvida que foi o dia mais difícil. O dia mais difícil na vida de Abraão não foi quando ele teve que se deitar com a escrava para tentar ajudar a Deus na promessa. Quem sabe até desfrutou do momento. O dia mais difícil de Abraão não foi o dia que ele teve que colocar para o lado de fora Agar com o filho dele chamado Ismael. Não. O dia mais difícil de Abraão está aqui diante deste altar. Quem está entendendo, diga glória a Deus. Mas é neste altar que Deus está, no momento em que Abraão está amarrando Isaac, ele está libertando a sua

sua alma. No momento que ele está levantando Isaac para colocar em cima da lenha, ele está tirando da sua própria vida e decisão a condição de viver escravo em função de uma pessoa, viver escravo em função de um futuro, viver escravo em função de uma promessa. Ele está amarrando Isaac, mas quem está sendo liberto é ele. Quem está entendendo, diga glória a Deus. Ele está levando Isaac, mas quem está se desprendendo é ele. Porque Deus está dizendo, eu estou requerendo, não é Isaac, eu estou requerendo que você está conflitando para obedecer. Eu quero tirar do teu ser, eu quero libertar o teu coração. Você precisa viver o poder de uma vida em Deus sem temor. Querido, pode glorificar. Medo. Quem tem medo quando você falha, quando você peca, quando você erra? Levante as mãos. Ixi, eu morro de medo. Quem tem medo quando o inimigo começa a ter liberdade para atuar e começa... Você erra, levante as mãos. Ixi, eu morro de medo. Quem tem medo quando o inimigo começa a ter liberdade para atuar e começa...

que era viver não mais por vista, mas era viver pelo crer em Jesus. Quem está entendendo, diga glória a Deus. Deus está levando Abraão para um lugar para praticar um ato, não é de suicídio, de homicídio e de loucura. Deus está levando Abraão para um lugar para libertar a ele. E agora é que vem o melhor. Levante as tuas mãos, diga glória a Deus. Das impossibilidades. Diga comigo, impossibilidades. Diga comigo, impossibilidades de atuar em razão da fé. Ele obedece porque ele quer levar adiante o que Deus pediu. Mas a Bíblia diz que no caminho de 3 dias, ele não pode duvidar, ele não pode reclamar, ele não pode voltar, e ele está diante do altar que ele acaba de edificar. E a vida que ele vai colocar é a vida que Deus tinha dado para ele cuidar. Então Deus está libertando o coração de Abraão em uma totalidade. Diga comigo, totalidade. Porque a pessoa que tem, pensa que libertação é parar de fumar. Aí eu parei de fumar, pastor, estou liberto. Tem pessoa que pensa que libertação é parar de mentir. Pastor, eu não minto mais. Né? Tem pessoa que ele fala assim, pastor, eu fui na igreja, Deus é amor, oraram por mim, eu fui liberto da prostituição, não me prostituo mais, estou liberto, pastor. Ele pensa que é isso. Ou só isso. Tem pessoa que diz assim, pastor, eu bebia, não bebo mais, eu roubava, não roubo mais, pastor, eu vivia na pornografia, não vivo mais, eu vivia, pastor, na estafa, no engano, no estelionato, eu não vivo mais, eu estou liberto. Não, libertação vai muito mais além daquilo que a tua ação faz. Eu repito, libertação vai muito mais além das ações que você pratica. Libertação, no caso de Abraão, este temente de Deus, era um altar chamado coração. Deus está dizendo, você não está levantando pedras, você está colocando o teu coração. Sabe por quê? Tem prisões que você não pode vencer, a não ser em Deus. Todas as correntes da sua vida, você não vai vencer pecado, você não vai vencer a mentira, você não vai vencer a carnalidade, você não vai vencer a imoralidade com conselhos, com psiquiatra, é bom, com remédiozinho, toma um remédiozinho, tomou querido, ai meu Deus, teu pensamento está acelerado, toma um desacelerador, você pensa que você vai vencer com isso? Vai te ajudar, não tem libertação através disso. A libertação é algo que transforma o nosso coração. A libertação vai mais além das nossas ações. As libertações reais é aquelas que acontecem em nossos corações. E Deus está dizendo, hoje você está recebendo um coração limpo, um coração sem ídolos, um coração sem prisões. Querido, Abraão está com dificuldade, está, mas a Bíblia diz que ele edifica o altar, ele põe em ordem a lenha, diga comigo, põe em ordem a lenha, ele amarra Isaac, diga comigo, ele amarra Isaac. Aqui ele estava se desprendendo de tudo. Aqui ele estava rompendo todas as cadeias que havia sido construída na sua vida. As cadeias e correntes que haviam sido levantadas. Você vai ser abençoada. Você vai ser uma nação mencionada. Você vai ser uma nação glorificada, mas vai ser em Isaac. E agora Deus está pedindo Isaac. E ele está vendo um futuro ruindo. E ele está vendo promessas se diluindo. Mas Deus está dizendo, eu sou mais do que Isaac, eu sou mais do que a promessa, eu sou mais do que o altar, eu sou Deus que posso consolidar tudo na tua vida. É só quando nós tomamos a decisão de vir a este lugar de comunhão, pode ser igreja, pode ser o culto, pode ser a palavra, pode ser numa visão. Mas quando você toma esta decisão, eu vou

entregar o que está me amarrando, o que está me aprisionando, você é liberto. Quem sabia disso, diga glória a Deus. Não adianta você querer vencer as tuas prisões com a tua força. Não adianta querer vencer os teus pecados com a sua força. Você não vai conseguir. A Bíblia diz que ninguém pode destruir aquele que o aprisionou. No livro de Mateus, a Bíblia diz que entrou o valente e manientou o que cuidava da casa. E a Bíblia diz, roubou as suas armaduras e depois foi e despojou tudo aquilo que lhe pertencia. Quem está entendendo, diga glória a Deus. Não, se você quer real libertação, hoje Deus vai começar pelo teu sentimento, pelo teu coração. Hoje você não vai sair daqui livre para dizer assim, eu faço o que eu quero, eu falo o que eu quero, eu penso o que eu quero, eu vejo o que eu quero, eu escolho o que eu quero. Isso aí é prisão. A verdadeira libertação está, olhe para cá, vou te dar uma pérola para você guardar para o resto da vida. A verdadeira libertação está em viver uma vida na dependência contínua de Deus, o nosso Senhor. Se você não é preso a nada, você é liberto. Se você não é preso a pessoa nenhuma, a sentimento nenhum, a condição nenhuma, a situação nenhuma, então você é livre. Eu repito todos os dias com meu filho, aonde está o verdadeiro poder? Ele sabe responder, em servir. Aonde está a verdadeira autoridade? Em ser livre. Se você não aprendeu isso, você precisa começar hoje. O verdadeiro poder está em viver servindo. Servindo a Deus, servindo os irmãos, servindo. Tem pessoa que fala, ah, pastor, mas servir é para trouxa, servir é para quem isso aqui, servir, servir reside e revela o verdadeiro poder. O Filho de Deus deu uma aula de poder. Poder não é expulsar demônios, poder não é fazer paralítico andar, poder não é ficar, não. Poder é você viver uma vida de serviço na presença de Deus. E Abraão dá uma lição do que é servir, servir a Deus, e depois servir aos seus, porque ele serviu de pontifício. Por isso que ele é o pai da fé, porque a Bíblia diz, este também é filho de Abraão, esta é a geração de Abraão, este é filho de Abraão. Quem já viu esta expressão na Bíblia, Jesus pronunciando? Os benditos em Abraão. Quem foi bendito, abençoado em Abraão? Todos. Todos nós. A Bíblia diz todas as nações da terra. Mas para que isso fosse possível, Deus trouxe ele para um lugar chamado altar e disse, eu não vou construir, é você que vai edificar. Eu não vou colocar as minhas mãos, é você que vai trabalhar nesta construção. É as tuas mãos. Então quem trabalha nesta vida, quem tem que pôr as mãos, tem pessoa que fica aí só sentada, irmão, e dá, e dá, e dá, e dá, e dá, e não faz nada, irmão, faz nada, não quer nada. Vamos buscar, eu não quero, vamos orar, eu não senti, vamos para o culto, será? Ele não quer nada, irmão, ele quer ficar lá na casa com rádio ligado e telefone na mão acompanhando a transmissão, não quer nada. Ele não quer nada. Deus está dizendo, querido, sou eu que vou te dar, mas é as tuas mãos que vai trabalhar neste processo que vai mudar o interior da sua vida. Você precisa querer isso, você precisa desejar isso. Olha que vida sem sentido está vivendo a nossa nação. Olha que vida sem sensibilidade, irmãos, está vivendo a população da terra. Sabe por quê? Porque eles não querem servir, irmãos. Primeiro, eles não querem servir a Deus.
Segundo, eles não querem servir ao próximo, eles querem ser servidos. E Jesus disse: eu não estou aqui para ser servido, eu vim em sacrifício de obediência ao bendito Pai, eu vim para servir, eu estou aqui é para servir. Se você entende isso aqui, você sabe o que é libertação. Deus está libertando Abraão, dizendo: não vai ser o teu primeiro e não vai ser o teu último altar, mas este você vai trabalhar de uma forma especial, porque você vai colocar sobre ele aquilo que estava e que amarrava o teu coração, aquilo que prendia o teu coração. O que é que prende o meu coração? O que é que prende o teu coração que não deixa você viver Deus? Que não deixa você estar em Cristo? O que é que prende o teu coração? Será que é a aflição das inseguranças futuras? Será que são os ídolos que têm tomado lugar, como Isaac? Aquele filho bem cuidado de papai Abraão? O que é que tem amarrado o nosso coração? Porque hoje é dia de libertação. Cada um tem que responder. Cada um tem que responder para si mesmo. É a minha mente? São os meus pecados ocultos? É a minha maquinação? É as minhas debilidades? São as minhas fortalezas? Tudo isso vai ser colocado diante de Jesus Cristo. E nós vamos vencer no poder da fé. Deite sobre o altar. Deite sobre o altar. É hora de colocar sobre este altar tudo aquilo que está te aprisionando. É hora de colocar sobre este altar tudo aquilo que estava nos amarrando. É hora de colocar em cima desta lenha que breve Deus acenderá o fogo santo do seu poder para purificar raiz e ramo através do poder da sua palavra. E Deus, ele mostrava a Abraão que está decidido. Diga comigo: decisão. Deus estava trabalhando no coração, libertando a Abraão para um momento decisivo. Tem pessoas que não gostam de decisão, eles fogem de decisão. A expectação, a ansiedade, o tremor, a ansiedade treme as mãos, soa os pés, seca a garganta. Agora a Bíblia diz que Deus é Deus de decisão. Diga comigo: decisões. Tem pessoa que ele chega aqui quando nós estamos pregando sobre a vinda de Cristo, juízo final. Ele fala: ai pastor, eu senti um medo, um terror. Ai pastor, nunca mais quero ir lá. Comecei a ouvir coisas terríveis, pastor. Eu não gosto dessas coisas incisivas, decisivas. É porque você gosta de viver meias verdades. É porque você está na beira do caminho e não tomou uma decisão de coração para com o Deus da tua salvação. Ele está dizendo: se você está vivendo obediência a Ele, se você realmente é o Deus da tua salvação, Ele está dizendo: se você está vivendo obediência a Ele, se você realmente, você vai ser decisivo nas suas ações, você vai ser decisivo nas suas projeções. Decisivo. Quem está entendendo? Você não vai ficar vivendo enganado pelo inimigo, enganado pelo maligno. É isso, hoje é uma coisa, amanhã é outra, aconteceu isso e aconteceu mais aquilo. Não. Eu estou decidido, eu estou em Deus, eu estou em uma empreitada e agora vai ser revelada a glória provedora, a glória provedora, a glória provedora do Senhor. Irmão, porque quando o teu coração decide, pode glorificar. Quando o teu coração decide-se a servir a Deus. Quando o teu coração decide-se a entregar-se a Deus. Escute isso. Quando o coração do cristão, ele pode estar na igreja, se ele não tomou a decisão de viver para Deus, estar em Deus e servir a Deus, ele sempre vai viver preso. Preso numa circunstância, preso no medo, preso aqui, preso ali, preso lá. Agora, quando ele toma a decisão de se lançar em Deus, preste atenção, ele vive a provisão.
Abraão está subindo e dizendo, Abraão está subindo e afirmando, Isaac

perguntando: papai, está aqui o fogo, a lenha nas minhas costas, cadê o cordeiro para o sacrifício? Papai, ele está dizendo: eis-me aqui, quem vai ser imolado? Papai, estamos subindo para adorar, mas cadê a oferta? E Abraão está respondendo: Deus proverá, Deus proverá, Deus proverá, Deus proverá. Se eu for fiel a ele, ele vai prover. Se eu andar com ele, ele vai fazer. E a Bíblia diz que Deus proveu. De novo, quando Abraão amarra Isaac, ele está desprendendo o quê? Ele está desatando as bênçãos dos céus. Ele está abrindo as janelas da provisão. Agora, quando ele toma a decisão de imolar, levantando aquele cutelo, os céus quebram o silêncio para falar: agora é a hora da tua vitória. Eis aí a provisão. Eis o cordeiro amarrado pelas ponteiras. Eis o cordeiro que você precisava para colocar no altar. Ó, as águas dos Jordãos não puderam se rachar. Tomaram a decisão de entrar com pés molhando as abas dos vestidos e entrar na água. O saudoso missionário tinha um costume, com ele não tinha de preparar nada. Ele dizia: já está. Aí você dizia: mas não tem nada. Já está. Ele dizia: irmão, vai para lá. Mas o que vai fazer? Vai para o aeroporto tomar a vacina. Mas não fala idioma. Já está. Mas e como que eu vou chegar? Já está, irmão, tem que crer. Agora, tem pessoas que pode ter altar, pode ter Deus, pode ter fogo, pode ter lenha, pode ter cordeiro. Ele vai chegar e perguntar assim: tem luva? Tem luva, pastor? Tem luva? Chamar aquela menina e falar: ai, pastor, não vejo, se eu ver sangue eu desmaio. Tem tudo. Hoje nós temos tudo. Quem está entendendo que nós temos tudo? Nós temos templo, nós temos igreja, nós temos transmissão, nós temos link de alcance até no Tibete, até debaixo da terra. A internet, o satélite pega debaixo da terra. Mas o que está faltando então? Tem lenha. Tem fogo. Tem altar. O que está faltando? Diga comigo: decisão. Diga comigo: decisão. Deus é Deus de decisão. Deus quer libertar o teu coração desta condição que não deixa você decidir sobre o seu futuro, que não deixa você decidir sobre as suas escolhas, que não deixa você decidir se deixa ou não o pecado, se deixa ou não o mundo, se deixa ou não as conspirações do diabo. Decisão. Decisão. Se não houver decisão, você pode ter tudo. Tudo é como nada, não vai te ajudar. Agora, você pode ser que não tenha nada, mas se hoje você decidir: eu vou ser fiel a Deus. Alabacanda alabaia. Eremassuri mi alamaia. Se hoje aqui, pelo Espírito de Deus, você construir, através da palavra, esta vontade que está sendo gerada: eu vou temer a Deus, pastor. Até hoje eu vivi desconcertado, até hoje eu vivi, pastor, sendo atingido, sendo arruinado, até hoje eu vivi vulneráveis às setas do pecado, mas a partir de hoje eu vou temer a Deus. Eu vou render-lhe glória. Sabe o que vai acontecer? Um mover tecaia maia súbia. Erebaste calamacanta lamaia. Já está acontecendo. O Espírito Santo está dizendo: tem corações decididos aqui nesta tarde. Tem corações elemassurimi calamaia. Deus já está dando oportunidades para você. Não é só optar, é decidir. Então Deus brada do céu: vem a provisão. Agora você vai ter cordeiro de provisão. O altar estava composto de Isaac, figura de Cristo. Agora não é mais figura de Cristo.
Agora Deus está dizendo, é o cordeiro imolado para ser colocado, que foi sacrificado no teu lugar. Quem morreu no teu e no meu lugar, quem morreu no lugar de Isaac, quem morreu no lugar de todos, está aqui nesta tarde para dizer, eu só preciso da tua decisão, eu não preciso de opinião, de esposo, de parente, não, eu só preciso da tua decisão. Alamai suri, alamai decandaraia. Deus está dizendo, eu só preciso da tua decisão em querer, porque se você dizer, eu quero ser limpo, eu vou te limpar nessa tarde. Eu quero ser salvo. Deus está dizendo, eu vou te salvar nessa tarde. Alabai de candaraia. Se você dizer, eu quero ser perdoada, alabai candalamaia. Ó, Deus me mostrou aqui agora, lepras espirituais sendo arrancadas. Eu vi na revelação do Espírito Santo agora. Deus me mostrou pecados guardados, pecados que havia sido usado para sepultar. Deus está dizendo, eu quero ser limpo, eu vou te tocar e você vai sair daqui perdoado. Eu recebo, ai meu Deus do céu, eu sou o primeiro, eu levanto a minha mão, eu recebo. Aleluia. Você recebe também, porque Deus tem para você. Você recebe também, ouvinte, porque Deus tem para a tua vida. Mas você tem que decidir. Aquele leproso saltou na frente do cordeiro morto desde a fundação do mundo e disse, mestre, eu quero, estou decidido. Eu não podia estar aqui, mas eu estou aqui. Eu não podia entrar no teu caminho, alabaste candaraia, mas o Senhor entrou no meu caminho. Eu não posso te tocar, mas o Senhor pode me tocar. Ai, ai, ai, ai, ai, ai, ai, ai, ai. Ah, se você entendesse esta palavra, eu não posso me mudar, mas o Senhor pode me mudar. Eu não posso, mas o Senhor pode. Eu não consigo, mas o Senhor consegue. Receba esta palavra. Receba esta palavra. Receba esta palavra. Fica de pé, por favor. Oh, aleluia. Ele está tocando. Ele está dizendo, hoje é o dia, eu estou te purificando, Kleber. Hoje é o dia, Yabaiju, se quer amar, si, Erebikalamai de Candaraia, Alabassúria. Ele está dizendo, Maria, hoje é o teu dia, João, hoje é o teu dia. Ele está dizendo, Pedro, hoje é o teu dia. Hoje é o dia da tua vitória. Hoje é o dia em que a minha glória extermina todas as tuas feridas. Hoje é o dia que os céus vai bradar sobre a sua condição, dizendo, agora eu sei, agora eu sei, agora eu sei, agora eu sei que você teme a Deus. Irmão, eu vou te perguntar, os céus teve que bradar na voz daquele anjo. Será que Deus não sabia que Abraão temia ele? Deus sabe ou não sabe? Deus sabe ou não sabe aonde está o nosso coração? Então chega de engano, irmão. Deus sabe ou não sabe aonde estão as nossas vontades? Deus sabe, querido. Mas por que Deus permite nos leva para estes lugares? Diga comigo, para revelar, para preparar e para limpar o nosso altar, o nosso coração. O altar de Deus em Cristo tem o poder para te desprender de toda e qualquer situação. O altar de Deus em Cristo tem o poder para te libertar de toda e qualquer má obra. Não tem quem possa exercer poder como ele. Eu não sei o que está te prendendo, se é o passado, se é a vida, se é a morte, como foi pregado. Eu não sei o que está te amarrando, se são sonhos, paixões, ilusões, vaidades. Eu não sei se são abastanças ou necessidades. Só que Deus está dizendo, hoje eu te liberto, se você crer. Hoje eu transformo o teu ser, se você crer. Alabacicandaraia. Hoje eu faço a obra. Aonde você está, eu te chamo agora.
traz este teu coração para Jesus tocar, traz esta vida para Jesus limpar, traz ela como está, fica dando desculpa, minha vida está seco, está assado, traz, vem, Jesus vai fazer a obra agora, vem, eu quero orar por você e vai ser agora, vem, vem, Jesus vai purificar, do alto da cabeça até a planta dos pés, vem, Jesus está aqui, ele está dizendo, eu tenho o perdão que ninguém pode dar, eu tenho a restituição que ninguém pode realizar, vem para cá, Jesus te recebe, nós te recebemos também, vem para cá querido, Jesus te recebe, nós também, para de viver este conflito que parece que está sem data marcada para terminar, é você que põe um ponto final, vem, vem agora, eu vou orar, sabe por quê? Jesus está falando comigo, decida-se agora, Deus não pode tomar decisão por você. Ai, Deus, mais coisa, não deixa isso te prender. Ai, o que vai acontecer, futuro incerto. Não deixa isso te prender. Tome a decisão e deixa ele fazer a obra. Vem para cá. Está vindo mais uma pessoa, vem. Jesus está aqui para destruir estas algemas. Jesus está aqui para romper estas cadeias. Ó, agora não adianta pensar que ficar aonde você está sem decidir sobre nada não é uma decisão. Quando você não decide sobre nada, você já decidiu. Quando você não decide sobre nada, você já aceitou. Você aceitou o que o Senhor não tem para você. Você já abriu lacunas para o inimigo. Levante as mãos para cá. Eu vou orar por estas almas que estão diante do altar. Levante as mãos. Tem mais alguém? O Espírito Santo está dizendo, tem. Decida-se, irmão. Venha. Jesus tem a obra. Jesus tem a vitória. Soberano Deus, maravilhoso Pai. Em nome de Jesus Cristo, Pai. Esta é a palavra do teu bendito Espírito Santo, que foi nos dada. Pai, não há algema, não há tranca. Ah, Pai, não há, Senhor, correntes que possa amarrar para longe da tua presença quando o Senhor encontra um coração decidido, quando o Senhor, ó Pai, visita e encontra um espírito decidido a te servir, a te buscando, alamassuri, alamaia, te palaba, canda, alamaia, ah Deus poderoso, ah Deus maravilhoso, esta família que está aqui, este ouvinte que está em casa, esta pessoa que está angustiada, Pai, e as angústias da vida querem lhe levar à morte, e as angústias desta vida, orimicandalamaia, querem lhe aprisionar, mas nós oramos a ti, mas nós clamamos ao Senhor, mas nós pedimos o teu favor. Nada, nada mais, meu Pai, é suficiente para detê-lo, nada mais é suficiente para prendê-la, nada mais é suficiente, meu Deus, para nos capacitar, para que naqueles momentos de ataques, de tentações, de pecado, ó Deus, sermos, ó Pai, obedientes ao teu falar, sermos obedientes ao teu guiar da nossa vida. Ó Espírito Santo, contempla desde os céus, ó Pai, por onde o inimigo estava infiltrando, por onde o inimigo estava entrando e minando esta mente, este coração, ah Pai, esta vida, este altar, joga por terra agora as trevas, joga por terra agora, Senhor, as obras malignas, joga por terra agora as obras inimigas, que impedia ele viver a manifestação dos teus dons, a manifestação da tua operação, alabassuri alamaia, alamai decandarabassuri alamaia, Maia, em nome de Jesus agora, Pai, confirma a tua vitória, confirma, Pai, tocando, aquele que ainda, Pai, se sente sujo, aquele que ainda se sente fraco, aquele que ainda se sente incapaz, aquele que ainda se sente elemarassurinibicandalamaia, que o Senhor nesta tarde, ó Pai, possa realizar o milagre completo, a operação, a tua ação perfeita, é do Senhor, ó Pai de amor. Oramos pelos que estão enfrentando agora a morte, Pai, que veio para tragar, a morte que veio para ceifar a estas vidas, Espírito Santo, agora, Pai, Satanás estava usando aquela morte para amedrontar a ele, para amedrontar a ela, mas em nome de Jesus nós expulsamos agora, sai, sai morte, sai Satanás, sai destruidor, sai. Levante as mãos, querido, diga comigo. Isso, querido. Levante as mãos, diga, Senhor Jesus, eu me rendo. Mais alto, diga, eu me rendo ao Senhor, o Deus
da minha vida e do meu amor nesta tarde. Senhor Jesus, recebe, aceita a minha vida, a minha alma em tuas mãos e me sela com o sangue bendito do teu perdão para a vida eterna. Amém, amém, amém. As palmas são fortes. Glória a Deus. Queridos, vem aqui. Nós vamos ajudar vocês. Vamos tomar o nome de vocês. Acompanha aqui. Isso, vem para cá. Ô glória. Ô glória. E nós vamos. Quem vai orar por eles e por estas almas, diga glória a Deus. Estão ouvindo este eco de aleluia. Este barulhão de glória a Deus. Quando aqui na terra se finda, ainda continua lá no céu. Estão ouvindo este eco de aleluia. Este barulhão de glória a Deus. Quando aqui na terra ainda continua.

0: estão ouvindo este eco. Este barulhão de glória a Deus, quando aqui na terra ainda continua. Amém. Glória a Deus. Queridos, é do coração que nasce a decisão que muda a nossa história. É do coração que nasce a decisão que abre todas as portas. É do coração que nasce a decisão que cambia o panorama. E nós vamos viver mudanças de vidas e de histórias nessa tarde. Quem crê, diga glória a Deus. Tem quatro pessoas que Deus está me mostrando que nesta madrugada foi uma guerra satânica contra a sua alma. E você viu a morte te pressionando. E Deus está te dando vitória nesta tarde. Aonde estão estas quatro pessoas? Foi algo claro, claro, contra o inferno. Ali, ó, levantou a mão, recebeu, levantou a mão, recebeu, levantou a mão, recebeu, socorro de Deus, levante a mão e dai glória a Deus. Querido, tem uma pessoa que o maligno está usando terrivelmente vidas à sua volta para te arrastar para o lugar da onde Deus te tirou, para te levar para o lugar aonde Deus te libertou. E Deus quer fazer a obra na sua vida. Ah, vem cá, é o Senhor, vem. Meu Deus, Jesus está dando a vitória. Pode glorificar. Querido, é uma luta, é uma guerra. Mas eu queria que você não voltasse. Tá bom? Vamos orar por você. Levanta a mão para cá. Vem cá, ajuda ele aqui, vem cá. Qual o nome do Senhor?
1: Robson. Robson.
0: Robson, essa guerra que você está enfrentando, eu enfrento, todos eles aqui enfrentam, com a diferença. Tem uns que cede e volta. Tem outros que se humilha, volta para Cristo e vence. Entendeu? Volta de jeito nenhum. Levante as mãos para cá. Soberano Deus, em nome de Jesus. A vida deles, Senhor, agora é colocada neste altar. Pai, toda força diabólica, toda sentença das trevas que queria dominar sobre a vida dele para levar, Senhor, de novo, Deus de amor, para a escuridão, para a tribulação, para aquela vida, mas em nome de Jesus Cristo, nós te repreendemos, seta do maligno, caia por terra, sai agora, em nome de Jesus. Fica firme, aplauso para Cristo, glória a Deus. Irmãos, nós vamos tomar a decisão mais importante agora. O teu receber é concernente ao que você agora vai dar. Porque para receber, a Bíblia diz que nós temos que primeiramente crer. E é através do crer que você demonstra o que você vai dar. Tem pessoas que chegam na hora da oferta e ele consegue dar uma moeda, R$2, o que sobra, o resto. Eu nem oferto mais com notas, porque eu tenho um procedimento. Quando eu vou ofertar, se a nota está estoporada, rasgada, suja, ah, pastor, mas vale o mesmo, não importa. Eu não dou. Eu não dou. Quem entendeu, diga glória a Deus. Você pode perguntar para as irmãs. Quando eu vou na livraria, eu busco, é ou não é, minha irmã? Eu busco a nova. Não tem nova. Deposita. Eu não vou dar oferta, eu não vou apresentar, como diz a Bíblia, cordeiro manco, eu não vou dar boi coxo, eu não vou dar no altar novilha enferma. Isso aí não é bênção, isso aí traz destruição. No altar, quando você vai ofertar, você pega o teu melhor. Quem entendeu, diga glória a Deus. Porque Deus vai prover e vai trazer para você. Ele está entregando Abraão, dando Isaac, e Deus está dando uma nação, e Deus está dando milhões de milhões, e Deus está dando bilhões de bilhões para ele, em vidas. Então, fique tranquilo, que o que você entrega aqui, você vai ter o direito de construir através do que você dá. vida abençoada e sólida. E aqui no altar que se chama Igreja, Deus e Amor, você não fica em débito. Não fica em débito. Deus não fica em dívida com ninguém. Quem entendeu, diga glória a Deus. E eu não vou prometer, ó, não vou prometer nada. Eu podia chegar aqui e dizer assim: cada irmão vai receber quando morrer 40 virgens, como faz alguém por aí. Não, mas não vou te prometer nada, vou prometer o que está na palavra. A Bíblia diz: dá e ser-vos-á dado, boa medida, recalcada, sacudida, transbordando, colocarão nas tuas mãos. É o suficiente. Deus diz: tornai-vos a mim e eu tornarei a vós. Quando Deus te pede algo e você não pode dar, é porque já é o ídolo que te domina na tua vida. Quando Deus pede o dinheiro e você não pode dar, é porque ele já é o mamom da sua vida. Quem entendeu, diga glória a Deus. E é uma coisa tão terrível que quando chega estes momentos e a vida é confrontada pela morte. Quem já teve vidas de família sendo confrontada pela morte? Eu cansei de ver, eu fazendo fúnebre aqui e a família brigando ali: você vai dar 1.000, eu não dou, eu não tenho, eu estou na miséria. E outros dizem: você vai dar 500, eu não consigo, irarará, irururu, irarará, brigando, coronel, na hora da morte. Cadê a Bertrana? Chama a Bertrana. Ela trabalha no corpo, ela trabalha naquela firma, na multinacional. Chama lá, ela vai pagar o... Levanta a mão, diga: sai, Satanás. Diga: sai, Satanás. É nessa parte que o crente peca. Sai os irmãos para comer e começa aquela briga: quem vai pagar? Não, eu já paguei, hoje é você. É aquele lá, é aquele lá. Eu cheguei esses dias no centro de conveniência para tomar um café para não dormir na oração, porque ia para a madrugada. Tinha 9 árabes brigando: eu vou pagar, eu vou pagar. E o outro tomava a frente: não, eu vou pagar. E o outro dizia: não é comigo. E papapá, e aquela briga. E de repente um pegou 4 litros de uísque, outro pegou 3 caixas de Red Bull, e o outro dizendo: eu vou pagar, eu vou pagar. E já tinham comido, bebido e os cambau, e tinham gastado horrores. Enquanto todos eles estavam brigando, chegou um jovenzinho com um black, tuc, pagou, e eles tudo brigando: eu pago, é comigo. Não, você não vai roubar minha bênção, sai para lá. E o outro dizia: tira para cá, essa é comigo. E tá brigando para pagar. Eu chamei a moça e disse: oh, moça, eles fazem essa contenda toda vez que vem aqui. Seu Kleber, tem aqui, ó. O senhor mora por aqui? Eu falei: eu moro por aqui. O senhor sabe que ali tem a feira, né? A feira demonstrativa de São Paulo, sim. Toda vez que tem aquela feira de carros, vem aqui e essa brigaieira do inferno. Quem vai pagar a conta? Aí a moça gritou: pode parar de brincar, o rapaz aqui já pagou tudo. Eles: não, não. E começaram a xingar em árabe, brigando para pagar. Aqui você briga para não pagar. Aí quer ser abençoado, pastor, brigando, quebrando o pau para pagar. Aqui você briga para não pagar. Que não seja comigo, que acabe essa oferta, que o pastor pare de pedir. Meu Deus, que constrangedor. Como é que você vai ser abençoado assim, querido? Traz calma, eu quero é dar. Para receber tem que dar. Quem entendeu, diga glória a Deus. É dando que se recebe. Agora é decisão, querido. Ah, mas eu vou ficar. Ah, mas meu Deus, será? Agora é decisão. Quer ver Deus abrir porta? Quer ver Deus dar vitória? Quer ver Deus trabalhar? Quem quer ver Deus operar, diga glória a Deus. Olha aqui, ó. É na hora. Deus quer coração decidido. Não vai fazer falta o que você tem trazido. Esta oferta, este melhor, vai ser para você. Não vai ser para a igreja coisa nenhuma. Esta oferta não vai ser para obra nada, vai ser para a tua vida. Ela vai ser abençoada. Quem entendeu, diga glória a Deus. Fica de pé, pega o seu melhor. Pastor, eu vou ajudar com este 200, levanta. Pastor, eu vou ajudar com este 100, levanta aí agora. Quem crê que Deus já preparou a vitória, diga glória a Deus. Irmão, faz um teste. Posto Ipiranga, na saída depois do Ragazzo. Termina a feira, eles vão para lá, compram horrores, e é uma briga para quem vai pagar. É uma briga para ver quem vai pagar. E aqui, irmão, é uma briga para ver quem vai ofertar. Deus me livre, está queimado. Levante a mão, levante a mão. Diga comigo: meu Deus. Mais alto, diga: meu Deus, nas minhas mãos está o sinal da vitória. Porque eu creio no trabalhar, no atuar do Senhor para a minha vida. Comece dando glória, glória a Deus. Ah, Pai de amor, eu quero pedir o teu favor, eu quero pedir agora a tua bênção derramada, recalcada, sacudida, transbordando sobre a vida do teu filho, Pai. Senhor, estas desavenças, trancas e trevas, adentro da casa, dentro do lar, Pai, eu levanto este voto agora. Eu peço a Ti, Senhor, venha atuar no mais recôndito, no mais escondido, ó Pai, das nossas necessidades espirituais, das nossas necessidades físicas, mentais. Ah, Pai, não rejeita a nossa oferta, não rejeita o voto do Teu Filho. Alabassuri mikandalamaya. Ah, Pai de amor, joga por terra o destruidor, joga por terra as setas malignas das trevas. Pai, esta pessoa foi tocada, direcionada pelo Teu Espírito Santo a levantar este voto do livramento pela família, a levantar este voto, Pai, ó Deus, de adoração pelas bênçãos, de gratidão antecipada. Eu Te agradeço antecipadamente, meu Deus. Alamai, decanda alamai, eribi alamai, decanda. Eu Te agradeço, Pai, pelo socorro que o Senhor está concedendo. Eu já Te agradeço pelas bênçãos que o Senhor está trazendo. Eu Te agradeço pelo mar que o Senhor está abrindo. Eu Te agradeço, Pai querido, antecipadamente, pelos milagres das Tuas mãos. Espírito Santo, orimikandalamaia, alabai de candaraba suri alamaia. Olha Deus, olha Deus, olha Deus operando aí na Tua vida, olha Deus dando a vitória. Alabasse, clama, alabasse, erinibicanda, alabassuri, alamaia. Ai, meu Deus do céu, o Espírito Santo está fazendo coisas tremendas, sinais reais da parte dos céus em nós. Espírito Santo, confirma, Senhor, o nosso entregar, o nosso voto, confirma, Senhor, o nosso ofertar, confirma a nossa rendição ao Teu altar em nome de Jesus. Antes, levante nas suas mãos, diga: Senhor Jesus. Alto, diga: Senhor Jesus, eu Te agradeço de todo o meu coração. Meu Deus, se você soubesse o que Deus está fazendo, quem está vivendo resposta de Deus, diga glória a Deus. Quem já está vendo o milagre que Ele está trazendo, diga glória a Deus. Ó, quando eu orava, Deus me mostrava 9 pessoas que o Espírito Santo te tocou na tua casa e lar, dizendo: vai hoje à tarde, porque você vai ser ministrada e curada através da oração da... vem aqui homem, vem aqui. Jesus está confirmando, vem cá, vem cá, vem cá, vem cá, vai ser agora. Ai meu Deus, levante a tua mão e diga glória. Você estava na tua casa e o Espírito Santo me mostrou o que Ele te tocou, dizendo: vai lá, porque você vai receber a vitória para a tua saúde e a sua vida. Quem é de Deus, levante a mão, diga glória a Deus. Coloca aí, ó, quem está com oferta e o voto, coloca aí dentro do alfolí, pode colocar. O Espírito Santo de Deus está me mostrando 4 mulheres, 4 irmãs, que eu vi você lutando, orando para Deus tocar, para queimar uma infecção no seu útero, já se generalizando para todo o seu organismo. Cadê estas 4 mulheres? Jesus vai te curar, Jesus vai operar este milagre agora. Não levantou ainda as mãos, não levantou, levante as mãos, venha cá senhora, venha cá moça. Jesus vai te tocar, é algo agressivo que está dentro de ti, mas Jesus está dizendo: hoje você vai sair daqui curada para a glória de Deus. Levante as mãos e dá glória a Deus. Ninguém sabia, mas Jesus sabe. Tem 2 pessoas do lado dos homens e Deus está me mostrando você lutando contra uma infecção na sua próstata e ela aumentando e colocando medo em você, mas Deus está dizendo: eu vou romper. Levante as mãos lá, venha para cá, levante as mãos que venha para cá também, levante a mão, diga glória a Deus. O Espírito Santo está me mostrando uma pessoa que está aqui, ó. Você chegou aqui cheio de dores. Você entrou na igreja, já não suportava mais de dores. E Deus está mandando você buscar as tuas dores. Jesus já te curou. Pode receber a vitória. Levanta a mão e dá glória. Levante a mão e dá glória. Ó, tem quatro pessoas entre nós que foi feita uma obra maligna para perturbar a tua cabeça. Você sente ruídos, zumbidos no ouvido e dores localizadas, e isso já faz décadas. Vem cá, senhora. Jesus vai arrebentar essas cadeias do inferno. Eu não estou ouvindo glória a Deus, igreja. Está faltando três pessoas, só veio uma, e foi uma obra maligna feita para te perturbar. É uma perturbação do inferno. Vem cá, Jesus vai queimar. Levante a mão e dá glória. Quem crê que Ele queima, levante as mãos e dá glória. Tem 12 pessoas que Deus me mostra você fazendo esta campanha por uma criança. Deus não me mostra se grande, pequena, filhos. E estas 12 pessoas, vem cá receber a vitória. Jesus está dando a vitória. Ai, ai, ai, ai, ai, levante a mão e diga glória a Deus. São 12 pessoas. Deus está te dando resposta e vitória. Dá meu voto aí, meu querido. Dá o voto meu aí, o livramentão para a próxima semana. Obrigado, pastor Humberto. Pastor Humberto, já vem para cá. O pastor Humberto vai fazer a oração do romper das cadeias. E eu vou fazer a oração dos milagres. Quem crê que Jesus rompe as cadeias, as prisões? Levante a mão, diga sai, Satanás. Diga sai, Satanás. Voltou, diga sai, Satanás. Ó, o Espírito Santo está me mostrando 2 pessoas. Você está com tumor no estômago. Você come, mastiga, a comida desce. Quando desce, enche a boca d'água. Vontade de vomitar. Vem cá. Nome da senhora, minha irmã.
2: Marineuza.
0: É assim ou não é?
2: Dá o estômago brulhar.
0: Daquela, e a boca enche de água. Jesus vai queimar agora. Quem crê, diga glória a Deus. Ó, o Espírito Santo está me mostrando que tem 4 pessoas do lado dos homens. Surdo. Você está ficando surdo. E 2 pessoas do lado das irmãs. E pessoas já te falou, você não está ouvindo. Você quer? E você fica nervoso. 4 pessoas, está ficando surdo. Você já sabe que é surdez. Aonde está? Levante a mão. Jesus vai operar. Cadê as 2 pessoas do lado das mulheres? Levante. Alabastecandaraia. Levante as mãos. Vem. Tem uma pessoa que Deus me mostra que tem uma legião oprimindo o teu coração com raiva, com ódio, com ira. Do nada começa aquelas correntes malignas dominar a tua alma. Aonde está esta pessoa? Nós vamos orar por você agora. É assim ou não é?
3: É assim.
0: Do nada começa aquele ódio, aquela...
3: É, eu fico com raiva, às vezes, das pessoas que estão fazendo bem para mim.
0: Raiva de quem está fazendo bem?
3: O bem.
0: Que isso? Não, deixa ele ou expulsa ele? Então deixa aí. Não, não é o homem não. O homem, a alma do homem, nós amamos. Estou falando o capiroto, o demônio da ira. Deixa ele, expulsa. Pastor Humberto, só o senhor para dar jeito. Eles não querem expulsar nada não. Eu já vi que eles não querem expulsar nada. Diga glória a Deus. Tem 4 pessoas. E eu quero chamar aqui, ó, diante do altar. Deus vai te dar uma libertação muito grande no teu coração. É algo que te prende. Você sabe disso. E você chegou até a comentar. Pode acontecer.

0: aqui, ó, que fé dele, ó. Eu não quero, mas me dá ira das pessoas que querem até fazer o bem. Aquela mulher não quer odiar o esposo, mas o diabo fica lá colocando, olha que ele não presta, olha que ele é isso, se é gordo, olha que é gordo, se é magro, olha como é magro, se é branco, olha porque é branco, se é negro, é porque é negro. É o diabo. Quem está entendendo, diga glória a Deus. É, aquele filho não quer odiar o pai, aí o papai está aqui orando, chega lá, o filho olhando, não, Satanás, levante a mão, vamos receber o pastor Humberto com aplauso para Cristo, ele vai expulsar junto conosco esse mal.
1: Aleluia, Jesus. A igreja, todos juntos, diga, a Bíblia diz, sujeitai-vos, pois, a Deus, resisti ao diabo, e ele fugirá de vós. Então resiste ele agora com fé. A palavra falou sobre fé, fé de Abraão, mas essa fé você já tem, você já tem aí. Quem tem essa fé aí? Tudo é possível ao que crê. E eu creio. A unção de Deus já desceu aqui, já está tocando aí em você. Vai sentindo aí a unção. A unção de Deus já desceu aqui, irmão. Vai sentindo essa unção aí, ó. Olha a unção de Deus aqui, já está aqui. A unção já chegou aí, irmão. Creia, creia, creia. Em nome de Jesus Cristo agora. A mão de Deus já está passando aí. A mão do meu Deus já está passando aí. Essa mão vai libertando. Essa mão vai arrancando. Todo impedimento vai caindo por terra agora. Em nome de Jesus Cristo. A mão de Deus está queimando. A mão de Deus está queimando, está desmanchando agora toda obra do diabo. Sai, sai, expulsa, sai, sai, demônio, sai, legião, sai desta casa, sai dessa família, sai desta casa, sai desse casamento, sai desse homem, sai dessa mulher, porque o sangue de Jesus tem poder, tem poder, tem poder. O sangue de Jesus tem poder para queimar todo mal. O sangue de Jesus tem poder para queimar toda macumbaria, toda enfermidade. O sangue de Jesus tem poder. O sangue de Jesus dá saúde. O sangue de Jesus dá vitória. O sangue de Jesus abre as portas. O sangue de Jesus arranca esse câncer. O sangue de Jesus arranca essa inveja. Cai por terra agora. Sai, sai, sai, sai, sai em nome de Jesus. Sai, sai, sai em nome de Jesus. Ó Deus, ó Deus, leva, Senhor, leva os problemas desse povo, resolve, Senhor, resolve os problemas desse povo. Ó Deus, visita essa família, visita esta casa, Pai. Ó Deus, a tua palavra vai se cumprindo em nome de Jesus Cristo aqui agora, nessa campanha da libertação total. Ó Deus, é total, total. Jesus Cristo veio para desmanchar toda a obra do diabo, em nome de Jesus Cristo agora. Desmancha, Senhor, desmancha, Senhor, em nome de Jesus Cristo. Oh, glória, ó Deus, derrama unção, derrama unção aqui, derrama unção aqui, derrama unção aqui, derrama unção aqui, derrama unção aqui, em nome de Jesus. Sai, sai, sai, doença, sai, doença, sai, doença, em nome de Jesus. Dá nas tuas mãos, Senhor, cada família, em nome de Jesus. Recebe, Senhor, esta oração, porque está escrito na tua palavra, tudo é possível ao que crê. Aleluia, que maravilha. Olha, Deus está pedindo uma adoração aqui com as mãos. Vamos adorar a Deus agora, batendo palma e dando glória. Deus está pedindo, Deus está pedindo, Deus está pedindo, Deus está pedindo, irmão. Deus está pedindo, irmão. Deus está na macada lá. Deus está pedindo, irmão. 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Ó glória, ó glória, ó glória, em nome de Jesus, usa o teu servo, Senhor, em nome de Jesus.

0: que chegou aqui com este tumor, com esta dor, com este cisto. Você que não conseguia ficar nem um minuto, agora é hora da decisão. Pode buscar aí, ó. Jesus está dizendo, faz prova agora, já endireita aí o braço, move, faz o que não podia fazer, já recebeu lá, dá glória a Deus. Quem recebeu o toque do Espírito Santo, o ouvido estava entupido, já foi aberto, a garganta estava queimando, inflamada, alabai de candarábia. Deus está me dizendo que tem uma obra acontecendo aqui agora. Ô, glória, o que que estava acontecendo, irmão? Aonde era?
1: Pastor, eu sofri um acidente de moto, hoje está com 28 dias. Chegando aqui, eu estava com a dor na perna, não estou.
0: Vi que o senhor estava todo enfaixado, está enfaixado ainda.
1: Estou com dois dedos quebrados, mas em nome de Jesus já está com...
0: Suportava a dor na perna.
1: A dor na perna, não suportava.
0: Chegou aqui com essa dor.
1: Cheguei com essa dor hoje.
0: E agora, cadê a dor?
1: Sumiu, graças a Deus.
0: É glória, é glória. Não é para você crer, é para você crer. Quem mais pode fazer prova aí agora? A hérnia foi embora. A aflição espiritual também foi embora. E agora é hora de testemunhar. Quem mais? Levante a mão lá, dai glória a Deus. Tem aqui, tem ali, tem ali. Quem mais recebeu o toque da cura? Mas tem que se disponibilizar. Só queremos ouvir duas pessoas mais, tá? Duas pessoas mais para a gente encerrar. Quero dizer para todos que aqui estão, que sexta-feira próxima nós tomamos uma decisão. Você vai vir para fazer prova com Deus. Não venha só para o culto. Tem pessoa que, eu vou ver para conhecer o pastor. Ah, não vem não, querido. Isso aí você pode conhecer pela transmissão. Eu vou ver porque se ele tem no vaso, se tem azeite. Não. Você tem que vir para fazer o que Deus manda. Cultuar a Deus, buscar a Deus. Quem entendeu, diga glória a Deus. Aquelas quatro mulheres que sofria, Deus me dizia, quando você tocava, sentia dores. Busque aí. Você já vai ver que não tem mais nada aí. Jesus acabou de te curar. Quem entendeu, diga glória a Deus. 12 pessoas que Deus me mostrava que estava cheio de dores, da sua coluna até as pernas, mas agora a vitória já chegou. Bate palma e dá glória a Deus. Bate palma e dá glória a Deus. Vamos ouvir. Nós queremos ouvir. Vamos ouvir ali. E domingo o pastor Milton estará aqui à tarde para orar pelos milagres. Quem crê em milagre, diga glória a Deus.
2: Pastor Kleber, mais um grande milagre na libertação total. Qual é o seu nome, minha irmã?
3: Eu me chamo irmã Jurema.
2: Irmã, o que a senhora recebeu aqui na oração de explosão de milagre?
3: É um milagre muito grande que eu recebi nessa tarde, irmão. Foi uma prova para chegar até aqui. E eu estava sentindo uma tontura tão grande na minha cabeça. Eu pensava que eu não ia conseguir chegar aos pés aqui. Mas o Senhor me fez esse milagre na minha vida. Já não é o primeiro milagre. Eu já recebi vários milagres aqui nessa igreja. Louvado seja o nome santo do Senhor, né? E eu continuo fazendo a obra de Deus. Louvado seja Deus.
0: Ô, pela irmão, minha que visão. Que a senhora sentia uma tontura como se fosse cair.
3: Ai, irmão, faz tempo que eu tenho essa tontura.
0: Quanto
3: na minha
0: tempo
3: cabeça.
0: Assim, mais ou menos? Um ano, dois anos?
3: Tem mais, irmão.
0: Mais?
3: Muitos anos.
0: E hoje chegou aqui, a senhora foi uma das reveladas.
3: Amém.
0: Que foi tocada para vir receber. Veio e recebeu.
3: Amém, irmãos. E estava tocando e estava afetando a minha visão direita.
0: Afetava.
3: Estava afetando, eu não enxergo direito. Mas eu estou vindo pela misericórdia de Deus.
0: Aí,
3: eu estou vindo de a pé. E eu creio que
0: meu
3: eu estou levando
0: Deus
3: a minha bênção.
4: Aplauso para Cristo. É tremendo, pastor Kleber, verdadeiramente Deus está em nosso meio nesta tarde, operando maravilhas. Vamos ouvir mais um testemunho. Seu nome, minha irmã?
5: Tereza.
4: Irmã Tereza, como a senhora chegou hoje aqui na igreja Deus de Amor?
5: E graças a Deus, com a ajuda de Deus. A bênção que eu quero contar é que ontem eu tinha o único dinheiro na minha mão. Eu disse, esse dinheiro é do dízimo, eu não posso gastar com nada. Esse dinheiro é da igreja e eu vou deixar ele aqui. Deixei ele aqui, hoje eu recebi dobrado.
4: Separou aquilo que era de Deus, reservou, trouxe,
0: Deus prosperou
4: e Deus abençoou.
5: Abençoou, me deu dobrado do que eu deixei aqui.
4: Agora, vale a pena ser um dizimista, ser um ofertante aqui nessa hora.
5: Vale a pena, vale a pena.
4: Deus abençoe, minha irmã.
0: Aplauso para Cristo. Está vendo, irmão? Dá e ser-vos-á dado, com a medida recalcada, sacudida e transbordando. Temos 20 minutos. só para contar a bênção, eu quero encerrar para os irmãos ficarem nas entrevistas, porque é muito testemunho. Você está dizendo, ah, pastor, é que a maioria das pessoas não querem dar testemunho quando estão sendo filmadas. Eu gosto, é filmado mesmo, para ficar registrado. Diga glória a Deus. A maior tristeza minha era não ter aquele culto do saudoso gravado. Imagina se tivéssemos hoje, pastor. Eu gosto, é gravado mesmo. Tem pessoa que fala, pastor, está gravando? Ai, pastor, está. Ai, ai, ai, está gravando. Aí é que tem que dar testemunho, levante as mãos. Oração da fé, oração da bênção, oração da vitória. Agora nós oramos por vocês e vocês oram por nós. Levante as mãos para cá. Lindenberg já está lá na porta e você vai relatar o que você recebeu, o que você veio receber e Deus já te deu. Levante as mãos, soberano Deus, maravilhoso Pai. Eu quero entregar nas tuas mãos a vida dos presbíteros e pastores. Eu quero entregar nas tuas mãos a vida do pastor, Senhor Humberto Ramos, que o Senhor usou para orar por nós. Eu quero entregar, Senhor, nas tuas mãos a vida do presbítero Douglas, de todos os demais presbíteros, do presbítero Revair, daqueles que estão aqui, da banda do, que aqueles que estão cooperando, Pai, no áudio, no vídeo, aqueles que estão atendendo o teu povo. Senhor, não pedimos por nós, Deus glorioso, pedimos por eles, porque sabemos, ó Pai, que quando levantamos as nossas mãos e oramos por eles, o Senhor está nos abençoando. Abençoa as obreiras, abençoa os obreiros, abençoa os diáconos, abençoa os visitantes, abençoa os de perto, abençoa os de longe e faz maravilhas, Pai Santo. Abençoa, alabastecanda, aramassuri, alamaia. Abençoa, Senhor, o presbítero Roberto Coronel Edmilson. Abençoa, Pai querido, o diácono Lindenberg, que vai prosseguir com o Douglas lá nas entrevistas. Pai Santo, abençoa a nossa diretoria, aqueles que já estão viajando, entrega as almas, Pai, e que eles sejam instrumentos espirituais. Abençoa o workshop de casais neste domingo pela manhã, abençoa o culto da tarde, em nome de Jesus. Que o Senhor te abençoe e te guarde. Que o Senhor tenha misericórdia de ti. Que o Senhor sobre ti levante o seu rosto e te dê a paz. A paz do Senhor Jesus. A paz do Senhor Jesus. Na madrugada de hoje nós teremos o presbítero Rubem Borges pregando a palavra de Deus. Vigília do Renovo. É com vocês aí, irmãos que estão nos postos volantes.
6: Deus abençoe presbítero Kleber Costes de Oliveira. Deus abençoe, querida audiência. Esse, falando com você, é o seu irmão em Cristo Jesus, diácono Douglas Almeida, e nós estamos diretamente aqui do local dos acontecimentos. É um grande culto, um poderoso culto, ao qual Deus manifestou a sua graça, ao qual Deus manifestou o seu poder nesta tarde, na poderosa campanha Sexta da Libertação. Vamos ouvir alguns relatos, alguns testemunhos das pessoas que compareceram nesta sexta da poderosa libertação de Deus. Pode chegar aqui, meu irmão, a paz do Senhor Jesus. Como é o seu nome?
7: É José Pereira.
6: Irmão José Pereira, o senhor vem da onde?
7: São Bernardo.
6: São Bernardo, seja muito bem-vindo. Como que foi o culto? O que que você recebeu das mãos de Jesus nesta...
7: Renovo, renovo.
6: Renovo, está saindo daqui renovado pelo Espírito de Deus.
7: Abençoado.
6: Valeu a pena ter deixado a região de São Bernardo para estar conosco.
7: Valeu a pena, valeu a pena.
6: Voltando para casa, abençoada.
7: Abençoado.
6: Faço um convite para os nossos irmãos ouvintes e também irmãos internautas que estão nos acompanhando, porque na próxima sexta-feira tem mais. O senhor vai estar presente?
7: Vou estar presente. Só que eu não estou saindo daqui só abençoado, mas também curado.
6: Curado? Chegou aqui enfermo, irmão?
7: Problema na vista.
6: Problema na vista, não consegui enxergar.
7: Muito pouco, eu estou vendo o rosto de todo mundo, pessoal, tudo saindo, tudo indo embora.
6: Que bênção. E o senhor chegou a procurar a medicina? Alguma enfermidade foi diagnosticada?
7: Glaucoma.
6: Glaucoma. O senhor sabe dizer o nível do glaucoma?
7: É assim um pouco, como é que diz? É avançado porque eu tenho 72 anos.
6: Não consegui enxergar, só via vultos?
7: Muito pouco, só vultos. O rosto das pessoas não conseguem ver, principalmente se tivesse clareando. E agora eu estou vendo todo mundo aqui, olha. Rosto, todo mundo.
6: Tá vendo todo mundo. Valeu a pena ter vindo aqui na Igreja Deus e Amor.
7: Ter vindo. Graças.
6: Faça um convite para os nossos irmãos internautas.
7: Sim. Eu convido os irmãos que venham no próximo sábado, né, para receber a bênção de Deus, assim como eu recebi. Estou muito, muito contente e alegre, né, e renovado.
6: Quanto tempo o senhor estava sofrendo com essa enfermidade?
7: Ah, mais ou menos uns 8, 10 meses, mais ou menos.
6: 8, 10 meses. Procurou a medicina, a medicina diagnosticou a enfermidade. O senhor gastou algum dinheiro para ser curado aqui hoje ou não?
7: Não, de jeito nenhum.
6: Foi curado de graça. O milagre de Jesus é de graça, é gratuito.
7: Gratuito?
6: Tem muita gente nos vendo e nos ouvindo que está gastando horrores de dinheiro, não é mesmo?
7: É
6: o que, que o senhor pode falar para essas pessoas?
7: Que venha para a Igreja de Deus e Amor para receber a bênção de Deus. Porque eu há 45 anos eu fui curado nessa igreja de uma enfermidade que não tinha cura. É úlcera nervosa.
6: E hoje curado. Foi tudo. As enfermidades foi tudo embora.
7: Foi tudo embora, graças a Deus.
6: Deus abençoe, querido irmão. Obrigado pelo seu testemunho. Uma boa volta para a sua casa. Abençoado. É isso, querido irmão internauta. Verdadeiramente, a mão de Deus, ela se manifesta aqui na Igreja Deus de Amor. Pessoas são curadas, pessoas são libertas. Pode vir aqui, minha irmã. Pessoas são libertas, porque verdadeiramente o poder de Deus se manifesta aqui na Igreja Deus de Amor. Vamos ouvir mais um relato, mais um testemunho. Olhando para aquela câmera, seu nome, minha irmã?
8: Maria.
6: Irmã Maria, a senhora veio da onde? Qual região de São Paulo?
8: Penha.
6: A senhora veio da Penha. E como foi o culto? O que, que a senhora sentiu? Como que a senhora está voltando para casa hoje?
8: Olha, como eu trabalho à noite, aí hoje eu cheguei quase em cima da hora, mas como eu tenho dificuldade, vergonha mesmo de falar em público, mas hoje eu tive a oportunidade de contar o meu testemunho. Eu fui curada de uma cirurgia circulatória.
6: Fez uma cirurgia?
8: Eu fui... revelada que Deus estava me curando de uma cirurgia circulatória. E aí no dia seguinte que eu cheguei em casa, a moça falou que eu tinha uma consulta marcada, né? Só que aí eu tinha feito uns exames. Aí eu falei assim, mas eu não estou sentindo nada. Quando eu cheguei lá, o meu colesterol estava muito alto. Aí se eu não tivesse entrado com medicação, eu teria feito uma cirurgia. E é muitos testemunhos. Como eu trabalho à noite, eu costumo vir aqui porque tem culto aos dias, né? E aí eu sou técnica de enfermagem, estava fazendo a faculdade. E eu ouvia muitos relatos. Ah, ela já tem uma idade significativa, ela é velha e tudo, mas eu tinha certeza que Deus ia preparar um trabalho para mim. E Deus preparou. Eu vim aqui, fiz uma cartinha, uma oração, e dei na mão de um membro daqui da igreja e Deus abriu a porta.
6: Quanto tempo a senhora estava desempregada, minha irmã?
8: Demorou muito, porque eu fiz o curso em março, mas frequentava aqui e pedia, falava, Senhor, o senhor vai me dar um trabalho.
6: E todo mundo dizia que era impossível, não teria, na ótica humana não teria condições, mas o Deus que nós servimos é um Deus que abre porta.
8: Deus vê a gente com outros olhos, não como um homem. É isso que eu quero deixar claro, que Deus é Deus, que Ele abriu a porta muito além do que eu pedi.
6: Só está aqui para agradecer, porque grandes milagres a senhora tem vivido e recebido das mãos de Jesus aqui na Igreja Deus e Amor. Tem muita gente nos vendo agora e também nos ouvindo que está desempregada. Pessoas que têm qualificação profissional, mas estão com a porta fechada. Qual é o segredo, irmã, para receber o milagre da porta aberta?
8: Olha, o segredo é buscar Deus, acreditar que quem abre porta é Deus, não é o homem. Mas o que a gente buscar em Deus, Ele dá.
6: Buscou em Deus, buscou em Jesus e recebe o grande milagre que vem das mãos do nosso Deus. Querida irmã, curada, porque o Espírito de Deus revelou, falou ao seu coração, antes da medicina diagnosticar, o próprio Deus já diagnosticou, porque Ele vê o que ninguém vê. Então, curada, com portas abertas, tá feliz com Jesus?
8: Como que não fica, né? É por isso que eu tô aqui hoje.
6: Só agradecendo e glorificando a Deus. Faça um convite para os nossos irmãos, porque essa campanha não parou. É a sexta da libertação total e na próxima sexta-feira tem mais, não é mesmo?
8: Gente, pode vir para a Igreja Deus é Amor, que aqui é uma bênção. aqui eu, através das orações, aqui eu consegui realizar muitos sonhos. E a minha libertação. E é isso. Desculpa não poder falar bonito.
6: Querida irmã, Deus abençoe, Deus honre a sua fé. Uma boa volta para sua casa. Está voltando para casa abençoado. Fala assim, ó, obrigado, Jesus.
8: Obrigado, Jesus. Obrigado, Deus. Obrigado, Jesus.
6: Deus abençoe, vá em paz. Obrigado pelo seu testemunho. É, querido irmão internauta, verdadeiramente, as mãos do nosso Deus, elas estão estendidas sobre este lugar. Esse é o lugar da bênção. Aqui, Jesus manifesta o seu poder e nós nos alegramos todas as vezes que Deus, ele manifesta a sua graça. Pode vir aqui, minha irmã. Vamos ouvir mais um relato. Mais uma pessoa que esteve presente aqui na nossa igreja pentecostal Deus de Amor. E está voltando para casa abençoada por Jesus. Como é o seu nome, minha irmã?
9: Meu nome é Antônia.
6: Irmã Antônia, de que localidade a senhora vem aqui do estado de São Paulo?
9: Itaquera, eu moro em Itaquera.
6: Itaquera, zona leste de São Paulo. E conta para nós, para os nossos irmãos internautas, como que foi a sua experiência no culto dessa cesta da libertação total? Como que a senhora chegou e como que a senhora está voltando para casa?
9: E primeiramente quero saudar o povo de Deus com a gloriosa paz do Senhor Jesus. Quero agradecer pela a liberdade que eu tive de buscar o Senhor na madrugada. Eu estava dormindo, sempre eu escuto na madrugada e oro na madrugada junto com os irmãos ali na rádio, ali da Deus e Amor, né?
6: A irmã é uma ouvinte assídua da programação.
9: Isso. Então, essa madrugada de ontem para hoje, eu estava com uma dor imensa, desde de ontem, durante o dia, nesse joelho. Uma dor terrível. Passei o médico falou que era artrose. Artrose que não tem cura. E ele nem passou remédio para mim, já faz tempo. Aí quando foi ontem, de noite, para dormir pra, nesta madrugada de hoje, eu disse, Jesus, eis-me aqui. Cuida de mim, Senhor da Glória. Eu estou com uma dor no meu joelho terrível, pegando tudo a minha perna. Eu não vou poder nem levantar da cama. Me ajuda, Jesus. Faz alguma coisa. Me socorre. Aí eu falei assim com Deus e dobrei. Nem dobrei, eu estava deitada querendo mexer o joelho e não conseguia. Aquela dor terrível. E eu falei, Senhor, se o Senhor me despertar na madrugada e me curar, repreender essa dor, eu prometo ao Senhor que quando eu sarar, eu já levanto e vou lá na sede. Aí eu estava dormindo, esqueci de dormir. Quando foi 3 horas da madrugada, assim, das madrugada em diante, eu liguei o rádio e estava lá uma irmã orando, orando que era uma benção. Depois é o irmão continuou a oração, aí eu disse, oh Deus, me ajuda. Peguei meu joelho assim, comecei a levantar minha perna.
6: Usando a fé, colocando a fé em prática.
9: Em prática, isso mesmo. Falei, me cura, Senhor. Estou aqui pedindo e eu creio, Senhor da Glória. Repreenda essa dor que eu possa dormir e me levantar em nome do Senhor Jesus. Amados, quando foi de manhã, era meio-dia. Eu acordei, não tinha mais nada. Já contei para minha filha. Fui lá no apartamento dela e falei, filha, eu não queria falar que eu vinha...
6: Para a casa de Deus? É,
9: não, eu falei que eu ia no monte, porque toda vez que eu falo que eu venho, o inimigo escuta e quebra, né? Aí eu falei, Satanás, dessa vez você não vai me vencer, nem vai vencer nada. Em nome de Jesus, eis-me aqui, tô indo lá ao meu propósito com meu Deus. Mal cheguei, recebi oração, fui ungida, tô indo embora. Então, eu quero dizer para os ouvintes, todos os ouvintes, venha para a casa do Senhor, aqui tem o remédio certo, aqui é o lugar que o Senhor Jesus se opera a maravilha e não cobra nada. O nosso dever é crer, confiar, orar e jejuar, e não duvidar, amém?
6: Creu, vive o milagre. Então, para a gente poder entender de maneira plena, a senhora foi diagnosticada com uma enfermidade chamada artrose.
9: Isso.
6: O médico disse, não tem jeito. É uma enfermidade crônica. Não tem mais solução.
9: É verdade.
6: Só medicamento, quem sabe, para aliviar as dores. Mas a senhora não aceitou o diagnóstico do médico. A senhora entendeu que de Jesus vem a última palavra. E foi o que a senhora fez. Se colocou diante da presença de Deus, clamando, buscando a cura e... Quando levantou-se pela manhã, aquela enfermidade já não existia mais na sua vida. E veio cumprir o seu voto de estar na casa de Deus, adorando, bendizendo e agradecendo o nosso Deus. Vale a pena servir esse Deus, irmã Antônia?
9: Vale, vale a pena, porque esse Deus já fez muitas maravilhas ao meu redor, na minha vida. Eu era uma pessoa cancerosa. Hoje eu tenho os meus dois seios que Deus me deu, porque se dependesse da medicina, ele tinha arrancado assim, tirado meu seio fora. Mas quando eu estava bem ali naquela hora para ele arrancar, eu clamei o Senhor. Me lembro como hoje, antigamente, a Deus e amor era diferente, era bem pequenininha, tinha assim, era uma lona no chão, e eu comecei a fazer campanhas também ali, que foi aqui nesse lugar. Eu ponho, às vezes um dia eu cheguei tarde aqui, não deu para abrir a porta, que era a vigília. Aí eu peguei aquele lencinho assim, chacoalhei assim, falei, Senhor, eis-me aqui, amanhã vou arrancar meu seio, Senhor, não deixe, se Tu é comigo. E era um Salmo 91 pequenininho, aí eu ficava ouvindo assim as orações no rádio pequenininho, os outros falavam assim, muito curioso, é novela? Eu falei, não, é igreja. Aí eu falei, olha o que Deus faz. Aí passei assim, quando chegou da hora de tirar os seios, aleluia.
6: Deus interviu.
9: Glória.
6: O milagre aconteceu.
9: Aleluia. Aí eu vi três médicos ao meu redor e falou assim, não, ela não precisa arrancar o seio, ela tá curada. Em nome do Senhor Jesus, enfiou um dreno aqui assim, bem grande, saiu muita infecção e deixou aberto. E eu estou curada para a honra e glória do Senhor.
6: Muitos milagres, irmã Antônia, a senhora tem vivido ao longo desses anos, ao qual a senhora tem servido a Deus aqui na Igreja Deus de Amor. Eu quero que a senhora faça um convite para os nossos irmãos internautas, porque na próxima sexta-feira, essa poderosa campanha segue a partir das 14 horas. E você, querido irmão internauta, é o nosso convidado. Faça um convite, fique à vontade.
9: Ouvintes, se você gosta mesmo de ouvir esta rádio, A Deus e Amor, você não só ouve, você vem aqui, venha visitar aqui em nome do Senhor Jesus. Coloca aqui as plantas dos teus pés. Você vai ser abençoado. Muitas vezes eu já cheguei doente aqui. Quando eu entrei aqui, o Senhor me deu vitória em nome do Senhor Jesus. Fui curada. O Senhor entra na minha dispensa. O Senhor multiplica meu salário. Eu sou, assim, aposentada. Não conseguia pelo homem, mas fiz uma campanha por Deus. Eu falei, Jesus, se o Senhor entrar com providência, Senhor, sempre eu vou pagar o meu dízimo da minha pensão e pago o meu dízimo em nome de Jesus.
6: Deus honrou e tem honrado a sua fé. Irmã Antônia, muito obrigado pelo seu testemunho.
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2: Olá, uma ótima tarde de sexta-feira, paz a todos! Eu sou Cido Gameiro, tô chegando, vou te fazendo companhia por aqui. Hoje, sexta-feira, 17 de julho, olha como a semana passa, hein, irmão, hein, irmã? Hoje vamos falar do que acontece no sábado, o que acontece também no domingo, na nossa sede mundial e nas igrejas pentecostal Deus é Amor mais próxima de você. É sempre muito bom, que Deus abençoe você, que você tenha uma ótima tarde, onde quer que você esteja. E a gente segue por aqui, ó, agora 5 horas e, claro, vamos seguindo e abrindo, por sinal, muito bem com a música de Cristina Santana.

E olha, vamos falar agora da EBF, a Escola Bíblica de Férias. As aventuras, assim, mais especiais do ano. Momento especial está chegando, né? Prepare-se para uma tarde cheia de aprendizado, louvores, brincadeiras, surpresas, momentos inesquecíveis na presença de Deus. Coisa linda, né? Hã? Dia 25 de julho, no sábado, às 3 horas da tarde, você tem um encontro marcado aqui na nossa sede mundial. Escola Bíblica de Férias será ministrada pela tia Débora Miranda, com o tema Pedrinhas do Reino. Sabe quem vai participar também? Pequeno Galileu. Sim, e não para por aí. O Coral Kids também vai estar presente. Vou reforçar para você aqui, ó. Sábado, dia 25 de julho, às 3 horas da tarde. Esperamos por você e sua família, seus amigos. Venham fazer parte dessa grande festa de alegria no dia 25 de julho. Vou te passar aqui o endereço, que é muito fácil. Avenida do Estado, 4568. Para quem vem de metrô, Estação Pedro II, ok? E para quem vem de carro, um amplo estacionamento fica na Avenida Prefeito Passos, número 10. E a gente segue agora com Ivan Luiz, A Fé. Agora 5:05, que Deus continue abençoando a sua tarde.

Esse é o Ivan Luiz. É pela fé. Agora 5:09. Coisa boa, né? Aí, ó, viver no Espírito Santo de Deus, viver pela fé. Olha, motivos para ser feliz, a gente sempre tem um monte. Então, para de escolher aquele único motivo para te deixar triste. Já reparou isso? Às vezes o ser humano tem muito esse hábito, né? Ó, recebe bênçãos constantemente, mas reclama que faltou uma coisa. Por exemplo, hoje você tem a capacidade de pagar suas contas via internet. Antes tinha que tomar ônibus, tinha que... demorava, né, irmão? Hã? Quem é um pouquinho, quem tem mais um pouquinho de mais idade aí, que não conheceu a internet, não existia internet, aí buscava lá difícil, ia, tomava o ônibus, ia pagar as continhas, voltava, perdia 3-4 horas, já era feliz. Mas hoje a praticidade já resolve, mas não, ainda falta alguma coisa, né? Pra falar com alguém, às vezes tinha um parente que morava fora, lá em outro país, aquele sofrimento para mandar uma carta. Mandava uma carta, demorava para chegar e demorava a resposta. Hoje não, você fala, você até vê a pessoa, vê o ambiente, vê onde que ela está morando. Mas aí falta alguma coisa. Se a gente buscar aí alguns anos atrás, um banho quente de chuveiro não passava nem pela cabeça da pessoa. Era um sonho ter água quente, um banho prático, chegar cansado do trabalho, ter o banheiro ali já dentro de casa, porque tinha muita gente que o banheiro era fora, né? No interior, falava, ah, vai na casinha. Tomava o banho longe de casa, as necessidades, tinha que sair de casa no frio, à noite, enfim, hoje tem a praticidade, mas falta alguma coisa. É um vazio no coração com tantas bênçãos que Deus tem colocado na sua vida, mas é um vazio no coração que não deixa você ser feliz. E olha que eu estou citando assim, puxa, coisa mínima, mínima do cotidiano. Tem muito mais, a praticidade. Hoje você consegue encontrar no seu bairro um supermercado mais próximo onde você pode comprar o alimento. Antes você tinha que procurar o lugar, ir longe para fazer a comprinha. Até no interior eu lembro que o vô, ele pegava a carroça e andava quase 3 horas para comprar comida. Aí voltava com a carroça e já era feliz. Então a gente tem que ver o que Deus tem caprichado, como sempre, né? Deus caprichoso como sempre, o que Ele tem feito na nossa vida. E a gente deixar as lamentações de lado. Eu sei que de repente você pode estar sentindo um vazio, então eu vou te fazer um convite. Se você está passando por isso, às vezes é falta do Espírito Santo agindo na sua vida. Sim, procure uma igreja pentecostal mais próxima de você. Vai lá, conversa com o líder, fala, olha, o líder da igreja fala, olha, eu estou passando por uma situação assim assado. Sabe, eu sinto um vazio no coração e eu nunca procurei o Senhor Jesus. Eu queria saber, o Senhor pode me ajudar? Ele vai te orientar. É, não aonde está o Senhor Jesus, porque Ele está presente na tua vida. Ele só quer que você abra a porta. E às vezes, a gente só na nossa atitude, a gente não consegue andar. Eu fui um caso desse. Eu tive que buscar e a orientação espiritual, fui desenvolvendo, fui crescendo, glória a Deus por isso. Me batizei nas águas e me vi claramente um novo homem. Isso é fato. E graças a Deus, Deus tem preenchido as minhas necessidades físicas, emocionais, financeiras, porque Deus é completo. Ele muda a tua vida. Então, se de repente está sentindo no coração, fala, olha, eu estou precisando é mais de Deus na minha vida mesmo. Faça isso. Vou te passar o site para você encontrar a Igreja Pentecostal Deus e Amor mais próxima de você. ipda.com.br. Vai, dê uma chance para você. Porque Jesus já está te esperando e Ele quer mudar a tua vida para melhor. Você tem tudo menos o essencial, que é trabalhar a sua felicidade espiritual. Aquele vazio do coração vai embora, a gente se preenche e aí a gente começa a ver felicidade nos detalhes da vida. Uma vida leve, tranquila, é evidente, problema todo mundo vai ter, sempre. Isso faz parte do cotidiano. Mas como a gente vai reagir com os problemas, é aí que muda a história. A forma que você olha para a situação que está acontecendo na tua vida e fala, isso aqui tem solução. Por quê? Porque eu não estou sozinho. Eu tenho alguém extremamente poderoso que está comigo, que me dá sabedoria, dá inteligência, dá sensatez no momento certo e me liberta daqueles sopros ruins
que o inimigo coloca no seu ouvido. Tenha certeza, você vai ser um homem ou uma mulher vitoriosa. Mas para isso, você precisa dar os seus passos, ok? Em direção ao Senhor Jesus.

Deus é amor com você. A música de Júnior e Isabel. Grande campeão. E olha, tem lançamento hoje? É isso? Ó, às vezes é justamente por meio de uma canção que Deus renova as nossas forças, traz paz, nos faz lembrar de Jesus e o quanto Ele está presente em nossa vida, né? Eu quero compartilhar essa novidade com você. Aliás, tenho muito prazer nisso. Agora, 5h18, nesta sexta-feira, 17 de julho, a MC Music lança o videoclipe do louvor Ele Vive, na voz da cantora Priscila Santana. Falei que tinha novidade na programação para você? É, da MC Music. É um louvor que nos faz lembrar da maior verdade do Evangelho. Jesus Cristo vive. Ele continua transformando vidas, restaurando famílias, dando uma nova esperança àqueles que colocam a sua confiança nele. E olha, a live da cantora começa daqui a pouco, às 5h30. O clipe estreia às 18 horas. O clipe realmente estreia às 18 horas, mas a live começa agora às 5h30 no Bate-Papo Descontraído nos canais do YouTube, @ MC Music Oficial e @ Igreja Deus é Amor Oficial, ok? Então você que de repente está querendo saber, está com um tempinho aí, fala, ah, eu quero ver, então @ MC Music Oficial, a live da cantora Priscila Santana, falando sobre o lançamento, falando sobre esse trabalho aí, Ele Vive, estreia hoje, é o videoclipe de lançamento. Se você já ficou curioso, curiosa, eu particularmente, já tô, vou deixar aberto aqui para assistir. Coisa boa a gente tem que divulgar, tem que comentar, né? Então, fiquei muito feliz em dar compartilhar com você essa novidade na nossa programação. Aliás, a MC Music se destacando cada vez mais com trabalhos excelentes. E você ouve aqui na programação também. E a gente vai colocar essa música na programação, não hoje, é o lançamento, mas a gente vai colocar na nossa programação aí nos dias seguintes. Já propriamente dito, já na próxima semana, né? Aqui no Deus é Amor. E falando em música, agora tem Elias Fraga, Amigo Excelente, agora 5h20.

0: com Elias Fraga, aliás, uma ótima programação para você. E chegamos agora em um momento que eu gosto, particularmente, eu gosto muito aqui na programação, que é o momento do testemunho. Aqui é um relato do Ricardo Monteiro, ele fala sobre batismo. Quanto fez? Como ele vai explicar, eu já vou colocar aqui no ar. Mas o testemunho é uma doce referência do poder de Deus, da mudança significativa que é feita. E até estava falando disso agora há pouco. Quando a gente busca o Senhor Jesus, o que acontece na nossa vida? Aí muita gente se apoia só na tese espiritual. Não, mas Deus é maravilhoso. Ele toca na nossa saúde, no nosso relacionamento familiar, no nosso relacionamento profissional e o espiritual. Então, Deus é sempre completo. Então, quando você der um espaço para o Senhor agir na tua vida, há mudanças significativas e para melhor. Então, se você... E tem essa coisa de você tem a liberdade de escolha. É você que decide buscar. Por isso que Deus não é invasivo. Ele não vai chegar e entrar na sua vida de qualquer jeito, tomando liberdade. Embora tenha muito poder, e o poder vai muito além que eu possa explicar. Não tem ideia, não tem limite, né, desse Deus maravilhoso. Mas vê só, com todo esse poder e com o amor que ele sente por você, ele não é invasivo na sua vida. Quando você busca, abre o seu coração, ele passa a trabalhar com você, ele passa a trabalhar na sua vida, ele passa a te abençoar, te dar um rumo diferente, com mais leveza, com mais felicidade. Mas é o seguinte, como é o momento do testemunho, eu vou colocar no ar aqui para você ter uma ideia.
1: A paz do Senhor Jesus Cristo, queridos e amados irmãos, que vos saluda vosso irmão Ricardo Monteiro, da IPDA de Coqueiro, Caucaia, Ceará. A minha experiência com o Espírito Santo, com Deus, foi a seguinte: em 2012 eu me reconciliei, a minha esposa aceitou a Jesus, e quem estava à frente da igreja aqui de Matões, Caucaia, Ceará, era o presbítero Mendes. E aí ele chegou, conversou, a gente já estava com uns 2 meses na igreja, né, congregando, e ele chegou para a gente e conversou acerca do batismo. Eu estava com o dinheiro que eu ia comprar uns materiais para construir a minha casa. E eu me lembro que eu peguei esse dinheiro e fui para a Caucaia, né, para o centro de Caucaia, e compramos roupa para poder mudar as nossas vestes, para nos preparar para o batismo. E eu costumo dizer, minha casa ou minha vida? Então eu escolhi a minha vida juntamente com a minha esposa, e graças a Deus, desde 2012 estamos até hoje, né, na presença do Senhor. E para honra e glória, hoje eu sou pastor, e só tenho a agradecer a Deus por tudo que Ele fez na minha vida e pela oportunidade de estar o servindo, de estar fazendo a sua obra com amor, com carinho, com dedicação e com muito prazer. Bom é servir ao Senhor. Essa é a minha experiência com Deus. A paz do Senhor Jesus a todos.

Não me deixe só, André e Alexandre. Agora 5h31, deixa eu te lembrar para você. Logo mais, às 18 horas, tem a oração do entardecer aqui na programação. Um momento de intimidade com Deus. Para você separar aí um momento para louvar, adorar, glorificar a Deus. Às 18 horas. E às 18h30, mais uma edição do Informativo Reviver. Mas eu quero chamar sua atenção na programação desse domingo. Domingo, aliás, um dia muito especial. Nesse domingo, dia 19 de julho, às 9 horas da manhã, eu vou até adiantar para você, vou te passar uma programação de domingo, para você se organizar nos seus horários, qual culto você quer tá mais acessível para você, porque às vezes a pessoa mora longe e fala, eu posso ir em um dos cultos. Vou às 9 da manhã, vou às 3 da tarde, vou às 7 horas da noite. Fique à vontade. O importante é que você separe um momento para buscar o Senhor Jesus, buscar o Espírito Santo, glorificar e adorar a Deus. Nesse domingo, dia 19 de julho, às 9 horas da manhã, teremos o culto Família. Busca pelo Espírito Santo da Palavra de Deus será ministrada pelo presbítero Kleber de Oliveira Costes. Logo mais, às 3 da tarde, acontece a campanha especial Unção sobre a Nova Geração, com momento de oração pelas crianças, e a Palavra de Deus será ministrada pelo pastor Milton Almeida. Já às 7 horas da noite, encerrando o nosso final de semana, teremos o culto da família com a ministração da Palavra de Deus pelo pastor Jerry Bochard. Essa é a nossa programação aqui na nossa sede mundial. Mas você, aonde quer que você esteja, saiba que na Igreja Pentecostal Deus é Amor, você encontra um lugar para buscar a Deus, ouvir a Palavra, aliás, Palavra de Deus maravilhosa, orar, caminhar ao lado de pessoas que têm o mesmo objetivo que você, servir ao Senhor Jesus. Você que de repente quer buscar a Palavra de Deus nesse sábado ou nesse domingo, acesse o site epda.com.br e você vai encontrar a Igreja Pentecostal Deus é Amor mais próxima de você, na sua cidade, no seu estado. Visite a igreja mais próxima de você. Eu tenho certeza que você vai ter um encontro espetacular com o Senhor Jesus, com o Espírito Santo, que tem sempre, sempre o melhor para você. Agora tem Caterine Magalhães, A Liberdade, 5h33.

A Liberdade, a música, esse hino maravilhoso de Caterine Magalhães. A melhor programação hoje, sexta-feira. Você que já está se preparando, teve uma semana difícil, corrida, né? Às vezes é a semana apertada e às vezes a gente encontra as pessoas que trabalham com a gente. Às vezes você encontra, você é líder ou talvez você é funcionário, enfim, não importa a situação. Mas problemas todo mundo tem, às vezes a gente acaba descarregando em quem está perto, né? Seja a esposa, seja um filho. Então tome muito cuidado com o que você carrega e a forma que descarrega. Talvez o teu estresse, um momento de oração, de intimidade com Deus, você se liberta. Mas se você não faz, você não consegue libertar, você vai se carregando, carregando, carregando. E na hora de descarregar, descarrega na pessoa errada. Então logo mais, às 18 horas, tem um momento de oração todo especial, que é a oração do entardecer. Se de repente está passando isso pelo seu coração, pela sua cabeça, separe um momento, converse com Deus. Senhor, essa semana foi difícil, essa semana foi complicado. Eu acabei falando, sendo grosseiro com uma pessoa que eu amo, uma pessoa que é importante, que eu estou usando a esposa, os filhos, mas às vezes você está tão estressado no trabalho, no cotidiano, que acaba descarregando com os seus pais, quem é solteiro, mora com os pais, né? Ou descarrega na esposa e vice-versa. E tudo isso vai magoando a pessoa de uma forma gratuita. Então, se a gente souber absorver e desenvolver, né, distribuir isso através da oração, porque Deus vai te apoiar, sim, vai lá, Senhor, me ajuda a aliviar o meu coração, eu preciso muito de Ti. E é para isso que existem os momentos de oração. Se você não faz sozinho, o pastor já vai estar ali quase te guiando nesse momento. A oração do entardecer acontece daqui a pouquinho, daqui a 20 minutos, às 18 horas. E na sequência tem mais o informativo Reviver, que é às 6h30. E falando em oração, a gente vai entrar aqui no dia 26, dia 26 de julho, no domingo. É um culto muito delicado e, aliás, muito importante. Dia 26 de julho, a Igreja Pentecostal Deus é Amor realiza um culto de missões simultaneamente, ou seja, todas as igrejas vão estar envolvidas. É evidente que, como a gente tem fuso horários, né, no Brasil, no mundo, vai alterar o horário. Você pode conferir aí na sua cidade, porque a gente está em São Paulo, é o horário de Brasília, mas você está em uma região que fala o horário é outro. Não quer dizer que não vá acontecer, mas o horário será diferente. Mas eu vou te passar os horários aqui para você que está em São Paulo, Grande São Paulo, para você que é de outro estado, está em São Paulo, fala, eu quero participar ali na sede mundial. Sim, acontece às 15 horas, ou seja, às 3 horas da tarde, com oração especial pela África, clamando pela paz, pela proteção e para que o Evangelho alcance cada vez mais vidas. Nas sedes estaduais, como eu disse, setoriais, todas as igrejas Pentecostal Deus e Amor do país, até fora do país, estarão orando também. Participe desse grande momento de fé, de intercessão. Juntos vamos orar pelas nações e cumprir a missão de levar a palavra de Deus a todo o mundo. E Deus é bom e poderoso, e Ele ouve. E quanto mais vozes buscarem, mais feliz Deus fica. Ele conhece o seu coração, as suas necessidades e às vezes o que a gente precisa também para aliviar a nossa própria dor. Olha que interessante, aliviar a nossa própria dor orando por um irmão que tem necessidade de ouvir a palavra de Deus. Aliviar a nossa própria dor ajudando alguém que está carente e muitas vezes menos carente que a gente. Mas a gente se alivia, é impressionante isso. Mas não é uma coisa anormal. É o Espírito Santo que vai trabalhando no nosso coração, na nossa vida. Então você é o nosso convidado, nossa convidada. De repente você é de uma outra igreja, fala, não, mas eu quero participar do culto missões. ipda.com.br. Procure a igreja mais próxima de você, na sua cidade, no seu estado, e participe desse momento tão delicado, tão precioso, que é buscar a oração nesse culto missões, para alcançar pessoas que estão necessitadas. E orar também por pastores que estão em regiões que a vida é bem difícil. São verdadeiros guerreiros que estão lá apoiando, buscando, levando a palavra, acolhendo muitas pessoas necessitadas.
Glória a Deus por sua vida, você será muito bem-vindo. Aqui na sede mundial, Avenida do Estado, 4568, 4568. Para quem vem de carro, estacionamento confortável, já vai pegar pela Avenida Prefeito Passos, número 10, ok? Linha 3 vermelho do metrô, a estação Pedro II. Vou repetir, é no dia 26 de julho, no domingo, aqui na sede mundial da Igreja Pentecostal Deus é Amor, às 3 horas da tarde.

8h46, e o Ricardo Ehlers, Estou no Santo Caminho. Hinos maravilhosos aqui na nossa programação. A EBF de férias? Claro, Escola Bíblica de Férias. Eu vou falar disso agora. Vamos lembrando, né? Porque já está na contagem regressiva. É dia 25 de julho, gente. Às 3 horas da tarde. Ô, irmão, ô, irmã. Já vai se preparando aí, viu? Prepare-se para uma tarde cheia de aprendizado, com louvores, brincadeiras, surpresas maravilhosas, momentos inesquecíveis na presença de Deus. Vai acontecer aqui, na sede mundial. Sábado, dia 25 de julho, às 3 horas da tarde, você tem esse encontro marcado, maravilhoso. Sabe quem vai ministrar? É a tia Débora. É a tia Débora Miranda, com o tema Pedrinhas do Reino, a Escola Bíblica de Férias. Você sabe quem vai participar também? Não, se sobe, já vai dividir comigo, mas eu conto. Tenho muito prazer em contar. Ó, o pequeno Galileu, que a criançada ama, ama. Vai ser muito divertido. Não para por aí não, viu? Tem o Coral Kids. É sábado, dia 25 de julho, às 3 horas da tarde. Esperamos por você, sua família. Chama os amiguinhos. Fala, ah, vamos lá, pessoal. Ó, dia 25 de julho, às 3 horas da tarde, na sede mundial. Esse momento tão especial que a Escola Bíblica de Férias, além de divertir, vai tem muito aprendizado. Tanto pro pequenininho como pro grandão, viu? Pai e mãe sempre aprende também. Vai, vem com os filhos, né? E acaba aprendendo. Aliás, toda informação boa, boa informação é bem-vinda. Dia 25 de julho, às 3 horas da tarde, Avenida do Estado, 4568, ou Avenida Prefeito Passos, número 10, ok? Para quem vende transporte público, fica perto da Estação Pedro II, a linha 3, vermelha. Débora Miranda, Espírito Santo na nossa programação. Faltando agora 12 para 6.

Minha alma chora. Espírito Santo, Débora Miranda. Aproveitando que estou tocando aqui Débora Miranda, sabe que eu lembrei também do canal Débora Kids? Sim, Débora Kids no YouTube. Aí a criança tem um hábito de ficar olhando o celular, vendo um monte de coisinha que não precisava ver. Já que a criança, você tem um hábito de deixar um pouquinho de celular, que não é aconselhável, a criança ficar com o celular muito tempo. Então, mas ó, já vai ficar a dica para você. Se vai dar o celular, que seja alguma coisa construtiva. 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
4: 17 horas e 59 minutos.

bem-vindo. Esse é o momento ao qual preparou o Senhor, o nosso Deus, para que nós estejamos em oração. Esse quem fala com você é o seu irmão em Cristo, Diácono Douglas Almeida. Nós estamos diretamente aqui dos estúdios em nossa sede mundial, localizada na Avenida do Estado, 4568, no bairro da Liberdade. Eu sou o seu irmão em Cristo, Diácono Douglas Almeida, e essa é a oração do entardecer. Eu quero orar com você e quero orar por você, aos nossos ouvintes do programa A Voz da Libertação. Sejam também todos muito bem-vindos. Eu quero já deixar um versículo da Palavra de Deus apenas para a nossa breve meditação, porque já vamos entrar em oração. A Bíblia diz no Salmo de número 121, a partir do verso 1: elevo os olhos para os montes, de onde me virá o socorro? O meu socorro vem do Senhor, que fez os céus e a terra. Chegou o momento, querido ouvinte, de nós buscarmos este socorro que vem do nosso Deus. Você que está aflito, você que está angustiado, você que está passando por algum tipo de enfermidade ou algum tipo de opressão espiritual, vamos clamar pelo socorro divino, e eu tenho a certeza, a boa mão, a mão bendita e poderosa do nosso Senhor, uma vez mais vai se manifestar. Oremos a Deus, busquemos a presença do nosso Salvador. Maravilhoso Deus, e eterno e querido Pai, Pai de nosso Senhor e Salvador, Jesus Cristo de Nazaré. Mais uma vez, ó Deus, de face, eu me coloco em oração aqui nessa tarde. Eu quero dar graças ao Senhor pela vida desse irmão ouvinte, pela vida desse irmão internauta. Ah, Senhor, que juntamente comigo se coloque em oração perante a sua face. Obrigado, meu Pai, pelo dia que o Senhor nos concedeu. Obrigado porque enfrentamos os desafios e vencemos. E vencemos porque o Senhor nos deu a vitória. Não foi a nossa capacidade, não foi o nosso intelecto, não foi nada de nós mesmos, mas tudo veio das mãos do Senhor. E eu te agradeço, ó Pai. Te agradeço porque estamos finalizando, ó Deus, o período da tarde, e estamos daqui minutos mais para adentrarmos no período da noite. E eu já quero fazer um pedido ao Senhor. Assim como o Senhor esteve conosco no período da manhã, assim como o Senhor esteve conosco no período da tarde, do dia ao qual o Senhor nos deu, pedimos que, uma vez mais, o Senhor esteja conosco no período da noite. Alguns estão já se preparando para estar presente, ó Deus, em um santo culto na tua casa. Ah, Pai, outros estão voltando do trabalho, estão no caminho para casa, ó Pai. Eu quero pedir que o Senhor venha levar em paz e em segurança até a tua casa aqueles que já estão, ó Pai, nos preparativos para daqui minutos mais estar na casa do Senhor. Que o Senhor conduza os amados debaixo da sua proteção divina. Que o Senhor, ó Deus, prepare um ambiente marcado pela tua glória. Deus, aqueles que estão voltando para casa depois de uma jornada, de um dia de trabalho, que o Senhor os conduza também em paz, em segurança.
ó Deus, livrando dos acidentes, livrando das investidas, ó Pai, do adversário ao longo desse caminho ao qual esta pessoa está trilhando. Deus, que a bênção do Senhor esteja também sobre aqueles que estão no exercício do seu trabalho. É, Pai, pessoas que, ó Deus, trabalham no turno da noite, alguns até no turno da madrugada. Sim, como, ó Deus, os motoristas, sim, os motoristas de aplicativo, os motoristas, ó Pai, de transporte público, sim, os militares, os socorristas, enfim, Pai, tantas pessoas, tantas profissões, ah, Pai, que as pessoas exercem na sociedade, e muitas dessas profissões, muitas dessas funções exigem, ó Pai, horários, ó Deus, que muitas pessoas não gostariam de fazer. Mas eu oro, Pai, pedindo que o Senhor conceda a cada uma dessas classes trabalhadoras a bênção do Senhor. Vai tomando nas suas mãos nesse momento. Ah, meu Pai, esse irmão, essa irmã que clama ao Senhor juntamente comigo, ó Pai. Eu quero pedir que o Teu bom nome venha a ser glorificado, ó Pai. Diante dessa circunstância, diante dessa causa, o qual esta pessoa que ora apresenta ao Senhor. Já estamos recebendo, Pai, centenas, ó Pai, e por que não dizer milhares de pedidos de oração que estão chegando através, ó Pai, do chat, lá no canal do YouTube. Outros pedidos que estão chegando através do Facebook, através do Instagram. Outros que estão chegando via WhatsApp, ali da Central de Produções Internacional. Pessoas que têm trazido pessoalmente os pedidos de orações e têm depositado aqui, ó Pai, no santuário, na urna que está no santuário da oração. Pedimos ao Senhor que cada causa, cada demanda, cada circunstância, por mais difícil que aparente ser ao homem, ah, Pai, não há nada difícil, não há coisa difícil alguma ao Senhor. Por isso, nós oramos, por isso, nós apresentamos a Ti, ó Pai, porque o Senhor é o Deus Todo-Poderoso, o El Shaddai, aquele que era, aquele que há de vir. E nós cremos que uma vez que apresentamos ao Senhor, ó Pai, podemos descansar, porque o Senhor já está, ó Pai, ciente, e pela fé cremos que o Senhor está diante desta circunstância a qual está sendo apresentada a Ti, ó Pai. Coloca as Tuas mãos agora nessa causa, esta pessoa que tem pedido a cura para ela ou para alguém da sua família. Sim, esse familiar, esse ente querido, Senhor, que sentiu, ah, Pai, ao longo do mês, ao longo da semana, ó Pai, um mal-estar, e diante desse mal-estar, ele procurou, ó Deus, ajuda profissional, consultou os médicos, foi submetido, ó Deus, há uma bateria de exames, e o que ele temia aconteceu, uma enfermidade, ó Pai,
foi diagnosticada. E o coração dele, o coração dela, ah, meu pai, temeu. E como não temer, sendo que somos homens, somos, ó pai, finitos. Sim, somos mortais. Como não temer? Ah, pai, mas maior que o medo que essa pessoa sentiu, a fé falou ainda mais alto, porque ela está em oração agora. Ele está em oração agora, pedindo ao Senhor o milagre. Sim, meu pai, que o Senhor honre a fé desta pessoa, que mesmo com medo, mesmo, ó pai, diante de um diagnóstico tão, ó Deus, avassalador, ela crê que o Senhor tem o poder para mudar a história, para fazer o impossível acontecer. E a tua palavra nos diz, se crermos, veremos a glória de Deus. Ah, pai, esta pessoa crê no milagre. E eu também creio, Senhor. Por isso, pela sua graça e misericórdia, faz o milagre. Muda esse quadro clínico. Muda, ó Deus, a história da vida desta pessoa. Que essa enfermidade desapareça. Sim, meu pai. Esta pessoa que, no momento ali de uma troca de roupa simples, ó Deus, acabou percebendo a presença, ah, pai, de um caroço. Sim, e ela entendeu que este caroço é um sinal de que algo não está bem. E ela está com as mãos agora sobre este caroço. Que este caroço desapareça. Sim, meu Deus, no nome de Jesus Cristo, que esta enfermidade desapareça agora. Que este câncer desapareça, ó Pai. Faz um milagre. Esta pessoa que está sendo submetida a tratamentos para o combate da enfermidade que está no organismo dela. Esta pessoa que está em uma das sessões da quimioterapia. Sim, meu Pai, da radioterapia. Esta pessoa, Pai, que está sendo submetida a medicamentos fortíssimos, ó Deus. E o corpo dela tem demonstrado a fragilidade que nós somos, como homens, como seres humanos. Ó, meu Pai, que esse tratamento surta efeito. Sim, meu Pai. Que esse tratamento seja um sucesso, ó Pai, se o Senhor quer usar, ó Deus, a medicina, faz o milagre por intermédio da medicina, mas se o Senhor quer, ó Deus, fazer o milagre, sem ajuda da medicina, se o Senhor quer fazer uma medicina divina, ó Deus, nós também cremos que o Senhor tem o poder para tal. Ah, Pai, se o Senhor quiser e a fé desta pessoa alcançar, que ela seja curada agora. Sim, no momento da oração, que quando ela se levantar, ó Pai, ela possa ter a atitude de fé, de procurar a enfermidade, porque eu creio que esta enfermidade já desapareceu. É, Deus, por intermédio, ó Pai, da fé, Senhor, o milagre será constatado. E aquilo que não tinha jeito, aquilo que não tinha solução, aquilo que era impossível, ó Pai,
será constatado aos olhos, ó Pai, de todos aqueles, ó Pai, que virem, testificarão que verdadeiramente o Senhor ainda opera nos dias atuais. Toma nas suas mãos nesse momento não só os enfermos, não só os desenganados, não só aqueles que estão sendo submetidos a algum tipo de tratamento, ó Pai, mas toma também nas suas mãos aquela pessoa, ó Deus, que durante muitos anos da vida, ó Pai, tem sofrido, ó Deus, porque tem tido experiências, ah, Pai, experiências ruins no que diz respeito ao mundo espiritual. Esta pessoa que tem sido alvo, ó Pai, alvo constante dos ataques malignos. Essa pessoa que, ó Deus, tem tido, ó Deus, alucinações, visões, ah, meu Pai, visto vultos, espíritos imundos, enganadores, ó Pai, tem se manifestado para tirar a paz, ó Deus, desta pessoa, que nessa tarde, meu Deus, diante do teu santo nome, ó Jesus Cristo, ah, Pai, esta pessoa seja liberta desta opressão, sim, esta opressão maligna que tenta, ó Pai, tirar a paz, ó Deus, desta pessoa. Sim, meu Deus, quantas mães, quantos pais, quantos filhos estão, ó Deus, orando agora e pedindo um milagre da libertação. É, Deus, liberta mesmo. Ah, Pai, que esta pessoa, ó Deus, pare de ouvir vozes, sim, sussurros. É, Pai, o inimigo tentando, ó Pai, colocar esta pessoa, ah, Pai, em loucura, dizendo até mesmo para que ela venha dar cabo da sua própria vida. Mas nós oramos agora, no nome de Jesus, repreendemos toda força do mal, repreendemos tudo aquilo que é procedência maligna e diabólica, que caia por terra agora, no nome de Jesus. Que essa pessoa experimente, ó Pai, a paz, sim, a paz que disse Paulo, escrevendo aos Filipenses, que excede todo entendimento, que esta pessoa, juntamente com a sua família, goze da alegria da salvação. É, meu Pai, quantas famílias estão sendo bombardeadas, quantos lares estão, ó Pai, um caos, quantas famílias estão, ó Pai, sofrendo nas mãos do inimigo. Mas nós oramos, meu Pai, para que essas famílias, ó Deus, alguém se levante. O Senhor venha levantar alguém, um pai, uma mãe, um filho, um sobrinho, um tio, uma tia, uma avó, enfim, meu Pai, que o Senhor venha levantar alguém, alguém que possa, ah, meu Pai, ouvir o convite do teu Espírito, dizendo: vinde a mim todos os que estão cansados, oprimidos, sobrecarregados, e eu vos aliviarei. Que essas pessoas, ah, Pai, ouçam a voz do teu Espírito, ah, meu Pai, e venham até o encontro com Cristo Jesus, porque uma vez que alguém tem um encontro contigo,
não só a vida dela é transformada, mas o ambiente, sim, a família, ah, Pai, a sociedade, ó Deus, de alguma maneira é impactada e transformada, ó Deus, através da vida daquela pessoa. E nós cremos nesta tarde, meu Pai, que pessoas já estão sendo convidadas pelo Teu Espírito, pessoas já estão sendo impactadas pela mão amiga e bendita do Senhor, que está arrancando, ó Pai, a cegueira espiritual, pessoas que estão, ó Deus, tateando, como diz a Escritura, quando o assunto, ah, Papai do Céu, é o homem buscar a Deus, pessoas que estão tateando, é, Papai, achando que o Senhor está ali ou que o Senhor está lá, e muitas delas enganadas pelo inimigo, muitas delas, ó Pai, estão sendo honestas e honestamente enganadas, porque o Senhor não está lá. Mas nós oramos, Pai, para que as mesmas saiam dos lugares de engano, sim, saiam dos lugares de mentira, ah, Pai, venham ao Teu encontro, ó Jesus, porque o Senhor é a verdade que liberta, o Senhor é o libertador, o Senhor é o caminho, é a verdade, é a vida. E como o Senhor mesmo disse, ninguém vai ou ninguém vem ao Pai a não ser por mim. Pedimos a Ti, meu Pai, confirma a bênção e a grande vitória sobre cada um. Ó Pai, deixamos diante da Tua face. Vai tomando também, meu Deus, ah, Pai, a igreja do Senhor. Sim, esse salvo, esse regenerado pelo Teu Espírito, esta pessoa, Pai, que viveu a experiência do novo nascimento, ó Deus, e desde então tem combatido o bom combate, é, meu Pai, tem se esforçado, porque, ó Deus, todos os dias, ah, Pai, o cristão genuíno, ele precisa lutar contra o seu velho eu, a sua velha criatura. Todos os dias o cristão genuíno precisa lutar contra, ah, Pai, Satanás e seus demônios. Ah, meu Deus, e também contra o sistema que é regido por Satanás. Oh, meu Pai, ajuda esse crente, ajuda esse novo convertido, ajuda, ah, meu Pai, esta pessoa que está dando os seus primeiros passos na fé, a vencer, meu Pai, sim, a vencer o mundo, a vencer, ó Pai, tudo aquilo que é oposição, ó Deus, ao reino dos céus. Tudo aquilo, Deus, que é contrário à Tua vontade, toma nas Suas mãos nesta tarde, fortalece a vida espiritual desse irmão, a vida espiritual desta irmã, ajuda esse cristão, meu Pai, ó Deus, a ter uma disciplina espiritual, porque muitas vezes, ó Pai, muitos de nós acabam se perdendo com entretenimento, com coisas, ó Deus, fúteis, que, ó Pai, não produzem nenhum tipo de edificação, ó Pai, e acabam nos levando para longe da Tua presença. Senhor, que nós venhamos criar uma disciplina espiritual para que a cada dia cresçamos mais
na graça, no conhecimento, no relacionamento, para com a tua presença, para com, ó Deus, o teu Espírito Santo. Vai abençoando, ó Deus, a Igreja Pentecostal, Deus de amor. Confirma a bênção sobre a nossa liderança. Confirma a bênção sobre o corpo de obreiros. Confirma a vitória, ah Deus, de uma maneira esplêndida e gloriosa sobre a membresia. Ah Deus, abençoa, ó meu Pai, em todos os continentes da terra, onde há uma porta aberta da Igreja Deus de Amor. Confirma o teu milagre, confirma sim, Jesus, a tua bênção, e que o bom nome do Senhor continue, ó Deus, sendo exaltado, sendo glorificado, sendo engrandecido, e que por intermédio, meu Pai, desta obra, mais almas saiam, ó Pai, do lugar, ah Deus, de condenação, do lugar, ó Pai, de separação eterna de Deus, e venham para o lugar, meu Pai, ó meu Deus, não um espaço geográfico, mas a posição perante a tua face, ó Pai, o lugar aonde há verdadeira, ah Pai, comunhão, aonde há verdadeira intimidade para com o Senhor, o Deus Criador dos céus e da terra. Assim nós te pedimos e assim nós agradecemos nesta tarde, pela fé, em nome de Jesus. Graças a Deus, que Deus abençoe a vida, querido irmão ouvinte e também irmão internauta, você que orou juntamente comigo. Nesse momento eu quero fazer um convite muito mais do que especial. Eu quero convidar você que está afastado para reconciliar-se com Jesus. Você que ainda não professou a fé no Filho de Deus, o unigênito do Pai, a saber, Jesus Cristo de Nazaré, esse é o momento. Faça comigo a oração de confissão a Deus, repetindo as seguintes palavras. Senhor Deus e Pai, a Ti, ó Cristo Jesus, eu confesso os meus pecados e eu creio que pela fé no Teu nome, Jesus...

0: em contato. Nós temos uma equipe preparada para te instruir, te orientar. E você que está no programa Voz da Libertação, preste bastante atenção. Manda para cá a sua mensagem. Você que aceitou a Jesus, você que reconciliou, nos seguintes endereços: quero aceitar Jesus, @ipda.com.br. Esse é o nosso e-mail. Mas, se você preferir, nós temos o WhatsApp, DDD 11 9 5094 4645. Eu vou ficando por aqui. Esse quem comunicou com você foi o seu irmão Douglas Almeida. Essa foi uma transmissão diretamente dos estúdios aqui na nossa sede mundial. Lembrando que daqui minutos mais, às 19 horas, nós temos aqui em nossa sede mundial o culto, poderoso culto, a poderosa campanha Sexta da Libertação Total. Pregando a palavra, nosso irmão pastor Fábio Lúcio, ele será instrumento de Deus e você é o nosso convidado. Se você tem condições, esteja presente. O endereço é fácil: Avenida Prefeito Passos, número 10, bairro da Liberdade, aqui mesmo no coração da capital paulista. Você que está no YouTube, você pode migrar para o canal Direto com Deus, porque já está na posição nosso irmão presbítero Edmilson, que vai dar continuidade na oração. E você que está no programa Voz da Libertação, permaneça, porque nós temos uma programação especial, preparada com muito carinho, para que a sua vida, o seu ministério, seja abençoado. Fique na paz do Senhor Jesus, que Deus abençoe a sua vida.
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0: nada detém. Derruba a muralha. Sabe essa muralha que se levantou aí na sua vida, que por nada tá caindo? É uma luta. Quando não é dentro de casa, é no trabalho. Quando não é no trabalho, é na escola. Quando não é na escola, é na rua, os vizinhos. Pois eu vou dizer uma coisa. Derruba essa muralha hoje. Que caia por terra, em nome do Senhor Jesus, através do quê? Do amor. Através do amor. Nós não estamos nesse mundo para fazer guerra. Nós estamos aqui para quê? Para espalhar amor, para divulgar a paz. Essa paz que eu estou sentindo aqui agora, tão forte no meu coração, estou desejando a todos vocês. Aceitem a gloriosa paz do Senhor Jesus e aceita com profundidade, porque essa paz, quando ela entra, olha, ela faz com que tudo seja pleno, tudo seja divino. É ou não é, Cido?
1: Sem dúvida nenhuma. É uma paz que a gente pode dizer assim, que há uma singularidade nisso, porque você não se preocupa mais com o amanhã, você tem que viver o agora. Até o amanhã não foi prometido, né?
0: Sim.
1: Então a gente se desprende dos problemas, a gente se apoia na nossa fé, no Senhor que muda tudo, qualquer situação, e essa muralha vai ao chão sim, viu? E os seus inimigos, aqueles que, se a gente pensa que é inimigo, acaba virando amigo, olhando com outros olhos. Se a gente olhar com amor, a gente já vai emanar esse amor através do olhar, porque quando você olha com raiva, você emite e recebe.
0: Exatamente.
1: Mas quando você olha com amor, quando você começa a pensar, refletir a respeito, às vezes tem um vizinho que, olha, eu cheguei a ter vizinho assim, sabe? Tinha um vizinho assim que

0: Só Jesus na causa,
1: eu
0: né?
1: Eu já tive também.
0: Ninguém gostava daquela mulher, meu Deus do céu. E aí, era, isso era plantado para todos nós ali, né? Aí, uma vez...
1: Eu tive pior que isso.
0: Ah, é?
1: Eu tive um síndico.
0: Então, mas aí, olha o que aconteceu. Olha como, como é a vida.
1: Mas Deus resolveu tudo assim, ó, numa
0: então,
1: boa. Então,
0: essa mulher... Ela era a problema ali da região. E ela era vizinha de parede ali, de quintal com quintal. Sim. E uma vez estourou um cano de água dela. Já era tarde. E aí ela falei, por mais que não goste, né? Uhum. No coração falou, mas a senhora estourou o cano da senhora. Foi uma. Sabe aqueles canos que ficavam expostos, assim, quebrou. Sim. E eu sempre soube consertar um monte de coisa, né?
1: É o faz tudo.
0: É o faz tudo. Aí eu poderia ter falado, essa chata, bem feito, mas eu não conseguia. Ainda falei, mãe.
1: E ó, deixa vir a conta dela bem alta.
0: Exatamente. Eu tinha ali, eu era menor de idade ainda. Eu falei, mãe, quebrou o cano aí da dona. Esqueci o nome dela.
1: Da dona Fulana.
0: Aí eu tô com ideia de arrumar. Daí a mãe falou assim: ah, vai, ajuda ela, filho. A minha mãe era assim, né?
1: Uhum.
0: Falou assim: ah, o inimigo, mãe, vai lá, ajuda ele. Aí eu falei, tá bom, eu vou chamar ela, ela vai me xingar ou não, né, mãe? Aí eu falei, ô, dona Isaura, lá, a senhora tá com o cano quebrado, a senhora quer que eu arrumo pra senhora não ficar sem água à noite? Ela, ah, filho. Você faz, você sabe fazer? Eu falei, sei. Você faz pra mim? Falei, peraí que eu vou. Vai dar tempo, vou correr no depósito ali, comprar uma luvinha, um pedacinho de cano. Num segundo eu resolvo pra senhora. Você acredita que mudou?
1: Acabou.
0: Não conseguia ver, ela me tratava bem. Chegou a fazer bolo, passar. Sabe aquele bolo que passa?
1: Pelo muro.
0: Pelo muro? É, daí aí quando alguém falava mal, eu falava, não é isso, gente. Ah. Ela não é. Não é possível. Alguma coisa tá errada.
1: É, só com você que ela é.
0: Exatamente, eu vi muito, só com você.
1: Mas
0: aí
1: você
0: via na rua.
1: Demonstrou amor.
0: Exatamente.
1: E você sabe que às vezes a pessoa ela fica amargurada por isso, porque ninguém demonstra amor por ela.
0: Exatamente.
1: Ninguém tem uma atitude boa com ela. Às vezes ela já apanhou tanto na vida, já sofreu tanto na vida, que ela tem medo de se apegar, tem medo de ser a pessoa boazinha e sofrer de novo. Então ela cria o quê? Ela cria aquela coraça, ela cria uma autodefesa.
0: É uma autodefesa, falou tudo.
1: E a autodefesa dela é isso, é ser crítica, é ficar implicando, mas quando na verdade nada mais é do que carência.
0: Carência
1: de receber atenção, de receber carinho, de receber amor. Porque não sabe como que é isso. Nunca recebeu, não sabe.
0: E a minha mãe era uma senhora da roça, sabe? Uhum. Simplesinha. Ela era aquela
1: igual
0: que...
1: a minha.
0: Exatamente. Aquela que era, sofreu muito na vida, a gente passou muita dificuldade, mas vencemos, essa é a parte interessante. Mas a mãe tinha uma coisa que eu levo comigo, que dá para criar analogia muito mais fácil.
1: Uhum.
0: O que pesa mais, odiar ou amar?
1: Ah, com certeza odiar pesa muito mais.
0: Então, é isso que você vai carregar? É isso que
1: um
0: quer para você?
1: É muito mais pesado.
0: E ela falava muito isso com a gente, então eu tenho muito essa referência da mãe.
1: Uhum.
0: E quando eu conheci Jesus, aí facilitou, né?
1: E você sabe, Cido, que existe uma linha muito tênue que muitas vezes nós temos que prestar atenção para não ultrapassar. Amor e o ódio, eles andam lado a lado.
0: Paralelo, é verdade.
1: Lado a lado. Então, às vezes, nós fazemos atitude que, ao nosso entendimento, é uma atitude de amor, mas vai causar ódio na outra pessoa. Por quê? Porque elas estão muito próximas, muito pertinhas uma da outra. Então nós temos que tomar muito cuidado e antes de falar certas coisas, de tomar certas atitudes, nos colocar do outro lado e refletir como aquela pessoa vai receber. Eu já vi muito, inclusive nas redes sociais, pessoas dizendo assim, ó, eu sou responsável pelo que eu falo, não pelo que você entende. Eu já vejo o seguinte... Eu sou responsável pelo que eu falo, desde que eu seja clara no que eu falo. E que não deixe margem para dupla interpretação.
0: É verdade.
1: Porque tudo que você fala entre linhas, você deixa margem para dupla interpretação. E nesse caso... Você pode falar com amor, mas você deixou margem para dupla interpretação. A pessoa pode interpretar como algo mal e não como algo bom.
0: Exatamente.
1: Então, nós precisamos sempre, e a Bíblia, eu falo assim, gente, eu sou apaixonada mesmo, porque a Bíblia ela nos traz essa clareza, que nos colocar no lugar do outro, antigamente, outro dia eu estava até conversando com você e a Lari aqui, né, falando sobre isso, que antigamente, se eu entrasse num ambiente... alguém estava de cara fechada naquele ambiente, eu ia da mesma maneira. Me tratou mal, também vou tratar mal.
0: Dá a César o que é de César.
1: Exatamente. Hoje, a maturidade me ensinou, né? A maturidade espiritual, emocional e tudo mais, me ensinou o seguinte: se aquela pessoa está... o dia daquela pessoa não está sendo legal, ela está com aquela cara fechada e tudo mais, porque alguma coisa não está bem nela. E se eu tratar da mesma maneira, é aquela história. Pessoas feridas ferem. Pessoas curadas curam.
0: Amém, então, é verdade, hein?
1: Então, se a pessoa está ferida, ela vai... E eu atacá-la, ela vai me atacar também.
0: É.
1: Mas, se aquela pessoa que está ferida, eu trouxer a cura para ela, ela vai curar. Não só ela mesma, mas ela vai curar outras pessoas também.
0: É verdade.
1: Então, são situações que a gente aprende. E a gente só aprende como?
0: Como?
1: Vivendo.
0: Vivendo.
1: Vivendo, sofrendo, pagando preço.
0: E olha, e a gente vai entrar num detalhe, até lembrando dessa mulher, acho que era Dona Isaura mesmo, mas eu não vou falar com propriedade assim, porque o nome ainda está confuso. Mas ela não era de danada, ela era isolada.
1: Uhum.
0: E você sabe que na época... A gente era bem pobrezinho, e aí, relembrando, porque a gente conta uma história e faz uma doce retrospectiva.
1: Ah, com certeza.
0: E ela começou a ajudar a gente também.
1: Vou dar um pulinho ali no passado.
0: Exatamente. Aí eu lembro que ganhei roupinha, ganhei bolo, que a gente não comia bolo, não tinha condições.
1: Não tinha condições.
0: E você via que começou a fazer bem pra ela doar. Você vê que mudou o conceito, assim, o carinho que ela via. Éramos cinco filhos,
1: sim,
0: né? E o filho mais velho, e aí a escadinha. E ela falava, ó, tem essa roupinha aqui. Teve coisa que ela deu que a gente sabia que ela não tinha guardado, que não batia. Porque os filhos
1: pela
0: moravam longe.
1: Dos filhos.
0: Como é que ela ia ter? Ah, tem essa roupinha que serve na sua irmã. Sabe?
1: Depois descobri que, na verdade, ela comprava.
0: Exatamente. Pra não ouvir, pra que a gente não se sentisse humilhado, eu não sei o que sentiu no coração.
1: Uhum.
0: Mas, veja bem, ela mudou e ela começou a se doar. Porque, além de doar, às vezes o alimento, uma roupinha...
1: Provavelmente o seu gesto curou uma ferida.
0: Mas foi só um cano de água. Eu falei, meu Deus do céu. Mas isso, entre outras, assim, no futuro próximo, mais longo, eu vou contar mais testemunhos baseados nessa, caso, mas outras situações, já trabalhando em rádio também. Mas o que me fez lembrar é isso. Esse trabalho que a gente faz aqui, que a gente fala sobre doação, essa doação gera cura?
1: Com toda certeza.
0: Assim...
1: Gera cura e cura interior.
0: Exatamente.
1: Sabe aquela cura que você pode ir na psicóloga, não vai ser curado, você pode ir no psiquiatra, não vai ser curado, você pode tentar explicar dentro da sua casa e não... E sabe o que eu acho muito interessante? Porque é uma cura que você não precisa nem falar. Né? Porque você vai no psicólogo, você fala. Você vai no psiquiatra, você vai falar. Você precisa colocar para fora, contar, né? Ver os caminhos aí, né? E quando você pratica o bem, aquela sensação, o prazer de praticar o bem vai ser tão satisfatório que você não precisa falar. Automaticamente você já vai pensar, o seu cérebro vai associar. E você sabe que quanto mais você faz o bem, mais o seu cérebro, que aquilo te causa uma sensação agradável e mais ele vai te estimular.
0: Exatamente,
1: a fazer.
0: Exatamente. Vira, gera sensações de prazer.
1: Exatamente.
0: Fala, eu tenho prazer em ajudar, eu tenho prazer em
1: comer
0: ir lá.
1: Comer não é prazeroso?
0: Exatamente.
1: Comer é prazeroso, então o seu cérebro, ele está programado, tanto que vai dando a hora de comer, tem gente que se não comer fica até mal-humorada, né?
0: Verdade.
1: Fica, eu tenho dois em casa que são assim, sabe?
0: Ah, é?
1: Pai e filho, que são assim.
0: Chegou a hora do papá, já muda o clima.
1: Assim, vai passando a hora de comer, já vai ficando nervoso, já vai, aí pronto, deu, a minha nora, ela tem até uma brincadeirinha que ela fala assim, ó, vai passando a hora do meu filho, aí vai chegar na hora dele comer, aí ela já carrega, sabe? Nem que seja um chocolate na bolsa. Tá aqui, ó, pra esperar a janta.
0: Ah, tá, pra não ficar nervoso.
1: Exatamente, que vai ficando nervoso, sabe? Então, porque o cérebro já tá avisando o seu corpo, olha, eu não tô bem porque eu preciso de alimento, eu preciso repor aqui as minhas energias. Da mesma forma, quando nós fazemos o bem. Então, assim... Por que que eu digo que para mim é tão gratificante, é tão prazeroso, eu amo fazer o bem? Por isso, porque o meu cérebro, ele já está programado, né, por repetição, ele já está programado a buscar por esse prazer. E como que ele busca? Olhando na rua. Eu ando, é interessante isso, mas eu ando na rua. Já aconteceu, por exemplo, de eu parar o carro lá e ajudar uma velhinha a atravessar, uma senhorinha a atravessar. Por quê? Porque eu pensava comigo, se eu deixar ela aqui, ela pode ser atropelada. Então, peraí, deixa eu ajudar. Então, o meu cérebro anda na rua procurando a quem ajudar. Isso Sim. é fato.
0: Então, por quê? Porque dá prazer, né?
1: Dá prazer.
0: E às vezes, até... não ajudar assim fisicamente, você está lá presencialmente para ajudar, mas quando a gente faz uma ação que a gente sabe, por exemplo, quando eu deixo uma blusa num ponto, que nem aqui, a gente, num ponto de coleta, eu vou lá e coloco uma blusa que eu sei que vai aquecer alguém, uhum. já me aquece o coração.
1: Sim.
0: Quando eu trago um quilo de alimento lá, um quilinho de arroz, eu já imagino, isso vai ter, como eu tinha irmãozinhos pequenos,
1: sim, sim.
0: que vai chegar até eles, porque a gente recebeu doação, a gente ganhava uma sopinha, a gente uhum. ganhava um pãozinho, sabe?
1: Sabe
0: isso fazia a diferença, a gente começa a se colocar na posição, e quando a gente entrega, uhum. a gente já tem quase uma noção do resultado.
1: Sim,
0: e isso
1: sim.
0: é muito prazeroso.
1: Sim. Eu sou aquele tipo de pessoa, não sei se é porque eu passei pela África, que tem muita fome, né?
0: Uhum.
1: A necessidade é muito grande, e certa vez, vou até dividir isso com vocês, né? Para relembrar, que eu já dividi, mas para relembrar, e o Cido por primeira vez vai ouvir.
0: E também a audiência rotativa do rádio.
1: Exatamente.
0: Tem muita gente que não ouviu.
1: Uma vez eu fui num país da África, eu fui visitar uma aldeia, e foi a primeira vez que eu me deparei com essa realidade tão dura, né? Eu já tinha ido a outros países da África, mas a realidade não era como essa que eu vi. E nesse dia, uma irmã, ela levou dois peixinhos. Eu me lembro até hoje desses peixinhos. Dois peixinhos, assim, uns peixinhos, como a nossa sardinha.
0: Uhum.
1: Então, dois peixinhos secos, porque os peixes lá são secos, eles não têm geladeira para poder. Então, eles secam, eles pescam e limpam o peixinho ali e colocam para secar. Né, joga um salzinho e põe para secar. Tipo a manjubinha, só que não tão salgada, igual nós temos aqui no Brasil. E ali ela levou dois peixinhos daquele. E nós fomos na aldeia, fizemos, e quando nós estávamos voltando, então nós passamos nessa outra aldeia, e aí a irmã chamou. A irmã que estava no carro conosco chamou para que viesse uma senhora ali, e ela veio. Aí a irmã pegou aqueles dois peixinhos salgados, foi uma forma dela agradecer, porque ela tinha precisado de água um dia antes, e aquela senhora tinha arrumado para ela, que também é uma escassez na África e tal. E aí ela pegou e levou aqueles dois peixinhos. De dentro do carro eu vi, ela se ajoelhou no chão com os dois peixinhos na mão. E ela disse o seguinte: não tinha nada para comer hoje. Graças a Deus, hoje eu e a minha família, cinco pessoas, tá? Cinco pessoas, vamos ter o que comer. Aqueles dois peixinhos.
0: Aqueles dois
1: salgados.
0: Peixinhos.
1: Aqueles dois peixinhos.
0: E ela glorificava a Deus por aqueles dois peixinhos.
1: E ela glorificava a Deus por aqueles dois peixinhos que eles iam dividir em cinco pessoas. Aquilo para mim mexeu muito forte, sabe? Tanto que agora, quando eu vou lá, eu sempre levo cesta básica, sempre para poder ajudar as pessoas ali daquela região, porque é uma região de muita dificuldade. Então, desde que eu voltei da África, dessa experiência, eu não deixo jogar nada em casa. Eu não deixo. Inclusive, às vezes a gente vai comer, né, no restaurante, aí não come tudo, às vezes o prato é tão bem servido, eu como pouco, então sobra ali, isso não vai pro lixo, coloca no marmitex, e aí eu saio na rua olhando onde tem morador de rua para poder dar aquela comida ali pra pessoa, para poder alimentar a pessoa, porque eu não deixo de desperdiçar nada. Meu coração dói. Uma vez eu entrei no supermercado, que é do lado da minha casa, e ali eu entrei naquele supermercado, tinha recém-chegado da África, e aí eu vi aquele monte de pão, e já era assim como umas 9 da noite já, e eu olhei aquele monte de pão com data de validade, né? E aí eu perguntei para a moça da padaria, falei assim: moça, tudo isso aqui está com data de validade, né? Que vence hoje. Um monte de coisas, um monte. Aí eu disse assim para ela: o que que vocês vão fazer com isso daqui se ninguém comprar? Aí ela disse assim para mim: então, é triste ter que dizer isso, mas nós vamos jogar tudo no lixo, porque nem nós podemos levar para casa. E aquilo me deu um nó na garganta, um aperto. Eu falei: Senhor, enquanto aqui nós jogamos comida boa fora, lá na África, eles acham um rato e eles matam aquele rato e comem, fazem churrasco do rato como se fosse a melhor iguaria do mundo.
0: Jesus.
1: Então, isso mexeu muito comigo. Eu não consegui, naquele dia, comprar nada no mercado. Eu voltei para casa porque eu fiquei, assim, tocada por aquilo. Então, não deixo desperdiçar nada. E é por isso que eu digo que todos os dias eu sou grata a Deus. Não posso sentar na mesa para comer sem antes glorificar o nome do Senhor pelo alimento que Ele me concedeu. O Brasil é um país rico, um país farto. E eu sei que quem está nos ouvindo hoje pode doar um quilo de alimento. Procure qualquer uma das nossas igrejas Pentecostal Deus é Amor e leve a sua doação na nossa grande campanha Agosto Verde. Inclusive, você pode fazer uma doação também aí de onde você está. Como essa pessoa faz, Cido?
0: Bem simples, assim, ó.
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1: Agora estamos de volta com o quê? Com o nosso momento tudo especial, aquele momento quando Deus nos faz um carinho, nos coloca no colo e abre a sua boca para falar conosco. Momento da leitura da palavra de Deus. Vamos ver o que Ele quer falar conosco hoje? Hoje a minha Bíblia se encontra aberta no livro de Gálatas. Gálatas, capítulo 1, versículo 9, que diz o seguinte: assim como já vo-lo dissemos, agora, de novo também vo-lo digo: se alguém vos anunciar outro evangelho, além do que já recebestes, seja anátema. Busco agora o favor dos homens ou de Deus? Ou procuro agradar a homens? Se estivesse ainda agradando aos homens, não seria servo de Cristo. É uma palavra que, em princípio, quando nós olhamos, parece uma palavra forte, uma palavra pesada, né? Mas é uma palavra de instrução para a nossa vida. Por quê? Desde o princípio, sempre houveram aqueles, né? As pessoas imaginam, o anticristo vai ser aquele que vai governar o mundo. Não, a Bíblia fala dos anticristos. Todo aquele que vem antes de Cristo, dizendo que faz, que é, que pode, né? Usando, usurpando do lugar de Jesus Cristo, é anticristo. E em todo tempo vão existir pessoas ao nosso derredor, inclusive falsos cristos, falsos deuses, que vão fazer milagres, que vão fazer maravilhas, mas também serão aqueles que estarão vestidos de homem, tendo sangue de homem, vivência de homem. Tudo esta vivência não será como a vivência de Jesus Cristo, que esteve aqui e viveu uma vivência, mas uma vivência diferenciada. Ainda existem aqueles que não acreditam que Jesus Cristo é o Filho de Deus. Mas o que mais me preocupa é que esses não acreditam que Jesus é o Filho de Deus, mas acreditam em um homem que se torna aí um guru, e esse que pode, no seu próprio nome, mudar a vida das pessoas, né? E nós estamos vivendo tempos de em que as pessoas têm muitas alternativas espirituais. Então, eu posso crer lá numa imagem que foi feita ali, e quando eu falo de imagem, eu estou falando de várias imagens, de várias crenças, né? E não crer em Jesus. Eu fico pensando, meu Deus, como isso é possível? Se as pessoas crerem nesses falsos deuses, crerem que não falam, que não andam, que não realizam nada, que têm formas físicas horrorosas. E tem alguns que não têm nem imagens, mas têm uma teoria de vida, uma filosofia de vida, e engana aqueles que não estão realmente ligados em Cristo. Porque eu já vi pessoas que aceitaram Jesus, que tiveram uma vivência e depois partiram para essas filosofias de vidas. Então, nós temos que ter muito cuidado. E Paulo está orientando aqui aos Gálatas, exatamente dizendo o quê? Ó, se alguém vos anunciar outro evangelho além do que já recebestes, seja anátema. O que que é a palavra anátema? Anátema quer dizer excomungado, excluído. Paulo está dizendo, seja anátema, exclua da sua vida, excomungue da sua vida e não aceite, porque o único verdadeiro evangelho suficiente, capaz de dar-nos a salvação é o evangelho em Jesus Cristo, que ele veio a esse mundo, morreu na cruz do Calvário, derramou o seu sangue ali e ele disse, eu vou para o Pai, mas não vos deixarei órfãos, virá para vós quem? O Consolador amado, o Espírito Santo de Deus, que nos faz ter a certeza de que verdadeiramente Jesus Cristo é o Filho de Deus. E tem mais, olha, a palavra do Senhor diz o seguinte, Jesus diz, eu sou o caminho, a verdade e a vida, ninguém vai ao Pai senão por mim. Então você pode encontrar filosofias de vidas que até dê certo aqui nesta terra. Você pode encontrar crenças que até consiga fazer com que a sua vida flua aqui na terra. Mas preste bem atenção. Jesus Cristo não veio para fazer fluir a sua vida aqui na terra. Ele veio para te dar a vida eterna. E a vida eterna não pode ser aqui na terra, mas é numa vida onde o nosso corpo é transformado num corpo de glória e eternamente viveremos, não mais como homens, homens sanguinários, homens guerreiros aqui na terra, mas viveremos como herdeiros do reino de Deus, onde desfrutaremos das bênçãos celestiais. Portanto, tenha no teu coração esta palavra. Você não está na terra para agradar a homens, para fazer a vontade de homens. Se os homens vêm te impor filosofias de vidas ou pregar um evangelho diferenciado aí, um evangelho, como dizia lá na roça, né, esculhambado, fala esse tipo de evangelho, onde tudo pode, tudo aceito, tudo eu faço, porque, né, meu corpo, minhas regras, a vida é do meu jeito e pronto, acabou. Cuidado, viu? Cuidado, mas seja anátema. Exclua-se deste meio, exclua-se destas propostas do maligno e se apegue com Jesus Cristo, porque vida eterna só Ele tem para dar. E o nosso programa chegou ao finalzinho, né, Cido?
0: Ah, sem dúvida, né? Mas voa, né?
1: Voa.
0: Olha o clima que eu tô aqui, ó. Oi, oi, oi. Nada como começar e acabar bem, né?
1: Oh, meu Deus, deixa eu tocar aí o finalzinho. Deus abençoe vocês e até a próxima, se Deus quiser.

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2: Olá, boa noite.
0: Boa noite para você que nos acompanha em todo o país.
2: Sexta-feira, 17 de julho de 2026.
0: E vamos aos destaques do dia na Voz do Brasil.
2: Empresas afetadas por tarifas impostas pelos Estados Unidos terão apoio do governo.
0: A Apex prepara plano de abertura de novos mercados para exportadores afetados pelas tarifas. Luciana Colares, de Holanda.
3: No início de agosto, a Apex Brasil deve apresentar um plano de diversificação de mercados, especialmente para os exportadores impactados pelo tarifaço.
2: E ainda, Banco Nacional de Antígenos integra a estratégia brasileira de defesa agropecuária contra a aftosa.
0: A estrutura permite a produção emergencial de vacinas em prazo reduzido em caso de necessidade sanitária. Thaís de Araújo.
4: O banco integra a estratégia nacional de preparação para emergências sanitárias, juntamente com ações permanentes de vigilância e monitoramento da sanidade animal.
2: E vamos falar também sobre o El Niño, que traz fortes chuvas no sul do país, ondas de calor e seca no norte.
0: Risco também de incêndios florestais, especialmente na Amazônia, no Cerrado e na Caatinga.
2: Para entender mais sobre os impactos para o Brasil, nós conversamos com o Gilvan Sampaio, do Instituto Nacional de Pesquisas Espaciais.
5: As previsões indicam que será um El Niño de forte intensidade, a muito forte intensidade, mas não há motivo para pânico. Nós temos que nos prepararmos para fazer com que os impactos sejam os menores possíveis.
0: Na apresentação da Voz do Brasil, Mariana Jungmann e Nazi Brum.
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0: Empresas afetadas pelas tarifas anunciadas pelos Estados Unidos vão ter apoio da Agência Brasileira de Promoção de Exportações para encontrar novos mercados.
2: Para isso, a Apex vai implementar um plano de R$130 milhões, com foco na descoberta de novos parceiros comerciais.
0: A meta é chegar a países da União Europeia e países asiáticos.
3: A aplicação da tarifa de 25% sobre os produtos brasileiros, anunciada em 15 de julho, atinge 2.375 produtos. 7 bilhões de dólares são impactados pelas novas tarifas. De acordo com a Agência Brasileira de Promoção de Exportações e Investimentos, o processo de busca por novos compradores internacionais vem sendo intensificado desde o ano passado, após as primeiras medidas tarifárias adotadas pelo mercado norte-americano. Atualmente, 72% das empresas brasileiras que vendem para os Estados Unidos já adotaram pelo menos mais um país de destino para as mercadorias. E já no início de agosto, a Apex Brasil deve apresentar um plano de diversificação de mercados, especialmente para os exportadores impactados pelo tarifaço, como detalha o presidente da Apex Brasil, Laudemir Miller.
6: Nós vamos anunciar um plano de 130 milhões em parceria com o setor privado, mas evidentemente que a implementação do acordo Mercosul-União Europeia para que as empresas possam, de fato, aproveitar as oportunidades desse acordo é um dos elementos centrais do nosso plano. Mas, enfim, isso é importante, são os setores, né? Mas pegando pesadamente a indústria, né? Então, o setor de móveis, o setor de cosméticos, o setor de plástico, o setor de calçados, enfim, esses setores que estão tendo esse impacto.
3: Laudemir Miller ressalta que outros destinos já estão mapeados, como os países da Ásia Central.
6: O mundo olha de um jeito diferente para o Brasil, de um país estável, um país democrático. Então, a gente está sendo demandado pelos países asiáticos. O Brasil abriu, até semana retrasada, 651 mercados. Então, imagina a oportunidade que nós temos.
3: O impacto das novas tarifas anunciadas pelos Estados Unidos varia de acordo com o setor e a região. São Paulo registra o maior impacto em valor absoluto, US$3 bilhões. Já Santa Catarina tem o maior impacto proporcional, com 68% das exportações afetadas. Outra região afetada é o Paraná, estado que concentra 70% das exportações brasileiras de madeira para a construção civil americana. Reportagem Luciana Colares, de Holanda.
2: O Brasil conta com o primeiro Banco Nacional de Antígenos para a resposta emergencial à febre aftosa.
0: A estrutura foi desenvolvida em parceria entre o Ministério da Agricultura e Pecuária, o Instituto de Tecnologia do Paraná e empresa privada.
4: O Banco Nacional de Antígenos integra a Estratégia Brasileira de Preparação para Eventuais Emergências Sanitárias relacionadas à febre aftosa e para manutenção da segurança sanitária da pecuária. A estrutura foi desenvolvida em parceria entre o Ministério da Agricultura e Pecuária, o Instituto de Tecnologia do Paraná e a empresa Biogênesis Bagó. A parceria foi formalizada nesta sexta-feira em Garim, na Argentina. O ministro da Agricultura e Pecuária, André de Paula, falou sobre a parceria.
7: Porque esse é um laboratório reconhecido internacionalmente e ele nos empresta a credibilidade que chega com isso. Esse também é um laboratório que atende a grandes mercados, a exemplo do que ocorre conosco.
4: O Banco Nacional de Antígenos mantém armazenados em condições de alta segurança antígenos dos sorotipos de interesse para o Brasil. Em caso de emergência sanitária, esse material permite iniciar a produção de vacinas em menor prazo, sem depender de fornecimento externo. O Brasil possui reconhecimento internacional como país livre de febre aftosa sem vacinação. O banco integra a Estratégia Nacional de Preparação para Emergências Sanitárias, juntamente com ações permanentes de vigilância e monitoramento da sanidade animal. Reportagem Thaís de Araújo.
2: São estudantes que se inscreveram no processo seletivo do programa Universidade para Todos, o ProUni.
0: O resultado da primeira chamada para o segundo semestre de 2026 já está disponível.
2: Os candidatos pré-selecionados têm até o dia 24 de julho para comprovar informações da inscrição junto às instituições de ensino.
8: O processo seletivo do programa Universidade para Todos, o ProUni, recebeu cerca de 530 mil inscrições para o segundo semestre de 2026. Ao todo, mais de 1 milhão e 100 mil estudantes participaram das duas edições do programa neste ano. Cada participante teve a opção de selecionar até duas opções de curso, instituição e turno, conforme as regras do edital. As bolsas integrais cobrem 100% do valor da mensalidade, enquanto as parciais correspondem a 50%. Os cursos com mais inscritos nesta etapa foram Medicina, Direito e Psicologia. Criado em 2004, o ProUni oferece bolsas de estudo em cursos de graduação e sequenciais de formação específica em instituições privadas de educação superior. Para a classificação dos candidatos, o programa utiliza as notas obtidas no Exame Nacional do Ensino Médio, o Enem. Em 2026, os dois processos seletivos somaram mais de 2 milhões de inscrições, realizadas por cerca de 1 milhão e 100 mil candidatos. O resultado da primeira chamada do ProUni já está disponível. Os candidatos pré-selecionados têm até 24 de julho para comprovar as informações da inscrição junto à instituição de ensino e apresentar a documentação exigida. O cronograma prevê a divulgação da segunda chamada em 5 de agosto. O resultado desta etapa será divulgado em 1º de setembro. Saiba mais em acessounico.mec.gov.br/ProUni. Reportagem Edinaldo Júnior.
0: E as inscrições para a formação continuada de escolas de tempo integral foram prorrogadas até o dia 24 de julho.
2: O curso é destinado a gestores escolares e coordenadores pedagógicos de instituições que ofertam essa modalidade de ensino.
0: Nos estados, no Distrito Federal e em municípios de maior porte, também podem se inscrever profissionais das redes de ensino que atuarão como multiplicadores na formação.
2: As orientações sobre a etapa das inscrições estão disponíveis na página de documentos do Ministério da Educação, no portal gov.br/mec.
0: O Ministério do Meio Ambiente e Mudança do Clima apresentou as projeções mais recentes para o fenômeno El Niño após a reunião técnica de monitoramento climático realizada esta semana.
2: O cenário prevê redução das chuvas em parte das regiões norte e centro-oeste e temperaturas acima da média em grande parte do país.
0: E também aumento do risco de incêndios florestais, especialmente na Amazônia, no Cerrado e na Caatinga.
2: Já para a região sul, a previsão é de chuvas acima da média.
0: Os efeitos do fenômeno climático devem se intensificar a partir de agosto, mas serão mais sentidos no fim deste ano, segundo o pesquisador Gilvan Sampaio, do Instituto Nacional de Pesquisas Espaciais, o INPE.
2: Eu conversei mais cedo com ele para saber mais sobre o que esperar do El Niño e como tem sido feito o monitoramento dele pelos órgãos técnicos do governo federal. Acompanhe. Gilvan Sampaio, um prazer para a gente ter o senhor com a gente aqui na Voz do Brasil. Vamos começar falando dessas perspectivas para o El Niño esse ano? A gente deve começar a sentir os efeitos mais graves a partir da semana que vem? Como é que estão as previsões de chuvas intensas aí, especialmente para o sul do Brasil?
9: Bom, nós temos aí os impactos do El Niño, eles são gradativos ao longo dos próximos meses. Os primeiros impactos nós começamos a observar ao longo das próximas semanas. E nesse segundo semestre de 2026, o primeiro principal impacto está relacionado às chuvas no sul do Brasil, principalmente Rio Grande do Sul e Santa Catarina. Então há a tendência de chuvas mais volumosas, alguns períodos com chuvas intensas, mesmo porque o auge do fenômeno El Niño se dá normalmente no mês de dezembro. Então entre novembro e janeiro, né, nós teremos o auge do fenômeno, que é quando nós observamos os principais impactos. Isso em relação às chuvas. Em relação à temperatura, aí sim, todo o Brasil, nós devemos ter, a partir do final do inverno, depois da primavera e verão, períodos com temperaturas mais altas do que a média histórica, e ao longo, principalmente da primavera e verão, alguns períodos com ondas de calor.
2: Pois é, eu ia até perguntar isso para o senhor, até o fim do ano, como é que eram as perspectivas, né? O senhor falou das chuvas mais intensas que devem começar no sul do Brasil, e a seca, doutor Gilvan, a gente deve esperar também alguma seca atípica, em que regiões, como é que deve acontecer?
9: Em relação às secas, aí é mais no norte do Brasil, norte e leste da Amazônia e norte da região nordeste, onde ocorrem os impactos do El Niño, em relação às secas, né? Ou chuvas abaixo da média. Só que esses impactos, diferente do que acontece no sul, que os impactos são a partir de agora, nós esperamos os impactos mais para o final do ano, começo do ano que vem, né? Especialmente no norte e no leste da Amazônia, né? Nós devemos ter, a partir do final da primavera, déficits de chuvas. Não dá para qualificar ainda exatamente a severidade desse déficit de chuvas. Nós vamos tentar qualificar isso ao longo dos próximos meses. E no norte da região nordeste, que é a região semiárida, aí sim é somente em 2027, né? Porque o período chuvoso principal daquela região é de fevereiro a maio. Ela tem uma componente também associado ao Oceano Atlântico, então nós devemos aguardar mais para o final do ano para avaliar a possibilidade de secas no norte da região nordeste.
2: E aqui na região centro-oeste, alguma questão em especial?
9: O principal impacto do El Niño na região central do Brasil, que inclui a região centro-oeste, a região sudeste, o sul da região amazônica e o sul da região nordeste, é o aumento das temperaturas, né? Não tem um impacto no volume de chuvas o El Niño nessas regiões, nessa região central. Portanto, o que tem que se prestar atenção nesse momento? Nós estamos no período seco da região. Essa região central do Brasil, o período seco normalmente se estende até meados de outubro, que é quando começam as chuvas mais frequentes e regulares. Com temperaturas altas, período seco, então isso faz com que a vegetação possa ficar mais seca. E aí a atenção maior é justamente com as queimadas, né? Porque com a vegetação mais seca, temperaturas mais altas, o potencial para a ocorrência de queimadas aumenta. Então esse é um ponto de atenção para os próximos meses na região central do Brasil.
2: Agora, o Instituto Nacional de Pesquisas Espaciais, o INPE, onde o senhor, inclusive, é pesquisador, está atuando com diversos órgãos federais no monitoramento do clima, justamente para a preparação de todos esses eventos que o senhor mencionou agora. A partir daí foi lançada uma plataforma, né, doutor Gilvan? Queria que o senhor falasse para a gente como é que funciona esse trabalho, quais são os órgãos envolvidos.
9: Nós fizemos um trabalho, porque o que acontece? Quando ocorre um fenômeno como o El Niño, existem muitas fake news, né? Então nós juntamos os órgãos principais que monitoram o clima e meio ambiente no Brasil, que são o INPE, através do Centro de Previsão de Tempo e Estudos Climáticos, que é a instituição a qual pertenço, o Instituto Nacional de Meteorologia, a Defesa Civil Nacional, a Agência Nacional de Águas, o Serviço Geológico do Brasil e o CEMADEM. Então essas seis instituições, elas publicaram agora no mês de junho uma nota técnica né, chamado painel El Niño, onde nesse painel El Niño nós avaliamos justamente a situação atual e como é que nós, o que nós esperamos para os diversos setores, por exemplo, a agricultura, para a defesa civil, a questão de desastres, a questão de águas, ao longo dos próximos meses. Esse painel El Niño, ele vai ser renovado a cada mês, e essa é uma informação que vai auxiliar não somente a população, mas também os diversos setores e também os tomadores de decisão.
2: Principalmente aí as autoridades estaduais, municipais também, né, que vão poder se precaver de maneira mais específica, né?
9: Exatamente, porque existe inclusive algumas pessoas falando alguns termos até coloquiais do tipo, olha, vai ser um El Niño Godzilla. As previsões indicam que será um El Niño de forte intensidade, há muito forte intensidade, mas não há motivo para pânico. Nós temos que, obviamente, nos prepararmos para os impactos do El Niño. Os principais impactos do El Niño nós já sabemos, e aí acompanhar ao longo dos próximas semanas e meses, como é que será a evolução desse fenômeno para fazer com que os impactos sejam os menores possíveis.
2: O senhor tocou num ponto interessante aí, porque, de fato, o senhor até mencionou antes, né, existem muitas fake news, e existe também algumas equiparações que são um pouco equivocadas que as pessoas fazem. Eu ouvi recentemente que era um furacão, que o El Niño era um furacão. E são eventos climáticos diferentes, né? Eu gostaria que o senhor ajudasse também um pouco aqui a explicar essa diferença inclusive de preparação, se fosse eventualmente um furacão, é diferente do que a gente vai viver com o El Niño. Se é necessário as pessoas fazerem, por exemplo, provisionamentos, estoque de comida, porque pode ter inundações ou secas extremas que falte comida. A gente vive uma situação nesse sentido. Qual é a diferença?
9: Não, bom, o El Niño é um fenômeno que nós já sabemos quais são os impactos vão ocorrendo dependendo da região. Por exemplo, no sul do Brasil nós sabemos que há a tendência de chuvas volumosas e chuvas intensas, né? Então, por exemplo, dizer que vai acontecer novamente um episódio como aquele de 2024 no Rio Grande do Sul, não dá para dizer com tanta antecedência. Mas existe a possibilidade dele ocorrer? Existe a possibilidade. Quando é que nós conseguimos prever? Nós conseguimos prever isso com no máximo aí 15 dias de antecedência. Né? Aquele episódio, por exemplo, de 2024, ele começou no comecinho de maio, final de abril, comecinho de maio. Os modelos meteorológicos, já na segunda quinzena de abril, indicavam um volume de chuvas muito expressivo para o Rio Grande do Sul. É óbvio que os modelos não conseguem dizer exatamente o volume que ocorreu, ele foi um volume realmente muito extremo. Né? Então não há essa questão da população fazer estoques de alimentos, ou qualquer que seja o pânico associado. É claro que nós temos que nos preparar para os eventos extremos. Então, no caso de chuvas, tem que haver toda uma preparação, por exemplo, do poder público com limpeza de galerias, né? Eventualmente revisar sistemas de comportas, etc. No caso de secas, tem que haver toda uma preparação por conta da questão da água, né? Não é o momento de desperdiçar água, e aí eu estou falando do norte e do leste da Amazônia, do norte da região nordeste. Então tem que haver toda a preparação para poupar ao máximo a água. Haja visto que o El Niño traz esse déficit de chuvas nessas regiões. Então, é esse tipo de preparação. Agora, tem que haver uma preparação, não só do cidadão, mas também do poder público, das instituições e todo o trabalho que tem que ser feito em função dos impactos do El Niño. O furacão, quando ocorre, é um evento muito extremo, que ocorre num horizonte de horas, há poucos dias, né? O que dá para comparar são as chuvas intensas que deverão ocorrer no Rio Grande do Sul e Santa Catarina principalmente. Então é tomar cuidado em relação a esses episódios extremos no Rio Grande do Sul ao longo dos próximos meses.
2: Muito bem, nós conversamos com o Gilvan Sampaio, pesquisador do Instituto Nacional de Pesquisas Espaciais, o INPE. Muito obrigada, pesquisador, pela sua entrevista aqui à Voz do Brasil.
9: Muito obrigado.
0: A Defesa Civil Nacional reconheceu hoje a situação de emergência em mais de 23 cidades atingidas por desastres.
2: Entre as cidades contempladas, há municípios que enfrentam a estiagem e a seca, enquanto outros foram atingidos por fortes chuvas.
0: As cidades ficam nos estados da Bahia, Ceará, Minas Gerais, Paraíba, Paraná, Pernambuco, Rio Grande do Norte, Rio Grande do Sul e Santa Catarina.
2: Cidades com o reconhecimento federal de situação de emergência ou estado de calamidade pública podem solicitar apoio financeiro por meio do Sistema Integrado de Informações sobre Desastres.
0: O período de seca em várias regiões do Brasil traz o surgimento de praias de água doce, que viram pontos de lazer e comércio.
2: Mas você sabia que para realizar eventos ou montar estruturas nesses locais é preciso autorização do governo federal?
0: Quem traz os detalhes sobre essas regras é Uriel Ricardo.
10: No Brasil, existem praias que se formam temporariamente durante alguns meses do ano. Você já ouviu falar sobre as praias fluviais ou praias de água doce? Elas surgem quando a estiagem reduz o nível dos rios e expõe bancos de areia e trechos das margens, que passam a receber visitantes, estruturas de lazer, eventos e atividades comerciais. Quando essas praias estão localizadas em rios federais, a instalação de estruturas, eventos, atividades econômicas e outros tipos de intervenções dependem de autorização do governo federal. Os rios federais são aqueles que atravessam mais de um estado e as áreas banhadas por eles são patrimônio da União. Por isso, é necessário ter permissão de uso para explorar esses espaços, conforme explica André Luiz Nunes, coordenador-geral de gestão de territórios costeiros e marginais da Secretaria de Patrimônio da União, a SPU.
11: A permissão de uso serve para eventos de curta duração, de natureza recreativa, esportiva, cultural e religiosa. Então, para qualquer uso privativo dessas áreas, tem que ser autorizado pela União. Né? E além de outras licenças lá, não dispensa licença ambiental, licença do município.
10: As orientações sobre a permissão de uso se aplicam a qualquer praia formada em rios federais, especialmente nos estados de Tocantins, Goiás, Pará, Amazonas, Mato Grosso do Sul, Maranhão, Amapá e Mato Grosso. No Tocantins, por exemplo, há a formação de praias sazonais em Porto Nacional, Luzimangues e várias outras cidades. A capital do estado, Palmas, também conta com praias como a Graciosa, a Praia do Prata e a Praia do Caju. A permissão de uso pode ser solicitada por municípios, pessoas físicas ou empresas. No caso de particulares, também é necessário ter as devidas licenças locais. Mas atenção, a autorização só vale para eventos de curta duração, como detalha André Luiz Nunes.
11: A permissão de uso para eventos de curta duração de até 90 dias, incluída a construção e a desocupação da área, ou tu pode, querendo lá, sendo necessário, prorrogar isso por mais 90 dias.
10: Quem pretende solicitar a permissão de uso pode procurar a Superintendência do Patrimônio da União no respectivo estado. Os formulários estão disponíveis na página da SPU no portal gov.br. Também é possível obter informações pelo telefone 0800-978-9005. O canal recebe ainda comunicações sobre restrições de acesso às praias, ocupação irregular, acúmulo de lixo e problemas ambientais ou sanitários. Para quem pretende aproveitar as praias fluviais, a orientação é colaborar com a preservação desses espaços, descartar o lixo nos locais adequados, respeitar a sinalização, evitar fogueiras e preservar a fauna e a vegetação local. Reportagem Uriel Ricardo.
2: Desde o início da semana, a ANP, Agência Nacional de Petróleo, Gás Natural e Biocombustíveis, realizou 268 ações com foco no combate a preços abusivos de combustíveis em 14 estados.
0: Foram aplicados 14 autos de infração por não cumprimento de envio de documentos para avaliação dos preços.
2: Isso porque nessas ações, a agência também coleta informações a partir das notas fiscais fornecidas pelos postos de aquisição dos combustíveis.
0: Esses dados são analisados pela ANP e em casos de caracterização de preços abusivos, podem ser geradas autuações, processos administrativos e multas.
2: O valor das multas varia de 50 mil a 500 milhões de reais, dependendo da gravidade do caso.
0: Lembrando que denúncias sobre irregularidades no mercado de combustíveis podem ser enviadas à ANP por meio do telefone 0800-970-0267.
2: Essas foram as notícias do Governo Federal.
0: Uma realização da Secretaria de Comunicação Social da Presidência da República.
2: Com produção da empresa Brasil de Comunicação.
0: Fique agora com as notícias do Poder Judiciário e do Congresso Nacional. Uma boa noite e um bom fim de semana.
2: A gente volta segunda-feira. Boa noite.
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14: Conselho Nacional de Justiça está com inscrições abertas para o Prêmio Pena Justa de Jornalismo e Comunicação.
15: Paciente ressarcido por erro em cirurgia odontológica não pode exigir também o custeio de nova operação.
14: Justiça determina que o Hospital Público em Belém, no Pará, retome atendimento à pessoa com autismo.
15: Boa noite, eu sou Marcela Luiz.
14: E eu sou Walter Lima.
15: Estão abertas até 17 de agosto as inscrições para a primeira edição do Prêmio Pena Justa CNJ de Jornalismo e Comunicação.
14: A iniciativa reconhece trabalhos que contribuam para ampliar o debate sobre o sistema penal brasileiro. Marcelo Della Libera.
16: O plano foi criado após o Supremo Tribunal Federal reconhecer em 2023 que o sistema prisional brasileiro vive um estado de coisas inconstitucional. Para enfrentar esse cenário, a Corte determinou a elaboração de um plano nacional para reorganizar a execução penal, coordenado pelo CNJ. Quem explica é Luiz Lanfred, coordenador do Departamento de Monitoramento e Fiscalização do Sistema Carcerário e do Sistema de Execução de Medidas Socioeducativas do CNJ.
17: Então, assinou ao Poder Judiciário, ao Poder Executivo, à Academia, as instâncias da sociedade civil que se reunissem e pudessem, então, chegar a um consenso sobre ações que pudessem ressignificar esse sistema prisional.
16: O prêmio contempla produções em texto, áudio, vídeo e fotografia. As inscrições são gratuitas e seguem abertas até as 23 horas e 59 minutos do dia 17 de agosto. O regulamento do plano está disponível no site fazendojustiça.org.br.
15: Paciente pode receber de volta valor pago e indenização por danos morais e estéticos no caso de erro em cirurgia odontológica.
14: Mas, segundo o STJ, se escolhe desfazer o contrato e obter a restituição, não pode exigir também que os profissionais paguem outra cirurgia feita por terceiro. Fátima Uchoa.
18: Em ação de reparação por danos materiais, morais e estéticos, um paciente afirmou ter ficado com assimetria facial após cirurgia odontológica. O Tribunal de Justiça do Rio de Janeiro reformou a sentença e condenou os profissionais a restituírem o valor gasto no procedimento, custear nova cirurgia reparadora e pagar indenização por danos morais e estéticos. A terceira turma do STJ afastou a obrigação de os dentistas pagarem a nova cirurgia, mas manteve os demais pontos. Segundo a relatora ministra Nancy Andrighi, acumular os pedidos de restituição do valor pago pela primeira cirurgia e o custeio de uma nova geraria enriquecimento sem causa, o que é proibido por lei.
15: TST garante direitos de radialista a uma diretora de imagem que trabalhava em uma instituição de ensino à distância em Londrina, no Paraná.
14: A decisão reforça a proteção dos direitos da categoria. Mila Amaral.
19: A decisão foi da terceira turma do TST. O colegiado entendeu que, mesmo sem ser uma emissora de rádio ou TV, a faculdade usava a transmissão ao vivo pela internet e via satélite. Por isso, a profissional deve ser enquadrada assim como radialista. Com o reconhecimento, ela terá direito à jornada de 6 horas diárias e ao pagamento de horas extras, além de adicional por acúmulo de função. O relator do caso, ministro Alberto Balazeiro, reforçou na decisão que a lei protege quem exerce funções típicas de radialista, independente da atividade

0: espectro autista enviados pela regulação municipal. Na decisão, a justiça acolheu os argumentos do MPF de que a restrição viola os princípios da universalidade, integralidade e equidade do Sistema Único de Saúde e os direitos das pessoas com deficiência.
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1: Uma boa noite.
2: Bom fim de semana e até segunda-feira.
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5: Eu sou Paula Groba.
6: E eu sou Ricardo Nakaoka.
5: E estes são os destaques de hoje do Jornal do Senado, que começa agora.
6: Sugestão popular que destina fundo eleitoral a calamidades públicas vira projeto.
5: Regularização de lotes de igrejas pode ser simplificada.
6: Senado terá esforço concentrado em agosto e setembro.
5: Boa noite.
6: Boa noite.
5: Uma sugestão apresentada por um cidadão pode mudar o destino de parte dos recursos dos fundos eleitoral e partidário.
6: A Comissão de Direitos Humanos aprovou a proposta que autoriza o uso desse dinheiro em ações de enfrentamento a calamidades públicas. Os detalhes com Patrícia Oliveira.
7: Os partidos políticos poderão renunciar aos recursos totais ou parciais do fundo partidário ou do fundo especial de financiamento de campanha e direcionar esse dinheiro ao Tesouro para custear despesas em situações de calamidade, como enchentes, deslizamentos ou outras emergências reconhecidas pelo poder público. A sugestão é de um cidadão de Santa Catarina que recebeu mais de 20 mil apoios online e foi aprovada na Comissão de Direitos Humanos. A ideia surgiu em 2020, durante a pandemia de Covid-19, e defendia o uso desses recursos para reforçar os gastos com a saúde. Como a emergência sanitária já terminou, o relator senador Márcio Bittar, do PL do Acre, adaptou a proposta. O relatório, lido pelo senador astronauta Marcos Pontes, do PL de São Paulo, cria uma regra permanente para todas as situações de crise, evitando que seja necessário aprovar uma nova lei sempre que ocorrer uma calamidade.
8: E fortalecer a resposta ao poder público a emergências de natureza sanitária, econômica, social e ambiental.
7: Com a aprovação, a sugestão legislativa vira projeto de lei e segue pautas e do plenário do Senado.
5: A Comissão de Segurança Pública aprovou uma iniciativa que aumenta as penas para crimes de furto, roubo de câmeras de vigilância e sistemas de monitoramento eletrônico.
6: A proposta, que seguiu para a Comissão de Constituição e Justiça, também pune a receptação e a interrupção de serviços de vídeo monitoramento remoto. Repórter Bruno Lourenço.
9: O relator, senador Wilder Moraes, do PL de Goiás, defendeu a necessidade de endurecer a resposta penal para esse crime em virtude das consequências sofridas pela população.
10: As câmeras de vigilância utilizada por empresas privadas geralmente possuem infraestruturas conectadas à rede elétrica, sistema de armazenamento em nuvens e comunicação de dados em tempo real. Quando subtraídas, além da perda material, há comprometimento imediato na integridade dos dados coletados, da continuidade do serviço de segurança e da resposta à ocorrência por elas registrada.
9: De acordo com o projeto de lei aprovado na Comissão de Segurança Pública, o furto de câmeras ou itens de monitoramento eletrônico instalados em vias públicas ou áreas privadas com acesso ao público passará a ser punido com reclusão de 2 a 8 anos e multa. O texto estabelece ainda que quem receptar esses aparelhos, sabendo de sua origem criminosa, terá a punição em dobro. A proposta também pune quem sabota ou interrompe os serviços de vídeo monitoramento remoto de forma intencional.
5: E a Comissão de Constituição e Justiça pode votar o projeto que trata da simplificação da regularização de lotes de igrejas.
6: Pelo texto, essas instituições poderão ter seus lotes regularizados por meio do REURB, o programa que regulariza assentamentos urbanos informais. Mais informações na reportagem de César Mendes.
11: Enviado à análise da CCJ, o projeto do deputado Dr. Jaziel, do PL do Ceará, permite que instituições religiosas, de assistência social e entidades sem fins lucrativos

0: façam uso de procedimento simplificado para obter o título de propriedade de terrenos públicos ou privados. Instituído por lei em 2017, a ferramenta, chamada de REURB, é uma política pública voltada à regularização de áreas urbanas ocupadas informalmente, permitindo que alguns tipos de ocupantes tenham acesso ao título de propriedade, a serviços públicos essenciais e à segurança jurídica do proprietário. Relatora da proposta na Comissão de Assuntos Sociais, a senadora Damares Alves, do Republicanos do Distrito Federal, disse que muitas dessas entidades ocupam áreas consolidadas há anos, mas a falta de documentação dificulta os investimentos e a continuidade dos serviços prestados à população.
1: A regularização fundiária constitui um importante instrumento de promoção da segurança jurídica, da ordenação territorial e da função social da propriedade. Desde a edição da Lei 13.465 de 2017, o ordenamento jurídico passou a contar com mecanismos mais ágeis para enfrentar situações consolidadas de informalidade urbana, conciliando o direito à moradia, a segurança das relações jurídicas e o planejamento da cidade. Nesse contexto, revela-se oportuno o aperfeiçoamento contínuo dos instrumentos previstos na legislação.
0: O texto inova ao prever que a regularização seja feita para um único imóvel isolado, sem a necessidade de abranger os lotes vizinhos, além de permitir que técnicos industriais e agrícolas validem as informações técnicas do processo, de forma a agilizar o trabalho nos cartórios.
2: E o Senado Federal terá 2 semanas de esforço concentrado em agosto e setembro. O presidente do Senado, Davi Alcolumbre, anunciou a medida e informou que as atividades serão concentradas entre os dias 10 e 14 de agosto e 31 de agosto e 3 de setembro.
3: Alcolumbre enfatizou que é fundamental que o Senado Federal, a Câmara dos Deputados e o Congresso Nacional se organizem para conciliar as deliberações legislativas necessárias durante o processo eleitoral. Ele ressaltou ainda que a iniciativa foi acordada com o presidente da Câmara dos Deputados, Hugo Mota, e que a intenção é garantir a aprovação de propostas pelas duas casas legislativas na mesma semana.
4: Que o calendário é exatamente o mesmo que será adotado pela Câmara dos Deputados, permitindo que o Congresso Nacional funcione em plenitude e de modo eficiente e harmônico neste período eleitoral.
2: As férias de julho oferecem uma oportunidade para conhecer de perto o Congresso Nacional e, desta vez, de forma diferente.
3: O programa Visite o Congresso preparou uma programação especial entre os dias 18 de julho e 2 de agosto, com experiências imersivas, apresentações teatrais e atividades educativas para crianças e adultos. Os detalhes na reportagem de Yasmin Rodrigues.
5: Durante as férias de julho, O Congresso Nacional prepara uma programação especial para receber cidadãos de todo o país. Entre os dias 18 de julho e 2 de agosto, o programa Visite o Congresso funcionará todos os dias da semana, com visitas gratuitas e sem necessidade de agendamento. Em entrevista à Rádio Senado, Fábio Duarte, coordenador de visitação do Senado Federal, listou as novidades que o público vai encontrar nesse período.
6: O visitante terá a possibilidade de conhecer uma apresentação teatral em homenagem aos 200 anos da Câmara dos Deputados e do Senado Federal. Essa apresentação teatral acontece em espaços diferentes do roteiro e apresenta personagens históricos. Além disso, temos o Visita 360, que é uma experiência imersiva que usa óculos de realidade virtual. A gente tem a apresentação do filme Eunice, a primeira senadora. Teremos também programação infantil, com atividades lúdicas no espaço plenarinho que acontece no Salão Negro do Congresso Nacional.
5: A programação completa, com os horários e as atividades específicas, está disponível para consulta em senado.leg.br/visitação, sem cedilha e sem o tio.
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3: Com edição de Paula Groba e trabalhos técnicos de João Lira, o Jornal do Senado fica por aqui. Acompanhe agora as notícias do Tribunal de Contas da União e da Câmara dos Deputados. Boa noite.
2: Boa noite e um bom fim de semana.
8: 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O Tribunal de Contas da União lançou um novo portal para ampliar a transparência sobre o uso da inteligência artificial no setor público. A plataforma mostra como o TCU utiliza essa tecnologia em auditorias, atividades internas e serviços prestados à sociedade. O site reúne informações sobre as ferramentas de inteligência artificial em uso, os resultados alcançados e as regras adotadas para garantir o uso responsável da tecnologia. Também apresenta medidas de segurança, governança e proteção de dados. O objetivo é compartilhar experiências, estimular boas práticas e apoiar outros órgãos públicos a usarem a tecnologia com transparência, ética e responsabilidade. O portal é aberto ao público e pode ser consultado por gestores, pesquisadores, estudantes e qualquer cidadão interessado. 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
10: Câmara aprova medidas provisórias com verba para emergência climática.
11: Mota anuncia acordo com o governo sobre dívidas dos produtores rurais.
10: Parlamentares autorizam o uso de elementos tradicionais em fotos oficiais.
11: Plenário suspende prescrição de pena para condenado que estiver foragido.
10: Boa noite. A Câmara aprovou a suspensão da prescrição da pena para condenados que estiverem foragidos.
11: Atualmente, se o condenado não voltar para a cadeia, existe o risco de o prazo de punição acabar sem que ele termine de cumprir a pena. A reportagem é de Daniele Lessa.
12: O plenário da Câmara aprovou o projeto que suspende a contagem do tempo de prescrição da pena de um crime no período em que o condenado estiver foragido ou quando tiver a liberdade condicional revogada. Prescrição é quando o Estado perde o poder de punir o condenado e o prazo para isso varia de acordo com o crime cometido. Hoje, quando o condenado foge, o prazo para a prescrição continua a ser contado normalmente e só zera quando ele é recapturado. Se o condenado não voltar para a cadeia, existe o risco de o prazo de punição acabar. O projeto, apresentado pelo deputado Kim Kataguiri, do Missão de São Paulo, altera o Código Penal para deixar claro que o prazo para a prescrição deixa de ser contado enquanto o condenado estiver foragido. Para justificar a proposta, ele argumentou que hoje a lei premia quem afronta a justiça e penaliza o detento que cumpre integralmente sua pena.
13: O que a gente está fazendo agora é uma coisa muito simples. Você foi condenado, você fugiu, você perdeu o direito à prescrição. O crime não vai prescrever enquanto você estiver foragido, que é o óbvio, senão você está premiando, você está estimulando o sujeito a fugir, porque se ele for competente na sua fuga, não for pego num determinado período de tempo, que vai depender do crime que ele cometeu, ele pode voltar como se nada tivesse acontecido.
12: O projeto recebeu parecer favorável do relator, deputado Alberto Fraga, do PL do Distrito Federal. Ele argumentou que a proposta corrige uma distorção ao impedir que a fuga seja usada como caminho para cumprimento da pena. A deputada Adriana Ventura, do Novo de São Paulo, disse que o texto aprovado torna o cumprimento da pena mais eficaz.
14: Que a partir do momento que esse projeto impede que a fuga de condenados gere benefício indireto, né, decorrente de decurso de tempo, ele reforça a efetividade da execução penal.
12: A mesma regra valerá no caso de revogação da liberdade condicional, que acontece quando a pessoa condenada recebe autorização para cumprir o restante da pena em liberdade. Se o benefício for revogado, a prescrição também ficará suspensa até a captura ou a reapresentação do condenado. O projeto que suspende a contagem do tempo de prescrição de um crime no período em que o condenado estiver foragido ou perder a liberdade condicional, agora será analisado no Senado. Da Rádio Câmara de Brasília, com informações de Antônio Vital, Daniele Lessa.
9: Segurança Pública.
10: Chico Alencar, do PSOL do Rio de Janeiro, parabeniza a Polícia Federal pelo indiciamento de 48 suspeitos de envolvimento em fraudes contra aposentados no INSS. Na opinião do deputado, as investigações revelaram uma atuação isenta e profunda da instituição.
11: Chico Alencar repudia o uso de falsas entidades rurais para aplicar golpes e desviar recursos públicos destinados à Previdência. O parlamentar também celebra a devolução de mais de 3 bilhões de reais aos aposentados lesados.
10: Kim Kataguiri, do Missão de São São Paulo critica projeto que criminaliza a misoginia. O deputado acredita que a proposta confunde o enfrentamento à violência contra mulheres com gírias e piadas usadas por jovens nas redes sociais.
11: Kim Kataguiri defende que o debate sobre proteção às mulheres priorize punições mais duras para crimes hediondos e feminicídio. Ele também critica o fato de partidos de esquerda serem contrários à redução da maioridade penal e ao endurecimento das regras de execução penal.
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16: Justiça.
10: Adriana Ventura, do Novo, de São Paulo, critica os salários do judiciário que ultrapassam o teto constitucional e cobra o fim dos chamados penduricalhos. Ela cita que mais de 600 juízes furaram o limite em maio, com pagamentos que chegaram a R$500 mil em um único mês.
11: Para Adriana Ventura, as gratificações tornam o judiciário brasileiro o mais caro do mundo e ofendem a realidade dos que vivem com um salário mínimo. A parlamentar contesta a defesa desses benefícios e cobra respeito ao dinheiro pago pelos contribuintes.
16: Presidência.
10: O presidente Hugo Mota anunciou acordo com o governo sobre as dívidas dos produtores rurais. O repórter Luiz Gustavo Xavier acompanhou as entrevistas após o encontro.
17: O presidente da Câmara, Hugo Mota, anunciou que foi fechado um acordo entre o governo, representantes do setor e a Frente Parlamentar Agropecuária sobre a renegociação de dívidas de produtores rurais. Um dos pontos do acordo é que o projeto que tratava do tema não será votado e que o governo vai encaminhar uma medida provisória abrangendo os termos do acordo. De acordo com o Ministério da Fazenda, serão aproximadamente R$100 bilhões em dívidas renegociadas. Participaram da reunião os ministros da Fazenda, Dario Durigan, das Relações Institucionais, José Guimarães, o líder do governo, deputado Paulo Pimenta, do PT do Rio Grande do Sul, o deputado Arnaldo Jardim, do Cidadania de São Paulo, e a senadora Tereza Cristina, do PP do Mato Grosso do Sul, integrantes da Frente Parlamentar Agropecuária. O presidente Hugo Mota explicou as medidas.
18: No intuito de podermos anunciar o acordo feito em relação ao projeto do endividamento dos produtores rurais do nosso país. Quero registrar que essa matéria foi colocada em votação na Câmara dos Deputados há um ano atrás, um dia antes do recesso parlamentar. E durante todo esse ano, no Senado Federal principalmente, foi travada uma negociação que se buscava com o governo alterar os pontos que foram aprovados na Câmara no intuito de poder ser mais abrangente no que diz respeito a essa renegociação.
17: O líder do governo, deputado Paulo Pimenta, ressaltou ainda que a MP vai suspender o pagamento dessas dívidas por 30 dias. Já o ministro das Relações Institucionais, José Guimarães, afirmou que o acordo é resultado de uma regra que tem se mostrado eficaz na Câmara, que são o diálogo e a negociação. Segundo ele, os temas mais polêmicos têm sido conduzidos por meio da construção de consensos amplos. O deputado também destacou o papel do presidente da Câmara na articulação do entendimento e ressaltou que o resultado foi fruto de uma construção coletiva. Da Rádio Câmara de Brasília, Luiz Gustavo Xavier.
16: Trabalho.
11: Pastor Henrique Vieira, do PSOL do Rio de Janeiro, cobra aprovação pelo Senado da proposta de emenda à Constituição que acaba com a escala de trabalho 6x1. Ele reforça que a Câmara já cumpriu seu papel e o Executivo espera os senadores para sancionar a matéria.
10: Pastor Henrique Vieira argumenta que o atraso imposto pelo Senado vai na contramão dos anseios dos trabalhadores, já que a proposta tem o apoio de 70% da população. O deputado pede prioridade na votação do texto para garantir mais dignidade ao povo.
16: Desenvolvimento Regional.
11: Porto Piauí, no município de Luiz Correia, iniciou oficialmente suas operações de exportação com envio de minério de ferro de Piripiri diretamente para a China. Flávio Nogueira, do PT, celebra um marco, ressaltando que a nova rota vai impulsionar a economia do Nordeste.
10: De acordo com Flávio Nogueira, serão 200 quilômetros a menos que o trajeto rodoviário utilizado antes para escoar a produção até o Ceará. A operação da empresa Lion Mining inaugura a nova era com a expectativa de exportar grãos para o mercado mundial em breve.
16: Economia.
11: O plenário da Câmara aprovou 6 medidas provisórias com recursos para emergências causadas por desastres climáticos e para evitar aumento no preço do gás de cozinha. O repórter Antônio Vital acompanhou as votações.
19: Na véspera do início do recesso parlamentar do meio do ano, o plenário da Câmara aprovou 6 medidas provisórias que autorizam o uso de recursos públicos não previstos no orçamento desse ano para ações emergenciais, como o combate a efeitos de desastres climáticos e para evitar aumento do preço do gás de cozinha. Uma das medidas provisórias aprovadas prevê subvenção econômica de R$ 330 milhões para empresas importadoras de gás liquefeito de petróleo, o gás de cozinha. Subvenção é quando o governo repassa dinheiro para as empresas, ou para estimular a atividade econômica ou para enfrentar os efeitos de crises climáticas ou conflitos internacionais. Nesse caso, a subvenção foi necessária para evitar que o aumento do preço internacional do petróleo seja repassado aos consumidores. Outra medida provisória abre crédito extraordinário de R$ 20 milhões para recuperar os estragos causados pelo tornado que atingiu municípios do Paraná em novembro do ano passado. A medida foi aprovada de maneira simbólica, com apoio inclusive da oposição, como a deputada Adriana Ventura, do Novo de São Paulo.
20: Que esse crédito tem por objetivo atender a situação de destruição nos municípios de Guarapuava, Quedas do Iguaçu e Rio Bonito do Iguaçu, no Paraná, por conta das famílias assentadas que foram atingidas. E realmente a gente acha que é um crédito necessário, a gente tem que atender e dar suporte a essas famílias.
19: Também foi aprovada a medida provisória que autoriza o uso de R$ 285 milhões para financiar ações de recuperação em municípios atingidos por desastres climáticos no Brasil. O dinheiro é destinado à Defesa Civil. Segundo o Sistema Integrado de Informações sobre Desastres, os meses de janeiro e fevereiro foram marcados por eventos climáticos severos que afetaram diretamente cerca de 2 milhões de pessoas, deixando mais de 70 mil desalojados ou desabrigados em 733 municípios de todas as regiões. Outra medida provisória aprovada libera R$ 75,3 milhões em auxílio financeiro para 10 mil famílias da região da Zona da Mata, no sudeste de Minas Gerais, atingida por enchentes no início do ano. Também foi aprovada a medida provisória que abre crédito extraordinário de R$ 49 milhões para o Programa Segurança Alimentar e Nutricional e Combate à Fome. O objetivo é ampliar o atendimento às populações atingidas por desastres climáticos registrados em maio, especialmente nos estados de Pernambuco e da Paraíba. O líder do PT na Câmara, deputado Pedro Czai, do PT de Santa Catarina, defendeu a necessidade de recursos extraordinários previstos nas medidas provisórias.
21: Falar da importância de todas essas medidas provisórias que hoje estão se definindo aqui no Parlamento. Desde o tema dos desastres naturais, o tema dos tornados no Rio Grande do Sul, o tema das secas, o presidente vai enfrentando os problemas. Não só diante da guerra, que vivenciamos o risco de aumento dos combustíveis, o governo subsidia os combustíveis para não produzir inflação no país.
19: Foi aprovada ainda a medida provisória que libera R$ 337 milhões para combate a incêndios. Os recursos são destinados ao IBAMA e ao Instituto Chico Mendes de Conservação da Biodiversidade, o ICMBio, e atendem decisões do Supremo Tribunal Federal em ações que cobram providências do governo contra o aumento de incêndios florestais na época da seca. Todas as medidas provisórias foram enviadas para análise do Senado. Da Rádio Câmara, de Brasília, Antônio Vital.
16: Política.
10: Rodrigo Hollenberg, do PSB do Distrito Federal, faz um balanço do seu mandato parlamentar. Ele destaca a autoria de 23 projetos, como o que aumenta o limite de faturamento anual dos microempreendedores individuais.
11: O parlamentar ressalta o envio de emendas para hospitais, universidade pública e instituições de pesquisa locais. Rodrigo Hollenberg defendeu também proposta de sua autoria que proíbe o funcionamento de plataformas de apostas em território nacional.
10: Raimundo PT do Rio de Janeiro cobra esclarecimento esclarecimentos sobre o crescimento patrimonial do senador Flávio Bolsonaro, que, segundo notícias recentes, ultrapassaria os 600 milhões de reais. O deputado questiona a origem dessa quantia e exige uma apuração rigorosa dos fatos.
11: Na visão de Reymond, é preciso investigar se o montante está relacionado a articulações com grupos criminosos e esquemas de corrupção. Para ele, o esclarecimento sobre a origem dos recursos é fundamental para a moralidade pública.
16: Direitos Humanos.
10: Leonardo Gadelha, do Podemos da Paraíba, alerta que o Brasil precisa se preparar para a transição demográfica com o envelhecimento da população. Ele observa que as cidades e a legislação nacional precisam de adaptações estruturais para acolher de forma digna o público idoso.
11: De acordo com Leonardo Gadelha, é importante manter as pessoas idosas ativas e integradas ao mercado de trabalho. Para o parlamentar, aproveitar a plena capacidade física e cognitiva desse público traz benefícios sociais e econômicos ao país.
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16: Votação.
10: A Câmara aprova o uso de elementos tradicionais em fotos de documentos oficiais. A repórter Daniele Lessa acompanhou a votação.
12: O plenário da Câmara aprovou o projeto que garante a povos indígenas e demais povos tradicionais o direito de usar elementos culturais, étnicos ou religiosos em fotografias de documentos oficiais. Entre os exemplos previstos estão o cocar indígena, o turbante dos povos de matriz africana e outros elementos étnicos, culturais e religiosos. O projeto, que foi apresentado pela deputada Célia Chacriabá, do PSOL de Minas Gerais, diz que a autorização valerá para documentos oficiais de identificação, como carteira de identidade, carteira de habilitação, passaporte e carteira de trabalho. Na prática, a proposta busca evitar que pessoas sejam obrigadas a retirar símbolos de sua cultura ou religião para tirar fotos para documentos. A única exigência é que o elemento usado não impeça o reconhecimento da fisionomia da pessoa. A relatora no plenário, deputada Sônia Guajajara, do PSOL de São Paulo, lembrou uma situação em que uma mulher negra escutou que só poderia tirar foto para a carteira de habilitação usando o seu turbante se apresentasse uma carta da sua mãe de santo ou um documento comprovando que tinha câncer. A deputada disse que é preciso impedir que episódios como esse se repitam e que usar esses elementos em fotos oficiais é ter o direito e a liberdade de viver de acordo com crenças pessoais.
24: São expressões visuais de culturas e tradições, como o cocá indígena, que representa a relação com a natureza e com os animais, o vínculo espiritual com a terra e os antepassados. Assegurar aos povos indígenas, aos afro-brasileiros e demais povos tradicionais, o uso em documentos oficiais de símbolos de sua comunidade é assegurar a dignidade humana.
12: Segundo a relatora Sônia Guajajara, a proposta deixa expresso em lei um direito que já deveria ser garantido pela Constituição, que protege a liberdade religiosa, e por convenções internacionais assumidas pelo Brasil. Ao defender o projeto, o deputado Wildo Rocha, do MDB do Maranhão, disse que esses elementos, como o cocar e o turbante, valorizam a cultura do país.
25: Isso promove a cultura brasileira, isso é respeito à cultura indígena, é respeito aos povos originários.
12: Alguns deputados no plenário disseram que seria incoerente exigir que as pessoas tirem óculos e enfeites para fotos de documentos e, ao mesmo tempo, permitir o uso de elementos tradicionais. O deputado Alberto Fraga, do PL do Distrito Federal, defendeu que a proposta também poderia incluir a autorização de uso desses objetos pessoais nas fotografias. O projeto que autoriza o uso de elementos tradicionais em fotos de documentos oficiais sociais, agora será analisado no Senado. Da Rádio Câmara de Brasília, Daniele Lessa.
2: Cultura.
11: A Câmara aprovou o projeto que reconhece o hip-hop como manifestação da cultura nacional. Inácio Arruda, do PCdoB do Ceará, destaca que o movimento representa a cultura popular das periferias e a voz de trabalhadores e jovens que buscam melhores condições de vida.
3: Inácio Arruda compara a força poética do hip-hop ao repente e aos cantadores de viola do Brasil profundo. Ele acredita que o movimento se consolida como um pilar do desenvolvimento social e de geração de riqueza econômica nas comunidades brasileiras.
11: Termina agora o Jornal Câmara dos Deputados, produzido pela Rádio Câmara, com trabalhos técnicos de Wellington Teles e apresentação de Val Monteiro e Márcio Aquilissardi. Uma boa noite para você.
3: A Voz do Brasil volta na segunda-feira. Boa noite e bom fim de semana.
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26: Magalhães, moro aqui na cidade de Ipava, zona sul de Santo Amaro. Eu tenho uma filha que mora na Bahia e ela me convidou para me ir na casa dela em 2020. E aí combinamos e eu fui para a Bahia com meu marido. Antes da gente fazer a viagem, eu estava na rua, tinha que fazer as compras, e eu comecei a sentir uma dor tão grande no reto, irmãos, que eu nunca tinha sentido uma dor tão grande daquela. E aí eu cheguei em casa, dobrei o meu joelho no banheiro e fiz um voto ao Senhor. Se o Senhor me curasse, me livrasse daquela dor no reto, para eu nunca mais sentir aquela dor e poder viajar em paz, que assim que eu voltasse de viagem, eu iria na Deus Amor dar meu testemunho, levaria um pacote de fraldas geriátricas e levaria uma oferta para o Senhor. Aí, irmãos, dali nunca mais eu senti essa dor, nunca mais viajei. Oh, irmãos, para a honra e a glória do nome do Senhor, isso foi em 2020. Nunca mais senti nada no reto. Não sei o que que era. Até hoje, para ver, fazer algum exame, ver o que que era, ou falar para o médico que eu senti. Se era câncer ou não era, mas graças a Deus não sinto mais nada, não tenho mais nada. Nunca mais repetiu aquela dor. E eu paguei o meu voto, mas fiquei devendo. Não gravei o testemunho. E agora, para a honra e a glória do nome do Senhor, eu estou gravando meu testemunho da cura que Deus me deu. Amém, meus irmãos? O meu nome é Marisa, moro aqui na cidade de Ipava, zona sul de Santo Amaro. Amém?
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13: A paz do Senhor, hoje eu vou compartilhar com os meus irmãos o fundamento, o Espírito Santo. Cremos que o Espírito Santo é a terceira pessoa da Trindade, portanto é Deus. Ele não é uma força ativa, poder ou energia. Na antiga aliança, o Espírito Santo se manifestava capacitando e dirigindo o povo de Deus. Na nova aliança, ele foi derramado sobre a igreja no dia de Pentecostes, em Atos capítulo 2. E em caráter definitivo, habita em todos os salvos, habilitando e dando acesso aos dons espirituais, ao poder e à autoridade de Deus. O Espírito Santo é o nosso consolador, guia, ajudador e nos leva a viver em santidade perante ao Deus e Pai. O Espírito Santo que passa a habitar no cristão é o mesmo Espírito que ressuscitou Jesus dos mortos. Portanto, nos capacita, nos dá poder e autoridade sobre as hostes malignas para que possamos trazer libertação, salvação, curas aos cativos. Pelo seu poder em nós, a Igreja de Cristo é vencedora sobre todo o reino maligno de Satanás e podemos exercer a autoridade de Cristo em nós para cumprir o propósito divino nesta terra. É também o mover do Espírito que convence o homem a abandonar os seus pecados e convence da justiça e do juízo. Uma pessoa não tem capacidade em si mesma a trazer arrependimento do pecado a ninguém. O convencimento para o arrependimento de pecado é uma função do Espírito Santo. Continue nos acompanhando, pois iremos compartilhar com vocês todos os fundamentos de fé da nossa igreja, Deus e Amor. Que Deus abençoe.
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14: A paz do Senhor, irmãos das Igrejas Pentecostal Deus é Amor. Meu nome é Antônia. Eu vou contar como que eu conheci a Igreja Pentecostal Deus é Amor, viu? Eu era endemoniada. Um dia eu fui carregada para a Igreja Pentecostal Deus em Amor, lá na Imperatriz do Maranhão. E eu fui carregada, voltei andando. E no caminho eu fiz um propósito com Deus. Senhor, nunca mais eu saio desta casa. Foi onde eu achei a paz, a saúde para mim que eu não tinha. Vivia doida, endemoniada dentro de casa, quebrava tudo. Esse foi o meu encontro com Deus. Muito obrigado. Deus abençoe todos que eu desejo. Eu amo a Igreja Pentecostal Deus é Amor. Eu amo de coração.
15: Meu nome é Alice. Eu moro em São José dos Campos, no bairro Interlagos. Então, eu recebi grandes vitórias nesse ministério. Eu fui aí através de uma amiga. Ela me convidou, eu fui. Eu gostei muito de estar aí junto com vocês. Fiz várias campanhas. Deus me deu grandes vitórias nesse ministério. A minha filha tinha um tumor maligno no cérebro, ela foi curada. Eu fui curada de uma enfermidade no útero com câncer. Eu agradeço essa oportunidade de estar aqui, podendo falar nesse áudio com vocês das maravilhas de Deus que eu tenho recebido neste ministério.
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2: Muito boa noite, seja muito bem-vindo. Você está na Rádio Deus e Amor, programa A Voz da Libertação. E esse quem tem o prazer de falar com você é o seu irmão em Cristo, Diácono Douglas Almeida. É uma excelente sexta-feira, uma excelente noite de sexta-feira, esse dia 17 de julho de 2020. Noite maravilhosa ao qual preparou o Senhor, o nosso Deus. E agora são exatamente 20 horas e 13 minutos em São Paulo, horário de Brasília. Eu estou muito bem acompanhado na técnica, ele, nosso irmão Márcio. E nós vamos com você até as 23 horas aqui no programa A Voz da Libertação, debaixo de muita bênção, debaixo de muita graça que vem da parte do nosso Deus. Lembrando que esse é um órgão oficial das igrejas Pentecostal Deus e Amor, cuja responsabilidade e supervisão está sobre a vida da nossa irmã presidente mundial Ereni Miranda e também a nossa irmã vice-presidente mundial Débora Miranda e também nosso querido pastor Lorival de Almeida, presbítero Davi Miranda Neto e toda a nossa diretoria. E vamos com muita fé, vamos com muita graça, você que está voltando do seu local de trabalho, você que está nos acompanhando através do seu rádio receptor, aí mesmo, dentro do seu automóvel, você que está nos acompanhando através do aplicativo da Rádio Deus e Amor, aí no seu smartphone, Deus abençoe. Muito obrigado por nos permitir estar com você, na sua companhia. É muito bom, é muito alegre e uma tremenda satisfação aos nossos corações. Eu tenho a certeza que a boa mão, a mão amiga, a mão bendita do nosso Deus está estendida e vamos desfrutar de um momento de muita comunhão, porque nós temos uma programação aqui, irmão Márcio, querido ouvinte, toda especial, preparada com muito carinho para que a sua alma seja acrescentada em fé e o seu relacionamento com Jesus cresça muito mais, porque aqui na Rádio Deus e Amor nós nos preocupamos com a sua vida espiritual. E nós estamos aqui para, de alguma maneira, contribuir, é isso mesmo, contribuir para que o seu relacionamento com Jesus a cada dia amadureça. Nós temos preparado louvores, testemunhos, convites especiais, os eventos que vão acontecer aqui na nossa sede mundial, tudo isso preparado com muito carinho. Daqui a pouco teremos quadros que vão trazer a você edificação, é isso mesmo, quadros que vão elevar a sua alma no seu relacionamento com Deus e tudo isso para que a sua alma cresça em comunhão, em intimidade com Deus. Por isso, fique na sintonia, porque a sua presença aqui é muito importante. Creia que as mãos de Deus estão estendidas e nós vamos viver os grandes milagres.
3: Tem Deus nesse lugar, viu?
4: A paz do Senhor Jesus. Meu nome é Adriano Santos, sou de Itapecerica da Serra, do bairro Recreio Primavera. Quero deixar um grande abraço e um de boa noite a cada um ouvinte da Voz da Libertação. Que Deus abençoe todos, meus irmãos.
5: A paz do Senhor, meus irmãos, aí da Rádio Deus e Amor, né, de São Paulo. Eu moro aqui em Araucária, né, sou Darcy Cardoso, aqui de Araucária. né? Moro em Araucária e estou aqui mandando uma boa noite para todos os ouvintes da Rádio Deus e Amor, aí de todos os estados, todo lugar do Brasil, onde há uma rádio, que é o que nossos irmãos estão ouvindo, que o meu desejo é que Deus abençoe muito a vida de cada um e uma boa noite para todos, para nossos irmãos das igrejas Deus e Amor e para todos que estão ouvindo, os irmãos católicos e outras iluminações, sejam bem-vindos e que Deus abençoe muito a vida de cada um. Amém?
0: Minha irmã, seu nome?
6: Frida.
0: Conte a benção.
6: Ah, ontem eu estava aqui, estava com uma dor no braço, não falei para ninguém, não falei para minha esposa, para ninguém. Cheguei, fiquei sentada ali, e o Espírito Santo revelou, né, a esposa do pastor que orou por mim, e eu fui curada na hora, graças a Deus, estou abençoada.
7: Eu saí da minha casa e falei, eu vou buscar a minha benção, a minha vitória, a minha cura. E vim aqui na campanha e vou levando a cura da vista e das minhas pernas.
8: Muito tempo atrás, eu comecei com umas alergias no corpo, insuportável, não parava de coçar, ardia e saía sangue. Vim aqui, o pastor ele revelou e nunca mais apareceu na minha pele, tá igualzinha a pele de bebê.
9: Foi revelado, né, muito barulho no ouvido, eu tava muito incomodado com esse barulho, muitos e muitos anos. Aí hoje eu fui curado.
10: Irmão, eu quero contar uma bênção que eu recebi que foi muito grande na minha vida. Eu tinha uma ansiedade, uma insônia que me perturbou por mais de um ano. Tinha no médico, não deu nada. Aí eu, meu Deus, tem misericórdia. Aí eu fui revelado e Jesus me curou na hora, graças a Deus, louvado seja Deus. Estou dormindo bem, estou muito bem de saúde, graças a Deus, louvado seja Deus.
11: Irmão, eu vivia sofrendo com uma dor muito forte há um ano atrás, né? Ia nos médicos, tomava soro e nada valia. Era um sofrimento terrível, irmão. Era dor mesmo, era problema de vesícula, né? Até com o diagnóstico dos médicos. Aí um dia eu vim daqui no culto de manhã e graças a Deus, irmão, já me alimento, não podia alimentar, alimento bem e estou muito feliz.
12: Eu tinha uma perda auditiva de 20%. Um dia eu vindo na igreja, Deus revelou pessoas que tinham zumbido no ouvido e que Deus ia curar.
13: Sentia barulho no ouvido?
12: No ouvido muito. E aí eu fui no médico ano passado, em julho, e aí o médico fez a audiometria, irmãos, caiu para 5%.
13: Saiu esses zumbidos?
12: Saiu, irmão, em nome de Jesus.
13: Não precisou do tratamento?
12: Não precisei.

20h21 em São Paulo. É, e agora nós temos uma temperatura aqui em São Paulo que está na casa dos 17 graus, com 0% de probabilidade. A umidade na casa dos 56% e ventos de até 8 quilômetros em São Paulo. É uma noite agradável, uma noite gostosa, o qual o Senhor Deus preparou para nós. Eu já quero aqui entrar naquele momento de interação. Você que ainda não mandou a sua mensagem no nosso WhatsApp, eu quero que você mande a sua mensagem, porque eu quero ler a sua mensagem aqui ao vivo, interagir com você. Anote o nosso WhatsApp da Central de Produções Internacional. DDD 11 98292-3392. Repetindo, DDD 11 98292-3392 é o nosso WhatsApp aqui da Central de Produções Internacional. Você que quer mandar o seu boa noite, você que quer compartilhar um versículo da Palavra de Deus, esse é o momento. Você pode mandar também o seu testemunho, lembrando que nós não conseguimos reproduzir áudio, apenas mande para cá a sua mensagem de texto através do nosso WhatsApp, porque nós estamos em uma programação ao vivo e eu quero ler a sua mensagem. Faça como a nossa ouvinte Lúcia, que está dizendo: a paz do Senhor Jesus, Deus abençoe toda a equipe do programa A Voz da Libertação. Deus abençoe, querida irmã Lúcia. Deus abençoe a sua vida, a sua casa, o seu ministério e uma noite de excelência. Nosso querido ouvinte Gabriel, lá de Fortaleza, Ceará, está dizendo: a paz do Senhor Jesus, quero pedir oração pela minha família, para que Deus salve e liberte aqueles que ainda não foram alcançados pelo poder de Deus. Deus abençoe, querido ouvinte Gabriel, Deus abençoe o povo de Deus do Ceará, cidade maravilhosa do Nordeste do nosso Brasil. Deus abençoe de uma maneira poderosa. Nosso ouvinte Mateus está dizendo: a paz do Senhor Jesus, quero pedir oração em meu favor. Deus abençoe, querido ouvinte Mateus, que as bênçãos do Senhor alcancem a sua vida e toda a sua família, em nome de Jesus nós vamos orar. Nosso ouvinte Sidneia está dizendo: a paz do Senhor Jesus Cristo, quero pedir ajuda em oração pela minha vida, pois estou passando por um momento difícil, mas eu creio nas orações. Deus abençoe sempre em Cristo Jesus. E peço também oração pela vida do meu esposo Osvaldo Guerra Paixão, pois está com uma opressão maligna, mas eu creio na libertação. Deus abençoe meus irmãos. Sou de Perdeneira, São Paulo. Deus abençoe, querida irmã Sidneia. Deus abençoe a vida do nosso irmão, seu esposo, nosso irmão Osvaldo. Eu creio no milagre, já está aqui registrado. E daqui minutos mais, nós vamos entrar em oração. E eu tenho a plena convicção dada pelo Espírito que Deus, pela sua infinita graça e misericórdia, vai manifestar o seu poder. Nosso ouvinte Rogério Alves está dizendo: boa noite, estou ligado no programa A Voz da Libertação. Meu nome é Rogério Alves Lusso, moro em São Luís do Maranhão e peço oração pela minha família e também pelos meus parentes e também pela minha vida financeira. Deus abençoe, querido irmão Rogério, muito obrigado aí pela mensagem, pelo carinho e pela audiência. Nós vamos orar, e eu não tenho dúvida, o nome de Jesus será glorificado. Porque esse Deus, querido ouvinte, ele não mudou, ele continua operando, as mãos dele continuam estendidas, e todos aqueles que se aproximam dele, crendo,
no seu poder, vivem também o milagre. Nossa querida ouvinte está dizendo: a paz do Senhor Jesus, falo aqui do Ceará e quero pedir oração pela minha saúde e também pela minha família. Estou ligada na programação de dia e também à noite. É a Neuda Damasceno. Deus abençoe, irmã Neuda. Deus abençoe de uma maneira poderosa, de uma maneira graciosa a sua vida, a sua casa, em nome de Jesus. Mais uma mensagem, o povo de Deus está interagindo, que maravilha. Nossa ouvinte Ivete está dizendo: a paz do Senhor Jesus, quero pedir oração pela minha saúde. Uma boa noite. Deus abençoe, irmã Ivete. Nós vamos orar e o nome de Jesus será glorificado. Nosso ouvinte João Carlos está dizendo: boa noite, a paz do Senhor Jesus. Quero pedir oração pela vida de uma menina de 10 anos que está desenganada pelos médicos. O nome dela é Vilma. Nós vamos orar, querido irmão, e Deus vai visitar. Para Deus não existe nada difícil, pelo contrário, tudo é possível para o nosso Deus, e a Bíblia ainda nos informa que tudo é possível àquele que crê. Se você crê, vamos viver o milagre e o nome do Senhor, ele será glorificado. 20 horas e 28 minutos em São Paulo, é noite abençoada. Manda para cá sua mensagem, você que está vindo do trabalho, interage, manda para cá sua mensagem. Nosso ouvinte Oséias está dizendo: quero pedir oração pelo casamento do Márcio e da Regiane, para que Deus venha trazer restituição. Fala aqui do Capão Redondo, São Paulo, e estou com câncer no estômago e também no cérebro. Nós vamos orar, irmão Oséias. Eu creio no grande milagre que vem das mãos de Deus, porque esse Deus não mudou, ele continua sendo o mesmo. Nossa ouvinte Eliana está dizendo: a paz do Senhor Jesus, irmãos, sou a Eliana Silva, falo aqui do bairro de Nova Iguaçu, no Rio de Janeiro. Eu quero pedir oração por toda a minha família e também pela minha parentela, para que Deus venha abençoar. Estou ligadinha na programação. Deus abençoe, irmã Eliana. Obrigado aí pela audiência, pela confiabilidade. Deus, pela sua infinita graça, vai manifestar o seu poder, vai manifestar a sua virtude e nós vamos nos alegrar. Regozijai-vos no Senhor. Outra vez vos digo, regozijai-vos. Palavras do apóstolo Paulo aos nossos irmãos Filipenses, no capítulo de número 4, a partir do versículo de número 4. Se nós estamos na presença de Deus,

0: ponto de informação aqui na Rádio Deus é Amor. Planejamento interrompido. Entenda e conheça possíveis obstáculos que podem te atrapalhar de alcançar seus objetivos, segundo a psicologia. Quantas vezes você elaborou planos ambiciosos, mas não conseguiu concretizá-los? Ou sequer chegou a concluir o planejamento, pois o processo se revelou mais desafiador do que você imaginava? Engajar-se em mudanças pode ser de fato desafiador, mesmo quando o objetivo final é significativo e alinhado aos seus valores de vida. Muitas pessoas atribuem essa dificuldade à falta de motivação ou disciplina. Na prática, porém, percebe-se que frequentemente as pessoas têm clareza sobre seus motivos para agir em direção ao que desejam. Mas isso, por si só, não é suficiente. É necessário atravessar um processo de mudanças que exige disciplina, resiliência e tolerância às frustrações. Alguns fatores podem se tornar obstáculos para o comportamento disciplinado e autodeterminado, tais como a busca por uma rotina impecável, métodos infalíveis e resultados extraordinários. Isso pode levar à procrastinação e até à desistência diante de pequenos erros. Estamos constantemente avaliando e julgando o que acontece ao nosso redor por meio de um diálogo interno. A capacidade de tolerar emoções negativas e desconfortos é fundamental para sustentar uma rotina disciplinada. Para incorporar a disciplina ao cotidiano, é essencial saber estabelecer metas. Antes de traçar suas metas e colocá-las em prática, reflita sobre seus valores e motivações intrínsecas. Pergunte-se, por que isso é importante para mim? Utilize os erros como oportunidades de aprendizado em vez de motivos para a desistência. E por fim, lembre-se de que a disciplina é um padrão de comportamento que não é inato, mas aprendido ao longo da vida. Traumas precoces. Como que você viveu na infância pode afetar seus relacionamentos hoje? A infância é frequentemente vista como uma época de inocência, descobertas e brincadeiras, mas nem todas as crianças têm o privilégio de uma infância despreocupada. Os traumas de infância visíveis que podem deixar cicatrizes emocionais profundas que ecoam ao longo da vida. Em muitos casos, as crianças não têm as ferramentas emocionais ou cognitivas para processar plenamente o que estão vivenciando. Isso pode resultar em sentimento de culpa, vergonha, medo e confusão que são carregados para a vida adulta. As pessoas que sofreram traumas na infância podem ter dificuldade em confiar nos outros, o que pode levar a relacionamentos marcados por desconfiança e insegurança. Eles podem, inconscientemente, recriar padrões disfuncionais de relacionamento que replicam as dinâmicas traumáticas do passado. A boa notícia é que a recuperação e a cura são possíveis. A terapia, em particular a terapia focada no trauma, pode ser altamente eficaz na ajuda a pessoas a processar essas experiências dolorosas e aprender a lidar com as suas consequências. Além disso, o apoio de grupos especializados, amigos e familiares compreensivos pode ser uma parte fundamental do processo de recuperação.
1: 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Confira a hora certa. 8:35.
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3: Oito e 38.
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6: Tipo de tribulação e tem sentido a aflição na sua alma. Nós vamos orar agora. Vamos orar para que a cura da alma venha se manifestar. Então, pare o que você está fazendo. Se você tem essa condição, pare um instante e entre em oração juntamente comigo, porque haverá a manifestação da cura da alma ao qual você necessita. Sem mais delongas, vamos à oração. Por Deus e Pai, nessa noite eu me coloco diante da tua presença, em gratidão, em glorificação ao teu bom nome, porque até aqui o Senhor tem nos ajudado. Eu quero agradecer ao Senhor pela vida desse ouvinte. Ó Deus, que juntamente comigo, ó Pai, está diante da tua presença em oração. E eu quero orar por esta pessoa que se encontra aflita. Sim, meu Pai, muitas circunstâncias, muitas dificuldades vieram sobre ele, trazendo, ó Pai, uma aflição demasiadamente grande. Pedimos agora, Pai, que ele seja tocado. Sim, meu Pai, que as suas mãos se manifestem agora, trazendo a cura sobre esta alma. Esta pessoa, meu Pai, que foi vítima de uma calúnia, vítima de uma perseguição por parte do inimigo. Meu Pai, e se entristeceu, se abateu. Meu Pai, parou até mesmo na fé e se encontra totalmente chateado, totalmente chateada. A alma dele, Senhor, está deslacerada, está em cacos. Mas pedimos agora, Pai, pela fé, que o Senhor venha juntar os cacos, que o Senhor venha trazer, ó Deus, a cura sobre a alma desta pessoa. Sim, meu Pai, repreendendo toda a voz, ó Pai, de acusação. Sim, esta pessoa que, devido, ó Pai, a tentações, acabou não vigiando, acabou ó Senhor, cometendo uma transgressão contra o Senhor, pecando contra o Senhor, e após ele cometer o ato, ó Pai, pecaminoso, sim, ele se encontrou, ó Pai, totalmente destruído, com a alma totalmente deslacerada, e hoje o inimigo está soprando, lançando acusações, dizendo que não tem mais jeito, dizendo que não tem mais solução. Mas quando um pecador se arrepende, ó Pai, a Tua palavra nos diz que há festa no céu. Sim, que nesta noite esta alma seja restaurada por completo. Que o pecado ao qual ela cometeu contra o Senhor somente venha a ser confessado. E o Senhor traga a cura e a restauração que esta pessoa necessita. E uma vez mais, as acusações do diabo sejam anuladas. Ah, Pai, que nesta noite o Teu bom nome seja glorificado, porque está escrito, Senhor, que nenhuma condenação há para aqueles que estão em Cristo Jesus. Sim, meu Pai, ainda que o inimigo lance acusações, se o pecado foi confessado, a transgressão foi abandonada, o Teu sangue, ah, Jesus, é poderoso para purificar a nós de todos os pecados. Sim, meu Pai, e a cura que esta pessoa necessita já está sendo derramada. Sim, meu Pai, esta pessoa, Deus, que precisa do bálsamo, o bálsamo que desce do Teu Espírito sobre a vida daquele que crê, sobre a vida daquele que confia, meu Deus, que nesta noite esse bálsamo traga a restauração, o refrigério para esta alma cansada. Pai, Te damos honra, Te damos glória, Te damos o louvor, porque já estamos discernindo, Senhor, curando almas e levantando caídos através dessa oração. Confirma a bênção que enriquece e não acrescenta dores, ó Pai, sobre a vida de cada irmão, sobre a vida de cada um que está na sintonia desta programação. Assim pedimos e também agradecemos, ó Pai, tão somente pela fé

0: Aquele que supre a semente ao que semeia e o pão ao que come, também lhe suprirá e aumentará a semente e fará crescer os frutos da sua justiça. 2 Coríntios 9:10.
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4: 20:52 em São Paulo. É, querido ouvinte, muito obrigado pela sua audiência. Você que está na sintonia desta programação, eu quero já também dar uma saudação especial ao nosso querido ouvinte Hernani. É o nosso querido ouvinte que está na sintonia com muita alegria. Ele está dizendo: a paz do Senhor Jesus, estou na sintonia. É o Hernani Eduardo e também a Sara Vitória de Jundiapeba, Mogi das Cruzes, região da Zona Leste de São Paulo. Deus abençoe, querido irmão Hernani, obrigado pela audiência. E eu quero fazer nesse momento um convite muito mais do que especial. Você que é morador aqui da região metropolitana de São Paulo, você da Zona Leste, você da Zona Oeste, Zona Sul, Zona Norte, ABCDMR, região central de São Paulo. Eu quero convidar você, porque amanhã, é isso mesmo, amanhã, sábado, dia 18 de julho de 2026, a partir das 9 da manhã, nós já temos um leque de oportunidades para que você seja abençoado por Jesus. Às 9 da manhã é o culto com o círculo de oração. A nossa irmã Rose Santana, juntamente com as mulheres do círculo de oração, em uma manhã de consagração aqui na nossa sede mundial, aonde Deus, uma vez mais, vai manifestar o seu poder, uma vez mais, vai manifestar a sua graça. E você, querido ouvinte, é o nosso convidado. Às 15 horas, nós temos o culto de ensino, o culto da palavra, na instrumentalidade, nosso irmão pastor Jorge Tenório. Uma tarde de ensino, uma tarde de aprendizado, de crescimento espiritual, porque a Bíblia nos diz, antes crescei na graça e no conhecimento do nosso Senhor e Salvador Jesus Cristo. E às 19 horas, aquele culto jovem, atenção juventude de São Paulo, eu convido você, não só eu, como também o nosso irmão presbítero Davi Miranda Neto, com toda a equipe do Regenere. Será uma noite marcada pela glória de Deus, uma noite memorável. Presença confirmada do nosso irmão presbítero Davi Miranda Neto, juntamente com a sua esposa, a nossa irmã Karina Mendes, e toda a equipe do Regenere Music. Será uma noite abençoada e você não pode perder esta oportunidade. Você que é jovem, adolescente, adulto, você que é um homem, uma mulher mais maduro, mais madura na fé, não tem problema não. Você também é o nosso convidado. Se programe e esteja presente, porque este sábado vai ficar marcado no seu coração. Falando de sábado, eu me esqueci, nós temos a vigília também. Hoje, de sexta para sábado, iniciamos o sábado já em adoração na madrugada, é isso mesmo. É a vigília do renovo, é uma vigília marcada também pelo poder, pela unção, pela graça do nosso Deus. E no domingo, dia 19 de julho, a partir das 9 da manhã, nós temos o workshop para casais. Atenção, casais, você que está passando por algum tipo, né, de situação no seu casamento, é normal, às vezes, um desentendimento aqui, outro desentendimento lá, e esse momento de workshop para casais é de suma importância para que você adquira ferramentas, para que você saiba se lidar com os problemas do casamento, que todo casamento tem, é normal. São duas mentes que pensam diferentes, são duas criações diferentes. Então, em alguns momentos, vai ter um certo desentendimento, e é normal, isso é saudável, mas o inimigo da nossa alma, por muitas vezes, investe nessa área. Quantos casamentos têm sido destruídos, e você, homem de Deus, você, mulher de Deus, você que é conhecedor, conhecedora da palavra, você não pode abaixar o escudo da fé. Pelo contrário, você tem que fazer uso do escudo da fé, e uma das maneiras de blindar o teu casamento é através de momentos como esse, à luz da palavra de Deus. Nosso irmão psicólogo, Gessé Ávila, ele aguarda você, juntamente com a esposa dele, nossa irmã Joyce Ávila, às 9 da manhã, no domingo, no workshop para casais. E às 15 horas, eu falo do domingo, é o segmento da poderosa campanha especial, a unção sobre a nova geração. Teremos um momento de oração com óleo em favor das crianças, e Deus vai usar a vida do nosso irmão pastor Milton Almeida. As tardes de domingo aqui na nossa sede mundial são tardes memoráveis. Deus, uma verdadeira explosão de milagres, e você é o nosso convidado. Presença confirmada, pastor Milton Almeida, e você será abençoado por Jesus.
5: Senhor ouvintes do programa Voz da Libertação, meu nome é Diego, tenho 25 anos, faço parte da sede mundial, tenho frequentado os cultos aqui. Deus tem operado grandes coisas, minha família, na minha casa, tudo que Deus tem feito, nós somos muito gratos. E eu quero te convidar para estar aqui com a gente, cultuando, ouvindo de Deus o que Ele tem para nós, através da palavra, através das orações, através dos louvores, porque eu creio que você também será abençoado. Amém?
6: Os milagres são perfeitos, irmãos.
7: Os milagres são perfeitos, irmão.
6: Perfeito.
7: Perfeito.
6: E Jesus não faz pela metade, não.
7: Jesus
6: não faz
7: pela metade.
6: Jesus não realiza o milagre pela metade.
7: Ele não realiza milagres por la mitad.
6: Mas por que acontecem os milagres em nossos dias? Para que os incrédulos possam ver, ver e acreditar que é Deus que está operando.
7: Para que os incrédulos possam ver e crer no que estão vendo.
6: Para que os incrédulos.
7: Para que os incrédulos.
6: Abra os olhos.
7: Abra os olhos.
6: Para a realidade.
7: Para a realidade.
6: E chega o conhecimento e uma conclusão que é Deus que está operando entre nós.
4: Então você já sabe, querido ouvinte, você é o nosso convidado, é o domingo, as tardes de domingo, aqui na nossa sede mundial. E para fechar o domingo, às 19 horas, o culto da família, é isso mesmo, culto da família, presença confirmada do nosso irmão presbítero Paulo Cunha, e você é o nosso convidado. O endereço é fácil, Avenida Prefeito Passos, número 10, bairro da Liberdade, aqui mesmo no centro da capital paulista. Vem pra cá, esse final de semana é um final de semana que você tem a oportunidade de ser abençoado por Jesus, porque, querido ouvinte, as mãos dele continuam estendidas, ele continua operando, mas só vive um milagre aquele que se levanta e vem em busca da bênção e da vitória que vem das mãos do nosso Deus.
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